0: defesa agressiva do Botafogo, mas também em função da troca que fez o Jair Ventura, né? Renato Kaiser foi pro jogo muito cedo, ele tem sido decisivo, tem entrado e tem feito gols, mas o René tava bem no jogo, fez um bom primeiro tempo, acho que o Vitória abriu mão muito cedo dele.
1: E aqui volta o Botafogo, finalização pro gol do Medina! Sozinho, livre de marcação, praticamente em cima da marca penal. Ele mandou longe. Dá trabalho para a Gandolinha de novo, Carlos.
2: A bola foi lá na Rua Goiás, na Estação Olímpica do Engenho de Dentro. Jogada pelo lado direito, Vitinho invadiu a área, rolou na marca do pênalti, como você muito bem disse. O Medina inteiraço na jogada. Pegou de tornozelo, mandou a bola longe do gol, fora do estádio Nilton Santos. Tiro de meta, 0-0 no Nilton.
1: Mandando um alô super especial aqui para o José, fazendo elogios para a nossa transmissão. Wellington também está perguntando para você, Michele, com sinceridade, Michele, sinceridade, pra você, quem vai ser campeão brasileiro? Sinceridade.
0: Sinceridade, Palmeiras.
1: Palmeiras, tá aí, ó. Perguntou o Wellington, é na lata aqui, ó.
0: Aqui é o líder do momento.
1: Não é o conta e manda do Chiquinho, mas aqui é também na lata, hein, Chico?
3: Eu gosto
1: 28
3: disso.
1: Minutos desse segundo
4: Todo
1: tempo.
4: Mundo gosta.
1: Aqui. Todo mundo gosta, né, Chiquinho? Amanhã tem? Amanhã tem? 6 horas, tem?
4: Segunda-feira. 6 horas, quanto e manda na lata.
5: Sempre segunda, Renan Mori. Pelo amor de Deus, né?
1: Pô, dona deixa pra ele falar um pouco mais, né?
5: Ah, entendi.
1: Entendeu? É isso. 28 minutos desse segundo tempo, Futebol Globo CBN. Pode ligar, aqui tem jogo.
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1: E aqui é arremesso manual favorecendo a equipe do Vitória. Pelo lado esquerdo, por enquanto, 0-0, Botafogo e Vitória aqui no estádio Nilton Santos. Wellington tá aqui, ó. Obrigado, Michele. Muito obrigado pelo seu comentário e por responder a minha pergunta. Tamo junto, Wellington.
0: Tamo junto. Valeu, Wellington. Tamo junto, irmão.
1: E aqui arremesso manual a favor do time do Vitória, pelo lado direito vem dominando novamente agora com o Jamerson, abre jogada nos pés agora de Renato Kaiser, bola levantada na grande área, vai passando pelo Tarsi, sobrou, agora chega Marcel, praticamente na marca penal com a perna canhota, despacha do perigo, manda para o campo de ataque, bola volta de novo agora com o Danilo, bota para correr, linda bola, bota agora para ele, vem descendo pelo lado direito, tentado Lucas Emanuel, não consegue, é desarmado só na bola, faz a falta. Jogo paralisado ou não? O árbitro deu apenas o arremesso manual. Já cobrado a favor do Botafogo com Danilo. Ele se apresenta, toca para Arthur Cabral. Sai da grande área, aparece como um ponta pelo lado direito. Devolveu atrás agora para Montoro. Encontrou Danilo, rolou. Arthur Cabral bateu para o gol. Chega a zaga. Tira do perigo. Afasta da grande área. Vem de novo o Botafogo. Vai pressionando. Vai colocando o time do Vitória todo na sua grande área. Consegue sair do sufoco. Com o Zé Vitor, toca na frente. Bola vem descendo com Tárcia. Sobra agora pelo lado direito com Baralhas por baixo, Medina fica com a posse da bola, Danilo dominou com a perna ganhota, tentou servir o companheiro, não consegue, o Guinho, linda bola, bico esquerdo na grande área, Alex Telles, Danilo dominou, se enrolou, rolou para trás, Alex Telles com a canhota, explode em cima da marcação, volta o Botafogo, é todo, pressão, 30 minutos, cruzamento para a área, dominou, tentou Lucas Emanuel, não consegue, o Botafogo com a posse da bola, Montoro novamente ele, o argentino, rolou linha de fundo, Vitinho pintou o cruzamento, rasteiro, chega a zaga do Vitória, afasta do perigo, tira da grande área no Nilton Santos na zona norte carioca, aqui no digital 9 horas e 7 minutos. Jogo atrasado da quarta rodada do Brasileirão, a bola não para e você tá ligado no tempo e no placar. Minutos do segundo tempo, eu disse 30 da etapa complementar. E o placar do Futebol Globo CBN, aponta aí, presuntinho.
7: Botafogo
1: 0,
7: Vitória
1: também 0. Central.
4: No playoff da Copa Sul-Americana, jogo encerrado em La Paz. Bolívar 3, Grêmio 2.
1: Botafogo, Vitinho, cruzamento pra área, tentativa de cabeçada, Lucas Emanuel, bola vai pela linha de fundo, apareceu como um raio na pequena área, mas não teve direção, não acertou a baliza, Fala, Carlos.
2: É, Botafogo desperdiçando uma chance atrás da outra. O Vitinho cruzou, o Lucas Emanuel apareceu livre na pequena área, mas mandou a bola para fora. Vai ter alteração. Vai ter alteração na equipe do Vitória. Vem aí o Pochettino, camisa número 8. Quem vai deixando o campo ali? Me parece o nosso bravo Zé Vitor. Zé Vitor com cãibra, ele mesmo, deixando o gramado com 88 para a entrada do 8, Pochettino.
0: O Pochettino, ele é um meia mais de armação, né? Então, inclusive é aquele que estava no Fortaleza, ele chegou nessa janela no Vitória, então é uma novidade, já jogou contra o Vasco, entra mais uma vez. Ele já foi recuado na função ali de terceiro, segundo homem de meio campo, mas normalmente ele joga como esse meio armador. Então o Tarsia talvez um pouco mais projetado, é óbvio que o Pochettino, diante da saída do Zé Vitor, o Pochettino vai recuar um pouco mais para ajudar nessa recomposição, já que o Zé Vitor também está esgotado, né? Correu muito, tentou participar bastante do jogo e participou ativamente. É impressionante, Vitória na verdade não consegue atacar muito mais com qualidade, nesse segundo tempo mal produziu no ataque. O jogo ele é muito, muito para o Botafogo. O que está faltando é a precisão, né? A finalização sair de uma forma mais correta. Mas o Botafogo está levando essa bola ao ataque com muita tranquilidade, está criando de diferentes formas. Finalização de fora da área, cruzamento rasteiro, escanteio, bola pelo alto. O Botafogo está tabelando por dentro, está chegando bem. Mas está faltando finalizar melhor. E claro, contar com um pouquinho menos de inspiração do Lucas Arcanjo, goleiro do Vitória, que já fez algumas boas defesas aqui no Nilton Santos hoje.
1: Pega muito esse goleiro Lucas Arcanjo, um dos destaques dessa Série A, também 2026. Duas alterações no time 3. Então confirma aí.
2: Matheus, tá saindo o Vitinho número 2, entrando o Matheus Ponte com a número 4. Matheus Ponte. Quem deixou o campo também foi o Guinho, ovacionado pela torcida com a número 75. Para a entrada do 23, Santi Rodrigues. 75, Guinho saindo. Para a entrada do 23, Santi Rodrigues. Quem também deixou o campo foi o 19, Arthur Cabral. Arthur Cabral, 19. Para a entrada do Kadir, com a número 37.
1: Para mim, o Kadir que não foi convocado para nenhum jogo durante as eliminatórias, nessa reta decisiva em busca de uma vaguinha na Copa do Mundo, mas o Kadir tem bola, hein? Gosto desse jogador.
0: É bom jogador o Kadir, jovem ainda, né? E até depois da última partida contra o Santos, ele contou muito com o Brazão, né? Que falhou, o goleiro do Santos ali pra vitória do Botafogo, mas o Franklin Carvalho até mencionou na coletiva, né? Gol importante pro Kadir, gol importante pra nós, porque é isso, dá confiança também pra esse jogador que sempre entra bem, é um jogador que parece ser muito dedicado, porque a gente percebe, né? Quando o jovem atleta ele entra com o compromisso de fazer as funções defensivas também, que não é que todo atacante, eu quero ajudar a defender. Não tem isso, os caras querem atacar, querem ter a bola, mas o jogador jovem que se dispõe, que se disponibiliza a fazer essas funções mais defensivas e que tenta e que arrisca também, tem personalidade, eu valorizo muito. Acho que o Kadir tem muito isso, e o outro que está em campo que também tem muita qualidade é o Lucas Emanuel, né? É impressionante, né? É por acaso que a multa dele é extremamente de um valor realmente muito alto. Então são dois jovens jogadores que têm qualidade, dois jovens jogadores da base do Botafogo.
1: Mandar um alô aqui para o Ivan Lima, lá de Fortaleza, acompanhando a nossa transmissão. Também tem o Cláudio Nascimento ligado lá na terra do Alan Roque. Nosso operador Vila Valqueire também está ligado aqui na nossa transmissão. Você vai mandando mensagem para cá, 21 97.9988. Manda mensagem de áudio, já tem Central da Bola, com o Chico Aiello, com a Michele Silva, Carlos Alexandre, todos os trepidantes na jogada. 35 minutos já, aqui uma falta a favor do Botafogo no grande círculo. Falta já cobrada, vem trabalhando bola agora com o Santi Rodrigues, toca na bola pela primeira vez, já encontra Montoro pelo lado esquerdo, vem carregando, escorrega, passa ali o pé em cima da bola, toca atrás para Marçal, pressionado de perto pelo Baralhas, capitão contra capitão, pelo lado canhoto, já domina agora com o Montoro, serve agora, vem descendo com o Alex Telles, carregando na intermediária frontal a meta do Vitória, bola atrás novamente para Medina, na triangulação, na descida do Botafogo agora com o Montoro, em cara na marcação do N, que faz o cruzamento rasteiro, dominou Alex Telles, a bola escapou, arma contra-ataque para o time do Vitória, agora com o Renato Kaiser, ele contra três marcadores da equipe do Botafogo, consegue o giro, faz os 180 graus para cima do adversário, domina, rola para o companheiro de ataque, pelo lado direito vem o time do Vitória, recomeça novamente no campo defensivo, lá no campo de defesa com o Luan Cândido, toca para Ramon, pelo lado esquerdo, devolve um pouco mais à frente para Tárcia, sofre a falta. Falta marcada a favor do Vitória. Não gosta o torcedor, mas a falta foi clara, Carlos.
5: Mateu Ponte, que faltou inteligência para utilizar de um certo eufemismo, porque o jogador do Vitória, virado para a linha de lado, virado para o campo de defesa, o Mateu Ponte chegou atropelando. E a falta na intermediária pelo lado esquerdo, vem bola na área do Botafogo. De graça, confusão na grande área, daqui a pouco, 0-0 no Newton.
1: É falta a favor do time do Vitória, cruzamento na grande área, cabeçada pro gol! À direita da meta do Arlesson, um perigo total a favor do Vitória, quase que sai aquele gol, naquela famosa bola vadia, Carlos.
5: E aí foi o Kaká, subiu livre, numa falta boba, o Tarzan bateu dentro da área, o Kaká subiu e por muito pouco não abriu o placar, 0-0.
0: E só para destacar a formação agora do Botafogo, depois de todas as mudanças, né, o Mateu Ponte, um lateral bem ofensivo, o Vitinho fez um bom jogo, inclusive é importante destacar, Mateu Ponte vai tentar dar amplitude aqui, se ofereceu o ataque pela direita, do outro lado Alex Telles, os dois jogadores ali mais de referência, né, o Lucas Emanuel e também o Barria, e o Danilo sendo esse jogador com capacidade para chegada na frente, né? Então ele tá sempre um ou dois, três passos atrás dos centroavantes, dos atacantes, para que ele tenha esse espaço para chegar à área e finalizar. A gente percebe o Medina também sendo essa, tentando fazer essa função de armação, mas principalmente o Santi, para ajudar nessa construção, para levar o Botafogo ao ataque. É o Botafogo no abafa nesses minutos finais, depois de ter produzido para fazer mais do que um gol, inclusive, mas por enquanto tá no 0-0.
1: E a galera vai mandando mensagem, como o Dedé tá lá em João Pessoa, acompanhando e assistindo também a nossa transmissão. A Maria, torcendo para o Vitória. A galera vai mandando mensagem. Leandro Jesus, esse Botafogo tá muito ruim hoje à noite. Calma, Leandrão, quem sabe sai esse gol. O gol salvador, como foi diante do Santos, já nos acréscimos. Botafogo é guerreiro, Botafogo é batalhador nessa Série A do Campeonato Brasileiro. 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
1: Quase 40 minutos já desse segundo tempo, não sai esse gol, Michele.
0: E só um destaque rápido a respeito do Vitória, Renan. Até como bem pontuou o Carlos agora há pouco, não dá para o Botafogo marcar bobeira de cometer faltas assim de maneira isolada, né? Tudo que o Vitória quer, porque nesse momento o Vitória não tem nenhum escape com a bola rolando. Então ele vai tentar nessa bola parada.
1: E aqui é o Botafogo com a posse da bola, é assim que melhor se defende, com Danilo, tenta fazer a inversão no passe, não consegue, fica com a posse da bola, time do Vitória, o Fogão dá de ladrão, Santi Rodrigues tentou uma jogada individual, tentou um passe em profundidade, não consegue, Botafogo recomeça no campo defensivo com Marçal, mata no peito, na linha divisória do gramado, abre jogada agora para Medina, pelo lado esquerdo, vem descendo o Botafogo, Danilo tentou o cruzamento, explode em cima da marcação, em cima do Jamerson, é outro escanteio pro Botafogo. Tá na hora de sair esse gol, Carlos.
5: Eu tô sentindo que é agora, Renan Moura. Quem sabe na bola parada, escanteio pelo lado esquerdo. O Danilo tentou mandar a bola pra dentro da área, juntou em cima do Kaká. E tá lá o Alex Telles pra fazer a cobrança. Escanteio do lado esquerdo, já batido.
1: Escanteio já cobrado, vem o Botafogo, bom touro, trouxe pra dentro, cruzamento no segundo pau, vai passando por todo mundo, o Marçal deixou vivo a zaga do Vitória. Consegue fazer o corte, recomeça novamente atrás, vem agora com o Santi Rodrigues, linda bola para Danilo. Ele leva na linha de fundo pela ponta direita, trouxe pra dentro, perna canhota, boa! Perna canhota é a boa.
5: É.
1: Mas com essa boa ele não conseguiu fazer nada. Fala, Carlos.
5: Alteração na equipe do Vitória, saindo o 33 Eric para a entrada do 98 Matheus Silva. Matheus Silva com a 98 entrando no lugar do Eric com a 33.
1: Antigamente, pela numeração, a gente sabia qual era a posição do jogador. Hoje, com tantas dezenas, 98, não sei nem se ele é goleiro e tá tentando alguma jogada lá, Krug, naquela Copa do Mundo, que era terceiro goleiro e entrou pra defender pênalti e defendeu. Fala, Michele.
0: É, fica difícil, né, Renan? 98 é complicado. Mas assim, ele vai entrar na lateral direita e a tendência é de repente o Jamerson pulando uma linha à frente ou ele jogando ali para fazer a dobra de marcação. Assim, em resumo, ele é lateral direito, mas ele vai entrar para fazer a dobra de marcação pela direita com o Jamerson, porque o Eric já não aguentava mais correr, estava desgastado. Então é o Jair Ventura trabalhando na recomposição da equipe, pensando no empate. Quem tem que pensar na vitória é o Botafogo, que está mais inteiro no jogo.
1: Exatamente, o Botafogo está precisando dessa vitória em casa para subir, pegar esse elevador do Campeonato Brasileiro. Aqui, tiro de meta, a favor do Botafogo. O último toque foi do jogador do Vitória, é isso, né, Carlos?
5: É isso, tiro de meta para a equipe do Botafogo, já batido. O Botafogo tem pressa, Renan Moura.
1: Botafogo tá animado, o Botafogo tá ligado nesse segundo tempo. Só tá faltando esse gol. Botafogo finaliza, Botafogo chega, Botafogo tem um paredão do outro lado e não consegue superar essa meta do Vitória. Por enquanto tá tudo igual, tá 0-0. Segue muito agitado na área técnica o Jair Ventura aqui na minha frente. Já do outro lado, o técnico Franklin Carvalho, mais pacato, calado, orienta uma vez ou outra o elenco em busca dessa organização tática para buscar esse gol. Tão sonhado gol do Botafogo. Desce de novo pelo lado direito, vem carregando bola, vem agora com o Matheus Ponte, uruguaio, linha de fundo, cruzamento para área, bola vai passando por todo mundo de novo. Chega o Jamerson colocando a bola pela linha lateral. Como essa bola passa toda hora na grande área do Vitória, não tem um pé salvador. Quarta vez que essa bola passa e ninguém consegue encontrar esse gol. Aqui tem falta, falta a favor do Glorioso. E agora? Tem que ser agora, Carlos.
5: Falta em cima do Medina. Ele caiu no gramado e o juiz já deu a falta. Se a plaquinha não for apenas um teste, a gente vai ter 5 minutos de acréscimo. 5 minutos de acréscimo, a plaquinha mostra, a não ser que aconteça alguma coisa daqui a pouco. Mas já pra cobrança, tá por ali o Montoro. A falta é lá pelo lado esquerdo. Geral dentro da área do Vitória, Renanzinho.
1: Com exceção do cobrador, do Matheus Ponte e também do Alex Telles, é todo mundo na grande área. Danilo tá ali na sobra, na meia lua. Falta a favor do Botafogo. Santi Rodrigues se preparando para a cobrança. É ele, pela ponta direita. É a chance do Botafogo. 44 do segundo tempo, cruzamento para a área. Chega primeiro o Kaká. O zagueirão tira da grande área. Bola tá viva pelo lado esquerdo. Vou te contar, cara. Vou te contar, bola no alto, linha de fundo, campo de ataque. E aí o que o Santi Rodrigues faz? Dá aquela trombada, derruba o adversário. Não chega a ser uma cama de gato, mas a falta é clara, cristalina, Carlos.
5: É, a falta de inteligência. Deixa o cara dominar de costas e ver o que arruma. Mas ele foi nas costas do jogador do Vitória e agora o Vitória vai demorar 3 dias e meio para bater a falta.
0: Renan, para mim, tá? Para mim,
1: não foi nada?
0: Disputa de bola. Isso só é marcado no futebol brasileiro.
1: Pois é, Michele. Mas sabendo que é marcado no futebol brasileiro, vai com cautela.
0: Não, perfeito.
1: Não precisava disso. Perfeito. Espera o adversário se enrolar. Já tá pressionando ele ali mesmo. Tá nervoso. Vai perder a bola. E volta o Botafogo. 44 minutos já desse segundo tempo. Santi Rodrigues, meu amigo. Eu não sei se você já tem seu voto pra pior em campo. Mas se eu puder te ajudar, eu te ajudo, tá, Michele? Te ajudo. Não, toma aqui o meu microfone, narra um pouco o que eu comento agora.
5: Mais seis.
1: Mais 6 minutos. Já temos 45 aqui no estádio Nilton Santos.
0: Qual é a dica?
1: A dica é esse rapaz aí da chuteira branca que acabou de entrar.
0: Santi Rodrigues.
1: Esse aí. Mais 6 minutos aqui no estádio Nilton Santos. Desce o fogão, Montoro domina, bola frontal, a meta do goleiro Lucas Arcanjo, abre jogada pelo lado esquerdo com Alex Tênis, voltou para Santi Rodrigues, acerta uma, Santi, toca atrás para Marçal, vem todo o time do Botafogo para o campo de ataque. Montoro domina na intermediária, rola curtinho, Danilo tem opção de passe pelo lado canhoto, sobrou, tem liberdade, Santi Rodrigues rolou, dominou, tocou, Alex Tênis, cruzamento para área, Kaká de cabeça, tira de novo mais uma da grande área. 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
1: 46 minutos e aqui é uma falta. Vai pintar cartão. Pra quem?
5: Mateu Ponte, porque parou o contra-ataque do Tarzer, que puxava o contra-ataque pro time do Vitória.
1: Mais uma falta desnecessária, porque o Botafogo quem perde a posse da bola. E aí mata um contra-ataque, quase que na linha divisória do gramado. Eu até entendo a intenção do Mateu Ponte, mas até esse rapaz cansado, de nome Ramon, chegar grande era do Arlesson. Tem chão. Então, cartão amarelo aplicado, bola favorável Vitória, quase 47 já desse segundo tempo. Por enquanto tá tudo igual, 0-0, protege o Mateu Ponte, bola sai pela linha lateral e arremesso manual favorecendo ao time do Botafogo. Agora quem tá com pressa é o árbitro Jonathan Pinheiro, pedindo para cobrar logo o time do Botafogo. Se tem alguém que tá com pressa, esse é o Botafogo. Já cobra o arremesso manual, bola já tá lá do outro lado com o Cadi. Pelo lado esquerdo ele vem dominando, pressionado de perto pelo adversário, pelo zagueirão consegue. Na base do corpo se livrar, tenta rolar a bola, rola mal. Ninguém se aproxima do Cadi. É contra-ataque pro time do Vitória pelo lado direito com o Renato Kaiser. Desarmado só na bola pelo Justino. O moleque vai bem, mas se enrola. Se enrola com a bola, dá nele bola.
0: Isso aí é o cansaço já, tá?
1: Deu escanteio.
0: É o cansaço, porque ele deu um pique pra chegar nessa bola e ele ia tirando inteiro, né? Eu entendi a ideia dele. Era ficar um pouco mais com a bola e chutar em cima do Kaiser pra pegar o tiro de meta. Só que aí é o cansaço já, não é, não é outra coisa.
1: Também,
0: é.
1: E aí, um abraço.
0: Aí nada ajuda, né?
1: Nada ajuda. Tomara que não ajude o Vitória nesse momento.
0: Agora, porque... importante, hein, Renan? Justino tá substituindo o Barbosa, tá? Não é qualquer coisa.
1: Exatamente.
0: E ele não tá sentindo.
1: E o Ferrarese hoje também não tá à disposição. Aqui é escanteio a favor do time do Vitória. Cruzamento para Anil. O time do Botafogo fica com ela. Com Medina, tenta ligar no contra-ataque pelo lado direito. Não consegue de novo quem? Santi Rodrigues. Renato Kaiser, não adianta você ir na bola, você tá impedido. 48 minutos já. Vamos até... 51 minutos, temos tempo. Temos mais 3 minutos aqui no estádio Nilton Santos. Botafogo vem dominando bola com o Montoro. Rola para Medina, ele vem carregando já no campo de ataque. Na intermediária, rola para Mateu Ponte. Ele toca curtinho, toque errado para o Montoro. Arma contra-ataque para o time do Vitória. Volta para correr o Tarzan. Primeiro chega Justino de qualquer maneira. Um tapinha na bola só para tirar do perigo. Coloca pela linha lateral, levanta a camisa. Meião já arriado, hein, Carlos?
5: Jogadores do Botafogo extenuados. O Justino, Montoro ainda pegou uma bola, não conseguiu correr. Botafogo tá dando tudo que pode, mas tá 0-0.
1: Justino tá esgotado, meu amigo, e não tem mais o que fazer. Já fez as 5 alterações o técnico Franklin Carvalho, tirando Arthur Cabral, Matheus Martins, Vilhal, Balguinho, Vitinho. Não tem mais o que fazer.
0: Não, e assim, dos dois zagueiros ele é o mais rápido. Então entre ele e o Marçal é ele sempre a correr pra trás. Então ele correu pra trás em todos.
1: E vem de novo Vitória com Renato Kaiser, linha de fundo, primeiro Danilo na bola, bota pela linha de fundo, coloca para a linha de fundo, então é perigo, é escanteio para o Vitória. Olha o Vitória aí, Carlos.
5: Escanteio, Vitória foi devagarzinho, foi ocupando espaço no campo de ataque e agora tem um escanteio para bater do lado canhoto. Tarzan na bola, galera do Vitória gritando aqui no Engenhão.
1: Os imbatíveis, a torcida organizada no Vitória lá no setor sul do estádio fazendo a festa. Que é falta, ou melhor, escanteio a favor do Vitória. Tarzia com a camisa 12 se prepara para a cobrança, levantou no segundo pau, bola vem passando, olha o perigo, Alisson nos pés do Renato Kaiser. Jogo estava paralisado, já tinha impedimento no centroavante, tenta ligar o contra-ataque, não consegue de primeira, a cabeçada no Kaique para trás, bola na linha de fundo, pega o goleiro Lucas Arcanjo. Laica, minuto final, Michele, o que que dá para fazer?
0: Agora já é quase tarde demais, né? Mas assim, o que o Botafogo tá fazendo é o mais correto. Vai tentar essa bola alçada pra frente. Ah, achei que ele tinha... Nossa, agora eu me assustei, porque achei que ele tinha dado falta em cima do Kaiser. Mas não, o Kaiser gosta também de uma cena, né? Ele gosta também de uma reclamaçãozinha, uma capa assim. Ele gosta de cavar uma falta, melhor dizendo. É, agora o que o Botafogo tem pra fazer é isso. Tentar alçar essa bola na área, ligar o ataque mais direto possível pra tentar fazer aí nesse último minuto que não fez o jogo todo.
1: 25 segundos pra acabar.
5: Santi Moreno.
1: Olha o Santi Moreno aí, ó.
0: Rodrigues antes.
1: Santi
0: Moreno
1: Rodrigues.
0: Era aquele
1: Rodrigues. Exato, Santi Rodrigues, é. Você tá querendo me derrubar,
5: era
1: né?
5: Era pra ver se você tava esperto.
1: Sei. Olha o árbitro. Pegou a bola. Fim de papo no estádio Nilton Santos.
7: Botafogo!
1: 0.
7: Vitória.
1: Também 0. Tô na área junto com você, agradecendo demais essa grande audiência e mais uma transmissão, jogo atrasado na quarta rodada do Campeonato Brasileiro, 0-0, mas você não sai daí não, você segue com a gente aqui na Globo e na CBN, tem Central da Bola com Francisco Aiello, toda opinião que foi o jogo com a Michele Silva, as informações da coletiva, Zona Mista com Carlos Alexandre, claro, as últimas informações de Flamengo, Fluminense e também Vasco, tudo isso aqui até às 10 da noite. 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
4: Da Globo, na CBN, 9:28 no horário de Brasília, final de jogo no estádio Nilton Santos. E o Botafogo perdeu uma baita oportunidade, hein, gente? De subir ainda mais na tabela do Campeonato Brasileiro. 0 para o Botafogo, 0 também para a equipe do Vitória. Já já tem Michele Silva, comentarista no Futebol Globo CBN. E a opinião da Michele também é sua, hein? Pode mandar mensagem pra gente. 97.9988. 97.9988. E aí, hein? Esse empate do Botafogo, jogando em casa, jogo atrasado da rodada 4 do Campeonato Brasileiro. Esperava uma vitória, né, gente? Todo mundo esperava um resultado positivo, mais 3 pontos, mas o Botafogo ficou só num ponto. 0 para o Botafogo e 0 também para a equipe do Vitória. Tô esperando, hein? A sua participação aqui com a gente, 97.9988. Aproveito para dizer que tá fechada a rodada 19 do Campeonato Brasileiro. Eu sei que o jogo do Botafogo é na rodada 4, mas na rodada 19, jogo encerrado nesse exato momento na Neoquímica Arena e a vitória do Corinthians. Corinthians 3-0 para a equipe do Remo. Rodada 19 fechada. Palmeiras na liderança, 44 pontos. Flamengo, segundo colocado, com 37. Atlético Paranaense é terceiro, com 33. E o Fluminense fecha o G4 com 32 pontos. Botafogo, com esse empate, é nono colocado, com 26. Perdeu a oportunidade de assumir a sétima posição. E o Z4 do Campeonato Brasileiro tem o Vasco em 17º com 20 pontos. Mirassol, 18º colocado com 19. Remo, 19º colocado com 18. E a Chapecoense, uma situação difícil, né? Muito difícil. A gente pode dizer que virtualmente rebaixada, né, gente? Chapecoense só tem 9 pontos. Se a gente imaginar que o primeiro time fora do Z4 tem 21, Chapecoense com 9. Chapecoense está a 13 pontos para poder sair do Z4. Gente, 13 pontos são 4 vitórias e um empate. Então a situação da Chape realmente, ela é delicadíssima. Tô aguardando algum jogador do Botafogo, algum jogador do Vitória também aparecer por ali, né, para entrevista ali ao Grupo Globo, pra gente ouvir nessa abertura dessa Central da Bola. Enquanto isso, você pode mandar mensagem pra gente. Frustrado com esse empate do Botafogo? 0 para o Botafogo, 0 para a equipe do Vitória. E o Danilo, hein, gente, que entrou em campo. Danilo não sai mais do Botafogo para nenhum time brasileiro. Para nenhum clube brasileiro. Danilo completou hoje o 13º jogo com a camisa alvinegra. Renato Kaiser vai falar e a gente vai ouvir.
8: A gente fez um bom jogo taticamente. Faltou um pouquinho mais tecnicamente. A gente não é acostumado com gramado, né? É diferente. Então o jogo fica mais rápido, fica mais bate e volta. Mas acho que a gente se portou bem taticamente. Acho que faltou ter algumas chances para nós. A gente caprichou um pouquinho mais no último terço ali. Mas acho que valeu a entrega de todo mundo aí. Um ponto conquistado fora de casa é sempre importante no Brasileirão.
9: A gente sabe como vocês estavam, né, determinados e continuam a encerrar esse jejum de vitórias fora de casa. Tem mais um jogo fora de casa no fim de semana contra o Remo. Acontece com uma equipe que esse rendimento acaba não sendo como em casa. É claro que a gente sabe que vários fatores contam, né? Mas qual que é a sua avaliação da postura do Vitória fora de casa?
8: A gente sabe que jogar fora de casa é diferente, né? O clima é diferente, a gente tem a nossa força lá dentro do Barradão. Mas eu acho que tá começando a amadurecer essa vitória fora de casa. A gente tá trabalhando bem. gente tem feito um bom campeonato, acho que a gente tem que continuar nessa linha aí e a vitória fora de casa vai chegar.
4: Muito bem, esse é o Renato Kaiser, né? Jogador da equipe do Vitória, entrou no segundo tempo do jogo e falou, né? Lamentou a possibilidade, né? Do Vitória não ter tido, né? A chance de ganhar o jogo. Teve poucas oportunidades na parte ofensiva, mas valorizou um ponto conquistado jogando fora de casa. O jogo de hoje foi no estádio Nilton Santos. Jogadores do Botafogo deixam o campo de jogo e o Alisson goleiro vai falar e a gente vai ouvir.
10: Ah, todo jogo é importante, né? E hoje foi um jogo de estreia, um jogo também importante, de que a gente precisava de resultado. Mas acho que no Brasil também tem aquele hábito de não valorizar o clean sheet, né? Então a gente tentou, a gente atacou de todas as formas, a gente tentou fazer gol, mas no final do jogo não tomar gol também é importante. A gente também tem que criar esse hábito na gente também de valorizar também os clean sheet. Então eu acho que foi um jogo que a gente tentou, que a gente batalhou de todas as formas, mas a gente não conseguiu fazer o gol ali, com a felicidade também do goleiro deles e tal. Então eu acho que a gente batalhou de todas as formas.
11: O Alisson, a gente sabe que o goleiro, às vezes, quando é acionado, precisa aparecer. Você fez isso, queria que você falasse um pouco do lance do René, um chute dificílimo, quase a queima-roupa. E como que é a sensação para você? Você falava que tinha um fogo em querer atuar no Brasil novamente. Você, em 2018, jogou uma Série B, hoje foi a tua estreia em uma Série A. Como é que você está se sentindo?
10: Ah, eu mencionei, né? É importante e tal, tá? Quando você joga em clube grande, eles vão atacar, que nem atacou a gente duas, no máximo três vezes ali. Então a gente tem que estar sempre focado nesses lances, que é mínimo, mas tem que estar focado para poder fazer a execução ali. Então, graças a Deus, eu fui feliz ali na defesa e glória a Deus por isso.
4: Muito bem, esse é o Alisson, né? Goleiro da equipe do Botafogo, que segue falando.
11: Pri, essa adaptação com os jogadores, né? Ele chegou a treinar faz pouco tempo no Botafogo, ainda se acostumando com os companheiros. Como é que ele fala em campo?
10: Uma equipe muito jovem, você pode ver pela idade da nossa equipe. Então essa é minha característica, de estar se comunicando com todos eles, procurar falar bastante com eles ali dentro de campo, porque com a comunicação a gente se torna fácil o jogo, a gente se torna fácil às vezes interceptar uma bola. Então foi fácil para mim também adaptar esse grupo. Eles me aceitaram assim muito, muito de braços abertos. Então essa é a minha característica, de falar com eles, de incentivar, de dar um toque neles ali com apoio e tal. Então essa é a minha característica.
4: Muito bem, esse é o Alisson, goleiro da equipe do Botafogo, falando após o jogo de 0 Fogão, 0 Vitória. E você vem com a gente no Futebol Globo CBN.
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0: 10, repercutindo aqui, ó, o empate do Botafogo diante da equipe do Vitória, 0-0 foi o placar do jogo, esperando sua participação, hein, no 97.9988, 97.9988, porque agora a opinião é dela, Michele Silva, comentarista no Futebol Globo CBN, no SofScore aqui, me tá dando 19 finalizações para o Botafogo, 19 e 5 para o Vitória. Você já falava isso no intervalo do jogo. Uma pena esse jogo ter terminado sem gols, hein, Mia?
1: É, um bom jogo, e principalmente o primeiro tempo mais equilibrado, mas o segundo tempo, caramba, olha, o Botafogo, ele produziu pra ter feito pelo menos 2 gols, na minha opinião, assim. E aí, foram 2 pecados. Um pecado que foi a falta de precisão do Botafogo em alguns lances, assim, em vários lances, no primeiro tempo, também na segunda etapa. E também o Lucas Arcanjo, que para mim, não vou adiantar voto, mas para mim foi um dos melhores em campo. Então o goleiro do Vitória fez defesas super importantes. A defesa do cabeceio do Arthur Cabral, no escanteio do Alex Telles pela esquerda, uma bola pelo alto, Arthur Cabral cabeceia meio que ali na pequena área, e ele consegue buscar no chão a bola. Cara, impressionante, assim, uma das defesas mais bonitas deste Campeonato Brasileiro. E o Botafogo, ele produziu muito, assim, o segundo tempo ele não foi ameaçado, não foi ameaçado de nenhuma forma, inclusive no segundo tempo o Vitória, que tem 5 finalizações no jogo, só uma no segundo tempo. O Vitória só conseguiu uma finalização na segunda etapa, e foi uma finalização errada. Então, durante todo o jogo, o Vitória só finalizou certo uma vez, e no segundo tempo, ele não finalizou certo, ele só teve uma finalização e foi errada. Tamanho era o controle do Botafogo nesse jogo, principalmente na segunda etapa. O Botafogo, assim, chamou o jogo pra si, chamou o jogo, tentou ali jogadas de diferentes maneiras para abrir o placar. É impressionante, o Botafogo fez uma boa atuação, é um 0-0, mas a atuação do Botafogo foi muito convincente, o suficiente, na minha opinião, para vencer. Do outro lado, o Vitória, que no primeiro tempo variou um pouco mais essa postura, né, tentou ali lances de uma pressão mais alta, lances de contra-ataque. No primeiro tempo, o Vitória jogou muito mais do que na segunda etapa. Na segunda etapa, o Jair Ventura, para mim, abre mão muito cedo do René, o centroavante do time, que está fazendo uma excelente temporada. É verdade que o Renato Kaiser também tem entrado muito bem, né? Entrou e fez gol contra o Fortaleza na Copa do Nordeste, entrou e fez gol contra o Vitória na retomada do Brasileirão depois da Copa do Mundo, contra o Vasco, perdão, naquela vitória da equipe comandada pelo Jair Ventura na última partida. Então é natural também que o Jair Ventura tenha apostado no Renato Kaiser. Mas para mim o René ainda tinha muito a entregar no jogo, a não ser que ele tenha sentido alguma coisa. Para mim não justificou muito aquela troca acontecer no intervalo. E o Vitória no segundo tempo, aí foi o Vitória de mais retranca mesmo, retranca nesse sentido da palavra. Só se fechou, só se defendeu, raramente conseguiu um escape, conseguiu um contra-ataque. O Botafogo sempre recuperando ali, né? Sempre voltando muito bem para marcar, fazendo bem essa transição defensiva. Quero elogiar os garotos, para mim, o Huguinho, com uma personalidade muito legal com a camisa do Botafogo. Não é fácil estar na posição dele, né? Com o Botafogo passando pelas reformulações de elenco que passou no ano passado nessa posição, era o Marlon Freitas, então não é qualquer um. E um outro nome que também acaba substituindo indiretamente, um jogador que também foi muito importante, foi ídolo do Botafogo, que é o Barbosa, que está hoje no Palmeiras, o Justino substituindo muito bem o Barbosa. São jovens, tem muito a evoluir, mas é impressionante o que eles têm feito, dois jogadores que foram, né, formados aí, parcial ou totalmente, no Botafogo. E também o Álvaro Montoro. Aí tem jovens jogadores com muita capacidade. Depois o banco do Botafogo não ajudou tanto. Santi entrou mal, Matheus Ponte entrou mal. Mas foi um Botafogo que, na minha opinião, teve uma atuação muito boa. O pecado foi o 0-0, o pecado passou por uma falta de precisão nas finalizações e também pelo Lucas Arcanjo, que fez defesas, assim, importantíssimas.
0: Muito bem, Michele Silva, comentarista do Futebol Globo CBN, a opinião dela para esse empate hoje no estádio Nilton Santos, jogo atrasado na rodada 4 do Campeonato Brasileiro, 0 para o Botafogo, 0 também para a equipe do Vitória. A galera participa, manda mensagem pra gente, 97.9988, qual é o teu sentimento, hein? Botafogo em casa, vinha de um resultado de vitória sobre o Santos, podia ter melhorado a situação dele na tabela do campeonato e ficou só no empate com Vitória. 97.9988. Fala aí, galera.
2: Boa noite, Rádio Globo. É Clodoaldo, motorista de ônibus, morador da Vila do João.
0: Fala, Clodoaldo.
2: Olha, inadmissível. Rapaz, não era pro Botafogo perder ponto pro Vitória aqui dentro. Independente de Botafogo ser freguês do Vitória, Botafogo tem a obrigação. Na verdade, o Botafogo vem decepcionando os torcedores há muito tempo. Ah, né? Dois anos atrás, Botafogo ganhava quase todos os jogos no tapetinho. Agora não consegue vencer. É incrível. Perder 2 pontos por Vitória é muito ruim, cara.
0: Valeu, Clodoaldo. É, lamentando, né? O fato do Botafogo ter jogado em casa, e uma coisa é verdade, né? Há 2 anos o Botafogo no estádio Nilton Santos não perdia pra ninguém, né? No tapetinho do estádio Nilton Santos, né? O Botafogo atropelava todo mundo e a realidade hoje é completamente diferente. 9h42.
1: Né, Chico?
0: Sim, sim, mesmo.
1: Assim, até para complementar aí com o que falou o nosso ouvinte, inclusive obrigado pela mensagem, até de time mesmo, né? Não dá nem para esperar a mesma coisa, né? Eu falei aqui só 2 posições que eu citei e a gente já tem uma diferença muito grande do que jogava no ano passado e o que joga nesse ano de 2026.
0: Com certeza, com certeza.
1: Só em 2 posições, não tô nem falando do resto.
0: O time
1: hoje, a grande notícia do jogo hoje é que o Danilo fica.
0: É
1: o
0: verdade.
1: O Botafogo não deveria nem estar cogitando a venda do Danilo depois de ter sido campeão da Libertadores e do Brasileiro em 2024.
0: Tipo
1: assim, é um negócio que é surreal, 2 anos depois, você cogitar a venda de um jogador que veio depois daquela campanha, não foi campeão naquela campanha, mas assim, era pro Botafogo estar com muitos daqueles jogadores que foram campeões e estar numa mesma toada, naquele mesmo ritmo. Só que o Botafogo se desfez enquanto time. Instituição não, sempre vai ser enorme. Agora, enquanto time, o Botafogo se desfez de muitas peças importantíssimas.
0: Me ajuda aqui, Mi. Daquele time de 24, hoje, no time, não é no elenco não, mas no time, tem quem? Vitinho, né? Tem Vitinho, tem Alex Telles.
1: Tô tentando pensar aqui.
0: E acabou, né? Porque o meio-campo era Gregory, Marlon Freitas e Almada, tinha Savarino, tinha Igor Jesus e tinha Luiz Henrique. Só 2 jogadores, só os 2 laterais.
1: Não tava, né? Ou tava?
0: Quem?
1: O Bastos, que daí tá fora também.
0: Sim. O Bastos que tava e tá saindo agora, né?
1: É.
0: Então, na verdade, só Vitinho e Alex Telles. Só os 2 laterais. Só os 2 laterais.
1: É.
0: O John era o goleiro.
1: O Matheus Martins não tava, não?
0: Tava, mas assim, fazia parte do elenco, falo do time.
1: Perfeito.
0: O time, aquele time era John, Vitinho, Bastos, Barbosa e Alex Telles, Gregory, Marlon Freitas e Savarino, Luiz Henrique, Igor Jesus e Almada. Era esse o time titular, principal. Né?
1: Detalhe, né? O Igor Jesus que chegou de graça no Botafogo e depois foi vendido assim numa negociação que o Botafogo acabou lucrando muito. E olha o que o Botafogo tá vivendo em 2026.
0: É.
1: Mas repito,
0: o melhor do Savarino até hoje, tá? A melhor fase do Savarino foi essa no Botafogo. Não foi no Galo e não tá sendo no Fluminense. Pronto, falei.
1: Melhor versão dele foi no Botafogo.
0: Agora sim,
1: Chico, se tem alguma coisa de bom nesse jogo de hoje. É o fico do Danilo, né? Caramba, que alívio. Deu pra
0: verdade.
1: Sentir o alívio na arquibancada aqui. Que
0: verdade.
1: Alívio que o Danilo vai ficar.
0: Bom, vamos lá, Mia. É alívio em relação ao futebol brasileiro, né, Mia? Mas a gente não sabe. Tem isso também, né?
1: Mas não se concretizou, né? Pelo menos não se teve nenhuma notícia do futebol europeu que o Danilo deseja.
0: Mas a gente precisa esperar, né? Porque a janela tá aberta e vai até setembro, né, Michele? Vamos esperar um pouquinho nisso, né?
1: Tem que ter cautela.
0: O alívio de hoje do torcedor é o seguinte: pelo menos não vai reforçar um time que vai ganhar da gente no brasileiro, por exemplo, né? Imagina, o Danilo vai para o Palmeiras. O Palmeiras vai e ganha do Botafogo. Olha que sentimento ruim por parte do torcedor. Ah, o Danilo.
1: Isso é tão verdade que a torcida gritou aqui, né? Provocando o Palmeiras.
0: Isso! Isso, na verdade, acho que foi mais uma vingança em cima de Palmeiras, de Flamengo, do que propriamente, porque assim, repito, o Danilo não sai do Botafogo para o futebol brasileiro. A gente não sabe o que pode acontecer para o mercado internacional, porque a janela está aberta, então acho que o torcedor entende muito bem isso. 9h46, está na hora de saber quem é que mandou bem no jogo.
3: O craque do jogo.
0: A senhorita já deu spoiler e vai confirmar agora, né, dona Michele?
1: Sim, mas é que o spoiler ele não conta muito porque eu sempre faço menções honrosas.
0: Sim, né? Então, sim.
1: Pode ficar ansioso pela menção honrosa. Mas assim, claro, vou escolher o Lucas Arcanjo, goleiro do Vitória. Pra mim, assim, fez defesas importantíssimas, uma ainda no primeiro tempo, assim, que ele salvou. Aí no segundo tempo tem essa que eu citei, que foi num cabeceio do Arthur Cabral, que ele foi muito bem. Foi buscar essa bola no chão, né? Então, assim, uma bola finalizada quase que muito perto dele ali. É, ele foi muito, muito bem pra mim, o goleiro do Vitória. Não é o primeiro jogo que ele vai bem, tá? Ele tá fazendo um ano excelente,
0: muito
1: já
0: bom.
1: No ano passado também foi bem. E menções honrosas, Chico. Citei o Justino, citei o Huguinho.
0: Melhor do Bota, quem foi pra você? Quem é que você escolheria o melhor do Bota?
1: Pra mim, do que agrega pro time, do quanto faz jogar, a Montoro. E com muita tranquilidade. Cara, o Montoro é absurdo. O que ele joga é surreal.
0: Então tá.
1: É assim, Chico. A gente tá falando, valorizando, claro, o Danilo. O Montoro joga mais que o Danilo, tá?
0: O Montoro joga mais que o Danilo.
1: Na minha opinião.
0: Silva, minha opinião. Michele. Pronto.
1: Sim.
0: É. Abre aspas.
1: Na minha opinião.
0: Não,
1: gosto
0: claro.
1: Muito dos dois, mas pra mim...
0: Claro.
1: É que, cara, o Montoro é impressionante como ele consegue achar soluções em várias partes do campo. Se ele tiver alguém pra combinar com ele... Cara, o time anda. O que faltou muito no primeiro tempo foi isso, gente, pra combinar com ele. Mas ele pensa o jogo numa velocidade muito diferente dos outros.
0: É.
1: E olhando do campo, olhando do estádio, cara, essa percepção de forma ainda mais clara.
0: E sem falar que é novinho pra caramba ainda, né? É muito novinho.
1: Nossa, acho 19 anos,
0: né? Assim, se com 19 ele já é, você já considera melhor que o Danilo, imagina... A partir do momento que ele ganhar mais maturidade, ganhar mais corpo, eu acho importante demais isso para a função, para a posição dele, né? Para a faixa do campo que ele joga, eu acho importante ele também ganhar mais corpo, por causa dos enfrentamentos, né, que ele vai ter com os jogadores.
1: Não, vai jogar numa liga mais,
0: exatamente,
1: mais competitiva?
0: Exatamente.
1: Tem que encorpar, não adianta.
0: Verdade.
1: Mas assim, qualidade técnica ele tem de sobra, impressionante.
0: 9h48, tá na hora de saber quem é que mandou mal no jogo. Quem é que pisou na bola, Mia?
1: Olha, vou fazer umas menções honrosas em relação a jogadores que entraram e pra mim entraram mal. Além do Renato Kaiser no Vitória, Santi.
0: Não, mas aí não é honrosa, né?
1: É, desonrosa. O meu Tico e o Tec estão.
0: É, verdade. Conflito. Se o cara foi mal, não é honrosa, né?
1: Nossa, agora eu iludi, né, o pobre do Renato Kaiser.
0: É verdade, verdade. Ele tava ficando felizinho, cara.
1: Não, mas assim, então, uma menção não agradável, uma menção desagradável para esses jogadores. Santi Rodrigues e Matheus Ponte, para mim, entraram muito mal no Botafogo. O Renato Kaiser também no Vitória. Mas assim, dos jogadores que atuaram por mais tempo, para mim, o Matheus Martins. Tecnicamente pecou em finalização, em último passe, perdeu uma grande oportunidade no primeiro tempo, uma enfiada de bola do Arthur Cabral, então pra mim o Matheus Martins foi o pior em campo.
0: Muito bem, e vamos saber da arbitragem. Antes disso, deixa eu só ver a galera aqui, né, que tá mandando mensagem pra gente, 97.9988. Fala aí, galera.
4: Aqui é o Luan, motorista de aplicativo.
0: Opa.
4: De Botafoguense de Caxias. Melhor um pontinho do que nada. Infeliz por Danilo não ir pro Palmeiras. Ou algum outro time brasileiro.
0: Olha aí, tá
4: Palmeiras
0: vendo?
4: Tem que estar chupando o dedo.
0: Olha aí, ó.
4: Boa noite, Rádio Globo.
0: Viu? Viu? Esse é o sentimento do torcedor. O torcedor tá mais feliz em saber que o Danilo não vai jogar em outro time brasileiro, em outro clube brasileiro. De repente pode até
1: sair. Já tem esse caso, né, Chico? Eu tenho certeza que o torcedor, por exemplo, sente alguma coisa quando vê o Marlon Freitas e o Barbosa com a camisa.
0: Sem dúvida, sem dúvida. E deve sentir a mesma coisa em relação ao Savarino, né? Jogando no Fluminense, por exemplo.
1: Sim.
0: Deve sentir a mesma coisa. É porque os outros jogadores saíram para times de fora do Brasil, né? O Luiz Henrique, o Igor Jesus, o Almada, por exemplo, né? Então, assim, o John, goleiro. Agora, Marlon Freitas, Savarino e...
1: Agora pode rolar com o Almada, né?
0: Mas não é uma negociação direta, né? Ou seja, não sai do Botafogo diretamente pro Flamengo, né? Aí não tem o que fazer, né? Aí assim, não tem, Não tem como evitar isso, né? Porque não é do Botafogo diretamente para o Flamengo. Michele, para fechar com você, qual é a avaliação e a nota da arbitragem hoje, hein?
1: O Jonathan Pinheiro gosta muito de conversa, mas o segundo tempo dele foi melhor. Deixou o jogo correr um pouco mais, então para mim uma nota 8.
0: Nota 8 para arbitragem no estádio Nilton Santos, de 0 Botafogo, 0 Vitória. Michele Silva, comentarista do Futebol Globo CBN. Beijão, até a próxima, Mia.
1: Valeu, Chico, até a próxima.
0: Valeu, 9:52 no horário de Brasília. Jornalismo CBN em ação. Eu chamo o repórter Rodrigo Quebressani.
5: Na contramão da tendência nacional de queda nos roubos de celulares, o Rio de Janeiro apresentou aumento de 19,4% desse tipo de crime e foi o único estado do país a registrar crescimento nos casos. Os dados são do 20º Anuário Brasileiro de Segurança Pública, divulgado nesta quinta-feira pelo Fórum Brasileiro de Segurança Pública. Já no caso dos furtos de celulares, o Rio não foi o único estado a apresentar alta, mas o crescimento também foi expressivo. Foram quase 10 mil casos a mais em apenas um ano. Em entrevista ao CBN Rio, coordenador de Estado e Crime Organizado do Fórum, Leonardo Silva, afirmou que a segurança pública não se resume à atuação policial e defendeu a revisão das políticas públicas.
6: As pessoas são integradas justamente para conseguir desmantelar as estruturas que são criadas a partir desses crimes. Então, se possível, passa ter uma racionalidade aí na alocação do policiamento, né? Policiamento repressivo extensivo, mas também é necessário que as investigações para identificar para onde os celulares estão indo, para entender um pouquinho como que essas quadrilhas estão se organizando, identificar e prender os responsáveis. Né?
5: Outro dado que chama a atenção é o de mortes violentas intencionais, que subiu 13,5% em 2025 na comparação com 2024. No ano passado, uma em cada cinco ocorreu por intervenção policial, com agentes em serviço ou fora dele. O Rio também registrou o maior aumento do país no número de policiais vítimas de mortes violentas e não naturais. Foram 28 casos em 2024 e 51 casos em 2025, o que representa um crescimento de 82% e vai na contramão da tendência nacional, que teve queda de 3,5%. A estatística envolve policiais civis e militares mortos em confronto ou por lesão não natural, quer estivessem em serviço ou folga. Reportagem Rodrigo Bressani.
0: Obrigado, Rodrigo Bressani, aqui com a gente. Eu chamo agora o Matheus Lins com outras informações do jornalismo CBN.
7: Mais de meia tonelada de alimentos estragados foi apreendida e descartada pelo Procon Carioca neste ano no município do Rio, de acordo com dados do órgão obtidos pela CBN. Ao todo, foram 611 quilos de alimento e 150 litros de chope apreendidos durante fiscalizações em 9 restaurantes que acabaram multados. Mais da metade do total de apreensões foi realizada durante uma única ação do Procon feita nesta quarta-feira na área de produção da padaria Lamego, em Vila Isabel, na Zona Norte. Cerca de 340 quilos de alimentos impróprios para consumo foram apreendidos no estabelecimento. Os agentes também encontraram moscas e baratas no local, que foi interditado e só poderá retomar as atividades após solucionar todas as irregularidades e passar por uma nova vistoria. O médico gastroenterologista Túlio Medeiros explica que a ingestão de alimentos estragados pode causar problemas ainda maiores que numa intoxicação alimentar comum.
8: Ele pode apresentar uma gastroenterite bacteriana, que seria o quê? Uma infecção por bactérias do trato gastrointestinal. E o paciente vai apresentar sintomas como náuseas, vômitos, podendo levar até a desidratação, bem como dores abdominais, diarreia e diarreia com sangue. Em casos mais extremos, o paciente precisa ser internado. Outro risco que o paciente pode ter é dessa infecção sair do intestino, cair na corrente sanguínea, uma condição que nós chamamos de sepse. Nessa situação em específico, o paciente corre, inclusive, riscos de morte.
7: Já em uma ação de fiscalização da Delegacia do Consumidor na Adega Portugália, no Largo do Machado, o gerente do restaurante foi preso em flagrante pela Polícia Civil por comercializar alimentos estragados. No local, 38 quilos foram recolhidos e descartados. Ele foi conduzido à delegacia e autuado por crime contra a ordem tributária e contra as relações de consumo, mas pagou fiança e vai responder em liberdade. A reportagem entrou em contato com os estabelecimentos, mas não obteve retorno até o fechamento desta matéria. Com a colaboração de Rodrigo Bressani, reportagem Matheus Lins.
0: Muito bem, 9:55, estamos fechando aqui esse Esse Futebol Globo CBN, que teve a produção do João Aquino e na mesa de efeitos a criatividade do Jorge Presuntinho. Tá feito o convite, hein? Nesse fim de semana tem mais Campeonato Brasileiro e o Futebol Globo CBN vai contar tudo.

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0: Quinta-feira, 23 de julho de 2026. O ministro do STF, André Mendonça, autorizou a abertura do inquérito para investigar repasses do ex-banqueiro Daniel Vorcaro para a produção do filme Dark Horse, a cinebiografia inspirada na vida do ex-presidente Jair Bolsonaro. A decisão do magistrado atende a um pedido da Polícia Federal, que teve manifestação favorável da Procuradoria-Geral da República para a abertura do inquérito. Os repasses somam 61 milhões de reais. A PF busca confirmar a quantia. 44% das crianças que vivem nas ruas do país têm até 6 anos de idade. A informação faz parte de um estudo do Observatório Brasileiro de Políticas Públicas da UFMG. Mais de 4.300 meninos e meninas da faixa etária estão em condições de extrema vulnerabilidade. O levantamento considerou dados de julho do Cade Único. Sozinho, o estado de Roraima reúne um terço das crianças na primeira infância em situação de rua. O Fundo Monetário Internacional declarou que, apesar de diversos desafios, a economia brasileira tem demonstrado resiliência nos últimos anos. Segundo o órgão, embora exista a possibilidade de uma nova tarifa de 12,5% aplicada ao Brasil, além da de 25% imposta na semana passada, é esperado que o impacto macroeconômico seja modesto. A entidade enfatizou que o país deve priorizar o ajuste fiscal para diminuir a dívida interna e possibilitar a redução das taxas de juros. No horário de Brasília, agora 10h02.
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0: Olá, boa noite, bem-vindos ao

0: CBN Noite Total desta quinta-feira. Hoje o programa é menorzinho, né? Por causa do futebol. Vamos juntos com Karina Almeida na produção, trabalhos técnicos de Henrique Dias. E começamos com mais um tarifaço. É, os Estados Unidos anunciaram hoje a aplicação de uma nova tarifa sobre importações, não só do Brasil, de cerca de 60 países, incluindo o Brasil, alíquotas que variam entre 10% e 12,5%. E aí, dessa vez, o pretexto é porque esses países, segundo os Estados Unidos, não estão fiscalizando adequadamente o trabalho forçado. O destaque... vamos com o Luiz Fernando Figliage. O Luiz Fernando Figliage tem aqui informação, repercussão sobre o tarifaço, né? Da ex-secretária do Tesouro americano, é isso, Luiz Fernando?
1: Isso boa mesmo, noite. Tânia, boa noite aos ouvintes. A ex-secretária do Tesouro americano, do governo Joe Biden, a Janet Yellen, afirmou que o tarifaço contra o Brasil reflete uma visão pessoal de longa data do presidente Donald Trump. A declaração ocorreu durante uma entrevista coletiva no evento Expert XP em São Paulo. Segundo ela, não há muitos economistas que apoiem as tarifas do republicano. Para Yellen, as taxas estão prejudicando as relações comerciais de longo prazo dos Estados Unidos e acabam impondo custos maiores às famílias americanas. Questionada sobre as aplicações de tarifas pelo governo Trump ao Brasil, a ex-secretária disse não entender a justificativa da Casa Branca sobre a possível ligação entre o desmatamento com a nova rodada de tarifas, já que os dados brasileiros apontam para uma redução. Janet Yellen também disse não entender as novas justificativas de falhas no combate ao trabalho forçado na produção de bens para aplicar uma sobretaxa sobre importações de cerca de 60 parceiros países, entre eles o Brasil, anunciadas nesta quinta-feira. A economista apontou não ver evidências de que as tarifas tenham corrigido o déficit comercial americano. A ex-secretária do Tesouro também foi presidente do Federal Reserve, o Banco Central americano. Ela afirmou crer que a instituição está pronta para subir a taxa básica de juros e apontou a inteligência artificial como novo fator de pressão inflacionária, além da guerra contra o Irã e das tarifas. Janet Yellen apontou o aumento da demanda por semicondutores e eletricidade como um dos fatores que deve fazer com que a inflação americana siga acima da meta do Fed de 2% por pelo menos 2 anos. Tânia?
0: Ok, Luiz Fernando Figliage. Pois é. Bom, o fato concreto é que agora o Brasil tem a tarifa de 25% e mais essa sobretarifa de 12,5% que foi anunciada hoje. E aplicada a vários países, 60 países, porque os Estados Unidos consideram que esses países não estão fiscalizando adequadamente a importação de mercadorias produzidas com trabalho forçado. Como se os Estados Unidos realmente tivessem um apreço, né, pelos direitos humanos. Seja como for, isso vai ter um impacto pequeno no conjunto da economia brasileira, porque o grosso mesmo do que a gente exporta para os Estados Unidos permanece na lista de exceções, né? Porque são produtos que são importantes para o mercado interno dos Estados Unidos e, portanto, não serão sobretaxados, né? Mas é claro que para os setores sobretaxados, isso tem um impacto muito sério. O governo brasileiro reagiu, emitiu nota, rechaçou as novas tarifas. O governo diz que vai iniciar imediatamente os trâmites para acionar a lei da reciprocidade, né? Aquela lei que permite ao Brasil responder com taxação quando for taxado. Quando vieram as taxas de 25%, não se cogitou a aplicar a lei da reciprocidade. Agora, né, diante de uma nova taxação, agora o discurso é outro. Bom, o ministro da Fazenda, Dario Durigan, afirmou que o tarifaço, esse novo, e aliás os dois, né, foram uma forma de o governo de Donald Trump retomar na marra as tarifas que tinham sido derrubadas pela Suprema Corte dos Estados Unidos. Porque lá atrás, quando os Estados Unidos anunciaram as tarifas, lembra, para todo mundo e tal, não sei o que, essas tarifas todas caíram pela Suprema Corte dos Estados Unidos, porque foram consideradas ilegais. diante da legislação americana. Então agora o Trump vai encontrando pretexto, e agora encontrou esse pretexto do trabalho escravo, né? Sendo que o Brasil tem um controle, tem um programa de controle de trabalho escravo, né? E também vamos combinar que quando os Estados Unidos falam de as pessoas os países não ficarem atentos com a importação de mercadorias produzidas com trabalho escravo, leia-se o pessoal que está importando da China, né? Porque as condições de trabalho na China não são das melhores. Então, não deixa de ser uma forma assim, de intimidar que os países façam negócio com a China. É o Trump sendo Trump, né? Mas de concreto mesmo, do ponto de vista assim, dos impactos das nossas contas, esse novo tarifaço, segundo os especialistas, também não vai ter grandes efeitos, né? No cômputo geral. Um outro destaque do nosso noticiário hoje é a decisão do ministro do Supremo, André Mendonça, do Supremo Tribunal Federal, que autorizou a abertura de inquérito para investigar os repasses do ex-banqueiro Daniel Vorcaro para a produção do filme Dark Horse, que é inspirado, né, na vida do Jair Bolsonaro. A decisão de Mendonça atende um pedido da Polícia Federal. A Polícia Federal, por se tratar do senador Flávio Bolsonaro, que tem foro, porque é um senador, não pode sair investigando, precisa pedir autorização para o Supremo Tribunal Federal. E foi o que a Polícia Federal fez. Aí o André Mendonça pediu a manifestação da PGR. A PGR se manifestou, dizendo que há sim indícios que justificariam uma investigação, e portanto o André Mendonça autorizou. Então agora, oficialmente, formalmente, Flávio Bolsonaro passa a ser investigado. Não quer dizer que a Polícia Federal vai indiciá-lo. Não quer dizer que ele vai responder por isso, né? Mas vai ser investigado na relação dele com o Daniel Vorcaro. Tem aquele áudio, né? Não tem como ele fugir daquele áudio dele pedindo dinheiro pro Daniel Vorcaro. Os repasses de 61 milhões feitos por Daniel Vorcaro, ex-dono do Banco Master, a pedido do senador Flávio Bolsonaro. Esse é o foco da investigação. A Polícia Federal quer saber se o dinheiro foi repassado em troca de algum favor, afinal de contas é um senador da República pedindo dinheiro para um banqueiro. Mesmo que fosse um banqueiro idôneo, não é muito, né? É republicano um senador pedir para um banqueiro dinheiro. Ainda mais considerando que se trata de um banqueiro que ganhava dinheiro com base na corrupção também, né? Além das fraudes bancárias. Então, um dos objetivos é saber se o senador prestou algum serviço, né, para pudesse receber toda essa dinheirama, 61 milhões de reais. E também essa destinação do dinheiro. O dinheiro foi para os Estados Unidos. Serviu para quê? Serviu para o filme mesmo? Serviu para bancar o Eduardo lá? Serviu para quê? Teve lavagem de dinheiro? Então tem muitas questões mesmo a serem respondidas. Essa é uma das investigações em relação ao Dark Horse. Existe uma outra investigação, né, em relação ao Dark Horse, ao tal do filme que é inspirado, não é a vida exatamente do Bolsonaro, mas é inspirado na vida do Jair Bolsonaro. Essa outra investigação aí já é conduzida pelo Flávio Dino, que é em relação a uso de emendas parlamentares para financiar o filme. Mas aí é uma outra investigação. Ainda sobre o senador Flávio Bolsonaro, tem uma outra questão também que hoje veio à tona, né? O Flávio Bolsonaro é senador e tal, né? Político há muito tempo, mas ele é advogado, ele tem um escritório de advocacia, né? O escritório de advocacia do senador e pré-candidato Flávio Bolsonaro emitiu duas notas fiscais de 500 mil reais, cada uma delas, para uma empresa que recebeu repasses do Banco Master, aliás, uma empresa suspeita de participação nas fraudes financeiras do Banco Master. Essas notas foram emitidas pelo escritório do Flávio para a empresa Copenhagen, assessoria e consultoria. Isso foi no dia 7 de abril de 2025. Emitiu duas notas e elas foram canceladas no mesmo dia. E aí ele disse que é porque ele não prestou o serviço, desistiu de prestar o serviço. Porém, Isso já seria meio esquisito, né? Você emitir duas notas fiscais de 500 mil e não prestar o serviço de suspender as notas, enfim, mas pode acontecer. Mas dois dias depois de cancelar essas notas, o escritório de Flávio emitiu uma terceira nota fiscal desse mesmo valor. Uma outra nota fiscal de 500 mil, e aí para uma outra empresa, a Contábil Correia, pelo serviço de assessoria jurídica, no dia 9 de abril de 2025. Essa outra empresa estava em nome do Rogério Novo. E esse Rogério Novo, ele virou diretor da Copenhague, 5 meses depois. A Copenhague é aquela mesma que estava envolvida com o Vorkaro, e para a qual ele tinha suspendido as notas. Então, é isso, tem que também... Aí o Flávio alega que ele é um advogado, que estão tentando criminalizar o trabalho do advogado. Ainda sobre o Flávio Bolsonaro, porque hoje tem muito noticiário em relação à candidatura dele. O Flávio pediu desculpas, um vídeo, pediu desculpas para a Michelle Bolsonaro, e a Michelle respondeu, né? Fez um outro vídeo dizendo que desculpa o Flávio Bolsonaro, que eles precisam conversar e tal. Enfim, parece que as coisas vão se encaminhando, muito embora a Michelle Bolsonaro tenha sofrido uma derrota mesmo lá no Ceará, que foi o estopim de toda a briga dos dois, né? O PL, de fato, vai apoiar a candidatura do Ciro Gomes no Ceará. E a candidata que a Michelle queria que saísse para o Senado, a Priscila Costa, não sairá para o Senado, né? Ela não conseguiu ali o que ela queria. Resta saber se a Michelle vai na convenção do PL, que vai ser no sábado agora, né? A convenção que vai oficializar a candidatura do Flávio Bolsonaro. Uma candidatura que, pelo menos até agora, não tem vice e também não tem alianças, né? E aí a gente vai pro destaque da Rani Veloso, porque o PP, União Brasil e o Republicanos estão preferindo a neutralidade. Ou seja, estava conversando com o Flávio, mas preferiram não embarcar na campanha do Flávio Bolsonaro. Rani Veloso.
2: A campanha do senador Flávio Bolsonaro à presidência sofre novos abalos no Centrão. Depois do afastamento da federação de Ciro Nogueira, o Republicanos caminha para a neutralidade no primeiro turno, pressionado por divisões internas e desgaste em torno do suposto envolvimento de Flávio no escândalo do Banco Master. O PT e o PSOL acionaram órgãos de investigação nesta quinta para apurar notas fiscais de R$1,5 milhão emitidas pelo escritório de advocacia do senador a empresas ligadas a Daniel Vorkaro do Master. Enquanto a oposição aponta ilegalidades, Flávio Bolsonaro nega e classifica o fato como vazamento político de dados fiscais.
0: As contas das estatais brasileiras pioraram desde 2023. Felipe Igreja.
3: As contas das empresas estatais brasileiras pioraram nos últimos anos e já acendem um alerta para a saúde fiscal da União. Um relatório da Instituição Fiscal Independente mostra que o conjunto das estatais passou de superávit para uma sequência de déficits, aumentando o risco de novos aportes do governo e de redução dos dividendos pagos ao Tesouro. O levantamento também aponta impactos negativos do programa que renegociou as dívidas dos estados com a União.
0: Os dados do Fórum Brasileiro de Segurança Pública foram divulgados hoje. O levantamento indica queda no número de assassinatos e aumento da letalidade policial. O estudo também mostra os casos de feminicídio em alta, também os episódios de maus tratos a crianças e adolescentes e aumento dos crimes de ódio. Matheus Leite.
4: O número de pessoas assassinadas caiu no Brasil em 2025, segundo o Fórum Brasileiro de Segurança Pública. O levantamento mostra que as 10 cidades brasileiras mais violentas estão no Nordeste. Já a letalidade policial subiu e as pessoas negras continuam sendo as principais vítimas. A quantidade de roubos diminuiu no ano passado e o estelionato chama a atenção como o principal crime patrimonial, principalmente em ambientes digitais.
0: Ah, e os golpes, hein? Os golpes digitais muito, muito frequentes. E eles pegam a gente. Tem que ficar muito esperto. Quase 10 mil crianças estão em situação de rua no Brasil. É o que aponta um estudo da Universidade Federal de Minas Gerais, Desirê Miranda.
5: Uma pesquisa realizada pelo Observatório Brasileiro de Políticas Públicas com a População em Situação de Rua da UFMG mostra que quase 10 mil crianças estão em situação de rua no Brasil. Desse total, quase metade ainda está na primeira infância. Os estados de São Paulo e Roraima são os que têm o maior número de menores nesta situação. Embora eles convivam com as famílias, estão expostos à violência e negligência, o que pode afetar o desenvolvimento infantil.
0: Bom, hoje aconteceu uma explosão em um trem em São Paulo, que deixou um dos vagões completamente carbonizado, dentro e fora, por dentro e por fora. Imagina a catástrofe, a tragédia que seria, né? Isso tinha um potencial mortífero. Felizmente, ninguém se feriu. Mas é assustador, as imagens estão circulando nas redes sociais. Pessoal de dentro do vagão registrando a fumaça, registrando o fogo. É assustador. O tamanho da tragédia, o potencial de tragédia é gigantesco. E, bom, esse problema, vamos chamar de problema, aconteceu com 3 dias de concessão pela empresa Trivia Trens. A Trivia Trens assumiu a concessão das linhas 11 Coral, 12 Safira e 13 Jade da CPTM em São Paulo no dia 21 de julho. Hoje é 23. Então essa empresa sumiu agora, faz 3 dias. E aconteceu isso. O governador de São Paulo determinou que o poder público retome a operação temporariamente por 90 dias. Precisa ver, né? O que aconteceu, se foi uma fatalidade ou se foi um erro, se essa empresa tem ou não condições de assumir um serviço público dessa monta, né? Com esse nível de responsabilidade, se está preparada para isso, se os critérios de concessão foram rígidos, né? Em defesa da população, é um caso assustador. Mais um, né? Mas esse realmente é impressionante. Eu digo mais um porque teve uma explosão. E aí envolvendo a Sabesp, aí num outro caso, em São Paulo, né? Houve uma explosão em São Paulo de gás em uma obra ali da Sabesp. Que também é perigoso, que também coloca o cidadão em risco. Então, temos que ser criteriosos na concessão para iniciativa privada. É sempre muito bom, mas precisamos ser criteriosos. Em frente, o Paraná registrou 6 tornados em um intervalo de 3 dias. Bruno de Oliveira.
6: A confirmação foi feita pelo Sistema de Tecnologia e Monitoramento Ambiental, CIMEPAR, após análises de campo e levantamentos realizados com apoio da Defesa Civil Estadual. Os fenômenos ocorreram nos dias 28 e 30 de junho.
0: 7 pessoas morreram em um acidente entre um caminhão e uma van no sertão de Pernambuco. Lucas Arruda.
7: Colisão entre van que transportava pacientes de Petrolândia e caminhão baú deixa 7 mortos e 4 feridos no sertão de Pernambuco. Vítimas fariam exames e consultas em município próximo. Destroços dos 2 veículos e documentos das vítimas ficaram espalhados pela rodovia.
0: O presidente Donald Trump fez novas ameaças de ataques contra o Irã. Ana Luísa Bessa.
8: O presidente Donald Trump fez novas ameaças de ataques contra o Irã. Enquanto isso, a Câmara dos Deputados dos Estados Unidos aprovou um projeto de lei que determina que o líder norte-americano suspenda a ação militar contra o país persa. O republicano ainda disse que vai condicionar um acordo nuclear com a Arábia Saudita para que o Reino Árabe reconheça o Estado de Israel.
0: Esses os destaques do noticiário de hoje. Dá para acompanhar o programa por vários canais. Além do nosso querido Radinho. Hoje teve futebol, mas agora a rede inteira está reunida no Radinho. E estamos também nos nossos canais digitais. Dá para acompanhar com imagem. Com imagem você consegue acompanhar no Globoplay, nas transmissões ao vivo do Globoplay, com acesso gratuito. Dá para acompanhar no YouTube, no canal da CBN no YouTube. É isso, ó. O Henrique Dias já deu esse sinalzinho que é pra você dar um joinha pra nós, pra dar engajamento. No site da CBN dá pra acompanhar o programa e também pelo aplicativo da CBN. Agora são 10 horas e 23 minutos.
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0: As contas das estatais brasileiras pioraram desde 2023 e já acendem um alerta para a União. Um relatório da Instituição Fiscal Independente mostra que o conjunto de companhias passou de superávit em 2022 para uma sequência de déficits nos anos seguintes.
3: O desempenho das empresas estatais brasileiras piorou nos últimos anos. Segundo o relatório da Instituição Fiscal Independente, o conjunto das estatais registrou déficit primário equivalente a 0,05% do PIB em 2025. A título de comparação, havia superávit de 0,06% do PIB em 2022. Mas, nos últimos três anos, houve registro de déficits. Considerando as informações de 2026, na comparação em 12 meses, o déficit primário das empresas estatais já chega a 0,07% do PIB no mês de maio. Os números constam do relatório de acompanhamento fiscal do mês de julho. O documento chama a atenção para os efeitos dessa deterioração sobre o Tesouro Nacional. No caso das estatais que dependem diretamente de recursos públicos, o risco é a necessidade de novos aportes e suplementações orçamentárias. Já entre as empresas que não não dependem diretamente do Tesouro, o problema pode reduzir a capacidade de gerar lucros e dividendos para a União e, em casos mais graves, levar à necessidade de novos aportes de capital. O levantamento da IFE mostra que o problema não está concentrado em uma única empresa. Entre as estatais dependentes, aparecem sinais de deterioração em companhias como Codevasf, CBTU, Embrapa e Ebser. Já entre as não dependentes, os casos que mais chamam a atenção são dos Correios, da Engepron e da Infraero. O diretor executivo da Instituição Fiscal Independente, Marcos Pestana, reforça que o alerta é importante, porque qualquer problema com as estatais pode prejudicar o equilíbrio das contas públicas, que já passam por um longo período de déficit.
14: Na verdade, nos últimos 13 anos, a gente registrou déficit primário. O governo gasta mais do que tem, mais do que arrecada em tributos e impostos. E as estatais, algumas chamam a atenção e que se colocam como ameaça ao equilíbrio fiscal se dependerem de socorro do Tesouro Nacional. E é o caso dos Correios, da Infraero, da Engepron. São empresas que merecem atenção porque podem agravar uma situação que já é muito delicada para o Tesouro Nacional e para o contribuinte brasileiro.
3: Outro ponto de estrangulamento das contas públicas pode ser o PROPAG, o Programa de Pleno Pagamento de Dívidas dos Estados. Segundo os dados da IFE, a medida pode reduzir em 190 bilhões de reais os recursos recebidos pela União dos governos estaduais ao longo dos próximos 30 anos. O PROPAG reduz os juros reais das dívidas dos estados com a União para uma faixa de 0 a 2% ao ano. E das 27 unidades da Federação, 22 aderiram ao PROPAG. O programa também permite o refinanciamento do saldo devedor em até 360 parcelas, com a União, portanto, deixando de receber no período de 30 anos mais de 190 bilhões. De reais. De Brasília, Felipe Igreja.
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0: Quinta-feira, 23 de julho de 2026. Os Estados Unidos impuseram uma sobretaxa sobre importações de cerca de 60 parceiros, entre eles o Brasil. As alíquotas variam entre 10% e 12,5%. A alegação é de falhas no combate ao trabalho forçado na produção de bens. Segundo o governo americano, o processo concluiu que esses países adotam práticas comerciais desleais ao não proibirem nem fiscalizarem adequadamente a entrada de mercadorias produzidas com trabalho forçado. No caso brasileiro, a nova tarifa se soma aos 25% já em vigor desde ontem, conforme investigação do escritório do representante especial de comércio. O governo federal expressou preocupação em relação ao anúncio feito pelo presidente da Nicarágua, Daniel Ortega, de que não haverá eleições no país da América Central. No comunicado divulgado pelo Ministério das Relações Exteriores brasileiro, o Executivo solicita às autoridades nicaragüenses que assegurem a realização de eleições justas. No último domingo, Ortega afirmou que os partidos opositores nunca mais voltarão ao governo. Ele tomou posse em 2007. A EPR, que administra rodovias no Paraná e em Minas Gerais, venceu o leilão de concessão da rodovia Regis Bittencourt, que conecta São Paulo a Curitiba. O desconto na tarifa básica de pedágio ofertado pela companhia foi de 22%, superior aos percentuais oferecidos pelas rivais Arteris e Motiva. Cerca de 29 mil veículos trafegam pela via diariamente, principalmente ônibus e caminhões. O ministro das Relações Exteriores do Irã declarou que os países que apoiarem os Estados Unidos na guerra entre eles fomentam no Oriente Médio. Na guerra que eles fomentam, no Oriente Médio, serão considerados alvos legítimos. O chanceler iraniano enfatizou que o alerta se aplica a qualquer forma de assistência a Washington no conflito contra Teherã. A declaração foi feita após o presidente dos Estados Unidos, Donald Trump, prometer atacar uma usina de energia ou ponte iraniana caso Teherã dispare contra embarcações no Estreito de Hormuz, no horário de Brasília, 10h33.
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2: Bruno Faria, na sua companhia, na minha companhia, aqui do meu lado. Bruninho, que honra de novo, hein?
3: De novo, essa semana é a segunda vez.
2: É.
3: Aqui, né?
2: É, que bom, tá que vendo? Ótimo isso.
3: Boa noite.
2: Boa noite. Vamos falar dos jogos de hoje. Hoje teve jogo em São Paulo, jogo no Rio. Aliás, enfim, vamos lá. Teve Corinthians e Remo.
3: Perfeito.
2: É isso.
3: Na Neoquímica Arena. Há pouco aqui para São Paulo e parte da rede, nós transmitimos a volta do Corinthians, a volta do Remo, depois daquela intertemporada. Palavra muito utilizada para um período de pausa por conta da Copa do Mundo. E aí tem todo o período de readaptação, treinamento físico, técnico, tático e a volta aos jogos, 19ª rodada. Terminou a última rodada do primeiro turno do Campeonato Brasileiro e o Corinthians venceu o Remo por 3-0. Vitória importante. Yuri Alberto foi autor de 2 gols, Caio César anotou o outro e 3-0 no primeiro tempo, tá, Tânia? No segundo, o Timão tirou o pé.
2: Só segurou o resultado.
3: Desacelerou um pouco, controlou as ações, sofreu muito pouco. O goleiro Hugo Souza praticamente não trabalhou. Foi uma vitória importante, imponente do Corinthians, que salta na tabela de classificação, ganha 3 colocações e termina essa rodada na 7ª posição com 27 pontos. Vitória importante para um time que essa semana sofreu o 4º transfer ban da FIFA, aquela punição por alguma dívida com alguém. Então o Corinthians ainda precisa acertar a casa fora. Parte financeira do Corinthians é sempre muito complicada, a dívida mais alta do futebol brasileiro. Se nós colocarmos o estádio, a Neoquímica Arena, que para variar, estava lotada de corintiano, apoio do começo ao fim. Então, foi uma vitória importante para o Corinthians e uma derrota do Remo, que segue na zona de rebaixamento. É um acima do último, é um acima do Lanterna, que o Lanterna é a Chapecoense com apenas 9 pontos conquistados. E aí o Remo permanece com 18 pontos. Dentro do Z4, situação complicada, vai ter que melhorar muito. Teve estreia hoje, por exemplo, do zagueiro Zé Ivaldo, que era do Santos, está emprestado ao Remo. Estreou, não foi bem na estreia. Então o Remo vai precisar melhorar muito o seu rendimento se quiser permanecer na elite do futebol brasileiro.
2: É, muito bom. 3-0 então, Corinthians.
3: Corante o baile, como diria o outro.
2: Corante o baile. Agora vamos para outro jogo. Ficou empatado, Botafogo e Vitória.
3: É, aquele jogo xoxo, né? 0-0. Só
2: gol.
3: Que esse jogo tem algumas curiosidades importantes. Primeiro, que ele não era da 19ª rodada. Ele era da 4ª rodada do Brasileirão. Partida atrasada. Então, foi reagendada pela CBF. Partida que terminou sem gols e que teve uma informação importante. Vamos lá, Danilo Santos, meio-campista, interessava ao Palmeiras, meio-campista revelado pelo Alviverde, aliás. Ele tinha 12 jogos no Campeonato Brasileiro e a partir desta temporada, a CBF mudou a regra. A partir do 13º jogo, você não pode mais se transferir para uma outra equipe do futebol nacional. Palmeiras, nos últimos dias, apresentou muitas propostas, valores considerados altíssimos no futebol brasileiro, e esperava uma resposta do Botafogo hoje. E acredito que essa resposta veio dentro de campo, porque o Danilo Santos entrou no segundo tempo. Então ele está impossibilitado de defender outra equipe no futebol brasileiro para jogar o Brasileirão. Copa do Brasil, já defendeu o Botafogo em 2 partidas, também não pode. O que sobraria para o Palmeiras? Contratar o Danilo, mas para ele jogar somente a Libertadores. Acredito que neste momento Palmeiras não fará nenhuma movimentação financeira para ficar com esse jogador, que aliás o Botafogo aproveitou durante o jogo e deu aquela cornetada falando: Danilo Santos, jogador do Botafogo e da seleção brasileira em campo.
2: É, então, ou seja,
3: vai ficar, né?
2: Não vai rolar. O que mais? Copa Sul-Americana, oxe, vários
3: Copa
2: jogos
3: Sul-Americana.
2: Hoje, hein?
3: É, e esse jogo na altitude, na Bolívia, Bolívar e Grêmio. Esse é o jogo playoffs da Sul-Americana. Para quem tá um pouquinho desantenado, não lembra muito como é que funciona, eu tento explicar da maneira seguinte. A Copa Sul-Americana, o primeiro de cada grupo avança direto para as 8ª de final. O segundo colocado de cada grupo pega quem ficou na terceira posição da Libertadores. Então, quem foi eliminado da Libertadores vem para esse play-off. Então, o Grêmio estava na Sul-Americana, ficou em segundo no seu grupo, pegou o Bolívar, que estava jogando a Libertadores. São dois jogos. O primeiro, sempre na casa do time que vem da Libertadores. E o segundo, do time que estava na Sul-Americana. Então, o primeiro jogo terminou. O time brasileiro perdeu por 3-2, sofreu bastante com a altitude. Aliás, no finalzinho do jogo, assim, o Bolívar poderia ter feito o quarto, até o quinto. O goleiro Everton foi bem, salvou em alguns momentos. Terceiro gol, é verdade que eu fiquei com aquela sensação que ele falhou, poderia ter feito algo melhor. E aí, quem passar desse confronto nas oitavas de final vai enfrentar o São Paulo, que já está classificado direto, repito, oitavas de final daí da Copa Sul-Americana.
2: Muito bom. Então é isso, esses os jogos de hoje.
3: Hoje.
2: É, você vê, acabou a Copa, agora não tem
3: não,
2: moleza,
3: agora não para.
2: Hein?
3: Agora não para. Loucura.
2: Amanhã dá uma descansada. O futebol.
3: Série A.
2: Ah, tem.
3: Gente. É, tem Série B. Tem não série para, B. Futebol não para nunca,
2: isso
3: né,
2: mesmo,
3: Tânia?
2: Isso é que bom, né?
3: Sábado e domingo tem bastante de novo.
2: Tem bastante, é. Amanhã falaremos mais sobre isso.
3: Tá bom.
2: Muito bom. Bruno Faria, obrigada, hein, Bruno?
3: Eu que agradeço. Amanhã, com muita alegria, estarei na sua companhia de novo.
2: Ah, você volta? O que acontece com o Prats? Vamos falar um pouquinho sobre essa folga que o Prats
3: está ganhando. Ele deve estar ouvindo a gente, porque ele deve estar saindo da Neoquímica Arena, se bem conheço o Rafael Prats.
2: Ah, ele tá lá.
3: Ele é um pouco folgado, brincadeira.
2: Não, ele trabalhou, tadinho.
3: Ele está substituindo o Leonardo Dai, que retornou dos Estados Unidos, ficou lá 24 horas,
2: nossa,
3: né? Assim,
2: tem um
3: em busca da informação.
2: Nossa,
3: nem fale. É. E então, pela manhã, ele está participando do jornal da CBN com o Milton Jung. Então, ele começa muito cedo. E aí, hoje, por exemplo, como ele foi pro jogo, a gente. Foi bacana com ele, falou, vou dispensar um pouquinho mais cedo, vai descansar. Então ele já tá
2: certo.
3: Saindo da Zona Leste, indo pra casa dele.
2: É justo.
3: Vai descansar.
2: Merece.
3: Então ele tá aproveitando e substituindo o Leonardo Dai. Daqui a pouco as coisas já voltam tudo ao normal.
2: Volta. E amanhã é a folga mesmo do Prats, aí amanhã você tá aqui de novo.
3: É, porque ele é folgado. Não é folga dele?
2: Às sextas-feiras, sim.
3: É, tá vendo? E com certeza ele usa pantufa. Ele fica com uma caneca na mão, com o roupão dele, com as iniciais.
2: Mas que chique,
3: ele é chique,
2: né?
3: O Rafael Prats.
2: Ah, é rico,
3: e
2: né?
3: Aí ele fica me dando bronca, ele me manda mensagem. Esse é o Rafael Prats.
2: Ele fica dando bronca do que você fala aqui?
3: Ele dá bronca. Ele manda, tem hora que ele manda assim pra mim. Ele mandou hoje. Falei pra ele, Prats, mas eu falei no ar. Não. Identifica sempre. Vou mostrar pra você.
2: Você tá brincando?
3: Ah, ele mandou mensagem de voz, ó. 8h50 da noite, ele mandou. Aí eu falei, Prats, mas seguirei falando. Mandei pra ele. É, ele puxa a orelha.
2: Tá certo.
3: Tá vendo? O 013 é o chefe, né? É. Aí todo mundo tem apelido. 013 é o chefe.
2: É.
3: Aí quando o chefe não puxa a orelha, é o Rafael Prats.
2: Tá certo.
3: É, tem tempo de casa
2: de
3: já, né?
2: É, o cara manda tudo.
3: Ei, Prats.
2: É
3: isso. Adoro Prats.
2: Também. Bruninho,
3: beijo.
2: Até amanhã, hein?
3: Até mais, tchau, tchau.
2: Valeu, é isso. Bom, vamos em frente. Seguimos, né? O presidente Donald Trump fez novas ameaças de ataques contra o Irã. Em meio às ofensivas, a Câmara dos Deputados dos Estados Unidos aprovou um projeto de lei que determina a suspensão das ações militares contra o país persa.
0: A Câmara dos Deputados dos Estados Unidos, que tem maioria do Partido Republicano, aprovou um projeto de lei que determina que o presidente norte-americano Donald Trump suspenda a ação militar contra o Irã. Mas os efeitos da medida são, em grande parte, simbólicos. Os parlamentares aprovaram resoluções semelhantes nos últimos meses, mas elas não levaram ao fim da guerra. Além disso, Trump teria que ratificar tal medida para ela ter efeito legal, algo que o presidente republicano não fará. A votação ocorre após Trump ter anunciado uma intensificação dos ataques ao Irã em razão da morte de mais militares norte-americanos. Enquanto isso, os preços do petróleo dispararam nesta quinta-feira e o Brent ultrapassou a marca dos $100 por barril pela primeira vez em 2 meses, após subir 6%. A abertura de novas frentes de combate combate na guerra entre Estados Unidos e Irã, com o ataque dos Houthis contra navios sauditas no Mar Vermelho, levou o preço do petróleo a subir. Trump ainda disse que vai condicionar um acordo nuclear que vem costurando com a Arábia Saudita para que o Reino Árabe reconheça o Estado de Israel. Apesar de colocar a condição, Trump elogiou o acordo nuclear, assinado na quarta-feira. Ele afirmou ainda que o enriquecimento de urânio feito pela Arábia Saudita vai se destinar apenas a fins civis de energia e será feita em comparação com os norte-americanos. Segundo informações divulgadas anteriormente, o pacto terá a duração prevista de 30 anos e deverá envolver empresas americanas no desenvolvimento do setor nuclear saudita. O texto ainda será submetido ao Congresso dos Estados Unidos, que poderá barrá-lo se tiver maioria suficiente. De São Paulo, Ana Luísa Bessa.
2: Bom, o Jornal da CBN, como você sabe, está fazendo uma série de debates. É uma série de um total de 50 debates daqui até o primeiro turno das eleições sobre assuntos polêmicos, assuntos importantes. E aqui a gente sempre traz uma edição para você ter uma ideia. Mas se quiser, é só ir no site da CBN e recuperar o debate na íntegra no Jornal da CBN. O terceiro episódio da série 50 debates para o Brasil discutiu o uso de câmeras corporais por policiais. A medida deve ser obrigatória pela transparência e redução de abusos ou facultativa com foco na autonomia operacional das forças de segurança. Essa questão. Para a diretora executiva do Fórum Brasileiro de Segurança Pública, Samira Bueno, o uso não pode ser confundido com uma impossibilidade de atuação. Ela ainda explicou que a medida não tem como objetivo único reduzir a violência, mas também auxiliar no trabalho dos policiais.
4: Acho que a gente teve um exemplo em São Paulo com uma redução significativa da letalidade da polícia quando teve a implantação das câmeras, mas o maior potencial é, inclusive, de você fortalecer a atuação da polícia, né, do policial ali na ponta, inclusive na produção de provas. Então, o policial vai fazer uma prisão em flagrante e ele está utilizando a câmera corporal, se ele for acusado de qualquer abuso, aquelas imagens podem servir para o judiciário.
2: José Vicente da Silva Filho, coronel reformado da Polícia Militar do Estado de São Paulo, disse que a resistência ao uso está ligada à velha polícia. Ele destacou que o equipamento ajuda no aperfeiçoamento do dia a dia do policial.
5: O trabalho policial, na verdade, é de tamanha complexidade, porque você tem questões legais, tem questões éticas, tem questões de procedimentos operacionais. Os policiais são treinados para isso e devem desenvolver sua atividade de acordo com esses padrões. E quem vai ajudar a conferir isso é justamente esse sistema de câmeras, além da supervisão que ele tem do sargento, do tenente, do capitão, etc.
2: Bom, aqui uma pincelada. A série 50 debates para o Brasil será exibida até a semana que antecede o primeiro turno das eleições. A cada dia no Jornal da CBN, um debate novo. Se você quiser as discussões completas, é só procurar lá no site da CBN, a série 50 debates para o Brasil. No horário de Brasília, 10h47.
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1: Após a federação formada pelo Progressistas e pelo União Brasil declararem neutralidade na eleição presidencial no primeiro turno, o Republicanos também caminha para o mesmo posicionamento. Com o movimento, a campanha do senador Flávio Bolsonaro ao Palácio do Planalto sofre novos abalos no Centrão. A chapa do filho do ex-presidente Jair Bolsonaro ainda não tem um vice.
2: Depois da falta de apoio da Federação União Progressista de Ciro Nogueira, agora tudo se encaminha para o Republicanos de Marcos Pereira aderir à neutralidade no primeiro turno das eleições à presidência da República. Flávio Bolsonaro esperava o apoio das legendas do Centrão, que estão cada vez mais distantes após as desconfianças sobre o suposto envolvimento do pré-candidato no escândalo do Banco Master. De acordo com fontes ouvidas pela CBN, líderes do Republicanos, como o presidente da Câmara Hugo Mota e o ex-ministro de Lula Silvio Costa Filho, pressionam para que a sigla seja liberada no Nordeste. Já em São Paulo, há uma divisão. O governador, candidato à reeleição, Tarcísio de Freitas, quer a coligação com Flávio. Mas, no geral, o sentimento é que Flávio todo dia se atrapalha com o caso Master e que o projeto dele não é ideológico e sim de família. Sobre o novo fato que veio à tona, nesta quinta, o PT acionou a Polícia Federal e o PSOL, a Procuradoria-Geral da República, para que sejam investigadas notas fiscais de R$1,5 milhão emitidas pelo escritório de advocacia de Flávio Bolsonaro a empresas ligadas a Daniel Vorcaro do Banco Master. O escritório de Flávio emitiu duas notas de R$500 mil em abril do ano passado para Copenhagen Consultoria e canceladas no mesmo dia. Uma terceira nota também de R$500 mil foi emitida dois dias depois e paga pela contábil Correia, empresa de Rogério Lourenço Novo, que assumiu a direção da Copenhagen. A representação pede o aprofundamento das apurações sobre a origem e o destino dos recursos, além de checar a real prestação dos serviços e a possível ligação com os pagamentos de Vorcaro ao filme Dark Horse sobre o ex-presidente Jair Bolsonaro. Foi o que disse o deputado petista Lindbergh Farias.
3: Quanto mais o Flávio Bolsonaro fala, mais se enrola. Aquele dinheiro lá, que eles dizem que era pro filme, mas não era pro filme, era pra campanha do Flávio, era pra sustentar Eduardo Bolsonaro, era pra campanha contra o Brasil. Aquele dinheiro começa a cair na conta lá do Texas em março. Só que em abril é um outro recurso, diretamente pro escritório de advocacia do Flávio Bolsonaro. Ele é o único proprietário desse escritório de advocacia. Nós queremos e o Brasil exige explicações.
2: Nas redes sociais, Flávio Bolsonaro afirmou que a relação é completamente legal e privada, classificando as notícias como uma tentativa de vincular falsamente seu nome ao Banco Master. O senador disse que se recusou a atuar para a Copenhagen e acusou órgãos do governo de vazamento ilegal de dados fiscais com fins eleitorais.
4: Eu fiz um trabalho para uma empresa, fui contratado para isso, prestei serviços advocatícios, tudo certo, relação completamente legal e privada. E em outra oportunidade, eu não aceitei trabalhar para esta empresa chamada Copenhagen, que supostamente é usada por Vorcaro, foi usada por Vorcaro para fazer pagamentos para algumas pessoas. Não foi o meu caso.
2: Rogério Lourenço Novo afirmou que contratou o escritório de Flávio Bolsonaro para clientes da contábil Correia, mas questionado sobre quais clientes foram atendidos, alegou ter mais de 200 e não se lembrar. Em nota, a contábil Correia negou qualquer ligação com o Banco Master. De Brasília, Rani Veloso.
1: Precisa investigar, né? Desculpa, precisa investigar. Até porque o dono dessa outra empresa, para a qual ele prestou o serviço, ou pelo menos emitiu a nota e recebeu os R$500 mil, o Rogério Novo, meses depois ele foi trabalhar nessa mesma empresa, a Copenhague, que é vinculada ao Master. Então, é muita coincidência, né? E também lembrando que agora o Flávio Bolsonaro passa a ser oficialmente investigado pela Polícia Federal por causa do pedido de dinheiro para o Daniel Vorcaro. Afinal de contas, são R$61 milhões, né? Não é qualquer coisa. E aí o áudio está ali para comprovar ele pedindo dinheiro para o Daniel Vorcaro. Agora, então, o Supremo autorizou e a polícia vai investigar oficialmente essa transação aí do Daniel Vorcaro, que em princípio seria para o filme Dark Horse, mas precisa ver se era mesmo para o filme ou não. Também é uma outra questão. Agora são 10 horas e 55 minutos. Vamos aqui com a Nicole Gomes. A mãe e o irmão da ex-sinhazinha do Boi Garantido do Festival de Parintins foram condenados por integrar um esquema de tráfico de cetamina em Manaus, no Amazonas.
5: A Justiça do Amazonas condenou 7 pessoas investigadas por integrar um esquema de tráfico de cetamina em Manaus. Entre eles, Cleuzimar Cardoso Rodrigues e Ademar Farias Cardoso Neto, mãe e irmão da ex-sinhazinha Didia Cardoso, encontrada sem vida em maio de 2024, após abuso de cetamina. As penas variam de 8 anos e 6 meses a 10 anos e 11 meses de prisão. Segundo a sentença, o grupo utilizava a rede de salões de beleza e a seita religiosa Pai, Mãe, Vida, para distribuir e aplicar a substância de uso veterinário com efeito alucinógeno. A sentença acontece 10 meses depois que a justiça anulou uma condenação anterior, após o Ministério Público reconhecer uma falha na condução do caso e pedir que ele voltasse à primeira instância. A justiça absolveu 3 réus por entender que não havia provas suficientes para a condenação pelos crimes de tráfico de drogas ou associação para o tráfico. Didia Cardoso foi uma das principais atrações do Festival de Parintins por 5 anos e encontrada morta em casa. O laudo preliminar do IML indica que a morte da ex-sinhazinha foi causada por um edema cerebral que comprometeu o funcionamento do coração e da respiração. No entanto, o laudo não esclarece o que teria provocado o quadro. A principal linha de investigação da polícia aponta para a possibilidade de uma overdose de cetamina como causa da morte. De acordo com as investigações, o corpo de Didia foi encontrado pelos policiais com sinais de overdose e indícios do uso da substância injetável. A polícia encontrou frascos de cetamina enterrados no quintal da casa dela, além de caixas da droga, seringa, frascos, bulas e cartelas de remédio na lixeira da propriedade. De Manaus, Nicole Gomes.
1: Bom, agora no radinho vem a voz do Brasil. Mas eu te convido, se você estiver no radinho, para migrar para os nossos diversos canais na internet, no YouTube, no site, no aplicativo, no Globoplay, porque a gente continua até a meia-noite com a Karina Almeida na produção e os trabalhos técnicos de Henrique Dias.
0: Apresentação, Tânia Morales.
1: Vamos ao repórter CBN.
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0: Câmara de Comércio dos Estados Unidos e a Câmara Americana de Comércio no Brasil divulgaram uma nota em que criticam a nova tarifa de 12,5% anunciada pela Casa Branca. As entidades afirmam que a medida agrava as condições de acesso das exportações brasileiras ao mercado norte-americano. Segundo a Anshan, a tarifa vai atingir cerca de 3 mil produtos brasileiros, que somam 12,5 bilhões de dólares em exportações por ano. No horário de Brasília, agora 11 horas.
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0: Está no ar a Voz do Brasil. As notícias do governo federal que movimentaram o país no dia de hoje.
1: Olá. Olá, boa noite.
0: Boa noite para você que nos acompanha em todo o país.
1: Quinta-feira, 23 de julho de 2026.
0: E vamos ao destaque do dia.
1: Governo contesta a decisão dos Estados Unidos de impor nova tarifa de 12,5% a produtos brasileiros.
0: E diz que o Brasil é reconhecido na Organização Internacional do Trabalho pelo combate ao trabalho forçado.
1: Restituição do imposto de renda.
0: Receita Federal abre amanhã consulta ao terceiro lote de pagamento.
1: Depósito será feito no dia 31 de julho, Thaís de Araújo.
2: Para saber se a sua restituição foi liberada, basta acessar o serviço Meu Imposto de Renda no site da Receita Federal ou consultar pelo aplicativo oficial do órgão em celulares e tablets.
0: Ciência e inovação contra desigualdades.
1: Prêmio Jovem Cientista reconhece iniciativas que desenvolvem tecnologias de inteligência artificial com impacto social.
0: Sobre o assunto, conversamos com Olival Freire Júnior, presidente do CNPq.
3: Todos os alunos do segundo grau da universidade, aluno de mestrado, aluno de doutorado, um jovem pesquisador já com doutorado, todos esses podem se candidatar.
1: Na apresentação da Voz do Brasil, Luciana Vasconcelos e eu, Ellen Bernardes.
0: E acompanhe a gente ao vivo, acesse radiogov.ebc.com.br ou o canal Gov na sua TV aberta.
1: Produtores rurais devem ficar atentos. Os imóveis cadastrados no Cadastro Ambiental Rural, o CAR, precisam ter as informações validadas ou corrigidas.
0: A consulta é simples e pode ser feita pela internet.
1: Quem não verificar possíveis pendências pode perder benefícios. Saiba como consultar a situação do cadastro.
4: Mais de 845 mil produtores rurais de todo o Brasil receberam notificação para validar as informações de seus imóveis no Cadastro Ambiental Rural. As notificações foram enviadas pelo gov.br. Para consultar se o imóvel tem alguma pendência, o proprietário deve acessar o site www.car.gov.br e consultar a caixa de mensagem da Central Proprietário Possuidor, como explica Henrique Dolabella, diretor do Cadastro Ambiental Rural.
5: A mensagem pode ser para validar a análise que o Estado fez, pode ser para retificar alguma informação que o Estado identificou que não estava corretamente declarado, ou pode ser para subir algum documento comprovando aquela informação. Em outros estados que não usam o sistema federal, que usam o sistema estadual próprio, aí ele vai ter que entrar no SICAR do estado, né, e cada estado vai ter o seu processo.
4: O CAR funciona como um mapa digital das áreas rurais e compõe uma base de dados para controle, monitoramento, planejamento ambiental e econômico e combate ao desmatamento. Atualmente, 8 milhões de propriedades estão inscritas no Cadastro Ambiental Rural. De acordo com Gabriela Gonçalves, coordenadora geral da gestão do SICAR, o registro é obrigatório, gratuito e dá oportunidades para quem vive no campo.
6: É muito importante estar com o cadastro em dia e acompanhar as notificações da Central do Proprietário Possuidor, porque o Cadastro Ambiental Rural ele é obrigatório para o acesso ao crédito, ele também traz melhores condições de acesso ao crédito quando ele está regularizado. Então, é necessário e vale muito a pena acompanhar o Cadastro Ambiental Rural através da Central do Proprietário Possuidor.
4: Produtores do Acre, Rondônia, Pará, Tocantins, Mato Grosso do Sul, Goiás,

0: Goiás, Bahia, Espírito Santo, São Paulo e Santa Catarina devem acessar os cadastros ambientais do próprio estado para checar pendências. Todos os demais vão encontrar as informações no sistema federal, car.gov.br. Reportagem Graziele Bezerra.
1: E produtores rurais podem procurar na Embrapa orientações sobre as mudanças climáticas causadas pelo El Niño.
2: As previsões climáticas indicam mais chuva e temperaturas acima da média para a região sul do país nos próximos meses.
1: Diante desse cenário, produtores rurais podem adotar medidas de planejamento para reduzir os impactos nas lavouras e na pecuária.
3: O El Niño deve permanecer até o início de 2027 e trazer mais chuva, maior nebulosidade e temperaturas acima da média para a região sul do país. Mas, segundo especialistas, conhecer o fenômeno com antecedência permite reduzir riscos no campo. Orientações técnicas voltadas às principais atividades agropecuárias da região reúnem recomendações que podem auxiliar os produtores nesse planejamento, explica José Reinaldo Moraes, pesquisador da Embrapa Clima Temperado.
4: Ele reúne aí recomendações específicas para grãos, fruticultura, silvicultura, horticultura, pastagem, diversas aí, tipos de manejo, sempre com base no histórico de eventos anteriores que nós tivemos e também no conhecimento acumulado de anos, que a gente tem aí de convivência com esse fenômeno.
3: O documento recomenda que o produtor acompanhe as previsões meteorológicas oficiais, respeite o zoneamento agrícola de risco climático, planeje os investimentos e considere a contratação do seguro rural. A orientação é adaptar o manejo de acordo com cada cultura, já que os efeitos do El Niño variam entre lavouras e sistemas de produção. Nos cereais de inverno, como trigo, cevada e aveia, a atenção deve ser redobrada com doenças e com o planejamento da colheita. Para soja, milho e arroz irrigado, o foco está na drenagem das áreas, conservação do solo e monitoramento fitossanitário, para detectar pragas e doenças. Já na fruticultura, o excesso de chuva pode favorecer erosões, doenças e até comprometer a produtividade dos pomares. O pesquisador José Reinaldo da Embrapa ressalta que planejar pode evitar grandes perdas no campo.
4: Quanto antes o produtor incorporar essas orientações, no plano da sua safra, menor tende ele a sofrer os impactos financeiros, que pode levar o El Niño.
3: Além das recomendações para cada atividade, prevenir perdas começa antes mesmo da chegada das chuvas. O acompanhamento das informações climáticas e a adoção de práticas já conhecidas pela pesquisa ajudam o produtor a tomar decisões mais seguras e aumentar a capacidade de enfrentar os desafios provocados pelo El Niño. Reportagem Pablo Mundim.
2: E a chegada do El Niño com previsão de mudanças climáticas acendem o alerta dos cuidados para evitar doenças transmitidas por insetos e mosquitos, como dengue e chikungunya.
1: Altas temperaturas e maior volume de chuva em algumas regiões podem favorecer a circulação do mosquito Aedes aegypti a partir do segundo semestre desse ano.
2: E o Ministério da Saúde recomenda que estados e municípios intensifiquem as ações de vigilância e controle. Saiba mais com Diego Freitas.
5: O Ministério da Saúde emitiu uma nota técnica em que alerta estados e municípios para a possibilidade de aumento na transmissão de arboviroses, como dengue e chikungunya, em razão da previsão de ocorrência do fenômeno El Niño ao longo do segundo semestre deste ano. Segundo projeções citadas no documento, o aumento das temperaturas e das chuvas em algumas regiões e os períodos de seca em outras áreas podem favorecer a proliferação do mosquito Aedes aegypti. A estimativa é de cerca de 1.700.000 casos de dengue em 2027, considerando cenários climáticos que ainda podem ser atualizados. A orientação é reforçar as ações de vigilância e controle, com bloqueio da transmissão nos primeiros casos identificados, reorganização das atividades dos agentes de combate às endemias e adoção das medidas de controle do vetor. A população também deve eliminar possíveis criadores do mosquito, observar os sintomas das arboviroses e procurar atendimento de saúde ao surgimento dos primeiros sinais da doença. Para acompanhar os alertas, basta acessar o portal info.dengue.mate.br. Diego Freitas, para a Voz do Brasil.
1: Os Estados Unidos anunciaram novas tarifas de importação a produtos brasileiros.
2: E o governo brasileiro acaba de divulgar nota contestando a decisão.
1: A repórter Luana Karen está aqui no estúdio da Voz do Brasil e tem mais informações pra gente. Boa noite, Luana.
6: Boa noite, Luciana e Ellen. Boa noite aos ouvintes da Voz do Brasil. Olha, em nota divulgada há pouco, o governo brasileiro rechaçou a decisão do governo dos Estados Unidos de importar tarifas de 12,5% sobre produtos brasileiros. A nova tarifa está relacionada a investigações sobre trabalho forçado. De acordo com a nota assinada pela Secretaria de Comunicação Social da Presidência da República, ao longo da investigação, o Ministério do Trabalho e Emprego prestou explicações e forneceu farta documentação sobre a legislação brasileira e da atuação das autoridades aduaneiras para coibir importações de bens produzidos por trabalho forçado. O documento afirma que o Brasil é reconhecido há décadas pela Organização Internacional do Trabalho, pelos fortes compromissos assumidos no combate ao trabalho forçado. Além do compromisso internacional com o combate ao trabalho forçado, o governo brasileiro cita o compromisso interno intensificado pelas políticas domésticas de fiscalização, prevenção, acolhimento das vítimas e combate ao trabalho escravo contemporâneo. A nota ainda destaca que o governo brasileiro responsabiliza as empresas e indivíduos, aplicando multas severas e mantendo um cadastro de lista suja de empregadores.
2: Luana, e o governo indicou quais são as medidas que deve tomar a partir de agora?
6: Indicou sim, Ellen. O documento afirma que o Brasil iniciará imediatamente os trâmites para acionar os instrumentos previstos na Lei de Reciprocidade, aprovada por unanimidade pelo Congresso Nacional, e levará o tema ao Mecanismo de Solução de Controvérsias da Organização Mundial do Comércio. Ellen e Luciana.
1: Luana, muito obrigada pela sua participação ao vivo aqui na Voz do Brasil.
2: O papel da ciência é transformar a realidade e trazer melhorias práticas para o dia a dia da sociedade.
1: Com essa missão, o Prêmio Jovem Cientista chega à sua 32ª edição, destacando a inteligência artificial para o bem comum.
2: O objetivo é reconhecer projetos de estudantes e pesquisadores que utilizem a inteligência artificial para reduzir desigualdades, proteger o meio ambiente e melhorar os serviços públicos no Brasil.
1: Para falar sobre o prêmio e como a ciência pode revolucionar o uso da tecnologia no nosso dia a dia, eu e Nazi Brum conversamos mais cedo com Olival Freire Júnior, presidente do Conselho Nacional de Desenvolvimento Científico e Tecnológico, CNPq. Vamos ouvir. Nós vamos começar agora sobre ciência. Presidente, muito obrigada pela sua participação aqui na Voz Brasil.
7: Muito obrigado.
1: Para começar, vamos falar sobre o Prêmio Jovem Cientista. O que que é esse prêmio?
7: É uma das ações mais tradicionais do CNPq. Ela tem quase 50 anos de existência. É uma iniciativa conjunta do CNPq com a Fundação Roberto Marinho. E temos também sempre um patrocinador master que pode variar ao longo do tempo. Atualmente é a Shell. Qual é a importância desse prêmio? Eu gosto de dizer que prêmios são importantes em todas as atividades humanas. Acabamos de ver um exemplo de um prêmio que foi um fracasso para nós brasileiros. Qual é o brasileiro que não ficou frustrado com a Copa do Mundo? E qual é o brasileiro que não ficou contente com o desempenho do Wagner Moura e da Fernanda Torres na premiação do cinema? Então, prêmios são importantes em quaisquer atividades e na ciência não é diferente. A particularidade desse prêmio, que é um prêmio para tentar fisgar um jovem promissor. Então não é o prêmio, não é um prêmio Nobel, não é o prêmio Álvaro Alberto, então não é o prêmio para o pesquisador já consolidado. Então é uma tentativa, nos mantendo na questão do futebol, de você olhar para a divisão de base e dizer aquilo ali tem futuro. Essa que é a ideia. Na última rodada, nós premiamos várias pessoas, algumas delas foram tão destacadas que na comemoração dos 75 anos do CNPq, nós convidamos alguns deles, Emanuele, Elisângela, o Raul, para apresentarem seus trabalhos para aquele público, que era um público diversificado, que estava comemorando os 75 anos do CNPq.
8: Bom, presidente, esse ano, qual que é o tema do Prêmio Jovem Cientista e por que que ele foi escolhido?
7: Então, isso é muito importante porque o tema, ele orienta a escolha e orienta quem vai se candidatar, E a gente sempre busca um tema na fronteira da pesquisa. Já tivemos o tema, como no ano passado, o problema da mudança climática em escala global. E o tema desse ano é inteligência artificial relacionada ao bem comum. Esse dilema que o mundo inteiro hoje atravessa de uma transição tecnológica disruptiva, mas uma transição em que nós estamos preocupados com o modo como a sociedade incorpora e não se perde nessa transição.
1: E como é que o investimento em jovens talentos pode contribuir para esse desenvolvimento tecnológico, científico do país?
7: Veja, os prêmios, eles são importantes também pelo valor financeiro, pelas bolsas que são atribuídos. Mas eles também colocam luz sobre certos projetos. Eu falei dos projetos desse ano. Um dos projetos que eu posso reportar para vocês é um projeto que foi destacado. Era um projeto de você ter uma célula fotoelétrica portátil que aquele coletor de castanha na floresta amazônica, veja que eu estou falando de um produto que o Brasil vende para o mundo inteiro. Não, Brasília Noites, aqui a gente chama de castanha do Pará, o pessoal do Acre, do Amapá vai me matar, né? Mas eu estou fazendo a ressalva, né? É a castanha do Brasil. Né? Então o prêmio é um kit portátil que você carrega nas costas. Eu confesso para vocês que eu participei da entrega desse prêmio. Eu achei importante, mas eu não entendi a profundidade do impacto desse prêmio. Eu só compreendi tempos depois, numa viagem ao Amapá, e eu conversando com mais calma com o orientador da Emanuele, e aí ele me explicou o tempo que o castanheiro passa sem contato telefônico, sem luz à noite, 40 dias, 60 dias. Então você veja que é algo que, é claro que ainda é um projeto, é um piloto, ainda precisa chegar, ter escala para chegar no mercado, mas é algo que impacta na vida dos povos da Amazônia e impacta na economia brasileira, porque é o pessoal que coleta um dos produtos de exportação do Brasil.
8: Então são projetos que podem fazer a diferença realmente, né?
7: Exatamente, exatamente.
1: E quem pode participar desse prêmio que vai falar de inteligência artificial, que é um tema tão atual, como o senhor disse, né?
7: Em princípio, porque o prêmio tem faixas, então, em princípio, todos os alunos do segundo grau da universidade, aluno de mestrado, aluno de doutorado, um jovem pesquisador já com doutorado, todos esses podem se candidatar. Aí tem que olhar no edital qual a faixa em que ele se enquadra.
1: Vamos lembrar que o endereço para quem tiver interesse no prêmio é jovemcientista.cnpq.br.
7: Perfeito.
1: Todo mundo pode participar e tentar impactar, mandar projetos que impactem, né, a vida, não só do cientista, mas também do país, né, presidente?
7: E se tiver alguma confusão, bota lá no Google, Jovem Pesquisador CNPq, não vai dar outro endereço, é isso que você acabou de falar.
8: Agora, presidente, vamos falar rapidamente sobre a SBPC, a Sociedade Brasileira para o Progresso da Ciência, que começa agora. Como é que vai ser a participação do CNPq?
7: Veja, a SBPC é uma entidade da sociedade civil, até um pouco mais antiga do que o CNPq, né? Mas que tem tido um importante papel ao longo da história do Brasil. É a voz do cientista que, como sociedade civil, se dirige à própria sociedade e ao governo. Então, o CNPq sempre apoiou essa reunião da Sociedade Brasileira do Progresso da Ciência e sempre participou dessa reunião. Esse ano, em Niterói, belíssima cidade, nós vamos participar com uma atração, dentre outras, que essa atração eu queria chamar a atenção. Nós concebemos uma linha do tempo, a propósito dos 75 anos do CNPq, uma linha do tempo que dá corpo e voz ao lema dos 75 anos, que é olhando bem, tem CNPq. É a ideia de que em muitas das atividades de ciência e tecnologia que nós brasileiros nos orgulhamos, por vezes a gente não percebe que tem a marca do CNPq. Então, nessa linha do tempo, a gente vai encontrar, por exemplo, pesquisa de petróleo em águas profundas, tem o DNA do CNPq. A atividade do ITA, que permitiu a criação da Embraer, que hoje o Brasil tem a terceira empresa de aeronáutica do mundo, tem o DNA do CNPq. Citei esses exemplos, mas tem, eu diria, vários outros. O desafio do enriquecimento do urânio, o desafio de ter transformado o Brasil nessa enorme potência agrícola, tem lá o selo da Embrapa. Então, por vezes, o selo do CNPq não aparece tão diretamente. É preciso olhar bem para ver o apoio do CNPq. Então, quem tiver a oportunidade de ir a Niterói, eu convido para que passe no estande do CNPq para ver essa linha do tempo.
1: Muito obrigada pela sua participação aqui na Voz do Brasil. A gente conversou com o presidente do Conselho Nacional de Desenvolvimento Científico e Tecnológico, Olival Freire Júnior. Muito obrigada, presidente.
7: Agradeço a vocês pela possibilidade de falar do CNPq, de falar da pesquisa no Brasil, e agradeço também, claro, à EBC e ao público que nos acompanhou.
2: E a consulta ao terceiro lote de restituição do Imposto de Renda 2026 será aberta nesta sexta-feira, dia 24 de julho.
1: Quem ainda não recebeu a restituição deve verificar se há inconsistências.
2: Saiba como verificar a restituição e resolver possíveis pendências.
9: A consulta ao terceiro lote da restituição do Imposto de Renda será liberada nesta sexta-feira, dia 24, a partir das 9 horas. Mais de 2 milhões e 700 mil contribuintes serão contemplados e o pagamento está previsto para o dia 31 de julho. Para saber se a sua restituição foi liberada, basta acessar o serviço Meu Imposto de Renda no site da Receita Federal ou consultar pelo aplicativo oficial do órgão em celulares e tablets. De acordo com a Receita Federal, cerca de 165 mil restituições não foram creditadas porque o contribuinte informou o CPF como chave PIX para recebimento, mas não possui conta bancária vinculada a essa chave. Nesses casos, é possível cadastrar uma chave PIX CPF junto a uma instituição financeira, atualizar os dados pelo serviço Meu Imposto de Renda ou enviar uma declaração retificadora. Após o processamento, permanecerão pendentes apenas restituições que ficaram retidas em malha fiscal ou que apresentam inconsistências nos dados bancários informados para recebimento, como os casos relacionados à chave PIX. Thaís de Araújo, para a Voz do Brasil.
1: Atenção, microempreendedores individuais e microempresários.
2: A implantação do novo Cadastro Nacional da Pessoa Jurídica pela Receita Federal vai suspender temporariamente os serviços de abertura, alteração e baixa de empresas realizadas pelas juntas comerciais.
1: Até o próximo sábado, às 7 horas da manhã, a base do CNPJ fica disponível apenas para consultas.
2: No sábado, a base ficará totalmente indisponível, impossibilitando consultas e qualquer outra operação relacionada ao cadastro.
1: O prazo para o restabelecimento total dos serviços está previsto para segunda-feira, 27 de julho.
2: A emissão do novo formato do CNPJ alfanumérico está marcada para o dia 31 de julho.
1: E atenção, estudantes, termina amanhã o prazo para os pré-selecionados da primeira chamada do ProUni entregarem a documentação que comprova as informações de inscrição à instituição de ensino onde foram selecionados.
2: Neste segundo semestre, o programa oferece mais de 471 mil bolsas de estudos parciais e integrais em todo o país.
10: Os estudantes pré-selecionados no programa Universidade para Todos, o ProUni, do segundo semestre deste ano, têm até sexta-feira, dia 24, para comprovar as informações passadas durante a inscrição. A documentação exigida pode ser apresentada diretamente na instituição em que o aluno foi pré-selecionado. É responsabilidade do candidato verificar com a universidade os horários e locais para realizar este processo. A perda do prazo ou não comprovação das informações implicará na reprovação dos alunos. Quem não foi pré-selecionado nesta etapa poderá participar da segunda chamada do ProUni, prevista para o dia 5 de agosto. Também será possível manifestar interesse na lista de espera entre os dias 26 e 27 de agosto. A divulgação da lista ocorrerá no dia 1 1º de setembro. E a comprovação das informações deve ser feita entre 1º e 14 de setembro. Nesta edição, o ProUni recebeu mais de 529 mil inscrições e ofertou 471 mil 304 bolsas de estudo em 380 cursos de graduação. A iniciativa oferece bolsas de estudo integrais que cobrem 100% do valor da mensalidade e parciais que correspondem a 50%. A iniciativa é realizada duas vezes ao ano. Mais informações em acessounico.mec.gov.br/ProUni. Thaísa Vitória para a Voz do Brasil.
1: O Ministério da Educação recebe até o dia 31 de julho a declaração do Censo Escolar 2026 e orienta gestores a preencherem os dados referente aos alunos da educação especial.
2: Eles podem acessar um guia do INEP com orientações específicas sobre oferta de atendimento educacional especializado.
1: Os dados devem ser fornecidos em educacenso.inep.gov.br.
2: E essas foram as notícias do Governo Federal.
1: Uma realização da Secretaria de Comunicação Social da Presidência da República.
2: Com produção da empresa Brasil de Comunicação.
1: Fique agora com as notícias do Poder Judiciário e do Congresso Nacional. Uma boa noite.
2: Boa noite e até amanhã.
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13: Decisão do Supremo Tribunal Federal permite retomada da cobrança de IPTU em Teresina, no Piauí.
14: STJ reafirma que quando a vítima de homicídio deixa filhos menores, essa consequência pode aumentar a pena base do condenado.
13: TSE orienta tribunais regionais a criarem parcerias com instituições especializadas para combater a desinformação eleitoral.
14: Boa noite, eu sou Marcela Luiza.
13: Eu sou Walter Lima.
14: O Supremo Tribunal Federal suspendeu liminar do Tribunal de Justiça do Piauí, que havia interrompido a cobrança de IPTU na cidade de Teresina.
13: De acordo com a decisão do ministro Alexandre de Moraes, o município declarou que a queda da arrecadação poderia causar grave impacto na economia pública e comprometer a execução de serviços essenciais. Fernanda Porto.
15: Diante da urgência, o caso foi julgado pelo ministro Alexandre de Moraes, que está na presidência do STF nesta segunda quinzena de julho. Ao atender o pedido para restabelecer a cobrança do imposto, o ministro Alexandre de Moraes considerou o levantamento da Secretaria Municipal de Finanças de Teresina, que indica que a paralisação da cobrança do IPTU impactou em arrecadação de mais de 84 milhões de reais. Na decisão, o ministro Alexandre de Moraes ressaltou que o município demonstrou que a queda de arrecadação poderia causar grave impacto na economia pública e comprometer a execução de serviços essenciais.
14: Quando a vítima de um homicídio deixa filhos menores, essa consequência pode aumentar a pena base do condenado.
13: Esse entendimento foi reafirmado pelo Superior Tribunal de Justiça. Fátima Uchoa.
16: Agora, sob o rito dos recursos repetitivos, a terceira sessão do STJ fixou essa tese que deve ser observada por juízes e tribunais. De acordo com o relator ministro Reinaldo Soares da Fonseca, o fato de a vítima do crime deixar filhos menores pode repercutir no aspecto material e gerar impacto em questões emocionais. Mas esse posicionamento não pode ser aplicado automaticamente porque transformaria uma circunstância judicial em fator objetivo de aumento da pena, ainda segundo ministro. Não é necessário exigir a comprovação de impacto excepcional ou individualizado para os dependentes da vítima, sob o risco de se esvaziar a própria finalidade da análise dessa circunstância judicial.
14: O Tribunal Superior Eleitoral orienta tribunais regionais a criarem parcerias com instituições especializadas para combater a desinformação eleitoral.
13: A ação permitirá a ampliação da capacidade técnica da Justiça Eleitoral, garantindo segurança jurídica na análise de processos que envolvam desinformação e conteúdo gerado por inteligência artificial. Juliana Cariri.
17: Os acordos poderão prever o compartilhamento de metodologias, o acesso a profissionais especializados, laboratórios e ações de capacitação. O TSE ressalta que as parcerias não alteram as competências das autoridades judiciárias nem as garantias.
14: Tribunal Superior do Trabalho mantém decisão que anulou reintegração de metalúrgico demitido por justa causa.
13: O trabalhador foi dispensado após comentar em rede social sobre a empresa em que ele trabalhava. Marla Lacerda.
18: O metalúrgico havia sido reintegrado por decisão provisória em primeira instância, alegando que sofria de depressão e que não podia ser dispensado por motivo de doença ocupacional. Mas o TRT de Campinas, São Paulo, suspendeu a medida. O caso foi analisado então pela SDI2 do TST, que confirmou a decisão de segundo grau. Para o colegiado, ainda não há elementos suficientes para concluir que a demissão foi irregular. Os ministros destacaram também que a estabilidade pela doença ocupacional não impede a dispensa por justa causa. Portanto, a validade da demissão ainda será analisada na ação principal após a produção das provas necessárias.
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14: Uma boa noite.
13: E até amanhã.
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1: Eu sou Humberto Pinheiro e estes são os destaques de hoje do Jornal do Senado, que começa agora. Nova lei fortalece a produção nacional de medicamentos e vacina. Piso dos professores, frete rodoviário e renovação da CNH estão entre as medidas aprovadas pelo Senado. Emendas parlamentares para shows podem ser proibidas. Boa noite. Foi sancionada a lei que cria a Estratégia Nacional para o Desenvolvimento do Complexo Econômico Industrial da Saúde. A nova legislação busca fortalecer a produção nacional de medicamentos, vacinas, equipamentos e insumos médicos. O objetivo é reduzir a dependência do Brasil de produtos importados, ampliar a capacidade da indústria nacional e garantir mais segurança no abastecimento do sistema de saúde. A reportagem é de Patrícia Oliveira.
2: São mecanismos para incentivar empresas e instituições de pesquisa a desenvolver e fabricar esses produtos no país. A nova lei também amplia parcerias entre o governo, universidades e empresas e prevê linhas de crédito. Para o relator do projeto que deu origem à lei, senador Rogério Carvalho, do PT de Sergipe, a pesquisa tecnológica em saúde deve se voltar para soluções dos problemas brasileiros.
3: A pandemia de Covid-19 demonstrou que buscar a autossuficiência em fármacos, vacinas e equipamentos hospitalares é um dever do Estado para assegurar o direito constitucional à saúde.
2: A nova lei também altera normas do SUS e a lei de licitações para facilitar as compras públicas no setor de saúde.
1: No primeiro semestre de 2026, o Senado aprovou medidas provisórias que tratam do piso salarial dos professores da educação básica e do frete rodoviário de cargas. Os senadores também deram aval à renovação automática da Carteira Nacional de Habilitação. Repórter Pedro Pincer.
4: O Congresso Nacional aprovou medidas provisórias importantes, como a que reajusta o piso salarial dos professores da educação básica para R$ 5.130,63 em 2026, um aumento de 5,4% sobre o valor anterior, com ganho real de 1,5 ponto percentual acima da inflação. O texto aprovado estabelece novo cálculo para reajuste anual. A senadora professora Dorinha Seabra, do União do Tocantins, destacou a importância de valorizar o trabalho dos docentes.
5: Não tem educação boa, nem educação de qualidade, se os profissionais da educação não forem devidamente respeitados e valorizados. Esse é o nosso apelo para que, a partir do piso, as carreiras sejam reorganizadas nos diferentes municípios brasileiros e nossos estados.
4: Outro destaque foi a medida provisória que altera as regras e o cálculo do piso mínimo do frete rodoviário de cargas para considerar custos operacionais. A medida beneficia os caminhoneiros por estabelecer novas regras de regulamentação para empresas que contratem caminhoneiros para a realização de transporte rodoviário de cargas. Para o senador Stevenson Valentim, do Podemos do Rio Grande do Norte, a medida faz justiça e traz tranquilidade para a categoria.
6: Entendo que esse viés da multa já atingiu a sua pedagogia e permanecer com essa injustiça é passar uma ideia de vingança e que não contribui nada para a sociedade. É importante que o caminhoneiro esteja preocupado com a carga, com seu horário de entrega, com a distância da família, com as condições das nossas rodovias.
4: Outra medida provisória aprovada no primeiro semestre do ano garante a renovação automática da Carteira Nacional de Habilitação de motoristas que, ao término da validade do documento, estiverem no Registro Nacional Positivo de Condutores. O cadastro mostrará o nome das pessoas que não tenham cometido nenhuma infração de trânsito nos últimos 12 meses.
1: E o Senado deve analisar a partir de agosto um projeto que cria o Prêmio Nacional da Educação Brasileira. A proposta busca reconhecer iniciativas de estados, municípios, escolas e estudantes que contribuam para melhorar a educação. O objetivo é valorizar boas práticas e incentivar ações que fortaleçam a educação em diferentes etapas, da educação infantil ao ensino médio. A proposta prevê categorias específicas para reconhecer experiências bem-sucedidas em todo o país. Os detalhes com o repórter Rodrigo Rezende.
7: O Senado deve analisar a partir de agosto um projeto que cria o Prêmio Nacional da Educação Brasileira. A ideia, apresentada pelo senador Camilo Santana, do PT do Ceará, reconhece estratégias e iniciativas para a promoção de avanços na melhoria da qualidade da aprendizagem na educação básica feitas por estados, municípios, escolas ou estudantes brasileiros. Camilo Santana, atual presidente da Comissão de Educação do Senado, ressalta que todas as formas de desenvolvimento da educação brasileira devem ser valorizadas.
8: Eu sempre digo que a educação precisa estar acima de qualquer questão político-partidária nesse país. Está em jogo a qualidade da educação para nossas crianças e jovens desse país. Temos muito ainda a fazer, muito caminho a ser percorrido.
7: O prêmio terá 8 categorias e regulamento posterior irá definir a forma de seleção dos vencedores. A proposta de criação do Prêmio Nacional da Educação Brasileira ainda será analisada pelas comissões do Senado.
1: Um projeto apresentado no Senado tipifica como ilícito o uso de emendas parlamentares para o financiamento de shows e apresentações artísticas. A medida pretende modificar a lei de improbidade administrativa para penalizar os gestores públicos infratores de maneira mais dura e até mesmo com a perda da função. Mais informações com o repórter Douglas Castilho.
9: Apresentado pelo senador Eduardo Girão, do Novo do Ceará, o texto prevê que o uso de emendas parlamentares para financiamento de shows e apresentações artísticas seja enquadrado como ato que causa prejuízo ao erário. Essa modalidade de infração tem também como sanções a perda dos direitos políticos por até 8 anos, multa de até 2 vezes o valor do dano causado e o ressarcimento integral dos danos verificados.
10: É um dinheiro que se evapora e que, se for em equipamentos para o hospital, fica lá por anos, por décadas, né? E esse projeto nosso visa normatizar isso e considerar como improbidade administrativa, com punição.
9: O autor do projeto justificou ainda que a medida pode combater o superfaturamento e os desvios que costumam ocorrer nesse tipo de transação. Além disso, segundo ele, haveria diversas vezes um conflito de interesses, pelo fato de gestores usarem dinheiro público para contratarem bandas ou grupos que têm eles próprios como empresários. O projeto aguarda a destinação para discussão nas comissões do Senado.
1: Mais de 158 milhões de brasileiros estão aptos a votar nas eleições de 4 de outubro. O número é o maior da história e representa um crescimento de mais de 2 milhões de eleitores em relação a 2022. No primeiro turno, os eleitores vão escolher presidente da República, governadores, 2 senadores, deputados federais, deputados estaduais e distritais. A reportagem é de Rodrigo Rezende.
7: 158 milhões e 700 mil pessoas devem decidir os mandatários dos próximos anos para a presidência da República, governos estaduais e distrital, Senado, Câmara dos Deputados e Assembleias Estaduais. Em relação às eleições de 2022, houve um acréscimo de 2 milhões e 200 mil eleitores. As mulheres representam quase 53% do eleitorado e cerca de 3 milhões e 500 mil eleitores têm 18 anos ou menos. O presidente do Tribunal Superior Eleitoral, ministro Nunes Marques, ressalta que a população brasileira é soberana para escolher seus representantes e definir o futuro do país.
11: O futuro da nossa democracia não será delineado por máquinas, mas pelos milhões de brasileiras e brasileiros que depositam nas urnas sua mensagem de esperança, traduzida no voto direto, secreto, universal e periódico.
7: Os 3 maiores colégios eleitorais estão na região sudeste: São Paulo, com 34 milhões, Minas Gerais, com 16 milhões e Rio de Janeiro, com quase 13 milhões de eleitores. 918 mil brasileiros vivendo no exterior estão aptos para votar.
1: O senador Wellington Fagundes, do PL de Mato Grosso, defendeu o projeto de lei que permite a destinação de emendas parlamentares da saúde para o atendimento pré-hospitalar realizado pelos corpos de bombeiros militares. Na análise dele, a proposta reconhece que esse serviço integra a rede de atendimento em saúde e amplia as responsabilidades de investimento na estrutura das corporações. Com trabalhos técnicos de Josivaldo Souza, o Jornal do Senado fica por aqui. Acompanhe agora as notícias da Câmara dos Deputados. Boa noite.

0: Câmara dos Deputados. Câmara transforma em lei atendimento a brasileiras que vivem no exterior.
1: Herdeiros poderão retirar valores de até 40 salários mínimos sem inventário.
0: Comissão aprova inclusão digital de alunos com deficiência da rede pública.
1: Boa noite. A Comissão de Educação aprovou a criação da Política de Alfabetização Digital das Pessoas com Deficiência. A repórter Sofia Peçanha tem os detalhes da votação.
2: A Comissão de Educação da Câmara dos Deputados aprovou o projeto que institui a Política Nacional de Alfabetização Digital das Pessoas com Deficiência. Antes disso, o texto também foi aprovado pela Comissão de Defesa dos Direitos das Pessoas com Deficiência. A proposta tem como objetivo garantir o letramento digital de estudantes com deficiência da rede pública de ensino. Isso inclui desde o uso básico de computadores e internet, até ferramentas que auxiliam na comunicação, no acesso à informação e no desenvolvimento escolar. A relatora do projeto na Comissão de Educação, a deputada Maria Rosas, do Republicanos de São Paulo, destacou a importância da medida para promover a inclusão.
3: Aprovar essa política nacional de alfabetização digital, especificamente para as pessoas com deficiência, é um marco para que nós possamos trazer e falar na ação a pessoa com deficiência, dizendo: nós lutamos pela inclusão dos direitos da pessoa com deficiência.
2: Para isso, o projeto prevê a capacitação de professores e gestores, a adaptação dos métodos de ensino e investimento em infraestrutura tecnológica nas escolas, como equipamentos e conexão à internet. A ideia é que a tecnologia deixe de ser um obstáculo e passe a ser uma ferramenta de inclusão, como ressaltou a relatora ao afirmar que a transformação digital precisa considerar as necessidades de todos os estudantes.
3: A transformação digital da educação somente se realiza plenamente quando contempla a diversidade dos estudantes e assegura a eliminação de barreiras que dificultam o acesso à participação e aprendizagem das pessoas com deficiência.
2: A política de educação digital para pessoas com deficiência também estabelece que o desenvolvimento dos alunos e da instituição deverá ser acompanhado bimestralmente. Segundo o autor da proposta, o deputado Carlos Henrique Gaguin, do União de Tocantins, com mais acesso e preparo, os estudantes com deficiência podem ter mais autonomia nos estudos, mais participação nas atividades escolares e melhores oportunidades no futuro, inclusive no mercado de trabalho. O próximo passo para a aprovação da Política Nacional de Alfabetização Digital das Pessoas com Deficiência será a análise pela Comissão de Finanças e Tributação. Da Rádio Câmara de Brasília, Sofia Peçanha.
0: Educação. Bibo Nunes, do PL do Rio Grande do Sul, é autor do projeto que proíbe a aprovação automática de alunos não alfabetizados nos três primeiros anos do ensino fundamental. O texto altera a Lei de Diretrizes e Bases da Educação Nacional e aguarda análise pela Comissão de Constituição e Justiça.
4: Tem que saber ler e escrever, isso é o mínimo. Escola é para educar, que acima de tudo o objetivo das escolas é a educação. Se não for educação, não tem o menor fundamento. Espero que aprove para o bem da educação no Brasil. Não tem fundamento uma criança no primeiro, segundo, terceiro ano serem aprovados sem saber ler e escrever. Essa é a minha luta para melhorar de fato a educação no Brasil.
1: Bibo Nunes acredita que a promoção automática dos alunos serve apenas para melhorar indicadores educacionais. Na avaliação do deputado, a medida desestimula estudantes e professores, cria uma falsa sensação de aprendizado e compromete a qualidade da educação.
0: Justiça. Comissão aprova a proposta que permite até 40 salários mínimos para a retirada de valores a herdeiros. A repórter Júlia Lopes explica a atualização dos valores.
5: A Comissão de Finanças e Tributação da Câmara dos Deputados aprovou um projeto que atualiza para até 40 salários mínimos, o equivalente hoje a R$ 64.840, o valor que poderá ser liberado a herdeiros sem necessidade de inventário em cadernetas de poupança e fundos de investimento. A proposta foi apresentada pelo deputado Celso Russomano, do Republicanos de São Paulo, e altera a lei que trata do pagamento a dependentes ou sucessores de valores não recebidos em vida pelo titular, como restituições do imposto de renda e outros tributos. A regra vale para casos em que não há outros bens sujeitos a inventário. No texto, o autor explica que, nesses casos, os herdeiros costumam utilizar os valores recebidos para cobrir despesas como impostos, custas judiciais e honorários de advogados, entre outros gastos. O relator da proposta, deputado Hildo Rocha, do MDB do Maranhão, afirma que a atualização é necessária, porque a legislação atual utiliza como referência a obrigação do Tesouro Nacional, a OTN, que não existe mais, o que gera dificuldades de interpretação.
6: Essa regra já existia, só que como ele estava estipulado, referenciado em cima de um título do governo, que era a antiga OTN, e como a OTN não existe mais, não existia mais a referência de até quanto poderia ser pago de forma imediata para a viúva, ou para o viúvo, ou para o filho. Então isso impedia a evolução e a facilidade e a rapidez da transferência desses recursos de uma conta para a conta do herdeiro. E isso é facilitado agora.
5: Além disso, a proposta altera o Código de Processo Civil para estabelecer que o juiz não poderá negar o pedido de gratuidade da justiça apenas com base na renda de um herdeiro ou na posse de um imóvel. O projeto, que busca atualizar o limite a ser retirado por herdeiros em cadernetas de poupança e outras aplicações no valor até 40 salários mínimos, segue em análise na Comissão de Constituição e Justiça. Da Rádio Câmara de Brasília, Júlia Lopes.
7: Economia. A Câmara aprovou proposta que garante imunidade tributária aos templos religiosos e suas entidades filantrópicas, também sobre tributos incidentes no consumo de bens e serviços. Marcelo Crivella, do Republicanos do Rio de Janeiro, afirma que a medida regulamenta um direito já previsto na Constituição.
8: Essa é a grande, eu diria, notícia para os templos religiosos, é fazer com que a imunidade prevista na Constituição Federal se torne realidade com relação aos tributos que incidem no consumo de bens e de serviços. Essa PEC foi aprovada no plenário com 385 votos favoráveis, 93 votos contrários e 7 abstenções. Portanto, teve ampla maioria.
0: Na opinião de Marcelo Crivella, a medida pode reduzir os custos de igrejas e instituições beneficentes na aquisição de equipamentos e insumos utilizados em atividades religiosas, assistenciais e sociais. A proposta agora será analisada pelo Senado.
7: Depois de ser aprovado na Comissão de Constituição e Justiça, o projeto que aumenta o prazo para transferência de domicílio eleitoral está pronto para ser votado pelo plenário da Câmara.
0: A proposta também altera as regras para comprovação de vínculo com a localidade, como informa a repórter Silvia Munhato.
9: A Comissão de Constituição e Justiça da Câmara aprovou o projeto que amplia de 150 para 180 dias antes das eleições o prazo final para o pedido de transferência do domicílio eleitoral. Pelo texto, o tempo de residência mínima no novo município também muda de 3 para 6 meses. A deputada Júlia Zanata, do PL de Santa Catarina, relatora do texto, foi favorável à mudança.
10: A prática do turismo eleitoral, a transferência fraudulenta de domicílio com fins meramente eleitoreiros, constitui uma burla que corrói a representatividade democrática e a soberania popular em sua dimensão municipal. O voto é o exercício de soberania localizado e a fraude de domicílio rompe o nexo da pertinência essencial entre o eleitor e a comunidade política local, cujos rumos ele pretende definir.
9: A proposta também altera a forma de comprovação de vínculo com a localidade. Será exigida a apresentação de comprovante de residência oficial em nome do eleitor, como contas de água, luz, gás, telefone fixo ou correspondência oficial de órgãos governamentais. A lei atual permite a comprovação por meio de declaração do próprio eleitor ou outros meios que forem considerados convincentes pelo juiz eleitoral. Da Rádio Câmara de Brasília, Silvia Munhato.
7: Desenvolvimento Regional. Rodrigo Hollenberg, do PSB, teme que o empréstimo de 6 bilhões de reais feito pelo governo do Distrito Federal para cobrir o rombo do Banco de Brasília, no caso Master, comprometa a saúde e a educação públicas. Por isso, o deputado acionou a justiça em defesa de crianças e famílias atípicas.
11: Nós, então, oficiamos ao Ministério Público do Distrito Federal e Territórios, solicitando que determine que o governo do Distrito Federal faça concurso para orientadores educacionais para que essas crianças, esses jovens com deficiência possam ser acolhidos adequadamente na rede pública de educação do Distrito Federal. Do mesmo modo, nós estamos solicitando ao governo do Distrito Federal que realize a contratação de médicos, de enfermeiros, de técnicos de enfermagem, que possam garantir o atendimento a essas famílias.
0: Presidente da Comissão de Defesa dos Direitos das Pessoas com Deficiência, Rodrigo Hollenberg, relata o drama de famílias atípicas sem atendimento adequado e lamenta a falta de concurso para orientadores educacionais no Distrito Federal desde 2017.
12: Previdência.
7: O tempo para a aposentadoria de policiais militares e bombeiros poderá ser reduzido. Uma proposta aprovada pela Câmara permite que os estados e o Distrito Federal editem leis locais para diminuir esse prazo. Confira na reportagem de Maria Neves.
9: Aprovado na Comissão de Constituição e Justiça da Câmara dos Deputados, projeto que reduz o tempo de serviço de policiais e bombeiros militares para ter direito à aposentadoria integral, pode seguir para o Senado. Pela proposta, os estados poderão editar legislação própria para reduzir em até 5 anos o tempo mínimo de exercício na função para receber proventos integrais. O autor do projeto, deputado Júnior Amaral, do PL Mineiro, argumenta que a medida busca trazer justiça para policiais e bombeiros militares que trabalham em condições difíceis e são pouco valorizados.
13: Os profissionais de segurança pública no Brasil já sofrem com falta de retaguarda jurídica, já sofrem com falta de logística adequada para trabalhar, já sofrem com baixos salários. Então essa questão da previdência é algo mínimo que a gente pode fazer aqui na Câmara dos Deputados para impedir que esses homens e mulheres sejam ainda mais desprestigiados, como infelizmente são historicamente no nosso país.
9: Atualmente, a lei exige 35 anos de serviço para militares receberem a aposentadoria com valor integral. Desse tempo, pelo menos 30 anos devem ser em atividades militares. Com o texto aprovado, o período mínimo de atividade militar poderá cair de 30 para 25 anos. Na regra de transição vigente, militares que ingressaram no cargo há mais tempo, antes de 2020 e ainda não cumprem os requisitos, têm de contar pelo menos 25 anos de serviço militar, mais um pedágio. Eles devem trabalhar mais 4 meses para cada ano que falta. A proposta também permite que os estados reduzam esse tempo de pedágio para 20 anos por lei local. Da Rádio Câmara de Brasília, Maria Neves.
0: Tarcísio Mota, do PSOL do Rio de Janeiro, apresentou projeto que estabelece regras para a aplicação de recursos dos regimes próprios de previdência dos servidores públicos. A proposta busca reduzir os riscos nas aplicações financeiras e aumentar a segurança do dinheiro destinado às aposentadorias.
14: Nós não podemos deixar que os institutos de previdência e os governos apliquem os recursos dos servidores em bancos que não têm condições de garantir a liquidez e garantir a rentabilidade e garantir que esses recursos não serão perdidos. Então a proposição desse PLP é de que os institutos de previdência de cada município brasileiro e dos estados brasileiros, eles tenham um limite que 80% dos recursos dos servidores sejam obrigatoriamente aplicados em títulos que estão lastreados no Tesouro Nacional e em bancos públicos que dão garantia de que esse recurso não será perdido. E os demais 20% sejam aplicados em critérios muito rígidos de solidez dessas instituições financeiras.
7: Segundo Tarcísio Mota, a medida evita perdas em aplicações de alto risco e garante maior segurança aos recursos descontados de cada servidor. Ele argumenta ainda que o texto reduz a influência de interesses políticos e financeiros na gestão dos fundos previdenciários dos servidores.
12: Habitação.
0: Padre João, do PT de Minas Gerais, defende a aprovação de projetos que incentivam cooperativas habitacionais a participarem do Minha Casa Minha Vida. Ele avalia que a contribuição dessas entidades pode ampliar o acesso à casa própria com unidades mais acessíveis e de melhor qualidade.
12: Então temos que continuar avançando e avançando também com a nossa relatoria, com o projeto de lei que garanta a autogestão, ou seja, além da responsabilidade e disposição de estados, o Distrito Federal e municípios, a sociedade civil organizada em forma de entidade ou cooperativa poder não só construir as moradias na forma de autogestão, mas também outros equipamentos importantes para a comunidade.
7: Padre João observa que o déficit habitacional atinge quase 5 milhões e 700 mil famílias no país. Ele afirma que a autogestão dá segurança jurídica a experiências já existentes e permite incluir equipamentos comunitários nos empreendimentos habitacionais.
0: Segurança Pública. A Câmara aprovou proposta que transforma em lei o atendimento a brasileiras no exterior. Saiba mais sobre o assunto na reportagem de Paula Bittar.
15: A Comissão de Constituição e Justiça da Câmara aprovou uma proposta que transforma em lei a política de atendimento a brasileiras que vivem no exterior por meio dos Espaços da Mulher Brasileira. A iniciativa, desenvolvida pelo Ministério das Relações Exteriores em consulados brasileiros, oferece orientação e apoio especializado com prioridade a mulheres em situação de vulnerabilidade. Entre os objetivos da política estão o combate à violência doméstica, a orientação sobre direitos e o apoio à capacitação profissional, ao empreendedorismo feminino e ao aprimoramento educacional. O texto aprovado também prevê que o atendimento poderá contar com profissionais especializados e instituições parceiras em áreas como imigração, direito de família, legislação trabalhista e previdenciária, apoio psicológico e capacitação linguística, educacional e financeira. A proposta estabelece que a implantação dos espaços da mulher brasileira ocorrerá de forma gradual, conforme a avaliação do Itamaraty. A prioridade será dada às localidades onde houver maior necessidade de reforço do atendimento às mulheres, conforme a disponibilidade de orçamento, funcionários e de espaço físico nas repartições consulares. De acordo com dados do Ministério das Relações Exteriores, a rede consular brasileira realizou 1.556 atendimentos a brasileiras vítimas de violência doméstica e de gênero no exterior em 2023. Segundo a relatora na comissão, deputada Maria do Rosário, do PT do Rio Grande do Sul, o projeto garante a segurança jurídica de uma prática que o Itamaraty já desenvolve com sucesso.
16: Os objetivos específicos da criação deste espaço da mulher brasileira é o combate à violência doméstica, é a defesa das imigrantes contra a discriminação e a orientação a elas para a salvaguarda dos seus direitos humanos, é garantir a sua capacitação, o apoio ao empreendedorismo feminino, o apoio ao respeito, o aprimoramento educacional. Então, estas mulheres brasileiras que vivem no exterior passarão a ter um apoio maior dentro dos consulados como mulheres. E esse trabalho, sinceramente, será muito importante para a valorização dessas mulheres e tranquilidade das suas famílias que se encontram aqui no Brasil.
15: O projeto que transforma em lei a política de atendimento a brasileiras que vivem no exterior por meio dos espaços da mulher brasileira já pode ir diretamente para o Senado, a menos que haja recurso para votação antes pelo plenário da Câmara. Da Rádio Câmara de Brasília, Paula Bittar.
0: Meio ambiente.
7: Delegado Palumbo, do Podemos de São Paulo, é autor de projeto de lei que aumenta a punição para quem maltratar animais. O deputado explica que a proposta eleva a pena máxima de prisão dos atuais 5 para até 12 anos para os condenados por esse tipo de crime.
17: Nós estamos lutando. O meu projeto estipula uma pena de até 12 anos de cadeia. O indivíduo que maltrata um animal tem que ficar

0: Rádio Câmara, com trabalhos técnicos de Everson Urani e a apresentação de José Carlos Andrade e Luciana Vieira. Uma boa noite para você.
1: Ótima noite, a Voz do Brasil volta amanhã. 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

0: sexta-feira, 24 de julho de 2026. Entrou em vigor a nova sobretaxa imposta pelos Estados Unidos sobre importações de cerca de 60 países, entre eles o Brasil. As alíquotas variam entre 10% e 12,5%. Segundo o governo norte-americano, a medida foi adotada por causa de falhas no combate ao trabalho forçado na produção de bens. No caso brasileiro, a nova tarifa se soma aos 25%, já em vigor desde quarta-feira, aplicados após investigação do escritório do representante de comércio dos Estados Unidos. O presidente da Argentina, Javier Milei, vai viajar para São Paulo na noite de sexta-feira para participar da convenção do PL. O encontro vai oficializar a candidatura de Flávio Bolsonaro à presidência da República. Milei também vai se reunir com o governador de São Paulo, Tarcísio de Freitas, do Republicanos, e com o prefeito da capital, Ricardo Nunes, do MDB. Não há previsão de encontro entre Milei e o presidente Lula nos próximos dias. A data da viagem foi confirmada pelo governo argentino à Globo News. O governo do Canadá cancelou o evento de inauguração de uma ponte que liga o país aos Estados Unidos após o presidente Donald Trump anunciar uma tarifa de 50% sobre produtos canadenses. A cerimônia entre os dois países estava prevista para hoje e marcaria a abertura da ponte internacional que conecta a cidade norte-americana Detroit a Windsor, na província canadense de Ontário. A abertura ao tráfego está prevista para a próxima segunda-feira. Horário de Brasília, 12:03.
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2: Três minutos desta sexta-feira, muito bom dia. Obrigado a você que nos acompanha aqui na CBN em todo o Brasil, em diversas partes do mundo. Começa aqui o CBN Madrugada, produção da Karina Almeida, trabalhos técnicos comigo aqui, Ricardo Garcia. E nós vamos juntos, hein, até às 5 horas da manhã, com muita informação, muita prestação de serviço, contando sempre com a sua participação, ouvinte CBN, pelo WhatsApp, pelo e-mail, pelo Instagram, pelo YouTube. Você interage conosco e daqui a pouquinho a gente faz os registros destas participações. Lembra os caminhos, porque agora vamos a alguns dos principais destaques do dia. Começamos com Brasília. O governo reage às tarifas de Trump. A manchete é de Igor Cardim.
3: O governo brasileiro reagiu à nova tarifa de 12,5% anunciada pelos Estados Unidos e disse que vai acionar a lei da reciprocidade. A medida eleva para até 37,5% a taxação sobre alguns setores brasileiros, com base em uma investigação sobre trabalho forçado. Paralelamente, o governo diz que representará contra as taxações na OMC e permanecerá negociando. Os setores atingidos

0: pedem cautela quanto à retaliação e temem competitividade com o mercado norte-americano. O governo aposta no Brasil Soberano 3 para apoiar as empresas afetadas pelo tarifaço.
1: Eleições 2026. Flávio e Michele ensaiam reaproximação, informa Samantha Klein.
2: A ex-primeira-dama e o senador Flávio Bolsonaro selaram uma paz estratégica para as eleições. Após exigência de Michele, o pré-candidato fez um pedido público de desculpas que foi aceito por ela. O movimento, pouco antes da Convenção Nacional do PL, tem potencial para alavancar apoio entre independentes, evangélicos e o público feminino. No campo das alianças, Valdemar Costa Neto classifica o gesto como fundamental para obter apoio.
1: Ainda sobre o candidato do PL, Rani Veloso.
3: A campanha do senador Flávio Bolsonaro à presidência sofre novos abalos no Centrão. Depois do afastamento da federação de Ciro Nogueira, o Republicanos caminha para a neutralidade no primeiro turno, pressionado por divisões internas e desgaste em torno do suposto envolvimento de Flávio no escândalo do Banco Master. O PT e o PSOL acionaram órgãos de investigação nesta quinta para apurar notas fiscais de R$1,5 milhão emitidas pelo escritório de advocacia do senador a empresas ligadas a Daniel Vorcaro do Master. Enquanto a oposição aponta ilegalidades, Flávio Bolsonaro nega e classifica o fato como vazamento político de dados fiscais.
1: A formação das chapas na esquerda, Pedro Pupulin.
4: O PT e o PDT vão ficar com as duas suplências das candidaturas de Simone Tebet e Marina Silva ao Senado. Caso eleitas, as duas devem assumir ministérios num eventual quarto mandato de Lula e deixar a cadeira para os suplentes. Entre os nomes avaliados estão o presidente do Sindicato dos Metalúrgicos do ABC e o do ex-chefe de gabinete de Fernando Haddad.
1: O Congresso americano tenta frear Donald Trump, destaca Ana Luísa Bessa.
5: O presidente Donald Trump fez novas ameaças de ataques contra o Irã. Enquanto isso, a Câmara dos Deputados dos Estados Unidos aprovou um projeto de lei que determina que o líder norte-americano suspenda a ação militar contra o país persa. O republicano ainda disse que vai condicionar um acordo nuclear com a Arábia Saudita para que o Reino Árabe reconheça o Estado de Israel.
1: Cresce o prejuízo das estatais, destaca Felipe Igreja.
6: As contas das empresas estatais brasileiras pioraram nos últimos anos e já acendem um alerta para a saúde fiscal da União. Um relatório da Instituição Fiscal Independente mostra que o conjunto das estatais passou de superávit para uma sequência de déficits, aumentando o risco de novos aportes do governo e de redução dos dividendos pagos ao Tesouro. O levantamento também aponta impactos negativos do programa que renegociou as dívidas dos estados com a União.
1: Meia-noite 8, caos no transporte por trens em São Paulo, informa Lucas Taveira.
7: A operação das linhas 11 Coral, 12 Safira, 13 Jade e do Expresso Aeroporto voltará a ser feita pela CPTM de forma temporária, após uma sequência de falhas nos primeiros dias da concessão à Trivia Trens. Nesta quinta-feira, um incêndio em um trem causou paralisações e afetou milhares de passageiros. O governador Tarcísio de Freitas não descartou a perda da concessão, mas disse que os problemas não surgiram em 3 dias.
1: Regis Bittencourt, sob nova direção, informa Luiz Delboni.
8: A EPR venceu o leilão realizado nesta quinta-feira e assumiu o controle da rodovia Regis Bittencourt. A empresa substitui a Arteris, que também participou da disputa e deixa uma dívida de quase R$2 bilhões. A EPR já opera concessões rodoviárias em Minas Gerais e no Paraná.
1: Meia-noite 9, uma série de falhas, dezenas de mortes. A manchete é de João Rosa.
9: A Força Aérea Brasileira concluiu que a queda do avião da Voepaz foi causada pelo acúmulo severo de gelo nas asas, agravado por falhas no sistema de degelo e por uma série de problemas de manutenção já conhecidos pela empresa. A investigação também aponta omissão no registro de panes e falhas na fiscalização da ANAC. O acidente aconteceu em agosto de 2024 em Vinhedo, no interior de São Paulo, e matou as 62 pessoas que estavam a bordo.
1: Caso de polícia em São Paulo com Guilherme Gimenez.
10: Após 7 dias de buscas, o corpo de Marcelo Magalhães de Almeida foi encontrado em Carapicuíba, na Grande São Paulo. A investigação aponta que o empresário foi sequestrado e morto depois de um desentendimento financeiro com um dos suspeitos. Até o momento, 3 pessoas foram presas.
1: Números do descaso com a infância. Assunto para Desirê Miranda.
11: Uma pesquisa realizada pelo Observatório Brasileiro de Políticas Públicas com a População em Situação de Rua da UFMG mostra que quase 10 mil crianças estão em situação de rua no Brasil. Desse total, quase metade ainda está na primeira infância. Os estados de São Paulo e Roraima são os que têm o maior número de menores nesta situação. Embora eles convivam com as famílias, estão expostos a violência e negligência, o que pode afetar o desenvolvimento infantil.
1: Meia-noite 11, a manchete da capital paulista aqui no CBN Madrugada com Luiz Delboni.
12: A prefeitura da capital paulista alega que não recebeu a intimação da justiça para liberar o serviço de transporte de passageiros de moto por aplicativo. O prefeito voltou a garantir que vai recorrer da decisão e citou falta de compaixão com as vítimas de acidente por parte do ministro Alexandre de Moraes, do STF.
1: Destaque agora de Paraty com Amanda Mazei.
13: A Festa Literária Internacional de Paraty entrou no segundo dia com escritores de vários países. Uma das mesas mais concorridas foi a com autores ucranianos, que falaram sobre a dificuldade de produzir livros de ficção em tempos de guerra. A ministra do STF, Carmen Lúcia, falou com jornalistas sobre democracia e literatura e citou as obras e autores favoritos.
1: O adeus a Barretão. Assunto para Pedro Bonenberger.
14: O corpo do cineasta Luiz Carlos Barreto, um dos maiores produtores da história do cinema brasileiro, foi velado e cremado nesta quinta-feira no Rio de Janeiro. A despedida aberta ao público reuniu familiares, amigos e grandes nomes do audiovisual. Reconhecido por impulsionar o cinema novo e assinar clássicos que marcaram gerações, Barreto deixa um legado inestimável para a cultura nacional.
1: O estado do Paraná em alerta, destaca Bruno de Oliveira.
15: A confirmação foi feita pelo Sistema de Tecnologia e Monitoramento Ambiental, CIMEPAR, após análises de campo e levantamentos realizados com apoio da Defesa Civil Estadual. Os fenômenos ocorreram nos dias 28 e 30 de junho.
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1: Vamos saber como é que fica o tempo em todo o Brasil com Aline Araújo.
17: A sexta-feira será marcada pela atuação da frente fria sobre boa parte do centro-sul do Brasil. Além dela, uma área de instabilidade em altitude reforça a formação de nuvens carregadas, aumentando as condições para chuva sobre o estado de São Paulo. Ao longo do dia, a previsão de pancadas em grande parte do território paulista, com possibilidade de temporais isolados, raios e rajadas de vento, principalmente entre o oeste, sudoeste e as áreas próximas à divisa com o Paraná. No Rio de Janeiro, sul de Minas e também no Espírito Santo, a nebulosidade aumenta e a chuva avança gradualmente, principalmente entre a tarde e a noite. Já no centro-oeste, Mato Grosso do Sul ainda pode registrar pancadas de chuvas e trovoadas isoladas, enquanto Mato Grosso, Goiás e o Distrito Federal seguem com tempo firme, calor e baixa umidade do ar. No nordeste, a onda de leste continua favorecendo chuvas persistentes entre a Paraíba e o Rio Grande do Norte, com risco de volumes elevados e alagamentos localizados. Na região norte, as pancadas permanecem concentradas entre o Amazonas, Acre, Pará, Amapá e também Roraima, enquanto Tocantins continua com tempo seco. No fim de semana, a chuva perde força sobre o sudeste e também sobre grande parte do sul. No entanto, no domingo, novas áreas de instabilidades voltam a se formar sobre o sul do Brasil, preparando uma nova mudança no tempo para o início da próxima semana, principalmente no estado do Rio Grande do Sul. Aline Araújo, da Clima Tempo.
1: É hora do esporte aqui no CBN Madrugada com Gabriel Dudziak. Dois jogos do Campeonato Brasileiro da Série A foram realizados na noite desta quinta-feira. Em casa, o Corinthians fez 3-0 no Remo, com dois gols de Yuri Alberto e um de Caio César. Já o Botafogo recebeu o Vitória no estádio Nilton Santos e ficou no 0-0. Pela Copa Sul-Americana, o Grêmio entrou em campo pela fase playoffs para as oitavas de final e foi derrotado pelo Bolívar na altitude de La Paz pelo placar de 3-2. TT e Vijaçante fizeram os gols gremistas. Amanhã volta o Brasileirão com 3 jogos. Às 6:30 da noite, o Atlético Paranaense encara o Internacional. No mesmo horário, o Santos pega a Chapecoense. E às 8:30, o Vasco joga com o Mirassol.
18: Agora desta sexta-feira, sextamos, hein, Ricardo Garcia? Vamos sextar, na companhia da nossa ouvinte, o nosso negócio é sabadar, né? Vamos sabadar, amanhã vamos sabadar durante 6 horas, como sempre, o programa no sábado vai sempre até às 6 horas da manhã, e hoje vamos sextar com você, ouvinte aqui do CBN Madrugada, participa, interage, via WhatsApp aqui pelo 11 999 11 9981. Luiz Ribeiro botou aqui, sextou, um ótimo fim de semana para todos, sempre ligado no CBN Madrugada, direto de Abreu e Lima, Pernambuco. Hélio Freire, desejando também uma boa madrugada, direto de Recife, Pernambuco. Pedro Médici está lá em São Bernardo do Campo, no grande ABC. O Nascimento do Jabaquara manda aqui também a sua mensagem. Obrigado ao Givaldo de Maceió, Alagoas. Francisco, Rio de Janeiro, trabalhando e ouvindo a Rádio CBN. Tá mandando um abraço aqui para Tânia Morales, para os demais amigos que estão na rádio. Obrigado pela mensagem. E também o Edinaldo Silva. Olha só, hein? Retransmitindo o CBN Madrugada na Rádio Nova Jacuípe, em Alagoas. Que beleza! Ô, Edinaldo, um bom dia para você e obrigado, hein? Edinaldo tá ajudando a gente aqui na Ricardo Garcia a levar o nosso som para a população das Alagoas, lá em Nova Jacuípe. Então, um bom dia especial para você, ouvinte de Alagoas. Muito obrigado a você que participa aqui também pelo YouTube. O pessoal já está chegando para trocar aquela ideia no nosso chat democrático. São Pedro da Aldeia, o Clóvis Mota, o Célio Castro, Silvio Isopor, lá de Juiz de Fora, Minas Gerais, Zé Maria Lopes da Silva, Cristino Pessoa. A galera está toda aqui trocando ideias no nosso chat, acompanhando as imagens do estúdio, as imagens na retaguarda aqui, a nossa redação. E agradecemos sempre muito também a participação via Instagram. Estamos aqui também na rede social no @phcgalvão. Repetindo, @phcgalvão, você pode interagir por aqui. O violeiro Sandro Diacanga, o Wilson Romero, nosso colega jornalista lá de Porto Alegre, obrigado, Wilson, pela companhia. Marcos Graciani também interagindo, Adélia Silva, José da Silva Nascimento, Áurea Ferreira, muito obrigado pelas mensagens aqui via Instagram no @phcgalvão. 18 minutos agora desta sexta-feira, vamos em frente, hein? Nós vamos a Brasília, capital federal, porque o governo brasileiro está mexendo aí para reagir às ações do governo dos Estados Unidos, Donald Trump, e o Igor Cardim traz para a gente os detalhes.
0: Após o governo dos Estados Unidos anunciar uma nova tarifa de 12,5% sobre produtos brasileiros, o Palácio do Planalto classificou a medida como arbitrária e injustificada e informou que vai dar início aos procedimentos previstos na Lei da Reciprocidade. A justificativa americana é de que o Brasil estaria falhando na fiscalização da importação de produtos fabricados com trabalho forçado. Em nota, o governo afirmou que a investigação americana distorceu informações sobre o combate ao trabalho forçado e ignorou os esclarecimentos apresentados pelo Ministério do Trabalho. Além disso, pretende levar o caso ao mecanismo de solução de controvérsias da Organização Mundial do Comércio. A nova tarifa entra em vigor nesta sexta-feira e se soma à sobretaxa de 25% aplicada sobre parte dos produtos brasileiros. Com isso, alguns setores já atingidos pela primeira medida passam a enfrentar uma cobrança total de até 37,5%. De acordo com o ministro do Desenvolvimento, Indústria e Comércio, Márcio Elias Rosa, setores importantes serão atingidos.
19: Cerca de 2 mil produtos que o Brasil exporta para os Estados Unidos não estarão sujeitos a nenhuma das duas tarifas. É o caso, por exemplo, de carne, é o caso, por exemplo, de café, suco de laranja, é o caso de frutas. Esses produtos não estão sujeitos à cumulatividade. Nós temos outros tantos que estarão sujeitos apenas 12,5% dessa tarifa imposta hoje. É o caso, por exemplo, de celulose, é o caso, por exemplo, dos pescados.
0: Mesmo diante da nova escalada tarifária, representantes de setores produtivos seguem defendendo que o governo priorize a negociação com os Estados Unidos e evite, neste momento, a aplicação da lei da reciprocidade. A avaliação de entidades empresariais é de que uma retaliação comercial pode ampliar os prejuízos para exportadores brasileiros. O presidente da Associação de Máquinas e Equipamentos, José Veloso, acredita que a sobretaxa vai comprometer ainda mais a competitividade com fabricantes norte-americanos.
20: O que tira a nossa competitividade são os 25 anteriores, porque o resto do mundo tem uma média aí de uma tarifa de 15%. Lógico que isso pode variar. O Canadá e a China têm mais. Mas isso, o Brasil ficou com uma tarifa de 25 e o mundo com uma média aí de 15. Então, esses 10% de diferença é o que tira a nossa competitividade para o resto do mundo. No caso dos Estados Unidos, não. Agora nós vamos ficar com 37,5% de diferença. Como existem fabricantes concorrentes aos nossos lá nos Estados Unidos, isso é um grande problema.
0: Enquanto isso, o governo reforça medidas para reduzir os efeitos da taxação. Nesta semana foi lançado o programa Brasil Soberano 3, que disponibiliza 18 bilhões e 500 milhões de reais em crédito para empresas afetadas. Entre os setores contemplados estão justamente alguns dos mais atingidos pelas novas barreiras comerciais, como máquinas, aço, alumínio, indústria automotiva, madeira, além de áreas consideradas estratégicas, como fertilizantes, fármacos, minerais críticos e têxtil. A expectativa do governo é que as linhas de financiamento ajudem empresas a preservar investimentos, manter empregos e ampliar mercados. De Brasília, Igor Cardim.
18: A palavra as palavras-chave, né, Ricardo Garcia, é ampliar mercados. Essa tem que ser a principal ação neste momento, não só por parte do governo, mas também por parte dos setores exportadores brasileiros. Né, porque a gente tem, é claro, conversado com muita gente, inclusive aqui no CBN Madrugada, e é fato que para você redirecionar uma exportação é muito mais fácil se for uma commodity, se for minério de ferro, se for petróleo, se for um produto do agronegócio, é muito mais fácil você direcionar para outro local. No setor de máquinas e equipamentos, que é o que a gente estava destacando nessa reportagem, já fica mais difícil. Porque muitas vezes as máquinas, os equipamentos já são feitos quase que sob medida, né? É um pedido específico lá dos Estados Unidos, de uma determinada empresa que vai para lá. E aí é muito difícil, é mais difícil você encontrar um outro comprador. Então este é um complicador. Por isso que o representante do setor estava destacando aí que os nossos produtos perdem competitividade quando o governo americano aumenta as tarifas. Sempre é bom lembrar, né, Ricardo Garcia, que essas tarifas de importação, o Tesouro americano é que está faturando com essas tarifas, mas ganha diretamente, porque na hora de importar, né, quem está pagando isso é o importador americano. Então ele comprava uma máquina brasileira, vamos imaginar que ele comprava uma máquina brasileira por $100, máquina barata, né, Ricardo Garcia? Só para dar o exemplo aqui. E essa máquina, de repente, que não tenha nenhuma taxação, passou a ter uma taxação de 35%. Então, o importador americano, em vez de pagar 100 para levar essa máquina, ele vai ter que pagar 135. É ele que está pagando mais, pagando pro tesouro americano. Então, ele comprava por 100 e vendia lá para os interessados por 120, vamos imaginar, né, Ricardo Garcia? Mas se ele vai comprar por 135, ele não consegue mais comprar, porque ele não vai conseguir vender por 150, por 160. Então, por isso é que os produtos brasileiros perdem essa possibilidade de entrar lá nos Estados Unidos quando aumenta a tarifa. Agora, eu estava dizendo aqui que o governo americano ele fatura mais com esse aumento, mas no final das contas, e é impressionante que o presidente Donald Trump não esteja percebendo isso, no final das contas, o tiro sai pela culatra, está saindo, porque está aumentando a inflação nos Estados Unidos. Porque muitas vezes, principalmente quando a gente fala dos produtos que agora estão nas exceções, mas que já foram sobretaxados também, né? A questão da carne, que é usada lá para o hambúrguer, o café, o suco de laranja, os calçados também, né? No final das contas, acaba entrando um pouco mais de produtos com essa tarifa elevada. E o importador lá nos Estados Unidos é obrigado a repassar esse preço para o consumidor interno lá nos Estados Unidos. Isso, obviamente, que gera inflação por lá, gera um problema para o presidente dos Estados Unidos, porque é só olhar os dados de pesquisas lá, como a popularidade de Trump vem caindo, não só por conta dessas tarifas, mas também por questão da guerra, na guerra no Oriente Médio, e ele prossegue, né? Como se não houvesse amanhã. Então, vamos aguardar essas medidas retaliatórias, também devem ser adotadas com muito cuidado, né? Por essa reciprocidade, porque a gente tem destacado aqui, o Brasil é uma potência regional aqui na América do Sul, na América Latina, mas não dá para a gente bater de frente com os Estados Unidos, né? Os Estados Unidos são a maior potência mundial, né? Então, não são o nosso, neste momento, principal parceiro comercial, mas são o segundo, né? A China é a nossa principal parceira, mas logo na sequência vem os Estados Unidos, que são a verdadeira potência ofensiva, né? Se a gente buscar um pouquinho aí da teoria das relações internacionais, potência ofensiva, que tem capacidade de impor a sua vontade aos demais, né? Essa é a situação dos Estados Unidos. O Brasil pode ser caracterizado, em partes, como uma potência defensiva. A gente tem uma certa capacidade de evitar que a vontade dos outros seja imposta a nós. Mas, em alguns momentos, do ponto de vista econômico, essa questão fica complicada, porque temos que nos dobrar ao que, neste momento, está fazendo o presidente dos Estados Unidos, prejudicando lá dentro a sua economia e prejudicando também os nossos exportadores e também, obviamente, em consequência, a nossa economia, a nossa balança comercial, a questão também da entrada de dólares aqui, que segura a inflação, porque quanto mais a gente vende lá para fora, mais dólares entram aqui no Brasil. A gente sempre fala, né, Ricardo Garcia, que é que nem laranja, né? É um produto, a moeda, né, o dólar, que é a principal moeda ainda no mercado internacional, é um produto também. A gente pode interpretar dessa forma. Então, quando entra muito dólar aqui no Brasil, o que acontece com o preço deste produto, né? Entre aspas, né? Ele cai, né? Então, é importante que a gente venda cada vez mais, que entre mais moeda estrangeira, não só por conta das vendas, mas também por conta dos investimentos na Bolsa de Valores. Há uma movimentação muito conjunta da Bolsa de Valores com o valor do dólar, diariamente. Porque a Bolsa de Valores hoje, em São Paulo, a B3, cerca de 60% do dinheiro que gira na B3 hoje é dinheiro que vem de fora. é investimento externo. Então, normalmente, obviamente que pode acontecer exceções, mas normalmente, quando a bolsa sobe, é só olhar lá que o dólar caiu. Por quê? Se a bolsa subiu é porque, né, entrou bastante dólar aqui, os investidores estão apostando nas nossas empresas e tal, aí é só olhar, normalmente o dólar cai. Que aumenta a quantidade de dólar, o preço cai. Por isso que eu falo que é que nem laranja, né, Ricardo Garcia? Você vai lá na feira, né, aquela safra maravilhosa de laranja, tem um monte de bancas de laranja lá vendendo, o preço está lá embaixo. Agora, cai uma chuva tremenda, ou então uma seca, né? Acabou com a safra de laranja. Você entra lá na feira, tem uma barraquinha só lá vendendo laranja. Ah, o que acontece? O preço vai lá para cima. É a principal lei da economia, da oferta e da procura, né? Se você tem muita procura e pouca oferta, o preço vai lá para cima. É que nem o guarda-chuva, né, Ricardo Garcia? Aí o guarda-chuva tem que levar em consideração também, né, o momento. Você vai lá no centro de São Paulo, por exemplo, tá aquele dia assim meio, né, que você olha para o céu e não tem nenhuma chance de chuva. Aí você vai lá querer comprar um guarda-chuva, vai numa banca ali e tal, ou entra numa loja lá, quanto é que tá o guarda-chuva? Quando não há possibilidade de chuva. Ah, deve estar o quê? Uns 20 reais, Ricardo Garcia? Dá para comprar um guarda-chuva, né? 20 reais. Agora olha para o céu, começa a trovejar, começa a chover. Ah, aí a procura vai aumentar, né? O número de gente querendo comprar guarda-chuva vai aumentar. E a quantidade de guarda-chuvas é a mesma. O que vai acontecer com o preço do guarda-chuva? De 20 vai pular para 35. Não tenho dúvida nenhuma. Matheus de Souza.
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0: sexta-feira, 24 de julho de 2026. O ministro da Fazenda, Dario Durigan, afirmou que a nova tarifa de 12,5% imposta pelo governo de Donald Trump sobre produtos brasileiros foi uma forma de retomar na marra as chamadas tarifas recíprocas derrubadas pela Suprema Corte dos Estados Unidos. Em entrevista à Band News TV, o ministro criticou o tarifaço e classificou a medida da Casa Branca como injustificada e unilateral. A Enel protocolou a manifestação final no processo administrativo da Agência Nacional de Energia Elétrica, que pode resultar na cassação da concessão da distribuidora na região metropolitana de São Paulo. No documento, a empresa afirma que a ANEEL utilizou critérios que nunca foram formalizados entre as duas partes durante o processo. A apuração na agência foi aberta após falhas generalizadas na distribuição de energia e demora no restabelecimento do serviço na Grande São Paulo em 2024. A EPR, que administra rodovias no Paraná e em Minas Gerais, venceu o leilão de concessão da rodovia Regis Bittencourt, que conecta São Paulo a Curitiba. O desconto na tarifa básica de pedágio ofertado pela companhia foi de 22%, superior aos percentuais oferecidos pelas rivais Arteris e Motiva. Cerca de 29 mil veículos trafegam pela via diariamente, principalmente ônibus e caminhões. Na última partida da 19ª rodada do Campeonato Brasileiro, o Corinthians venceu o Remo por 3-0 em São Paulo. Em jogo atrasado da quarta rodada, Botafogo e Vitória empataram em 0-0. Pelos playoffs das oitavas de final da Copa Sul-Americana, o Grêmio perdeu para o Bolívar por 3-2 na altitude de La Paz, capital da Bolívia. No horário de Brasília, 00:33.
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0: 8:05 desta sexta-feira aqui no CBN Madrugada. Nós vamos a Brasília, vamos falar de eleições. E o candidato do PL, Flávio Bolsonaro, e a ex-primeira-dama Michele ameaçam uma reaproximação. Quem traz para a gente as informações é a Samantha Klein.
1: Há dois dias da convenção que vai confirmar Flávio como candidato do PL à presidência, a ex-primeira-dama Michele Bolsonaro divulgou um vídeo em que diz aceitar as desculpas do senador. A reaproximação, considerada estratégica para a campanha, foi alinhada pelo presidente do PL, Valdemar Costa Neto, e por aliadas como a senadora Damaris Alves e a governadora do DF, Celina Leão. Na publicação, Michele disse que todos cometem erros e que o gesto de Flávio tem valor. Ela também indicou que vai ingressar na campanha.
2: Aceito o seu pedido. Eu te desculpo. Vamos sentar, vamos conversar, ajustar os detalhes e juntos vamos reunir um grande exército de pessoas de bem para resgatarmos o nosso Brasil. Façamos isso pelo nosso maior líder, Jair Bolsonaro, por essas famílias brasileiras que eu encontrei enquanto percorri o país instalando o PL Mulher, e por um Brasil que precisa de gente de pé, não de gente dividida.
1: Flávio afirmou que os desentendimentos devem ser superados e pediu o apoio da ex-primeira-dama. Chamou a atenção, no entanto, que numa live da noite dessa quinta, ele não voltou a citá-la. A presença de Michele na convenção também não é aguardada. Isso porque, segundo aliados, ela não pode se ausentar de Brasília porque é responsável pelos cuidados do marido, que cumpre prisão domiciliar. Conforme o presidente do PL, Valdemar Costa Neto, o movimento será fundamental para obter mais apoios na direita e centrão. A pré-campanha de Flávio, porém, está enfrentando dificuldades para formar alianças. Entre as principais baixas deverão estar a Federação PP, União Brasil e Republicanos, partidos que deverão optar pela neutralidade.
3: Importantíssima essa aproximação, porque esse desentendimento estava passando os outros partidos de nós. Estava passando, porque se a gente não se entende em casa, o camarada desanima.
1: Para o cientista político Murilo Medeiros, o pedido de desculpas arrefece a crise, mas não encerra o desgaste construído nas últimas semanas e que afetou os públicos considerados independentes, os evangélicos e as mulheres.
4: E o timing da publicação desses vídeos também chama atenção, porque eles surgem logo depois de pesquisas indicarem que a exposição pública desse conflito estava produzindo custos elevados para a campanha de Flávio. Isso naturalmente leva parte do eleitorado a questionar se o gesto agora foi motivado por convicção ou por necessidade eleitoral.
1: A reaproximação também traz fortalecimento para Michele, que vinha ganhando a pecha de traidora entre os aliados mais radicais do bolsonarismo, mas também poderá resultar em mais espaço para a ex-primeira-dama com a eventual retomada da presidência do PL Mulher. De Brasília, Samantha Klein.
0: Presidente do PL, Valdemar Costa Neto, dá para sentir, né, o alívio nas palavras dele, né, quando há esse gesto, né, ainda que os dois não tenham aparecido numa foto, se abraçando e tal, né, dá para perceber que é uma declaração lida da Michele, preparada e tal, de alguma forma, né, perceberam que o fogo amigo está prejudicando e muito a candidatura, então ameaçam essa reaproximação. Mas como quem está acompanhando as notícias percebeu já que a situação é muito complicada na candidatura do Flávio Bolsonaro, e não é somente por conta destas questões, né? A gente voltar um pouquinho atrás aí, o Paulo Figueiredo, né, lá dos Estados Unidos, um dos principais assessores, está sempre lá com o Eduardo Bolsonaro, né, foi a público lá numa transmissão pela internet, com palavrões, dizendo que a mulher não sabe votar. Quer dizer, tudo isso, obviamente, que mina a campanha. como também, obviamente, as relações do Flávio Bolsonaro com o Vorcaro do Banco Master, a questão da rachadinha que vai ter que ser explicada, né, logo mais nos debates, porque com certeza isso virá à tona, né? Então são muitas questões que terão que ser respondidas, e não à toa o Centrão está se afastando, né? Uma das frases que a gente conhece lá de Brasília, né, Ricardo Garcia, é aquela ideia de que o Centrão não segura alça de caixão, né? Ao menor sinal de que a coisa não está boa, eles começam a se afastar. E esse é um aspecto bastante negativo da nossa política, né? Do ponto de vista da governabilidade, tem esse aspecto também. Acaba, de uma certa forma, favorecendo a aprovação de questões importantes. Não há dúvida nenhuma, né? Projetos do Poder Executivo, quando um grupo de partidos se une em prol dessas questões. Não há dúvida nenhuma. Agora, se a gente olhar realmente do ponto de vista cívico, do ponto de vista de uma política realmente com P maiúsculo, com legendas que tenham um programa que seja reconhecido pelos seus eleitores, um programa que tenha alguma coerência, obviamente que a situação é extremamente preocupante. Porque o Centrão, né, esses partidos que estão neste momento se afastando do Flávio Bolsonaro, a gente sempre lembra aqui, né, Ricardo Garcia, está no centro justamente porque é o lugar mais próximo de ir para a direita ou para a esquerda, dependendo da conveniência do momento, né? Progressistas, União Brasil, Republicanos, o próprio PSD do Gilberto Kassab, né? Até pouco tempo o Gilberto Kassab era secretário em São Paulo, do Tarcísio de Freitas, e ao mesmo tempo o partido tem 3 ministros no governo. Então, o eleitor olha para isso e não consegue entender, né, todas essas situações. Isso é ruim para a nossa política, porque os partidos, as legendas, são importantíssimas, né, no sistema eleitoral, no sistema político, porque são justamente os partidos que permitem a aglutinação de anseios que sejam não conflitantes, mas coincidentes. Então, uma parcela da sociedade vai se juntar àquele partido, a outra àquele, para ter os seus anseios defendidos no Congresso Nacional, nas assembleias, nas câmaras municipais. Mas, infelizmente, aqui no Brasil fica difícil, né? É por isso que há necessidade de financiamento público de campanha. A gente tinha financiamento privado anteriormente, aí, com todos os escândalos que aconteceram, perceberam que não dava, né? Não dava para manter o financiamento privado, porque as empresas, era o famoso tomar lá da cá, né? Empresas colocavam dinheiro na campanha, mas depois tinha o da cá, né? Tudo que a gente viu aí de sujeira que aconteceu, né? Principalmente recentemente, ou no passado não tão recente, no Petrolão. E aí, por conta disso tudo, né, em vez de criarem mecanismos, ferramentas para se evitar o caixa 2, se evitar esse tipo de corrupção, não. Não vai ter mais financiamento privado. Agora é só financiamento público. Aí partido virou um negócio. E é um negócio da China, né, Ricardo Garcia? Porque os partidos, por exemplo, PL, né, que tem mais deputados, vai receber lá 800 milhões de reais, uma coisa assim, o PT 600, 700 milhões de reais, né, porque são 5, 6 bilhões de reais, né, do nosso dinheiro, no meu, do seu, Ricardo Garcia, do seu ouvinte CBN, que vai para os partidos, que são entidades privadas. Se transformou num negócio ter um partido hoje no Brasil. E, infelizmente, o eleitor, ele olha para esses partidos e, tirando algumas exceções, né, é muito difícil identificar, muitas vezes, até qual que é o espectro ideológico daquele partido. Porque hoje ele está aqui, amanhã ele está lá. Aquela história da política, que você olha para cima, a nuvem está de um jeito. Quando você olha, já está de outro jeito. Isso é ruim. Isso é ruim. Mas o fato é que o Centrão está, né, pelo menos neste momento, abandonando a campanha do Flávio Bolsonaro. E quem tem mais detalhes é a Rani Veloso.
1: Depois da falta de apoio da Federação União Progressista de Ciro Nogueira, agora tudo se encaminha para o Republicanos de Marcos Pereira aderir à neutralidade no primeiro turno das eleições à presidência da República. Flávio Bolsonaro esperava o apoio das legendas do Centrão, que estão cada vez mais distantes após as desconfianças sobre o suposto envolvimento do pré-candidato no escândalo do Banco Master. De acordo com fontes ouvidas pela CBN, líderes do Republicanos, como o presidente da Câmara Hugo Mota e o ex-ministro de Lula Silvio Costa Filho, pressionam para que a sigla seja liberada no Nordeste. Já em São Paulo, há uma divisão. O governador, candidato à reeleição, Tarcísio de Freitas, quer a coligação com Flávio. Mas, no geral, o sentimento é que Flávio todo dia se atrapalha com o caso Master e que o projeto dele não é ideológico e sim de família. Sobre o novo fato que veio à tona, nesta quinta, o PT acionou a Polícia Federal e o PSOL a Procuradoria-Geral da República para que sejam investigadas notas fiscais de R$1,5 milhão emitidas pelo escritório de advocacia de Flávio Bolsonaro a empresas ligadas a Daniel Vorcaro do Banco Master. O escritório de Flávio emitiu duas notas de R$500 mil em abril do ano passado para Copenhague em consultoria e canceladas no mesmo dia. Uma terceira nota também de R$500 mil foi emitida dois dias depois e paga pela Contábil Correia, empresa de Rogério Lourenço Novo, que assumiu a direção da Copenhague. A representação pede o aprofundamento das apurações sobre a origem e o destino dos recursos, além de checar a real prestação dos serviços e a possível ligação com os pagamentos de Vorcaro ao filme Dark Horse sobre o ex-presidente Jair Bolsonaro. Foi o que disse o deputado petista Lindbergh Farias.
5: Quanto mais o Flávio Bolsonaro fala, mais se enrola. Aquele dinheiro lá, que eles dizem que era pro filme, mas não era pro filme, era pra campanha do Flávio, era pra sustentar Eduardo Bolsonaro, era pra campanha contra o Brasil. Aquele dinheiro começa a cair na conta lá do Texas em março. Só que em abril é um outro recurso, diretamente pro escritório de advocacia do Flávio Bolsonaro. Ele é o único proprietário desse escritório de advocacia. Nós queremos e o Brasil exige explicações.
1: Nas redes sociais, Flávio Bolsonaro afirmou que a relação é completamente legal e privada, classificando as notícias como uma tentativa de vincular falsamente seu nome ao Banco Master. O senador disse que se recusou a atuar para a Copenhague e acusou órgãos do governo de vazamento ilegal de dados fiscais com fins eleitorais.
6: Eu fiz um trabalho para uma empresa, fui contratado para isso, prestei serviços advocatícios, tudo certo, relação completamente legal e privada. E em outra oportunidade, eu não aceitei trabalhar para esta empresa chamada Copenhague, que supostamente é usada por Vorcaro, foi usada por Vorcaro para fazer pagamentos para algumas pessoas. Não foi o meu caso.
1: Rogério Lourenço Novo afirmou que contratou o escritório de Flávio Bolsonaro para clientes da Contábil Correia, mas questionado sobre quais clientes foram atendidos, alegou ter mais de 200 e não se lembrar. Em nota, a Contábil Correia negou qualquer ligação com o Banco Master. De Brasília, Rani Veloso.
0: De Brasília para São Paulo, Pedro Pupulin tem informações sobre a formação das chapas na esquerda.
7: Os partidos de esquerda que compõem as chapas ao governo de São Paulo e ao Senado pelo Estado já definiram com quais siglas ficarão as primeiras suplências das pré-candidatas Simone Tebet e Marina Silva. Pelo acordo entre as legendas, a suplência de Tebet ficará com o PT, enquanto a vaga de suplente de Marina Silva será de um nome do PDT. Os partidos que pleiteavam as vagas eram PT, PSB, PSOL, PDT, PV, PCdoB e Rede. A disputa acirrada por essas vagas aconteceu porque Simone Tebet e Marina Silva lideram as pesquisas de intenção de voto ao Senado e porque há um entendimento interno de que elas poderão reassumir ministérios do governo Lula caso o presidente se reeleja para seu quarto mandato no Palácio do Planalto. Caso estas expectativas se confirmem, os suplentes assumirão as vagas de Tebet e Marina no Senado. Alguns nomes avaliados para a suplência de Tebet são, por exemplo, Moisés Selerges, presidente do Sindicato dos Metalúrgicos do ABC, e Laio Moraes, ex-chefe de gabinete de Fernando Haddad no Ministério da Fazenda. A suplência de Tebet ficará com o PT, porque o partido entende que não foi contemplado nas chapas ao Senado, reivindicando este posto. Em relação à suplência de Marina, a vaga ficará com o PDT, porque o partido não foi contemplado nem nas chapas ao Senado e nem na chapa ao governo de São Paulo. O pré-candidato do PT, Fernando Haddad, terá como seu vice na disputa o ex-ministro Márcio França, do PSB. O PDT também teria sido fundamental para a formação das chapas quando apoiou a pré-candidatura de Marina Silva ao Senado. A vaga estava sendo pleiteada por Márcio França, que preferia disputar o Senado. Contudo, a coligação de esquerda conta com 7 partidos. O PDT somou seu apoio ao do PT, PSOL e Rede e, portanto, formou-se maioria na coligação para sacramentar Marina no cargo, deixando Márcio França na vice de Haddad. Segundo interlocutores do PT, a definição dos nomes para as duas suplências será feita após 5 de agosto, data limite para a realização das convenções partidárias. De São Paulo, Pedro Pupulin.
0: Essa questão da suplência dos candidatos ao Senado é um problema, né? Confesso que eu não sei qual é a solução, mas eu tenho consciência de que é um problema. Porque quem acompanha a política já há um bom tempo deve saber que boa parte dos senadores que lá estão neste momento, cerca de 20%, né, dos 81, vai oscilando, né, cerca de 20%, 16 senadores não receberam sequer um voto, viu, Ricardo Garcia? Um voto. Estão lá, são senadores, representam o Estado, né, que a gente sempre lembra aqui. O senador, ele é o representante do Estado. Os deputados são representantes da população do Estado. Por isso que o número de deputados varia de acordo com a quantidade de gente que mora naquele Estado, né? Então, os deputados são os representantes diretos da população, dos eleitores. E o senador é representante do Estado. Por isso que são 3 para cada Estado, independentemente do tamanho do Estado, da população desse Estado. São 3 por Estado. E 16 senadores hoje estão lá e não receberam nenhum voto, porque os partidos têm essa prerrogativa de colocar o suplente. E aí a gente sabe o que acontece, né, Ricardo Garcia? Né? A própria reportagem aqui deixou claro a possibilidade, né, de repente, de Simone Tebet ou Marina Silva, se forem eleitas, né, deixarem o Senado e voltarem a ser ministras, e aí assume o suplente. E ninguém sabe quem é. Né? Ninguém sabe quem é. Normalmente é alguém de interesse do partido, né? A gente noticiou na semana passada, por exemplo, né? O PL definindo lá a candidatura do Márcio Canella ao Senado do Rio de Janeiro. Quem que é a suplente do Márcio Canella? É a mãe do Flávio Bolsonaro. Só isso, Rogéria Bolsonaro. É a mãe do Flávio. Então, eu não posso afirmar aqui categoricamente, mas... A chance de repente, se for eleito o Márcio Canella, ele ser puxado para algum cargo, né, Ricardo Garcia, ministro ou secretário, pode acontecer. A gente não sabe quem vai ganhar a eleição agora em outubro, né? Pode ser chamado para uma secretaria de um estado, e aí deixa o Senado, e quem que assume a cadeira? A mãe do 01, do 02, do 03. 04 não. É assim que funciona. Agora, como resolver isso? Confesso que não sei exatamente qual seria a melhor solução, né? Mas que isso não me parece viável e justo, não tenho dúvida nenhuma. Porque você tem lá uma pessoa representando um estado da federação e não recebeu um voto sequer. A gente não sabe se tem capacidade, né, para essa representatividade, né? Mas vamos aguardar, saber se em alguma reforma política isso possa ser alterado, mas acho difícil, porque é o tipo de solução que está agradando, né, aqueles que lá estão. Né? Porque tem essa possibilidade de, né, colocar quem eles quiserem ali no Senado, independente dessa pessoa receber votos ou não. Faltam 6 minutos agora para 1 da madrugada. O Felipe Igreja de Brasília tem informações sobre os números das contas das estatais brasileiras. olha, tem várias delas que são extremamente deficitárias. A situação dos Correios é a mais gritante. Um déficit aí no ano passado, se não me engano, passou de 8 bilhões de reais, vai aumentando ano a ano. E isso, obviamente, traz muitos problemas para o Tesouro, como nos informa o Felipe Igreja.
8: O desempenho das empresas estatais brasileiras piorou nos últimos anos. Segundo o relatório da Instituição Fiscal Independente, o conjunto das estatais registrou déficit primário equivalente a 0,05% do PIB em 2025. A título de comparação, havia superávit de 0,06% do PIB em 2022. Mas, nos últimos 3 anos, houve registro de déficits. Considerando as informações de 2026, na comparação, em 12 meses, o déficit primário das empresas estatais já chega a 0,07% do PIB no mês de maio. Os números constam do relatório de acompanhamento fiscal do mês de julho. O documento chama a atenção para os efeitos dessa deterioração sobre o Tesouro Nacional. No caso das estatais que dependem diretamente de recursos públicos, o risco é a necessidade de novos aportes e suplementações orçamentárias. Já entre as empresas que não dependem diretamente do Tesouro, o problema pode reduzir a capacidade de gerar lucros e dividendos para a União. E, em casos mais graves, levar à necessidade de novos aportes de capital. O levantamento da IFE mostra que o problema não está concentrado em uma única empresa. Entre as estatais dependentes, aparecem sinais de deterioração em companhias como Codevasf, CBTU, Embrapa e Ebser. Já entre as não dependentes, os casos que mais chamam a atenção são dos Correios, da Engepron e da Infraero. O diretor executivo da Instituição Fiscal Independente, Marcos Pestana, reforça que o alerta é importante, porque qualquer problema com as estatais pode prejudicar o equilíbrio das contas públicas, que já passam por um longo período de déficit.
9: Na verdade, nos últimos 13 anos, a gente registrou déficit primário. O governo gasta mais do que tem, mais do que arrecada em tributos e impostos. E as estatais, algumas chamam a atenção e que se colocam como ameaça ao equilíbrio fiscal se dependerem de socorro do Tesouro Nacional. E é o caso dos Correios, da Infraero, da Engepron. São empresas que merecem atenção porque podem agravar uma situação que já é muito delicada para o Tesouro Nacional e para o contribuinte brasileiro.
8: Outro ponto de estrangulamento das contas públicas pode ser o PROPAG, o Programa de Pleno Pagamento de Dívidas dos Estados. Segundo os dados da IFE, a medida pode reduzir em 190 bilhões de reais os recursos recebidos pela União dos governos estaduais ao longo dos próximos 30 anos. O PROPAG reduz os juros reais das dívidas dos estados com a União para uma faixa de 0 a 2% ao ano. E das 27 unidades da federação, 22 aderiram ao PROPAG. O programa também permite o refinanciamento do saldo devedor em até 360 parcelas, com a União, portanto, deixando de receber no período de 30 anos mais de 190 bilhões. De reais. De Brasília, Felipe Igreja.
0: Meia-noite 58, de Brasília nós vamos ao Rio de Janeiro. Pedro Bonenberger tem as informações sobre o adeus a Luiz Carlos Barreto.
10: Familiares, amigos e admiradores se despediram nesta quinta-feira do cineasta Luiz Carlos Barreto. O velório foi realizado no Palácio da Cidade, na zona sul do Rio, e ficou aberto ao público, que pôde prestar as últimas homenagens. Barreto morreu nesta quarta, aos 98 anos. Dezenas de coroas de flores foram enviadas por instituições como a Academia Brasileira de Cinema, o Museu de Arte Moderna e o Canal Brasil, além de colegas e outras personalidades. Na cerimônia, a filha do cineasta, Paula Barreto, afirmou que o maior legado deixado pelo pai é o amor e a capacidade de promover o diálogo.
11: Acreditava piamente no cinema como uma cura. O cinema tem o poder de mudar o seu dia. Eu acho que a maior mensagem que o papai deixa é uma mensagem humana. Acho que ele gostaria que a população brasileira tivesse mais amor no coração, menos radicalismo, menos rancor, mais empatia.
10: O também cineasta Bruno Barreto, filho de Luiz Carlos, lembrou que foi o pai quem ajudou a popularizar o gesto de erguer a taça da Copa do Mundo, tradição hoje reproduzida pelas seleções campeãs.
12: Começou em 58, por causa do meu pai. E meu pai estava fotografando o Bellini ali com a taça e tinha muito fotógrafo na frente dele. Aí ele disse pro Bellini: levanta a taça, Bellini, levanta a taça. E aí ele fez a foto e a partir daí passou, virou um hábito de toda a Copa do Mundo, o capitão do time levantar a taça.
10: Nascido em Sobral, no Ceará, em 1928, Luiz Carlos Barreto começou a carreira como fotojornalista, antes de se tornar um dos principais nomes da produção cinematográfica do país. Ao lado da produtora Lucy Barreto, fundou a LC Barreto Produções.

0: o documentário Isto é Pelé, lançado em 1974. O corpo do cineasta foi cremado no Memorial do Carmo, no Caju, na zona norte da capital. Do Rio de Janeiro, Pedro Boninberger.
1: Uma da madrugada, vem aí Matheus de Souza.
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0: sexta-feira, 24 de julho de 2026. A Câmara de Comércio dos Estados Unidos e a Câmara Americana de Comércio no Brasil divulgaram uma nota em que criticam a nova tarifa de 12,5% anunciada pela Casa Branca. As entidades afirmam que a medida agrava as condições de acesso das exportações brasileiras ao mercado norte-americano. Segundo a Anshan, a tarifa vai atingir cerca de 3 mil produtos brasileiros, que somam 12 bilhões e meio de dólares em exportações por ano. A Justiça do Rio de Janeiro determinou o bloqueio de mais de 135 milhões de reais em bens de executivos apontados como responsáveis por prejuízos ao Rio Previdência. Segundo a ação movida pelo Estado, a autarquia perdeu os recursos após investir 150 milhões de reais em um fundo cuja carteira era fortemente concentrada em ações da Ambipar. A Espanha decretou emergência nacional por causa da onda de calor extremo que atinge o sul da Europa. Na França, milhares de pessoas tiveram de deixar as próprias casas. Segundo dados de satélite do sistema EFES analisados pela agência France Press, 2026 já é o segundo ano com a maior área queimada na União Europeia desde o início da série histórica, há 20 anos. Três bombeiros morreram nos últimos dias, dois na França e um na Itália. Nesta quinta-feira, as temperaturas ultrapassaram os 40 graus em algumas regiões da Europa. No horário de Brasília, 1:03.
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0: Muito bem, aqui no CBN Madrugada, espaço para a gente falar um pouco mais sobre os dados que foram divulgados nesta quinta-feira, o Anuário Brasileiro de Segurança Pública. E o nosso contato é com a professora de Sociologia da Universidade Federal de São Carlos, Jaqueline Signoreto, que é líder do Grupo de Estudos sobre Violência e Administração de Conflitos da UFSCar. Professora Jaqueline, muito bom dia, é sempre um prazer tê-la conosco aqui na CBN.
1: Bom dia, Galvão.
0: Bom, temos vários dados aqui, né? Queria começar com a questão da queda do número de homicídios, né? Pela primeira vez, a meta de redução dos homicídios que está prevista ali na Política Nacional de Segurança foi atingida. O estudo mostra que o número de mortes violentas intencionais, que são os homicídios dolosos, morte decorrente de intervenção policial, lesão corporal seguida de morte, também latrocínio, esses números caíram 8%, foram um pouco mais de 40 mil casos, e é um

0: dado aí o número absoluto, né, a taxa, na verdade, 19,1 a cada 1.000 habitantes, é a menor desde 2012. O que pode explicar essa queda, professora Jaqueline?
1: Pois é, a gente tem várias novidades, né, no anuário este ano. É uma delas que eu considero, assim, uma notícia muito boa, embora ela ainda, né, tenha um gosto amargo, mas são 15 anos aí de investimento, né, em políticas públicas para a redução de homicídios. Então, em algum momento, né, quando o homicídio começou a crescer, ainda na década de 2010, 2015, por aí, houve um esforço, né, de todo mundo que pesquisa o tema, das organizações sociais que lidam com o tema, e de sensibilizar os governos para a relevância, né, da redução de homicídios. Então, nós temos aí uma trajetória de longo prazo, né, que parece que tem surtido efeitos, né? Então, isso é um dado positivo, embora, lógico, será necessário ainda melhorar muito, né? Mas o fato da gente ter conseguido estabelecer uma inflexão nessa curva é muitíssimo importante, né?
0: Certo. Isso tem mais a ver com a questão da repressão, com a questão policial, da questão judiciária, ou envolve questões sociais, professora?
1: Então, tudo que, né, que diz respeito à produção de segurança, como em outras políticas sociais, nunca tem uma causa só, certo? É sempre muitos fatores que vão contribuir, né? Seja para o crescimento desses indicadores, seja para o decréscimo, né? Então, a gente, pelos dados que estão trazidos no anuário, né, o que a gente vai poder ver? Um aumento do investimento, né, ao longo dos anos em segurança pública. Então, do governo federal, dos estados, mas os entes que mais aumentaram seu investimento são municípios, né? Então, quando o município aumenta o investimento em segurança pública, isso vai ter um efeito muito importante, porque o perfil, né, da vítima de homicídio no Brasil é o jovem, né? O jovem mais vulnerável, né? E principalmente pessoas negras, né? Então, um componente de racismo aí que é super importante. E quando os serviços públicos da prefeitura conseguem se aproximar dos jovens, né, isso tem um efeito protetor importante, né? Mas tem também o fator de que as próprias organizações criminais no Brasil estão mudando de patamar. Elas estão se tornando mais profissionalizadas, né? E estão transmitindo, vamos dizer, realocando os seus negócios também para uma esfera mais organizada. Quer dizer, então a gente está comemorando a redução da violência, mas tem um fator aí, né, preocupante também, de que o crime está atingindo um patamar, né, de elite, né, de lavagem de dinheiro, enfim. Então, isso é bastante preocupante. Agora, o fator que contribuiu pouco, eu acredito, é a reorganização do trabalho policial, né? Isso não quer dizer que a gente não tenha no Brasil policiais sérios, policiais que trabalham com, né, com verdade, que acreditam no que estão fazendo e tal. Mas o que a gente tem visto, assim, que os dados do anuário estão mostrando para nós, é que a parte que menos favoreceu, né, e que menos se atualizou nesse percurso aí é a polícia, né? A polícia continua violenta, e a polícia continua direcionando todos os seus esforços para o crime de rua, né? E o crime de rua está caindo. O que está aumentando? Feminicídios, né? Que é uma coisa que o policiamento ostensivo tem muita dificuldade de lidar, né? Não é um policiamento que está focado em redução de homicídios, ele está focado em criminalidade de rua, e a criminalidade de rua está caindo, né? Então, está aumentando a violência contra a mulher, e estão aumentando os golpes dados com celular, rede social, né? E também não é um assunto, né, que o policiamento de rua consegue combater.
0: A gente está conversando aqui no CBN Madrugada com a professora Jaqueline Signoretto, que é professora de Sociologia na Universidade Federal de São Carlos. Professora, em que medida a desigualdade social e não a pobreza de forma absoluta aumenta os índices e os níveis de violência? Aí a gente pode falar não só no Brasil, mas em outras sociedades também, né?
1: Uhum. Então, não se trata da pobreza em si, né? Mas sim da desigualdade de acesso, né? Então a gente está falando aqui, os homicídios caíram, mas mesmo caindo, né, o perfil das pessoas que morrem de morte violenta no Brasil ainda são, né, ainda é um perfil bastante desigual, né? Nós estamos falando ainda, né, de pessoas negras. Então vamos dizer assim, o homicídio contra pessoas brancas caiu muito mais do que o homicídio contra pessoas negras, né? Então veja, mesmo o fator protetor, né, das políticas públicas, e a gente mesmo podendo colher números favoráveis, eles são mais favoráveis para a população branca, e para a população negra, né, a velocidade da queda, né, ela é menor, né? E se a gente olhar também, por exemplo, para a população carcerária, né? Então a gente teve um aumento da população carcerária, né, isso também ao longo dos anos aí, e hoje a gente tem uma situação de superlotação, né, em quase todos os estados das penitenciárias, que é uma coisa muito séria, muito grave, né? Mas quando a gente vai olhar o perfil de pessoas que está nas penitenciárias, não são criminosos, né, que praticam crimes sofisticados, né? A gente tem um perfil de pessoas que é presa, né, por tráfico de drogas, mas de pequenas quantidades. Então, vamos dizer assim, é quase que o, né, vamos dizer, o funcionário, né, do tráfico, e não, na verdade, os patrões e os grandes chefes, né? Então, toda essa desigualdade social, a desigualdade do funcionamento da polícia, a desigualdade do acesso à justiça, né? Quem consegue ter um advogado, quem consegue, enfim, inclusive, empreender, né? Nessa mudança da modalidade, né, dos crimes, a gente está falando de uma classe criminosa, vamos dizer assim, que está ascendendo socialmente, né, mas quem ainda está sendo punido, né, são aquelas pessoas que estão na base, né, dessas empresas ilegais, né, do crime organizado. Então, essa estratégia, ela tá mostrando também muitos limites para nós, né, porque se de um lado a gente tem alguns crimes que estão refluindo, né? Os crimes mais sofisticados são os que estão aumentando, né? Então, aqueles que exigem um conhecimento de informática, que exigem um planejamento, né, maior, enfim, esse tipo de criminalidade é que tá, né, que continua persistindo no Brasil, enquanto a criminalidade mais violenta está caindo.
0: Sim, estou vendo aqui um dado que acho que é importante a gente destacar também, que tem a ver com a violência contra a mulher, uma queda de 5% na quantidade de estupros, é a primeira baixa do indicador desde a pandemia, porém, estou aqui com a reportagem feita aqui na CBN, mostrando que pode haver uma subnotificação, já que houve uma alta de notificações de estupro nesse mesmo período na plataforma digital do Ministério da Saúde. O que você pode falar sobre esse assunto? Em que medida essas ações que o governo federal, ou mesmo o presidente Lula, tem falado bastante sobre a questão da violência contra a mulher? Você enxerga ações realmente do governo nesse sentido?
1: É um assunto super delicado, Galvão, porque assim, a violência contra a mulher está aumentando, né? E, ao mesmo tempo, enquanto os feminicídios, né, eles estão sendo mais notificados, né, há um maior registro das mortes contra mulheres como feminicídios, o que permite, né, ter um direcionamento das políticas públicas para cobrir isso, a gente está vendo também, na parte do feminicídio, que as medidas protetivas decretadas pela justiça, né, elas estão sendo mais violadas. Né? Então, isso é um dado importante, que também revela a desigualdade, né, a dificuldade de acesso à justiça das mulheres no Brasil, né? E também o fato de que são mulheres negras que são mais vítimas de feminicídio do que mulheres brancas. Então, tem aí uma conjunção, né, de classe, raça, gênero, que é bem importante, né? mas você me perguntou especificamente do estupro, que é um tema bastante delicado para a gente tratar. É, porque a gente sabe, né, que dos estudos de pesquisadoras que vão às delegacias da mulher e fazem trabalho de campo e tentam registrar isso, a gente percebe o seguinte: quando se trata de um estupro de vulnerável, pessoa menor de 14 anos, né? Então, a gente tem um registro mais frequente desse tipo de violação, né? E, às vezes, tem municípios no Brasil que não tem um preparo, né? Que não tem uma delegacia da mulher, ou que a delegacia da mulher não tem um equipamento, não tem gente suficiente, não tem preparação, né? Então, a gente saindo dos grandes centros, o que a gente vai encontrar, né, é um atendimento muito precário para as mulheres que são vítimas de todos os tipos de violência, mas a violência sexual em específico, né? Apenas 30% dos municípios brasileiros têm um serviço especializado, né, para atender esse tipo de coisa, tem centro de referência contra a mulher. Então, assim, quando a gente sai dos grandes centros, de fato, registrar um crime sexual é uma coisa muito difícil, né? Então, pode ser que o registro, né, essa queda tenha a ver com uma queda da confiança, né, no trabalho policial. E aí, a gente tem que levar em conta também a desigualdade, né, dos recursos que as polícias civis contam no Brasil em comparação com as polícias militares. As polícias militares sempre têm um crescimento do investimento, né? E a polícia civil, delegacia da mulher é polícia civil, né, tem tido historicamente um declínio do investimento, né? Então, isso é preocupante, porque a gente dá muita importância, né, para o policiamento feito pela polícia militar e pouca importância para o policiamento feito pela polícia civil. Mas o atendimento da vítima a investigação é feita pela polícia civil, né? Então, a gente precisa repensar um pouco esse equilíbrio de gastos, né, e essa valorização profissional. A gente, embora seja um tema, né, que o governo federal aumentou o seu investimento, tem estados que diminuíram o investimento, né? Então, o estado de São Paulo, por exemplo, é um estado que teria todas as condições de aumentar o seu investimento, mas, ao contrário, ele diminuiu o investimento, né?
0: Certo.
1: Então, muitas vezes, aquilo que o governo federal faz não combina com aquilo que os estados estão dando prioridade, né? O legislativo bate cabeça com o governo federal o tempo todo, né? Então, às vezes, a gente tem aumento de investimento de alguns setores e redução de outros, né? Então, isso é bastante preocupante e tem dado, né, esse resultado, né, ruim na área da segurança das mulheres.
0: Sim. A gente tem mais 2 minutos aqui, professora Jaqueline Signoretto. Queria fechar com essa questão, mais um dado que eu acho que é bastante preocupante. As 10 cidades brasileiras mais violentas, né, no que diz respeito a homicídios, estão no Nordeste. O que revela isso em relação à nossa realidade social de como país? O que pode ser feito, Jaqueline?
1: Uhum. Pois é, a gente tem aí um deslocamento, né, das facções, né, que estavam bastante consolidadas no Sudeste, né? Então, a gente tem o PCC, o Comando Vermelho, enfim, que tem um histórico muito grande, né, de consolidação já nos seus locais de origem, né? E esse crescimento, né, dos homicídios no Nordeste e no Norte do país tem a ver com uma expansão, né, uma certa colonização, vamos dizer, que essas organizações maiores fizeram em outros estados, né? Então, o que acontece é que quando essas organizações elas chegam para disputar mercado, elas estão produzindo muitas mortes, né, e rivalidades com facções locais, né? Então, já faz anos que a gente tem acompanhado esse movimento, né? Já tem pesquisadores no Brasil registrando, né, com muitas pesquisas em relação a isso, livros sendo publicados, e que estão mostrando para nós que isso tem a ver com esse expansionismo, né, dessas organizações do Sudeste em direção, né, aos estados do Nordeste, que tinham, há 20 anos atrás, indicadores de criminalidade menores, né, e que passaram a ter um desafio, né, muito maior, com a expansão dessas facções, né, e elas vão acontecer principalmente nas periferias urbanas, né, mas também em regiões, por exemplo, no caso da Amazônia, né, que você falou, as 10 cidades mais problemáticas estão no Nordeste, mas a gente tem cidades na Amazônia muito sérias e que tem a ver com a chegada do garimpo ilegal e que tem a ver, né, com situações de regiões de fronteira, né? Então ali a gente precisaria ter, né, uma atenção maior e talvez essa onda, né, que no Sudeste, Sul e Sudeste, de redução de homicídios, né, se manifestou primeiro nesses lugares, está demorando mais para se manifestar no Norte e Nordeste, né?
0: Sim. Muito bem, professora Jaqueline Signoretto, professora de Sociologia na Universidade Federal de São Carlos, líder do Grupo de Estudos sobre Violência e Administração de Conflitos. Jaqueline, obrigado mais uma vez pela gentileza aqui com a CBN. Um bom dia.
1: Eu que agradeço. Bom dia.
0: Agora 1:22. Agradecer aqui, não é, Ricardo Garcia? Companhia da ouvinte, do ouvinte CBN, pessoal participando no YouTube. Daniel José dos Santos Júnior, desejando uma boa madrugada para todo mundo. Edilson Damião, obrigado, Edilson. Roberto também está por aqui. Roberto NY. Adalberto Diamante, também obrigado a você que participa pelo WhatsApp no 11 999 11 9981. O nosso ouvinte, o Caetano Cabral, que é locutor esportivo em Mairi, na Bahia. Obrigado também ao nosso ouvinte, Márcio Caminhoneiro, na Espanha, audiência internacional. Obrigado pela mensagem. Jairton Medeiros, de Macau, no Rio Grande do Norte. E também a nossa ouvinte, Luciana Bertagnoli. Luciana já deve estar dormindo, viu, Ricardo Garcia? Porque ela mandou uma mensagem, era 00:27. Está comentando aqui a questão do Donald Trump e tal, mas tá, já disse que já estava indo dormir. Então, pelo jeito, não estamos mais nesse momento com a Luciana Rosa de Santos, mas agradecemos demais a companhia no início do programa. Manuel Júnior, de Caruaru, Pernambuco, participando também pelo WhatsApp. No e-mail, você entra lá no site cbn.com.br, clica no Fale com Âncora. João Sidou manda a sua mensagem por aqui. E muito obrigado a você que interage via Instagram no @phcgalvão, repetindo, @phcgalvão. Doutora Milene Seidel, Tiago Lima Reis, obrigado também ao contato do Josimar Costa, está em Campina Grande, Paraíba. Glória Maia, também obrigado, Glória, pela mensagem aqui. Marcos Salles, a gente agradece demais o contato via Instagram no @phcgalvão. 1:23, a gente vai a Brasília com João Rosa. Informações sobre as investigações daquele acidente terrível. Causou a morte de dezenas de pessoas, um avião da Voe Paz, uma sequência de erros.
2: A Força Aérea Brasileira concluiu que a queda do avião da Voe Paz foi provocada pelo acúmulo severo de gelo nas asas da aeronave, agravado por falhas no sistema de degelo e por problemas de manutenção já conhecidos pela empresa. O acidente aconteceu em agosto de 2024, durante um voo entre Cascavel, no Paraná, e Guarulhos, em São Paulo, e matou as 62 pessoas que estavam a bordo. Segundo o relatório final do Centro de Investigação e Prevenção de Acidentes Aeronáuticos, o CENIPA, a aeronave registrou 6 alertas de formação de gelo e perda de desempenho, mas a tripulação não declarou situação de emergência. A situação da aeronave era tão crítica que, segundo o tenente-coronel Paulo Frois, um dos investigadores do CENIPA, o avião sequer deveria ter decolado. De acordo com ele, a aeronave acumulava diversos problemas de manutenção, incluindo falhas até nos limpadores de para-brisa.
3: Dentre os 10 itens, um deles era a inoperância do limpador de para-brisas da aeronave. As restrições que a MEL impunha para a inoperância desse item eram que a aeronave não poderia ter previsão de decolagem.
2: O relatório mostra que os problemas não começaram naquele voo. Nos 3 voos anteriores da mesma aeronave, já haviam sido registrados alertas semelhantes, mas essas falhas não foram lançadas oficialmente no diário de bordo. A investigação também apontou que pilotos e mecânicos deixavam de registrar panes para evitar que os aviões fossem retirados de operação. Rosana Maria Ferreira, esposa do copiloto que morreu no acidente, afirma que os chefes da empresa pressionavam os funcionários para que eles não relatassem os problemas.
4: O que tinha na empresa era uma cobrança muito grande para que eles não ficassem relatando os problemas desses lados. Humberto fez N relatos e entregou para os superiores deles. Eles colocavam dentro das gavetas.
2: O CENIPA também concluiu que a falta de fiscalização da Agência Nacional de Aviação Civil, a ANAC, também foi um fator que contribuiu para o acidente. O comandante Luiz Almeida, que trabalhou na Voepaz, afirmou que durante o período em que esteve na empresa, presenciou apenas uma fiscalização da ANAC.
5: Eu voei 2 anos na base de Porto Alegre, no Rio Grande do Sul, e eu só vi uma vez a ANAC fazer o voo de cheque. Simplesmente, a ANAC, que eu me recordo, falou que estava lá para fazer um voo, que eles receberam uma denúncia. E ele fez o voo, e nessa pane desse avião, que foi justamente o Vitor Papa Bravo, não aconteceu nada.
2: Para o CENIPA, a combinação entre falhas recorrentes de manutenção, problemas no sistema de degelo e omissão na fiscalização do avião levaram ao acidente que matou as 62 pessoas. De Brasília, João Rosa.
0: 1h27, agora as informações sobre a guerra no Oriente Médio com a Ana Luísa Bessa.
6: A Câmara dos Deputados dos Estados Unidos, que tem maioria do Partido Republicano, aprovou um projeto de lei que determina que o presidente norte-americano Donald Trump suspenda a ação militar contra o Irã. Mas os efeitos da medida são, em grande parte, simbólicos. Os parlamentares aprovaram resoluções semelhantes nos últimos meses, mas elas não levaram ao fim da guerra. Além disso, Trump teria que ratificar tal medida para ela ter efeito legal, algo que o presidente republicano não fará. A votação ocorre após Trump ter anunciado uma intensificação dos ataques ao Irã em razão da morte de mais militares norte-americanos. Enquanto isso, os preços do petróleo dispararam nesta quinta-feira e o Brent ultrapassou a marca dos $100 por barril pela primeira vez em 2 meses, após subir 6%. A abertura de novas frentes de combate na guerra entre Estados Unidos e Irã, com o ataque dos Houthis contra navios sauditas no Mar Vermelho, levou o preço do petróleo a subir. Trump ainda disse que vai condicionar um acordo nuclear que vem costurando com a Arábia Saudita para que o Reino Árabe reconheça o Estado de Israel. Apesar de colocar a condição, Trump elogiou o acordo nuclear, assinado na quarta-feira. Ele afirmou ainda que o enriquecimento de urânio feito pela Arábia Saudita vai se destinar apenas a fins civis de energia e será feita em comparação com os norte-americanos. Segundo informações divulgadas anteriormente, o pacto terá a duração prevista de 30 anos e deverá envolver empresas americanas no desenvolvimento do setor nuclear saudita. O texto ainda será submetido ao Congresso dos Estados Unidos, que poderá barrá-lo se tiver maioria suficiente. De São Paulo, Ana Luísa Bessa.
0: Uma hora, 30 minutos, vem aí o Matheus de Souza.
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0: sexta-feira, 24 de julho de 2026. O presidente da Argentina, Javier Milei, vai viajar para São Paulo na noite de hoje para participar da convenção do PL. O encontro deve oficializar a candidatura de Flávio Bolsonaro à presidência da República. Milei também vai se reunir com o governador de São Paulo, Tarcísio de Freitas, do Republicanos, e com o prefeito da capital, Ricardo Nunes, do MDB. Não há previsão de encontro entre Milei e o presidente Lula nos próximos dias. A data da viagem foi confirmada pelo governo argentino à Globo News. O governo do Canadá cancelou o evento de inauguração de uma ponte que liga o país aos Estados Unidos após o presidente Donald Trump anunciar uma tarifa de 50% sobre produtos canadenses. A cerimônia entre os dois países estava prevista para hoje e marcaria a abertura da ponte internacional Gordie Howe, que conecta a cidade norte-americana de Detroit até a província canadense de Ontário. A abertura ao tráfego está prevista para a próxima segunda-feira. O presidente Donald Trump afirmou que todo dano causado a navios, cargas ou outros bens ligados ao transporte marítimo será indenizado com recursos iranianos. Os valores estão sob a posse e controle dos Estados Unidos. A declaração foi publicada em uma rede social. A postagem não informa quais ativos iranianos seriam utilizados, nem explica qual mecanismo jurídico permitiria aos Estados Unidos fazer esses pagamentos. No horário de Brasília, 1h31.
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0: Uma hora 33 minutos. O que temos todos os dias nesse horário, Ricardo Garcia?
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0: A Patrícia tem um valor aplicado em um CDB atrelado ao CDI, que só vai vencer no final de 2027. Como não vai usar esse dinheiro, ela pensou em desaplicar para investir uma parte no Tesouro IPCA+, para aproveitar a Selic de 14,25% ao ano. A outra parte continuaria no banco porque ela tem vantagens como a isenção da taxa de manutenção da conta, cartão de crédito sem anuidade e 10 dias sem juros no cheque especial, se precisar. Ela pergunta se é uma boa estratégia. Patrícia, já faz mais de um ano que a diferença entre a Selic e a inflação está muito alta. A consequência disso é que os juros das aplicações financeiras estão superando com folga o IPCA, o índice oficial da inflação. No Tesouro Direto, o Tesouro IPCA+, com juros semestrais e vencimento em 2037, por exemplo, tem remuneração de inflação mais 8% ao ano. A remuneração do seu CDB atrelado ao CDI hoje é de mais ou menos inflação mais 10% ao ano. Essa taxa de juros acima da inflação é insustentável a longo prazo, porque aumenta muito o custo financeiro para o governo e para as empresas. A perspectiva, então, é que em algum momento as taxas caiam para baixo dos níveis atuais. Portanto, ao travar esse ganho por um período longo, a tendência é melhorar a sua rentabilidade, apesar do menor rendimento no curto prazo. É um risco fazer essa troca, mas tem boas chances de dar certo. Até a próxima e continue mandando as suas perguntas para cbndinheiro@cbn.com.br.
1: 1h35, espaço aberto agora para a Tatiana Vasconcelos, conversando com a Maria Cristina Fernandes. Quem estava com a Tatiana nesta quinta-feira era a Marcela Lorenzetti.
2: Bom, a gente, Maria Cristina vai se debruçar sobre as declarações mentirosas proferidas pelo pré-candidato do PL à presidência a respeito das urnas eletrônicas. Não é coincidência que esse discurso falso venha à baila agora, né, Maria Cristina?
3: Não, Tati, e é curioso, ontem a gente falou aqui já do tema com a Naded, e algo que não estava muito claro, porque agora ele está fazendo isso, porque trazer novamente esse tema, este é o filme que o Brasil viu em 2022. E eu queria questionar essa tese de que estamos, de que não vale a pena ver de novo, porque não é exatamente de novo, desta vez há agravantes nessas novas suspeitas sobre as urnas eletrônicas. Naquela eleição de 22, essa teoria conspiracionista do bolsonarismo contra o reconhecimento das eleições e da posse do presidente Lula não teve eco nos Estados Unidos. E à época eram governados pelo Joe Biden, que de imediato reconheceu a legitimidade das eleições do governo eleito e empossado. Desta vez, quem está na Casa Branca é o presidente inspirador desta conspiração, porque o candidato do PL, o pré-candidato, o Flávio Bolsonaro, falou no dia 21 de julho, terça-feira da semana passada, ele falou, lançou essas suspeitas no encontro com representantes diplomáticos. 5 dias antes desta falação aí, desse discurso, o Trump, lá em Washington, acusou a China de ter acessado 220 milhões de arquivos de eleitores americanos em 18 estados para fraudar a disputa de 2020, esta que ele perdeu para o Biden. E no mesmo dia, o secretário do Departamento de Estado, Marco Rubio, também lá no Departamento de Estado, reuniu representantes diplomáticos de 60 países para contar que os Estados Unidos estavam em curso numa estratégia de reconstrução do que ele chamou de arquitetura do contra-terrorismo, que foi colocado em vigor lá no 11 de setembro. Porque estaria ressurgindo no mundo o que ele chamou de, abre aspas, terrorismo político de extrema esquerda, fecha aspas. Então, a fala de Flávio pareceu perdida no tempo e no espaço, mas não foi. E também não está perdida no tempo e no espaço se a gente vê o que está acontecendo nos Estados Unidos. E também não está perdida no tempo e no espaço em relação à escalada de seus próprios atos na campanha. Primeiro, ele dispensou a Polícia Federal, que tem um esquema montado para proteção de todos os candidatos. São mais de 450 servidores que estão deslocados, tem uma estrutura de carros blindados e drones. É tratado como uma questão de Estado, essa coisa da proteção dos candidatos, né? Mas ele recusou, preferiu ficar com a polícia do Senado. E depois a sua campanha espalhou que o candidato, pelas ameaças que vem sofrendo, passaria a usar colete à prova de balas. E aí, em seguida, essa semana já, a advogada de sua campanha passou a falar que a campanha do presidente Lula se encaixa na condição, por conta de sua política digital de redes sociais, se encaixa na condição de organização criminosa digital. Bem, não é uma acusação tampouco solta no tempo e no espaço, porque desde 5 de junho, a gente não deve esquecer, entrou em vigor a classificação de organizações criminosas no Brasil como terroristas estrangeiras. Inclusive, já foram sancionados aqui, sancionadas duas pessoas, entre as quais uma delas estava sendo investigada pela Polícia Federal. Esta sanção acabou se vindo como um aviso, e essa pessoa hoje é considerada foragida. Atrapalhou as investigações da Polícia Federal em torno das atividades dessa pessoa aqui e fazer lavagem de dinheiro. Tudo isso soa muito conspiracionista, né, Tati Marcelo? Mas quem está dando este tom conspiracionista é o Marco Rubio, porque neste dia, com os diplomatas, ele disse que as universidades, os centros de pesquisa e a imprensa seriam legitimadores da violência de esquerda. Aí, no mesmo pacote, Rubio colocou a hostilidade, vê bem, hostilidade da extrema esquerda à religião. Ele disse que a extrema esquerda tem uma hostilidade à religião, e que isso é uma ameaça à civilização ocidental. E esta ameaça é liderada por Cuba, como se Cuba tivesse condição de fazer alguma coisa ainda,
2: Não tem
3: nem
2: nem
3: energia tem lá.
2: energia, é.
3: Pois é, Irã, repara,
2: Que é um país que está sendo
3: é um triplo.
2: bombardeado pelos Estados Unidos e por Israel.
3: Exatamente. É um triplo salto carpado, porque ele juntou tudo isso com os atentados contra o Trump. Porque, na verdade, o Marco Rubio já está em pré-campanha para suceder o Trump, né? Daqui a 2 anos, na eleição presidencial de 2028. Então, já está amealhando aí os retalhos de seu discurso no Partido Republicano para ser ungido pelo Trump. E o Flávio tampouco a gente deve achar que ele está requentando uma acusação velha, né? Como se tem dito. Porque ele, de fato, colocou essa empresa Smartmatic, que já apareceu lá na teoria de conspiração do seu pai, que forneceu urnas para a Venezuela. Entre os 5 diretores dessa Smartmatic, tem 2 venezuelanos. Mas, na verdade, a Smartmatic denunciou o fraude de um de seus clientes, que era a Venezuela, e nunca forneceu urna para o Brasil. Isso aí já foi dito pelo TSE. Mas o que o Flávio está fazendo? Tem uma coisa nova que ele está fazendo, porque ele está retomando esta acusação no momento em que um ex-chefe da inteligência militar venezuelana, chamado Hugo Carvajal, que está preso nos Estados Unidos por narcoterrorismo, ele se ofereceu a depor contra Nicolás Maduro, que também está preso nos Estados Unidos, e dar informações sobre uma suposta rede de corrupção e financiamento político ilícito. O Brasil não é mencionado, ao que consta, mas o Flávio Bolsonaro está arrumando um jeito de enfiar o país nessa, na esteira dessa deixa, digamos assim, que o Marco Rubio deu. Ele armou a cama para, no caso de uma vitória apertada do Lula, questionar a legitimidade de sua eleição e usar os dois últimos anos do mandato do Trump para minar um eventual quarto mandato do presidente.
4: É, Maria Cristina, eu estava acompanhando aqui, né, as repercussões em torno dessa fala de Flávio Bolsonaro e muito se disse sobre uma tentativa até de, apesar de todo esse imbróglio, de toda essa situação envolvendo Donald Trump, uma tentativa dele imprimir um estilo Jair Bolsonaro para tentar atacar justamente essa ala mais conservadora da direita bolsonarista. E vai um de certa forma de encontro a isso, ao encontro dessa tentativa de aproximação com Donald Trump, né?
3: Sim, tem muitas divisões hoje no bolsonarismo, né? De fato, a despeito de ele negar, porque sim, é a mesma ala que negociou o tarifaço, negociou a Magnitz, quem está dando as cartas nessa campanha dele é o irmão, o Eduardo Bolsonaro, e o influenciador Paulo Figueiredo. É isso que está pintando. É só acompanhar as lives do Paulo Figueiredo que a gente vê o quanto convergem esses movimentos do Flávio Bolsonaro com aquilo que ele defende.

0: Maria Cristina Fernandes, conversando com a Tatiana Vasconcelos, com a Marcela Lorenzetto. Agradecer aqui o Eliseu Cirino, de Campinas, tá por aqui, Nagel Noronha, aqui Dom Pedro, Terminal. Olha só a mensagem aí, Ricardo Garcia, do nosso ouvinte Arnaldo Barbosa, dizendo que o CBN Madrugada é número um lá em Maceió. Audiência total nas Alagoas. Obrigado, meu caro Arnaldo, pela sua mensagem. Ronaldo Medeiros, muita chuva em João Pessoa, nos informa. E também Zé Maria Filho, está em Carpina, Pernambuco. E o bom dia do Nínero Vasconcelos, palmeirense aqui em São Paulo. E muito obrigado também a você que participa via YouTube, galera que está trocando ideias no nosso chat, o Cleiton Soares, desejando uma boa madrugada para todo mundo, Ribamar Leite, lá de Porto Grande, no Amapá, ligado no CBN Madrugada. E a gente agradece muito também você que está pelo Instagram, no @phcgalvão. Muito obrigado também pelas mensagens que chegam por aqui. O bom dia do Vânio Silva, Isaías Cordeiro, o Chora Ninguém também, sempre conosco, direto de Pernambuco. Obrigado ao nosso ouvinte aqui. E a gente daqui a pouco vai registrar mais algumas participações, porque agora nós vamos abrir espaço para o Kevin Camada. Isso aqui é uma coisa simplesmente absurda que aconteceu em Campinas, interior de São Paulo. Simplesmente operaram uma mulher que não deveria ter sido operada, né? Vamos ouvir o Kevin.
1: O Hospital Beneficência Portuguesa de Campinas abriu sindicância para investigar a morte de uma paciente idosa após uma cirurgia realizada por engano. O procedimento foi realizado no dia 8 de junho. Jandira Dias Braga tinha 76 anos e deu entrada no local com um quadro de obstrução intestinal. A condição era reflexo da recidiva de um câncer de cólon diagnosticado há 12 anos. Segundo a família de Jandira, a paciente foi encaminhada ao centro cirúrgico sem que a família fosse informada, nem o plano de tratamento fosse detalhado. Um prontuário do hospital relata que o anestesiologista aguardava a chegada de uma paciente chamada Aparecida para uma gastrostomia por via endoscópica. Apesar de o procedimento ter sido feito sem intercorrências, o documento registra que o erro foi constatado depois da cirurgia, quando a equipe de enfermagem notou que a pulseira de identificação de Jandira era diferente da de Aparecida. A equipe médica afirmou que, apesar da troca, o procedimento teria trazido benefício clínico para a paciente. A versão é contestada pela família, que afirma que o quadro da idosa piorou depois da cirurgia. Jandira Dias Braga faleceu 3 dias depois da operação. O atestado de óbito aponta como causas da morte sepse foco abdominal, abdômen agudo obstrutivo e adenocarcinoma de cólon. Em nota, o Hospital Beneficência Portuguesa de Campinas afirmou ter aberto um procedimento para apurar as circunstâncias do caso. Informou também que o episódio foi remetido aos Conselhos Regionais de Medicina e de Enfermagem do Estado de São Paulo. Por fim, a Beneficência Portuguesa de Campinas disse ter adotado medidas administrativas contra os profissionais envolvidos, inclusive com desligamentos. De Campinas, Kevin Camada.
0: Clube 49, espaço aberto agora para o Michel Alcoforado, conversando com a Nadédia Calado.
2: Boa tarde, Nadédia, tudo bem?
3: Depende, você vai me falar aqui que o amor acabou, eu tô meio preocupada.
2: Ah, o problema é que agora acaba só por um lado e conta pro outro como se fosse uma grande surpresa. Eita. A gente vai falar sobre esse tema aí que tem feito um barulho danado nas redes sociais, mas que também tem mobilizado, sobretudo, pessoas que vivem de pensar ou de trabalhar junto a novos relacionamentos, porque tem mudado o jogo, que é o divórcio invisível. Já ouviu falar disso?
3: Não.
2: Então, como é que as pessoas... Eu brinco que é o ghosting de relacionamento longo, sabe?
3: Meu Deus!
2: Porque ghosting é uma palavra que ficou ultra mega usada aí quando a gente está pensando em relacionamentos que surgem nos últimos tempos, mas sobretudo aqueles que têm como origem os aplicativos de encontro. E o que, que é o ghosting? O ghosting tem duas figuras que estão lá nos aplicativos. Aquelas figuras começam a se relacionar de algum modo, só que num determinado momento, sem nenhuma razão, alguém decide desaparecer. E isso é fruto de muita frustração e muito dissabor, porque as pessoas se sentem traídas, dado que elas achavam. Um lado achava que estava mega curtindo, que a conversa estava mega andando, enquanto o outro lado estava achando que não valia mais a pena continuar. E tem ouvido muitos pesquisadores sobre esse assunto. Carol Tchouquian é uma grande pensadora desse tema, mas eu também já fiz bastante pesquisa sobre esse tema, e eu sempre digo que o ghosting, ou essas novas palavrinhas que a gente foi obrigado a lidar depois da entrada dos aplicativos no campo do relacionamento, é fruto de um descompasso temporal entre as duas figuras que estão ali flertando. Porque como não tem mais um conjunto de rituais claros que vão marcar o começo de um relacionamento, tipo, ninguém pede mais ninguém namoro, ninguém vai na casa de ninguém para pedir a mãe ou pai, ninguém a mão do outro, ninguém mais comunica, vamos, ou tem aquela conversa, vamos começar a namorar, cada um fica num determinado momento do relacionamento, ao ponto de você ficar sempre em dúvida, né? De que momento você tá e que momento que tu tá. Então, às vezes, um acha que tá só ficando, o outro acha que tá namorando, um acha que já vale a pena mostrar pro pai, o outro acha que não vale a pena, que é só um mais um dos encontrinhos que você tem aí na sua rede de contatos. Um acha uma coisa, o outro acha outra. Qual que é o jogo que tem aparecido agora? Esse descompasso de temporalidade tem afetado também relacionamentos que já são consolidados, relacionamentos mais longos, mas também relacionamentos que o pacto do dito, que tipo de relação a gente tem, já está estruturado no documento, que é o tal do relacionamento invisível, o do divórcio invisível. Que é isso? O fulano está lá vivendo uma vida tranquila, até que o outro, em determinado momento, chama ele na xincha e fala: ei, não tá bom para mim não, vamos separar? E aí as pessoas falam: ué, mas como assim você parar? A gente não tá vivendo nenhuma crise, eu não percebi que você tava chateado com nada, eu achei que tava tudo mais ou menos do jeito como sempre foi. Por que que você decidiu separar? E aí os psicanalistas, os psicólogos têm percebido que boa parte desse processo de separação ou de divórcio, que antes precisava ser combinado e vivido em conjunto como casal, agora é vivido de forma individual. Um sozinho acorda de manhã e fala: eu acho que eu quero separar. E aí, junta seus próprios botões, chama seus amigos, trata na sua própria análise esse processo de separação, e quando está decidido, chama o outro para essa conversa. Então, se o processo de se apaixonar por alguém é individual, cada vez mais o processo de divórcio também é visto como algo individualizado. E aí vira uma grande surpresa, né? Porque a pessoa já resolveu com ela mesma, já tomou a decisão, e depois ela vai lá e só comunica a outra parte dentro desse jogo, dentro desse que deseja separar e que está em busca de outro momento na vida, por aí vai. E é engraçado porque as soluções para esse processo, como é tudo de surpresa, são bem interessantes também. Porque se um acorda de manhã e decide separar, o outro precisa saber onde vai morar, que tipo de relação esse vai ter, como é que ficam os documentos, muda o nome, não muda o nome, por aí vai. E aí, vários advogados têm chamado a atenção para um tipo de relacionamento onde esse divórcio acontece, onde as pessoas continuam morando na mesma casa, continuam dividindo a mesma conta, só não dormem mais na mesma cama, mas elas vão viver durante um tempo até cada um encontrar o seu lugar, junto, como se tivessem casados. Então, comunica para todo mundo: separei, não estamos mais junto, mas está morando aonde? Está morando aonde? Estou morando na mesma casa. E tô dividindo o sofá, vendo televisão no mesmo sofá. Só não devo mais satisfação a essa pessoa com quem eu dividi a vida. E aí vão vivendo vidas separadas até o momento onde um deles consegue encontrar um novo caminho. É engraçado porque esse processo parece uma solução mais fácil, né? Mas porque você não precisa ter a conversa de uma crise, não precisa trocar com outro nesse momento de crise, mas revela uma dificuldade grande, porque acaba gerando ainda mais sofrimento, dado que as coisas não são ditas de forma clara, né? Então, cuidado com o divórcio invisível, hein? Você pode estar já separado sem saber que tá.
3: E dessa separação aí, que a pessoa continua na mesma casa, teve muito na pandemia, né? Teve as duas coisas na pandemia, né? A pessoa que começava um relacionamento já casando, porque o único jeito de se ver era ir morar junto por causa do isolamento, e quem divorciava e não conseguia sair de casa porque o isolamento social também não permitia procurar uma outra casa e morar com outras pessoas, enfim.
2: Na pandemia foi uma saída, mas eu acho que a pandemia só reforçou algo que a gente tem visto com muita frequência desde a entrada das plataformas digitais no mundo dos afetos mesmo, né? Que é algo que eu vou até falar na sexta-feira, quando estiver aqui com o Tati aqui em Paraty, que é muito baseado num livrinho que a Paula Sibília, que é uma grande pensadora, traz, que é essa coisa que a gente desenvolveu uma eu-epistemologia, assim, como se o mundo só existisse a partir do nosso próprio ponto de vista. Então, se eu acho que não vale mais a pena seguir nesse relacionamento, se eu acho que não vale mais a pena continuar junto, eu não preciso dar sinal nenhum, eu só preciso comunicar para você. E eu acordo de manhã e falo, ó, quero separar. E ponto, separa. E dado que a vida é mais complexa do que a sua decisão, né? Você tem condições materiais, você precisa decidir onde vai morar, como vai fazer com as contas, como faz com a poupança que vocês têm junto, como faz com os filhos, quem tem filho, como faz com a documentação, se é casado no papel, as pessoas são obrigadas a sustentar um arranjo estrutural de um relacionamento, mesmo quando individualmente elas já decidiram seguir caminhos distintos. E isso ficou claro na pandemia, mas continua, né? Continua atravessando boa parte dos casais aí.
3: Qual que é a do divórcio alpino, Michel?
2: Divórcio alpino... Essa é péssima, tá? É uma violência. O divórcio alpino surge nas redes sociais também, mas a gente viveu coisa parecida, já não lembro a serra. Não sei se foi em São Paulo, que um casal, duas figuras que estavam flertando, decidem subir uma serra. Em determinado momento, o garoto andava muito devagar, a moça queria flertar com ele, ela decide deixar ele para trás e abandona o garoto, que fica perdido na montanha. Isso não foi uma invenção brasileira, não, tá? Isso foi uma invenção de um vídeo que surgiu nas redes sociais na Suíça, em 2023. Era um casal que estava vivendo um momento difícil no relacionamento. Num determinado momento, ele subindo os Alpes suíços, eles discutem. E aí, o rapaz decide seguir seu próprio rumo e deixa a moça lá, abandona ela. Então, é uma violência, né? Não tem nada a pensar além disso. Mas isso se acabou se transformando, como viralizou, num tipo também de nome para esse tipo de divórcio, onde um decide sozinho tomar um outro caminho, comunica de forma abrupta aquela nova decisão e aí segue seu próprio rumo sem olhar para trás. E está cada vez mais frequente, né? Eu diria, vamos dando tempo ao tempo, né? Começou junto, para terminar precisa estar junto também, né? Porque uma relação, de algum modo, apesar de um bom relacionamento saudável, conservar as vontades individuais, os espaços individuais, é bom a gente perceber que algum tipo de congruência ou algum tipo de convergência é importante até na hora de terminar um relacionamento, né?
3: Eu sempre vou ter um exemplo do TikTok, né, Michel? Então vamos a ele, que eu vi
2: recentemente. Você é ótima, você me atualiza, eu adoro.
3: É muito tempo de tela, menina. Que foi uma moça, mas acho que teve mais de um post, mas eu vi uma moça, ela com vários clipes assim, ela chorando muito, e ela falando, eu chorei um ano inteiro, e aí eu terminei o relacionamento e eu não chorei nenhuma vez. Ou seja, ela tava terminando sozinha, e terminar mesmo foi só quando ela avisou, né?
2: Então, isso... É engraçado porque as pessoas ficam nessa coisa de vai pra terapia, como se fosse solução para os relacionamentos. Nesse caso dos divórcios silenciosos, ele é silencioso para uma das partes, né? Porque essa pessoa que está cuidando da sua própria terapia, ela fica ali elaborando, né? Por décadas, até decidir sair dessa relação. Então, ele é silencioso para um lado, mas os consultórios dos psicanalistas e dos psicólogos estão lotados de gente que está amadurecendo essa decisão até seguir o próprio rumo. Então, é isso, né? Você amadurece sozinho, aí você comunica pro outro. Se o outro for legal, é um problema. Agora, se o outro for tóxico, tá tudo certo, né?
3: Acho que a gente fica evitando conversar, né, Michel? Porque... E aí tem vários lados, né? Tem o lado de quem não quer realmente conversar, mas acho que tem o lado de quem talvez quisesse conversar, se o outro soubesse conversar, porque tem toda a questão da comunicação não violenta, de falar. É difícil conversar com outro, né? Não deveria ser, se tratando de seu parceiro romântico, mas é.
2: É difícil conversar com outro, e é muito difícil a gente conversar com outro, sobretudo num modo de vida onde cada vez mais está difícil a gente estabelecer canais de diálogo, né? Porque para conversar, você precisa colocar o teu ponto de vista, escutar o ponto de vista do outro, entender por que o outro tem vontade de dizer o que diz, E minimamente se colocar no lugar do outro para conseguir fazer com que o outro também entenda quais são as suas razões e o seu ponto de vista. Num mundo onde a gente está transformando tudo em pílula e toda e qualquer possibilidade de canal de convergência se transforma em canal de conflito, a gente está deixando de

0: sexta-feira, 24 de julho de 2026. Ministro do STF, André Mendonça, autorizou a abertura de um inquérito para investigar repasses do ex-banqueiro Daniel Vorcaro à produção do filme Dark Horse, cinebiografia sobre o ex-presidente Bolsonaro. A decisão atende a pedido da Polícia Federal com parecer favorável da Procuradoria-Geral da República. Os repasses somam 61 milhões de reais. 44% das crianças que vivem em situação de rua no país têm até 6 anos de idade. A informação faz parte de um estudo do Observatório Brasileiro de Políticas Públicas da UFMG. Mais de 4.300 meninos e meninas nessa faixa etária vivem em condições de extrema vulnerabilidade. O Fundo Monetário Internacional afirmou que, apesar de diversos desafios, a economia brasileira tem demonstrado resiliência nos últimos anos. Segundo o órgão, mesmo com a nova tarifa de 12,5% sobre produtos brasileiros, além da alíquota de 25% imposta na semana passada, é esperado que o impacto macroeconômico seja modesto. A entidade destacou que o país deve priorizar o ajuste fiscal para reduzir a dívida pública e criar condições para a queda das taxas de juros. De Brasília, 2:03.
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0: 2:04, bom dia a você que nos faz companhia aqui no CBN Madrugada, Ricardo Garcia comigo aqui na mesa de som e nós vamos agora saber como é que fica o tempo em todo o Brasil.
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0: Aline Araújo.
2: A sexta-feira será marcada pela atuação da frente fria sobre boa parte do centro-sul do Brasil. Além dela, uma área de instabilidade em altitude reforça a formação de nuvens carregadas, aumentando as condições para chuva sobre o estado de São Paulo. Ao longo do dia, a previsão de pancadas em grande parte do território paulista, com possibilidade de temporais isolados, raios e rajadas de vento, principalmente entre o oeste, sudoeste e as áreas próximas à divisa com o Paraná. No Rio de Janeiro, sul de Minas e também no Espírito Santo, a nebulosidade aumenta e a chuva avança gradualmente, principalmente entre a tarde e a noite. Já no centro-oeste, Mato Grosso do Sul ainda pode registrar pancadas de chuvas e trovoadas isoladas, enquanto Mato Grosso, Goiás e o Distrito Federal seguem com tempo firme, calor e baixa umidade do ar. No nordeste, a onda de leste continua favorecendo chuvas persistentes entre a Paraíba e o Rio Grande do Norte, com risco de volumes elevados e alagamentos localizados. Na região norte, as pancadas permanecem concentradas entre o Amazonas, Acre, Pará, Amapá e também Roraima, enquanto Tocantins continua com tempo seco. No fim de semana, a chuva perde força sobre o sudeste e também sobre grande parte do sul. No entanto, no domingo, novas áreas de instabilidades voltam a se formar sobre o sul do Brasil, preparando uma nova mudança no tempo para o início da próxima semana, principalmente no estado do Rio Grande do Sul. Aline Araújo, da Climatempo.
0: Duas horas e 6 minutos, é hora do esporte aqui no CBN Madrugada com Gabriel.

do Ziaque. Dois jogos do Campeonato Brasileiro da Série A foram realizados na noite desta quinta-feira. Em casa, o Corinthians fez 3-0 no Remo, com dois gols de Yuri Alberto e um de Caio César. Já o Botafogo recebeu o Vitória no estádio Nilton Santos e ficou no 0-0. Pela Copa Sul-Americana, o Grêmio entrou em campo pela fase playoffs para as oitavas de final e foi derrotado pelo Bolívar na altitude de La Paz pelo placar de 3-2. TT e Vijaçante fizeram os gols gremistas. Amanhã volta o Brasileirão com 3 jogos. Às 6:30 da noite, o Atlético Paranaense encara o Internacional. No mesmo horário, o Santos pega a Chapecoense. E às 8:30, o Vasco joga com o Mirassol.

0: 7 minutos, um caos em São Paulo nesta quinta-feira, porque pegou fogo, só isso, viu, Ricardo Garcia? Pegou fogo numa um vagão. E a CPTM teve que reassumir a operação de algumas linhas que estavam destinadas à iniciativa privada. Vamos entender essa história aí com o Lucas Taveira.
1: A CPTM vai voltar a operar as linhas 11 Coral, 12 Safira, 13 Jade e o serviço Expresso Aeroporto por um período inicial de até 90 dias. A medida foi determinada nesta quinta-feira pelo governo de São Paulo e pela Agência Reguladora de Transporte do Estado, depois da série de problemas registrados após 3 dias de operação sob concessão da Trivia Trens. É a primeira vez que o governo do Estado reassume linhas que estavam sob administração privada desde que o programa de concessões começou. O problema desta quinta-feira começou por volta das 5:30 da manhã. Um incêndio em um dos trens causou a paralisação das 3 linhas operadas pela Trivia. O Juliano Francisco estava no trem que sofreu o curto-circuito e conta que os passageiros precisaram caminhar pelos trilhos.
2: Aí até minha sogra está com as pernas inchadas e tal, tive que descer ela no trem para descer na via, né, para a gente vir embora, descer nos trilhos para vir embora. Depois da estação Carrão, para trás um pouquinho, vamos se dizer aí, vai uns 15 quilômetros andando.
1: A linha 12 foi a mais impactada e só voltou a operar normalmente no fim da tarde. A ocorrência também provocou reflexos no trânsito da capital. A prefeitura suspendeu o rodízio municipal de veículos em toda a cidade nesta quinta-feira. O governador Tarcísio de Freitas afirmou durante a agenda em Ourinhos, interior do estado, que a concessionária Trivia Trens poderá perder a concessão das linhas caso não cumpra as obrigações previstas em contrato.
3: Se a empresa não conseguir cumprir aquilo que está previsto no contrato, ela vai ter as sanções e a gente também não vai hesitar em algum momento de tirar a empresa do contrato.
1: Em nota, a Trivia Trens afirmou que este é o momento de somar esforços em favor dos passageiros e defendeu o trabalho conjunto com a CPTM para fortalecer a segurança operacional, a previsibilidade do sistema e a qualidade do serviço prestado. De São Paulo, Lucas Taveira.
0: Duas horas e 10 minutos. Vamos abrir espaço agora aqui no CBN Madrugada para a Lene Quirilos, conversando com a Cássia Godoy e com o Sardenberg.
4: Como sempre, respondendo a questões, perguntas levantadas pelos nossos ouvintes, no caso, o Severo de Ribeirão Preto, que diz o seguinte, aspas, já estou ciente que tenho que desenvolver competências comportamentais. Por onde começar? Primeira coisa, o que são competências comportamentais?
5: Comportamentais são características, Sardenberg, do comportamento, são habilidades relacionadas às atitudes, à forma como a pessoa se coloca, no caso, especialmente no ambiente de trabalho. Ela aparece junto com as tais das competências técnicas. Então, assim, em toda a área de atuação, existe um conjunto de características, de habilidades que a pessoa tem que desenvolver tecnicamente para ocupar determinado cargo. E claro, nós devemos, principalmente no início da nossa vida profissional, nos dedicarmos muito ao desenvolvimento dessas habilidades técnicas. Só que tem um momento no decorrer da carreira onde as habilidades técnicas deixam de nos diferenciar. Na realidade, todo mundo que está lá na empresa tem aquelas habilidades e se eu tenho intenção de crescer na profissão, de ter uma promoção, de melhorar o meu status dentro da empresa, eu tenho que me ocupar dessa outra parte. E nós sabemos que para os cargos que envolvem liderança, as competências comportamentais são essenciais. Então, o Severo está certo, ele tem que dar atenção a isso mesmo. E vamos procurar trazer aqui um caminho das pedras para ele. Primeiro, um estudo bastante amplo do Fórum Econômico Mundial mostrou que para 2026 em diante, existem 5 grandes forças transformadoras que vão nos obrigar a modificarmos o nosso foco, a nossa habilidade para essas competências comportamentais, que são mudanças tecnológicas, que não param de acontecer.
4: Inteligência artificial.
5: Isso. fragmentação geracional, então as empresas todas com pessoas de diferentes gerações, a incerteza econômica, principalmente aqui no ano eleitoral, mudanças demográficas de uma forma geral e a tal da transição verde. Então são pontos, são forças transformadoras que mostram, por meio da pesquisa extensa que foi feita, que existem 10 comportamentos e habilidades que são esperados, e dessas 10, escutem só, 8 são competências comportamentais: resiliência, flexibilidade, liderança, empatia, motivação, autoconhecimento, comunicação, ó nós aí, né? E resolução de problemas. Agora, o Severo nos pede um início, como é que eu faço para começar? E quando eu pesquisei, eu me deparei com um dado bastante interessante. Gente, sabe qual é a competência mor que vai ajudar a pessoa a desenvolver todas as outras?
6: Qual?
5: Coragem.
7: Boa!
5: Coragem. Então, o Severo deve começar desenvolvendo essa musculatura, essa tal de coragem.
6: Mas coragem é você fazer o que dá medo e com medo mesmo?
5: Com medo mesmo.
6: Ah, tá.
5: Com medo
6: tá,
5: mesmo.
6: Entendeu? Coragem.
5: Boa, boa. É
4: meter a cara.
5: Meter a cara, Sadenbeck. Uhum. Porque assim, aquilo que você não tem medo, não exige coragem. Você vai lá e faz, né?
6: A coragem... Então não é ausência do medo, é fazer
5: não,
6: com medo mesmo.
5: Exatamente, Cássia, super bem colocado. Não é ausência do medo, é meter a cara e fazer com medo mesmo. Porque, ó, escutem só, eu fui atrás de algo mais sólido para trazer e eu me deparei com um livro da Luciana Pianaro, que se chama justamente Coragem, tá? E ela diz o seguinte, veja, falamos de resiliência. Para você ter resiliência, você tem que ter coragem de enfrentar as adversidades, certo? Para você ser um líder, você precisa de coragem de ser vulnerável, de se colocar em situações onde nem sempre você sabe o que você deve fazer. Para você desenvolver empatia, que é outra dessas, você precisa ter a coragem de se conectar com o sofrimento do outro. Então, a coragem está na base disso tudo. E aí, a grande pergunta é, coragem pode ser desenvolvida? Pode. Isso que é, essa que é a boa notícia. O Martin Seligman, que é um psicólogo positivista, ele diz que a coragem é uma das 6 virtudes cardeais do ser humano, junto com sabedoria, humanidade, justiça, temperança, eu falo temperança, eu lembro do Sardenberg, né? E transcendência, tá? E ele diz que a coragem, na verdade, ela se manifesta por meio da bravura, por meio do comportamento que é perseverante e honesto ao mesmo tempo. Essa é a definição. Então, é a ideia que a Cássia traz, vai com medo mesmo, é isso que é ter coragem. Coragem vem do latim, que é coraticum, e significa a bravura que vem do coração. Mais uma vez, gente, mostrando a importância da assertividade, da clareza da comunicação associada à empatia, à escutativa e principalmente à afetividade nesse processo de comunicação. E a neurociência diz que por conta da plasticidade cerebral, neurológica que nós todos temos, a gente pode treinar essa coragem por meio de pequenas atitudes. Então, o que que a gente destaca aqui? Por exemplo, o não dito com firmeza. Então, opa, tô lidando com uma situação aqui na empresa, é algo que eu não posso deixar que aconteça dessa maneira, eu vou ter que falar um não, apesar de me sentir incomodado por isso, e eu tenho que dizer esse não com firmeza. Uma resposta assertiva, onde a gente fala com ênfase, com capricho na articulação, justamente para mostrar essa segurança toda, né? Então, assim, é um ato de coragem que acaba reforçando as conexões neurais. É curioso porque, assim, a coragem, ela pode partir de um estado interno e se manifestar na atitude, mas hoje nós sabemos claramente que o cuidado com a atitude externa, com o comportamento, além de mostrar para as pessoas essa coragem e construir uma percepção positiva, essa atitude, ela também impacta internamente, favorecendo que a pessoa realmente se aproprie disso. E quando a gente vê a questão da saúde mental como algo tão importante, que infelizmente tem aumentado tanto, né, uma grande ocorrência, na verdade, saúde mental também tem a ver com coragem. Com a coragem de você reconhecer os seus limites, Com a coragem de você admitir que precisa de ajuda, de você assumir eventualmente que você não sabe algo que está sendo cobrado de você. Uhum. E aí eu me lembrei imediatamente da Brené Brown, que tem um livro bárbaro chamado A Coragem de Ser Imperfeito. E veja, Sardenberg, que definição interessante que ela traz. Ela diz que a coragem é contar a história de quem você é de coração aberto. Nós todos somos imperfeitos. Nós todos, claro, temos características, condições que nós precisamos desenvolver para nos tornarmos pessoas melhores e, consequentemente, profissionais melhores. E a abertura para isso é o que vai favorecer. E aí não posso deixar, né, de falar antes de encerrar, Sardenberg, a frase do Guimarães Rosa, do grande Guimarães Rosa, no Grande Sertão Veredas. Olha que lindo. O correr da vida embrulha tudo. A vida é assim, esquenta e esfria, aperta e daí afrouxa, sossega e depois desinquieta. O que ela quer da gente é coragem. Então vamos nessa, né? Vamos buscar desenvolver aí essa característica para a gente poder desenvolver todas as outras e nos posicionarmos bem em relação à nossa vida.
6: É isso aí, gostei.
4: Também, gostei. No começo eu entendi que era difícil definir coragem, mas tem várias maneiras de se chegar ao conceito, né?
5: Pois é. E aí sim, é o comportamento que vai contar. Então, mesmo que lá por dentro eu esteja, ai, será que eu devo? Será que eu vou? Tô com receio, tô com medo? Vai com medo mesmo. Mete a cara. No fim as coisas se acertam.
4: Tá certo.
0: E queridos, conversando com o Sardenberg, com a Cássia Godoy, são 2h19, nós vamos a Minas Gerais, nós vamos ao interior de São Paulo. Um homem negro teve os pedidos de indenização negados pela justiça 5 anos depois de ter sido obrigado a tirar a roupa para provar que não tinha furtado nenhum produto de um supermercado em Limeira, no interior de São Paulo. E os valores somam mais de 260 milhões de reais. A Thalita Souza tem os detalhes.
7: O caso aconteceu em agosto de 2021, quando o metalúrgico Luiz Carlos da Silva foi acusado de furto no estabelecimento. Em 2024, a justiça já havia absolvido 2 vigilantes que abordaram o cliente e chegaram a ser acusados de discriminação ou preconceito de raça. Os pedidos de indenizações por dano moral coletivo foram protocolados ainda em 2021. Por meio de 2 ações civis públicas contra a rede de supermercados. Ao negar os pedidos, a justiça considerou que o episódio contra o cliente foi um fato isolado e pontual, em total desrespeito às normas, políticas e treinamentos institucionais da empresa. Foi destacado na decisão que a empresa possui uma série de políticas de combate à discriminação e promoção da diversidade. Além disso, apontou que contratos com empresas de segurança terceirizada incluem cláusula de proteção à dignidade e aos direitos humanos, obrigando a contratada a adotar práticas de combate ao racismo, à homofobia e qualquer outra forma de discriminação. O juiz também citou que a absolvição dos vigilantes na esfera criminal reforça a conclusão de que os atos praticados não decorreram de política institucional discriminatória, mas sim de desvio individual de conduta contrária às orientações da empresa. A acusação do Ministério Público aponta que no dia 6 de agosto de 2021, por volta das 6 da noite, 2 seguranças do supermercado Açaí, mesmo cientes de que não deveriam seguir e abordar a vítima questionando se tinha algo embaixo da roupa, assim fizeram por suspeitarem do cliente em razão da cor. Também, conforme a denúncia, não houve qualquer acompanhamento prévio pelo setor de vigilância, com câmeras que eventualmente pudessem comprovar que o cliente pegou algum produto sem pagar. E ainda assim, a vítima foi seguida, abordada e indevidamente revistada. Em agosto de 2023, os 2 seguranças foram condenados à prestação de serviços à comunidade por discriminação ou preconceito de raça. No entanto, entre maio e julho de 2024, a justiça acolheu recursos e absolveu os 2 homens. A vítima denunciou ter sido obrigada a tirar parte da roupa em um supermercado atacadista de Limeira e registrou um boletim de ocorrência por constrangimento ilegal na Polícia Civil. Segundo o registro policial, o homem negro foi abordado por dois seguranças que suspeitaram que o cliente tinha furtado produtos da loja e teve que tirar a roupa na frente das outras pessoas que estavam no local. O caso foi na rede atacadista Açaí, que fica no centro da cidade. A rede informou que depois do episódio, que como decisão imediata foi aberto um processo interno de apuração, realizando o afastamento do empregado responsável pela abordagem e dias depois foi formalizada a demissão. A rede disse ainda que não adota e nem orienta abordagens constrangedoras a clientes. Sobre essa nova decisão da justiça, a rede atacadista não retornou ao contato. De Campinas, Thalita Souza.
0: 12h23. Vamos abrir espaço agora para Débora Freitas, Carol Moran, conversando com a Bela Megali.
8: Bela, depois da troca de vídeos que nós assistimos durante essa tarde, pedidos de desculpas de Flávio, desculpas aceitas por Michele, dá para dizer que a paz voltou a reinar no clã Bolsonaro?
9: Bom, Débora, na verdade, acho que a paz nunca reinou no clã Bolsonaro, né? É, voltar é um termo um pouco forte. Existe aí a tentativa de construção de uma trégua. A gente viu esse gesto do Flávio um mês depois que a Michelle gravou aquele vídeo falando que ele a humilhou, a maltratou e expôs toda a desavença familiar. E o Flávio se viu praticamente obrigado a gravar o vídeo, porque existiu muito apelo no PL, em especial do presidente do partido, Valdemar Costa Neto, e a principal cenourinha ali colocada na frente do Flávio para que ele gravasse o vídeo foi que a possibilidade dele reatar, digamos assim, com a Michelle Bolsonaro poderia trazer de volta a federação formada por PP e União Brasil, alguma chance de compor a campanha ali do Flávio, né? Indicando um vice candidato na chapa dele. Mas o fato é que a gente viu essa gravação demorou, só que tem um fator que eu quero contar para o nosso ouvinte que fez esse pedido de desculpas do Flávio demorar um pouco mais, Débora e Carol, que é o fator Carlos Bolsonaro. Ele é o irmão que de fato tem a pior relação com a ex-primeira-dama, com a madrasta, na última campanha de 2022, última campanha presidencial, inclusive Carlos e Michelle terminaram a campanha rompidos, sem se falar, e assim permaneceram por um bom período, até que reataram numa manifestação na Paulista, que a própria Michelle fez um gesto ao Carlos, e depois eles se abraçaram. Mas hoje o clima é de guerra novamente, e o Carlos era veementemente contra qualquer movimento do irmão de pedir desculpas à madrasta. Ele não queria isso e eu apurei que esse foi um dos fatores que atrasou esse pedido de desculpas pública aí do Flávio Bolsonaro, até que chegou um momento que ele decidiu que tinha que fazer isso às vésperas da convenção e aí a gente viu essa troca de afagos, como você mesma disse, Débora.
8: Ô Bela, e você trouxe a apuração de que teve uma figura decisiva aí para essa reconciliação, uma espécie de bombeira, né, que foi a governadora Celina Leão.
9: É isso mesmo, Carol. A própria Michelle depois chegou a citar no vídeo dela a Celina e a Damares, mas a Celina, desde o início dessa crise, desde que a crise foi deflagrada, ela estava atuando para colocar panos quentes nisso. Inclusive, ela foi um dos nomes decisivos para que a Michelle não pedisse a desfiliação do PL, que era esse o plano inicial da ex-primeira-dama quando ela gravou aquele vídeo expondo as desavenças com Flávio Bolsonaro há cerca de um mês. E desde então, a Celina ficou em contato com a cúpula do partido e falando com a Michelle. E a própria Celina dava o recado direto que era uma condição imposta pela Michelle que o primeiro passo partisse do Flávio, por meio de umas desculpas públicas, já que na versão da Michelle ela só teria falado a verdade, ela tinha sido honesta na gravação do seu vídeo, então não tinha por que ela atender os apelos do Valdemar Costa Neto e pedir desculpas pelo que ela tinha falado. A Celina insistiu muito nessa necessidade do Flávio gravar o vídeo e de um lado junto aos dirigentes do PL e aí com a Michelle também foi amenizando, até porque ela defende muito para que a Michelle saia candidata a Senado pelo Distrito Federal. Eu acho que só da Michelle ter feito essa gravação em resposta ao Flávio de uma maneira tão rápida já mostra que ela está ali, né, na janelinha para de fato ser candidata, que essa especulação de que ela poderia abrir mão da candidatura ao Senado pelo DF será só uma especulação e que já ela deve abraçar a própria campanha.
8: Bom, já que não tem paz, vamos ver quanto tempo vai durar essa trégua, pelo menos entre esses dois integrantes da família.
0: Aí, a Bela Megali com a Débora Freitas, com a Carol Moran. Nós vamos a Campinas com o André Berenguel. Tem informações sobre a redução da pena de uma ex-funcionária da Unicamp que passou a mão, viu, Ricardo Garcia, no dinheiro das pesquisadoras e pesquisadores.
10: O Tribunal de Justiça de São Paulo reduziu a pena da ex-funcionária da Funcamp, a Fundação de Desenvolvimento da Unicamp, Ligiane Marinho de Ávila, após absolvê-la da acusação de lavagem de dinheiro. A decisão foi tomada nesta quarta-feira durante julgamento de recursos pela 2ª Câmara de Direito Criminal. Com a nova decisão, a pena passou de 10 anos e 6 meses para 5 anos e 6 meses de prisão. O tribunal, no entanto, manteve a condenação pelo desvio de recursos destinados a pesquisas científicas, financiadas pela FAPESP, a Fundação de Amparo à Pesquisa do Estado de São Paulo. Ligiane, que está fora do Brasil, seguirá com determinação de cumprimento de pena em regime inicial fechado e não poderá recorrer em liberdade. Os desembargadores também mantiveram a obrigação de ressarcir R$4.260.000 à FAPESP, valor que será atualizado monetariamente. Durante o julgamento, o Tribunal de Justiça de São Paulo rejeitou um recurso do Ministério Público que pedia o aumento da pena. A promotoria defendia que os desvios em diferentes projetos fossem tratados como crimes distintos. O tribunal, porém, entendeu que as irregularidades configuram crime continuado por terem sido praticadas com o mesmo método ao longo dos anos. Segundo a investigação, Ligiane atuava na Secretaria de Apoio Institucional ao Pesquisador, que é uma estrutura responsável por auxiliar pesquisadores da Unicamp na administração de recursos para projetos científicos. De acordo com o Ministério Público, ela utilizava cartões bancários e senhas entregues por pesquisadores para administrar os recursos e desviava parte do dinheiro destinado às pesquisas. A defesa informou que pretende recorrer da decisão para buscar uma nova redução de pena e também a alteração do regime prisional. Os advogados também afirmaram que Ligiane trabalha atualmente no exterior e que não há previsão de retorno ao Brasil. De Campinas, André Berenguel.
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0: sexta-feira, 24 de julho de 2026. Entrou em vigor nesta madrugada uma nova sobretaxa imposta pelos Estados Unidos sobre importações de cerca de 60 economias, entre elas o Brasil. As alíquotas variam entre 10% e 12,5%. Segundo o governo norte-americano, a medida foi adotada por causa de falhas no combate ao trabalho forçado na produção de bens. No caso brasileiro, a nova tarifa se soma aos 25% já em vigor desde quarta-feira, aplicados após investigação do escritório do representante de comércio dos Estados Unidos. A EPR, concessionária que administra rodovias no Paraná e em Minas, venceu o leilão da concessão da rodovia Regis Bittencourt, que liga São Paulo a Curitiba. Desconto oferecido pela empresa sobre a tarifa básica de pedágio foi de 22%, superior aos percentuais apresentados pelas concorrentes Arteris e Motiva. Cerca de 29 mil veículos passam diariamente pela rodovia, principalmente ônibus e caminhões. O ministro das Relações Exteriores do Irã afirmou que os países que apoiarem os Estados Unidos na guerra no Oriente Médio serão considerados alvos legítimos. O chanceler destacou que o alerta vale para qualquer forma de assistência a Washington no conflito contra Teerã. A declaração foi feita após o presidente norte-americano Donald Trump prometer atacar uma usina de energia ou uma ponte no Irã caso o país dispare contra embarcações no Estreito de Hormuz. No horário de Brasília, 2 horas e 33 minutos.
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0: E 34, agora com Leandro Gouveia.
3: Em destaque no Panorama CBN, ministro André Mendonça autoriza a investigação do financiamento do filme Dark Horse. Flávio Bolsonaro grava vídeo apelando por apoio de Michele. Donald Trump condiciona acordo nuclear com a Arábia Saudita a reconhecimento pelo país do Estado de Israel. Petróleo volta a ultrapassar os 100 dólares depois de mais de 2 meses com ataques no Mar Vermelho. Brasil tem menor número de mortes violentas em 14 anos e antecipa meta de redução de homicídios intencionais. Olá para você que está aqui comigo, eu sou Leandro Gouveia e essa é a segunda edição do podcast Panorama CBN de quinta-feira, 23 de julho de 2026. Em menos de meia hora eu te conto as principais notícias do dia. Começo pela decisão do ministro André Mendonça do Supremo Tribunal Federal de autorizar a Polícia Federal a abrir um inquérito sobre o financiamento de 61 milhões de reais do Banco Master para o filme Dark Horse, baseado na trajetória política de Jair Bolsonaro. A decisão atende a um pedido da própria PF e teve parecer favorável da Procuradoria-Geral da República. O caso corre em segredo de justiça no STF, mas a informação foi confirmada por uma fonte da corte para a reportagem da CBN. Os investigadores querem descobrir se o dinheiro do Master entrou em troca de favores políticos e se parte dos recursos serviu para manter o ex-deputado Eduardo Bolsonaro nos Estados Unidos. Um áudio e conversas gravadas entre setembro e novembro do ano passado, revelados em maio pelo site Intercept Brasil, mostram Flávio cobrando Vorcaro por pagamentos que chegavam a 134 milhões de reais. Isso aconteceu pouco antes da primeira prisão do empresário e da liquidação do banco. O Supremo já tem outro inquérito sobre o assunto, sob a relatoria do ministro Flávio Dino, que investiga um suposto desvio de verbas parlamentares para a produção desse filme. Flávio Bolsonaro nega qualquer irregularidade, diz apenas que pediu apoio financeiro privado. Um assunto que tem um impacto eleitoral significativo e o outro impacto é aquele vídeo que a ex-primeira-dama Michelle Bolsonaro gravou, disse que foi maltratada e humilhada por Flávio Bolsonaro numa ligação que os dois tiveram. E nessa quinta-feira, mais de um mês depois daquele vídeo, o senador publicou um vídeo convidando a ex-primeira-dama para caminhar junto com ele na política. Ele pediu mais uma vez desculpas pelos desentendimentos recentes e disse que os momentos de desconforto são explorados por opositores.
4: O momento é difícil para todo mundo. Ninguém é perfeito, eu não sou perfeito e mais uma vez peço desculpas por alguns momentos que causaram desconforto. Como somos pessoas públicas, isso acaba sendo explorado pelos nossos opositores. Nunca foi minha intenção desrespeitar ninguém, ainda mais a esposa do meu pai. Também faço o pedido aqui à nossa militância, para a gente olhar para frente nesse momento. Vamos focar no objetivo principal, que é resgatar o nosso Brasil. Como já disse Jair Bolsonaro em outras oportunidades, não vamos transformar essa situação em mais motivos de ataques que podem e serão explorados contra nós mesmos.
3: O motivo central desse vídeo foi a disputa no palanque do PL no Ceará, onde o partido fechou uma aliança com o ex-governador Ciro Gomes, do PSDB, um movimento criticado por Michelle. Ela também queria uma aliada dela do PL concorrendo ao Senado, e a vereadora Priscila Costa vai acabar concorrendo mesmo à Câmara dos Deputados. Na ocasião do vídeo, Flávio já tinha pedido desculpas, mas a Michelle saiu do PL Mulher e sinalizou que não participaria da campanha do enteado. O pedido de desculpas era uma exigência de Michelle para reaproximação. E nessa quinta, ela já curtiu a publicação de Flávio. Isso acontece a 2 dias da Convenção Nacional do PL, que vai confirmar a candidatura do senador, que ainda não tem vice. E o ministro Cássio Nunes Marques, presidente do Tribunal Superior Eleitoral, foi sorteado como relator de uma representação do PT contra o senador Flávio Bolsonaro pela divulgação de notícias falsas sobre as urnas eletrônicas. A ação também atinge o ex-deputado Eduardo Bolsonaro e os deputados Gustavo Gayer e Júlia Zanatta, todos do PL. Segundo o PT, eles promovem um movimento articulado de desinformação. Em um encontro com embaixadores nessa semana, Flávio Bolsonaro disse que as urnas do Brasil teriam a mesma origem dos equipamentos da Venezuela, citando a empresa Smartmatic. O TSE voltou a desmentir o boato. A corte explicou que a empresa nunca fabricou urnas para o Brasil e que, inclusive, perdeu uma licitação no país em 2020. Flávio Bolsonaro diz que não é bem assim, que ele não colocou em dúvida as urnas, mas o jurista Walter Meyerowitz, comentarista da CBN, aponta para a gravidade da declaração às vésperas da convenção partidária.
5: Caso Flávio já estivesse com o pedido de registro protocolado, ele poderia ter tido indeferido a sua pretensão, ou até ter tido cancelado o registro da sua candidatura pela difusão de fake news, de mentiras, de inverdades. Caso já estivesse em curso a propaganda eleitoral, o Flávio teria cometido o crime eleitoral tipificado no artigo 323 do Código Eleitoral. É crime eleitoral, está na lei, divulgar na campanha fatos inverídicos com capacidade de influenciar o eleitor.
3: A ministra Carmen Lúcia, ex-presidente do TSE, afirmou nessa quinta que não acredita mais que alguém em sã consciência tenha dúvidas sobre a urna. Elas passam, diz ela, por um processo de auditoria que é repetido 9 vezes. A ministra falou na Flip, a Feira Literária Internacional de Paraty. O ministro Cristiano Zanin, do STF, autorizou a Polícia Federal a investigar o ministro Paulo Dias de Moura Ribeiro, do Superior Tribunal de Justiça, no inquérito que apura a venda de sentenças. A informação foi dada pelo jornal O Estado de São Paulo. É a primeira vez que um juiz do STJ se torna alvo das investigações que começaram em novembro de 2024. A PF quer analisar dados bancários de empresas, parentes e servidores para saber se o ministro teve ou não participação no esquema. O relatório aponta que uma empresa ligada ao grupo repassou 4 milhões de reais para a esposa de um dos servidores envolvidos. Em nota, a assessoria do STJ disse que o ministro desconhece a existência de investigação instaurada sobre decisões que ele tenha proferido e que o servidor citado atuou como assistente de plenário entre janeiro e junho de 2019 e foi exonerado após atuação irregular a pedido do próprio ministro. Nesse esquema todo, a Procuradoria-Geral da República já denunciou 9 pessoas por crimes como organização criminosa e lavagem de dinheiro no tribunal. E o presidente dos Estados Unidos, Donald Trump, falou nessa quinta sobre o acordo de cooperação nuclear firmado com a Arábia Saudita. É um pacto de 30 anos que prevê o envolvimento de empresas americanas no desenvolvimento do setor nuclear do país árabe. Trump declarou que o enriquecimento de urânio vai se destinar apenas a fins civis de energia. E ele disse ainda que vai condicionar o acerto final ao reconhecimento do Estado de Israel pelo governo da Arábia Saudita. Depois da declaração, o gabinete do primeiro-ministro de Israel, Benjamin Netanyahu, afirmou que uma eventual adesão dos sauditas aos acordos de Abraão vai ser um avanço histórico para a paz no Oriente Médio. Os acordos são um conjunto de tratados mediados pelos Estados Unidos em 2020 que estabeleceram a normalização das relações diplomáticas, comerciais e de segurança entre Israel e países árabes. Já assinaram Emirados Árabes Unidos, Bahrein, Sudão, Cazaquistão e Marrocos. O texto do pacto nuclear com a Arábia Saudita ainda vai ser enviado ao Congresso americano, que só pode barrar a medida se tiver maioria suficiente para derrubar um eventual veto presidencial. E a Câmara dos Deputados dos Estados Unidos aprovou uma resolução para obrigar o presidente Donald Trump a interromper ações militares contra o Irã. Horas depois, o Senado americano rejeitou uma medida semelhante por 49 a 47 votos. A iniciativa na Câmara foi apresentada por uma deputada da oposição e determina a retirada das Forças Armadas das hostilidades, a menos que o Congresso autorize as operações. Uma medida simbólica e não encerra o conflito, já que o Congresso mantém pequenas maiorias republicanas nas duas casas. Enquanto isso, a tensão no Oriente Médio continua alta. O Irã declarou que vai passar a considerar uma base militar do Reino Unido um alvo legítimo para ataques futuros, porque ela foi supostamente usada pelos Estados Unidos para um bombardeio contra o território iraniano. A base citada fica na Inglaterra, a cerca de 90 quilômetros de Londres. O Irã não deu provas, mas é uma potencial escalada na guerra. O presidente Trump também disse numa entrevista ao site Axios que considera retomar grandes operações no Irã, até em maior escala do que os ataques realizados na operação que deu início à guerra em fevereiro. E os Houthis, grupo extremista apoiado pelo Irã no Iêmen, atacaram 2 navios sauditas no Mar Vermelho durante a noite de quarta-feira. O grupo já tinha ameaçado bloquear a rota marítima em resposta à intervenção militar liderada pela Arábia Saudita contra o grupo há anos. E o Irã também já tinha pedido para o grupo ficar preparado para bloquear a passagem caso os Estados Unidos cumprissem a ameaça de destruir infraestruturas energéticas iranianas. Por causa do aumento das hostilidades, os preços do petróleo dispararam ainda mais nessa quinta-feira, encostando nos 102 dólares. No momento em que eu gravo, o barril do tipo Brent tem alta de 6%, negociado a 100 dólares, maior valor em 2 meses. Desde o recomeço dos ataques, o petróleo já subiu mais de 40%. Por causa disso, o governo Lula vai prorrogar por mais 2 meses o benefício de 44 centavos por litro de gasolina. A medida perderia validade no sábado. O principal índice da Bolsa de Valores de São Paulo caiu 0,46% aos 176.723 pontos. O dólar comercial subiu 0,65%, cotado a R$ 5,08. O euro vale R$ 5,78, com alta de 0,37%. E por causa da guerra, o Banco Mundial revisou para baixo a expectativa de crescimento da economia global, de 2% para pouco mais de 1%. O apresentador e comentarista da CBN, Carlos Alberto Sardenberg, avalia que a retomada da guerra está pior do que a primeira fase, por causa da entrada dos Houthis no Mar Vermelho, interrompendo as duas vias de escoamento do petróleo do Oriente Médio.
6: Qual é o resultado disso tudo? É que o mundo tem usado o petróleo dos seus estoques internacionais. E ninguém sabe até que ponto, que nível estão esses estoques. E se a circulação de petróleo é finalmente interrompida também pelo Mar Vermelho, a situação fica mais complicada. Jornais internacionais informam, por exemplo, que 7 petroleiros já foram obrigados a abandonar a rota do Mar Vermelho por conta das ameaças de ataques do Houthis. O grupo Houthis. E o resultado, então, é que o preço do petróleo voltou a subir e não se vê a expectativa de que ele volte a cair. Petróleo alto gera inflação, inflação leva os bancos centrais a aumentarem as suas taxas de juros e a taxa de juros mais elevada reduz o crescimento econômico.
3: E o desempenho das empresas estatais brasileiras piorou nos últimos anos. Segundo um relatório da Instituição Fiscal Independente, as estatais tiveram déficit no ano passado, equivalente a 0,05% do PIB. Em 2022, para comparação, havia superávit de 0,06%, mas nos 3 anos de governo Lula houve déficit. O estudo mostra deterioração nas contas de empresas como Correios, Infraero e Embrapa, o que pode pressionar o Tesouro Nacional com novos aportes públicos. O diretor executivo da Instituição Fiscal Independente, Marcos Pestana, alerta para o impacto dessas companhias no orçamento do governo.
7: O governo gasta mais do que tem, mais do que arrecada em tributos e impostos. E as estatais, algumas, chamam a atenção e que se colocam como ameaça ao equilíbrio fiscal se dependerem de socorro do Tesouro Nacional. São empresas que merecem atenção porque podem agravar uma situação que já é muito delicada para o Tesouro Nacional e para o contribuinte brasileiro.
3: A instituição aponta ainda que o programa Propag, que reduz os juros e permite o refinanciamento das dívidas dos estados com a União, pode fazer o Tesouro deixar de arrecadar mais de 190 bilhões de reais ao longo de 30 anos. O Conselho de Administração da Vale decidiu destituir o conselheiro Marcelo Gasparino da Silva por causa do vazamento de informações confidenciais de uma reunião de junho. Gasparino concorria à presidência do conselho, mas perdeu a disputa para Manuel Lino Silva de Souza Oliveira, conhecido como Oli, nessa semana. A saída de Gasparino do cargo ainda vai depender da aprovação dos acionistas em uma assembleia geral. A apuração que confirmou o vazamento foi feita por um escritório externo e independente. A rodovia que liga São Paulo ao Paraná tem uma nova concessionária. A EPR Participações venceu o leilão da rodovia Regis Bittencourt com um desconto de 22,5% na tarifa de pedágio. O contrato de 15 anos prevê 7 bilhões de reais em investimentos e outros 4 bilhões em custos de operação. A EPR superou as propostas das concorrentes Motiva e da atual concessionária Arteris. A nova administradora vai assumir uma dívida de quase 2 bilhões da antiga concessionária e pagar uma indenização de 120 milhões para assumir o trecho. Falando em concessão, em São Paulo e região metropolitana, os passageiros dos trens tiveram um dia de cão. Um curto-circuito provocou um incêndio, um trem pegou fogo e as pessoas tiveram que andar nos trilhos, pular muro. O vídeo que mostra o trem cheio começando a pegar fogo é desesperador. Isso no terceiro dia da operação das linhas 11, 12 e 13 por uma empresa privada. Depois do enrosco, o governo Tarcísio de Freitas decidiu retomar a operação das linhas por um período de 90 dias. A concessionária Trivia Trens assumiu a operação no último dia 21 e já registrou 3 falhas nos primeiros 3 dias de atuação. Segundo a Artesp, que é a agência reguladora de transporte, o contrato firmado no ano passado prevê esse retorno temporário do estado em emergências. Por causa do problema nos trilhos, a prefeitura da capital suspendeu o rodízio de veículos em toda a cidade na quinta-feira. O Brasil alcançou no ano passado o menor número de mortes violentas em 14 anos, mas enfrenta a maior taxa de letalidade policial da última década e um recorde nos casos de feminicídio. Os dados são do 20º Anuário Brasileiro de Segurança Pública, divulgado pelo Fórum Brasileiro de Segurança Pública. As mortes violentas caíram 8,4% no ano passado em relação a 2024. Foram 40.775 no ano passado, menor marca desde 2012. Pela primeira vez na série histórica, a taxa de mortes caiu para menos de 20 por 100 mil habitantes, ficando em 19,1. Só que os dados expõem a imensa desigualdade racial, porque 8 em cada 10 mortos são negros. O Brasil também bateu, antes do prazo, a meta de redução de homicídios dolosos, que é uma fatia de todas as mortes violentas. A meta era chegar a 16 mortes por 100 mil habitantes até 2027 e o indicador caiu para 15,1 já no ano passado. Por outro lado, o país registrou a maior letalidade policial da última década. No ano passado, as mortes cometidas por policiais subiram 5%. Já o número de agentes mortos caiu 3%, tendo suicídio como uma das principais causas. Os feminicídios subiram 4% e bateram recorde no ano passado, com 1.571 casos. O número representa uma média de 4 mulheres mortas por dia por questão de gênero. No recorte regional, a queda nas mortes violentas ocorreu em 20 das 27 unidades da federação. Santa Catarina assumiu o posto de estado menos violento do país, com taxa de 7,6 mortes por 100 mil habitantes, posição que São Paulo ocupava desde 2014. Na ponta oposta, as 10 cidades mais violentas do Brasil ficam na região Nordeste e metade está na Bahia. Maranguape, no Ceará, lidera o ranking nacional pelo segundo ano seguido. Uma nota triste, especialmente para nós da CBN, o jornalista Kaique Verli, da TV Gazeta e da CBN Vitória, morreu nessa quinta-feira aos 33 anos. Ele foi encontrado já sem vida no apartamento onde morava sozinho, no bairro Jardim da Penha, em Vitória, no Espírito Santo. As primeiras informações indicam que a morte foi provocada por problemas de saúde, sem sinais de violência. Recentemente, ele tinha começado a fazer tratamento e tomar medicamentos para controlar episódios de crises convulsivas. O governo do Espírito Santo, o Tribunal de Justiça do Estado, a Assembleia Legislativa e outros órgãos lamentaram a morte do jornalista. O velório e enterro serão em Carangola, Minas Gerais, cidade natal do repórter. Nossos sentimentos aos colegas e familiares. E o corpo do produtor, diretor e fotógrafo Luiz Carlos Barreto foi velado no Palácio da Cidade, na zona sul do Rio de Janeiro. A cerimônia reuniu dezenas de coroas de flores de instituições como a Academia Brasileira de Cinema, o Museu de Arte Moderna do Rio e o Canal Brasil. O cineasta Bruno Barreto, filho de Luiz Carlos, lembrou uma história sobre o pai da Copa do Mundo de 1958.
8: Esse hábito do capitão do time levantar a taça da Copa do Mundo começou em 58 por causa do meu pai. Isso não sou eu que estou contando, foi o Jornal Globo que revelou isso hoje de manhã para mim. E meu pai estava fotografando o Bellini ali com a taça e tinha muito fotógrafo na frente dele. Aí ele disse para o Bellini: levanta a taça, Bellini, levanta a taça. E aí ele fez a foto e a partir daí virou um hábito de toda a Copa do Mundo, o capitão do time levantar a taça.
3: Outra filha, Paula Barreto, falou do aspecto humano do pai.
9: Acreditava piamente no cinema como uma cura. O cinema tem o poder de mudar o seu dia. Você está mal, você está triste, você vai ver uma comédia, você sai inspirada, você muda seu dia, você sai sorrindo. Eu acho que a maior mensagem que o papai deixa é uma mensagem humana. O papai era o maior humanista que eu conheci. Acho que ele gostaria que a população brasileira tivesse mais amor no coração, menos radicalismo, menos rancor, mais empatia.
3: Luiz Carlos Barreto morreu aos 98 anos, na quarta-feira, por complicações pulmonares. Ouça a homenagem que a gente fez a ele no Panorama do dia 22. O governo Lula divulgou uma nota em que vê com preocupação a declaração do presidente da Nicarágua, Daniel Ortega, de que o país não vai ter novas eleições presidenciais, que estavam previstas para 2027. No comunicado, o Ministério das Relações Exteriores faz um apelo para que as autoridades da Nicarágua garantam pleitos livres e transparentes, que são um dos esteios da democracia. O texto conclama o governo a assegurar ao povo o livre exercício do direito soberano de escolha dos seus governantes. Ortega comanda o país há quase 2 décadas e atua ao lado da primeira-dama e vice-presidente Rosário Murillo. E a Comissão Europeia multou o Google em 890 milhões de euros, o equivalente a cerca de 5 bilhões e 100 milhões de reais. A União Europeia informou que a empresa violou leis de concorrência online ao dar prioridade aos próprios serviços, como compras e hotéis, nos resultados de busca. O órgão também afirmou que a gigante de tecnologia impediu que desenvolvedores direcionassem clientes para ofertas mais baratas fora da sua loja de aplicativos. O Google já começou a testar mudanças no sistema de pesquisas e vai poder recorrer da decisão. E a campeã olímpica Ana Marcela Cunha conquistou mais um feito na natação em águas abertas. Na quarta-feira, a nadadora de 34 anos completou a travessia do Canal da Mancha, que separa a Inglaterra da França. A brasileira nadou quase 43 quilômetros em 8 horas e 25 minutos, um recorde sul-americano. Ela falou dos desafios em entrevista ao vivo na CBN.
10: Para a gente da maratona aquática, fazer o Canal da Mancha atravessar, concluir, é tipo chegar no pico do Monte Everest ali, justamente pelas dificuldades. É isso, passam milhões e milhões de cargueiros todos os dias. A gente que desvia, né? Muita água-viva, muita caravela também, que aí queima um pouco mais. E outro detalhe, que a água aqui é bem fria, né? Ela beira aí de 15 a 17 graus, que é mais um detalhe importante. Mas eu acho que o maior também ali é você nadar sozinho, né? Aquela coisa, era disputa, não existia, né? Era só simplesmente atravessar e chegar. Mas eu acho que como sonho de adolescente, realizando, isso não foi uma dificuldade, assim, ao extremo, né? Mas foi uma travessia, foi um desafio um pouco mais difícil realmente.
3: A marca da Ana Marcela também é a mais rápida do mundo entre homens e mulheres desde 2022. E antes de encerrar esse episódio, convido você a mandar mensagem para o Panorama. Meu e-mail é leandro.gouveia@cbn.com.br. No Instagram é só procurar por Lê Reis Gouveia e não esquece de escrever seu nome e de onde você está ouvindo. Boa noite, sou de Almirante Tamandaré, Paraná. E ouço à noite, voltando do trabalho. Parabéns pelo formato do podcast. É o Célio Pupia, ou Pupia, que me mandou mensagem pelo Instagram. Obrigado, Célio. Um abraço para você. Também a Estela Maris Voucher Farias. Gostaria de agradecer pelo seu trabalho em equipe. Por meio do podcast, fico por dentro dos acontecimentos mais relevantes do Brasil, mesmo vivendo no Canadá. Você me ajuda a estar bem informada e a compartilhar os acontecimentos com meu esposo, que por tabela também acessa o podcast a partir das minhas traduções livres. Bom trabalho para você e sua equipe. Já pensou um panorama em inglês para atender toda a nossa audiência no mundo inteiro? 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E qual que é a música de hoje, hein, Tico?

Música para homenagear a cantora britânica Amy Winehouse, que morreu há exatos 15 anos, no dia 23 de julho de 2011. Ela tinha só 27 anos de idade. Você se lembra onde estava quando soube da notícia? Essa aí, Back to Black, é a música mais regravada da cantora no Brasil e a segunda mais tocada, atrás de Rehab. Back to Black é o nome do disco, que foi lançado em 2006 e rendeu a ela 5 prêmios Grammy. Com Amy Winehouse, vamos encerrando este episódio, que teve a produção e o roteiro feitos por mim, Leandro Gouveia, e a edição e a sonorização por Anderson Wendel, o Tico. A próxima edição chega às plataformas por volta das 7 da manhã com Gabriel Freitas e eu volto na sequência. Até lá!

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0: Comércio no Brasil divulgaram uma nota em que criticam a nova tarifa de 12,5% anunciada pela Casa Branca. As entidades afirmam que a medida agrava condições de acesso das exportações brasileiras ao mercado norte-americano. Segundo a Antian, a tarifa vai atingir cerca de 3 mil produtos brasileiros, que somam 12 bilhões e meio de dólares em exportações por ano. A Justiça do Rio de Janeiro determinou o bloqueio de mais de 135 milhões de reais em bens de executivos apontados como responsáveis por prejuízos ao Rio Previdência. Segundo a ação movida pelo Estado, a autarquia perdeu os recursos após investir 150 milhões de reais em um fundo cuja carteira era fortemente concentrada em ações da Ambipar. O presidente Donald Trump afirmou que todo o dano causado a navios, cargas ou outros bens ligados ao transporte marítimo será indenizado com recursos iranianos. Os valores estão sob posse e controle dos Estados Unidos. A declaração foi publicada em uma rede social. A postagem não informa quais ativos iranianos seriam utilizados, nem explica qual mecanismo jurídico permitiria aos Estados Unidos fazer esses pagamentos.
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0: Oi, pessoal, tudo bem? O CBN Sustentabilidade de hoje aborda a agenda ESG na hotelaria de luxo. Eu converso com Marco Amaral. Ele é vice-presidente de desenvolvimento e operações da Minor Hotels no Brasil, que é um dos maiores grupos hoteleiros do mundo. Aqui no país, o grupo opera a marca Tivoli, NH e Anantara. Marco, que prazer te receber aqui no CBN Sustentabilidade. Tudo bem com você?
1: Tudo bom, obrigado.
0: Eu falei agora há pouco que vocês operam a Anantara, que é um grupo famosíssimo mundo afora, de hotéis incríveis, mas esses hotéis do Anantara ainda não estão prontos aqui no país, estão em vias de serem inaugurados em breve, não é isso?
1: É, começamos a construir o primeiro, da América Latina e do Brasil, óbvio. Quinta-feira passada, no Preá, Ceará, na Vila Carnaúba. Bom, literalmente
0: começou agora.
1: Uma semana.
0: Boa.
1: E então será um resort com a marca Anantara, 70 apartamentos, 25 vilas, e será a introdução dessa marca aqui no Brasil.
0: Muito bem. Conta um pouco pra gente, um pouquinho da trajetória de vocês.
1: Do Grupo Minor?
0: Uhum.
1: O Grupo Minor começou na fundadora americana, mas vive na Ásia, Tailândia. Começou quase 60 anos atrás, começou na verdade com Minor Food, restaurantes, depois começou e depois hotelaria, e tem sido, eu trabalho junto com a Minor tem uns 9, 10 anos, e a trajetória tem sido crescimento, tem sido completar com a aquisição do grupo NH, que era um grupo espanhol em 2018, completar os diferentes segmentos. Então a Anantara é topo de gama, Tivoli é luxo, e depois o NH é um mid-scale, quatro estrelas. E depois lançamos o iStay, que é o econômico. E temos também o que nós chamamos de marca branca, ou seja, o hotel Rosana Jatobá. Deixamos o seu ADN. O seu DNA. E nós operamos com o nosso back-office de vendas, de gestão, de RH, enfim.
0: Ou seja, um portfólio variado de vários níveis da hotelaria. Mas a questão da sustentabilidade é transversal a todos? Vocês buscam realmente as melhores práticas sociais e ambientais e de governança em cada um desses empreendimentos?
1: Então, acho que no momento em que estamos, temos já algumas ações transversais, inclusive alguns KPIs, metas claras, transversais, em 56 países, em cerca de 600 hotéis, e tem uma parte considerável ainda pela diversidade geográfica, de ações.

0: específicas ao país ou região que você está.
1: Uhum.
0: Então as mais óbvias, obviamente, KPIs ou iniciativas com metas claras a nível global da miner, energia, água,
1: uhum,
0: gestão de lixo, talvez sejam três que são possíveis a nível transversal. Agora, por exemplo, se você for para o nível social, aí diverge muito de país para país, diverge muito se é um hotel urbano, se é um hotel de resort. Então aí, nessa frente, estamos, acho que indo trabalhando um por um, região por região.
1: Muito bem. Agora, Marco, o perfil do hóspede de luxo mudou? Você tem notado, por exemplo, ele não está apenas preocupado com conforto, mas ele quer saber de onde vem a energia do hotel, de que maneira vocês lidam com a água, qual é o compromisso daquele hotel com preservação ambiental, a relação que ele tem, por exemplo, com seus colaboradores, todos esses atributos sustentáveis ou não? O perfil do hóspede de luxo ainda é aquele tradicional de querer qualidade, conforto, que está tudo bem aqui nas minhas férias?
0: Eu acho que sim. Eu acho que, se você me permite, eu não ia pelo segmento de luxo, subdividia, se você me permite, geração.
1: Uhum.
0: Então, nós trabalhamos com, sei, talvez umas quatro gerações em cada momento. Número um. Número dois, dividia hotel de lazer, hotel urbano.
1: Uhum.
0: Então, se você é o público que vem, independentemente da geração, que se é mais jovem, mais maior de idade, você está vindo, por exemplo, uma cidade como São Paulo, a média de estadia no hotel Tivoli Mofarrej é 2,3 noites. Então, é, sabe, como é que chama aqui? Bate-volta, né?
1: Sim.
0: Então, nessas peças, 48 horas, eu acho que aqui, em maior parte dos hotéis urbanos, e o que eu tenho visto no comportamento, conversas com pessoas do mercado, com clientes, digam que, sério, eu vou ter que ser muito direto e sincero, é preço. Independentemente do padrão. Ah, quero um hotel de luxo, ok. Quanto custa o hotel A? 1.000. Quanto outro? 999, vou nesse. Eu acho que hotel urbano, quando é a parte corporativa, a trabalho, continua sendo a principal forma de decisão do consumidor, é preço.
1: Agora, se o consumidor está focado no preço, por que as redes de hotelaria estão realmente preocupadas com a variável sustentabilidade? Talvez pelo olhar muito rigoroso dos investidores?
0: Eu acho que talvez daqui por um tempo, não sei se é um ano, dois, três, um pouco mais, vai deixar de ser tema. Eu acho que a sustentabilidade para a hotelaria, né? Começou por algum momento um slide na apresentação,
1: uhum,
0: ou no annual report, uma página, também somos sustentáveis e temos governança e temos tem um compromisso incrível com tudo isso. Mas, geralmente falando, se via pouca ação. Agora também o fato que existem metas claras, por exemplo, na Miner, a meta net zero até 2050 e trabalhando nas ações para chegar nessa meta. Agora, um começa e acaba com alguns outros projetos. Acho que é um processo que vai fazer parte do nosso dia-a-dia.
1: Uma jornada,
0: e eu acho,
1: né,
0: que é um projeto que hoje em dia ainda se está a promover e ter este tipo de conversa, que é importante, fundamental. E acho que há momentos que vai ser como o dia amanhã vai nascer, óbvio.
1: Uhum.
0: Que ele sempre nasce.
1: Já vai estar tão incorporado,
0: vai incorporado,
1: né?
0: Do mesmo jeito que uns anos atrás, ó, né, Brasil, não sei, quando eu comecei a hotelaria, tinha hotéis que, quer dizer, tinham certificados de higiene e segurança. E tinha grupos e eventos, às vezes corporativos, que exigiam ver esses certificados, ISO, esse tipo de certificações.
1: Uhum.
0: Na dúvida, para ter a certeza que se tomasse essa água, ia dar tudo certo.
1: Uhum.
0: A chance de dar errado era pouca. Porque hoje em dia, se você está num certo padrão de rede, independentemente se é luxo ou não, você sabe que a chance em certa rede ou certo restaurante de estar algo errado é praticamente zero.
1: Uhum.
0: Não se fala mais. Então, acho que é o seguinte, nós estamos numa fase que estamos fazendo, acho que é um processo, acho que tem coisas que estamos fazendo hoje que vão, possivelmente, daqui por um tempo, vamos ter que mudar. Ah, afinal, as baterias também são poluentes. Ah, afinal,
1: sim,
0: o carro elétrico não é tudo isso. Não sei, não vou comentar sobre isso, não
1: pois
0: sei.
1: Não.
0: Então, acho que é um processo ativo que vai fazer parte do nosso dia-a-dia. Em relação aos hóspedes, eu acho que, voltando ao tema, é o seguinte, eu acho que você tem a questão geração. Então, nós perguntamos a algumas pessoas de, mais jovens sendo 25, até 25, e foi um questionário informal. Fiquei sendo o preço. Qual o seu critério entre o hotel A e B na localização que você procura? entender ou perceber que tem um compromisso com sustentabilidade, compromisso social, eventualmente, enfim, por consequência, governança.
1: Uhum.
0: Bom, agora idades. Uma geração mais de, não sei, vamos chutar aqui, 45 para cima. Eu acho que em hotel urbano, não tanto. Acho que é mais, muito sinceramente e muito diretamente, continua sendo preço. Ah, vou pagar mais um real porque aquele cara é sustentável. Acho que não está acontecendo, não estou vendo isso. Não estamos sentindo isso. E talvez seja porque não é valorizado, não. É talvez porque é expectável para você que estejamos fazendo alguma coisa.
1: Uhum.
0: Agora, eu falo do hotel urbano, é que a sua relação com o hotel urbano, ela é menor.
1: Sim.
0: Por São Paulo é 2,3 noites, a média.
1: Entendi.
0: Então é curto. Se for a sua relação com a Praia do Forte, na Bahia,
1: uhum.
0: A estadia média é 6 noites. Então o seu tempo de relacionamento com o hotel num todo, incluso política e ações de sustentabilidade sociais, você tem tempo de reparar ou explorar ou querer entender um pouco mais.
1: Entendi.
0: E no caso da Praia do Forte, por exemplo, sim, o cliente se interessa, não é que escolha por essa razão só, mas se interessa pelo todo o trabalho que está sendo feito com o grupo Tamar, com o projeto Tamar.
1: Uhum.
0: Se interessa e acha fabuloso e vai visitar agora que apoiamos as abelhas sem ferrão lá da região.
1: Uhum.
0: Como é que chama? O bicho preguiça, baleia
1: Jubarte.
0: E, enfim, então acabam por, como é que acabam sabendo? Não é questionando, é integrar na sua estadia de lazer, a participar ou visitar ou entender, vivenciar essas ações que nós fazemos, indo ver as baleias ou ir visitando o projeto Tamar ou,
1: uhum.
0: ou então acaba fazendo parte da sua estadia no hotel, além de dormir, comida e bebida.
1: Entendi. Você está ressaltando para a gente aqui o apoio que a rede dá a esses projetos de conservação ali na região, né? Prado Forte tem o projeto Tamar. Mais ao sul, ali na Bahia, a gente encontra o projeto da Baleia Jubarte,
0: uhum.
1: né? Agora, com relação à conservação do patrimônio cultural, chama a atenção, já que você citou o resort da Praia do Forte, o Tivoli, é a preservação e a valorização do patrimônio histórico ali daquela região. Eu me refiro ao Castelo Garcia Dávila, que eu conheci ainda menina,
0: uhum.
1: e que é realmente um lugar lindo, um lugar que nos remete, né, ao passado, toda a história mesmo de... que a gente vivenciou ali naquela região.
0: É um ótimo exemplo e eu acho que é recorrente, normal, eu acho que quase como uma obrigação, sem ser uma obrigação, mais uma vez, separar o urbano de lazer.
1: Uhum.
0: De muitas regiões, e obviamente Praia do Forte é uma, mas o grupo tem hotéis nas Maldivas, Sri Lanka, algumas ilhas na Ásia, enfim, lugares menos, com menos acesso ou menos... um pouco menos desenvolvidos quando comparamos com uma região urbana,
1: uhum.
0: seja São Paulo, Lisboa ou alguma cidade. Então acho que a Praia do Forte é um ótimo exemplo, mas se repete essa situação na hotelaria, que viram uma espécie de uma economia local, número um, e por virar uma economia local, tem, não obrigação, mas acontece, como no exemplo que você deu, apoiar também a questão cultural ou imóveis históricos, que a maior parte das vezes, sem entrar obviamente em nenhuma política aqui, mas uhum. porque mais uma vez é parecido com em Portugal.
1: Sim.
0: Que esses projetos acabam sendo quem, porque as entidades públicas às vezes estão limitadas de orçamento ou têm outras prioridades como educação, saúde, então cultura é importante, mas bom, entre saúde e educação, talvez a cultura, o orçamento da cultura vai ser menor,
1: uhum.
0: ou para a manutenção dos património. Então, nós, em várias regiões do mundo, contribuímos para essa manutenção de quando tem património histórico. Você contribui de várias formas. Uma, o hotel diretamente, uma através de uma taxa de cobrada na diária,
1: uhum.
0: que depende do país, normalmente é até opcional, alguns países é obrigatório, e por consequência depois trazendo vida para esses lugares. O Castelo Dávila, o que tem sido acima de qualquer apoio financeiro ou boa vontade, tem sido o melhor que pode acontecer lá, que está acontecendo hoje, é se se você estiver pedindo um evento lá no hotel, ah, Marco, quer fazer um evento lá da CBN.
1: Uhum.
0: Ótimo. Ah, um almoço, um jantar e tal, mas queremos algum momento sair do hotel. Você vem cá, vamos fazer um coquetel, um pôr do sol, alguma coisa lá no castelo. E essa contribuição para manutenção e para trazer vida, porque é Sim. uma forma de levar também as pessoas nesses lugares.
1: Pois não. Está no pacote ali, né? Das maravilhas de se vivenciar um resort de luxo como esse.
0: É uma sinergia e eu acho que também acontece nessas regiões. Também um ânimo, um orgulho das equipes do hotel e de venda de que dá um... É muito mais fácil para mim fazer um evento no hotel que no castelo.
1: Uhum.
0: Imagina todo o trabalho de levar mesa, colaboradoras, né? Cozinha, montar tudo.
1: Uhum. Mas para o hóspede é uma experiência que ele nunca mais vai esquecer.
0: Não vai esquecer e é uma forma... de levar as pessoas lá. Então já fizemos lá casamento,
1: Sim.
0: Eventos corporativos. Eu acho que isso também é só, não é só, não é só o que nós estamos fazendo, como somos uma hotelaria, não é? Uhum. Não estamos só preservando no sentido de património. É preservar, mas trazer conteúdo. Trazer conteúdo para dentro, trazer animação, vida para dentro.
1: Agora, Marco, com relação às mudanças climáticas, né? Essa grande ameaça aí, não só de hotéis, mas em geral a gente já está sentindo na pele os efeitos dos eventos climáticos extremos. E no caso de hotéis costeiros, essa preocupação aumenta muito. Então, aqueles que estão ali situados em destinos naturais, como é que vocês estão se preparando, a rede como um todo, para lidar com os impactos extremos da mudança climática?
0: Eu acho que é assim, nós temos que, mais uma vez, se você me permite, dividir em dois grupos. Aí será hotéis existentes, uma praia do Forte, 41 anos. Então você tem que se adequar a um imóvel que foi construído 41 anos atrás.
1: Uhum.
0: Então aí é o que é possível fazer, o que é como adequar, como alocar capex,
1: uhum.
0: sem ter que derrubar o hotel todo e fazer de novo, para responder a essas mudanças climáticas. E não só isso, também outras mudanças de... aquele hotel foi construído 41 anos atrás, imagina a evolução dos materiais.
1: Sim.
0: Luminária, qualidade do ponto de vista ambiental, qualidade também para o hóspede.
1: Uhum.
0: Uma luz mais quente, mais agradável. Essa evolução... Então, e depois você tem que... Depois separamos os hotéis do zero. Então, por exemplo, nós começamos o projeto do Anantara Praia no Ceará... Semana passada que falámos. Todo o projeto do arquiteto do Miguel Guimarães, como é do zero, se nós formos comparar com outros hotéis existentes, aí é que é a diferença, ele já está sendo projetado com materiais e tendo em consideração, e materiais que por sua vez já tomam em consideração o clima de hoje e possíveis alterações climáticas que já estão acontecendo.
1: Pois não.
0: Então é um hotel que já vai estar...
1: Ele já nasce sustentável.
0: Uhum. Enquanto outros existentes, eu tenho que ir adequando e alocando capex para ir corrigindo e melhorando a eficiência desse hotel. Que seja energética, que seja hídrica, que seja até condições para os colaboradores, condições para os hóspedes. Uma coisa que você vê claramente, bom, resort e urbano, e não é no Brasil, mas também em outros lugares, obviamente, é a questão de eficiência, térmica, isolamento térmico e até acústico.
1: Sim.
0: O vidro de um hotel construído 40 anos atrás não tem nada a ver
1: com
0: o vidro de hoje.
1: Uhum.
0: Agora, se você falar, porque não muda? Não, porque é um capex considerável que tem que ser pensado e projetado para você trocar um vidro de um hotel de 23 pisos, se for urbano, uma torre.
1: Não é simples assim.
0: Não é tão simples.
1: Muito bem.
0: Então, voltando ao tema, acho que é um processo que não vai parar e é um processo que nós vamos ter que adequar entre o que é hotéis existentes e ir adequando.
1: Uhum.
0: E os que nascem agora, é ótimo. Já, como você falou, já nasce sustentável ou muito próximo.
1: Muito bem. Agora, Marco, com relação à eficiência hídrica, a gente está num país de abundância de água, mas com dificuldade de distribuição, enfim, uma série de mazelas. A questão da eficiência hídrica é uma marca da rede de vocês. Você começou a entrevista dizendo que é água, energia e gerenciamento de resíduos. Como é que vocês estão lidando, por exemplo, com a questão das piscinas, da lavanderia? da irrigação dos jardins? Vocês têm meios próprios de fazer uso da água, de captação da água da chuva? Como é que vocês lidam com essa questão da água?
0: Bom, nós fomos, por exemplo, que é um ponto muito importante, você mencionou a lavanderia, porque é uma, um enxoval, não é? A lavagem de enxoval de um hotel de 100, 200 apartamentos é considerável.
1: É uma loucura, né? Bom, e se pega um hóspede que quer 150 toalhas brancas por dia?
0: Não damos, é proibido. Não damos, máximo duas por pessoa. Não, sinceramente, mas tem um limite. Inclusive, nós vimos na Praia do Forte, que metes para a hídrica e para a lavanderia, que tinham um consumo uns anos atrás de 8 toalhas de praia por pessoa.
1: 8?
0: É. Bom, então teve que se colocar um sistema que eu pessoalmente, lá está, aí começa também, que você perguntou no início, a relação de todas estas iniciativas e compromisso com luxo. Parece que não bate. E tem coisas que na nossa cabeça, na nossa percepção, efetivamente não bate. Você está num hotel, quer 150 toalhas que você falou, deveria ter 150 toalhas. Só que tivemos que implementar um sistema de cartão que você tem que levantar num lugar a sua toalha da praia, tem direito a duas por pessoa.
1: Uhum.
0: A partir daí, por uma questão do distúrbio, de ter que ir lá, não sei onde pegar
1: toalha. Desconforto,
0: né? Desconforto, o consumo de toalhas passou a ser duas por pessoa.
1: Uhum. Mas você acha que é só mesmo a questão do desconforto ou o próprio hóspede começa a pensar, poxa, não preciso utilizar tantas toalhas, alguém vai ter que lavar mais água, mais recurso?
0: Eu acho que desculpa a desilusão do ser humano, mas se nós mantemos esta conversa muito aberta, muito aberta e direta, é o inconveniente de ter que ir, nossa, agora para ter mais duas toalhas tem que ir sei lá onde. Então sabe que se eu vou no restaurante ou vou fazer uma pausa da piscina, da praia por uma hora, duas horas, eu vou levar as toalhas e eu trago de novo. O que acontecia antes? Se instala duas toalhas, vamos tomar um café, vamos. E já pegava mais duas para depois do café. Então, porque estava lá, era só pegar.
1: Uhum.
0: Então, acho que, bom, mas voltando à pergunta, acho que lavandaria é um exemplo que se aplica a muitas outras coisas que não depende de nós, depende dos fornecedores. Nós temos lavandarias terceirizadas praticamente no Brasil, todos os hotéis.
1: Uhum.
0: E na Europa, acho que se não for 100% é 99,9%.
1: Uhum.
0: Então aí nós dependemos, lavanderia é um exemplo, dependemos da qualidade, compromisso, certificação, disponibilidade, que nem sempre tem,
1: uhum,
0: de um fornecedor, no caso de lavanderia, que atenda. Não depende de mim, depende do fornecedor.
1: Pois é.
0: Todos os lugares do mundo que operamos, ou todos os lugares do Brasil, eu tenho um fornecedor com todas as certificações? Não. Então alguns lugares têm que fazer um compromisso. São Paulo é fácil, Bahia é fácil, agora interior da Bahia, onde operamos o NH, ou Belém, tem bons fornecedores, mas calhar falta, tem uma certificação a menos, que não é que não tem o compromisso, mas tem menos uma certificação a menos que tem o fornecedor de lavanderia na região de São Paulo.
1: E nesse caso, quando vocês notam que aquele fornecedor não tem esse nível de qualificação ESG,
0: uhum,
1: de sustentabilidade quando se compara a outros,
0: uhum,
1: qual é a política de vocês? Excluir do portfólio, capacitar aquela pessoa, aquele fornecedor?
0: Excluímos o fornecedor. Isso pode ser desde lavanderia, hortifruti, você pode nomear o qual fornecedor é. Agora, a realidade, no Brasil, e não só, mas aqui, vamos falar, estamos no Brasil, vamos falar daqui, é que eu dou um exemplo. Nós, demorou 2 anos para eu conseguir uma solução para os dispensers, se diz dispenser?
1: Uhum.
0: De amenities, shampoo, sabonete.
1: Sim, aqueles potes em que você coloca ali o shampoo,
0: então,
1: condicionador.
0: Então nós tínhamos que trocar, porque tinha a garrafinha de plástico do shampoo, condicionador, bom, vezes 1000 e tal apartamentos no Brasil, tá?
1: Sim.
0: Vezes cada uma, shampoo. E, bom, então passámos por indicação, a Mayra começou, olha, nós estamos começando uma política de dispenser.
1: Uhum.
0: E demorou uns 2 anos para achar, porque por limite de fornecedores. Do outro exemplo, eu queria mudar, finalmente consegui, não é ainda o ideal, mas melhorou muito, era acabar com a garrafa de água pequena nos hotéis.
1: Uhum.
0: Isso seja na academia, seja para consumo, frigobar, sim, enfim, tem tudo que é lado, essa garrafinha de água, pelo plástico. E aí tinha algumas, duas opções boas no mercado, já há uns 3 anos atrás, só que eram iniciativas pequenas que a garrafa de água estava saindo o preço de uma garrafa de champanhe. Bom, como é centenas de garrafas que você tem, e não necessariamente para venda, porque você na abertura de cama você coloca duas garrafas cortesia. Uhum. Você pega o transfer do hotel, tem no carro, tem a água. Então, academia tem água. Então, você, nossa, se eu vou comprar esta água, eu vou quebrar. Uhum. Com conta da água. Bom,
1: ou seja, o pilar econômico pesa também aí nessa
0: então,
1: equação, né?
0: Continuamos mais um tempo com a garrafa de plástico. Uhum. Bom, e finalmente teve um fornecedor que chegou em vários aspectos, preço, design, qualidade, uhum, com agora uma latinha.
1: Sim.
0: É 100%? Não. Mas é melhor que... Tinha um Tetra Pak, mas a tampa era de plástico. Então, tipo, resolvia uma parte do problema, mas não todo.
1: Entendi.
0: Bom, resumindo, o que eu gostaria de passar para você é que então, estamos um pouco reféns dos fornecedores, porque eu não... Eu hotelaria, eu dependo de... Eu sou uma empresa de serviços. Eu dependo de centenas de fornecedores.
1: Uhum.
0: Um restaurante sozinho pode ter 1.200 itens.
1: Uhum. Agora, Marco, você trouxe para mim aqui declarações muito francas e eu te agradeço muito, porque coloca para gente o que realmente acontece de fato.
0: Uhum.
1: Eu adoraria ouvir de você, olha, Rosana, o hóspede de luxo está cada vez mais consciente do ponto de vista socioambiental. Isso faz diferença na hora da escolha de um hotel. O que está faltando, então, para a gente chegar nesse nível de amadurecimento, nesse estágio de consciência por parte dos hóspedes? E de que maneira vocês contribuem para isso, para ampliar essa conscientização? É algo que toca vocês? Vocês se preocupam com isso?
0: Preocupamos, e eu acho que tem... Enfim, lá está, não sentimos que seja a razão que você vai ficar num hotel, geralmente falando. Mas o mercado em geral... E aqui, obviamente, já está mais sensível ao que é visível. Visível, coisa simples. A gente perguntou, eu não acho o papel para não trocar o lençol. Está na gaveta. Ótimo, obrigado. Então, quer dizer, já há um reconhecimento ou uma procura de algumas pequenas ações mais visíveis. E depois tem tudo o que não é visível. Se você está num hotel de luxo em São Paulo, uma diária de... R$3.000, você não está necessariamente ficando lá ou preocupada como é compactado os resíduos. Que é uma máquina de R$30.000, está lá, uhum, no fundo da cozinha, com duas, três pessoas processando isso, que depois vira fertilizante e tudo. Não está preocupado, como você perguntou antes, na Praia do Forte, com como que funciona todo o sistema de água de reuso para irrigação da área verde que está implementado. Do mesmo jeito que você não pergunta, vem cá, este hotel é 5 estrelas, estou pagando R$3.000, é uma rede internacional, tem extintor aqui, como que é o plano de incêndio? Você não pergunta, você assume e acredita que ele existe. Então, eu acho que é por aí que está indo o comportamento. Não é que não estou nem aí, não me interessa, eu acho é que está virando expectável. Quem pergunta é porque eu dividi, uma geração mais jovem pode ter como critério. Olha, entre A e B, assumindo que o preço não é problema ou é a mesma tarifa, este hotel ou este grupo me parece ter um approach mais sério, mais auditável, com umas certificações de respaldo a nível neste ambiente ESG.
1: Uhum.
0: Então eu vou optar por esse. Mas por isso, e também, se você me permite, acho que não está necessariamente é o ser humano, não é questão de é luxo ou não luxo. Eu acho que por isso que eu acho que tem que ver um pouco com geração. E eu acho que algumas pessoas me falam que quem está influenciando os pais é os filhos,
1: uhum,
0: que estão chamando a atenção. Então, geração mais nova chamando a atenção da geração mais velha, os pais ou os avós, que vem cá, isso não é legal, isso não está certo, você deveria, não deveria fazer isso. Bom, e depois eu acho que também, enfim, na... luxo ou não luxo, eu acho que existe uma... a mídia, mas não seja, não é? Está mais atento, então, principalmente quando é alguma celebridade, figura pública ou comportamento. Acho que estamos na época da Copa do Mundo, acho que tinha alguma coisa sobre o cara da FIFA, não é? Que está indo a todo o jogo, como que isso é possível? Então é possível através de um jatinho, então o jatinho de repente tudo essa parece que foi equivalente à emissão de a poluição de 78 pessoas durante um ano no mundo. Enfim, então começa, não passa desapercebido. Então acho que todo esse tipo de situação faz que as pessoas sejam mais sensatas, mas não seja, como eu falei, com as pequenas coisas. Agora, tem muita parte que é o principal, se nós formos sérios, realmente, o compromisso é invisível. Eu não tenho que anunciar esse compromisso. E você não vai checar, raramente, acho que até hoje ninguém perguntou. Uhum. Mas é tudo o que está sendo feito que você não vê, que eu acho que é importante e que tem um impacto de verdade.
1: Muito bem. Marco, eu quero te agradecer imensamente pela sua participação aqui no CVM Sustentabilidade. Já te convidar para uma próxima oportunidade, talvez depois da inauguração, né, do Anantara aqui no nosso país.
0: Está convidada. Com o time.
1: Muito obrigada, viu? Eu
0: agradeço, obrigado.
1: Eu conversei com Marco Amaral, vice-presidente de desenvolvimento e operações da Minor Hotels no Brasil, que é um dos maiores grupos hoteleiros do mundo. Além de ter acesso a conteúdo pelo YouTube, você também encontra essa entrevista no site, no aplicativo da CBN ou na sua plataforma de podcast preferida. Colaboraram comigo aqui no CBN Sustentabilidade, minha linda produtora Ana Luísa Bessa. Nos trabalhos técnicos, o Juliano Fonseca e a Isabel Gomes. E na edição, Rafael Furugem e o Luiz Fugliage. Um beijo para você e até semana que vem.
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0: sexta-feira, 24 de julho de 2026. O governo Lula decidiu que vai usar a lei da reciprocidade para pressionar os Estados Unidos após a aplicação da nova tarifa de 12,5% sobre produtos brasileiros. Mesmo assim, o Brasil não pretende deixar a mesa de negociações com o governo de Donald Trump. A informação é de fontes do Palácio do Planalto, ouvidas pelo portal G1. Nesse novo tarifaço, o entendimento da Casa Branca é o de que dezenas de países, incluindo o Brasil, falharam ao coibir ou fiscalizar a importação de mercadorias produzidas sob trabalho forçado. O Ministério Público do Rio Grande do Norte pediu que a Justiça obrigue a Prefeitura de Natal a pagar uma dívida de mais de 40 milhões de reais com o setor cultural. A ação civil pública, ajuizada pelo MP Potiguar, cita débitos com artistas, produtores culturais, fornecedores e emendas parlamentares. O governo federal expressou preocupação em relação ao anúncio feito pelo presidente da Nicarágua, Daniel Ortega, de que não haverá eleições no país da América Central. No comunicado divulgado pelo Ministério das Relações Exteriores brasileiro, o executivo solicita às autoridades nicaragüenses que assegurem a realização de eleições justas. No último domingo, Ortega afirmou que os partidos opositores nunca mais voltarão ao governo. Ele tomou posse em 2007. O ministro das Relações Exteriores do Irã declarou que os países que apoiarem os Estados Unidos na guerra do Oriente Médio serão considerados alvos legítimos. O chanceler iraniano enfatizou que o alerta se aplica a qualquer forma de assistência a Washington no conflito contra Teerã. A declaração foi feita após o presidente dos Estados Unidos, Donald Trump, prometer atacar uma usina de energia ou ponte iraniana caso Teerã dispare contra embarcações no Estreito de Hormuz. No horário de Brasília, 13h36.
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2: Horas e 38 minutos. Bom dia a você que nos faz companhia aqui no CBN Madrugada. Ricardo Garcia comigo aqui na mesa de som. Daqui a pouquinho a previsão do tempo, também os principais destaques do dia. Agora é o momento do Dr. Luiz Fernando Correia.
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3: Estamos acompanhando o noticiário aí nesses últimos dias, casos relacionados à febre maculosa, inclusive morte, que aconteceu em São Bernardo do Campo. O que, que o senhor tem a nos falar sobre o tema?
4: Pois é, Milton, é o seguinte, nesse caso específico, a vítima era uma mulher de 43 anos, que morava na região de mata de São Bernardo, e a investigação da vigilância epidemiológica encontrou o quê? Onde ela morava, tinham vários cães soltos, e todos eles infestados de carrapato. E aí é que tá o ponto. A febre maculosa, que foi a doença que causou a morte dessa senhora, é causada por uma bactéria do gênero Rickettsia, e ela é transmitida pela picada do carrapato estrela. O carrapato estrela é um carrapato que vive em áreas de mata ou em capim alto e usa animais como capivaras, cavalos e cachorros para se deslocar. Ou seja, ele pega uma carona nesses animais. E aí, quando encontra um ser humano por perto, também ele pode pular para o ser humano e contaminar o ser humano. Qual o problema, Milton? Entre você visitar uma área de mata, ou passear, fazer uma trilha, e eventualmente um carrapato se picar você e ficar alojado na sua pele, e você vai voltar para casa, vai descobrir o carrapato, vai tirar com cuidado, não pode esmigalhar o carrapato quando você encontra. Você pode ter até 14 dias depois, começar a aparecer com febre alta, dor de cabeça, dor no corpo, coisas, sintomas bastante vagos, típicos de uma virose, por exemplo. E aí é muito fácil confundir. Os sintomas, algumas marcas características, como manchas vermelhas nas palmas das mãos e nas plantas dos pés, só aparece às vezes no segundo e no quinto dia, e aí já muito, pode ser muito tarde. Então é o seguinte, gente, o carrapato estrela é natural das regiões de mata no Brasil, nas regiões de pastagens. Então, na hora de fazer trilha, na hora de passear, vamos tomar cuidado. E lembrar que na hora que você fizer esse tipo de coisa, voltar para casa, tem que olhar o corpo inteiro para procurar se não tem um carrapato. Tirar o carrapato, como eu falei, com cuidado, não pode apertar e esmigalhar que vai espalhar a bactéria. E aí, lembrar isso, por quê? Se você tiver sintomas típicos de virose até 14 dias depois desse passeio que você fez, onde o carrapato foi observado, tem que procurar atendimento médico, porque a janela de tratamento que a gente tem é pequena. Ou seja, a gente tem poucos dias, até 5 dias no máximo, entre começar o sintoma e você entrar com o antibiótico correto, porque senão você pode ter uma evolução para um quadro típico de septicemia até mesmo, mas é tratável com antibiótico. Então, gente, é o seguinte, vai passear, vai fazer uma trilha, vamos lembrar, calça comprida, botas de preferência, inspecionar a pele com frequência quando voltar, e se encontrar o carrapato, vai tirar com cuidado, sem esmigalhar com a unha, porque às vezes a pessoa tem a tendência a fazer isso, né? Então, vamos pensar, a febre maculosa é uma coisa rara? É, mas ela tem uma alta chance de letalidade se não for diagnosticada e o tratamento não começar nessa janela de tempo ideal de até 2 a 5 dias no máximo. E o antibiótico é disponível, antibiótico comum, está disponível nos hospitais, tá, é fácil. O mais difícil é chegar no hospital com sintomas desse tipo 14 dias depois de ter feito uma trilha, você lembrar que tinha um carrapato na tua pele 14 dias atrás. Esse é que é o grande risco. Então, logicamente, essa senhora corria um risco maior porque vivia com um monte de animais que estavam infestados pelos carrapatos, né? E lembrar, um bichinho que está em área urbana hoje em dia, né? Nas grandes cidades é bastante comum e muito querido, que são as capivaras, parecem bonitinhas. Capivara também é um animal onde o carrapato estrela costuma pegar carona. Então, isso pode deixar de ser, você não precisa ir para uma mata, mas num parque onde tem capivara, e hoje os parques públicos das cidades grandes adoram ter capivara. Né? O negócio, o bichinho virou moda no país, é impressionante. Nos últimos 20 anos, o que apareceu de capivara em cidade grande é uma enormidade.
3: Muito obrigado.
2: Doutor Luiz Fernando Correia, com o Milton Jung aqui no CBN Madrugada, 3 horas e 43 minutos. Nós vamos a Minas com a Desirê Miranda. Tem informações aí sobre uma pesquisa da Universidade Federal de Minas Gerais, mostrando o descaso, os números do abandono de milhares de crianças brasileiras.
5: O Brasil tem quase 10 mil crianças e adolescentes vivendo nas ruas. Desse total, 44% tem entre 0 e 6 anos, ou seja, ainda estão na primeira infância. A maioria dos menores de idade que moram nas ruas está nos estados do Sudeste, que tem 4.372 crianças e adolescentes em situação de rua. São Paulo concentra a quase totalidade, com 4.096. O segundo estado nesse ranking é Roraima, na região norte, com 3.357. A capital Boa Vista concentra 99% dos casos. Por outro lado, a região sul é a que tem menos crianças em situação de rua, concentrando menos de 1% do total de pessoas nessa situação no país, em cada um dos 3 estados. Os dados são de uma pesquisa realizada pelo Observatório Brasileiro de Políticas Públicas com a População em Situação de Rua da UFMG, divulgada nesta quinta-feira, Dia Nacional de Enfrentamento à Situação situação de rua de crianças e adolescentes. O professor da UFMG, André Luiz Freitas, disse que os números revelam a profunda desigualdade no país. Ele explicou também que a situação das crianças mostra a vulnerabilidade de famílias inteiras.
6: Parte considerável dessas crianças está acompanhada das suas mães, pais, familiares, que vivem também numa situação de extrema vulnerabilização social, pobreza, enfrentam condições precárias de emprego ou a maioria em condições de desemprego, insegurança alimentar, ausência, né, e precarização de moradia e, obviamente, além da dificuldade de acesso a diversas políticas públicas.
5: O levantamento revelou ainda que a exposição prolongada ao estresse extremo, à violência, à insegurança e à negligência, que são situações frequentemente associadas à vida nas ruas, pode produzir impactos profundos e persistentes sobre o desenvolvimento infantil. Por isso, Freitas defende que haja um pacto para que os menores não sejam mais obrigados a viver nas ruas.
6: Seria de fundamental importância que também tivéssemos um grande pacto nacional para a erradicação da situação de rua com crianças e adolescentes. Uhum. Mas, mais uma vez, é de fundamental importância que isso seja feito com as mães, com as famílias, né, que muitas vezes são estigmatizadas e criminalizadas ao invés de serem cuidadas e protegidas conjuntamente com seus filhos e suas filhas.
5: A pesquisa foi feita com base no CadÚnico, o Cadastro Único para Programas Sociais do Governo Federal, que identifica e coleta dados de famílias de baixa renda. O cadastro serve como a principal porta de entrada para programas sociais. De Belo Horizonte, Desirê Miranda.
2: 3:46. Agora o espaço para você se informar para as eleições com Cássia Godoy, Milton Jung e convidados.
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0: tema da segurança pública é um dos que mais tem preocupado os brasileiros. Não bastasse a resposta diária que temos dos nossos ouvintes nos diferentes canais de comunicação, pesquisas de opinião pública expressam isso de maneira contundente. Por isso, nesta série 50 debates para o Brasil, nós iremos abrir espaço para mais de uma discussão sobre o assunto, trazendo diferentes temas relacionados à segurança pública. Hoje, nós vamos falar sobre o uso das câmeras corporais pelos policiais. Há quem entenda que essa medida traga transparência, impede abusos, certifica a ação da polícia, há quem enxergue na imposição dessas câmeras uma forma de coibir o combate à violência. E para esse debate, nós convidamos Samira Bueno, diretora executiva do Fórum Brasileiro de Segurança Pública, e José Vicente da Silva Filho, coronel reformado da Polícia Militar do Estado de São Paulo e associado do Instituto Brasileiro de Segurança Pública. Samira Bueno, muito obrigado pela gentileza de ter aceitado o nosso convite. Bom dia.
1: Bom dia, Milton, Cássia. Bom dia, Zé. Muito bom estar aqui, coronel.
0: Coronel José Vicente, muito obrigado pela sua gentileza também de aceitar o convite e participar desse debate. Bom dia para o senhor.
2: Bom dia, Milton. Bom dia, Cássio. Olá, Samira. Já nos falamos há pouco. Prazer estar com você aqui.
3: Bom dia a todos.
0: Lembramos aqui os nossos ouvintes que a nossa ideia aqui são sempre duas perguntas para os nossos convidados. Cada um tem cerca de 2 minutos para as respostas. Quando terminar esse tempo, Cássia, Godoy ou eu faremos aqui a sinalização também, mas evidentemente deixando sempre vocês complementar aí a sua linha de raciocínio. Deixa eu começar com você, Samira Bueno. Considerando que o que o cidadão busca é viver em segurança, é não ter medo de sair na rua e que os criminosos sejam, né, combatidos, de que maneira o uso de câmeras corporais atende a essa expectativa?
1: Olha, Milton, acho que você traz um elemento muito importante, e o uso de câmeras não pode ser confundido como uma impossibilidade de atuação da polícia, muito pelo contrário, né? Eu acho que o que se espera com a implementação das câmeras corporais, e isso é uma tendência que a gente tem visto em vários países do mundo, nos Estados Unidos, todas as grandes polícias já usam, na Europa também, é, na verdade, a gente fortalecer não só o controle, mas a transparência da atuação policial. Eu acho que no Brasil a gente acabou estabelecendo um debate em torno da câmera, como se ela tivesse ali para necessariamente reduzir a violência da polícia. O que, na verdade, se a gente for olhar um pouco o impacto dos estudos que vão mostrar para que serve de fato a câmera corporal, isso é residual. Acho que a gente teve um exemplo em São Paulo com uma redução significativa da letalidade da polícia quando teve a implantação das câmeras, mas o maior potencial é, inclusive, de você fortalecer a atuação da polícia, né, do policial ali na ponta, inclusive na produção de provas. Então, o policial vai fazer uma prisão em flagrante e ele está utilizando a câmera corporal, se ele for acusado de qualquer abuso, aquelas imagens podem servir para o judiciário. Então, eu diria que o uso das câmeras é justamente para a gente ter uma política de segurança em que o policial possa fazer o combate ao crime, fazer a prisão de criminosos, mas que isso também dê segurança jurídica para ele continuar atuando. Não, de forma alguma, isso é para impedir que o policial deixe de fazer o trabalho dele.
0: Coronel José Vicente, por que que há resistência ao uso de câmeras corporais?
2: Olha, a resistência da velha polícia, cara. A velha polícia que acha que o policial tem que fazer tudo que bem entenda nas periferias da vida aí, sem nenhum controle, porque supostamente ele está usando a força como acha que deve usar. O trabalho policial, na verdade, é de tamanha complexidade, principalmente em grandes centros brasileiros, porque você tem questões legais, tem questões éticas, tem questões de procedimentos operacionais. A Polícia Militar, no caso de São Paulo, tem mais de 200 procedimentos operacionais padronizados, e os policiais são treinados para isso e devem desenvolver sua atividade de acordo com esses padrões. E quem vai ajudar a conferir isso é justamente esse sistema de câmeras, além da supervisão que ele tem do sargento, do tenente, do capitão, etc. Esse trabalho é difícil no mundo todo. Eu acompanhei polícia em uma dezena de países e é uma complexidade imensa, os grandes debates, os congressos que eu fui, e realmente mostra essa dificuldade do trabalho policial. Mas nós estamos com essa solução que é muito mais ampla do que parece a respeito das câmeras. É importante lembrar que o projeto de câmera começou a ser desenvolvido pela PM de São Paulo em 2014. Tem 12 anos, portanto, num trabalho progressivo de melhoria. Inclusive, chegou o momento de especificar a gravação contínua logo que o policial entra no seu trabalho. E isso acabou sendo desfeito, de certa maneira, quando no início do governo do Tarcísio, quando o DEIT assumiu a Secretaria de Segurança. Mas há avanços importantes, uma publicação recente, agora de abril, mostrando o uso, inclusive, da inteligência artificial sobre as imagens gravadas, que possibilita dar um retorno, uma avaliação imediata para os policiais, tão logo ele termina o serviço, o que vale, portanto, para o aperfeiçoamento do seu dia a dia.
3: Queria entender de vocês dois quais os critérios que deveriam orientar a implementação de um programa de câmeras corporais. Então, quando gravar, como armazenar essas imagens, quem pode acessar essas imagens e como fiscalizar o sistema? Começando por você, Samira.
1: Olha, Cássia, no Fórum Brasileiro de Segurança Pública, a gente tem defendido um modelo muito parecido com o que foi implantado pela Polícia Militar do Estado de São Paulo, ali na origem, que o Zé comentava, né? Então, a gravação contínua, com, enfim, óbvio, uma empresa de tecnologia confiável que esteja por trás de um programa como esse, né? A gente tem Axon, Motorola e outras grandes que têm feito esse trabalho no mundo, com uma custódia das imagens que, por mais que seja por parte da Polícia Militar, que seja acessível e compartilhável com outros órgãos, como Defensoria Pública, Ministério Público e Judiciário, né? Essas imagens, elas podem servir do ponto de vista operacional, às vezes até pedagógico por parte da própria polícia, eventualmente para algum tipo de correção, mas eles são um ativo muito valioso do ponto de vista de produção de provas para o sistema de justiça como um todo. Então, essas imagens precisam ser compartilhadas e no modelo de São Paulo, isso acontece, né? Ou pelo menos acontecia quando a gente teve a implementação do modelo de gravação contínua. Infelizmente, esse é um modelo que se perdeu no estado de São Paulo e me parece que a gente perde muito com isso, né? Quando a gente compara o modelo de São Paulo, ali, os primeiros anos de implementação na gestão do governo Dória, com estudos de câmeras corporais em vários lugares do mundo, a gente percebe que o impacto tão positivo do programa na redução, inclusive, da vitimização de policiais, né? É importante que se diga que São Paulo teve um efeito imediato na redução das mortes provocadas por intervenções da polícia, na vitimização de policiais, ou seja, policiais que estavam, né? Que foram mortos, que foram feridos, isso reduziu bastante, e em casos de corrupção. A gente fala muito pouco sobre isso, mas num momento em que a gente vê essa difusão de organizações criminosas no país todo, o controle da corrupção e os agentes públicos, especialmente das forças de segurança, estão sempre, né, ali no foco de ação das organizações policiais, das organizações criminosas, é um mecanismo importante. Mas na prática, a forma como cada estado tem implementado isso, a gente percebe que varia muito, e aí a gente tem um problemão, né, que é muitas vezes as denúncias de que as câmeras não são acionadas no momento que precisam ser, e a gente tem Operação Contenção no ano passado no Rio de Janeiro. Hoje a gente divulga o Anuário Brasileiro de Segurança Pública, mostrou um crescimento de mais de 5% nas mortes por intervenção das polícias no Brasil, e a gente tem o exemplo da Operação Contenção como, né, acho que o Rio de Janeiro como caso em que não funciona, nem com a determinação da Suprema Corte para que fizesse a utilização das câmeras, as forças de segurança estão fazendo e estão ligando.
3: Coronel José Vicente, queria ouvi-lo também sobre essa questão de como fazer esse trabalho na prática, né? O armazenamento, o momento em que começa a gravação, especialmente nessa questão levantada aí pela Samira da gravação contínua.
2: Olha, Cássia, o sistema de São Paulo, ele chegou num grau de maturidade que acabou sendo visitado por polícias do mundo. A Escócia, para você ter uma ideia, a polícia escocesa preferiu o modelo de São Paulo que o modelo da região metropolitana de Londres, que é um sistema bem avançado. Inclusive, a custódia das imagens, se não há um registro criminal, por exemplo, nada de relevância, ela fica armazenada em nuvem por 3 meses, depois descarta. É importante lembrar que ao final de um trabalho de 12 turnos de 12 horas, estão lá 10 gigabytes de material gravado. E é importante a gravação contínua, porque não deixa a opção do policial de poder enganar, digamos assim, fraudar a gravação que deveria ser feita. O sistema de custódia, ele é muito bem elaborado, foi montado, inclusive, o software de controle feito pela PM junto com o sistema de fornecimento, para que esse material fique preservado e seja auditado cada entrada no sistema para verificar as imagens. Então, pessoas autorizadas, ao entrar para buscar alguma imagem, pode ser o promotor, o juiz, qualquer pessoa, ele vai entrar e vai gerar entra com o seu CPF, e aí gera uma linha d'água com o CPF na própria imagem. É uma forma muito segura de ser feita, é o padrão, do melhor padrão internacional. Eu acho que nem essa é a questão. O que nós estamos, já mencionei aqui, evoluindo para um sistema em que a inteligência artificial, a PM está sendo muito desenvolta nessa área, inclusive, tem um pessoal de ponta trabalhando com essas questões, para que haja uma melhoria no relacionamento do policial com o seu público. É importante lembrar que a sensação de maior ou menor segurança está muito vinculada à confiança que se tem na polícia. E essa confiança está muito vinculada também ao relacionamento dia a dia com a população. A PM São Paulo faz 3,5 milhões de interações com a população por ano. Disso resulta 5% aproximadamente de prisões. Ou seja, 95% dos contatos da Polícia Militar com a população são contatos de aflição que as pessoas têm, busca de informação. E esse é um momento extremamente importante da qualidade do processo de interação. Isso ajuda a gerar maior confiança na polícia, inclusive a redução dessa percepção do medo que as pessoas têm. O medo não está vinculado só à questão da maior ou menor quantidade de crimes violentos, mas também da maneira como a polícia age com a população.
0: Coronel José Vicente e Samira Bueno, muito obrigado pela gentileza de vocês, pelas opiniões, pelos argumentos que vocês apresentaram aqui, para que os nossos ouvintes possam tirar sua própria conclusão a propósito desse tema, desenvolver o seu próprio pensamento crítico.
4: É isso, 50 debates, foram 3, faltam 47. E você vai ficar informado para ter mais condições de votar nas próximas eleições com Milton Jung, Cássia Godoy. Falta 1 minuto e meio para as 4 da manhã. Deixa eu agradecer aqui, né, Ricardo Garcia, os nossos ouvintes: Emílio Pereira, o Donizete Torres de Maceió, Alagoas. Obrigado a Eudes Abreu, Nivaldo Paisani, chegando de Taquaritinga, pessoal que está no YouTube acompanhando as imagens pelo WhatsApp 11 999 11 9981. O Richard Badu, motorista de fretamento, está por aqui. Obrigado pela mensagem. Também na nossa companhia, o Aristides de Beberibe, Recife, Pernambuco, participando também pelo WhatsApp no 11 999 11 9981. Obrigado a você que participa também pelo e-mail. É só entrar no site cbn.com.br, clique lá no Fale com Âncora, ou então via Instagram. Estamos aqui na rede social também, no Instagram, arroba PHC Galvão, repetindo, arroba PHC Galvão. Nosso amigo Jurandir Mendes está conosco no CBN Madrugada, muito obrigado pela mensagem. E também quem está chegando aqui, Patrícia Neves, a gente agradece a companhia. E também por aqui, vamos ver, Cristiano Silva, só chegando no arroba PHC Galvão, muitíssimo obrigado. 4 horas, quem chegou por aqui é Matheus de Souza.
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sexta-feira, 24 de julho de 2026. A União Europeia informou que espera que os Estados Unidos cumpram integralmente o acordo comercial firmado entre as duas economias, mesmo após o novo tarifaço. O tratado está em vigor desde 1º de julho. Os europeus concordaram em eliminar tarifas sobre produtos industriais norte-americanos e ampliar o acesso de produtos agrícolas dos Estados Unidos ao mercado europeu para evitar o último tarifaço. Mesmo assim, a União Europeia está entre as economias atingidas pela nova tarifa de 12,5% em vigor desde a madrugada de hoje. O presidente da Argentina, Javier Milei, vai viajar para São Paulo na noite de hoje para participar da convenção do PL. O acordo vai oficializar a candidatura de Flávio Bolsonaro à presidência da República. Milei também vai se reunir com o governador de São Paulo, Tarcísio de Freitas, do Republicanos, e com o prefeito da capital, Ricardo Nunes, do MDB. Não há previsão de encontro entre Milei e o presidente.

0: horário de Brasília, 4:02.
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1: 4:04. Bom dia a você que nos acompanha. Eu e Ricardo Garcia vamos até assim com muita informação aqui no CBN Madrugada. Já já os principais destaques do dia. Agora é hora de saber como é que fica o tempo em todo o Brasil.
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1: Aline Araújo.
2: A sexta-feira será marcada pela atuação da frente fria sobre boa parte do centro-sul do Brasil. Além dela, uma área de instabilidade em altitude reforça a formação de nuvens carregadas, aumentando as condições para chuva sobre o estado de São Paulo. Ao longo do dia, a previsão de pancadas em grande parte do território paulista, com possibilidade de temporais isolados, raios e rajadas de vento, principalmente entre o oeste, sudoeste e as áreas próximas à divisa com o Paraná. No Rio de Janeiro, sul de Minas e também no Espírito Santo, a nebulosidade aumenta e a chuva avança gradualmente, principalmente entre a tarde e a noite. Já no centro-oeste, Mato Grosso do Sul ainda pode registrar pancadas de chuvas e trovoadas isoladas, enquanto Mato Grosso, Goiás e o Distrito Federal seguem com tempo firme, calor e baixa umidade do ar. No nordeste, a onda de leste continua favorecendo chuvas persistentes entre a Paraíba e o Rio Grande do Norte, com risco de volumes elevados e alagamentos localizados. Na região norte, as pancadas permanecem concentradas entre o Amazonas, Acre, Pará, Amapá e também Roraima, enquanto Tocantins continua com tempo seco. No fim de semana, a chuva perde força sobre o sudeste e também sobre grande parte do sul. No entanto, no domingo, novas áreas de instabilidades voltam a se formar sobre o sul do Brasil, preparando uma nova mudança no tempo para o início da próxima semana, principalmente no estado do Rio Grande do Sul. Aline Araújo, da Climatempo.

4:06. O Brasil ameaça retalhar os Estados Unidos pela nova tarifa de 12,5% que entrou em vigor nesta madrugada. Outras 59 economias também foram taxadas com percentuais que começam em 10%. No caso brasileiro, como a nova cobrança se sobrepõe à tarifa de 25% que entrou em vigor na quarta-feira, a carga tributária sobre diversos produtos atinge 37,5%. O governo Trump alegou que a punição se baseia em investigações sobre falhas na legislação brasileira para combater a importação e comercialização de bens produzidos com trabalho forçado. A Casa Branca argumenta que a falta de rigor na fiscalização gera concorrência desleal para trabalhadores e produtores americanos nas cadeias globais de suprimentos. O governo brasileiro rechaçou a decisão americana e acusou a Casa Branca de manipular uma pauta de direitos humanos sem base legal para impor protecionismo comercial. A percepção é que não houve uma intenção real por parte dos americanos de entender o que o Brasil faz para fiscalizar o trabalho forçado, uma vez que o país é referência na Organização Internacional do Trabalho nesse tema. O Palácio do Planalto anunciou que vai iniciar imediatamente

0: rapidamente os trâmites para aplicar a lei de reciprocidade contra produtos dos Estados Unidos, além de acionar a Organização Mundial do Comércio. Mas, apesar das ameaças de retaliação, o ministro do Desenvolvimento, Indústria, Comércio, Márcio Elias Rosa, ponderou que o governo ainda estuda o momento adequado para adotar a reciprocidade.
1: O governo brasileiro não pode renunciar à possibilidade de usar o instrumento da reciprocidade, porque seria abrir mão de um direito que protege a economia brasileira e os interesses do Brasil. Então, o governo federal, o governo do presidente Lula, não vai renunciar nunca à possibilidade de efetivamente, de todos os meios e formas, defender os interesses dos setores produtivos. O momento e a forma de fazê-lo é que o tempo vai determinar. É óbvio que o interesse primário é negociar. É óbvio que o objetivo é evitar e afastar essas tarifações, porque elas são extremamente injustas e muito danosas. Se for necessário lançar a mão do instrumento da reciprocidade, o Brasil não hesitará.
0: Da indústria e a AmCham defenderam manutenção do diálogo diplomático com Washington e alertaram que a aplicação de retaliações por meio da lei de reciprocidade pode agravar a disputa comercial e prejudicar o ambiente de negócios. Cálculos da Câmara Americana de Comércio indicam que o acúmulo das tarifas atingirá mais de 10 bilhões de dólares em exportações anuais do Brasil. As alíquotas acumuladas de 37,5% vão incidir fortemente sobre a indústria de transformação nacional. Setores de calçados, máquinas, equipamentos, peças automotivas, confecções, químicos e produtos derivados da madeira estão entre os mais impactados, perdendo competitividade imediata no mercado norte-americano. Por outro lado, o governo dos Estados Unidos manteve uma lista de isenções gerais que livrou mais de 2 mil itens do novo tarifaço. Entre os principais produtos agrícolas e primários da pauta exportadora brasileira, preservados da cobrança de 12,5%, estão petróleo, carne bovina, café e suco de laranja. O presidente da Associação Brasileira de Máquinas e Equipamentos, José Veloso, avalia que a sobretaxa vai comprometer ainda mais a capacidade de concorrência dos produtos brasileiros.
2: O que tira a nossa competitividade são os 25 anteriores, porque o resto do mundo tem uma média aí de uma tarifa de 15%. Lógico que isso pode variar. O Canadá e a China têm mais. Mas isso, o Brasil ficou com uma tarifa de 25 e o mundo com uma média aí de 15. Então, esses 10% de diferença é o que tira a nossa competitividade para o resto do mundo. No caso dos Estados Unidos, não. Agora nós vamos ficar com 37,5% de diferença. Como existem fabricantes concorrentes aos nossos lá nos Estados Unidos, isso é um grande problema.
0: Em entrevista à Band News TV, o ministro da Fazenda, Dario Durigan, disse que o governo Trump fez uma manobra para substituir as tarifas recíprocas derrubadas pela justiça americana.
3: O governo rechaça com todas as forças mais essa tarifa injustificada unilateral aplicada a um país que tem renda per capita menor que os Estados Unidos e que tem déficit em relação aos Estados Unidos. Se a própria ideia do governo do Trump era proteger os Estados Unidos do déficit que ele tinha da China, essa lógica para eles não vale para nós. Então, a gente mesmo se pergunta, nós fizemos várias conversas na maior boa-fé, diferente do que se alegou, e mais uma vez a gente é punido. Agora, essa tarifa de 10 para alguns países, 12,5 para outros, pega 99% das importações para os Estados Unidos, o que me faz concluir que é um mero expediente para substituir aquela tarifa anterior que caiu na Suprema Corte dos Estados Unidos. O próprio presidente Trump disse então que daria um jeito de fazer a tarifa voltar. Deram um jeito, não tem justificativa, mas deram um jeito de, na marra, colocar a tarifa. Nesse caso, todas as grandes economias do mundo, inclusive o Brasil.
0: Além do Brasil, outras 53 economias foram taxadas em 12,5%. A lista inclui Argentina, Austrália, Chile, China, Colômbia, Egito, Índia, Israel, Japão, Rússia, Arábia Saudita, África do Sul e Reino Unido. Outras 6 economias, incluindo México, Canadá e União Europeia, terão uma sobretaxa de 10%. Após o anúncio do novo imposto, a União Europeia cobrou dos Estados Unidos o cumprimento integral do acordo comercial em vigor entre as partes. Há um mês, o Parlamento Europeu aprovou a eliminação de tarifas para produtos industriais americanos, cumprindo sua parte do compromisso firmado com Washington. 4:13. O senador e pré-candidato à presidência Flávio Bolsonaro e a ex-primeira-dama Michelle trocaram mensagens públicas de reconciliação nas redes sociais. Em vídeo divulgado nesta quinta-feira, o senador reforçou o pedido de desculpas a Michelle e fez um apelo para que a madrasta ajude na campanha dele.
4: Eu quero mais uma vez me dirigir a Michelle. Ninguém é perfeito, eu não sou perfeito e mais uma vez peço desculpas por alguns momentos que causaram desconforto. Como somos pessoas públicas, isso acaba sendo explorado pelos nossos opositores. Nunca foi minha intenção desrespeitar ninguém, ainda mais a esposa do meu pai. Então, Michelle, renova aqui o convite para caminharmos juntos na missão de defender o Brasil e honrar o nosso maior líder, que é Jair Messias Bolsonaro.
0: Depois, Michelle curtiu a postagem do enteado e aceitou o pedido de desculpas, propondo uma reunião para ajustar os detalhes da pré-campanha.
5: Flávio, eu assisti o seu vídeo e recebi as suas palavras com muita paz. Todos nós cometemos erros, isso é humano, e o seu gesto de vir a público para pedir desculpas tem muito valor, e poucos homens teriam coragem de fazer isso. O nosso propósito pelo bem do povo sempre foi maior do que desentendimentos. Por isso, aceito o seu pedido. Eu te desculpo. Vamos sentar, vamos conversar, ajustar os detalhes e juntos vamos reunir um grande exército de pessoas de bem para resgatarmos o nosso Brasil.
0: O gesto de pacificação entre enteado e madrasta foi articulado pelo presidente do PL, Valdemar Costa Neto, às vésperas da Convenção Nacional do Partido, marcada para amanhã, em São Paulo. A cúpula bolsonarista avalia que o aceno público era indispensável para estancar a rejeição entre o eleitorado feminino e tentar fechar alianças. A indisposição entre os dois se arrastava havia semanas, após Michelle publicar um vídeo em que diz que foi humilhada por Flávio na discussão sobre a montagem do palanque no Ceará, onde o PL vai apoiar Ciro Gomes. Apesar do aceno virtual, a ex-primeira-dama não deve comparecer ao evento do partido em São Paulo, porque precisa ficar em Brasília para cuidar do marido, que está em prisão domiciliar. 4:16. Deputado cassado Eduardo Bolsonaro voltou a questionar a segurança do sistema eleitoral brasileiro. O movimento ocorre 2 dias após o pré-candidato à presidência, Flávio, reproduzir mentiras sobre o processo de votação no encontro com embaixadores estrangeiros em Brasília. Ontem, Eduardo fez uma live de mais de 50 minutos nos Estados Unidos com o consultor argentino Fernando Cerimedo, para repetir que as urnas brasileiras podem ser fraudadas. O argentino é indiciado pela Polícia Federal nas investigações sobre a trama golpista e conhecido por disseminar desinformação sobre o sistema de votação. Na transmissão ao vivo, o ex-deputado voltou a descontextualizar relatórios das Forças Armadas para alegar que os equipamentos do TSE não são auditáveis.
6: O relatório final não isentou de vulnerabilidades às urnas eletrônicas brasileiras. Ele foi bem claro ao dizer que chegou à mesma conclusão até do que a auditoria do PSDB de 2014, qual seja, é impossível auditar as urnas eletrônicas brasileiras. Alexandre de Moraes pegou esse relatório e falou o quê? Tá aí, ó, o Exército não encontrou problema na urna eletrônica, taca ali pau, vamos fazer a eleição. É isso que aconteceu. É por isso que isso gerou revolta. Em última análise, é isso que gerou, né, o 8 de janeiro de 2023 no Brasil,

0: 4:17. A Associação dos Familiares das Vítimas do Acidente com o Avião da Voe Paz vai entrar na justiça com ação coletiva por danos morais. Serão acionadas a companhia aérea, a fabricante ATR e a Agência Nacional de Aviação Civil. A defesa das famílias aguarda a conclusão do inquérito da Polícia Federal prevista para os próximos dias para pedir o indiciamento criminal dos responsáveis e buscar a punição das omissões e falhas operacionais. A decisão foi tomada após o CENIPA concluir que o acidente da Voe Paz foi causado por falhas da empresa, dos pilotos e da ANAC. Ao todo, o Centro de Investigação e Prevenção de Acidentes Aeronáuticos apontou 19 fatores que contribuíram para a queda do avião. O acidente aconteceu há quase 2 anos no interior de São Paulo e matou 62 pessoas. Segundo o tenente-coronel Paulo Frois, um dos investigadores do CENIPA, o avião não tinha condições técnicas e regulatórias para decolar.
1: Dentre os 10 itens, um deles era a inoperância do limpador de para-brisas da aeronave. As restrições que a MEL impunha para a inoperância desse item eram que a aeronave não poderia ter previsão de decolagem.
0: O documento do CENIPA confirmou que falhas no sistema de degelo das asas do avião já haviam ocorrido nos 2 voos anteriores ao do acidente, mas foram omitidas do diário de bordo e comunicadas apenas verbalmente aos mecânicos. A investigação identificou uma cultura organizacional de normalização de desvios dentro da companhia aérea, com trocas de peças com defeito por outras com os mesmos problemas e subnotificação de panes. As gravações de cabine mostraram também desatenção dos pilotos que ignoraram sucessivos alertas de perda de velocidade e deixaram o sistema de proteção contra gelo desligado. Rosana Maria Ferreira, viúva do copiloto Humberto Alencar, disse que os chefes da Voe Paz pressionavam funcionários para omitir as falhas.
2: O que tinha na empresa era uma cobrança muito grande para que eles não ficassem relatando os problemas das aeronaves. Humberto fez N relatos e entregou para os superiores deles. E eles colocavam dentro das gavetas.
0: O relatório do CENIPA também responsabilizou a Agência Nacional de Aviação Civil por falha na fiscalização. A agência reguladora afirmou que analisará as recomendações técnicas em até 120 dias. 4:21. O Corinthians venceu o Remo por 3-0 no encerramento da 19ª rodada do Campeonato Brasileiro. Em jogo atrasado, Botafogo e Vitória empataram por 0-0. Hoje, 4 jogos abrem a 13ª rodada do Campeonato Brasileiro Feminino de Futebol. Flamengo enfrenta o Grêmio, América Mineiro encara o Santos, o Internacional joga contra o Fluminense e o Cruzeiro duela com o São Paulo. Pelos playoffs de oitavas de final da Sul-Americana, o Grêmio perdeu por 3-2 para o Bolívar na altitude de La Paz. Jogo de volta será na próxima quinta-feira em Porto Alegre. 4:21, espaço agora para Sardenberg, Merval Pereira.
3: Merval, você cita na sua coluna de hoje no Globo as dificuldades que terá o futuro presidente, eu dou mandato aqui, começa ano que vem, nas suas relações com o Congresso, pois os deputados e senadores, grande parte deles pelo menos, será eleito, uma maioria será eleita sem ter compromissos com o candidato presidencial. As emendas parlamentares, os 60 bilhões que os deputados e senadores têm para distribuir conforme as suas bases eleitorais, e mais o dinheiro do fundo eleitoral e do fundo partidário, faz com que deputados e senadores se elejam sem precisar do apoio do candidato presidencial, né? E, portanto, sem ficar fazendo parte de uma maioria presidencial, né?
4: Pois é, Sandberg, e é grave isso, e mais ainda, atrapalha o projeto do futuro presidente, seja ele qual for, porque o Congresso não tem nenhuma ligação com o governo. O projeto tem seus próprios interesses, seus próprios projetos, e o governo geralmente perde dinheiro colocando verbas onde não é necessário. É necessário para o deputado que colocou verba para ganhar voto, mas não é necessário para o país. E às vezes até prejudica algum projeto do país, porque distorce ele, desviando recursos para outras prioridades que não são nacionais, são regionais ou são pessoais, né? Esse é o problema. O Congresso não precisa mais do presidente, e o presidente precisa do Congresso. E a partir daí você tem um regime completamente disfuncional, que não é nem parlamentarista, nem presidencialista. É uma junção de coisas, de interesses variados, que não permitem que o governo leve o país para o desenvolvimento. Ou, se for um governo que você não concorda, prejudica o governo de qualquer maneira, porque ele ficará refém de um Congresso que não respeita os projetos dele, né? Esse é um problema seríssimo que a gente vai ter que resolver de alguma maneira, porque o presidencialismo não comporta uma distorção de poderes desse tamanho. Hoje, o presidente da República pode nomear ministros, mas os ministros devem mais isso a deputados do que ao próprio presidente. Então, tem ministro que não é do presidente, tem ministro que é do presidente. Isso é uma completa distorção do presidencialismo republicano, né?
3: E tem muito ministro, por exemplo, ministro da Saúde, ministro da Educação, que vai ao Congresso garimpar lá, com o pires na mão, para pegar emenda, né? Para receber emenda que melhore o seu orçamento, né?
4: Antigamente dizia-se que o ministro dava chá de cadeira nos deputados, né? Hoje os deputados dão chá de cadeira nos ministros, né? Os deputados é que comandam essas ações. É uma distorção total.
3: Porque, voltando para o básico, né, meu irmão, no regime presidencialista, republicano, presidencialista, democrático, o Congresso fiscaliza os gastos do governo, né? Aprova o orçamento e fiscaliza os gastos do governo. Aqui, no caso, o que o Congresso está fazendo, está ele próprio fazendo o orçamento e ele próprio gastando uma parte importante do dinheiro, né?
4: E se autofiscalizando, né? Como se isso funcionasse.
3: Exatamente. Autofiscalizar quer dizer fiscalizar coisa nenhuma, né?
4: Não fiscalizar, né?
3: Tá certo.
0: Sadenberg, Merval Pereira, 4h26. Matheus de Souza está de volta aqui no CBN Madrugada com informações sobre transporte de trens em São Paulo. A quinta-feira foi de caos total, pegou fogo num vagão e, obviamente, o poder público teve de adotar algumas medidas, não é, Matheus? Muito bom dia.
5: Bom dia, Galvão. Bom dia também a você, ouvinte da Rádio CBN. A CPTM voltou a operar as linhas 11 Coral, 12 Safira, 13 Jade e o serviço Expresso Aeroporto já na abertura das estações nesta sexta-feira. A medida foi determinada ontem pelo governo de São Paulo e pela Agência Reguladora de Transportes do Estado após essa série de problemas registrados nos três primeiros dias de operação sob concessão da Trivia Trens. A retomada da operação pela CPTM tem um período inicial de até 90 dias e é a primeira vez que o governo do estado reassume uma linha que estava sob administração privada desde o início do programa de concessões. Os problemas que motivaram a decisão começaram por volta das 5:30 da manhã de ontem. Um incêndio em um dos trens provocou a paralisação das três linhas operadas pela Trivia. A linha 12 Safira foi a mais afetada e só voltou a funcionar normalmente no fim da tarde. Hoje, então, as linhas 11 Coral, 12 Safira e 13 Jade iniciaram a operação sob operação da CPTM e, até o momento, tudo normal e torcemos para que assim permaneça, Galvão.
0: Obrigado. 4:28, a gente vai ao Paraná agora com o Bruno de Oliveira. Tem informações aí sobre o registro de 6 tornados em apenas 3 dias. O sistema de tecnologia e monitoramento confirmou a ocorrência dos fenômenos depois de análises de campo e levantamentos com drones, satélite e radar.
6: Os fenômenos ocorreram nos dias 28 e 30 de junho. Em 28 de junho, um tornado de categoria F2 atingiu o município de Reserva, com ventos de mais de 180 km por hora. No mesmo dia, a cidade de Nova Cantu foi atingida por um tornado de categoria F1. A meteorologista do CIMEPAR, Sheila Paz, lembra como foram realizados os trabalhos de investigação.
7: O Paraná enfrentou um cenário meteorológico crítico, com formações de tempestades severas em diversas regiões. Uma investigação detalhada do CIMEPAR, em conjunto com a Defesa Civil do Paraná, confirmou a passagem de 6 tornados pelo estado. O trabalho envolveu equipes de meteorologia e geointeligência do CIMEPAR, com visitas em campo, análise dos dados de radar meteorológico, satélites, fotos, vídeos e até o uso de drones para avaliar os estragos na vegetação.
6: Em 30 de junho, outros tornados de categoria F1 foram registrados em Turvo, Laranjeiras do Sul e Inácio Martins. No mesmo dia, outro tornado passou novamente por Inácio Martins e seguiu até Cruz Machado, mas não recebeu classificação por falta de registros de danos. Com as novas confirmações, o estado soma 9 tornados registrados em 2026. O primeiro foi em Mercedes, no dia 1º de janeiro. Em 10 de janeiro, São José dos Pinhais, na região metropolitana de Curitiba, foi atingida por um tornado de categoria F2. Outro registro ocorreu em Foz do Iguaçu em 7 de fevereiro. O Paraná também registrou um dos tornados mais intensos de sua história recente em novembro de 2025. O fenômeno atingiu o Rio Bonito de Iguaçu e foi classificado como F4 na escala Fujita, o penúltimo nível de intensidade. Segundo o CIMEPAR, cerca de 90% da área urbana do município foi devastada, com rajadas de vento que podem ter alcançado até 418 km por hora. De Curitiba, Bruno de Oliveira.
0: 4:30.
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0: sexta-feira, 24 de julho de 2026. O ministro da Fazenda, Dario Durigan, afirmou que a nova tarifa de 12,5% imposta pelo governo de Donald Trump sobre produtos brasileiros foi uma forma de retomar na marra as chamadas tarifas recíprocas, que foram derrubadas pela Suprema Corte dos Estados Unidos. Em entrevista à Band News TV, o ministro criticou o tarifaço e classificou a medida da Casa Branca como injustificada e unilateral. A Enel protocolou a manifestação final no processo administrativo da Agência Nacional de Energia Elétrica, que pode resultar na cassação da concessão da distribuidora na região metropolitana de São Paulo. No documento, a empresa afirma que a ANEEL utilizou critérios que nunca foram formalizados entre as duas partes durante o processo. A apuração na agência foi aberta após falhas generalizadas na distribuição de energia e demora no restabelecimento do serviço na Grande São Paulo em 2024. Na última partida da 19ª rodada do Campeonato Brasileiro, o Corinthians venceu o Remo por 3-0 em São Paulo. Em jogo atrasado da quarta rodada, Botafogo e Vitória empataram em 0-0. Pelos playoffs das oitavas de final da Copa Sul-Americana, o Grêmio perdeu para o Bolívar por 3-2 na altitude de La Paz, capital da Bolívia. Horário de Brasília, 4:32.
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2: Quatro horas e 33 minutos.

0: Muito bem, aqui no CBN Madrugada, espaço para a gente falar um pouco mais sobre os dados que foram divulgados nesta quinta-feira, o Anuário Brasileiro de Segurança Pública. E o nosso contato é com a professora de Sociologia da Universidade Federal de São Carlos, Jaqueline Signoreto, que é líder do Grupo de Estudos sobre Violência e Administração de Conflitos da UFSCar. Professora Jaqueline, muito bom dia, é sempre um prazer tê-la conosco aqui na CBN.
1: Bom dia, Galvão.
0: Bom, temos vários dados aqui, né? Queria começar com a questão da queda do número de homicídios, né? Pela primeira vez, a meta, né, de redução dos homicídios que está prevista ali na Política Nacional de Segurança foi atingida. O estudo mostra que o número de mortes violentas intencionais, que são os homicídios dolosos, morte decorrente de intervenção policial, lesão corporal seguida de morte, também latrocínio, esses números caíram 8%, foram um pouco mais de 40 mil casos, e é um dado aí, o número absoluto, né, a taxa, na verdade, 19,1 a cada mil habitantes, é a menor desde 2012. O que pode explicar essa queda, professora Jaqueline?
1: Pois é, a gente tem várias novidades, né, no anuário este ano. Uma delas que eu considero, assim, uma notícia muito boa, embora ela ainda, né, tenha um gosto amargo, mas são 15 anos aí de investimento, né, em políticas públicas para redução de homicídios. Então, em algum momento, né, quando o homicídio começou a crescer ainda na década de 2010, 2015, por aí, houve um esforço, né, de todo mundo que pesquisa o tema, das organizações sociais que lidam com o tema, e de sensibilizar os governos para a relevância, né, da redução de homicídios. Então, nós temos aí uma trajetória de longo prazo, né, que parece que tem surtido efeitos, né? Então, isso é um dado positivo, embora, lógico, será necessário ainda melhorar muito, né? Mas o fato da gente ter conseguido estabelecer uma inflexão nessa curva é muitíssimo importante, né?
0: Certo. Isso tem mais a ver com a questão da repressão, com a questão policial, da questão judiciária, ou envolve questões sociais, professora?
1: Uhum. Então, tudo que, né, que diz respeito à produção de segurança, como em outras políticas sociais, nunca tem uma causa só, certo? É sempre muitos fatores que vão contribuir, né? Seja para o crescimento desses indicadores, seja para o decréscimo, né? Então, a gente, pelos dados que estão trazidos no anuário, né, o que a gente vai poder ver? Um aumento do investimento, né, ao longo dos anos em segurança pública. Então, do governo federal, dos estados, mas os entes que mais aumentaram seu investimento são municípios, né? Então, quando o município aumenta o investimento em segurança pública, isso vai ter um efeito muito importante, porque o perfil, né, da vítima de homicídio no Brasil é o jovem, né? O jovem mais vulnerável, né? E principalmente pessoas negras, né? Então, um componente de racismo aí que é super importante. E quando os serviços públicos da prefeitura conseguem se aproximar dos jovens, né, isso tem um efeito protetor importante, né? Mas tem também o fator de que as próprias organizações criminais no Brasil estão mudando de patamar. Elas estão se tornando mais profissionalizadas, né? E estão transmitindo, vamos dizer, realocando os seus negócios também para uma esfera mais organizada. Quer dizer, então a gente está comemorando a redução da violência, mas tem um fator aí, né, preocupante também, de que o crime está atingindo um patamar, né, de elite, né, de lavagem de dinheiro, enfim. Então, isso é bastante preocupante. Agora, o fator que contribuiu pouco, eu acredito, é a reorganização do trabalho policial, né? Isso não quer dizer que a gente não tenha no Brasil policiais sérios, policiais que trabalham com, né, com verdade, que acreditam no que estão fazendo e tal. Mas o que a gente tem visto, assim, que os dados do anuário estão mostrando para nós, é que a parte que menos favoreceu, né, e que menos se atualizou nesse percurso aí é a polícia, né? A polícia continua violenta e a polícia continua direcionando todos os seus esforços para o crime de rua, né? E o crime de rua está caindo. O que está aumentando? Feminicídios, né? Que é uma coisa que o policiamento ostensivo tem muita dificuldade de lidar, né? Não é um policiamento que está focado em redução de homicídios, ele está focado em criminalidade de rua, e a criminalidade de rua está caindo, né? Então, está aumentando a violência contra a mulher e estão aumentando os golpes dados com celular, rede social, né? E também não é um assunto, né, que o policiamento de rua consegue combater.
0: A gente está conversando aqui no CBN Madrugada com a professora Jaqueline Signoretto, que é professora de Sociologia na Universidade Federal de São Carlos. Professora, em que medida a desigualdade social, e não a pobreza de forma absoluta, aumenta os índices e os níveis de violência? Aí a gente pode falar não só no Brasil, mas em outras sociedades também, né?
1: Uhum. Então, não se trata da pobreza em si, né? Mas sim da desigualdade de acesso, né? Então a gente está falando aqui, os homicídios caíram, mas mesmo caindo, né, o perfil das pessoas que morrem de morte violenta no Brasil ainda é um perfil bastante desigual, né? Nós estamos falando ainda, né, de pessoas negras. Então vamos dizer assim, o homicídio contra pessoas brancas caiu muito mais do que o homicídio contra pessoas negras, né? Então veja, mesmo o fator protetor, né, das políticas públicas, e a gente mesmo podendo colher números favoráveis, eles são mais favoráveis para a população branca, e para a população negra, né, a velocidade da queda, né, ela é menor, né? E se a gente olhar também, por exemplo, para a população carcerária, né? Então a gente teve um aumento da população carcerária, né? Isso também ao longo dos anos aí, e hoje a gente tem uma situação de superlotação, né, em quase todos os estados das penitenciárias, que é uma coisa muito séria, muito grave, né? Mas quando a gente vai olhar o perfil de pessoas que está nas penitenciárias, não são criminosos, né, que praticam crime sofisticado, né? A gente tem um perfil de pessoas que é presa, né, por tráfico de drogas, mas de pequenas quantidades. Então, vamos dizer assim, é quase que o, né, vamos dizer, o funcionário, né, do tráfico, e não, na verdade, os patrões e os grandes chefes, né? Então, toda essa desigualdade social, a desigualdade do funcionamento da polícia, a desigualdade do acesso à justiça, né? Quem consegue ter um advogado, quem consegue, enfim, inclusive, empreender, né? Nessa mudança da modalidade, né, dos crimes, a gente está falando de uma classe criminosa, vamos dizer assim, que está ascendendo socialmente, né, mas quem ainda está sendo punido, né, são aquelas pessoas que estão na base, né, dessas empresas ilegais, né, do crime organizado. Então, essa estratégia, ela tá mostrando também muitos limites para nós, né, porque se de um lado a gente tem alguns crimes que estão refluindo, né? Os crimes mais sofisticados são os que estão aumentando, né? Então, aqueles que exigem um conhecimento de informática, que exigem um planejamento, né, maior, enfim, esse tipo de criminalidade é que tá, né, que continua persistindo no Brasil, enquanto a criminalidade mais violenta está caindo.
0: Sim, estou vendo aqui um dado que acho que é importante a gente destacar também, que tem a ver com a violência contra a mulher, uma queda de 5% na quantidade de estupros, é a primeira baixa do indicador desde a pandemia, porém, estou aqui com a reportagem feita aqui na CBN, mostrando que pode haver uma subnotificação, já que houve uma alta de notificações de estupro nesse mesmo período na plataforma digital do Ministério da Saúde. O que você pode falar sobre esse assunto? Em que medida essas ações que o governo federal, ou mesmo o presidente Lula, tem falado bastante sobre a questão da violência contra a mulher? Você enxerga ações realmente do governo nesse sentido?
1: É um assunto super delicado, Galvão, porque assim, a violência contra a mulher está aumentando, né? E, ao mesmo tempo, enquanto os feminicídios, né, estão sendo mais notificados, né, há um maior registro das mortes contra mulheres como feminicídios, o que permite, né, ter um direcionamento das políticas públicas para cobrir isso, a gente está vendo também, na parte do feminicídio, que as medidas protetivas decretadas pela justiça, né, elas estão sendo mais violadas. Né? Então, isso é um dado importante, que também revela a desigualdade, né, a dificuldade de acesso à justiça das mulheres no Brasil. Né? E também o fato de que são mulheres negras que são mais vítimas de feminicídio do que mulheres brancas. Então, tem aí uma conjunção, né, de classe, raça, gênero, que é bem importante. Né? Mas você me perguntou especificamente do estupro, que é um tema bastante delicado para a gente tratar. Por quê? A gente sabe, né, que dos estudos de pesquisadoras que vão às delegacias da mulher e fazem trabalho de campo e tentam registrar isso, a gente percebe o seguinte: quando se trata de um estupro de vulnerável, pessoa menor de 14 anos, né? Então, a gente tem um registro mais frequente desse tipo de violação, né? E às vezes, tem municípios no Brasil que não tem um preparo, né, que não tem uma delegacia da mulher, ou que a delegacia da mulher não tem um equipamento, não tem gente suficiente, não tem preparação. Né? Então, a gente saindo dos grandes centros, o que a gente vai encontrar, né, é um atendimento muito precário para as mulheres que são vítimas de todos os tipos de violência, mas a violência sexual em específico. Né? Apenas 30% dos municípios brasileiros tem um serviço especializado, né, para atender esse tipo de coisa, tem centro de referência contra a mulher. Então, assim, quando a gente sai dos grandes centros, de fato, registrar um crime sexual é uma coisa muito difícil. Né? Então, pode ser que o registro, né, essa queda tenha a ver com uma queda da confiança, né, no trabalho policial. E aí a gente tem que levar em conta também a desigualdade, né, dos recursos que as polícias civis contam no Brasil em comparação com as polícias militares. As polícias militares sempre têm um crescimento do investimento, né, e a polícia civil, delegacia da mulher é polícia civil, né, tem tido historicamente um declínio do investimento, né. Então isso é preocupante, porque a gente dá muita importância, né, para o policiamento feito pela polícia militar e pouca importância para o policiamento feito pela polícia civil. Mas o atendimento da vítima né, a investigação é feita pela polícia civil, né? Então a gente precisa repensar um pouco esse equilíbrio de gastos, né, e essa valorização profissional. A gente, embora seja um tema, né, que o governo federal aumentou o seu investimento, tem estados que diminuíram o investimento, né? Então, o estado de São Paulo, por exemplo, é um estado que teria todas as condições de aumentar o seu investimento, mas ao contrário, ele diminuiu o investimento. Né?
0: Certo.
1: Então, muitas vezes, aquilo que o governo federal faz não combina com aquilo que os estados estão dando prioridade. Né? O legislativo bate cabeça com o governo federal o tempo todo. Né? Então, às vezes, a gente tem aumento de investimento de alguns setores e redução de outros. Né? Então isso é bastante preocupante e tem dado, né, esse resultado, né, ruim na área da segurança das mulheres.
0: Sim. A gente tem mais 2 minutos aqui, professora Jaqueline Signoretto. Queria fechar com essa questão, mais um dado que eu acho que é bastante preocupante. As 10 cidades brasileiras mais violentas, né, no que diz respeito a homicídios, estão no Nordeste. O que revela isso em relação à nossa realidade social de como país? O que pode ser feito, Jaqueline?
1: Uhum. Pois a gente tem aí um deslocamento, né, das facções, né, que estavam bastante consolidadas no Sudeste, né, então a gente tem o PCC, o Comando Vermelho, enfim, que tem um histórico muito grande, né, de consolidação já nos seus locais de origem, né, E esse crescimento, né, dos homicídios no Nordeste e no Norte do país tem a ver com uma expansão, né, uma certa colonização, vamos dizer, que essas organizações maiores fizeram em outros estados. Né? Então, o que acontece é que quando essas organizações elas chegam para disputar mercado, elas estão produzindo muitas mortes, né, e rivalidades com facções locais. Né? Então, já faz anos que a gente tem acompanhado esse movimento, né? Já tem pesquisadores no Brasil registrando, né, com muitas pesquisas em relação a isso, livros sendo publicados, e que estão mostrando para nós que isso tem a ver com esse expansionismo, né, dessas organizações do Sudeste em direção, né, aos estados do Nordeste, que tinham, há 20 anos atrás, indicadores de criminalidade menores, né, e que passaram a ter um desafio, né, muito maior com a expansão dessas facções, né, e elas vão acontecer principalmente nas periferias urbanas, né, mas também em regiões, por exemplo, no caso da Amazônia, né, que você falou, as 10 cidades mais problemáticas estão no Nordeste, mas a gente tem cidades na Amazônia muito sérias e que tem a ver com a chegada do garimpo ilegal e que tem a ver, né, com situações de regiões de fronteira, né? Então ali a gente precisaria ter, né, uma atenção maior e talvez essa onda, né, que no Sudeste, Sul e Sudeste, de redução de homicídios, né, se manifestou primeiro nesses lugares, está demorando mais para se manifestar no Norte e Nordeste, né?
0: Sim. Muito bem, professora Jaqueline Signoretto, professora de Sociologia na Universidade Federal de São Carlos, líder do Grupo de Estudos sobre Violência e Administração de Conflitos. Jaqueline, obrigado mais uma vez pela gentileza aqui com a CBN. Um bom dia.
1: Eu que agradeço. Bom dia.
0: 4h51, agradecer a companhia da ouvinte, do ouvinte CBN, pelo e-mail, pessoal que entrou no site cbn.com.br, você clica lá no Fale com Âncora, pelo WhatsApp também, 11 999 11 9981. O bom dia que chega de Jorge Piripiri, viu, Ricardo Garcia? Piripiri fica no Piauí, e a gente agradece muito a mensagem. Também o José Espíndola, Goiânia. Obrigado, José, pela companhia. Dário Alves de Lima mandou um Vai Corinthians, tá conosco. Obrigado ao Rubens Rocha, também sempre na nossa companhia. O bom dia de Fernando Henrique, de São Manuel, interior de São Paulo. E também via Instagram, você pode sempre entrar em contato conosco pelo Instagram, estamos aqui no @phcgalvão, repetindo, @phcgalvão, você pode interagir por aqui, como faz o Murilo de Lima Alves. Murilo está em Acaú, na Paraíba. O João Almeida Prado, muito obrigado pela mensagem. José Roberto Pradelli manda um bom fim de semana para todo mundo. Jackson Pereira Silveira, direto de Imperatriz, no Maranhão, também interagindo via Instagram, no @phcgalvão. Muitíssimo obrigado. Vamos fechar o programa. Ricardo Garcia, ouvintes aqui do CBN Madrugada, com as últimas notícias da Flip. Vamos a Paraty com Amanda Mazzei.
2: Segundo dia de Flip, a Festa Literária Internacional de Paraty teve debate sobre guerra, democracia e a força da literatura. O dia teve escritores de diversos países do mundo, como a Ucrânia, Canadá, Argélia, Portugal e Angola. Um dos destaques da programação dessa quinta-feira foi a mesa do meio-dia, que juntou dois escritores ucranianos. Andrei Kurkov e Maria Reva falaram sobre a guerra, como sentiram os impactos e os dilemas éticos de narrar ou não a violência. Kurkov contou que ficou mais de 2 anos sem conseguir escrever ficção desde a invasão da Rússia.
3: E nós permanecemos lá por 4 meses, residentes nessa cidade, e aí eu comecei a escrever todos os dias sobre o que estava acontecendo na Ucrânia por causa da guerra. Provavelmente, vários meses mais tarde, eu estava me explicando para mim mesmo por que, que eu não conseguia escrever ficção. Evidentemente, eu estava com um bloqueio mental com relação à ficção. Por quê? Porque a ficção exige que a sua imaginação seja muito ativa, mas a sua imaginação morre quando acontece uma guerra. Você fica preso na realidade. E aí há tantas tragédias reais, tantas histórias reais acontecendo, que você fica com vergonha de imaginar algo que não seja real.
2: Outro destaque dessa quinta-feira foi a participação da ministra Carmen Lúcia, que deu uma entrevista coletiva a jornalistas. A ministra do STF veio à Flip para lançar o livro Pela Mão do Povo, Voto e Democracia no Brasil. Carmen Lúcia abordou questões políticas como a defesa da urna eletrônica e a importância de se defender a democracia. E também falou sobre literatura. A ministra do STF contou que lia muito quando era interna em um colégio de freiras, e que os livros são uma grande parte de sua vida. Ela citou algumas das obras e autores preferidos.
4: Mas enfim, eu leio muita coisa atual, mas eu leio muito clássico também, porque eu continuo achando que a Divina Comédia de Dante tem uma marca na minha vida. Talvez dos 7 livros, Servidão Humana, da Somerset Maugham, a Cecília Meirelles, claro. O Crime e Castigo de Dostoiévski, no meu caso, marca demais, mais do que O Idiota, mais do que os outros do Dostoiévski, mas eu acho Dostoiévski uma imensidão, mais que o Tolstói para mim.
2: Nessa sexta, Carmen Lúcia fala na mesa que acontece 13h30 na Flip. O dia também será marcado pelo médico Drauzio Varella e a escritora americana Kate Kitamura. Contra as previsões de tempo nublado, o dia teve muito sol, o que animou os visitantes nesta quinta-feira. Mas, com o movimento, a fila de espera ficou grande em parte dos restaurantes. E houve lentidão na internet e queda de luz em parte do centro histórico durante a noite. A programação completa da Flip está no site da CBN. De Paraty, Amanda Mazei.
0: Isso, né? 4h56. Dá tempo de agradecer um pouco mais a participação dos ouvintes. A mensagem chegando aqui via WhatsApp. Tem mais gente de Piripiri aqui, viu, Ricardo Garcia? Meu xará Paulo, Ibiapina, Teresina. Também o Erivonaldo Medeiros, de Gravatá, Pernambuco, está chegando aqui. São Borja, Rio Grande do Sul, motorista de caminhão, chegando em Buenos Aires agora. Olha só, é o nosso ouvinte aqui que não se identifica, mas está circulando aí pelas estradas da América do Sul. Celso em Guarulhos, o Dudu de Recife também, sempre na nossa companhia. E para fechar, o Gonçalo Mourão, do Jardim Vista Alegre, em São Paulo, também mandou aqui a sua mensagem. Muito obrigado pela companhia. Ponto final na edição de hoje aqui do CBN Madrugada. Produção sempre da Karina Almeida e os trabalhos técnicos com Ricardo Garcia.
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0: Vem aí Matheus de Souza com o repórter CBN e, na sequência, o Frederico Goulart com o CBN Primeiras Notícias. Agradeço mais uma vez as mensagens, a sua companhia, a sua audiência. Você tem uma excelente sexta-feira e à meia-noite eu e Ricardo Garcia estaremos aqui de volta para mais um CBN Madrugada e eu espero você. Tchau.
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0: sexta-feira, 24 de julho de 2026. A Câmara de Comércio dos Estados Unidos e a Câmara Americana de Comércio no Brasil divulgaram uma nota em que criticam a nova tarifa de 12,5% anunciada pela Casa Branca. As entidades afirmam que a medida agrava as condições de acesso das exportações brasileiras ao mercado norte-americano. Segundo a Anshan, a tarifa vai atingir cerca de 3 mil produtos brasileiros que somam 12 bilhões e meio de dólares em exportações por ano. A Justiça do Rio de Janeiro determinou o bloqueio de mais de 135 milhões de reais em bens de executivos apontados como responsáveis por prejuízos ao Rio Previdência. Segundo a ação movida pelo Estado, a autarquia perdeu os recursos após investir 150 milhões de reais em um fundo cuja carteira era fortemente concentrada em ações da Ambipar. O presidente da França, Emmanuel Macron, pediu ajuda à União Europeia para combater um incêndio florestal de grandes proporções na região de Bordeaux, na costa atlântica do país. Segundo autoridades locais, mais de 10 mil pessoas tiveram de deixar suas casas entre a noite de ontem e a madrugada de hoje. O fogo já atingiu mais de 2.400 hectares. Ontem, a Espanha decretou emergência nacional por causa da onda de calor extremo que atinge o sul da Europa. Na última partida da 19ª rodada do Campeonato Brasileiro, o Corinthians venceu o Remo por 3 a 0 em São Paulo. Em jogo atrasado da quarta rodada, Botafogo e Vitória empataram em 0 a 0. Pelos playoffs das oitavas de final da Copa Sul-Americana, o Grêmio perdeu para o Bolívar por 3 a 2 na altitude de La Paz, capital da Bolívia. No horário de Brasília, 5 horas.
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1: Muito bom dia para todo mundo. São 5 horas da manhã, tá na hora de começar o CBN Primeiras Notícias. Hoje é sexta-feira, 24 de julho de 2026. O despertador da CBN tá tocando e você fica bem informado até às 6 horas da manhã aqui com o nosso time. Você que tá acordando agora, tá sintonizando agora aqui na CBN, pulou da cama para ir trabalhar nesse último dia da semana. Você que passou a madrugada ligado aqui trabalhando, ligado na nossa programação, na programação do Paulo Galvão do CBN Madrugada. Todo mundo continua junto, ouvindo, assistindo, porque estamos também com imagens disponíveis no canal da CBN no YouTube, na live da CBN, do CBN Primeiras Notícias. Deixa o seu joinha lá, curte, compartilha e manda o seu recado no chat. Também pelo Globoplay, dá para assistir na tela da sua TV, aí no seu celular, enquanto você passa seu cafezinho nessa manhã de sexta-feira, é gratuito. Vai lá nas opções de transmissão ao vivo e encontra CBN, estamos por lá. Participe pelo WhatsApp também no 21 997 64 2381, 997 64 2381. E aí, quando é sexta-feira, tem aquela energia diferente, aquela vibe diferente. Ana Paula Jovem já chegou aqui cantarolando logo desde cedinho, tava na expectativa aí do que ela vai aprontar no final de semana, né, Ana Paula? O que você vai aprontar no final de semana? Bom dia pra você, tudo bem?
2: Bom dia pra você, Fred, bom dia pro nosso ouvinte. Final de semana de folga, descanso, né?
1: Eu já sei o que você vai aprontar no final de semana. Você vai dormir até 11 da manhã, né?
2: Com certeza. Meio
1: dia no mínimo. Passando a semana toda acordando cedinho, né?
2: É.
1: É o que tem.
2: Daquela compensação.

0: assuntos mais importantes que vão ter repercussão aí na sexta-feira. Os temas que abrem o Primeiras Notícias vão lá pro podcast, pro Spotify, pro Deezer, pro YouTube Music, pro Amazon Music, para todas essas plataformas. Enquanto isso, vai chegando aí, vai mandando seu bom dia, o seu recado, que a gente tá vendo todo mundo que tá interagindo lá pelo chat, não é isso, Ana Paula?
1: Muita gente por aqui, Fred, ó, o Gladstone falando, finalmente chegamos na sexta-feira pra cima dela, ó, tô com o Gladstone, Valdemir Elias também, bom dia, Fred, Ana Paula, chuvinha abençoada caindo aqui em São José do Rio Preto, São Paulo. Francisco perguntou, café pronto, servidos? Eu tô, eu quero.
0: Servidos,
1: se ele
0: servidos.
1: Puder mandar pra gente, né?
0: Manda aqui Elaine pra gente, também, dá aquela acordada.
1: É, Elaine também aqui sempre presente. Bom dia, meu caro Fred, Ana Paula. Bom dia, minha gente linda e querida. O Franklin também mandando o bom dia dele. O Denário aí também mandando um olá aqui no chat, Fred. Hoje, sexta-feira, dia 24 de julho. Sabe que dia é hoje?
0: Que dia é hoje, Ana Paula?
1: Hoje é o dia...
0: Abre a sua agendinha.
1: Ó, hoje é o dia da tequila.
0: Ih!
1: É, sexta-feira, final de semana, então já...
0: É, tô falando que a Ana Paula tá. Ana Paula tá com pensamentos aí, né? Animados.
1: Nossa,
0: pro final de semana.
1: Tem que ser, né, Fred?
0: Tequila e tudo mais. Eu parei com isso, tá?
1: Parou? Eu acho... Saiu dessa vida.
0: É, não, não. Vamos lá?
1: Vamos lá.
0: Vamos pro trabalho?
1: Vamos trabalhar.
0: Vamos pras notícias do dia, os três assuntos mais importantes do dia. Sexta-feira começando com uma notícia ruim, mais uma tarifa dos Estados Unidos. O governo Donald Trump anunciando a taxa de 12,5% ao Brasil, somada àquela outra taxa do meio da semana, alguns setores podendo chegar aí a mais de 37% de taxação. E agora, o governo Lula mudando o tom, falando em aplicar a lei da reciprocidade. A gente atualiza sobre isso para você. A sexta-feira também está chegando num clima mais pacífico lá no núcleo bolsonarista. Você viu ontem? A Michelle e o Flávio divulgando vídeos, né? O Flávio pedindo desculpa, a Michelle aceitando. Tudo isso para tentar dar uma acalmada, né? Na campanha de Flávio à presidência da República. Afinal de contas, a semana foi de notícias bem ruins, né? Para eles. Vamos falar também sobre a decisão do ministro do Supremo, André Mendonça, de dar um aval para que a Polícia Federal investigue aqueles repasses de Daniel Vorcaro para o financiamento do filme Dark Horse.
1: Aqueles famosos repasses, né?
0: Você lembra desse filme sobre o ex-presidente Jair Bolsonaro? Tá? Que foi produzido, né? Deve ser lançado aí em breve. E teve aqueles áudios do Flávio pedindo dinheiro para o Daniel Vorcaro. 5:05. Vamos nessa, então. CBN Primeiras Notícias de hoje, sexta-feira, 24 de julho, está no ar.
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0: O governo de Donald Trump anunciou ontem uma nova tarifa de 12,5% sobre a importação de produtos de 60 países. O Brasil entrou nessa lista e em alguns setores da economia passa a enfrentar uma taxação de 37,5%, somada com a tarifa anterior de 25% iniciada na última quarta-feira. O governo americano justificou a decisão como uma punição aos países que compram produtos fabricados com trabalho forçado. A equipe econômica do governo Lula afirmou que as medidas não têm base legal, são injustas e que o país agora se prepara para recorrer à lei da reciprocidade. É o que explica de Brasília o repórter Igor Cardim.
3: Oi, Fred. Após o governo dos Estados Unidos anunciar uma nova tarifa de 12,5% sobre produtos brasileiros, o Palácio do Planalto classificou a medida como arbitrária e injustificada e informou que vai dar início aos procedimentos previstos na Lei da Reciprocidade. A justificativa americana é de que o Brasil estaria falhando na fiscalização da importação de produtos fabricados com trabalho forçado. Em nota, o governo afirmou que a investigação americana distorceu informações sobre o combate ao trabalho forçado e ignorou os esclarecimentos apresentados pelo Ministério do Trabalho. Além disso, pretende levar o caso ao mecanismo de solução de controvérsias da Organização Mundial do Comércio. A nova tarifa entra em vigor nesta sexta-feira e se soma à sobretaxa de 25% aplicada sobre parte dos produtos brasileiros. Com isso, alguns setores já atingidos pela primeira medida passam a enfrentar uma cobrança total de até 37,5%. De acordo com o ministro do Desenvolvimento,

0: Comércio, indústria e comércio, Márcio Elias Rosa, setores importantes serão atingidos.
1: Cerca de 2 mil produtos que o Brasil exporta para os Estados Unidos não estarão sujeitos a nenhuma das duas tarifas. É o caso, por exemplo, de carne, é o caso, por exemplo, de café, suco de laranja, é o caso de frutas. Esses produtos não estão sujeitos à cumulatividade. Nós temos outros tantos que estarão sujeitos apenas 12,5% dessa tarifa imposta hoje. É o caso, por exemplo, de celulose, é o caso, por exemplo, dos pescados.
0: Mesmo diante da nova escalada tarifária, representantes de setores produtivos seguem defendendo que o governo priorize a negociação com os Estados Unidos e evite, neste momento, a aplicação da lei da reciprocidade. A avaliação de entidades empresariais é de que uma retaliação comercial pode ampliar os prejuízos para exportadores brasileiros. O presidente da Associação de Máquinas e Equipamentos, José Veloso, acredita que a sobretaxa vai comprometer ainda mais a competitividade com fabricantes norte-americanos.
2: O que tira a nossa competitividade são os 25 anteriores, porque o resto do mundo tem uma média aí de uma tarifa de 15%. Lógico que isso pode variar. O Canadá e a China têm mais. Mas isso, o Brasil ficou com uma tarifa de 25 e o mundo com uma média aí de 15. Então, esses 10% de diferença é o que tira a nossa competitividade para o resto do mundo. No caso dos Estados Unidos, não. Agora nós vamos ficar com 37,5% de diferença. Como existem fabricantes concorrentes aos nossos lá nos Estados Unidos, isso é um grande problema.
0: Enquanto isso, o governo reforça medidas para reduzir os efeitos da taxação. Nesta semana foi lançado o programa Brasil Soberano 3, que disponibiliza 18 bilhões e 500 milhões de reais em crédito para empresas afetadas. Entre os setores contemplados estão justamente alguns dos mais atingidos pelas novas barreiras comerciais, como máquinas, aço, alumínio, indústria automotiva, madeira, além de áreas consideradas estratégicas, como fertilizantes, fármacos, minerais críticos e têxtil. A expectativa do governo é que as linhas de financiamento ajudem empresas a preservar investimentos, manter empregos e ampliar mercados. Fred.
3: Em entrevista à Band News TV, o ministro da Fazenda, Dario Durigan, disse que o governo Trump fez uma manobra para substituir as tarifas recíprocas que foram derrubadas pela justiça americana no ano passado.
4: Essa tarifa de 10 para alguns países, 12,5 para outros, pega 99% das importações para os Estados Unidos, o que me faz concluir que é um mero expediente para substituir aquela tarifa anterior que caiu na Suprema Corte dos Estados Unidos. O próprio presidente Trump disse então que daria um jeito de fazer a tarifa voltar. Deram um jeito, não tem justificativa, mas deram um jeito de, na marra, colocar tarifa, nesse caso, todas as grandes economias do mundo, inclusive o Brasil.
3: Além do Brasil, outras 53 economias foram taxadas em 12,5%. A lista inclui Argentina, Austrália, Chile, Colômbia, Egito, Rússia, Arábia Saudita, Reino Unido, África do Sul. E outras 6 economias, incluindo México, Canadá e União Europeia, tiveram a sobretaxa de 10%. Após o senador Flávio Bolsonaro pedir perdão, a ex-primeira-dama Michelle Bolsonaro foi às redes sociais dizer que desculpava o enteado e acenou para a possibilidade deles trabalharem juntos nas eleições. Em vídeo de pouco mais de 2 minutos, Michelle disse estar disposta a sentar para conversar com Flávio. A repórter Samantha Klein conta que o acerto tenta resolver uma das frentes de crise da campanha do senador à presidência da República.
5: Há 2 dias da convenção que vai confirmar Flávio como candidato do PL à presidência, a ex-primeira-dama Michelle Bolsonaro divulgou um vídeo em que diz aceitar as desculpas do senador. A reaproximação, considerada estratégica para a campanha, foi alinhada pelo presidente do PL, Valdemar Costa Neto, e por aliadas como a senadora Damaris Alves e a governadora do DF, Celina Leão. Na publicação, Michelle disse que todos cometem erros e que o gesto de Flávio tem valor. Ela também indicou que vai ingressar na campanha.
6: Aceito o seu pedido. Eu te desculpo. Vamos sentar, vamos conversar, ajustar os detalhes e juntos vamos reunir um grande exército de pessoas de bem para resgatarmos o nosso Brasil. Façamos isso pelo nosso maior líder, Jair Bolsonaro, por essas famílias brasileiras que eu encontrei enquanto percorri o país instalando o PL Mulher, e por um Brasil que precisa de gente de pé, não de gente dividida.
5: Flávio afirmou que os desentendimentos devem ser superados e pediu o apoio da ex-primeira-dama.
7: Eu quero mais uma vez me dirigir à Michelle. Ninguém é perfeito, eu não sou perfeito, e mais uma vez peço desculpas por alguns momentos que causaram desconforto. Como somos pessoas públicas, isso acaba sendo explorado pelos nossos opositores. Nunca foi minha intenção desrespeitar ninguém, ainda mais a esposa do meu pai. Então, Michelle, renova aqui o convite para caminharmos juntos na missão de defender o Brasil e honrar o nosso maior líder, que é Jair Messias Bolsonaro.
5: A presença de Michelle na convenção também não é aguardada. Isso porque, segundo aliados, ela não pode se ausentar de Brasília porque é responsável pelos cuidados do marido, que cumpre prisão domiciliar. Conforme o presidente do PL, Valdemar Costa Neto, o movimento será fundamental por obter mais apoios na direita e centrão. A pré-campanha de Flávio, porém, está enfrentando dificuldades para formar alianças. Entre as principais baixas deverão estar a Federação PP, União Brasil e Republicanos, partidos que deverão optar pela neutralidade.
8: Importantíssima essa aproximação, porque esse desentendimento estava passando os outros partidos de nós. Estava passando, porque se a gente não se entende em casa, o camarada desanima.
5: A reaproximação também traz fortalecimento para Michelle, que vinha ganhando a pecha de traidora entre os aliados mais radicais do bolsonarismo, mas também poderá resultar em mais espaço para a ex-primeira-dama, com a eventual retomada da presidência do PL Mulher.
3: E o ministro André Mendonça, do Supremo Tribunal Federal, autorizou a abertura do inquérito da Polícia Federal para investigar suspeitas de lavagem de dinheiro e evasão de divisas no caso do filme do ex-presidente Jair Bolsonaro, Dark Horse. A investigação foca no repasse de 61 milhões de reais feito por uma empresa ligada ao banqueiro Daniel Vorcaro, do Banco Master. Os investigadores querem esclarecer se os recursos enviados a um fundo nos Estados Unidos e redirecionados a uma produtora no Brasil foram usados para financiar o filme ou para custear despesas pessoais do ex-deputado Eduardo Bolsonaro nos Estados Unidos. No dia 19 de maio, o senador Flávio Bolsonaro prometeu apresentar em 30 dias a prestação de contas do filme Dark Horse. Até agora, passado mais de um mês do fim desse prazo, a promessa não foi cumprida. A pré-campanha de Flávio declarou que o tema cabe à produtora Go Up. A produtora sustenta que os dados foram repassados apenas à justiça sob sigilo. Agora, pelo horário de Brasília, 5 horas 16 minutos.
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10: Bom dia a você, ouvinte da Rádio CBN aqui em São Paulo. Agora são 5h16. Quem fala com você é o Matheus de Souza, trazendo aqui a matéria do nosso repórter Pedro Pupulin, que fala que os partidos de esquerda que compõem as chapas ao governo de São Paulo e ao Senado pelo Estado já definiram com quais siglas ficarão as primeiras suplências das pré-candidatas Simone Tebet e Marina Silva. Pelo acordo entre as legendas, a suplência de Tebet ficará com o PT, enquanto a vaga de suplente de Marina Silva será de um nome do PDT. Os partidos que pleiteavam as vagas eram PT, PSB, PSOL, PDT, PV, PCdoB e Rede. A disputa acirrada por essas vagas aconteceu porque Simone Tebet e Marina Silva lideram as pesquisas de intenção de voto ao Senado e porque há um entendimento interno de que elas poderão reassumir ministérios do governo Lula caso o presidente se reeleja para o quarto mandato no Palácio do Planalto. Caso estas expectativas se confirmem, os suplentes assumirão as vagas de Tebet e Marina no Senado. Alguns nomes avaliados para a suplência de Tebet são, por exemplo, Moisés Selerges, presidente do Sindicato dos Metalúrgicos do ABC, e Laio Moraes, ex-chefe de gabinete de Fernando Haddad no Ministério da Fazenda. A suplência de Tebet ficará com o PT porque o partido entende que não foi contemplado nas chapas ao Senado, reivindicando este posto. Em relação à suplência de Marina, a vaga fica com o PDT porque o partido não foi contemplado nem nas chapas ao Senado e nem na chapa ao governo de São Paulo. O pré-candidato do PT, Fernando Haddad, terá como vice na disputa o ex-ministro Márcio França, do PSB. O PDT também teria sido fundamental para a formação das chapas quando apoiou a candidatura de Marina Silva ao Senado. A vaga estava sendo pleiteada por Márcio França, que preferia disputar o Senado. No horário de Brasília, 5:18.
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11: Vamos para a agenda do dia. O que está programado para acontecer hoje? O que vem pela frente ainda nessa sexta-feira, dia 24 de julho? São os assuntos que estarão na pauta da reportagem da CBN. A gente já começa alertando que a Receita Federal vai abrir hoje a consulta ao terceiro lote de restituição do imposto de renda. Vão ser contemplados 2 milhões e 700 mil contribuintes, somando 4 bilhões e 600 milhões de reais. O crédito dos valores vai ser depositado no dia 31, diretamente na conta bancária do trabalhador ou via chave Pix, informada na declaração. Na política, hoje a gente monitora também a divulgação da nova edição da pesquisa eleitoral Datafolha, pesquisa que vai avaliar a preferência dos entrevistados para a presidência da República, um novo levantamento, né? Primeiro e segundo turno, aprovação também do governo Lula e outros temas políticos recentes. Tivemos semanas animadas aí com envolvimento de Flávio Bolsonaro em vários temas polêmicos. Vamos ver se isso impacta nos números, tanto do senador quanto do presidente Lula, que tenta a reeleição. Segundo informação registrada no TSE, essa pesquisa, o levantamento, né, foi feito entre quarta-feira, a última quarta-feira, e também algumas entrevistas vão ser feitas ainda no dia de hoje, antes do fechamento. Mais de 2 mil entrevistados de eleitores pelo país. A gente acompanha ao longo do dia a repercussão. Estamos também monitorando o preço do petróleo. O petróleo tipo Brent disparou quase 7% ontem e ultrapassou a marca de $100 por barril pela primeira vez desde maio. A escalada do conflito entre Estados Unidos e Irã abriu uma nova frente de tensão no Mar Vermelho, onde os rebeldes Houthis anunciaram um bloqueio marítimo e atacaram petroleiros sauditas no estreito de Bel El Mandeb. Especialistas e analistas do setor de inteligência marítima alertam que o fechamento simultâneo do estreito de Hormuz e também em Bab El Mandeb pressionam a oferta global de petróleo, os estoques mundiais de combustíveis, por isso mais uma disparada no preço e a gente fica atento ao longo do dia de hoje. De volta aqui ao Brasil, hoje é o terceiro dia da Flip, né? A gente está acompanhando de perto com a nossa equipe em Paraty, lembrando que o Estúdio CBN está sendo apresentado direto da Festa Literária Internacional de Paraty. Destaque para a participação da ministra Carmen Lúcia, do médico Drauzio Varella hoje, e a gente traz as notícias atualizadas ao longo das próximas horas para você. Estamos também em alerta a respeito do cenário do Rio Grande do Sul. A Defesa Civil do Rio Grande do Sul apontou que há risco alto de inundação nas ilhas de Porto Alegre por causa da elevação do nível do Gaíba. O aviso é válido até o final da tarde de hoje. Algumas famílias do bairro Arquipélago já tiveram que sair de casa por causa dessa cheia. No estado, o número de desabrigados e desalojados subiu para mais de 1.800 pessoas. O balanço mais recente da Defesa Civil aponta que mais de 200 cidades sofreram danos em razão dessas novas chuvas que caem no sul do estado do Rio Grande do Sul. Por falar nisso, então, vamos à previsão do tempo, 5:21.
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11: É a Aline Araújo que vai atualizar pra gente como fica o tempo hoje em todo o Brasil.
12: A sexta-feira será marcada pela atuação da frente fria sobre boa parte do centro-sul do Brasil. Além dela, uma área de instabilidade em altitude reforça a formação de nuvens carregadas, aumentando as condições para chuva sobre o estado de São Paulo. Ao longo do dia, a previsão de pancadas em grande parte do território paulista, com possibilidade de temporais isolados, raios e rajadas de vento, principalmente entre o oeste, sudoeste e as áreas próximas à divisa com o Paraná. No Rio de Janeiro, sul de Minas e também no Espírito Santo, a nebulosidade aumenta e a chuva avança gradualmente, principalmente entre a tarde e a noite. Já no centro-oeste, Mato Grosso do Sul ainda pode registrar pancadas de chuvas e trovoadas isoladas, enquanto Mato Grosso, Goiás e o Distrito Federal seguem com tempo firme, calor e baixa umidade do ar. No nordeste, a onda de leste continua favorecendo chuvas persistentes entre a Paraíba e o Rio Grande do Norte, com risco de volumes elevados e alagamentos localizados. Na região norte, as pancadas permanecem concentradas entre o Amazonas, Acre, Pará, Amapá e também Roraima, enquanto Tocantins continua com tempo seco. No fim de semana, a chuva perde força sobre o sudeste e também sobre grande parte do sul. No entanto, no domingo, novas áreas de instabilidades voltam a se formar sobre o sul do Brasil, preparando uma nova mudança no tempo para o início da próxima semana, principalmente no estado do Rio Grande do Sul. Aline Araújo, da Climatempo.
10: E a gente está atento também à situação na Europa por conta do calor. Calor extremo. A Espanha decretou emergência nacional por causa da onda de calor desse verão europeu e atinge principalmente a região sul da Europa. Na França também, milhares de pessoas tiveram que deixar as próprias casas, segundo dados de satélite do sistema EFS, analisados pela agência France Presse. 2026 já é o segundo ano com a maior área queimada na União Europeia desde o início da série histórica há 20 anos. Inclusive, a gente teve registro de morte de bombeiros. 3 bombeiros morreram nos últimos dias, 2 na França, 1 na Itália. E ontem as temperaturas ultrapassaram os 40 graus em algumas regiões da Europa. Mais uma consequência aí dos fenômenos, dos extremos climáticos que a gente está vivendo pelo mundo. 5:24 agora. O futebol, o Campeonato Brasileiro, o Corinthians ontem venceu o Remo por 3-0. Foi o encerramento da 19ª rodada do Campeonato Brasileiro, o encerramento oficial do primeiro turno da competição, né? Um jogo atrasado da 4ª rodada, Botafogo e Vitória empataram em 0-0. Agora no final de semana temos mais uma rodada, a primeira do segundo turno, e a gente vai acompanhar também de perto. Teve Copa também Sul-Americana, playoffs das oitavas de final. O Grêmio entrou em campo e perdeu por 3-2 para o Bolívar na altitude de La Paz. O jogo de volta vai ser na próxima quinta-feira em Porto Alegre. 5:25. Não perde a hora. Ana Paula Jalme, vamos em frente com primeiras notícias. Hora das manchetes do dia. As capas dos jornais. O que você vai conferir logo mais nas bancas? Antes, aqui no Primeiras Notícias, a gente dá uma palhinha, um teaser, um spoiler, né? Inclusive com as imagens na tela da nossa transmissão. Começando pela capa da Folha de São Paulo. A manchete lá no alto. Gestão Trump cita trabalho forçado e impõe nova taxação ao Brasil de 12,5%. Já falamos desse assunto. Hoje, a Folha de São Paulo e todos os veículos impressos, né, os veículos de comunicação, também estão repercutindo os dados divulgados ontem pelo Anuário Brasileiro de Segurança Pública sobre a violência aqui no Brasil e alguns dos aspectos mais importantes apontados aí pela capa do jornal Folha de São Paulo, as mortes violentas no Brasil caindo 8,2%. E chegando ao menor patamar em 14 anos. Explica esse dado aí pra gente, Ana Paula.
13: É, Fred, mas por outro lado, os feminicídios chegaram ao maior número da série histórica, segundo o Fórum Brasileiro de Segurança Pública. Foram mais de 40 mil mortes violentas no ano passado, uma queda de 8% em relação ao ano anterior. Pela primeira vez, a taxa ficou abaixo de 20 mortes por 100 mil habitantes, resultado aí que traz uma tendência de queda observada desde 2018, mas na contramão, então, o país registrou 1.571 feminicídios no ano passado, um aumento de 4% em relação a 2024. Na prática, isso significa que, em média, 4 mulheres foram mortas por dia por causa da violência de gênero. Esse levantamento também aponta uma alta em outros indicadores de violência contra as mulheres: tentativa de feminicídio, violência psicológica, descumprimento de medidas protetivas e casos também de stalking, que é uma perseguição às mulheres. Para especialistas, esses números indicam não só um uma melhora dos registros, né, um aprimoramento, mas um agravamento da violência doméstica e das dificuldades para quebrar ciclos de agressão antes que eles terminem em morte. O anuário destaca ainda que as mortes causadas por intervenções policiais subiram 5%, reforçando que, mesmo com a redução dos homicídios em geral, desafios importantes ainda persistem para a segurança pública e principalmente na proteção às mulheres, Fred.
11: Sem dúvida. Vamos para a capa do Estadão. O Estado de São Paulo traz as informações sobre a investigação do Centro de Investigação de Prevenção e Acidentes Aeronáuticos, o CENIPA, que publicou ontem o aguardado relatório final sobre aquele acidente da Voipass em agosto de 2024. A gente vê aí a capa do Estado de São Paulo na tela, também a manchete é o tarifaço, e entre os vários assuntos destacados na primeira página está o relatório do CENIPA, né, Ana Paula?
13: Fred, CENIPA concluiu que a queda desse avião foi causada por várias falhas envolvendo a empresa aérea, a tripulação, a aeronave e também a Agência Nacional de Aviação Civil, que é a ANAC. Esse acidente matou 62 pessoas durante um voo entre Cascavel, no Paraná, e Guarulhos, em São Paulo. A investigação identificou 15 fatores, pelo menos, que contribuíram para essa tragédia. Entre eles, a decolagem do avião com limpador de para-brisa inoperante, condição que, diante das previsões de gelo para o trajeto, não deveria ter impedido esse voo, né? O relatório também apontou falhas recorrentes no sistema de degelo das asas, problemas já registrados em voos anteriores, mas que não eram anotados, registrados no diário de bordo. Segundo o CENIPA, havia uma cultura de normalização de desvios, que panes deixavam de ser comunicadas, informadas, para manter as aeronaves em operação. Os investigadores constataram falhas na manutenção, peças com defeito, conversas pessoais dos pilotos em momentos críticos e deficiência na supervisão da ANAC sobre as práticas adotadas pela companhia. Voipass disse que sempre seguiu padrões internacionais de segurança e que a tripulação era experiente e devidamente treinada. Já a ANAC disse que vai analisar esse relatório. O CENIPA reforçou que o objetivo da investigação é apontar os fatores de risco e recomendar medidas para evitar novos acidentes sem atribuir culpa, Fred.
11: Capa do jornal O Globo agora na tela, a edição dessa sexta-feira do Globo, que traz também na manchete Donald Trump impondo essa nova tarifa de 12,5% ao Brasil e o governo federal reagindo, dizendo que essa é uma tarifa sem base legal. Entre os assuntos da primeira página, a gente comentava agora há pouco, né, o calor extremo na Europa, as queimadas lá no continente europeu. O Globo traz uma reportagem que detalha a situação aqui no Brasil. O fogo das queimadas e dos grandes incêndios em florestas e campos atingindo uma consequência direta para a saúde dos brasileiros também, né, Ana Paula?
13: Cientistas estão alertando que nos dias de queimadas mais intensas na Amazônia, principalmente, há um aumento de 23% nas internações por causas respiratórias e 21% por causas cardiovasculares, isso em todo o país. O dado está num estudo que foi publicado nessa semana pela Universidade Federal de Goiás e surge num momento em que o mundo vive uma expectativa pelo El Niño muito forte no segundo semestre, com possível aumento do risco desses incêndios, de chuvas fortes também e altas temperaturas. Além disso, em anos de seca intensa, é estimado que até 10% das mortes por poluição no Brasil sejam atribuídas a emissões de incêndios nas florestas. Na Amazônia, os principais danos estão associados à malária, que é uma doença comum nessa região da floresta. Já a fumaça do fogo, né, dos incêndios, chega a fronteiras da América do Sul, impacta outros países e é um sério risco para a saúde humana, principalmente pela fumaça ali com partículas finas, gases tóxicos que podem se agarrar nos pulmões e alcançar a corrente sanguínea. A exposição pode agravar outras doenças como asma, bronquite, aumentar o risco de problemas no coração, infarto, AVC e favorecer infecções respiratórias. Crianças, idosos, grávidas e pessoas com doenças crônicas acabam sendo os grupos mais vulneráveis a esses efeitos da poluição causada pelos incêndios, Fred.
11: Tá certo. Ana Paula Jalme com os destaques dos jornais impressos dessa sexta-feira, 24 de julho. Obrigado, Ana Paula. Agora são 5h31. Vamos rapidinho para o repórter CBN. Na volta, o noticiário internacional em destaque para você aqui no CBN Primeiras Notícias. Não sai daí.
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0: sexta-feira, 24 de julho de 2026. O presidente da Argentina, Javier Milei, vai viajar para São Paulo na noite de hoje para participar da convenção do PL. O encontro vai oficializar a candidatura de Flávio Bolsonaro à presidência da República. Milei também vai se reunir com o governador de São Paulo, Tarcísio de Freitas, do Republicanos, e com o prefeito da capital, Ricardo Nunes, do MDB. Não há previsão de encontro entre Milei e o presidente Lula nos próximos dias. O governo do Canadá cancelou o evento de inauguração de uma ponte que liga o país aos Estados Unidos após o presidente Donald Trump anunciar uma tarifa de 50% sobre produtos canadenses. A cerimônia entre os dois países estava prevista para hoje e marcaria a abertura da ponte internacional Gordie Howe, que conecta a cidade norte-americana de Detroit a Windsor, na província canadense de Ontário. A abertura ao tráfego está prevista para a próxima segunda-feira. O presidente Donald Trump afirmou que todo dano causado a navios, cargas ou outros bens ligados ao transporte marítimo no Estreito de Hormuz será indenizado com recursos iranianos. Os valores estão sob posse e controle dos Estados Unidos. A declaração foi publicada em uma rede social. A postagem não informa quais ativos iranianos seriam utilizados, nem explica qual mecanismo jurídico permitiria aos Estados Unidos fazer esses pagamentos. Horário de Brasília, 5:33.
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2: Nosso Fernando Andrade segue de férias, mas o noticiário internacional não para e o mundo em 3 minutos continua sendo representado aqui no CBN Primeiras Notícias, com a nossa equipe de reportagem atenta a tudo que acontece pelos quatro cantos do planeta. E hoje a Ana Luísa Bessa vai nos contar que o presidente Donald Trump fez novas ameaças de ataques contra o Irã. E, em meio a essas ofensivas, a Câmara dos Deputados dos Estados Unidos aprovou um projeto de lei que determina a suspensão das ações militares contra o país persa. Vamos ouvir com a Ana Luísa Bessa.
3: A Câmara dos Deputados dos Estados Unidos, que tem maioria do Partido Republicano, aprovou um projeto de lei que determina que o presidente norte-americano Donald Trump suspenda a ação militar contra o Irã. Mas os efeitos da medida são, em grande parte, simbólicos. Os parlamentares aprovaram resoluções semelhantes nos últimos meses, mas elas não levaram ao fim da guerra. Além disso, Trump teria que ratificar tal medida para ela ter efeito legal, algo que o presidente republicano não fará. A votação ocorre após Trump ter anunciado uma intensificação dos ataques ao Irã em razão da morte de mais militares norte-americanos. Enquanto isso, os preços do petróleo dispararam nesta quinta-feira e o Brent ultrapassou a marca dos $100 por barril pela primeira vez em 2 meses, após subir 6%. A abertura de novas frentes de combate na guerra entre Estados Unidos e Irã, com o ataque dos Houthis contra navios sauditas no Mar Vermelho, levou o preço do petróleo a subir. Trump ainda disse que vai condicionar um acordo nuclear que vem costurando com a Arábia Saudita para que o Reino Árabe reconheça o Estado de Israel. Apesar de colocar a condição, Trump elogiou o acordo nuclear, assinado na quarta-feira. Ele afirmou ainda que o enriquecimento de urânio feito pela Arábia Saudita vai se destinar apenas a fins civis de energia e será feita em comparação com os norte-americanos. Segundo informações divulgadas anteriormente, o pacto terá a duração prevista de 30 anos e deverá envolver empresas americanas no desenvolvimento do setor nuclear saudita. O texto ainda será submetido ao Congresso dos Estados Unidos, que poderá barrá-lo se tiver maioria suficiente. De São Paulo, Ana Luísa Bessa.
2: 5:36. Agora a gente traz os destaques aqui pelo Brasil com as afiliadas da CBN. Saber como é que está amanhecendo. os quatro cantos do país, todas as regiões brasileiras. Nossa equipe de afiliadas sempre formada para te trazer os assuntos do dia, para te informar aqui no Primeiras Notícias, né? E a gente queria começar hoje mandando um abraço, nosso carinho para a família, para os amigos do repórter da TV Gazeta, da Rede Gazeta de Vitória, Espírito Santo, Kaique Verli, que morreu ontem aos 33 anos de idade, muito novo, né? Uma figura muito querida, muito doce, e a gente acompanhou, né, de perto, viu as homenagens dos amigos ontem durante todo o dia, e todo mundo ainda está muito triste, muito abalado com essa perda tão jovem, tão precoce. O Kaique, que estava fazendo tratamento contra crises convulsivas que ele tinha tendo, foi encontrado ontem sem vida no apartamento dele pelos amigos. E era um profissional muito versátil também, trabalhou muito tempo na rádio CBN Vitória, na CBN Vitória, e volta e meia colaborava com a gente aqui na CBN, no CBN Primeiras Notícias, inclusive com os boletins, né, que a gente traz sempre aqui das afiliadas, os boletins lá de Vitória, no Espírito Santo. No mês passado ele mandou algumas participações aqui pra gente, tem um trechinho, vamos conferir aí.
4: Oi, Fred, bom dia pra você, bom dia a todos. Fez muito frio nos últimos dias na região do Caparaó, entre o Espírito Santo e Minas Gerais.
5: Oi, Fred, bom dia para você, bom dia para todos. A Diocese de Cachoeiro de Itapemirim, no sul do Espírito Santo, está confiante que o Brasil vai se classificar bem para a próxima fase da Copa.
4: Oi, Fred, bom dia para você, bom dia para todos.
2: E o Primeiras Notícias deixa aqui a nossa homenagem e um forte carinho e solidariedade para todos os amigos e familiares que estão sofrendo muito com essa perda. Vamos seguir em frente, são 5 horas e 38 minutos. O nosso giro hoje vai começar lá pela região Nordeste, em Recife, Pernambuco. Lucas Arruda está chegando para nos contar os detalhes, as investigações de um acidente. 7 pessoas morreram e 4 ficaram feridas, uma colisão entre um caminhão e uma van lá na rodovia Pernambuco 360, no sertão de Pernambuco. E o acidente vai ser investigado agora pela Polícia Civil. Ainda a população lá de Recife, de Pernambuco, muito abalado com essa notícia. Recife está amanhecendo com temperatura de 22 graus, a máxima hoje é de 28. Tem previsão de chuva forte hoje nas próximas horas. A gente está vendo agora o céu parcialmente nublado, mas ao longo do dia deve carregar, deve fechar um pouco mais. Lucas Arruda, bom dia para você.
6: Oi, Fred, bom dia. Um grave acidente entre um caminhão-baú e uma van que transportava pacientes do tratamento fora do domicílio de Petrolândia deixou 7 pessoas mortas e outros 4 feridos na PE-360, rodovia estadual que liga a Floresta a Ibimirim, no sertão de Pernambuco. Entre os mortos, 6 ocupantes da van, incluindo o motorista e o condutor do caminhão. Com a força do impacto, os destroços dos 2 veículos e documentos das vítimas ficaram espalhados pelo local. Para a CBN Recife, o prefeito de Petrolândia, Fabiano Marques, disse que a van seguia para Arco Verde, também no sertão de Pernambuco, onde os pacientes fariam uma série de exames e tratamentos.
7: Um caminhão baú desgovernado sentido de Ibimirim para a Floresta invadiu a pista contrária e causou um acidente, ficou muito estragado. E dos 9 pacientes, 4 foram encaminhados para os hospitais de Ibimirim e Floresta, os mais próximos.
6: Um dos sobreviventes precisou ser retirado das ferragens pelo corpo de bombeiros. As outras 3 vítimas, sendo 2 mulheres e 1 criança, foram socorridas do local por pessoas que passavam pelo trecho. Nas redes sociais, a governadora de Pernambuco, Raquel Lira, lamentou o ocorrido e disse que colocou a estrutura do Estado à disposição para prestar assistência às vítimas e familiares. O caso será investigado pela Delegacia de Floresta. Já a Prefeitura de Petrolândia decretou luto oficial de 3 dias. É com você, Fred.
2: Obrigado, Lucas Arruda, de Recife, Pernambuco, 5 horas e 41 minutos. Agora, antes de seguir para Brasília, tá tudo bem pelo chat? O pessoal tá interagindo, tá participando, tá mandando recado. Sexta-feira, né, Natália?
8: Ah, o pessoal tá animado, tem o dia da tequila também hoje, né? E junta tudo, ó. Maria Silva mandando...
2: Ela tá com esse negócio da tequila na cabeça, né, Natália?
8: Mandando um bom dia, equipe. Fred, feliz com seu retorno, seja bem-vindo, disse a Maria aqui.
2: Ô, Maria, eu voltei na segunda-feira, você só apareceu
8: ela
2: hoje
8: só apareceu
2: aqui.
8: Só hoje. 5 dias de delay.
2: É, quem tá em falta é você, hein? Pelo amor de Deus, todo dia a gente tá aqui,
8: tem
2: né?
8: Tem que ligar todo dia o radinho, né?
2: Isso aí.
8: Olha, tem mais gente aqui. O José também mandando um bom dia aqui pra gente. Tem gente perguntando também onde está a Ana Luísa Barreto. A Ana Luísa Barreto está aqui na rádio, né? Tá num outro horário agora, tá fazendo aqui reportagem.
2: É, liga um pouquinho mais tarde que você vai encontrar.
8: É, exatamente. Daqui a pouquinho ela já tá por aí.
2: É?
8: Isso. É isso, Fred. O pessoal tá aqui chegando, né? Tem gente que chega mais tarde, mandando um bom dia, falando... Ó, o Denário falou que Fortaleza também tá chovendo muito. Mandou um guarda-chuvinha aqui. Então, se protege aí da chuva, Denário. Se tiver que sair, né? Leva o guarda-chuva, uma capinha de chuva, porque não dá, né?
2: Não vai começar a sexta-feira debaixo d'água,
8: é,
2: né?
8: Não dá.
2: Não dá. Isso aí em Fortaleza, né?
8: Isso, Fortaleza.
2: Deixa eu ver aqui, Fortaleza no Data Fred. É verdade, tem chuva agora por lá, 24 graus, 29 é a máxima do dia. Sabe onde tem chuva forte hoje também? Natal, Rio Grande do Norte, expectativa de chuva nessa sexta-feira. A gente falou de Recife, né? As imagens mostram que o dia tá começando ainda nublado
8: em
2: Recife.
8: Nublado,
2: ainda tá o tempo ainda relativamente bom, mas... A previsão é de chuva hoje por lá.
8: E temos audiência internacional, tá, Fred? Ó, o Fernando agora comentou aqui, bom dia, sabe de onde? De Portugal.
2: Opa!
8: Europeu, estamos chiques aí, primeiras notícias, ultrapassando fronteiras.
2: Beijos para os nossos ouvintes lá de Portugal. E em Brasília, como é que tá agora, hein? 18 graus é a temperatura, 28 é a máxima do dia. Quem vai contar os detalhes do noticiário nessa sexta-feira é a Ana Carolina Tomé. Bom dia, Ana Carolina.
9: Oi, Fred. Bom dia para você e para os nossos ouvintes. A Polícia Civil prendeu 3 suspeitos de participar de um esquema de fraudes da empresa NASCAR Gestão de Ativos. A operação investiga um prejuízo estimado em R$1 bilhão e mais de 3.500 vítimas em todo o país. Pelo menos 500 delas estão aqui no Distrito Federal. Conforme a investigação, a NASCAR captava investimentos com a promessa de rendimentos acima da média do mercado. Em maio deste ano, a empresa interrompeu as atividades, bloqueou saques e encerrou os canais de comunicação com os clientes. A partir daí, centenas de vítimas procuraram a polícia no Distrito Federal. As prisões ocorreram nesta quinta-feira em 3 cidades do litoral paulista. Foram presos Marcelo Liranco Arantes, Rogério Vieira e José Maurício Volpato. A reportagem buscou os advogados dos investigados, mas não teve retorno. Nas redes sociais também não há registros dos presos. Durante o cumprimento dos mandados, a polícia apreendeu 5 veículos de luxo, celulares, computadores, mais de R$150 mil em dinheiro, além de dólares e euros. A investigação apura os crimes de estelionato qualificado, organização criminosa e lavagem de dinheiro. A polícia orienta que investidores desconfiem de promessas de rentabilidade muito acima do mercado e verifiquem se as empresas responsáveis pelas aplicações estão regularmente registradas. Volto com você, Fred.
2: 5h44. Vamos para o Sudeste agora, em Belo Horizonte, Minas Gerais. É a política que está em destaque nessa sexta-feira. Sexta-feira que está amanhecendo friazinha em BH, 16 graus nesse momento. O céu aparentemente limpo, né? Predominantemente limpo, não tem muitas nuvens, não tem previsão de chuva. Em Minas não tem previsão de chuva, pelo menos em Belo Horizonte. A máxima hoje é de 28 graus. Raquel Romanha está chegando para nos trazer atualizações sobre a disputa para o governo do estado, né? As pré-campanhas que estão sendo colocadas e o cenário ainda muito... Esse sim tá... O cenário da política em Minas, esse sim tá nebuloso, né, Raquel? Bom dia para você.
10: Oi, Fred, bom dia. O Partido Republicanos deve informar ao PL em Minas Gerais nesta sexta-feira a decisão sobre a candidatura do senador Cleitinho ao governo de Minas. Antes da convenção partidária marcada para amanhã de sábado, a expectativa é que a legenda comunique a sigla se ele será ou não candidato ao cargo. Se Cleitinho for candidato, o PL deve indicar o vice na chapa. Caso ele decida não disputar, o Partido Liberal lançará um nome próprio. Ainda na política, vai ser realizada nesta sexta-feira em Belo Horizonte a convenção do PSTU. O partido deve lançar as candidaturas de Rafael Duda ao governo de Minas e de Vanessa Portugal para o Senado. A sigla também não deve se coligar com nenhuma outra federação. Até o momento, 2 partidos já confirmaram candidatos ao governo de Minas. Bem Mendes pelo Missão e Indira Xavier pelo UP. E no sábado, além do Republicanos, também vai ser realizada a convenção do PCB. E no domingo, PDT lança Alexandre Calil e o PSOL e Rede confirmam apoio a Patrusa Ananias, do PT. E mudando totalmente de assunto para falar de festa, afinal hoje é sexta-feira, o tradicional Arraial de Belô começa hoje em Belo Horizonte. 42 quadrilhas juninas vão disputar títulos dos grupos de acesso especial. O evento vai ser realizado no Mineirinho, na região da Pampulha, e para acesso ao local, um grande esquema de trânsito vai ser montado. A programação se estende até o domingo e depois continua no fim de semana que vem. Então é isso, Fred. Um bom dia para todo mundo, para você e para todos os nossos ouvintes.
2: Bom dia para você e para os ouvintes de Belo Horizonte, Minas Gerais. Raquel Romanha, agora 5 horas e 47 minutos. Rio de Janeiro, nesse momento, 19 graus. Dia começando com céu nublado. Tem chuva pela frente hoje no Rio, final de semana também. Máxima no dia de hoje vai girar ali em torno dos 26, 27 graus. Na tela, as imagens ao vivo da praia de Copacabana, ainda tudo escuro no Rio de Janeiro. Diogo Bugalho, tudo bem com você? Bom dia. Quais são os destaques do Noticiário do Rio nessa sexta?
11: Tudo bem, Fred. Bom dia para você. Bom dia também para você que nos ouve. Olha, temos duas iniciativas aí importantes do poder público que estão completando uma semana. Uma delas é a Operação Tolerância Zero contra o comércio irregular na Orla do Rio. E ontem, os fiscais fecharam dois depósitos ilegais em Copacabana e apreenderam 9 toneladas de materiais usados pelos ambulantes clandestinos, incluindo 55 quilos de alimentos considerados impróprios para o consumo. De acordo com a prefeitura, esse material podia gerar uma receita aí de quase R$ 9 mil para os grupos ligados ao comércio ilegal nas praias cariocas. Além desses dois estabelecimentos, ambos esses estabelecimentos que não possuíam nenhum alvará válido para atividade de depósito, foram autuados por essas ilegalidades encontradas por lá. Esses fiscais apreenderam carrocinhas, barracas, enfim, muita coisa usada por esses ambulantes ilegais. Eles fizeram também, os ambulantes e camelôs, uma nova manifestação no início da tarde dessa quinta-feira lá em Copacabana. Protestos têm se repetido diariamente em horários variados desde que a prefeitura começou esses trabalhos da Operação Tolerância Zero, que foi anunciada pelo prefeito Eduardo Cavalieri, começou na semana passada, como nós dissemos, e vem inclusive sendo questionada na justiça. O MPF entrou aí com um questionamento que a Justiça Federal está analisando agora a respeito dessa operação, mas que por enquanto continua fazendo suas ações nas ruas. E chegamos também, Fred, a uma semana de testes do sistema Rio Rotativo Digital, em que as vagas de estacionamento rotativas são pagas apenas por aplicativo. A ideia é que o talão de papel acabe. Esse sistema começou a funcionar ali no entorno da Lagoa Rodrigo de Freitas na sexta-feira passada, e os motoristas vinham registrando aí, relatando algumas dificuldades com o cadastro e questionando também o limite de 6 horas de permanência por vaga. Agora, passada uma semana desses testes, a gente vai conferir se já está tudo resolvido, como é que está a situação por lá.
2: Fred, os ouvintes de outras partes do país ouvem você falando e se perguntam, só agora o Rio de Janeiro está aderindo ao estacionamento digital, né? E é isso, até a semana passada aqui no Rio, aliás, continua, porque estamos em fase de testes ainda, né? Era aquele método do talão, né? De pagar com talão, chegava ali o guarda para te fazer a venda do talão, e aos poucos estão aderindo aí ao rotativo digital no Rio de Janeiro nas vagas públicas. Ainda com alguns problemas nessa fase inicial que o Diogo citou e a gente vai monitorar. Valeu, Diogo. Obrigado, hein? Bom dia para você. 5 horas e 50 minutos. São Paulo agora. Vamos pegar a nossa ponte aérea para conversar com o Matheus de Souza. Hoje, reportagem da CBN em São Paulo, atenta à situação na CPTM, né? Depois do transtorno de ontem pela manhã, e vamos prestar muito serviço ao longo das próximas horas também para os ouvintes de São Paulo. 14 graus é a temperatura, hoje tem previsão de chuva em São Paulo, a máxima não passa dos 17 graus. Tudo bem com você, Matheus? Bom dia.
12: Bom dia, Fred, bom dia também a você, ouvinte do CBN Primeiras Notícias. Como você bem dizia, aqui em São Paulo, a nossa prioridade hoje vai ser acompanhar a rotina de quem vai ao trabalho pelas linhas 11 Coral, 12 Safira e 13 Jade, que voltam a ser operadas pela CPTM a partir de hoje. A medida foi adotada após os primeiros dias de operação da concessionária Trivia Trens serem marcados por atrasos e interrupções no serviço. O caso mais grave aconteceu no início da manhã de ontem, quando um trem da linha 12 começou a pegar fogo.
0: As chamas se espalharam pelo vagão e os passageiros ficaram desesperados, tentando abrir as portas entre as estações Brás e Tatuapé. Muita gente teve que caminhar pelos trilhos do trem até a estação mais próxima. E teve gente que precisou até de ajuda da polícia militar para pular o muro e sair da linha férrea. Os problemas já apareceram logo no primeiro dia de concessão, na terça, quando um trem parou de funcionar na estação Brás e dentro dos vagões, a concessionária colocou mapas errados das próprias linhas. A Trivia Trem disse que se preparou para assumir as três linhas com o treinamento de mais de 2.300 funcionários, mas que mantém diálogo constante com o poder público para melhorar o transporte. Mudando de assunto, na política, o presidente Lula passa o dia em São Paulo. Pela manhã, ele faz uma visita a uma empresa aeroespacial em Jacareí, no interior. À tarde, o presidente participa de um encontro com lideranças do sistema de ciência e tecnologia aqui na capital paulista. São esses os destaques dessa sexta-feira, Fred. Um bom dia para você e um bom dia para o ouvinte do CBN Primeiras Notícias.
2: Valeu, Matheus. Bom dia para você e para os nossos ouvintes de São Paulo. 5h52 agora.
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2: Agora a gente acorda o campo, os ouvintes que estão no campo. O CBN Agro do Cassiano Ribeiro vai destacar a situação do preço do frete por conta dessa nova tensão no Oriente Médio, a navegação no Estreito de Hormuz, no Mar Vermelho, com dificuldades, a gente já falou da alta, mais uma alta do petróleo, e todo esse contexto também está elevando o frete, não é isso, Cassiano? Bom dia.
14: Bom dia, Fred. Bom dia, ouvinte. A nova onda de tensões no Oriente Médio voltou a impactar o custo de transporte marítimo e também a obrigar as empresas de navegação comercial a mudarem de rotas. Depois de novos ataques de rebeldes no Mar Vermelho, grandes empresas de transporte anunciaram mudanças nas operações e aumento das tarifas de frete para a região. Uma das maiores do mundo nesse ramo, a Maersk, suspendeu agendamentos de cargas em diversas rotas do Oriente Médio, incluindo os embarques para países como Iraque, Kuwait, Qatar, Bahrein, Arábia Saudita e parte dos Emirados Árabes Unidos. A empresa informou que dará prioridade ao transporte de alimentos, medicamentos e outros produtos perecíveis, mas criou taxas adicionais para cargas em trânsito. Em alguns casos, esse adicional chega a $3.800 a mais por container refrigerado, só para ter uma ideia. É o chamado frete de emergência. Essa taxa foi cobrada para viabilizar o redirecionamento dos navios até o destino, segundo a empresa, o que inclui possíveis soluções de armazenamento, entre outras medidas. Além disso, há uma cobrança de $1.000 por container para navios que precisarem passar pelo Estreito de Hormuz. Outra gigante do setor, a CMA-CGM, também anunciou sobre taxas de emergência e reajustes nos fretes para cargas destinadas ao Golfo e ao Mar Vermelho. A preocupação é que o aumento dos riscos na região torne as rotas mais limitadas, mais lentas e mais caras, pressionando assim os custos da logística internacional e, consequentemente, claro, das exportações, das importações de diversos produtos. É o preço da guerra que não acaba e só faz tudo ficar cada dia mais caro. Eu volto na segunda-feira com outras informações. Bom fim de semana e até segunda.
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0: Bom dia a você, ouvinte da Rádio CBN aqui em São Paulo. São 5h56. Quem fala com você é o Matheus de Souza, avisando novamente, reforçando para você que a CPTM voltou a operar hoje as linhas 11 Coral, 12 Safira, 13 Jade e o serviço Expresso Aeroporto, que estavam operadas pela Trivia Trens nos últimos dias. A medida foi determinada nesta quinta-feira pelo governo de São Paulo e pela Agência Reguladora de Transportes do Estado, após uma série de problemas registrados nos três primeiros dias de operação. A retomada da CPTM tem um período inicial de até 90 dias. É a primeira vez que o governo do Estado reassume linhas que estavam sob administração privada desde o início do programa de concessões. Então agora, as linhas 11 Coral, 12 Safira e 13 Jade operam normalmente de acordo com a CPTM. São 5h57.

0: CBN Primeiras Notícias. Já já o Jornal da CBN começa com Milton Jung e com Cássia Godoy. Tudo bem, Milton? Bom dia.
1: Bom dia para você, Fred. Bom dia, ouvintes.
0: Eu queria conversar contigo sobre a situação no Rio Grande do Sul, mais uma vez sofrendo, né, com as consequências aí da chuva. Mais cedo a gente falou aqui, a Defesa Civil emitindo um alerta de inundação, elevação do nível do Guaíba e muitas pessoas já desalojadas e desabrigadas 2 anos depois. As notícias que chegam de lá são mais uma vez bem complicadas, né, Milton?
1: Nesses dias ainda, quando a nossa reportagem falava lá do Rio Grande do Sul, em Porto Alegre, trazendo as informações, citava, por exemplo, a cidade de Mussum, e logo que eu ouvi a cidade, o nome da cidade de Mussum, lembrei das cenas que se assistia nas reportagens da grande enchente, porque essa cidade foi totalmente devastada, né? Casas arrastadas, famílias perderam absolutamente tudo e perderam seus parentes. E aí você vê que a cidade novamente passa por essa situação. Há o caso, por exemplo, de uma ponte que foi recém reconstruída, novamente interditada, porque o nível do rio subiu e subiu de maneira considerável. Nas conversas que eu tenho tido com pessoas ligadas ao Rio Grande do Sul e que acompanham todo esse trabalho, há uma comparação ao que se tinha no passado, antes da grande enchente, e o que se tem agora. E há melhoras evidentes em relação a tudo isso, mas, por exemplo, se faz ainda um alerta em relação às informações sobre previsões equivocadas, que, por exemplo, não tinham desenhado a possibilidade do rio Taquari ultrapassar as cotas de inundação e isso aconteceu. E esse é um ponto chave, porque passa pela prevenção, um alerta que é feito, já que a chuva se faz inevitável, já que os efeitos do tempo são muito fortes e você não tem como conter, você tem que estar preparado para isso. E essas informações não foram tão precisas quanto se imaginava, então é um ponto a se melhorar ainda para se tentar criar uma certa defesa ainda, pelo menos no mínimo, para preservar a vida das pessoas, fazer com que elas deixem os locais que serão atingidos. Mas realmente é muito triste você ver que essa situação volta a atingir várias daquelas famílias que já tinham perdido muito há alguns anos.
0: É um cenário que testa o aprendizado, né? Os erros e os acertos depois do temporal de 2024, agora com essas novas chuvas 2 anos depois. Vamos seguir acompanhando, Milton. Obrigado.
1: Até mais.
0: Bom dia para você. Milton e Cássia, Jornal da CBN. Na sequência, o Primeiras Notícias está terminando por aqui. Volta na segunda-feira, às 5h comigo, Ana Paula Jaume, Renato Silva, Ricardo Garcia e grande elenco. Valeu, Ana Paula. Bom dia para você. Bom fim de semana.
2: Valeu, Fred. Bom dia.
0: São 6h. Bom, ficando por aqui. Um ótimo final de semana para você. Até mais.
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0: quarta-feira, 24 de julho de 2026. A Enel protocolou a manifestação final no processo administrativo da Agência Nacional de Energia Elétrica, que pode resultar na cassação da concessão da distribuidora na região metropolitana de São Paulo. No documento, a empresa afirma que a ANEEL utilizou critérios que nunca foram formalizados entre as duas partes durante o processo. A apuração na agência foi aberta após falhas generalizadas na distribuição de energia e demora no restabelecimento do serviço na Grande São Paulo em 2024. O Ministério da Fazenda anunciou a prorrogação por mais 2 meses do subsídio para manter o preço do diesel mais baixo. O governo federal também afirmou que estuda ampliar o benefício à gasolina. A medida visa conter os efeitos da alta do petróleo em decorrência da guerra no Oriente Médio. O presidente da França, Emmanuel Macron, pediu ajuda à União Europeia para combater um incêndio florestal de grandes proporções na região de Bordeaux, na costa atlântica do país. Segundo autoridades locais, mais de 10 mil pessoas tiveram de deixar suas casas entre a noite de ontem e a madrugada de hoje. O fogo já atingiu mais de 2.400 hectares. Ontem, a Espanha decretou emergência nacional por causa da onda de calor extremo que atinge o sul da Europa. No horário de Brasília, 6:03.
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0: 6:03.
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2: Olá, muito bom dia a você. Este é o Jornal da CBN. Eu sou Milton Jung e ao nosso lado está Cássia Godoy. Bom dia para você, Cássia.
0: Bom dia, Milton. Bom dia aos ouvintes do Jornal da CBN.
2: Fique agora mais bem informado com os destaques desta sexta-feira, 24 de julho de 2026.
0: O Brasil ameaça retaliar os Estados Unidos pela nova tarifa de 12,5% que entrou em vigor nesta madrugada.
2: Outras 59 economias também foram taxadas com percentuais que começam em 10%.
0: No caso brasileiro, como a nova cobrança se sobrepõe à tarifa de 25% que entrou em vigor na quarta-feira, a carga tributária sobre diversos produtos atinge 37,5%.
2: O governo Trump alegou que a punição se baseia em investigações sobre falhas na legislação brasileira para combater a importação e comercialização de bens produzidos com trabalho forçado.
0: A Casa Branca argumenta que a falta de rigor na fiscalização gera concorrência desleal para os trabalhadores e produtores americanos nas cadeias globais de suprimentos.
2: O governo brasileiro rechaçou a decisão americana e acusou a Casa Branca de manipular uma pauta de direitos humanos sem base legal para impor protecionismo comercial.
0: O Palácio do Planalto anunciou que iniciará imediatamente os trâmites para aplicar a lei de reciprocidade contra produtos dos Estados Unidos, além de acionar a Organização Mundial do Comércio.
2: Mas apesar das ameaças de retaliação, o ministro do Desenvolvimento, Indústria e Comércio, Márcio Elias Rosa, ponderou que o governo ainda estuda o momento adequado para adotar a reciprocidade.
3: O governo brasileiro não pode renunciar à possibilidade de usar o instrumento da reciprocidade, porque seria abrir mão de um direito que protege a economia brasileira, os interesses do Brasil. Então, o governo federal, o governo do presidente Lula, não vai renunciar nunca à possibilidade de efetivamente, de todos os meios e formas, defender os interesses dos setores produtivos. O momento e a forma de fazê-lo é que o tempo vai determinar. É óbvio que o interesse primário é negociar. É óbvio que o objetivo é evitar essa e afastar essas tarifações, porque elas são extremamente injustas e muito danosas. Se for necessário lançar a mão do instrumento da reciprocidade, o Brasil não hesitará.
0: A Confederação Nacional da Indústria, ANCHAN, defenderam a manutenção do diálogo diplomático com Washington e alertaram que a aplicação de retaliações pode agravar a disputa comercial e prejudicar o ambiente de negócios.
2: Cálculos da Câmara Americana de Comércio indicam que o acúmulo das tarifas atingirá mais de 10 bilhões de dólares em exportações anuais do Brasil.
0: Setores de calçados, máquinas, equipamentos, peças automotivas, confecções, químicos e produtos derivados da madeira estão entre os mais impactados, perdendo competitividade imediata no mercado norte-americano.
2: Por outro lado, o governo americano manteve uma lista de isenções gerais que livrou mais de 2 mil itens do novo tarifaço.
0: Entre os principais produtos agrícolas e primários da pauta exportadora brasileira, preservados da cobrança de 12,5%, estão o petróleo, carne bovina, café e o suco de laranja.
2: O presidente da Associação Brasileira de Máquinas e Equipamentos, José Veloso, avalia que a sobretaxa vai comprometer ainda mais a capacidade de concorrência dos produtos brasileiros.
4: O que tira a nossa competitividade são os 25 anteriores, porque o resto do mundo tem uma média aí de uma tarifa de 15%. Lógico que isso pode variar. O Canadá e a China têm mais. Mas isso, o Brasil ficou com uma tarifa de 25 e o mundo com uma média aí de 15. Então, esses 10% de diferença é o que tira a nossa competitividade para o resto do mundo. No caso dos Estados Unidos, não. Agora nós vamos ficar com 37,5% de diferença. Como existem fabricantes concorrentes aos nossos lá nos Estados Unidos, isso é um grande problema.
0: Em entrevista à Band News TV, o ministro da Fazenda, Dario Durigan, disse que o governo Trump fez uma manobra para substituir as tarifas recíprocas derrubadas pela justiça americana.
5: O governo rechaça com todas as forças mais essa tarifa injustificada unilateral aplicada a um país que tem renda per capita menor que os Estados Unidos e que tem déficit em relação aos Estados Unidos. Essa tarifa de 10 para alguns países.

0: 12,5% para outros, pega 99% das importações para os Estados Unidos, o que me faz concluir que é um mero expediente para substituir aquela tarifa anterior que caiu na Suprema Corte dos Estados Unidos. Deram um jeito, não tem justificativa, mas deram um jeito de, na marra, colocar tarifa, nesse caso, todas as grandes economias do mundo, inclusive o Brasil.
1: 6:08.
2: Além do Brasil, outras 53 economias foram taxadas em 12,5%.
1: A lista inclui Argentina, Austrália, China, Colômbia, Egito, Índia, Israel, Japão, Rússia, Arábia Saudita, África do Sul e Reino Unido.
2: Em outras 6 economias, incluindo México, Canadá e União Europeia, a sobretaxa é de 10%.
1: Após o anúncio do novo imposto, a União Europeia cobrou dos Estados Unidos o cumprimento integral do acordo comercial em vigor entre as partes.
2: Agora são 6:09.
1: A Defesa Civil do Rio Grande do Sul emitiu alerta de inundação nas ilhas de Porto Alegre por causa da elevação do nível do Guaíba. O aviso é válido até o fim da tarde de hoje.
2: Algumas famílias do bairro do Arquipélago já tiveram que sair de casa por causa da cheia.
1: No estado, o número de desabrigados e desalojados subiu para mais de 1.800 pessoas.
2: O balanço mais recente da Defesa Civil aponta que mais de 200 cidades sofreram danos.
1: 6:10.
2: O senador e pré-candidato à presidência Flávio Bolsonaro e a primeira-dama Michele trocaram mensagens públicas de reconciliação nas redes sociais.
1: Em vídeo divulgado nesta quinta-feira, o senador reforçou o pedido de desculpas a Michele e fez um apelo para que a madrasta ajude na campanha dele.
3: Eu quero mais uma vez me dirigir a Michele. Ninguém é perfeito, eu não sou perfeito e mais uma vez peço desculpas por alguns momentos que causaram desconforto. Como somos pessoas públicas, isso acaba sendo explorado pelos nossos opositores. Nunca foi minha intenção desrespeitar ninguém, ainda mais a esposa do meu pai. Então, Michele, renovo aqui o convite para caminharmos juntos na missão de defender o Brasil e honrar o nosso maior líder, que é Jair Messias Bolsonaro.
2: Horas depois, Michele curtiu a postagem do enteado e aceitou o pedido de desculpas, propondo uma reunião para ajustar os detalhes da pré-campanha.
4: Flávio, eu assisti o seu vídeo e recebi as suas palavras com muita paz. Todos nós cometemos erros, isso é humano, e o seu gesto de vir a público para pedir desculpas tem muito valor, e poucos homens teriam coragem de fazer isso. O nosso propósito pelo bem do povo sempre foi maior do que desentendimentos. Por isso, aceito o seu pedido. Eu te desculpo. Vamos sentar, vamos conversar, ajustar os detalhes e juntos vamos reunir um grande exército de pessoas de bem para resgatarmos o nosso Brasil.
1: 6:11.
2: O ministro André Mendonça, do Supremo Tribunal Federal, autorizou a abertura de inquérito da Polícia Federal para investigar suspeitas de lavagem de dinheiro e evasão de divisas no caso do filme sobre o ex-presidente Jair Bolsonaro.
1: A investigação foca no repasse de 61 milhões de reais feito por uma empresa ligada ao banqueiro Daniel Vorcaro, do Banco Master.
2: Os investigadores querem esclarecer se os recursos enviados a um fundo nos Estados Unidos e redirecionados a uma produtora no Brasil foram usados para financiar o filme Dark Horse ou para custear despesas pessoais do ex-deputado Eduardo Bolsonaro nos Estados Unidos.
1: No dia 19 de maio, o senador Flávio Bolsonaro prometeu apresentar em 30 dias a prestação de contas do filme Dark Horse.
2: Até agora, passado mais de um mês do fim do prazo, a promessa não foi cumprida.
1: A pré-campanha de Flávio Bolsonaro declarou que o tema cabe à produtora, a Go Up Entertainment. A produtora sustenta que os dados foram repassados apenas à justiça, sob sigilo.
2: 6:12.
1: O deputado cassado Eduardo Bolsonaro voltou a questionar a segurança do sistema eleitoral brasileiro.
2: O movimento ocorre 2 dias após o pré-candidato à presidência, Flávio Bolsonaro, reproduzir mentiras sobre o processo de votação em um encontro com embaixadores estrangeiros em Brasília.
1: Ontem, Eduardo fez uma live de mais de 50 minutos nos Estados Unidos com o consultor argentino Fernando Ceremedo para repetir que as urnas brasileiras podem ser fraudadas.
2: O argentino é indiciado pela Polícia Federal nas investigações sobre a trama golpista e conhecido por disseminar desinformação sobre o sistema de votação.
1: Na transmissão ao vivo, o ex-deputado voltou a descontextualizar relatórios das Forças Armadas para alegar que os equipamentos do TSE não são auditáveis.
5: O relatório final não isentou de vulnerabilidades às urnas eletrônicas brasileiras. Ele foi bem claro ao dizer que chegou à mesma conclusão até do que a auditoria do PSDB de 2014, qual seja, é impossível auditar as urnas eletrônicas brasileiras. Alexandre de Moraes pegou esse relatório e falou o quê? Tá aí, ó, o Exército não encontrou problema na urna eletrônica, taca ali pau, vamos fazer a eleição. É isso que aconteceu. É por isso que isso gerou revolta. Em última análise, é isso que gerou, né, o 8 de janeiro de 2023 no Brasil.
2: No parecer entregue em 2022, os técnicos do Ministério da Defesa não apontam qualquer indício de fraude ao sistema eleitoral e afirmam que nenhum dos boletins de urna analisados apresentou inconsistências.
1: Na live, Eduardo Bolsonaro voltou a dizer que a empresa venezuelana Smartmatic atuou nas eleições brasileiras, o que já foi desmentido pelo TSE.
2: Você está acompanhando os destaques desta sexta-feira do Jornal da CBN.
1: A Associação dos Familiares das Vítimas do Acidente com o Avião da Voe Paz vai entrar na justiça com ação coletiva por danos morais.
2: Serão acionadas a companhia aérea, a fabricante ATR e a Agência Nacional de Aviação Civil.
1: A decisão das famílias foi tomada após o CENIPA concluir que o acidente da Voe Paz foi causado por falhas da empresa, dos pilotos e da ANAC.
2: O acidente aconteceu há quase 2 anos no interior de São Paulo e matou 62 pessoas.
1: Segundo o tenente-coronel Paulo Frois, um dos investigadores do CENIPA, o avião não tinha condições técnicas e regulatórias para decolar.
6: Dentre os 10 itens, um deles era a inoperância do limpador de para-brisas da aeronave. As restrições que a MEL impunha para a inoperância desse item eram que a aeronave não poderia ter previsão de decolagem.
2: O documento do CENIPA confirmou que falhas no sistema de degelo das asas do avião já haviam ocorrido nos 2 voos anteriores ao do acidente, mas foram omitidas no diário de bordo e comunicadas apenas verbalmente aos mecânicos.
1: A investigação identificou uma cultura organizacional de normalização de desvios dentro da companhia aérea, com trocas de peças com defeito por outras com os mesmos problemas e subnotificação de panes.
2: As gravações de cabine mostraram também desatenção dos pilotos que ignoraram sucessivos alertas de perda de velocidade e deixaram o sistema de proteção contra gelo desligado.
1: 6:16.
2: O Corinthians venceu o Remo por 3-0 no encerramento da 19ª rodada do Campeonato Brasileiro.
1: Em jogo atrasado da 4ª rodada, Botafogo e Vitória empataram em 0-0.
2: Hoje, 4 jogos abrem a 13ª rodada do Campeonato Brasileiro Feminino de Futebol.
1: O Flamengo enfrenta o Grêmio, o América Mineiro encara o Santos, o Internacional joga contra o Fluminense e o Cruzeiro duela contra o São Paulo.
2: Pelos playoffs de oitavas de final da Copa Sul-Americana, o Grêmio perdeu por 3-2 para o Bolívar, na altitude de La Paz. O jogo de volta vai ser na próxima quinta-feira, em Porto Alegre.
1: Estes são alguns dos destaques de hoje aqui no Jornal da CBN. 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
2: 6:17.
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2: 6:18, nós temos informações com Guilherme Gimenez a respeito de como começa o dia no transporte sobre trilhos em São Paulo. Depois de uma quinta-feira caótica, o usuário hoje está encontrando mais tranquilidade. Guilherme, bom dia.
10: Oi, Cássia, bom dia para você, para o Milton e para os nossos ouvintes. Até esse momento, situação tranquila no transporte sobre trilhos, operação normal em todas as linhas, principalmente, né, na 11 Coral, 12 Safira e 13 Jade, que ontem passaram por muitos problemas. Lembrando que a CPTM voltou a operar as linhas 11, 12 e 13 e também o Serviço Expresso Aeroporto por um período inicial de 90 dias. A medida foi determinada nesta última quinta-feira pelo governo de São Paulo e também pela agência reguladora de transportes do estado. É a primeira vez que o governo, inclusive, reassume linhas que estavam sob a administração privada desde o que o programa de concessões começou. Lembrando, né, do que rolou na última quinta-feira, teve aquele trem que pegou fogo na região da estação Bresser, que chegou a paralisar totalmente as três linhas, 11 Coral, 12 Safira e 13 Jade. Também lembrando que houveram impactos, né, no transporte público, no trânsito da Zona Leste. O rodízio chegou a ser suspenso na Zona Leste, depois foi suspenso na cidade toda na parte da tarde. Muita confusão. E repetindo, então, Cássio, até esse momento, já sob concessão da CPTM, operação normal nas linhas 11, 12 e 13 e nas demais linhas do transporte sobre trilhos.
2: Daqui a pouquinho, mais informações da cidade de São Paulo.
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10: Falando agora sobre rodovias, quem chega a São Paulo pela rodovia Regis Bittencourt vai encontrando congestionamento entre Itapsirica da Serra e Embu das Artes, trânsito ruim do 285 até o 282 em Embu, devido a registro de ocorrência na via. Depois o caminho libera e aí boas condições até o Largo do Taboão. Quem sai no sentido Curitiba não encontra dificuldades. Raposo Tavares para São Paulo, lenta também no trechinho final, ali da aproximação com o Jardim Bonfiglioli até o acesso para a rua Sapetuba, na passagem pelo Butantã. Corredor da Pirajussara e Eliseu de Almeida com boas condições é uma alternativa. Castelo Branco para São Paulo, lenta já no trechinho final do 17 até o Cebolão. Sistema Anhanguera Bandeirantes agora com caminho intenso, mas ainda dá para insistir na chegada à marginal do Rio Tietê. No sentido do interior de São Paulo, Raposo, Castelo, Anhanguera e Bandeirantes com boas condições.
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0: Temos, por enquanto, 14 graus de temperatura em São Paulo. Daqui a pouco nós vamos saber como fica o tempo em todo o estado hoje e também no fim de semana.
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3: Bom dia para você, Gustavo Verardo.
4: Oi, Milton. Oi, Cássia. Bom dia. Tudo bem?
0: Tudo certo, Gustavo. Bom dia.
3: Começamos a sexta-feira aqui na capital paulista com frio, e aí fui olhar a previsão do tempo. Não vai subir muito a temperatura mesmo?
4: Exatamente, viu? Hoje a máxima não sobe muito devido à nebulosidade e à condição de chuva. A gente tende a não ultrapassar a faixa dos 19 graus. Então tem um dia aí mais cinza de chuva qualquer instante, mas preferencialmente entre o final da manhã e no período da tarde, viu? Então hoje um dia de tempo bastante instável, Milton, não só aqui na capital, mas também em áreas do litoral sul, partes ali do litoral norte e também em todo o interior. E falando em interior, já tivemos agora cedo, né, aí às 6 horas da manhã, chuva forte com muitas descargas elétricas em Ribeirão Preto, com um vento acima de 60 km por hora.
3: Qual é a temperatura aqui na capital paulista agora?
4: Olha, então, agora a gente tem uma condição de temperatura na capital, né, em torno de 6 horas da manhã, no nosso último registro, na ordem de 14 a 15 graus. E a máxima hoje não passa dos 19.
0: Então a gente tem esse dia de tempo mais instável no estado de São Paulo como um todo. Aqui na capital paulista, você falou do aumento da nebulosidade, mas chuva de fato a gente deve ter hoje, Gustavo?
4: A gente tem sim, viu? A gente tem chuva hoje, tá? Com intensidade predominantemente fraca, não se descarta até alguma chuva um pouco mais com intensidade até moderada no período da tarde ali, Cássia, mas a condição é baixa, viu? Não se pode descartar, mas a condição maior mesmo de uma chuva mais forte, ampla e com risco de temporal vai para o interior. Mas para São Paulo mesmo, grande São Paulo, a condição é menor, porém não descartável, tá?
3: Gustavo Verardo, o que a gente pode antecipar aqui para os nossos ouvintes em relação ao fim de semana?
4: Olha, Milton, então, no final de semana a gente espera aí variação de nebulosidade, aquele sol que vai e vem, principalmente aqui na faixa leste, mas ainda tem chuva, principalmente na área de Presidente Prudente neste sábado, viu? Então, lá na divisa com o Paraná, mas lá no oeste do Paraná, na divisa com o estado de São Paulo, não se descarta até uma chuva de mais intensidade, viu? Inclusive, para a área de Ribeirão, não se descarta aí alguma chuva um pouco mais forte de forma pontual. Também a gente espera uma chuva fraca ali na região do Vale do Paraíba, no litoral norte e na divisa com Minas. Para São Paulo, a tendência, né, se nós tivermos alguma chuva amanhã, seria mais no período da madrugada e com fraca intensidade. Já vou adiantar o domingo, viu? No domingo, dia 26, a gente tem uma condição de tempo seco em todo o estado.
0: Nós recebemos aqui, Gustavo, uma mensagem do nosso ouvinte Gilberto, que está falando de chuva e vento forte em Ribeirão Preto hoje, árvores caídas, muitas localidades sem energia elétrica. Esse tempo mais instável, com chuva forte no interior, que até você mencionou aqui no começo da nossa conversa, continua ao longo do fim de semana também?
4: Exato, continua, viu? A gente tem, Cássia, tá uma área de instabilidade, tá, que está se desenvolvendo aí entre Mato Grosso do Sul e São Paulo, e traz aí chuva com risco de temporais, principalmente aí para a faixa central, norte, oeste e na divisa com o Paraná. Então hoje é um dia em que as instabilidades crescem de forma mais intensa, viu? Então não se descarta risco de novas ocorrências, né, de chuva mais forte agora nesse período da manhã, principalmente nas áreas ali mais próximas à divisa com Minas, tá? Por exemplo, ali nas áreas de São Carlos, de Mogi Guaçu, tá? De Socorro, tá? É, até em alguns trechos ali mais próximos a Pirassununga, tá? Então, agora de manhã ainda tem risco aí também para a área de São José do Rio Pardo, de Santa Rosa do Viterbo, tá? Então, nessas áreas hoje e agora de manhã tem risco de temporais isolados.
3: Muito obrigado, Gustavo Verardo, pelas suas informações. Até mais.
4: De nada, até mais.
0: Seis e 27.
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0: Muito bom dia, Eduardo Hauen.
1: Bom dia, Milton. Bom dia, Cássio. Bom dia a todos os ouvintes.
2: Bom dia, Eduardo.
0: Pablo Vargas mandou aqui a seguinte mensagem para bemestar@cbn.com.br. Tenho dois conhecidos. Ele malha diariamente, às 5 da manhã, com um personal. Mas tem um corpo magro, que nunca muda em nada. Ela é mais cheinha. Também treina bastante. Malha diariamente. Faz beach tênis e tudo mais. Ambos têm o mesmo corpo há 2 ou 3 anos. Fisicamente não mudam. O que houve? Por que a aparência deles é a mesma, mesmo após tanto exercício? Pergunta aqui o Pablo Vargas.
1: Bom dia, Pablo. Milton, isso é mais comum do que parece, né? O corpo, ele muda apenas quando você tem um estímulo novo, né? E tem como se adaptar. Imagina, a pessoa vai lá, faz aquele mesmo treino, sem aumentar a carga, sem ter um estímulo novo, é muito comum, às vezes, não ter um resultado. Então, o que a gente precisa? A gente tem que sair da zona de conforto. Então, tem que deixar o treino evoluir. Então, você está muito tempo fazendo aquele mesmo supino, com aquela mesma carga, indo todo dia, tem alguma coisa aí que não vai dar certo. A gente precisa aumentar essa carga, a quantidade de peso desse supino ou a quantidade de exercício que você executa com aquele mesmo peso. A gente tem que ter sempre um desafio, sair do conforto. E além disso, o exercício sozinho, ele raramente muda o corpo, né? Para ter ganho de massa, Milton e Cássia, além do treino de progressão de carga, nós temos que ter uma ingestão adequada de proteína, tem que ter um número de calorias adequado, um sono muito bom, né? Tem que deixar também um dia de recuperação. Não dá para treinar todo dia sem ter recuperação. Então é muito importante a gente controlar a alimentação. Então, se imagina, a pessoa vai lá, ela gasta 2.000 calorias e come 2.000 calorias. Aí ela começa a fazer mais exercício, ela gasta 2.500 calorias. Mas aumenta a fome, ela vai lá e come mais, come as 2.500 calorias. Então também não tem déficit. Para quem quer perder, né, a pessoa que está mais acima do peso, é necessário ter um déficit de caloria. Então, se ela fizer mais exercício, ela tem que manter a mesma quantidade de comida para que faça um déficit e para que você perca ali aquela gordura. Então, e para quem quer ganhar músculo, a mesma coisa. Se você vai lá e come pouco e treina, mas come pouco, ou a ingesta de proteína é baixa, também não vai ganhar músculo. Então, além do treino, além do sono, é muito importante para mudar ali o visual, é controlar e usar uma estratégia com a comida. Então, para aquela pessoa que precisa perder peso, construir um déficit de caloria. E para aquele que precisa ganhar músculo, aumentar um pouquinho a caloria do que você gasta e também com a quantidade adequada de proteína.
0: Bom, tem uma coisa que eu tenho certeza que funciona e que o Pablo Vargas fez. Quer mandar mensagem aqui para nós, porque daí o Eduardo Raul tira as dúvidas aqui ao vivo no Jornal da CBN. Então, pode fazer como o Pablo, mandar mensagem para bemestar@cbn.com.br. Bom fim de semana para você, Eduardo Raul.
1: Um bom final de semana para todos.
2: Até mais.
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0: Sexta-feira, 24 de julho de 2026. O Brasil ameaça retaliar os Estados Unidos por causa da nova tarifa de 12,5% que entrou em vigor na madrugada de hoje. Outras 59 economias também foram taxadas, com alíquotas que começam em 10%. O governo Trump alegou que a punição se baseia em investigações sobre falhas na legislação brasileira para combater a importunação e a comercialização, a importação e a comercialização de bens produzidos com trabalho forçado. A gestão Lula acusou a Casa Branca de manipular uma pauta de direitos humanos sem base legal para impor protecionismo comercial. O senador e pré-candidato à presidência Flávio Bolsonaro e a ex-primeira-dama Michele Bolsonaro trocaram mensagens públicas de reconciliação nas redes sociais. Em vídeo divulgado na quinta-feira, o senador reforçou o pedido de desculpas a Michele e fez um apelo para que a madrasta ajude na campanha dele. Horas depois, Michele curtiu a postagem do enteado, aceitou o pedido de desculpas e propôs uma reunião para ajustar os detalhes da pré-campanha. O gesto foi articulado pelo presidente do PL, Valdemar Costa Neto, e ocorreu às vésperas da Convenção Nacional do Partido, marcada para amanhã em São Paulo. A Associação dos Familiares das Vítimas do Acidente com Avião da Voipaz vai entrar na justiça com ação coletiva por danos morais. Serão acionadas a companhia aérea, a fabricante ATR e a Agência Nacional de Aviação Civil. A defesa das famílias aguarda a conclusão do inquérito da Polícia Federal, prevista para os próximos dias, para pedir o indiciamento criminal dos responsáveis e buscar a punição das omissões e falhas operacionais. A decisão das famílias foi tomada após o Centro de Investigação e Prevenção de Acidentes Aeronáuticos, o CENIPA, concluir que o acidente da Voipaz foi causado por falhas da empresa, dos pilotos e da ANAC. O avião caiu há quase 2 anos no interior de São Paulo. 62 pessoas morreram. No horário de Brasília, 6h34.
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0: acidente na rodovia Anhanguera, sentido São Paulo, na pista expressa, um pouco depois do quilômetro 14, causando muito congestionamento já, tudo travado desde a passagem pela Mutinga. Pista lateral nesse trecho todo vale mais a pena, ou entre o Rodoanel e a Marginal Tietê, prefira a Bandeirantes, que só tem trânsito mais carregado na aproximação com a Tietê mesmo. Tietê que, inclusive, no sentido rodovia Ayrton Senna, já tem pontos de parada desde o Cebolão até a chegada à Ponte da Casa Verde, depois tudo tranquilo até a Dutra e a rodovia Ayrton Senna.
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0: Tem uma guerra silenciosa que muita gente trava todos os dias. Seja contra o diagnóstico que chegou sem pedir licença ou uma demissão que não deveria ter acontecido. Pode ser também contra a pessoa que foi embora ou mesmo um simples erro que não tem como ser desfeito. Só que a realidade já decidiu, enquanto a pessoa ainda está discutindo. Essa guerra tem um custo alto e um resultado garantido. Você perde. Entenda que aceitar não é gostar do que aconteceu, nem mesmo é achar que estava certo, que foi justo, que você merecia. É reconhecer que aquilo é real e que enquanto você briga com o real, não sobra energia para mais nada. Os estoicos tinham um exercício chamado amor fati, amor pelo destino, não no sentido de resignação passiva, mas de parar de desperdiçar força lutando contra o que não pode ser mudado. Marco Aurélio escreveu para si mesmo que o obstáculo no caminho vira o caminho. A pedra não some. Você aprende a passar por cima dela ou a contorná-la, mas jamais a ignorá-la. Aceitar o lugar onde você está tem vantagens concretas. A mente para de gastar energia na negação e começa a enxergar o que é possível a partir daqui. Os erros deixam de ser provas de incompetência e viram informação, aprendizado. Dói menos carregar o que aconteceu quando você para de tentar convencer a realidade de que ela errou. E talvez o mais importante. O que está acontecendo agora é um capítulo. Capítulo difícil, longo, que parece não ter saído às vezes. Mas é só mais um capítulo. E quem confunde capítulo com fim fecha o livro cedo demais.
1: Esse é o Rossandro Klinger, todos os dias conosco aqui no Jornal da CBN. 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
2: São 6 horas e 38 minutos. Os estados de São Paulo e Roraima são os que têm o maior número de crianças em situação de rua no Brasil. Os dados são de uma pesquisa da Universidade Federal de Minas Gerais.
3: O Brasil tem quase 10 mil crianças e adolescentes vivendo nas ruas. Desse total, 44% tem entre 0 e 6 anos, ou seja, ainda estão na primeira infância. A maioria dos menores de idade que moram nas ruas está nos estados do Sudeste, que tem 4.372 crianças e adolescentes em situação de rua. São Paulo concentra a quase totalidade, com 4.096. O segundo estado nesse ranking é Roraima, na região norte, com 3.357. A capital Boa Vista concentra 99% dos casos. Por outro lado, a região sul é a que tem menos crianças em situação de rua, concentrando menos de 1% do total de pessoas nessa situação no país, em cada um dos três estados. Os dados são de uma pesquisa realizada pelo Observatório Brasileiro de Políticas Públicas com a População e Situação de Rua da UFMG, divulgada nesta quinta-feira, Dia Nacional de Enfrentamento à Situação de Rua de Crianças e Adolescentes. O professor da UFMG, André Luiz Freitas, disse que os números revelam a profunda desigualdade no país. Ele explicou também que a situação das crianças mostra a vulnerabilidade de famílias inteiras.
4: Parte considerável dessas crianças está acompanhada das suas mães, pais, familiares, que vivem também numa situação de extrema vulnerabilização social, pobreza, enfrentam condições precárias de emprego ou a maioria em condições de desemprego, insegurança alimentar, ausência, né, e precarização de moradia e, obviamente, além da dificuldade de acesso a diversas políticas públicas.
3: O levantamento revelou ainda que a exposição prolongada ao estresse extremo, à violência, à insegurança e à negligência, que são situações frequentemente associadas à vida nas ruas, pode produzir impactos profundos e persistentes sobre o desenvolvimento infantil. Por isso, Freitas defende que haja um pacto para que os menores não sejam mais obrigados a viver nas ruas.
4: Seria de fundamental importância que também tivéssemos um grande pacto nacional para a erradicação da situação de rua com crianças e adolescentes. Uhum. Mas, mais uma vez, é de fundamental importância que isso seja feito com as mães, com as famílias, né, que muitas vezes são estigmatizadas e criminalizadas ao invés de serem cuidadas e protegidas conjuntamente com seus filhos e suas filhas.
3: A pesquisa foi feita com base no CadÚnico, o Cadastro Único para Programas Sociais do Governo Federal, que identifica e coleta dados de famílias de baixa renda. O cadastro serve como a principal porta de entrada para programas sociais. De Belo Horizonte, Desirê Miranda.
2: Ainda hoje aqui no Jornal da CBN nós teremos mais uma série de debates para o Brasil, 50 debates para o Brasil. E o tema de hoje, nós vamos conversar com especialistas, colocando aqui os diferentes pontos de vista, é a ampliação das escolas cívico-militares. O Brasil tem hoje cerca de 1.500 escolas, um pouco mais do que isso, em mais de 800 cidades brasileiras. Alguns defendem a ampliação desse modelo. Outros entendem que se deveria investir no modelo pedagógico tradicional. Para conversar conosco, debater esse tema, nós convidamos Gevux Matheus de Araújo, que é professor do Departamento de Economia da Universidade Federal da Paraíba, e a Priscila Cruz, que é presidente executiva do Todos pela Educação. 50 debates para o Brasil se ouve todos os dias até a semana da eleição aqui no Jornal da CBN, logo depois das 8:30 da manhã.

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2: 6h43. Mais cedo nós falamos aqui na programação da CBN sobre a chuva forte no interior do estado, principalmente ali na região de Ribeirão Preto. Inclusive um ouvinte já tinha mandado mensagem logo cedo falando dos estragos da chuva na cidade. E é para Ribeirão Preto que nós vamos agora conversar ao vivo com o Roger Sena. Roger, bom dia.
3: Oi, Cássia, bom dia para você, bom dia para todos. É conseguir chegar aqui na Rádio CBN. Um trecho que eu demoro de casa até a rádio em torno de 10 minutos, foi quase uma hora e meia, desviando de carros, de postes caídos, fiação pendurada, fachadas, telhados de prédios, fachadas de postos de combustível, de supermercados. Esse temporal começou em Ribeirão Preto por volta de 5h30, 5h20 da manhã, já no final da madrugada. Agora tem uma chuva fraca, boa parte da cidade está sem energia elétrica. Recebemos aqui as primeiras informações de praticamente toda a cidade destruída com árvores caídas. A Avenida Francisco Junqueira, que é uma das principais artérias aqui da cidade, dá acesso inclusive a Celso Charuri, onde liga a rodovia Anhanguera, ela tem praticamente interdição em toda a sua extensão, é uma avenida gigante, por conta de árvores e postes caídos. A gente não tem ainda, não consegue falar com o CPFL, que é a concessionária de energia aqui, com a Defesa Civil, que ainda todos estão apurando. As mensagens no celular dos alertas da Defesa Civil começaram a chegar logo que estava tudo acontecendo já. Do prédio onde eu moro, na região da Universidade de São Paulo, da USP, aqui do HC, o estrondo a gente começou a ouvir por volta de 5h30 e eu saindo vi destelhamentos, árvores caídas, região da USP também toda ilhada, porque todas as avenidas de acesso têm árvores inteiras, grandes árvores gigantes, que interditam nesse momento todos os acessos. A reportagem da CBN acabou de chegar também, conseguiu sair, nós vamos apurar com todos os órgãos oficiais toda essa destruição, infelizmente, torcer para que ninguém tenha ficado ferido. A gente tem informações de carros que foram atingidos por árvores grandes e vamos trazendo aqui as atualizações ao longo do jornal, Cássia, mas muita gente que está mandando mensagem aqui para a CBN Ribeirão lembrando do temporal que atingiu a cidade e a destruição de 1994, se assemelhando a essa tragédia de 94 hoje aqui em Ribeirão.
4: Impressionante as imagens que você compartilhou conosco aqui da cidade agora pela manhã, porque você vê assim total destruição em vários lugares, ruas com dificuldade para os carros passarem, tem que passar por cima da calçada, prédios ou pelo menos fachadas que a gente vê jogadas no chão.
2: Muitas árvores caídas.
3: É isso mesmo. Eu mesmo, para conseguir passar na avenida principal da Universidade de São Paulo, aqui eu estava, que era minha mão no sentido a região norte, onde fica o nosso estúdio, muitos carros entrando ali no canteiro central e passando na contramão. Os ônibus do transporte coletivo já lotados com passageiros que hoje vão chegar atrasado com certeza no trabalho. Motoristas de aplicativo não estão nem aceitando corrida, Milton e Cássia, porque não tem como andar na cidade. A cidade toda com essas consequências desse vento forte, da chuva intensa que atingiram a cidade nesta sexta-feira.
4: Roger Sena, muito obrigado pelo seu relato logo cedo aqui, trazendo essa situação em Ribeirão, região, e a gente já falava na previsão do tempo sobre essa chuva que atinge toda essa área mais próxima de Minas Gerais, por exemplo. Muito obrigado, esse foi o Roger Sena, falando de Ribeirão Preto.
2: Seis e quarenta e sete.

0: Uma idosa morreu depois de ser operada por engano em um hospital de Campinas, no interior de São Paulo. A paciente tinha 76 anos e estava internada para tratar uma obstrução intestinal causada por complicações de um câncer do intestino.
1: O Hospital Beneficência Portuguesa de Campinas abriu sindicância para investigar a morte de uma paciente idosa após uma cirurgia realizada por engano. O procedimento foi realizado no dia 8 de junho. Jandira Dias Braga tinha 76 anos e deu entrada no local com um quadro de obstrução intestinal. A condição era reflexo da recidiva de um câncer de cólon diagnosticado há 12 anos. Segundo a família de Jandira, a paciente foi encaminhada ao centro cirúrgico sem que a família fosse informada, nem o plano de tratamento fosse detalhado. Um prontuário do hospital relata que o anestesiologista aguardava a chegada de uma paciente chamada Aparecida para uma gastrostomia por via endoscópica. Apesar de o procedimento ter sido feito sem intercorrências, o documento registra que o erro foi constatado depois da cirurgia, quando a equipe de enfermagem notou que a pulseira de identificação de Jandira era diferente da de Aparecida. A equipe médica afirmou que, apesar da troca, o procedimento teria trazido benefício clínico para a paciente. A versão é contestada pela família, que afirma que o quadro da idosa piorou depois da cirurgia. Jandira Dias Braga faleceu 3 dias depois da operação. O atestado de óbito aponta como causas da morte sepse foco abdominal, abdômen agudo obstrutivo e adenocarcinoma de cólon. Em nota, o Hospital Beneficência Portuguesa de Campinas afirmou ter aberto um procedimento para apurar as circunstâncias do caso. Informou também que o episódio foi remetido aos Conselhos Regionais de Medicina e de Enfermagem do Estado de São Paulo. Por fim, a Beneficência Portuguesa de Campinas disse ter adotado medidas administrativas contra os profissionais envolvidos, inclusive com desligamentos. De Campinas, Kevin Camada.
2: É de um absurdo essa situação vivida por esta família, e claro, por esta senhora que acabou sendo vítima desse procedimento errado, porque existem uma série de protocolos a serem seguidos para que não se cometa esse tipo de erro. Um nome parecido não é uma justificativa para a falha que foi cometida, porque, de verdade, hoje em dia você tem todo um check-in que deve ser feito até se fazer um determinado procedimento, inclusive para um remédio que é prescrito no quarto da cirurgia ou no quarto do hospital. Então, tudo aquilo deve ser verificado, deve se passar por todos aqueles protocolos até se efetivar uma ação. Imagine uma operação ou uma ação, começa um exame como esse que foi feito nessa senhora. Infelizmente, acabou morrendo. É impressionante que isso aconteça em hospitais. Ainda aconteça em hospitais. 6h50.
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4: 6:53.
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7: Rodovia Presidente Dutra, no sentido São Paulo, tem um acidente na altura do quilômetro 229. Mais cedo houve um capotamento de veículo por ali na pista expressa, vai causando congestionamento, pista parcialmente bloqueada, trânsito carregado desde a passagem já pela rodovia Fernão Dias. Então, nessa aproximação com a Marginal Tietê, pelo menos até o 230, a pista lateral tem melhores condições. Quem vai no sentido do Rio de Janeiro pela Dutra não encontra problemas. Chegada a São Paulo pela rodovia Ayrton Senna sente dificuldades também, tudo muito tranquilo até a aproximação ali com a Marginal Tietê. Fernão Dias também sem dificuldades e ambas as rodovias, Fernão Dias e Ayrton, para quem sai de São Paulo com boas condições. 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
4: 6:54.
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10: No momento em que o árbitro apita pela última vez, termina o jogo na Neoquímica Arena.
11: Corinthians.
10: Yuri Alberto, Caio César, Yuri Alberto, tudo no primeiro tempo. Corinthians 3.
11: Remo
10: 0.
12: O Corinthians voltou à disputa do Brasileirão com uma vitória fácil contra o Remo na Neoquímica Arena. Com 2 gols de Yuri Alberto e 1 de Caio César, o Alvinegro derrotou a equipe paraense e subiu para a 7ª posição no campeonato. Amanhã, o Santos joga em casa contra a Chapecoense, com os retornos de Igor Vinícius, Arão, Gabriel Barbosa e Neymar. Já no domingo, São Paulo pode ter Sabino contra o Flamengo fora de casa, enquanto o Palmeiras terá ao menos 8 desfalques diante do Atlético Mineiro como mandante.
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4: 6:56.
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0: Muito bom dia para você, Tássio Veloso.
1: Good morning, Milton Jung. Good morning, Cássia Godoy. Bom dia, ouvintes da CBN.
2: Bom dia. Eu gostei que não apenas é o bom dia em inglês, mas com sotaque.
1: Lógico, né? A gente não pode bobear.
2: Certo. Tássio falando conosco diretamente de Londres hoje.
0: É, da terra do rei. E o Tássio Veloso nos traz aí novidades no campo da tecnologia. Explique-se, conte para nós que história é essa de celular passaporte.
1: O celular em formato passaporte é a grande novidade que eu vim conferir aqui num evento chamado Unpacked, realizado pela Samsung, Milton e Cássia. E o interessante desse novo modelo, primeiro, é um telefone dobrável, tá? Então é aquele telefone que tem uma tela externa, mas também tem a tela interna, a tela flexível, que muita gente, inclusive, fica um pouco desconfiado, né? Será que aguenta a pressão do dia a dia? A gente pode falar sobre isso. Mas o ponto é que a Samsung envolveu uma tecnologia de tela que é um intermediário entre os telefones flip, que já existiam lá no passado e voltaram um pouquinho com aquela carinha do V3 famoso da Motorola, e o outro dobrável que parece, eu tenho comparado a um panfleto ou a um livreto, parece um livreto maior que você abre e fica com aquela tela gigantesca. Então esses eram os conhecidos e agora eles desenvolveram esse meio termo que ganhou o apelido de passaporte. Algumas marcas chinesas já têm, agora a Samsung lança, e isso nos interessa muito porque vai chegar no Brasil. Então, quando chegar, daqui a 2 semanas, será o primeiro celular passaporte do Brasil. A tela externa dele tem 5,5 polegadas, e a tela interna, quando você abre, portanto, tem 7,6 polegadas. Isso significa que quando você precisa fazer consultas simples, quero ver o calendário, quero ver o que chegou via e-mail, abrir o bilhete de embarque para entrar no avião, você consegue fazer na tela menor sem grandes dificuldades. Já quando você quer acessar uma rede social, ler um livro, ou então assistir um filme, uma série, você abre a tela interna, tem muito mais espaço para curtir todo esse conteúdo. Então, esse caminho intermediário foi o que mais chamou minha atenção. E para o ouvinte que ainda não viu como é que essa geringonça funciona aqui, no meu Instagram, @tassius, T-H-A-S-S-I-U-S, eu coloquei algumas fotinhos já. Então, dá para ver ele fechado, ele aberto. Fui um dos primeiros no mundo a utilizar, junto com alguns colegas jornalistas, e a pergunta, Milton e Cássia, que mais chegou para mim nas redes sociais foi: e a ergonomia? Dá para usar com uma mão só? Dá para escrever, mandar mensagem com o aparelho? Eu utilizei por mais ou menos 24 horas ao longo do dia de ontem, e pelo que eu percebi, dá sim. A ergonomia está tranquila, ele cabe na palma da sua mão quando está fechado, e quando está aberto, aí você precisa usar as duas mãos para algumas atividades, mas tem espaço de sobra, o que é a proposta de um telefone como esse. Então, em resumo, promete. Agora, vai ser caro, né?
2: Vai ser caro. Já tem uma estimativa de preço, Tássio?
1: Nos Estados Unidos, Cássia, ele está saindo a US$ 1.900, o que equivale a R$ 9.600 pelo câmbio do dia. Agora, no Brasil, o lançamento será no dia 6 de agosto. Então, somente em 6 de agosto, a Samsung vai apresentar os preços para o Brasil. Vamos tentar dar desconto, pelo que eu pude sentir aqui, para facilitar o acesso do brasileiro a essa tecnologia. Mas não é para qualquer bolso, isso sem sombra de dúvida.
0: E enquanto você conversava conosco, para aquelas pessoas que estão nos acompanhando também em vídeo, seja no YouTube, seja no Globoplay, nós reproduzimos imagens que você fez mostrando o funcionamento desse celular. Isso deixa muito claro ali a facilidade, inclusive, para manipular, e como é curiosa a forma que fica quando abrem as duas telas, o tamanho que fica sem nenhuma marca, né? Em meio às telas, o que exige sempre uma tecnologia muito apurada, né? Sem aquele vínculo no meio da tela. Isso é bem interessante. Muito obrigado. Até mais, Tássios.
1: Para todo mundo, um excelente Friday. Bom fim de semana.
2: Até mais, Tássio. E o Tássio Veloso viajou para a Inglaterra a convite da Samsung.
0: Ainda bem que o Tássio não largou um Friday, né?
2: Friday, verdade.
0: Perigoso.
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sexta-feira, 24 de julho de 2026. A Receita Federal vai liberar às 9 da manhã a consulta ao terceiro lote de restituições do Imposto de Renda deste ano. Serão pagos mais de 4 bilhões e 600 milhões de reais a 2 milhões 740 mil contribuintes. Os valores serão depositados na próxima sexta-feira. A consulta poderá ser feita pelo site ou pelo aplicativo da Receita Federal. A Comissão de Valores Mobiliários abriu um processo para apurar a destituição do vice-presidente do Conselho da Vale, Marcelo Gasparino. A CVM já pediu informações à mineradora, que acusa o conselheiro de vazar informações sigilosas para a imprensa. A companhia informou que não vai comentar o assunto. Gasparino está na Vale há 6 anos e disputou a presidência do conselho em Assembleia de Acionistas na quarta-feira. Ele foi derrotado por Manuel Lino Silva de Souza Oliveira, que pautou a proposta de destituição na primeira reunião no comando do colegiado. O empresário Elon Musk perdeu mais de 18 bilhões de dólares na quinta-feira. A redução do patrimônio foi provocada pela queda de 14% nas ações da Tesla em meio à repercussão negativa do balanço trimestral da montadora. O mercado considerou os resultados decepcionantes e os investidores cobram avanços concretos em projetos futuros. Mesmo com o tombo da companhia, Musk continua em primeiro lugar

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0: Na região central, lentidão já pelo corredor norte-sul, para quem quer se aproximar do centro, caminho lento ali da Pinacoteca, um pouco depois da Praça da Armênia, até a chegada à ligação. Cruzeiro do Sul e Avenida do Estado, com pontos de parada já da saída da ponte até o Mercado Municipal. Rio Branco é uma opção para quem quer chegar à região central. 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
2: 7:05.
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4: Muito bom dia a você que escolheu ficar mais bem informado ouvindo o Jornal da CBN na manhã desta sexta-feira, 24 de julho de 2026. E falamos ao vivo de Brasília com o Felipe Igreja, que tem informações sobre um anúncio feito pelos Estados Unidos sobretaxando em 12,5% produtos brasileiros, supostamente por trabalho forçado ou por não combater o trabalho forçado em outros países. Felipe Igreja, sua informação. Bom dia.
5: Bom dia, Milton. Bom dia a todos que nos acompanham. Após o governo dos Estados Unidos anunciar uma nova tarifa de 12,5% sobre produtos brasileiros, o Palácio do Planalto classificou essa medida como arbitrária e injustificada e informou que vai dar início aos procedimentos previstos na Lei de Reciprocidade. A justificativa americana é de que o Brasil estaria falhando na fiscalização da importação de produtos fabricados com trabalho forçado. Em nota, o governo afirmou que a investigação americana distorceu informações sobre o combate ao trabalho forçado e também ignorou os esclarecimentos apresentados pelo Ministério do Trabalho. Além disso, o governo pretende levar o caso aos mecanismos de solução de controvérsias da Organização Mundial do Comércio. A nova tarifa entra em vigor nesta sexta-feira e se soma à sobretaxa de 25% aplicada sobre parte dos produtos brasileiros. Com isso, alguns setores já atingidos pela primeira medida passam a enfrentar uma cobrança total de até 37,5%. De acordo com o ministro do Desenvolvimento, Indústria e Comércio, Márcio Elias Rosa, apesar de abusiva, mais de 2 mil setores estarão de fora da lista da nova tarifa.
6: Cerca de 2 mil produtos que o Brasil exporta para os Estados Unidos não estarão sujeitos a nenhuma das duas tarifas. É o caso, por exemplo, de carne, é o caso, por exemplo, de café, suco de laranja, é o caso de frutas. Esses produtos não estão sujeitos à cumulatividade. Nós temos outros tantos que estarão sujeitos apenas 12,5% dessa tarifa imposta hoje. É o caso, por exemplo, de celulose, é o caso, por exemplo, dos pescados.
5: Mesmo diante da nova escalada tarifária, representantes dos setores produtivos seguem defendendo que o governo priorize a negociação com os Estados Unidos e evite, neste momento, a aplicação da lei da reciprocidade. A avaliação de entidades empresariais é de que uma retaliação comercial pode ampliar os prejuízos para os exportadores brasileiros. O presidente da Associação de Máquinas e Equipamentos, José Veloso, acredita que essa sobretaxa vai comprometer ainda mais a competitividade com fabricantes norte-americanos.
7: O que tira a nossa competitividade são os 25 anteriores, porque o resto do mundo tem uma média aí de uma tarifa de 15%. Lógico que isso pode variar. O Canadá e a China têm mais. Mas isso, o Brasil ficou com uma tarifa de 25 e o mundo com uma média aí de 15. Então, esses 10% de diferença é o que tira a nossa competitividade para o resto do mundo. No caso dos Estados Unidos, não. Agora nós vamos ficar com 37,5% de diferença. Como existem fabricantes concorrentes aos nossos lá nos Estados Unidos, isso é um grande problema.
5: Enquanto isso, o governo reforça medidas para reduzir os efeitos da taxa.

0: Taxação. Nesta semana foi lançado o programa Brasil Soberano 3, que vai disponibilizar 18 bilhões e meio de reais em créditos para as empresas afetadas. Entre os setores contemplados estão justamente alguns dos mais atingidos pelas novas barreiras comerciais, como máquinas, aço, alumínio, a indústria automotiva, madeireira, além de áreas consideradas estratégicas, como fertilizantes, fármacos, minerais críticos e a área têxtil. A expectativa do governo é que as linhas de financiamento ajudem empresas a preservar investimentos, manter empregos e buscar outros mercados, ampliar os mercados. Milton.
1: Esse foi o Felipe Igreja trazendo as informações, portanto, dos impactos aqui no Brasil. As medidas adotadas pelo governo americano atingem várias outras economias, vários outros países, e isso tem preocupado internamente nos Estados Unidos. Ainda hoje, o jornal New York Times destaca essa relação que tem havido entre a guerra no Irã, ou contra o Irã, e essas medidas adotadas pelo governo Trump, mostrando que até poucas semanas a economia dos Estados Unidos parecia estar entrando num período de férias de verão, que é como o articulista do New York Times identificou aquele momento, porém há uma reversão. O crescente conflito militar com o Irã entrou em uma nova perigosa fase esta semana, assustando os mercados de energia, elevando os preços globais do petróleo a $100 o barril, e esse é um dos impactos que nós estamos tendo. O preço do petróleo tipo Brent disparou quase 7% ontem, ultrapassou a marca de $100 por barril pela primeira vez desde maio. Há esse impacto. E a questão das tarifas. As tarifas se aplicam a alguns dos maiores parceiros comerciais dos Estados Unidos, incluindo integrantes da União Europeia. E aí qual é a expectativa que se tem? É que haverá impacto na economia americana. Porque tarifas são impostos que incidem sobre bens importados. Portanto, mais uma vez, as ações do presidente dos Estados Unidos ameaçaram ou ameaçam aumentar os custos para algumas empresas e consumidores americanos. Claro, há toda essa preocupação, porque estamos aqui no Brasil, sobre o impacto na economia brasileira, mas veja que há impacto não só em outros países, como internamente nos Estados Unidos. 7:11.
2: Temos agora informação chegando de Campinas com o Felipe Pereira sobre a decisão dos familiares das vítimas do acidente com o voo da Voo e Paz, depois que essas famílias tiveram acesso a um relatório do CENIPA a respeito do acidente. Felipe Pereira, bom dia para você.
3: Oi, Cássia, bom dia para você. A Associação dos Familiares vai entrar com uma ação coletiva por danos morais contra a Voo e Paz, a fabricante da aeronave ATR e também a ANAC, a Agência Nacional de Aviação Civil. Ontem foi divulgado o relatório final do CENIPA sobre o acidente que aconteceu em agosto de 2024 em Vinhedo, aqui na região de Campinas, que matou 62 pessoas. O documento concluiu que houve uma combinação de falhas envolvendo a empresa, a tripulação e também a fiscalização regulatória. Segundo o tenente-coronel Paulo Frois, um dos investigadores do CENIPA, a aeronave não reunia condições técnicas e regulatórias para realizar o voo. Vamos ouvir.
4: Dentre os 10 itens, um deles era a inoperância do limpador de para-brisas da aeronave. As restrições que a MEL impunha para a inoperância desse item eram que a aeronave não poderia ter previsão de decolagem.
3: O relatório confirmou que o sistema de degelo das asas apresentou falha nos dois voos anteriores ao acidente. Os problemas não foram registrados formalmente no diário de bordo e teriam sido comunicados apenas de forma verbal aos mecânicos. A investigação apontou ainda uma cultura de normalização de desvios dentro da Voo e Paz, com subnotificação de panes e até troca de componentes defeituosos por outros que apresentavam problemas semelhantes. A viúva do copiloto Humberto Alec, Rosana Maria Ferreira, afirmou que havia pressão para que as falhas não fossem registradas oficialmente.
5: O que tinha na empresa era uma cobrança muito grande para que eles não ficassem relatando os problemas das aeronaves. Humberto fez N relatos e entregou para os superiores deles. Eles colocavam dentro das gavetas.
3: A CBN procurou a Voepass para comentar a declaração da Rosana, mas a empresa ainda não respondeu esse questionamento específico. Em nota divulgada após o relatório, a companhia afirmou que sempre seguiu padrões internacionais de segurança, destacou que a tripulação era experiente e certificada e informou que colaborou com as investigações desde o início. Já a ANAC informou que vai analisar as conclusões e recomendações feitas pelo CNIPA. É importante lembrar que as investigações do CNIPA têm caráter preventivo e não atribuem responsabilidade civil ou criminal. A ANAC suspendeu as operações da Voepass em março do ano passado e cassou o certificado de operador aéreo da empresa em junho do ano passado, depois de identificar irregularidades que, segundo a agência, não foram corrigidas. A Polícia Federal de Campinas deve concluir o inquérito criminal nas próximas semanas. O acidente aconteceu em 9 de agosto de 2024. O ATR-72-500 fazia o trajeto entre Cascavel, no Paraná, e Guarulhos, quando caiu em um condomínio residencial de Vinhedo. As 62 pessoas que estavam a bordo morreram. Cássia.
2: Muito obrigada, esse foi o Felipe Pereira.
1: Nós temos agora 7h15. Defesa Civil do Rio Grande do Sul emite alerta de inundação nas ilhas de Porto Alegre. É para a capital gaúcha que nós vamos agora. Gustavo Gossen, sua informação. Bom dia.
6: Bom dia, Milton. Bom dia, amigos da CBN. Defesa Civil de Porto Alegre mantém esse alerta para inundação, não só na região das ilhas, onde as águas já estão invadindo algumas ruas, também para o bairro Guarujá e o extremo sul aqui de Porto Alegre. Neste momento, Guaíba, na medição do gasômetro, a régua aponta 1,49 m. A cota de inundação é de 3 m, conforme o Serviço Geológico do Brasil. Embora ainda esteja longe da cota de inundação, a gente já percebe lá na região das ilhas, do outro lado do Guaíba, essas águas avançando. Na zona sul, sacos de areia foram instalados para bloquear o canal que liga uma das ruas ao Guaíba, para não atingir o sistema de drenagem. Uma bomba móvel também foi alocada para dar vazão da água da chuva acumulada no canal para que seja devolvida ao Guaíba, porque se trata ali de um trecho que não conta ainda com o sistema de proteção contra cheias. A travessia do catamarã entre Porto Alegre e o município de Guaíba foi suspensa, mas aqui é por medidas de segurança, porque tem muitos detritos neste momento ainda nas águas do Guaíba. Quase 1.900 pessoas estão fora de casa no Rio Grande do Sul. De acordo com a atualização mais recente da Defesa Civil do Estado, 1.315 estão em abrigos. A maioria, 540, estão no Parque do Imigrante, em Lajeado, lá por conta da cheia do rio Taquari. A propósito dos rios, dos demais rios, aqueles que a gente tem falado aqui no programa nos últimos dias, neste momento, 5 rios permanecem acima da cota de inundação. O rio Taquari, como eu disse, lá em Taquari, acima da cota de 8,5 m, mas apresentou uma redução de 30 centímetros ao longo da madrugada. Em Montenegro, o rio Caí está a cerca de 0,5 m acima da cota. Em Porto Mauá, o rio Uruguai está a mais de 2 m acima da cota de inundação. O rio Jacuí, também acima da cota de inundação em Dona Francisca e São Jerônimo. E o rio dos Sinos bateu a cota de inundação em Taquara e em São Leopoldo, também com elevação nas últimas horas. São águas que estão vindo aqui para nossa direção. Neste momento, aqui em Porto Alegre, céu nublado, 14 graus. E, Milton, a notícia que nos preocupa é que a meteorologia aponta que a semana que vem será de novos temporais em todo o estado, acumulados de chuva acima de 100 milímetros.
1: Muito obrigado, esse foi o Gustavo Gossen falando ao vivo de Porto Alegre, situação crítica, preocupante no Rio Grande do Sul. Estados do Sul vêm enfrentando problemas com temporais nesses últimos dias e nós tivemos no meio da madrugada de hoje, finalzinho da madrugada de hoje, na região de Ribeirão Preto, interior de São Paulo, também problemas com um temporal, forte chuva que atingiu toda aquela região, causando uma série de estragos na cidade, com árvores derrubadas, fachadas de alguns imóveis também vieram ao chão. Não se tem ainda informações sobre pessoas feridas, desabrigadas ou desalojadas. E há falta de energia elétrica na cidade de Ribeirão Preto nesse momento, tudo isso em função deste temporal que se formou no início da madrugada. E há possibilidade de novas chuvas fortes nas próximas horas. 7h18.
2: A Receita Federal abre hoje a consulta ao terceiro lote de restituições do imposto de renda. Serão contemplados 2.700.000 contribuintes, somando 4.600.000 de reais. Crédito desses valores vai cair no dia 31 2021, próxima sexta-feira, diretamente na conta bancária do trabalhador ou via chave Pix informada na declaração. E a gente sempre lembra que para a Receita Federal, para você receber via Pix, a sua chave Pix tem de ser o seu CPF. Então, se a sua chave Pix não for o CPF, cria uma com o CPF para você poder receber os recursos da Receita Federal. 7:19.
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1: 7:21.
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1: Letícia Veloso nos ajuda a monitorar o trânsito na capital paulista nesta sexta-feira. Bom dia para você, Letícia.
14: Oi, Milton. Sexta-feira de muito frio por aqui. Bom dia para você. Bom dia, Cássia.
1: Bom dia para você.
14: Bom dia para todo mundo. Bom, a Anhanguera, neste caso, com lentidão na chegada a São Paulo, e é por causa de um acidente no quilômetro 14. Neste caso, não há mais interdição por lá, mas tem esse ponto de parada pela Anhanguera. O caminho estava bem mais complicado na chegada a São Paulo, agora menos difícil, mas permanece essa lentidão. Pela Bandeirantes hoje, curiosamente, com menos lentidão, porque é sempre um caminho mais movimentado em relação à Anhanguera, mas a Anhanguera está desse jeito por causa dessa ocorrência envolvendo dois veículos de passeio. Quem passa pela marginal do Tietê, sentido Ayrton Senna, lá na altura da Ponte Atílio Fontana, encontra a lentidão também. A Ponte Atílio Fontana, que é justamente na altura da Anhanguera, e é por causa de um acidente envolvendo motocicleta na pista central. A faixa da esquerda segue interditada neste momento.
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1: Operação das linhas 11, 12, 13 do Expresso Aeroporto volta a ser feita pela CPTM de forma temporária após o caos provocado ontem aos passageiros. E o Pedro Fagundes foi conferir movimentação agora cedinho. Ele está no Brás. Conta para nós, Pedro. Bom dia.
21: Bom dia, Milton, Cássia, também aos nossos ouvintes. Olha, a operação, como você bem adiantou, normal agora aqui na estação do Brás, que recebe as linhas 11 e também 12, que ontem estavam completamente paralisadas e hoje já retornaram à CPTM e estão funcionando normalmente, estação bem movimentada. Eu tô aqui com o Anderson, que trabalha de noite e ontem teve problemas para voltar para casa. Muito bom dia, Anderson. Queria falar, cara, muito problema ontem. Conta um pouco com o que aconteceu.
22: Muito problema, cara. Tava um inferno pra você ir embora.
21: Que hora você saiu do trabalho?
22: Eu saí do trabalho 6 horas da manhã, pra chegar em casa 10 horas da manhã.
21: Então demorou mais de 3 horas pra voltar pra casa. Normalmente, esse trecho que é de quanto?
22: 1h30, 1h20.
21: Qual que é a linha que você pega?
22: 11.
21: Linha 11 Coral, que aqui já não tava sendo possível. Então você teve que ir pegar o metrô até onde?
22: Até Itaquera.
21: E aí linha vermelha, muito cheia. Sim. Aí você teve que fazer o quê pra ir pra casa depois?
22: Pegar outro ônibus, sair e voltar pra casa. Muito cheio. Pra sair da estação, só pra você sair, eram 50 minutos pra sair de dentro.
21: E você sabia que tinha mudado pra Trivia 3, agora voltou?
22: Não.
21: Normalmente dá problema ou isso que aconteceu ontem foi novo?
22: Novado, não. Normalmente não dá problema.
21: Perfeito. Então torcer pra melhorar agora.
22: Torcer só pra melhorar mais, né?
21: Então é isso, esse daqui então foi o Anderson, a linha então que depois deste incêndio que aconteceu ontem em uma das composições, em um trem aqui próximo à estação do Brás, entre a estação Bresser Moca e o Brás, pegou fogo, gerou um curto-circuito que afetou então tanto a linha 11 Coral, 12 Safira, também a 13 Jade, além do Expresso do Aeroporto, e que fez que a Artesp, o órgão regulador, devolvesse por 90 dias aqui a operação dessas três linhas à CPTM. Milton.
1: Chama atenção a medida tomada pelo governo Tarcísio de Freitas de intervir numa empresa que há apenas alguns dias iniciava a sua operação. No mínimo, demonstra que houve alguma falha nessa transição. E, ao mesmo tempo, mostra talvez uma ação preventiva, temendo impactos na campanha eleitoral.
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14: Permanece interdição na Zona Norte, na Luiz Dumont Vilares, próximo à estação Parada Inglesa, por causa de um acidente da madrugada envolvendo 2 veículos de passeio, bem na altura da rua Tomé Portes. Ocupação das faixas da direita, segundo informações da CET, e também no aguardo da perícia. Bom, falando agora de rodovia Presidente Dutra, quilômetro 229, mais cedo, um acidente sentido São Paulo pela Expressa, 2 quilômetros depois aí da altura da Fernão Dias. Pontos de parada pela Dutra, na aproximação, inclusive, da marginal do Tietê.
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0: sexta-feira, 24 de julho de 2026. O Irã rejeitou uma proposta de cessar fogo do presidente Donald Trump, segundo o jornal The New York Times. O conteúdo foi apresentado a autoridades da República Islâmica pelo primeiro-ministro do Iraque, Ali Al-Zaidi, que se reuniu com o líder americano na Casa Branca. Os detalhes da proposta não foram divulgados. Fontes iraquianas disseram ao jornal, no entanto, que Teerã não tem interesse em um acordo temporário que não resolva a questão do controle do Estreito de Hormuz, rota estratégica para o transporte mundial de petróleo. Entre ontem e hoje, a cotação do Brent já passou dos $100, patamar mais elevado desde maio. No momento, o preço cedeu um pouco e o barril é negociado a $97. A intensificação da guerra entre os Estados Unidos e o Irã tem como consequência o nervosismo dos mercados globais. A Defesa Civil do Rio Grande do Sul emitiu alerta de inundação para as ilhas de Porto Alegre diante da elevação do nível do Guaíba. O aviso vale até o fim da tarde de hoje. Famílias de um bairro da capital gaúcha já tiveram que sair de casa em virtude da cheia. Em todo o estado, o número de desabrigados e desalojados passa de 1.800 em razão das chuvas. Segundo a Defesa Civil, mais de 200 municípios sofreram danos. O Corinthians venceu o Remo por 3 a 0 no encerramento da 19ª rodada do Campeonato Brasileiro. Em jogo atrasado da 4ª rodada, Botafogo e Vitória empataram por 0 a 0. Hoje, 4 jogos abrem a 13ª rodada do Campeonato Brasileiro Feminino de Futebol. O Flamengo enfrenta o Grêmio, o América Mineiro encara o Santos, o Internacional joga contra o Fluminense e o Cruzeiro pega o São Paulo. Pelos playoffs das oitavas de final da Copa Sul-Americana, o Grêmio perdeu por 3-2 para o Bolívar na altitude de La Paz. O jogo de volta vai ser na próxima quinta-feira em Porto Alegre. No horário de Brasília, 7h32.
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2: 7:33.

0: Às vésperas da convenção do PL, que vai ratificar o nome do senador Flávio Bolsonaro como candidato à presidência, o acordo de paz entre ele e Michele Bolsonaro avançou com a publicação de vídeos e curtidas digitais. A Rani Veloso está em Brasília e tem as informações. Bom dia, Rani.
1: Bom dia, Milton, Cássia e a todos que nos acompanham. É isso mesmo, viu? A ex-primeira-dama Michele Bolsonaro e o senador Flávio Bolsonaro selaram uma paz estratégica para as eleições. Após exigência de Michele, o pré-candidato fez um novo pedido público de desculpas, que foi aceito por ela. No vídeo divulgado nesta quinta, o senador também fez um apelo para que a madrasta ajude na campanha dele. O movimento acontece há 2 dias da convenção que vai confirmar Flávio como candidato do PL à presidência. Ele afirmou que os desentendimentos devem ser superados e pediu o apoio da ex-primeira-dama. Chamou a atenção, no entanto, que numa live na noite de ontem, ele não voltou a citá-la. Vamos ouvir quando ele pediu as desculpas.
2: Eu quero mais uma vez me dirigir à Michele. Ninguém é perfeito, eu não sou perfeito e mais uma vez peço desculpas por alguns momentos que causaram desconforto. Como somos pessoas públicas, isso acaba sendo explorado pelos nossos opositores. Nunca foi minha intenção desrespeitar ninguém, ainda mais a esposa do meu pai. Então, Michele, renova aqui o convite para caminharmos juntos na missão de defender o Brasil e honrar o nosso maior líder, que é Jair Messias Bolsonaro.
1: Bom, a ex-primeira-dama Michele Bolsonaro curtiu a publicação de Flávio Bolsonaro e horas depois divulgou um vídeo também nas redes sociais em que diz aceitar as desculpas. A reaproximação considerada estratégica para a campanha foi alinhada pelo presidente do PL, Valdemar Costa Neto, e por aliados como a senadora Damares Alves e a governadora do Distrito Federal, Celina Leão. Na publicação, Michele disse que todos cometem erros e que o gesto de Flávio tem valor. Ela também indicou que vai ingressar na campanha dele e sugeriu uma reunião de alinhamento. No entanto, a presença de Michele na convenção não é esperada. Segundo aliados, ela não pode deixar Brasília porque é responsável pelos cuidados de Bolsonaro. O ex-presidente da República cumpre prisão domiciliar.
3: Aceito o seu pedido. Eu te desculpo. Vamos sentar, vamos conversar, ajustar os detalhes e juntos vamos reunir um grande exército de pessoas de bem para resgatarmos o nosso Brasil. Façamos isso pelo nosso maior líder, Jair Bolsonaro, por essas famílias brasileiras que eu encontrei enquanto percorri o país instalando o PL Mulher e por um Brasil que precisa de gente de pé, não de gente dividida.
1: De acordo com o presidente nacional do PL, Valdemar Costa Neto, o movimento será fundamental para obter mais apoios na direita e no Centrão.
4: Essa aproximação, porque esse desentendimento estava passando os outros partidos de nós. Estava passando, porque se a gente não se entende em casa, o camarada desanima.
1: Bom, a pré-campanha de Flávio, como a gente vem mostrando aqui na CBN, vem enfrentando dificuldades para formar alianças. Entre as principais baixas deverão estar a Federação, União Progressista e o Republicanos, partidos que deverão optar pela neutralidade. Para o cientista político Murilo Medeiros, o pedido de desculpas arrefece a crise, mas não encerra o desgaste construído ao longo das últimas semanas e que afetou os públicos considerados independentes, os evangélicos e mulheres. Milton?
0: Muito obrigado, essa foi a Rani Veloso, de acordo com a comentarista Malu Gaspar, nossa comentarista aqui na CBN Jornal Globo. A força-tarefa para negociar a paz envolveu a governadora do Distrito Federal, Celina Leão, que é do PP, o presidente nacional do PL, o Valdemar Costa Neto, que você ouviu agora há pouco, além da senadora Damares Alves, do Republicanos, e do coordenador da pré-campanha de Flávio, o senador Rogério Marinho, que é do PL. De acordo com Malu Gaspar, foi uma semana de intensas negociações de trabalho, mas o terreno segue incerto, segundo A outra comentarista aqui da CBN do Globo, Bela Megali. Carlos Bolsonaro, por exemplo, foi contra qualquer recuo do irmão. Outro ponto a preocupar a campanha de Flávio Bolsonaro surge no STF. O ministro André Mendonça autorizou a abertura de inquérito da Polícia Federal para investigar suspeitas de lavagem de dinheiro e evasão de divisas. No caso do filme, sobre o ex-presidente Jair Bolsonaro. A investigação foca no repasse de 61 milhões de reais feito por uma empresa ligada ao banqueiro Daniel Vorkar, o do Banco Master. Os investigadores querem esclarecer se o dinheiro enviado a um fundo nos Estados Unidos e redirecionado a uma produtora no Brasil foi usado para financiar o Dark Horse ou para custear despesas pessoais do ex-deputado Eduardo Bolsonaro nos Estados Unidos. No dia 19 de maio, o senador Flávio Bolsonaro prometeu em 30 dias apresentar a prestação de contas do filme Dark Horse. Até agora, e já se passa mais de um mês do fim do prazo determinado pelo próprio senador, a promessa não foi cumprida. 7h39.
5: As contas das estatais brasileiras pioraram desde 2023 e já acendem um alerta para a União. Um relatório da Instituição Fiscal Independente mostra que o conjunto de companhias passou de superávit em 2022 para uma sequência de déficits nos anos seguintes. O movimento eleva o risco de novos aportes do governo e de redução dos dividendos pagos ao Tesouro.
6: O desempenho das empresas estatais brasileiras piorou nos últimos anos. Segundo o relatório da Instituição Fiscal Independente, o conjunto das estatais registrou déficit primário equivalente a 0,05% do PIB em 2025. A título de comparação, havia superávit de 0,06% do PIB em 2022. Mas, nos últimos três anos, houve registro de déficits. Considerando as informações de 2026, na comparação em 12 meses, o déficit primário das empresas estatais já chega a 0,07% do PIB no mês de maio. Os números constam do relatório de acompanhamento fiscal do mês de julho. O documento chama a atenção para os efeitos dessa deterioração sobre o Tesouro Nacional. No caso das estatais que dependem diretamente de recursos públicos, o risco é a necessidade de novos aportes e suplementações orçamentárias. Já entre as empresas que não dependem diretamente do Tesouro, o problema pode reduzir a capacidade de gerar lucros e dividendos para a União. E, em casos mais graves, levar à necessidade de novos aportes de capital. O levantamento da IFE mostra que o problema não está concentrado em uma única empresa. Entre as estatais dependentes, aparecem sinais de deterioração em companhias como Codevasf, CBTU, Embrapa e Ebser. Já entre as não dependentes, os casos que mais chamam a atenção são dos Correios, da Engepron e da Infraero. O diretor executivo da Instituição Fiscal Independente, Marcos Pestana, reforça que o alerta é importante, porque qualquer problema com as estatais pode prejudicar o equilíbrio das contas públicas, que já passam por um longo período de déficit.
7: Na verdade, nos últimos 13 anos, a gente registrou déficit primário. O governo gasta mais do que tem, mais do que arrecada em tributos e impostos. E as estatais, algumas chamam a atenção e que se colocam como ameaça ao equilíbrio fiscal se dependerem de socorro do Tesouro Nacional. E é o caso dos Correios, da Infraero, da Engepron. São empresas que merecem atenção porque podem agravar uma situação que já é muito delicada para o Tesouro Nacional e para o contribuinte brasileiro.
6: Outro ponto de estrangulamento das contas públicas pode ser o PROPAG, o Programa de Pleno Pagamento de Dívidas dos Estados. Segundo os dados da IFE, a medida pode reduzir em 190 bilhões de reais os recursos recebidos pela União dos governos estaduais ao longo dos próximos 30 anos. O PROPAG reduz os juros reais das dívidas dos estados com a União para uma faixa de 0 a 2% ao ano. E das 27 unidades da Federação, 22 aderiram ao PROPAG. O programa também permite o refinanciamento do saldo devedor em até 360 parcelas, com a União, portanto, deixando de receber no período de 30 anos mais de 190 bilhões de reais. De Brasília, Felipe Igreja.
0: Nós temos agora 7h43, uma das mais perigosas rodovias brasileiras, rodovias federais, a Regis Bittencourt, agora será administrada pela empresa EPR. O leilão foi realizado ontem na Bolsa de Valores do Brasil, em São Paulo. A companhia, que ficará responsável pelas mudanças necessárias na Regis Bittencourt, já opera concessões rodoviárias em outros estados, como Minas Gerais e Paraná.
8: A EPR Participações S.A. venceu o leilão da rodovia Regis Bittencourt nesta quinta-feira, após oferecer deságio, ou seja, desconto sobre a tarifa básica de pedágio, de 22,53%. A disputa ocorreu na sede da B3, em São Paulo. O projeto prevê a concessão de 383 quilômetros da BR-116, mais de R$7 bilhões em investimentos de infraestrutura e outros R$4 bilhões em despesas operacionais durante os 15 anos de contrato. Após vencer a disputa, o diretor-presidente da EPR, José Carlos Caçaniga, ressaltou a importância da rodovia no escoamento de produtos no país, conectando-se com o Porto de Santos.
9: Concessão que irá proporcionar novo patamar de mobilidade em um corredor estratégico para a logística nacional e para a integração entre as regiões Sul e Sudeste. A Regis Bittencourt é também eixo fundamental para a conexão com os portos de Santos e Paranaguá, com papel essencial para a competitividade do país.
8: Além da EPR, duas empresas apresentaram lances. A Arteris, atual responsável pelo trecho, com proposta de deságio de 0,01%. E a Motiva, com oferta de 12,10%. A nova administradora da Regis Bittencourt assume a dívida da Arteris junto ao mercado de quase R$2 bilhões. O leilão ocorre após a repactuação do contrato de concessão da rodovia com a Arteris. O novo vínculo atualiza o cronograma de melhorias operacionais. A atual operadora deve receber uma indenização paga pela EPR. O termo de autocomposição firmado entre empresa, governo e Tribunal de Contas da União define o valor de R$120 milhões para a venda das ações. Com o martelo batido, o ministro dos Transportes, Jorge Santoro, frisou que recuperar a Regis significa aumentar a produtividade econômica no país.
10: Um projeto que a gente recupere um ativo para o Brasil que precisava de muitos investimentos. Maior corredor logístico do Brasil, perde para Dutra e para Fernão Dias. E precisava dar uma solução. A disponibilidade do ativo para a logística representa a redução de custo para o país, aumento da produtividade econômica.
8: A EPR já opera 7 concessões rodoviárias nos estados de Minas Gerais e Paraná. Com a colaboração de Luiz Fernando Figliage, de São Paulo, Luiz Delboni.
0: Regis Bittencourt já foi conhecida como a rodovia da morte. Depois ocorreram investimentos, houve duplicação de boa parte da rodovia. Isso reduziu o número de acidentes, mas ainda é uma rodovia que, por passar em várias áreas urbanas, sofre com problemas de fluxo, então atrasa, por exemplo, entregas de cargas, já que é uma via importante para quem sai do Porto de Santos para chegar à região sul do país, por exemplo, ou vice-versa. Muitas cargas acabam ficando presas porque há um fluxo muito grande de carros nessas regiões urbanas. E essa é uma das ações que a EPR vai ter que adotar para tentar melhorar esse cenário. Além dos acidentes que ainda acontecem exatamente porque se tem um fluxo muito grande de veículos e caminhões nas regiões. Não é mais o cenário que nós tivemos até mais ou menos 2017, durante um bom tempo. Sempre que se falava no jornalismo, era quase um lugar comum. Regis Bittencourt, a rodovia da morte. Pois agora se tem mais uma tentativa aí de tornar essa rodovia mais segura e confortável também, né? Acessível para que se faça esse transporte, principalmente o transporte de carga, que tem sua importância, sua relevância aqui no país. 7h47.
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1: 7:52, um temporal atingiu Ribeirão Preto na madrugada desta sexta-feira, causou estragos em diversos pontos da cidade. Um pouco mais cedo, o repórter Roger Sena já havia registrado os problemas que ele próprio encontrou no seu caminho até a sede da Rádio CBN em Ribeirão Preto, trouxe inclusive imagens para nós. Roger Sena, neste momento já é possível se ter uma ideia melhor da dimensão dos estragos provocados na cidade?
2: Em toda a cidade e na região de Ribeirão Preto também, viu, Milton? Mais uma vez, bom dia a você, aos ouvintes do Jornal da CBN. A Prefeitura divulga agora que são pelo menos 130 chamados de árvores caídas, a maioria relacionada a galhos, árvores e também postes. A Defesa Civil diz que vem acompanhando esses efeitos do fenômeno El Niño. A nota da Prefeitura diz que Avenida Caramuru são avenidas principais, artérias de ligação de um bairro a outro, com árvores caídas e totalmente fechadas. Aqui tem o Hospital Santa Lídia, uma árvore bloqueou a rua principal de acesso à unidade, que está operando com gerador de energia. O hospital também registrou a entrada de água. A unidade de emergência do Hospital das Clínicas, o HCUI, foi fortemente atingido pelo vendaval, temporariamente interditado, não recebe novos pacientes. O Centro POP, que é um centro que recebe moradores em situação de vulnerabilidade, em situação de rua, foi atingido pelo temporal. As primeiras informações dão conta de que uma pessoa está ilhada no local, com atendimento sendo feito nesse momento. Danos, queda da parte do telhado, em razão dos estragos, as atividades também estão suspensas. A nota da CPFL, que é a Companhia de Energia aqui de Ribeirão Preto, disse que foram ventos de mais de 120 quilômetros por hora e que está atendendo hoje todos os chamados que atingem Ribeirão Preto, Dumont, Barrinha, Guariba, Santa Ernestina, Sertãozinho, Itacoaritinga, cidades próximas aqui. Acaba de chegar agora uma nota também da Secretaria da Educação de Ribeirão Preto, interrompendo todas as atividades. As aulas voltaram ontem na rede municipal e hoje tudo parado, não tem aula, não tem ainda um levantamento de quais unidades foram atingidas, mas as aulas estão suspensas. Milton, vários dos reflexos desse temporal a gente ainda apurando e entendendo ainda o que acontece. O que a gente sabe é que hoje não vai dar tempo de restabelecer nada. É um trabalho que deve ser estendido aí por vários dias para reorganizar o funcionamento da cidade.
1: Muito obrigado. As informações do Roger Sena, as imagens da situação que ficou a cidade nesse momento, depois da passagem desses ventos de cerca de 120 quilômetros por hora, ficam à sua disposição também lá no site da CBN e nas nossas redes sociais.
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3: Avenida dos Bandeirantes tem lentidão e inclusive reflexo de um acidente mais cedo na altura do viaduto Jabaquara. Tem congestionamento desde o complexo viário Maria Maluf, já no comecinho da Bandeirantes no sentido da Marginal do Pinheiros e pela Avenida dos Bandeirantes adiante, lá na altura

0: do viaduto Santo Amaro, com lentidão também sentido marginal. No trajeto em direção ao sistema Anchieta Imigrantes, por enquanto não tem registro de congestionamento. Roberto Marinho com boas condições nos dois sentidos, apenas lentidão na região do Campo Belo, no sentido da marginal, depois da Vereador José Diniz, na altura da Santo Amaro. Aliás, a Santo Amaro está bem movimentada aí no sentido centro, inclusive com pontos de lentidão nessa região próximo a Roberto Marinho e antes da rodovia da Avenida dos Bandeirantes, no caso, né? Avenida dos Bandeirantes, só corrigindo.
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2: 7:58.
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0: Bom dia para você, Marcelo D'Agosto.
1: Bom dia, Milton. Bom dia, Cássia. Bom dia, ouvintes.
2: Bom dia, Marcelo.
0: A Ana é de Brasília, nosso ouvinte, e mandou mensagem para cbndinheiro@cbn.com.br. Diz ela: tenho 3 investimentos no Tesouro Direto, não tenho dívidas e sou organizada financeiramente. Mas tive um problema com a declaração de imposto de renda e preciso acertar as contas com a Receita. Pergunto: devo sacar das minhas aplicações e pagar a dívida à vista? Ou melhor, parcelar? E que tipo de investimento posso fazer para repor o que vou gastar? Perguntas da Ana.
1: Olha, Ana, é melhor sacar das aplicações e pagar à vista, porque além de resolver logo a sua situação com a Receita, você economiza os juros da correção das parcelas. Para essas movimentações de curto prazo, é sempre melhor sacar as aplicações atreladas ao CDI ou à taxa Selic. CDI e Selic, na prática, são a mesma coisa. O CDI é um índice que corrige as aplicações emitidas por bancos, como os CDBs, LCIs e LCAs, e a Selic corrige as aplicações em títulos públicos, como o Tesouro Selic. Como você tem investimentos no Tesouro Direto, pode resgatar do Tesouro Selic. A vantagem das aplicações atreladas ao CDI ou à Selic hoje em dia é que o rendimento é muito acima da inflação e você ainda tem liquidez imediata. E para repor o que você vai gastar para quitar sua obrigação com a Receita, você pode economizar e investir no Tesouro Selic 2031. Com juros atuais de 14,25% ao ano, você consegue uma boa rentabilidade com segurança e ainda pode sacar a qualquer momento se precisar. Então, em resumo, saca o Tesouro Selic que você tem, quita logo a sua dívida com a Receita e se organiza financeiramente para guardar um pouco todo mês para repor esses seus investimentos que você vai precisar resgatar.
0: Muito obrigado, Marcelo. E um bom dia para você. Bom fim de semana.
1: Bom fim de semana a todos e até segunda.
2: Até segunda, 8 horas.
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0: sexta-feira, 24 de julho de 2026. O Ministério da Fazenda informou que o chefe da pasta, Dario Durigan, assinou uma portaria que renova por mais 30 dias a subvenção de 44 centavos por litro para a gasolina. A iniciativa entra em vigor no domingo. A validade da portaria anterior se encerra amanhã. A decisão representa uma mudança de rumo em relação ao plano traçado pelo governo no fim de junho. Na ocasião, Durigan anunciou o início da retirada gradual dos subsídios aos combustíveis após a queda das cotações internacionais do petróleo. Nos últimos dias, no entanto, os preços da commodity voltaram a subir com o agravamento da guerra entre os Estados Unidos e o Irã, o que obrigou o governo brasileiro a rever a estratégia. O Conselho Monetário Nacional regulamentou a linha de crédito de 10 bilhões de reais para aquisição de máquinas agrícolas, anunciada em abril pelo vice-presidente Geraldo Alckmin. A resolução prevê financiamentos de até 30 milhões por pessoa física ou empresa e prazo de até 5 anos com parcelas anuais. Os juros serão de até 7%, mais a taxa de projetos afinados de crédito. Milhares de pessoas continuam desaparecidas um mês depois dos terremotos que atingiram a Venezuela. De acordo com uma plataforma em que as famílias podem registrar dados de parentes, até 40 mil vítimas ainda não foram localizadas. As pessoas podem estar feridas em hospitais, desorientadas em casas de acolhimento e sob escombros nas áreas mais prejudicadas. O governo venezuelano não divulga o número oficial de desaparecidos. Até agora foram confirmadas 5.400 mortes em decorrência dos tremores. No horário de Brasília, 8:03.
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1: Marginal do Tietê, com interdição parcial, sentido Ayrton Senna, na local antes da ponte Freguesia do Ó. Ocupação da faixa da esquerda, segundo a

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1: Muito bom dia a você que escolheu ficar mais bem informado ouvindo o Jornal da CBN na manhã desta sexta-feira, 24 de julho de 2026.

0: Muito bom dia para você, Lauro Jardim.
1: Bom dia, Milton. Bom dia, Cássia. Bom dia, ouvintes.
2: Bom dia, Lauro.
0: Lauro, Daniel Vorcaro vai tentar mais uma delação premiada?
1: Pois é, Milton. Tem uma história que já está rolando há algumas semanas e que ontem eu fui apurar melhor. E o resultado é que eu dei de cara com um cenário de muita confusão e de indefinição a respeito não só de uma terceira tentativa de delação, como também da possibilidade do Vorcaro trocar de advogado. Oficialmente, Milton, o criminalista que defende o Vorcaro é o Sérgio Leonardo, que é um advogado de Minas Gerais que há anos tem com o Vorcaro uma relação próxima. Há anos o Vorcaro é cliente dele. E também o Sérgio Leonardo foi o artífice da segunda tentativa de delação premiada do Vorcaro. Mas só que tem um outro criminalista que já está se apresentando nos bastidores como o novo advogado criminal do Vorcaro. Eu estou falando do César Bittencourt, que, para quem não se lembra, foi no ano passado o advogado responsável pelo acordo de delação premiada do Mauro Cid, aquele ex-faz-tudo do Bolsonaro, e isso naquele inquérito do golpe. O César Bittencourt, ele esteve pelo menos 3 vezes com o Vorcaro no presídio da Papudim, em Brasília, nas 2 últimas semanas. Nessas ocasiões, essas idas à Papudim geraram uma onda de comentários de que ele poderia estar assumindo o caso do Vorcaro, mas tudo sempre foi negado. Ninguém nunca confirmou nada. Só que agora, Milton e Cássia, a coisa mudou. E eu apurei que o César Bittencourt tem repetido o seguinte em conversas com os interlocutores dele: eu estou assumindo a causa. O Vorcaro teria contratado o César Bittencourt para tentar emplacar novamente uma delação premiada, que seria, essa seria a lógica natural dessa mudança na defesa. E essa seria, vou repetir aqui, a terceira tentativa do Vorcaro de ter uma delação aceita. Ele já teve 2 recusadas pela Polícia Federal e pela PGR, uma em maio e outra em junho. Bom, trocar de advogado não é exatamente algo inédito, é do jogo, ainda mais em se tratando do Vorcaro, que desde que ele foi preso pela primeira vez, ele já está no 4º criminalista. Só que o Sérgio Leonardo, o advogado que no papel ainda está com a causa, ele garante para quem o aborda que continua à frente do caso e que não repassou a causa para ninguém. Mas pelo que eu apurei, apesar disso, o Sérgio Leonardo também admite que essa situação confusa, e eu diria incerta, vai ser resolvida no fim de semana. Ou seja, ele admite que tem aí alguma coisa diferente acontecendo. O Vorcaro, ele está preso desde março, e amanhã ele completa 1 mês desde que o ministro André Mendonça determinou a transferência dele para Papudinha, que é um lugar nada acolhedor, ainda mais comparado à superintendência da Polícia Federal, onde ele estava preso desde março. E talvez, Milton e Cássia, a única coisa certa é que essa história confusa de troca de advogado revela apenas um certo desespero do Vorcaro nesse momento.
0: Bom, a ver, e assim que você apurar novas informações sobre esse assunto, claro, estaremos aqui a postos à sua espera. Bom fim de semana e até segunda-feira.
1: Bom fim de semana para você, Milton, para você também, Cássia, para os ouvintes. Na segunda eu tô de volta.
2: Bom fim
1: tchau.
2: De semana, Lauro. Tchau, tchau.
0: Esse foi o Lauro Jardim. Aliás, o Lauro falou, né? Segunda estou de volta. Queria lembrar que na segunda-feira, agora,

0: nós teremos a divulgação de pesquisas do Instituto Quest a propósito da corrida nos governos estaduais, em alguns dos estados brasileiros, intenção de voto para governador e senador. Então, já, por exemplo, segunda-feira serão divulgadas as pesquisas Rio de Janeiro, Paraná e Pará. E assim teremos outros estados ao longo de toda a semana. Claro, a gente trará os resultados aqui para você também, até para a gente ter uma ideia de como está essa disputa em cada uma das regiões do país. Agora são 8h10.
1: Temos informações chegando da Rádio França Internacional sobre mais uma noite de ataques dos Estados Unidos contra o Irã. Quem está conosco é a Daniela Franco. Bom dia para você, Daniela.
2: Olá, Cássia. Bom dia para você, para o Milton e aos ouvintes. É isso mesmo, Cássia. Os Estados Unidos realizaram uma nova rodada de ataques contra o Irã pela 13ª noite consecutiva. Segundo a agência de notícias estatal IRNA, o quartel-general da Marinha da Guarda Revolucionária, na cidade de Zibaquenar, no norte do Irã, foi atingido pelos bombardeios, causando danos sem deixar vítimas. Esse que é o exército ideológico da República Islâmica convocou civis em todo o Oriente Médio a se manterem a uma distância de pelo menos 500 metros de qualquer local que abrigue instalações das forças americanas, deixando a entender que vai retaliar aí nas próximas horas de maneira intensa. A mídia estatal iraniana também relatou explosões no sul do país e na ilha de Kashmir, que fica perto do Estreito de Hormuz. Durante a noite, o presidente americano Donald Trump prometeu que vai impor uma punição militar severa ao Irã e aos rebeldes Houthis em resposta aí aos ataques contra navios petroleiros sauditas no Mar Vermelho, esses ataques reivindicados por essa milícia do Iêmen, que é aliada de Teherã. E o chefe da diplomacia iraniana, Abbas Araghchi, ameaçou hoje qualquer país que participar ou ajudar os Estados Unidos em sua ofensiva contra o Irã de ser considerado como responsável e alvo de todas as medidas necessárias no âmbito da legítima defesa iraniana. Segundo as autoridades do Irã, 4 pessoas morreram nos bombardeios americanos da noite anterior, nos arredores da cidade petrolífera de Avaz, no oeste do país. E em resposta a esses ataques dos Estados Unidos, o exército iraniano também comunicou nessa manhã que lançou drones contra instalações em Kuwait, no Bahrein e na Jordânia, como tem feito aí nos últimos dias. Volto com vocês aí no estúdio, Cássia.
1: Essa foi a Daniela Franco da Rádio França Internacional.
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3: Muito bom dia para você, ouvinte da CBN Rio Branco. Está no ar mais um boletim de notícias da nossa região.
4: O diagnóstico de transtorno do espectro autista mudou completamente a rotina da família da Sara. O filho Igor recebeu o diagnóstico aos 2 anos de idade. Desde então faz acompanhamento com diferentes profissionais. Entre as estratégias indicadas pelos médicos está também o uso da medicação, que passou a integrar o tratamento. Durante muitos anos, o medicamento precisou ser comprado na rede particular. O custo comprometia parte do orçamento da família. Hoje, com a retirada gratuita na rede municipal de saúde, a realidade é diferente.
5: A gente consegue também fazer uma administração melhor desses recursos, né? Ou seja, canalizar para outra. No meu caso específico, meu filho faz atividade física regular, que tem ajudado muito, né, no desenvolvimento dele, né, coordenação motora grossa dele. Então, só em poder esse valor que era antes, né, investido na medicação, hoje a gente coloca isso na atividade física. Então, tem sido aí um balanço assim, muito, muito bem sucedido.
4: A mãe explica que a medicação não substitui terapias, acompanhamento especializado e outros cuidados.
5: Eu falo que é um conjunto, né? Nós trabalhamos aí tanto as terapias. O Igor, por exemplo, ele faz atividade, terapia com a fono, com o psicólogo e com atividade física regular, com o uso da medicação. Então a medicação ajuda muito, porque ele se concentra mais, fica um pouco mais tranquilo, mais calmo, tira um pouco a ansiedade. Então isso deixa ele absorver mais as informações, né? E a participação dele também melhorou muito, né? Então quando ele não está com a medicação, aumenta a hiperatividade, fica mais tenso, mais irritado. Então a medicação realmente é muito importante, além de outros, né? Medicação, atividade física e também alimentação.
4: Para ampliar esse acesso, a Secretaria Municipal de Saúde regulamentou a dispensação da risperidona na rede municipal para pacientes com diagnóstico de TEA e também TDAH, desde que haja indicação médica.
6: Mas para retirar a risperidona pela rede municipal é necessário cumprir alguns critérios e apresentar a documentação exigida pela Secretaria de Saúde.
7: Os documentos necessários para o acesso são receita de controle especial em 2 vias, né, devidamente preenchida pelo médico, e o laudo que comprove o TEA e o TDAH.
4: A distribuição do medicamento segue a organização da assistência farmacêutica do Sistema Único de Saúde, o SUS, que é dividida em 3 componentes, básico, estratégico e especializado. Essa estrutura é definida pela Relação Nacional de Medicamentos Essenciais, a RENAME, documento que orienta quais medicamentos fazem parte de cada componente e estabelece as diretrizes para a oferta desses tratamentos na rede pública de saúde.
7: A risperidona, ela faz parte, dentro da RENAME, da Relação Nacional de Medicamentos Essenciais, do componente especializado da assistência farmacêutica, que é um componente destinado aos tratamentos de maior complexidade. E aí, o que acontece? O que a Prefeitura Municipal fez, através da Secretaria Municipal? nós resolvemos ampliar o acesso, né? Nós incluímos a risperidona dentro da nossa REMUME, que é a Relação Municipal de Medicamentos Essenciais, como forma de ampliar, de melhorar o acesso a essas famílias que têm esses pacientes, né, com esses sintomas associados ao transtorno do espectro autista e à hiperatividade.
8: Lucas Tadeu para a CBN Rio Branco.
9: A reforma da Previdência mudou as regras para a aposentadoria, mas muita gente ainda não sabe como elas funcionam.
10: Eu estou com 32 anos aqui em Rio Branco e pretendo me aposentar por tempo de... na idade mesmo. Quando eu fizer meus 65 ou 70 anos, eu vou lá.
9: O senhor sabe as regras de hoje da aposentadoria? Tem alguém que possa, sim, lhe ajudar? Ou o senhor vai buscar quando estiver mais perto?
10: Quando estiver mais perto mesmo. Quando eu estiver com meus 65, eu vou lá.
9: As regras de transição continuam sendo atualizadas anualmente. Uma delas é a da idade mínima progressiva.
11: Todo mundo vai ser impactado. Porque a emenda constitucional, o que, que ela trouxe para a gente? Que a aposentadoria, ela vai se tornar apenas uma aposentadoria por idade, certo? Então, a pessoa vai ter que ter tempo mínimo de contribuição e vai ter que ter a idade mínima de contribuição. E essa idade mínima vai ficar, no futuro, todo mundo vai igualar. Vai ficar 65 anos para os homens e 62 anos para as mulheres.
9: Outra mudança vale para a regra de pontos.
11: Nesse ano de 2026, o que que aconteceu? Aumentou um ponto a mais para a pessoa se aposentar. Ou seja, mulher, ela vai ter que ter 93 pontos, certo? E o homem, 103 pontos. Então, ele tem que ter, somando a idade com o tempo, tem que dar esses pontos. O ano passado era um ponto a menos, esse ano já está um ponto a mais.
9: As mudanças estavam previstas desde a reforma da Previdência de 2019. E para saber como se aposentar, cada trabalhador precisa entender em qual regra se encaixa. Por isso, o planejamento previdenciário pode fazer diferença. Ele ajuda o trabalhador a identificar a regra mais vantajosa para o pedido do benefício.
11: Pessoas que a gente sabe que nós, aqui no Brasil todo, muitas pessoas vêm do meio rural. Então, é possível contar tempo lá atrás, que era tempo de atividade rural, para aumentar o tempo dessa pessoa e ela conseguir antecipar sua aposentadoria. Outra forma de antecipar uma aposentadoria é verificar se a pessoa não se enquadra numa aposentadoria para pessoas portadoras de deficiência. Tem vários problemas de saúde que hoje estão dentro da legislação que permitem essa antecipação de aposentadoria.
9: O indicado é buscar um especialista.
11: Para fazer um planejamento previdenciário. Por quê? Dependendo da regra que ele vai cair, ele vai ter uma remuneração melhor ou não, certo? Então, por isso que é importante fazer o planejamento. O que as pessoas me questionam? Nossa, mas lá no INSS tem um simulador. Só que, infelizmente, aquele simulador, ele não faz o cálculo 100%. Por isso que eu aconselho sempre com a ajuda de um advogado, para você ter uma segurança no valor da aposentadoria que você vai obter.
9: Amanda Oliveira, para a CBN Rio Branco.
3: Esse foi o Boletim de Notícias do Acre. Daqui a pouco, voltamos com mais informações.
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0: contato aqui com o Guilherme Muniz, que está em São Paulo e tem informações para nós sobre aquele programa que foi lançado pelo governo federal para ajudar no financiamento para taxistas, motoristas de aplicativo, o Move Brasil. Você tem um levantamento de dados aqui que mostra que, com o perdão do trocadilho, o Move está travado.
1: Tá travado, não acelerou, viu, Milton? Bom dia para você, para Cássia, para os nossos ouvintes. Esse programa tá enfrentando alguns empecilhos e isso tem gerado frustração, tanto nos vendedores das concessionárias quanto nos motoristas que não estão conseguindo fechar esses negócios. Dos 30 bilhões de reais em linhas de financiamento para esses carros novos que foram disponibilizados via BNDES, pouco mais de 1 bilhão foram aprovados desde o dia 19 de junho. E a expectativa era de que esse programa pudesse aquecer as vendas agora no segundo semestre do ano, que tinha uma expectativa de ser um segundo semestre um pouco mais fraco, até por causa das eleições. A nossa colega Beatriz Lacorte circulou por algumas concessionárias, ouviu algumas dessas pessoas, por exemplo, Renato Maruca. Ele é vendedor de uma loja da Hyundai aqui na capital paulista e ele relata a frustração dos vendedores nos últimos dias.
2: Aqui não foi fechado nenhuma venda desde que começou essa história no Move Brasil. E não conheço ninguém do mercado que tenha fechado. Pode ser que tenha acontecido um ou dois? Pode, duvido.
1: Esse Move Brasil, ele oferece financiamento com taxa de juros reduzida, prazo de até 6 anos para o pagamento e também carência em alguns casos. Então, ele facilita o financiamento. O objetivo é renovar a frota dos taxistas, dos motoristas de aplicativos, mas o valor máximo dos carros contemplados é de R$150 mil. E essa é uma das queixas, de que seria um valor aí muito baixo para as necessidades do mercado hoje em dia. Lançado aí às vésperas da eleição, muitos lojistas contavam com o Move Brasil aplicativos para compensar a queda de vendas que é tradicional nesse período eleitoral, mas muitos consumidores estão relatando que não têm tido acesso ao crédito junto aos bancos. Ou então, eles até conseguem financiamento, mas em valores muito baixos. Foi o que aconteceu com o motorista Gabriel Constâncio.
3: Aí eu fui no Banco do Brasil, onde eu já tenho conta, e recusado. Qualquer veículo que eu colocar, qualquer simulação que eu coloco, dá recusado. A Caixa Econômica me liberou um crédito de R$25 mil, entendeu? Não sei se é desinformação ou se é má vontade de algum gerente. Em 3 agências do Banco do Brasil, para um cara me explicar como que é para ser feito. A maioria das pessoas que eu vi, né, dos grupos de Uber e tudo mais, também só liberou 25 mil, então parece ser algo já pré-definido.
1: Bom, o economista e professor da Fundação Getúlio Vargas, Antônio Jorge Martins, explica que um dos fatores que podem estar travando o avanço do programa é o alto nível de endividamento dos brasileiros, porque o Move Brasil oferece melhores condições de financiamento, mas só se a pessoa já tem acesso a crédito no mercado. Por isso, a recomendação é buscar melhores condições em diferentes instituições financeiras, além, claro, de limpar o nome.
4: Eu acho que vale a pena sempre buscar mais de uma alternativa. Os critérios, vamos supor, de análise de risco por parte dos bancos, ele tem o mesmo fundamento, mas ele tem, muitas vezes, indicadores financeiros diferentes.
1: Um problema adicional, Milton e Cássia, é de que apenas 10 instituições financeiras aderiram ao programa. Lá no site da CBN a gente está publicando a lista completa dessas instituições, mas, por exemplo, o Itaú afirmou à CBN que não tem interesse no momento em aderir ao Move Brasil, e o Bradesco e Santander não responderam aos nossos questionamentos. O economista da FGV também destaca que o perfil de renda dos taxistas e motoristas de aplicativo tende a ser um outro entrave para o programa deslanchar, porque muitos não conseguem comprovar que tem uma renda estável para os bancos. Mas lá no site da CBN a gente também está publicando algumas dicas do que eles podem reunir de documentação para tentar facilitar essa liberação de crédito. Em nota à CBN, o BNDES informou que os critérios de aprovação do financiamento seguem a política de crédito de cada instituição financeira credenciada. Milton.
0: Muito obrigado. Essas foram as informações do Guilherme Muniz aqui de São Paulo, agora que são 8:27. Fique agora com o É da Sua Conta do PicPay com a Renata Flores.
5: 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E relembrando, para quem quiser mandar sua pergunta, pelo nosso e-mail. É da sua conta, @8:30.

0: Sexta-feira, 24 de julho de 2026. O Brasil ameaça retaliar os Estados Unidos por causa da nova tarifa de 12,5% que entrou em vigor na madrugada de hoje. O governo Trump alegou que a punição se baseia em investigações sobre falhas na legislação brasileira para combater a importação e a comercialização de bens produzidos com trabalho forçado. A Confederação Nacional da Indústria e a Câmara Americana de Comércio defenderam a manutenção do diálogo diplomático e alertaram que a aplicação de retaliações pode agravar a disputa comercial e prejudicar o ambiente de negócios. Cálculos da Anshan indicam que o acúmulo das tarifas atingirá mais de 10 bilhões de dólares em exportações anuais do Brasil. As alíquotas acumuladas de 37,5% vão incidir sobre a indústria de transformação nacional. Setores de calçados, máquinas, equipamentos, peças automotivas, confecções, produtos químicos e itens derivados de madeira estão entre os mais impactados com a perda imediata de competitividade no mercado americano. Por outro lado, Washington manteve uma lista de isenções gerais que livrou mais de 2 mil produtos do novo tarifaço. A Ucrânia intensificou os ataques à rede varejista russa Wildberries. Pelo menos 5 armazéns da empresa foram atingidos nos últimos dias. De acordo com autoridades russas, pelo menos 9 pessoas morreram em decorrência das ações ucranianas nesta semana. O objetivo da ofensiva de Kiev é dificultar o financiamento da guerra. As companhias russas têm sentido os efeitos do conflito por meio do aumento de impostos, dos custos crescentes causados pela escassez de combustível e da interrupção de cadeias de suprimentos decorrentes das sanções internacionais. No horário de Brasília, 8:32.
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0: Raposo Tavares, tem lentidão sentido São Paulo em Cotia, quilômetro 31, acidente nesta manhã envolvendo colisão entre automóvel e moto, quilômetro 31, ocupação de uma faixa, faixa 1 bloqueada. Raposo, sentido São Paulo, quilômetro 31, na região de Cotia.
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2: 8:33.
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4: A escola é um dos espaços mais importantes para a formação de crianças e adolescentes. Ao mesmo tempo em que precisa garantir a aprendizagem, também é cobrada por oferecer um ambiente seguro, organizado e acolhedor. Uma das propostas que ganharam espaço nos últimos anos para enfrentar esses desafios foi a adoção do modelo de escolas cívico-militares. Na série 50 Debates para o Brasil, nós discutimos hoje se as escolas cívico-militares devem ser ampliadas ou o caminho é fortalecer a gestão pedagógica tradicional. Para esse debate, nós convidamos Gevux Matheus de Araújo, professor do Departamento de Economia da Universidade Federal da Paraíba, e Priscila Cruz, presidente executiva do Todos pela Educação. Professor Gevux, muito obrigado pela sua gentileza de aceitar o nosso convite no Jornal da CBN. Um bom dia.
5: Bom dia, Milton. Bom dia, Cássia. Bom dia, Priscila. Bom dia a todos os ouvintes da CBN, do Jornal da CBN. É um prazer, uma satisfação estar aqui com vocês.
4: Priscila Cruz, muito obrigado pela sua gentileza também aceitar participar desse debate. Bom dia para você.
6: Bom dia, Milton, Cássia, Gevux, muito bom estar aqui, ainda mais com o debate sobre educação, né? A gente sempre precisa de espaço para educação.
2: É isso, bom dia a todos.
4: E conforme combinado previamente com vocês, com os convidados, e eu passo isso aqui para os nossos ouvintes que estão nos acompanhando, cada um vai responder a duas perguntas sobre esse tema, cada resposta terá até mais ou menos 2 minutos de duração. Cássia Godoy e eu sinalizaremos aí se a resposta estiver extensa, passando demais deste tempo. Vou começar com você, Gevux. Por que investir no modelo de escolas cívico-militares?
5: Bom dia, Milton, novamente. Milton, essa pauta, né, sempre quando chega o debate público, eu quero iniciar por isso, né, quando vem o debate público sobre escolas cívico-militares, sempre se coloca entre escolas cívico-militares ou outro programa, ou escolas tradicionais. E o que a experiência em monitoramento e avaliação de políticas públicas nos mostra é que o caminho não é bem esse. A gente conduziu um estudo sobre o programa cívico-militar no estado de Goiás, que é um programa um pouco mais antigo, um programa já consolidado, que iniciou ali nos anos 2000 e teve uma expansão em 2013. E o que a gente pega exatamente sobre a expansão de 2013, a gente observa que o programa tem resultados positivos, né, efeitos, impactos positivos no desempenho acadêmico dos estudantes. Então, o modelo da forma como é construído melhora a nota do IDEB, melhora as notas de matemática, as notas de português, mas a conclusão central da nossa pesquisa é que o programa cívico-militar, ele se insere em um leque de programas e oportunidades de políticas públicas. Ele não é uma solução mágica que vai resolver todos os problemas. E isso é o importante, também eu quero só concluir, que isso é importante diferir do que aquilo que é universal, como a lei de diretrizes básicas, a base curricular comum, as metas de educação, isso vale para todo mundo, tá? Mas os programas não, os programas devem ser entendidos como caminhos e alternativas para responder problemas específicos. E o que a gente tem de evidência hoje para o programa de Goiás é que ele resolveu um problema e tem resultados positivos para o desempenho acadêmico dos estudantes.
4: Priscila, considerando até os resultados apresentados pelo Gevux, por que não ampliar o investimento nas escolas cívico-militares e insistir na gestão pedagógica tradicional?
6: Olha, eu li o estudo do Gevux, olha, parabéns Gevux, que bom a gente ter estudos, cada vez mais estudos sobre educação, impacto, etc. Eu acho que aqui a oposição ao modelo, ele vem por algumas questões. Primeiro, que tipo de educação é essa, né? A própria Constituição Federal, ela fala que é objetivo da educação básica formar para a cidadania, para o mundo do trabalho e para a vida. E não necessariamente esses estudantes, eles vão encontrar um ambiente militarizado fora da escola. Então, a escola, ela tem que formar para um ambiente mais amplo, né? Para uma gama muito maior de situações que esse jovem vai encontrar fora da escola. Então, por exemplo, a questão da disciplina, que é uma disciplina muito mais importante do que uma disciplina aprendida nas escolas cívico-militares, é algo que para o futuro pode fazer muita falta para esses estudantes, né? Então, a autogestão do tempo, da própria disciplina, de você conseguir atuar em diversos espaços com criatividade, com liderança, né? Eu visito muito escolas cívico-militares, tá? Faz parte do meu trabalho. E algo que a gente observa muito ao estar lá presentes nas escolas cívico-militares é que existe uma disciplina que é muito mais imposta do que desenvolvida. Então, isso para a vida é muito ruim mesmo, né? Então, eu até acho que tem ali alguns ganhos. No caso de Goiás, a gente tem que sempre separar, porque Goiás é uma rede estadual que já tem bons resultados de gestão no geral, e as cívico-militares, elas fazem parte de um programa específico da secretaria que recebe muito mais atenção da própria secretaria, tem mais investimento da secretaria, você tem ali uma série de condições que as outras escolas não têm. Então, essa comparação muitas vezes fica injusta, porque elas têm muita atenção do próprio governador. Então, você tem uma comparação que eu acho que fica um pouco prejudicada, além do que, na minha visão, como formação para o futuro, para a vida, para a cidadania, para o mundo do trabalho, não é uma formação tão boa assim. E a gente tem, como o próprio Gevux falou, é um programa. E tem outros programas pelo país que têm resultados muito superiores às escolas cívico-militares. Por exemplo, a educação integral em Pernambuco, as escolas do Ceará. Então, a gente tem outras experiências que eu acho que são muito mais valiosas do ponto de vista, assim, da formação integral desse estudante para a vida que ele vai encontrar.
2: Considerando as respostas de vocês até aqui, considerando também a diversidade, né, das redes públicas de ensino que nós temos aqui no Brasil, em qual contexto, para vocês, cada modelo poderia ser mais adequado? É possível que diferentes formatos existam juntos, simultaneamente, ou a prioridade deveria ser concentrada em um único modelo de gestão? Começando pelo senhor professor Gevux.
5: Primeiro, quando a gente, voltando aqui, concordo com Priscila, eu acho que você tem alternativas e que essas alternativas, para mim, na minha cabeça, não são excludentes, elas não devem ser excludentes. Quando a gente analisou o programa cívico-militar lá do estado de Goiás, a gente tentou isolar o efeito específico dessas escolas e a gente identificou que o principal mecanismo por trás desses resultados está na redução do número de ameaças aos profissionais de educação, está na redução do número de drogas e da presença de drogas e da presença de armas na escola, e está na redução de roubos. Então, o programa, de fato, esse maior controle, reduziu a violência no espaço escolar. E essa redução de violência permite que você tenha um clima escolar melhor e, com isso, um melhor desempenho e um melhor desenvolvimento daqueles estudantes. O melhor trabalho também executado pelos professores. A gente testou vários outros possíveis mecanismos, diferença de infraestrutura, número de bibliotecas, número de computadores, perfil de professores, taxa de adequação de professores serão diferentes, mas na regra são completamente iguais. E também a gente testou recebimento de recursos adicionais como programa de dinheiro direto na escola. Isso não tem diferença, tá? O que eu vejo, né, para atender direto a sua pergunta, é que o programa tem uma especificidade com um objetivo que é a redução da violência no espaço escolar. Com a heterogeneidade e a diversidade que tem dentro do Brasil, em vários contextos, seja contextos regionais, seja contextos em metrópoles, você precisa de um leque de programas para atender às realidades diferentes. Você precisa ter um programa que atenda, que dê uma resposta muito mais rápida à questão da violência dentro do ambiente escolar. Você precisa ter um programa que melhore significativamente a gestão do recurso público, da alocação do dinheiro nas escolas, porque é muito fácil hoje o discurso público de colocar um limitante de recurso, que o recurso é escasso. Eu concordo que o recurso é escasso, mas o sistema é muito ineficiente. Então, a minha defesa é que esses programas não sejam excludentes e que eles atendam a realidades diferentes, a objetivos diferentes e que possam ser aplicados de formas concomitantes.
2: Priscila, nesse cenário de recursos escassos, esse modelo deve fazer parte desse leque de opções?
6: Uhum. As escolas cívico-militares, assim, no geral, em Goiás e no Brasil, elas têm um custo por aluno maior. Então, você tem um investimento em fardamento, né, que é o uniforme, toda a estrutura do aparato militar. Então, quando você vai colocar na ponta do lápis, ela tem um investimento maior. E o que a gente vem observando, assim, em outros estados e municípios, é que a questão da segurança, e eu acho que o Gevux tem toda a razão, assim, é uma preocupação em grandes, assim, em vários lugares do Brasil, a questão da segurança pública dentro das escolas, mas tem muitos casos de parcerias da Secretaria Estadual Municipal de Educação com a Secretaria de Segurança Pública, que tem dado muitos bons resultados. Então, por exemplo, no Rio de Janeiro, que é uma cidade que tem, assim, situações de violência conflagrada muito forte, você tem ali uma parceria entre a Secretaria Municipal de Educação, a Secretaria de Segurança Pública, e você tem ali um combate aos casos de violência nas escolas. Tem outro ponto que eu também queria colocar aqui, que é muito importante, que é a questão da gestão escolar para poder inibir isso que o Gevux colocou, né? Que é as situações de bullying, de violência dentro da escola. Isso, com uma boa gestão, é o que a gente vê no Ceará, o que a gente vê em Sobral, o que a gente vê nas... No final das contas, assim, as redes que têm uma boa gestão, elas têm na escola, por exemplo, Vitória, isso aconteceu muito fortemente, né? Assim, casos de venda de drogas dentro das escolas, isso foi totalmente eliminado sem militarizar as escolas, então com boa gestão escolar. E eu acho que, acima de tudo, investimento nesses profissionais e na formação dos professores, para eles também poderem executar um trabalho pedagógico na escola com a qualidade que também tenha reflexos na disciplina, na coibição de violência. Acontece que no Brasil a gente ainda forma professores EAD. Então, é um professor formado por EAD que depois vai cair numa escola tendo que lidar com alunos reais, situações reais, sem nenhum tipo de preparo. Então, assim, eu acho que tem muita coisa que a gente precisa fazer para melhorar a qualidade da educação brasileira, para melhorar a disciplina, sem dúvida nenhuma, mas a militarização, ela não é a solução. Se fosse solução, ela estaria nos melhores colégios particulares. A elite brasileira seria a primeira a querer colocar os seus filhos numa escola militar, e não é o que acontece. Então, eu acho que tem muito mais a ver com o tratamento que é dado aos alunos mais pobres.
7: Priscila Cruz, quero agradecer a sua gentileza, do Gevux Matheus de Araújo também, cada um trazendo aqui os seus argumentos para que os ouvintes façam aquilo que a gente já está percebendo que eles estão fazendo nesse momento.

0: aqui conosco nesse debate, fazendo parte desses 50 debates para o Brasil, material que fica à sua disposição nas redes sociais, no aplicativo da CBN, lá no canal da CBN no YouTube, você tem esse vídeo. E aí eu vou voltar a recomendar para você que está conosco aqui acompanhando. Pega esse vídeo, coloca lá no seu grupo de WhatsApp para conversar sobre o tema da educação. Nós precisamos discutir isso nessa campanha eleitoral. Muito obrigado, tanto ao Gevux como à Priscila Cruz pela participação. 8h46.
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1: 8h51.
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1: Muito bom dia para você que nos acompanha nesta manhã aqui na CBN Rio Branco. Ouça agora mais um giro de reportagens que estão movimentando a nossa região.
2: O objetivo do mercado de carbono é reduzir as emissões de gases poluentes na atmosfera, além de incentivar inovações que promovam a transição de setores da economia para formas de produção de baixo carbono. Essa é uma das estratégias para lidar de forma efetiva com os efeitos das mudanças climáticas. A implementação dessa prática foi tema do workshop Diálogos sobre Governança e Segurança Jurídica dos programas de Rede Mais da Amazônia Legal. Um dos objetivos do encontro é alinhar questões em relação à segurança jurídica em torno do mercado de carbono. Hoje, até existe uma lei que regulamenta esse tipo de mercado, mas ainda faltam algumas regulamentações. A secretária executiva do consórcio interestadual Amazônia Legal, Vanessa Duarte, falou sobre a importância desse primeiro passo.
3: Esse é um primeiro passo, juntar os ministérios públicos estaduais, junto com os representantes dos estados da Amazônia, para a gente poder nivelar alguns entendimentos.
2: Formas justas e transparentes de destinar os recursos gerados pelo Rede Mais para quem de fato conserva a floresta estão entre os pontos debatidos. Como destaca o presidente da Associação Brasileira dos Membros do Ministério Público de Meio Ambiente, Luciano Loubé.
4: A preocupação do Ministério Público no mercado de carbono é especialmente com a lisura desses créditos, que sejam créditos realmente que protejam a floresta, que esses recursos respeitem os povos das florestas, as comunidades tradicionais, as comunidades indígenas, os povos da floresta, e também que nessas emissões de carbono das empresas que serão obrigadas a comprar esse crédito de carbono, que seja feito um reporte muito bem verificado.
2: O presidente da Comissão do Meio Ambiente do Conselho Nacional do Ministério Público, Tiago Dias, falou sobre a importância desse tipo de diálogo.
5: Para que todos os atores envolvidos, tanto aqueles que vão desenvolver as políticas públicas, editar as normas legais, como aos que vão fiscalizar e, sobretudo, aqueles que vão investir e a sociedade diretamente afetada, possam saber como aquilo vai interferir em suas vidas, quais os benefícios aquilo vai trazer.
2: Segundo o secretário de Meio Ambiente do Acre, Leonardo Neves Carvalho, o estado está no ciclo de buscar alternativas de financiamento climático.
6: A maioria desses recursos vai ser destinado para aqueles que contribuem, esses setores que contribuem para a redução das emissões, como os povos indígenas, as comunidades tradicionais, ribeirinhos e também os agricultores, que fazem práticas sustentáveis. E o estado do Acre está bem posicionado, tem estruturas, tem governança, tem legislação que embasa tudo isso.
2: No caso do Amazonas, segundo a secretária executiva adjunta do Meio Ambiente, Fabrícia Arruda, o estado já tem uma estruturação pré-definida.
7: O estado, ele abriu um edital para seleção de agentes executores de serviços ambientais, independente de rede, que seriam os agentes aí habilitados para desenvolver programas dentro do estado, programas ambientais. Posteriormente a esse credenciamento desses agentes executores, nós lançamos um edital para recebimento de propostas de rede para unidades de conservação do estado.
2: Hoje, a Noruega está entre os países investidores do Fundo Amazônia. Para a conselheira de Clima e Floresta da embaixada norueguesa Inês Marques, é preciso que se tenha mais recursos para avançar na pauta. O problema é que falta confiança do mercado.
8: O mercado carbono tem grande potencial de gerir mais investimentos privados. Mas temos tido um desafio em termos de confiança do mercado. E aí é que estamos apoiando agora o desenvolvimento dos programas redes jurisdicionais, que têm requisitos bem exigentes em termos de consulta pública com povos indígenas e comunidades tradicionais, em termos de transparência, governança, e acreditamos que isso é uma boa solução para criar essa confiança do mercado.
2: De Brasília, Gisele Loureiro para a CBN Amazônia.
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10: 8:57.
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12: Está autorizando e a bola está rolando. Da saída, o time do Bolívar. Vamos para os primeiros 45 minutos da repescagem da Sul-Americana. O jogo de ida está começando por aqui. E começando com o domínio do time boliviano com o Vaca. Outro cruzamento para dentro da área e o gol do Bolívar. Gol de Cauterúcio para o Bolívar. Com um minuto e meio. Não durou absolutamente nada a resistência gremista em La Paz. Muito fácil, né? É gol do Bolívar, Felipe Duarte.
13: E a defesa do Grêmio, que já costuma vazar a nível do mar, precisamos dar o desconto, está na altitude, vazou cedo demais, né?
14: Bom dia, PVC, tudo bem?
15: Você tá rindo do quê? Bom dia.
14: Com essa história. Quer dizer, o nível do mar já é ruim. Imagina 3.600. Aí não dá, né, meu amigo? Aí você toma gol, um minuto de jogo. Aí você empata um minuto de novo, toma outro gol, aí vai embora.
15: É. Mas você acha que o Everton é personagem da semana ou ele é gol?
14: Não, ele é personagem da semana e considerei uma injustiça que você fez com o Everton. Ele é o único jogador que mereceu algum tipo de menção positiva no jogo de ontem, porque se não fosse ele, essa vaga já estava perdida.
15: Mas eu fiz menção positiva, eu só achei que ele falhou no segundo gol.
14: Rapaz.
15: Ele foi herói, mas
14: assim, colocar para jogar no gol do Grêmio, você vai ver o que é. São 300 bolas, amigo, numa delas tem que escapar, não tem como segurar tudo.
15: Foram 30 ontem, 30. Foram 30 chutes, sendo 10 certos e 20 fora do alvo. O Grêmio chutou 13, sendo 5 no alvo e 5 para fora. E o Bolívar ganhou por 3-2, né? Vamos dar a notícia. Bolívar 3, Grêmio 2. Acabou ficando de tamanho razoável, porque o Grêmio pode ganhar o jogo por 1-0 e levar a decisão para os pênaltis, mas tem que ganhar de 2-0 para classificar. E no ano passado foi eliminado justamente nesta fase. O Grêmio não está bem, né? O Grêmio vem. Se você olhar o retrospecto recente, ganha uma, perde uma, ganha uma, perde uma, ganha uma, perde uma.
14: Perdeu uma, perdeu outra.
15: Perdeu uma, perdeu outra. E agora tem que ganhar duas, que tem que ganhar o Fluminense para sair, para não ter risco de rebaixamento. E tem que vencer o Bolívar na quinta-feira da semana que vem para classificar na Copa Sul-Americana.
14: Quem venceu foi o Corinthians, né, meu amigo? Venceu bem, né?
15: E tá em sétimo lugar no campeonato. Olha como teve uma inversão de papéis. O São Paulo, a gente brincou ontem com essa história, né? Eu vivo dizendo que no Brasil, período de experiência de 3 meses para qualquer trabalhador recém-contratado, menos técnico de futebol. O São Paulo teve 3 técnicos em 2 meses e meio. 2 meses e 2 semanas, certinho. E despencou de segundo lugar na primeira demissão de técnico para 12º lugar, 5 pontos acima do rebaixamento. São Paulo vai se complicar nesse segundo turno. O Corinthians, ao contrário, estava o tempo inteiro brigando para não cair e bateu o 7º lugar com a vitória de ontem, 3-0 sobre o Remo. Tem 27 pontos, 3 a menos do que a zona de classificação para Libertadores. O Bragantino tem 30. Então o Corinthians entrou na briga pela Libertadores. Importante frisar que ontem, com esses 2 jogos, Botafogo 0, Vitória 0, jogo atrasado da 4ª rodada, e Corinthians 3, Remo 0, acabou o primeiro turno, embora tenha um jogo faltando, que é Flamengo e Mirassol. Todo mundo está com 19 jogos, menos Flamengo e Mirassol, que não tem data para jogar, jogariam no Maracanã, um jogo atrasado. Então acabou o primeiro turno, o Palmeiras é campeão do primeiro turno, os quatro no rebaixamento são Vasco, Mirassol, Remo e Chapecoense, por esta ordem. O Corinthians colocou 43 mil pessoas ontem.
10: 43 mil
15: pessoas em Itaquera. E sem metrô, né?
10: Sem metrô, sem trem. Com um problemão no transporte coletivo aqui em São Paulo, no sistema de trens. E PVC, pro fim de semana, o que que teremos, hein?
15: Começa a rodada com o Atlético Paranaense Internacional às 18h30 de sábado. Inauguração do novo gramado sintético da Arena da Baixada. Às 18h30 também Santos e Chapecoense. 20h30 Vasco e Mirassol. Dois que estão na zona de rebaixamento. E é um jogo que pode colocar o Grêmio na zona de rebaixamento se o Mirassol vencer. Aí o Grêmio vai jogar às 18h30 do domingo contra o Fluminense em Porto Alegre. No domingo, Bahia e Corinthians 16h, Cruzeiro e Botafogo 16h, Bragantino e Coritiba, Flamengo e São Paulo, Grêmio e Fluminense às 18h30, 19h30, Remo e Vitória, Palmeiras e Atlético. Palmeiras e Atlético Mineiro às 19h30. Agora vai ter as placas do Nubank Park. Estão colocando as placas no estádio do Palmeiras, que passa a ter um novo nome comercial. Tá. Embora ali seja sempre o lugar, o velho Parque Antártico, que não tinha nada de nome comercial, era apenas o parque que existia naquele lugar.
14: Valeu, um abraço grande, até mais.
15: Até segunda-feira.
10: Bom fim de semana para você.
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sexta-feira, 24 de julho de 2026. O deputado cassado Eduardo Bolsonaro voltou a questionar a segurança do sistema eleitoral brasileiro. O movimento ocorreu 2 dias após o pré-candidato à presidência Flávio Bolsonaro reproduzir mentiras sobre o processo de votação em um encontro com embaixadores estrangeiros em Brasília. Ontem, Eduardo fez uma live de mais de 50 minutos nos Estados Unidos com o consultor argentino Fernando Cirimedo, para repetir que as urnas brasileiras podem ser fraudadas. O argentino é indiciado pela Polícia Federal nas investigações sobre a trama golpista e conhecido por disseminar desinformação sobre o sistema de votação. A cidade de Ribeirão Preto, no interior de São Paulo, registrou ventos de mais de 120 km por hora nesta manhã. O fenômeno durou menos de uma hora, mas provocou uma série de estragos. Houve queda de árvores, postes e destelhamentos em diferentes regiões. Boa parte dos bairros ficou sem energia. O Hospital das Clínicas foi afetado pelo temporal e não receberá pacientes ao longo da sexta-feira. O centro da prefeitura, que abriga moradores em situação de vulnerabilidade, está com o funcionamento interrompido e as aulas foram suspensas na rede municipal. Presidente Lula sancionou o projeto que proíbe a produção e a venda de produtos obtidos por meio da alimentação forçada de animais, como foie gras, prato da culinária francesa feito com fígado gordo de pato ou ganso. A norma foi publicada no Diário Oficial.

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1: Agora no Acre, 7:06.
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1: Olá, muito bom dia para você. Está começando mais uma edição do Jornal da Manhã aqui na CBN Amazônia Rio Branco. Eu sou Bruna Rosa e vou te fazer companhia ao longo desta manhã com as principais notícias, informações e serviço. Hoje, sexta-feira, 24 de julho de 2026, vamos aos principais destaques desta manhã. Carreta da Defensoria, mutirão oferece atendimento jurídico gratuito nesta sexta-feira. Na contramão do país, Acre registra maior alta proporcional de latrocínios em 2025. Van com integrantes de quadrilha junina do Acre bate em animal após a apresentação na Paraíba. Hoje é dia das colunas Vida e Comportamento com Arife Calacina e Voz e Comunicação com Gisele Moraes. E tem ainda a nossa agenda cultural para você ficar atualizado sobre a programação do final de semana. E claro, nossa conexão com o GE Acre com os principais destaques do esporte local e nacional. Então, fica por aqui, pois o CBN Jornal da Manhã está no ar.
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0: É um dia que a gente sempre fica bastante animado. Ouvinte, sexta-feira chegou aí com tudo. Que o seu dia seja leve, cheio de boas notícias e também de energia positiva para encerrar aí a semana com esperança e também muita gratidão. Lembre-se que cada sexta-feira ela é um convite para celebrar as conquistas da semana e se preparar para o descanso aí merecido. Então, uma ótima sexta-feira para você, um bom início de final de semana. E continuando aqui com o nosso Jornal da Manhã, você também pode nos acompanhar ao vivo e com imagens lá no YouTube CBN Amazônia. Quer interagir conosco, quer enviar sugestões de pautas, entrevistas ou mandar uma mensagem aqui ao vivo pra gente dar um alô pra você? Manda lá no 689-9229-5123. E a gente tem o nosso Instagram, hein? Segue a gente lá no arroba cbn.riobranco. Lá estamos sempre ativos, publicamos stories, vídeos também. Pode mandar mensagem por lá que a gente responde também, hein? 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Agora, 7h09, vamos conferir a movimentação do trânsito aqui na capital.
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0: A gente sabe que pela manhã a movimentação do trânsito aí é bastante congestionada, mas ali na rotatória do Horto Florestal o trânsito está fluindo tranquilamente, tanto quem está sentido bairro centro quanto centro bairro, o trânsito por ali por enquanto está bastante tranquilo, mas ali na rua Isaura Parente o trânsito

0: Está parado, com média dirigindo de 2 minutos. Na Avenida Getúlio Vargas, também o trânsito está bastante intenso nesse momento. A gente acompanha com imagens o sinal fechado, muitos carros enfileirados ali esperando o sinal abrir. A gente sabe que tem muita gente indo para o seu local de trabalho, então a gente sabe que é um horário aí de pico. Avenida Getúlio Vargas, com média dirigindo de 3 minutos. Na Rua do Jasmim também, o trânsito está bastante congestionado por ali, com média dirigindo de 3 minutos. O mesmo acontece na Rua Alvorada, média dirigindo aí de 3 minutos também. Se você vai passar por esses locais, tenha calma, paciência ou procure aí uma rota alternativa justamente para você chegar em segurança no seu local de trabalho. Na Avenida Brasil também o trânsito está bastante intenso. Na rotatória que dá acesso ali ao Calafate, a gente acompanha com imagens, o trânsito por ali também está fluindo tranquilamente. O trânsito está fluindo de médio a leve, então nesse local aí está bastante tranquilo. E a gente lembra aquelas orientações de sempre: calma, paciência, sempre sinalize ao virar à esquerda ou à direita, não use o celular ao volante, para a gente evitar acidentes, que a gente sabe que ultimamente em Rio Branco tem acontecido bastante acidentes. E a gente continua por aqui trazendo mais informação para você agora da área policial. Justiça do Acre mantém decisão de indenizar em R$10 mil a porteira baleada durante um assalto na escola Lourival Sombra em Rio Branco no ano de 2021. O valor é referente a danos morais, mas o Tribunal de Justiça retirou a condenação por danos estéticos, alegando que não foi comprovada a deformidade. O advogado da vítima, Álvaro Maciel Sobrinho, afirmou que pretende recorrer ao Superior Tribunal de Justiça para tentar restabelecer a indenização estética. Segundo o processo, a porteira desenvolveu estresse pós-traumático e faz uso de remédios controlados. A justiça entendeu que houve falha na prestação do serviço público, já que a escola não tinha controle adequado de acesso no momento do crime. O assaltante, identificado como Ivanilson Ângelo Reis da Silva, foi morto após reação de um secretário da escola. O caso se soma a outros episódios graves de violência escolar aqui no Acre, como um ataque a tiros no Instituto São José em maio deste ano, que deixou aí duas servidoras mortas e gerou repercussão nacional. E a gente continua aqui com mais notícias, porque a quadrilha junina acreana Pega Pega passou por um grande susto na madrugada desta quinta-feira. A van que transportava parte dos integrantes colidiu com uma anta na BR-070 em Mato Grosso, em um trecho conhecido como Paredão General Carneiro. Apesar do impacto forte, ninguém ficou ferido. O animal morreu e o veículo ficou destruído na parte dianteira. Mas a empresa responsável pelo transporte enviou outra van e o grupo seguiu viagem em segurança. Segundo os integrantes, o uso do cinto de segurança foi fundamental para evitar ferimentos. Todos estavam dormindo quando foram acordados pelo choque. A quadrilha retornava de uma apresentação em Campina Grande, na Paraíba, onde participou do maior festival de quadrilhas juninas do mundo. Ao todo, 16 integrantes e 2 motoristas estavam na van. E a gente continua com mais notícias por aqui, porque no Acre os números da violência chamam a atenção. O estado registrou em 2025 a maior alta proporcional de latrocínios do país. Segundo o Anuário Brasileiro de Segurança Pública, foram 6 vítimas de roubo seguido de morte contra apenas uma em 2024, um aumento aí de quase 500%. Enquanto isso, o Brasil reduziu esse tipo de crime em 17%, passando de 969 para 807 casos. Entre os episódios que marcaram o Acre estão a morte do vigilante Raimundo de Assis Souza Filho durante tentativa de roubo em uma escola estadual de Rio Branco, o assassinato da idosa Maria do Socorro, de 72 anos, em Senador Guiomar, após invasão de criminosos em sua casa, o comerciante Manuel Carlos Alemão, baleado dentro do próprio estabelecimento em Cruzeiro do Sul. O levantamento mostra ainda que 88,3% dos latrocínios no Brasil foram cometidos com armas de fogo e que a maioria das vítimas são pessoas negras e jovens entre 18 e 24 anos. Na região norte, apenas Acre e Tocantins tiveram aumento nos casos. Estados como Rondônia e Amazonas registraram queda significativa. Agora no Acre, 7 horas e 16 minutos, a gente faz uma pausa e daqui a pouco estamos de volta.
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0: A previsão do tempo para o Baixo Acre, o dia será de sol com algumas nuvens. Chove rápido durante o dia e a noite. As temperaturas registradas em Acrelândia, Bujari, Capixaba, Plácido de Castro, Porto Acre, Senador Guiomar e Rio Branco marcam a mínima de 23 e a máxima de 32 graus.
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0: Agora no Acre, 7 horas e 17 minutos.
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0: Estamos de volta com mais um bloco do CBN Jornal da Manhã, edição de sexta-feira. E agora a gente faz contato ao vivo com o nosso repórter da Rede Amazônica, Lucas Tadeu, que já está nas ruas de Rio Branco e vai trazer notícias para vocês. Lucas, muito bom dia.
3: Olá, Bruna, muito bom dia. Bom dia a todos que estão ligados aqui na Rádio CBN Amazônia Rio Branco, na manhã desta sexta-feira. O tempo, né, Bruna, começou daquele jeito, com o tempo mais ameno. Nós estamos aqui no centro da capital acriana, já saímos, ou seja, aí da parte alta da cidade, e se podemos observar, é realmente um trânsito tranquilo, né? Falando em relação ao trânsito, nós pegamos Antônio da Rocha Viana e já chegamos sem grandes problemas aqui no centro, e também o tempo está com aquele tempo meio de neblina, não sei bem descrever como é que seria, mas o sol não saiu por completo na manhã de hoje. Estamos aqui no centro justamente para falar da Defensoria Pública do Acre, que celebra 25 anos e vai comemorar junto com a população. Hoje, daqui a pouquinho, a partir das 8 da manhã até o meio-dia, a carreta da Defensoria está estacionada ao lado do Palácio Rio Branco, oferecendo atendimento jurídico gratuito, totalmente gratuito à população. E a população pode buscar orientações em áreas como direito de família, pensão alimentícia, saúde, direito do consumidor e, claro, regularização de documentos. Além disso, em parceria com a Prefeitura de Rio Branco, também estão sendo oferecidos serviços de saúde, como vacinação, teste de glicemia e aferição de pressão. Para ser atendido, basta comparecer ao lado do palácio, trazendo documentos básicos, né, detalhes básicos e comprovantes ligados à sua demanda. Quem precisar e pode conferir a lista completa dos documentos no site institucional da Defensoria. Eu tenho uma excelente oportunidade para quem quiser resolver as pendências judiciais e cuidar também da saúde nesta sexta-feira, não é verdade, Bruna?
0: Exatamente, Lucas Tadeu. O atendimento acontece durante essa sexta-feira, durante todo o dia, ali no Palácio Rio Branco, não é isso, Lucas?
3: Na verdade, acontece até ao meio-dia, Bruna. As coisas já estão sendo montadas por aqui, já existe um pessoal aqui aguardando pelo atendimento, então será uma manhã recheada por aqui.
0: Muito bom, acontece até meio-dia. Então, se você se interessou, vá lá, porque até meio-dia os atendimentos estarão acontecendo. Lucas, eu quero agradecer aqui a sua participação. Um ótimo dia para você e até breve. E a gente continua por aqui com mais notícias. Agora a gente muda de assunto, porque o calor intenso e a falta de chuva acendem um alerta para uma seca mais severa no Acre neste ano. Diante da previsão de um El Niño mais forte, órgãos públicos já planejam medidas para tentar reduzir os impactos nos próximos meses. Confira os detalhes na reportagem de Amanda Oliveira.
4: Quem é acreano tem percebido o calor cada vez mais intenso, com temperaturas que chegam a 36 graus.
5: Tem sido muito forte o calor, né? A gente tem passado dias difíceis, né? Muito calor, seco, eu acho que a umidade também está, né? Muito seca, a gente sente quando respira, né? Eu acredito que está fora do normal, principalmente para a saúde, né? Com certeza é prejudicial.
4: Todo esse calor mostra que o período intenso de seca está cada vez mais perto e as altas temperaturas prejudicam desde o nível dos rios até a saúde das pessoas.
6: Então, estamos preocupados que as secas vão ser mais fortes nesse período, temperaturas mais altas. Isso aumenta a tendência de incêndios florestais e, por sua vez, problema de fumaça gerada e afetando a saúde humana e saúde de ecossistemas.
4: Essa onda de calor está ligada ao fenômeno El Niño, que esse ano deve ser mais extenso.
6: Nunca repete exatamente, mas segue mais ou menos o que aconteceu em 2023, 2024. Então, estamos entrando na fase onde a influência do El Niño vai ser crescente. E com isso, antecipamos que prolongamento da época seca e vamos ter secas provavelmente em outubro, novembro.
4: O fenômeno traz algumas características bem específicas que já estão fazendo parte do dia a dia da população.
7: Essa ausência de chuva e também o aumento das ondas de calor e, claro, né, também a diminuição dos níveis dos rios e igarapés e também as capacidades de reservação de represas e poços, que está em torno de 30%. Então, essas são as principais características que nós já identificamos no momento.
4: Além do cenário que já chama a atenção, a preocupação agora é com os próximos meses, onde a situação pode piorar. E é justamente nesse período que especialistas e órgãos redobram os esforços.
7: Nós temos que, primeiramente, mapear todas as áreas afetadas, isso já foi feito, né? Nós já estamos com a mobilização com as secretarias municipais, nós já encaminhamos para o gabinete do prefeito, parecer técnico, pedindo decretação de situação de alerta, porque possivelmente agora em agosto será situação de emergência, e também nós já verificamos todas as zonas rurais, principalmente 74 comunidades onde a crise hídrica já está se instalando.
4: O Ministério Público do Acre emitiu uma orientação a respeito das medidas preventivas, incentivando essa ação antecipada de órgãos estaduais e municipais, entre elas o funcionamento de sistemas de alerta e ações de proteção às populações mais vulneráveis.
7: O abastecimento de água através de caminhões-pipa do Saeb. Agora nós precisamos também fazer a operação estiagem, que fazemos todos os anos, que é uma operação administrada pela Defesa Civil Municipal em parceria com a Secretaria de Agricultura. Ao mesmo tempo, não é apenas a água que essa população necessita, ela precisa também de ajuda na parte alimentar, porque eles perdem produção agora e perdem poder econômico.
4: Enquanto, de um lado, os órgãos responsáveis monitoram e executam plano de contingência, do outro, a população precisa tomar os cuidados necessários com a saúde, manter a hidratação, evitar a exposição ao sol nos horários mais quentes e redobrar a atenção com crianças, idosos e pessoas com doenças respiratórias. Amanda Oliveira para a CBN Rio Branco.
0: Muito obrigada, Amanda Oliveira, pelas informações. Agora, 7 horas e 24 minutos.
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0: E já estamos conectados ao vivo com o coordenador da Defesa Civil de Rio Branco, o Tenente Coronel Cláudio Falcão, que vai nos atualizar como que fica a previsão do tempo para essa sexta-feira e como que está o nível do rio no interior e capital também. Coronel, muito bom dia para você.
3: Muito bom dia, Bruna. Bom dia para você, bom dia para o Kelvis, bom dia aos nossos ouvintes, né, que estão acompanhando aqui o Jornal da Manhã e nos dão prazer da audiência diária. E hoje, né, Bruna, sexta-feira, aquele dia esperado com tanta ansiedade por todo mundo, então nós estamos aqui outra vez para poder atualizar a todos. E, Bruna, vamos começar, então, informando aos ouvintes como é que está o nível da bacia inteira do Rio Acre, né, que nós temos hoje 3 pontos de oscilação positiva. E esses pontos, Bruna, é a CIS Brasil, Brasileia e o Rio Chapuri. Então, nesses 3 pontos, nós temos uma situação positiva. Inclusive, lá em CIS Brasil, nessas últimas 24 horas, Bruna, nós tivemos aí 11 centímetros de aumento. Então, já é para considerar. Em Brasileia, Bruna, nós tivemos 6 centímetros. Porque lá em Brasileia, nós registramos uma chuva bastante elevada, Bruna, nessas últimas 24 horas, né? Choveu bastante naquela região de Brasileia e alterou o nível do Rio Acre naquela região. Lá no Rio Chapuri foram também 3 centímetros apenas, bem pouquinho, né, essa oscilação de nível. Em contrapartida, Bruno, nas demais localidades, totalmente em decréscimo, incluindo o Rio Branco, que hoje, Bruno, está marcando 2,20 metros. Né, ontem nós estávamos em 2,23 metros, aí teve um decréscimo de 3 centímetros e registramos agora pela manhã 2,20 metros. E talvez, né, Bruna, com essa chuva que aconteceu lá em Brasileia, a gente possa ter alguma oscilação positiva aqui em Rio Branco nas próximas horas, aí nos próximos dias, talvez amanhã, sábado ou no domingo. Mas nada de certeza ainda. O fato mesmo, Bruna, a realidade é que nós estamos nessa estiagem que já se mostra bastante forte e o futuro também não é muito animador. Bruna.
0: Entendido, Coronel. E aí, como é que fica a previsão do tempo?
3: Pois é, Bruna, a previsão do tempo. Estava falando com o Kelvis aqui em off, né, fora do ar. Amanheceu assim nublado, né? Amanheceu aí com o termômetro marcando 24 graus, uma temperatura bastante agradável, né? E também a impressão que dá é que vai vir chuva, que vai chover, que vai pelo menos manter a temperatura. Mas não é isso, Bruno, que a nossa previsão mostra. Nós teremos um dia quente, né? Um dia que tem calor tanto quanto ontem, nós vamos ter uma sensação térmica de 34 graus. Então, se mais cedo a gente estava aí com 24, Bruna, e até 34 é uma variação de 10 graus, uma variação bastante elevada e que mexe com a nossa saúde. Mas, infelizmente, Bruna, eu gostaria de dar uma boa notícia, inclusive para mim mesmo, que a gente teria uma temperatura mais agradável do dia de hoje e também chuva, mas nada disso deve acontecer. E falando em chuva, não tem previsão de chuva, Bruna, mesmo com esse tempo aí meio nublado que nós estamos passando agora, mas nós não temos previsão de chuva. A umidade relativa do ar, ela vai ficar em média, Bruna, de 63%, só que numa boa parte do dia ela vai cair aí para 57, 54, chegando até mesmo a 50. Então, também isso é razão para a gente estar avisando todos os dias aqui para os ouvintes tomar bastante cuidado. Enquanto que a nossa respiração, nosso sistema respiratório, também já sofre um pouquinho com aquelas pessoas mais sensíveis, né? Que nós estamos naquele patamar de qualidade do ar entre razoável, aproximando-se e muitas vezes já entrando na qualidade ruim em relação à qualidade do ar. Bruno.
0: Exatamente, Coronel. Logo de manhã cedo eu vi o tempo, ó, eu pensei, olha, hoje não vai ser tão quente, mas a sensação térmica aí vai ser de 34 graus aí durante o dia, não é isso, Coronel?
3: É, exatamente, Bruno, esse pico, ele está previsto para acontecer lá pelas 14h30. Então, assim, ao longo da manhã agora a gente vai aumentando essa temperatura e o pico vai chegar lá por volta de 14h30 a 34 graus. E aí depois disso, Bruno, começa a decair outra vez e aí vai ficar uma temperatura mais agradável quando chegar lá para meia-noite, digamos assim. Mas a previsão é justamente essa, Bruno. Nada de muito refresco aí para nós em relação ao calor, Bruno.
0: Então, Coronel, quero aqui agradecer a sua participação, uma ótima sexta-feira para você e amanhã estaremos de volta com o quadro Movimento das Águas.
3: Com certeza, Bruno. Amanhã sábado tem Rádio CBN, tem Jornal da Manhã aqui e a gente convida todos para estar conosco amanhã também acompanhando a edição de sábado. Amanhã estaremos de volta, Bruno. Até amanhã.
0: Até amanhã. Agora, 7h29 e a gente muda de assunto, porque a movimentação na rodoviária internacional aumenta nesse período de férias. Confira agora os detalhes na reportagem de Richard Laureano.
8: A movimentação na rodoviária aumenta naturalmente nessa época do ano. A Bel de lá é professora. Ela está indo para Porto Velho passar uns dias de lazer em família.
9: A gente ficou, alugou uma casa lá para ficar com piscina. Vamos para alguns balneários. Espairecer, descansar mesmo, sair da rotina, né? De casa e um pouquinho da rotina da escola.
8: Mas para quem não tem a chance de viajar, vale a pena levar as crianças para um tempo nos parques públicos da cidade, em contato com a natureza. Uma boa dica também é aproveitar a biblioteca pública, que conta com um espaço dedicado somente aos pequenos. Ou seja, no final, o que vale mesmo é se esforçar para que a garotada ocupe o tempo livre. Além dos cuidados com o lazer e a diversão durante o período de férias, os pais e responsáveis também devem redobrar a atenção em relação à saúde de crianças e adolescentes no período. Este clínico geral faz um alerta importante para que durante o período de recesso ou férias, os pais supervisionem os filhos para evitar acidentes graves.
10: Nas unidades de urgência e emergência, nós recebemos muita criança vítima de acidente, porque às vezes até mesmo pela madrugada, né? Criança acidentada, que caiu, cortou a cabeça, né? Ou com um tipo de fratura devido férias. Como assim? Tá de férias, ah, vou dormir um pouquinho mais tarde, vou acordar à tarde. Então tem que tomar um pouquinho de cuidado em relação a isso aí.
8: Outro ponto importante é manter a vacinação em dia, principalmente devido ao aumento das síndromes respiratórias na nossa região.
10: Tá passando por um momento agora delicado, né, em relação ao aumento da síndrome respiratória nas unidades de saúde. De 10 pacientes que a gente atende, 9 pacientes é com síndrome respiratória. Principalmente aquelas crianças que são asmáticas, né, tem que ter um cuidado mais delicado com essas crianças.
8: Richard Laureano para a CBN Rio Branco.
0: Muito obrigada, Richard, pelas informações. Agora, 7h31, repórter CBN chegou, a gente faz uma pausa e daqui a pouco estamos de volta.
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12: Sexta-feira, 24 de julho de 2026. A Receita Federal liberou a consulta ao terceiro lote de restituições do Imposto de Renda deste ano. Serão pagos mais de R$4,6 bilhões a 2.740.000 contribuintes. Os valores serão depositados na próxima sexta-feira. A consulta pode ser feita pelo site e pelo aplicativo da Receita. A Associação dos Familiares das Vítimas do Acidente com o Avião da Voipass vai entrar na Justiça com ação coletiva por danos morais. Serão acionadas a Companhia Aérea, a fabricante ATR e a Agência Nacional de Aviação Civil. A defesa das famílias aguarda a conclusão do inquérito da Polícia Federal, prevista para os próximos dias, para pedir o indiciamento criminal dos responsáveis e buscar a punição das omissões e falhas operacionais. A decisão das famílias foi tomada após o Centro de Investigação e Prevenção de Acidentes Aeronáuticos, o CENIPA, concluir que o acidente da Voipass foi causado por falhas da empresa, dos pilotos e da ANAC. O avião caiu há quase 2 anos no interior de São Paulo. 62 pessoas morreram. Os Estados Unidos realizaram mais uma rodada de ataques contra o Irã. Já são 13 noites seguidas de bombardeios. Segundo a Agência de Notícias Estatal da República Islâmica, um quartel-general da Marinha da Guarda Revolucionária no norte do país foi atingido. Houve danos, mas ninguém ficou ferido. Em uma indicação de que vai responder de forma mais intensa, o Exército Ideológico pediu aos civis do Oriente Médio que mantenham uma distância mínima de 500 metros de qualquer local que abrigue forças americanas. A mídia estatal também relatou explosões no sul do Irã e em uma ilha perto do Estreito de Hormuz. No horário de Brasília, 9h33.
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0: Sesc no Acre celebra a Semana Mundial do Lazer com programação especial em Rio Branco. O Serviço Social do Comércio Sesc no Acre promove uma programação especial durante a semana em alusão ao Dia Mundial do Lazer, comemorado em 16 de abril. Com atividades gratuitas voltadas ao bem-estar, qualidade de vida e integração social da comunidade em Rio Branco. A iniciativa reforça a importância do lazer como um direito social e um elemento essencial para a promoção da saúde física e mental, além de contribuir para o fortalecimento dos vínculos familiares e comunitários. Confira a programação completa no site sescacre.com.br.
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2: Agora no Acre, 7 horas e 35 minutos.
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0: faltando poucos dias para o início da Expo Agri 2026, a movimentação já começou bem antes da abertura dos portões da feira. No centro de Rio Branco, comerciantes comemoram o aumento na procura por roupas, botas, chapéus e acessórios típicos da temporada. Vamos conferir os detalhes na reportagem de Lucas Tadeu.
1: A contagem regressiva para a maior feira agropecuária do Acre também marca o aquecimento das vendas no comércio da capital. Nas vitrines e bancas do centro, o estilo country ganha destaque e atrai quem quer chegar preparado para os shows e atrações da Expo Acre.
2: A gente trabalhou com uma antecipação muito legal, que a gente está desde o início do mês de julho, já adiantando muitos looks, né? Já pensando mesmo na Expo Acre, cavalgada, os shows que vai vir. Então a gente trabalhou muito com o nosso marketing para divulgar a nossa coleção da Expo Acre.
1: Opções é o que não falta por aqui. A expectativa dos lojistas é de que o fluxo de clientes aumente ainda mais nos próximos dias. Para muitos comerciantes, a feira representa uma das melhores épocas do ano para impulsionar as vendas.
3: Esse ano a gente espera um grande movimento, né? Vai ter um show bem avançado, uns ótimos cantores que vai ter. A gente tá com as temas, tem uma bota, tem uma camisa, tem uma calça, e nós estamos aqui esperando a população, tá? Vamos gastar, passar esse cartão de parcela, tá? Fazemos qualquer negócio pra esse show aí, hein? Vamos estourar na cidade, hein? Arrasta pra cima, aqui pra baixo e na contramão.
4: É uma data que nós, comerciantes, passamos o ano todo se planejando para essa data, né? Que é um ciclo de gente, muita gente. Vem gente do município, vem gente, por exemplo, nossos vizinhos aqui, peruanos, eles vêm muito para nossa região, eles passam muito aqui no centro, então movimenta a cidade.
1: E o senhor já escolheu a sua roupa aí, pelo menos para cavalgada, já que é o primeiro dia?
4: Já escolhi o meu chapéu, a camisa quadriculada e a calça jeans e a bota.
1: Lucas Tadeu para a CBN Rio Branco.
0: Muito obrigada, Lucas Tadeu, pelas informações. E ainda falando sobre Expo Acre, faltando pouco mais de uma semana para a abertura da Expo Acre 2026, o Tribunal de Contas do Estado determinou de forma cautelar a suspensão de todos os atos da feira por causa de indícios de irregularidades. Confira os detalhes na reportagem de Aldérico Silva.
5: Segundo o tribunal, os indícios de irregularidades foram identificados pela equipe técnica da corte no processo conduzido pela Secretaria de Estado da Casa Civil. A decisão acolhe o relatório preliminar elaborado pela Secretaria de Controle Externo, que concluiu pela necessidade da concessão de medida cautelar para impedir a assinatura de termos de parceria, a realização de repasses financeiros e quaisquer pagamentos até que sejam resolvidas as supostas inconsistências apontadas pela fiscalização. A auditoria identificou divergência na definição do objeto da parceria, restrição indevida à competitividade ao exigir que as organizações da sociedade civil possuíssem sede ou filial no Acre, ausência de planejamento de estudos técnicos que justificassem os custos estimados do evento, além da utilização da dispensa de chamamento público sob o argumento de urgência decorrente da própria falta de planejamento da administração. A análise técnica também constatou que, após o governo do estado alegar que nenhuma empresa, entidade ou pessoa demonstrou interesse no chamamento público para organizar a estrutura da feira, a administração alterou significativamente o modelo de execução do evento. O valor estimado da parceria passou de 20 milhões de reais para 22 milhões. O objeto foi dividido em 3 eixos distintos e houve ampliação das atrações nacionais, segundo o TCE, sem que fossem apresentados estudos de mercado, pesquisas de preços ou demonstrações de vantagem econômica que justificassem as alterações. Na decisão, o relator do Tribunal de Contas do Estado destaca que estão presentes os requisitos legais para a concessão da medida cautelar, diante da possibilidade de risco de dano irreparável aos cofres públicos. O relator enfatiza ainda que a cautelar não tem o objetivo de impedir a realização da Expoacre, mas de resguardar o interesse público, assegurando que os recursos públicos somente sejam aplicados após a correção das falhas identificadas e a apresentação de estudos técnicos, planilhas de custos e justificativas que demonstrem a legalidade, a economicidade e a regularidade da contratação. O conselheiro determinou ainda a imediata notificação do secretário de Estado da Casa Civil, Cristóvão Pontes de Moura, para que suspenda, no prazo de até 2 dias úteis, todos os atos decorrentes do chamamento público e da dispensa de chamamento público correspondente, sob pena de multa diária de R$500 em caso de descumprimento. Também foi concedido prazo de 15 dias para apresentação de esclarecimentos, além da remessa dos autos ao Ministério Público de Contas para manifestação.
6: Não dá para a gente ter uma festa que se sabe que vai acontecer. Inclusive, o tribunal solicitou no mês de maio qual era a previsão e o executivo não apresentou em maio. E agora, em junho, solicita um chamamento público e a OS que participou foi excluída, ficou totalmente fora. Ou seja, todos os anos, desde que a gente se entendeu aqui como cidadão aqui da região, tem a Expoacre. E por que que esses custos unitários não acontecem?
5: Eudérico Silva para a CBN Rio Branco.
0: Obrigada, Eudérico Silva, pelas informações, e a gente continua por aqui trazendo mais informação, porque o Acre registrou uma redução no número de pessoas com contas em atraso e segue com o menor índice de inadimplência da região norte, segundo dados divulgados por uma instituição especializada em análise de crédito. A organização financeira pode fazer a diferença no orçamento das famílias, como conta o repórter Lucas Tadeu.
1: Os indicadores mostram um cenário positivo. Dados apontam que o Acre registrou queda no percentual de adultos inadimplentes durante o mês de junho, mas manter as contas em dia continua sendo um desafio para muita gente.
3: Tem que trabalhar, né? Domingos e dia santo, dia e noite, para, se quiser, manter as contas em dia e manter a família com alimento, né? E hoje o negócio hoje está meio difícil, mas se você não trabalhar, você não vive, né? Então, eu me criei na roça, hoje ainda trabalho na roça, na agricultura, e venho na cidade quando é preciso fazer algumas coisas. Mas está dando certo, no final, a gente confia em Deus, no final dá certo, né?
1: Segundo o levantamento, 47,51% da população adulta acriana estava inadimplente em junho. O índice representa uma redução de quase 0,5 ponto percentual em relação ao mês anterior e mantém o Acre com a menor taxa de inadimplência da região norte. O percentual também ficou abaixo da média nacional, que ultrapassou os 50%.
7: Especialistas explicam que a redução da inadimplência pode estar ligada a uma combinação de fatores, como maior controle do orçamento familiar, negociação de dívidas e recuperação gradual da renda. Mesmo assim, o planejamento financeiro continua sendo fundamental para evitar o endividamento.
1: O levantamento também mostra que somente em junho, mais de 22 mil consumidores acrianos renegociaram dívidas por meio de um programa nacional de negociação de débitos. A maior parte dos acordos envolveu dívidas com bancos e instituições financeiras, seguida por empresas que administram carteiras de crédito e operadoras de telefonia.
8: Um fator favorável nesse cenário é o retorno de acesso ao crédito. Quando o consumidor ele quita sua dívida, ele passa a ser elegível novamente a possuir crédito no cartão de crédito, de financiamento e empréstimos. Outro fator favorável é que esses 22 mil acrianos que regularizaram suas

0: Agora, 7 horas e 45 minutos e a gente muda de assunto.
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0: E agora nós falamos de direito de família com o quadro Seus Direitos e nós já estamos por aqui com o advogado Emerson Costa, que vai responder todas as suas dúvidas. E se você tem alguma dúvida, manda pra gente lá pelo 68992295123. Emerson, seja muito bem-vindo novamente ao CBN Jornal da Manhã.
2: Bom dia, bom dia, bom dia. Bom dia a todos os ouvintes nesse tempo nublado, mas a gente, ó, já tô sabendo que é 34 graus, então não se animem. É bom dia a todos vocês, já tomaram esse café, tá dando essa carona pra gente, né, Bruninha? É um prazer estar aqui com vocês, mas vamos acabar com isso, né, Bruna? Vamos logo de pergunta de família aí pra gente.
0: Vamos sim, porque hoje já está Emerson recheado. E pra começar, a gente tem a dúvida da Maria Clara. Ela disse que é divorciada e tem a guarda compartilhada do filho. O pai quase nunca participa das decisões sobre escola e saúde, mas impede qualquer mudança importante. O que pode ser feito quando a guarda compartilhada existe só no papel?
2: Maria Clara, a primeira coisa que você tem que fazer é detalhar e ter as informações, Bruna, de como esse pai não participa. Então você vai pegar lá, na semana do mês de agosto, primeira semana o pai teve contato, segunda semana o pai teve contato e ela vai mandando uma mensagem. Oi, presente de Deus, tudo bem com você? A sua filha está precisando de você. Você vai ver ele? Não. E cada mês ela vai fazendo isso. E o que ela vai fazer ainda? Faz agosto, faz setembro. Quando dá em outubro, ela entra com o processo de reversão de guarda, dizendo, olha, hoje eu preciso alterar a guarda, porque quem tem o tal controle e organização da minha filha sou eu, e o pai ele só serve para prejudicar, para me atrapalhar na gestão da criança. E aí ela vai pegando as informações, ah, vamos mudar a criança no ano que vem, vamos colocar a criança numa atividade. Com isso ela consegue comprovar que, para facilitar a vida dela, ele não está presente, mas para dificultar, ele sempre está ali se fazendo presente. Ela vai levar isso para o juiz, o promotor vai ver, mas lembrando sempre, você que é mãe e passa por isso, eu preciso de provas. Não adianta só chegar lá e falar assim, ah, eu quero a guarda compartilhada. Não, você quer guarda compartilhada pelo quê? Por que que você quer retirar essa guarda compartilhada? Com isso, o juiz analisando, você vai ficar com a guarda unilateral e vai ficar assegurado o direito dele de visitas. Bruna, lembrando, pai é pai. Então, como que o juiz fixa? Ah, final de semana sim, final de semana não. Mas, se ele não ir, não vai acontecer nada. Tá ali, quando a sua filha ficar mais, você vai, olha, teu pai tinha possibilidade, não vê porque não quis.
0: Dúvida aí respondida com maestria. Agora, a dúvida é do João Pedro. Ele disse o seguinte, minha ex-esposa pretende mudar para outro estado com nossos filhos por causa de uma proposta de trabalho. Ela pode tomar essa decisão sem a minha autorização? Como que a justiça costuma analisar esse tipo de caso, Emerson?
2: João Pedro, tu vai pagar o salário para ela? Você vai aumentar a pensão? Então, antes de você, ah, não, vai mudar com o meu filho, mas você vai dar todo o aparato, vai aumentar salário, vai dar pensão, você vai ser presente na vida dos seus filhos ou tudo está sob a responsabilidade dela? É a primeira reflexão que o João Pedro tem que fazer. É, eu advogo tanto para homem quanto para mulher, mas os meus clientes eu falo, olha, hoje, a atual situação dela, ela tem um emprego bom aqui no Acre ou ela está procurando uma condição de vida melhor? Mãe é mãe, você é pai. O que você não pode fazer é como se você fosse um diamante que ela precisaria de autorização sua. Ninguém precisa de autorização. Ela tem que informar que ela vai viajar. Ela tem que assegurar que você tem que ter contato com os seus filhos. Agora, ela não é obrigada a não viajar por conta de você. A obrigação é de avisar, de informar, de você manter contato com seus filhos. Se você não quiser, ela precisa, pelo que você está me contando, ela já falou para você. Ela já falou, já te comunicou. O ideal é que você já estabeleça ali as férias, quando tiver um feriado, como que vai buscar, como que vai deixar, se tem telefone. Então, João Pedro, brincadeiras à parte contigo, mas pensa o seguinte, ela está indo para uma melhor condição de vida. Você não pode impedir por conta dos seus filhos. Infelizmente, quando a gente se divorcia, Bruna, tem um ônus e tem um bônus. E o ônus é realmente que caso a mãe tenha uma outra vida, ela tem o direito sim de reconstruir essa vida. Então, João Pedro, o que eu te aconselho? Conversa com a mãe, fala com a mãe, olha, como que a gente pode estabelecer agora o regime de visitas? É nas férias? É a cada 2 meses? Eu posso visitar as crianças? E assim, você também que é mãe, você também vai facilitar o contato desse pai ainda mais. Então, infelizmente, são coisas que a vida dá quando você se divorcia e tem que resolver. A mãe não é obrigada a pedir permissão, porque ela tem a vida dela independente, ela está cuidando dos seus filhos, mas ela tem a obrigação de informar. Caso ela não informe, isso é caracterizado como alienação parental, ela pode vir até perder a guarda. Mas não é isso que essa mãe está fazendo. Então, João Pedro, conversa com a mãe, a conversa é a melhor saída e ela não é obrigada a pedir autorização de você.
0: É isso aí. Dúvida do João Pedro aí respondida. Agora tem a dúvida do Carlos Eduardo. Ele disse que o filho dele completou 18 anos e começou a faculdade. A pensão alimentícia, ela acaba automaticamente ou é precisa aí uma decisão judicial?
2: Carlos, o menino mal completou 18, já está querendo tirar, Carlos. Calma, Carlos, calma. Ainda vai ter mais. Você ainda vai ter mais tempo. Carlos, é o seguinte. A pensão alimentícia, ela vai, Bruninha, até os 23, 24 anos. Vai depender muito. Por quê? Às vezes entrou um ano a mais para a faculdade. Às vezes o juiz entende que tem que ficar ali até a pós-graduação para se inserir no mercado de trabalho. Emerson, qual é a regra? Dos 18 aos 23. Mas pode acontecer, a depender da situação, que fez a especialização e essa especialização é o dia todo e aí o juiz coloca ali para o pai participar um pouco mais. Carlos, caso você queira retirar a pensão, obrigatoriamente o juiz tem que autorizar. Então não tem como, completou 18, vai retirar, terminou a faculdade, vai retirar, sempre você precisa entrar com o processo. Caso você não entre, essa pensão ela vai ficar um débito gigantesco e você não vai conseguir pagar. E aí, meu amigo, eu não quero te ver atrás das grades. Então, por isso que é bom você ficar ligado. Se realmente você quiser tirar, vá procurar um advogado, defensoria para te orientar e isso evitar uma dor de cabeça futura.
0: Emerson, no caso de prisão, para a pessoa ser presa aí por causa de pensão alimentícia, são quantos meses não pagando para isso acontecer?
2: Como é que funciona, Bruna, na prática? Eu vou te dar um exemplo. Se a pessoa atrasar um mês e eu colocar ela, como dizia ela tem um tempo atrás, né? Colocar ela no pau, esse um mês já conta. Só que, imagina comigo, eu dou entrada no processo, o Ministério Público é notificado, o juiz manda uma carta de notificação para a pessoa. Até eu passar esse passo a passo, já vai dar aí 3, 4, 5 meses. Chega o mandado oficial de justiça, procura o cidadão. Então aí já vai praticamente esse tempo em torno de 5 meses, a depender do local onde eu dou entrada. Então, às vezes, o ideal é que a mãe faça. Ela dê entrada no primeiro mês de atraso. Porque daqui que ele seja notificado, os meses vão passando e vai acumulando. Então, Emerson, eu posso dar entrada em prisão em quantos meses? De 3 meses atrás. Ah, Emerson, se eu não der entrada nesses 3 meses, o que ficou para trás, ficou para trás. Eu não posso prender, eu vou poder penhorar bens. Então, por isso que é o interessante da mãe, o quanto antes ela der entrada, porque eu digo o seguinte, o cara ele pode não ter nada no nome dele, mas quando ele vai para prisão, a família dá um jeito de pagar, Bruninho.
0: Dá um jeito, dá, já vi muitos casos assim, hein?
2: Dá, e só paga assim, gente, é incrível. O cara não tem nada no nome dele, coloca o nome da mãe, da mulher, da tia, fica liso, mas ele não quer pagar a pensão.
0: Mas só sai depois que paga todo atrasado.
2: Total, e ainda tem mulher que ainda amolece o coração, dá um desconto. Fala, mulher, não amolece
0: é
2: não, minha filha. A Bruna aqui, se depender, gente, ó, ele fica lá ainda, né, Bruninha?
0: Então, Emerson, a gente tem mais uma dúvida por aqui, que é da Fernanda. Ela disse que tem uma filha que foi criada pelo atual marido desde pequena. Uhum. O pai biológico nunca participou da vida dela. É possível reconhecer legalmente a paternidade socioafetiva sem retirar o nome do pai biológico?
2: Pode sim. A ideia qual é? Esse filho que é o afetivo, ele tem duas possibilidades. Ele pode ficar com dois pais. Aí eu digo o seguinte, Bruninha, se o outro for rico, deixa lá. Quando ele morrer, vai pegar o patrimônio. Agora, se for pobre, meu filho, pobre por pobre, tira logo. Isso aí não vai servir de nada, não. Nem pai não é. E ainda não tem nada, não tem... Como é que... Tem um ditado assim popular que o pessoal diz, né? Liso que só, não adianta de nada. Então, ó, não é pai. Não ajuda com nada, ainda é pobre, tira logo de vez o registro de nascimento. Agora, se ele não é pai, mas tem um patrimônio para receber e você vai herdar, deixa lá. Quando o presente de Deus morrer, pelo menos você vai ter ali uma boa pensão, um bom patrimônio para você usufruir. Então, a criança, esse adolescente que quer retirar ali o nome do pai, registral, ele tem essas duas possibilidades. E ele tem como incluir o afetivo. E se o afetivo tiver dinheiro, melhor ainda, né, Bruna?
0: Mas com certeza.
2: Então, porque ela já está dizendo que acabou o nosso tempo por aqui. Chega de conversa.
0: Infelizmente. Agora só sexta-feira que vem que o Emerson estará de volta para responder mais dúvidas. Se você tiver alguma dúvida, manda para a gente, que sexta-feira a gente coloca aqui e ele vai responder para você no 689-9229-5123. Emerson, eu quero aqui agradecer a sua participação. Uma ótima sexta-feira e também um bom final de semana aí.
2: Meu amor, é um prazer estar aqui com vocês. Quem quiser acompanhar a gente no Instagram, segue lá, @emersoncosta.dv. Sexta-feira que vem, tô aqui. Um excelente final de semana a todos vocês.
0: É isso aí. Agora, 7:55, a gente faz uma pausa e daqui a pouco estamos de volta.
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0: Na previsão do tempo para o Alto Acre, nos municípios de Assis Brasil, Brasileia, Epitaciolândia e Chapuri, o dia será de sol com algumas nuvens. Chove rápido durante o dia e a noite. As temperaturas oscilam entre a mínima de 23 e a máxima de 28 graus.
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0: Impactos diretos para o comércio e o setor de serviços. Um estudo da Confederação Nacional do Comércio aponta que a mudança pode provocar aumento de até 13% nos preços de produtos e serviços, devido à elevação dos custos operacionais das empresas. Isso ocorreria principalmente pela necessidade de novas contratações, reorganização de escalas e o aumento de folha de pagamento. No Acre, onde grande parte dos negócios é formada por micro e pequenas empresas, a preocupação é ainda maior. Setores como supermercados, farmácias, restaurantes, hotéis e postos de combustíveis dependem da escala atual para manter o atendimento diário à população. A Fecomércio Acre defende que qualquer mudança seja construída com diálogo, negociação coletiva e respeito à realidade econômica de cada região. Acesse fecomercioac.portaldocomércio.org.br e saiba mais.
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2: Agora no Acre, 7 horas e 57 minutos.
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2: Estamos de volta com mais um bloco do CBN Jornal da Manhã e a cobertura vacinal contra o HPV continua abaixo da meta no Acre e acende um alerta. Mesmo com a vacina disponível gratuitamente pelo SUS e comprovadamente segura, muitos pais ainda resistem à imunização por causa da desinformação. A reportagem de Pedro Marcelo, que você vai ouvir agora, mostra por que a vacinação é fundamental para prevenir diversos tipos de câncer e o que pode acontecer se a baixa adesão continuar. Vamos conferir.
3: Ter a carteira de vacinação em dia é uma das formas mais eficazes de prevenir doenças. Mas, mesmo com os imunizantes disponíveis gratuitamente pelo SUS, a procura ainda está abaixo do esperado. Um dos maiores desafios é aumentar a cobertura da vacina contra o HPV, vírus que pode causar diversos tipos de câncer.
4: A gente apresenta baixa procura na vacina do HPV, por conta do acesso à resistência que os pais têm por fake news, não saber se a vacina é segura ou não.
3: A vacina contra o HPV é indicada para meninas e meninos na faixa etária recomendada pelo Ministério da Saúde e é considerada a principal forma de prevenção contra doenças causadas pelo vírus. Júlia Maria, de 13 anos, conta que já se imunizou contra a doença. Ela relata que seus pais tiveram um pouco de preocupação com a vacinação, pois algumas amigas haviam apresentado pequenas reações. Mesmo assim, eles sabiam da importância da vacina e a levaram ao posto de saúde para receber o imunizante.
5: Bom, eu fui lá no postinho e tal. Eles falaram que é importante para as mulheres e tal, para se prevenir. E eu também não tive nenhuma reação alérgica nem nada. Tudo de boa.
3: O Acre continua sendo o estado brasileiro com os menores índices de vacinação contra o HPV. Situação que preocupa especialistas por reduzir a proteção contra o vírus responsável por diversos tipos de câncer. A meta de cobertura vacinal é de 90%, mas até o momento esse índice ainda não foi alcançado. Enquanto a média nacional já alcança 86% de cobertura vacinal, no estado apenas 43% das meninas e 36% dos meninos receberam o imunizante. Segundo o Ministério da Saúde, o HPV é a infecção sexual transmissível mais comum do mundo. A vacina, oferecida gratuitamente pelo SUS, protege contra os principais tipos do vírus e, quando aplicada na idade indicada, reduz significativamente o risco de desenvolvimento de câncer de colo do útero, pênis, ânus, boca e garganta. Francisco foi até a unidade de saúde para atualizar a carteira de vacinação. Aposentado, ele incentiva os pais a levarem os filhos para se vacinarem e explica por que mantém todas as vacinas em dia.
6: Bom, primeiro porque eu trabalhei na área da saúde. Então eu tenho que dar um bom exemplo a todos. E é importante que todos os pais, todas as mães, tragam seus filhos para vacinar. Porque as vacinas, elas salvam milhões de pessoas. Antes da vacina existir, quantos milhões de crianças não morriam à míngua de coqueluche, tuberculose, hepatite e outras doenças? Hoje, graças à ciência, graças a Deus e à sabedoria dos homens, tem contribuído muito para que possa prolongar a vida de milhões de pessoas nesse Brasil e no mundo.
7: Pedro Marcelo para a CBN Rio Branco.
2: Obrigada, Pedro Marcelo, pelas informações. A vacina contra o HPV está disponível gratuitamente nas unidades básicas de saúde. Agora, 8h01, a gente faz uma pausa. Fique agora com o repórter CBN. Logo em seguida, Giro CBN Amazônia e daqui a pouco estamos de volta.
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0: sexta-feira, 24 de julho de 2026. As queimadas mais intensas da Amazônia elevam as internações respiratórias em 23% e as hospitalizações cardiovasculares em 21% em todo o Brasil. Os dados fazem parte de um levantamento de pesquisadores da Universidade de Goiás. O grupo revisou mais de 100 artigos científicos publicados entre os anos 1986 e 2023 e identificou 41 casos de saúde distintos associados às queimadas no bioma. No país, os índices são piores na região norte. O trabalho também mostrou que a fumaça atravessa fronteiras na América do Sul e sobrecarrega sistemas de saúde de nações vizinhas. A Comissão de Valores Mobiliários abriu um processo para apurar a destituição do vice-presidente do Conselho da Vale, Marcelo Gasparino. A CVM já pediu informações à mineradora, que acusa o conselheiro de vazar informações sigilosas para a imprensa. A companhia informou que não vai comentar o assunto. Gasparino está na Vale há 6 anos e disputou a presidência do Conselho em Assembleia de Acionistas na quarta-feira. Ele foi derrotado por Manuel Lino de Souza Oliveira, que pautou a proposta de destituição na primeira reunião no comando do colegiado. No horário de Brasília, 10:03.
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0: com a maior alta proporcional de latrocínios do país, segundo o Anuário Brasileiro de Segurança Pública. Foram 6 vítimas de roubo seguido de morte, contra apenas uma em 2024, um aumento de quase 500%. Enquanto isso, o Brasil reduziu esse tipo de crime em 17%, passando de 969 para 807 casos. Entre os episódios que marcaram o Acre estão a morte do vigilante Raimundo de Assis durante tentativa de roubo em uma escola estadual de Rio Branco, o assassinato da idosa Maria do Socorro, de 72 anos, em Senador Gamar, após invasão de criminosos em sua casa, e o comerciante Manuel Carlos Alemão, baleado dentro do próprio estabelecimento em Cruzeiro do Sul. O levantamento mostra ainda que 88,3% dos latrocínios no Brasil foram cometidos com armas de fogo e que a maioria das vítimas são pessoas negras e jovens entre 18 e 24 anos. Na região norte, apenas Acre e Tocantins tiveram aumento nos casos. Estados como Rondônia e Amazonas registraram queda significativa. Patrick.
1: Obrigado, Bruna Rosa. Bom trabalho para você, para nossa equipe da CBN Rio Branco. Vamos ao Amazonas agora também trazer informações sobre o anuário de segurança. O 20º anuário de segurança pública aponta que o Amazonas teve uma redução nos homicídios dolosos entre 2024 e 2025. Lui Kawasaki, bom dia.
2: Muito bom dia, Patrick, a todos que nos acompanham. Aqui no estado do Amazonas, esse levantamento aponta um contraste. Ao mesmo tempo em que o estado reduziu os homicídios dolosos, alguns crimes contra crianças e adolescentes tiveram aumento. O Amazonas registrou uma redução de 32,8% nos homicídios dolosos entre 2024 e 2025. Os casos caíram de 1.084 para 728 mortes, um dos maiores desempenhos do país na redução da violência letal. Mas o mesmo levantamento também aponta um alerta: o crescimento dos registros de violência sexual. Os casos de estupro aumentaram 6,7% em um ano, passando de 390 para 416 registros. O maior alerta está nos casos de estupro de vulnerável, que envolvem principalmente crianças e adolescentes. Os registros subiram de 1.161 para 1.353, um aumento de 16,5%. Para quem atua na rede de proteção, um dos principais desafios é identificar os sinais de violência e garantir que a denúncia chegue até as autoridades. Então, a orientação é que famílias, escolas e a sociedade fiquem atentas a mudanças de comportamento e denunciem qualquer suspeita de violência contra crianças e adolescentes. Inclusive, a denúncia pode ser feita pelo 190. Patrick.
1: Obrigado, Luca Vazaki. Bom trabalho para você. Vamos ao Amapá. Amapá que lidera a alta de feminicídios no Brasil. Informações ao vivo com Luiz Felipe Santos. Luiz, bom dia.
3: Olá, Patrick, bom dia. Segundo o Anuário Brasileiro de Segurança Pública, divulgado nesta semana, o estado apresentou um crescimento de 347% em relação ao ano anterior, e com uma taxa de 2 vítimas para cada 100 mil mulheres. O levantamento também coloca o Amapá na primeira posição nacional em tentativas de feminicídio, com 14,9 casos por 100 mil mulheres, quase 4 vezes acima da média do Brasil. Além disso, o estado aparece como entre os líderes em crimes como ameaça contra mulheres e violência sexual. Em todo o Brasil foram registrados mais de 1.500 feminicídios em 2025, aumento de 4% em comparação ao ano anterior. Esse número representa, em média, 4 mulheres assassinadas por dia e é o maior desde que o feminicídio passou a ser tipificado como crime em 2015. Em nota, a Secretaria da Justiça e Segurança Pública do Amapá contestou esses dados do anuário. E a pasta afirma que a metodologia desse levantamento não reflete a realidade daqui do Amapá e também destaca que os indicadores oficiais do Ministério da Justiça revelam redução nos crimes violentos letais intencionais nos últimos 3 anos e meio, resultado de investimentos superiores a 460 milhões de reais na segurança pública. Patrick.
1: Obrigado, Luiz Felipe Santos, pelas informações. Bom trabalho para você e para nossa equipe da CBN Macapá. Vamos a Roraima com Namã Mourão. A Polícia Federal investiga suposto esquema de migração irregular em Roraima. Namã, bom dia.
4: Bom dia para você também, Patrick. A Polícia Federal fez essa operação ontem na

0: quinta-feira. As informações foram divulgadas, portanto, na manhã de hoje pela Polícia Federal. Se trata da operação denominada Trapaceiros, com o objetivo de aprofundar investigações sobre um suposto esquema de promoção de migração irregular na região da fronteira com a Guiana, que fica, portanto, no interior norte do nosso estado. A ação resultou no cumprimento de 2 mandados de busca e apreensão que foram expedidos pela Justiça Federal. A investigação teve início há aproximadamente 4 anos atrás, em julho de 2022, após a prisão em flagrante de 2 homens que estavam transportando estrangeiros que ingressaram irregularmente em território brasileiro. Durante a ocorrência, foram apreendidos aparelhos celulares. Eles passaram por perícia e as informações extraídas desses smartphones, portanto, indicaram suposto envolvimento de outras pessoas em condutas relacionadas à promoção de migração irregular. Essas apurações que foram realizadas também apontaram indícios de práticas supostamente relacionadas à falsificação de documentos públicos e à associação criminosa. Segundo a investigação, as ações teriam sido realizadas com o objetivo de obter vantagem econômica. E aqui de Roraima, a gente segue acompanhando essa operação que cumpriu 2 mandados de busca e apreensão aqui no nosso estado. Patrick.
1: Namã Mourão, obrigado, bom trabalho para você, meu amigo, e para nossa equipe da CBN Boa Vista. Agora, informações de Rondônia: um documento aprovado pelo Conselho Estadual de Política Cultural pode entrar no centro do debate das eleições no estado de Rondônia. A carta reúne uma série de propostas para o setor e será encaminhada a todos os pré-candidatos ao governo do estado. Quem tem os detalhes é João Alves. João, bom dia.
2: Oi, Patrick, muito bom dia para você e também para os ouvintes. Esse documento tem chamado bastante atenção aqui no setor cultural porque pode influenciar diretamente, né, no debate eleitoral aqui do estado. O Conselho Estadual de Política Cultural aprovou essa carta com uma pauta mínima de compromissos que será encaminhada a esses pré-candidatos ao governo do estado. E entre as principais reivindicações estão a criação de uma Secretaria Estadual de Cultura, que não temos, o aumento dos recursos destinados ao Fundo Estadual de Cultura, a realização de concurso público para o setor e a garantia de que Rondônia não volte a perder recursos federais destinados às políticas culturais, como nesse ano que a PNAB, a Política Nacional da Lei Aldir Blanc, né, que foi aqui o estado de Rondônia, foi um dos estados que menos executou esses recursos. O documento também defende a criação de programas permanentes de fomento à produção artística, à preservação do patrimônio cultural e à circulação de artistas nos 52 municípios do estado. A expectativa do Conselho é que essas propostas sejam incorporadas aos planos de governo e que a cultura passe a ter mais espaço no debate eleitoral, sendo tratada como política pública estratégica para o desenvolvimento de Rondônia. Patrick.
1: Muito obrigado pelas informações, João. Bom trabalho para você, para nossa equipe da CBN Porto Velho. E para fechar esta primeira edição de hoje do Giro CBN Amazônia, vamos ao Pará com Diego Beckmann. O Ministério Público Federal vai promover uma audiência pública para discutir os direitos da população em situação de rua em Belém. Diego, bom dia.
3: Bom dia, Patrick. Bom dia a todos do Giro CBN Amazônia. A gente informa que o encontro irá ocorrer, né, e terá como objetivo ouvir demandas e conscientizar a população sobre os direitos, além de reunir informações que vão orientar a atuação do órgão na defesa desse público. A audiência será coordenada pelo Procurador Regional dos Direitos do Cidadão do Pará, Sadi Machado, e terá transmissão pelas redes sociais do Ministério Público Federal. Durante o evento, representantes da Prefeitura de Belém, do Governo do Estado e da União deverão apresentar medidas adotadas para ampliar os serviços de assistência e acolhimento à população em situação de rua e cumprir determinações da Justiça Federal. A iniciativa é resultado de reuniões entre o MPF, representantes da população em situação de rua e órgãos públicos. Também ficou definido que novos encontros serão realizados periodicamente para acompanhar as ações e a melhoria dos serviços. A audiência é aberta ao público e contará com a participação de autoridades e representantes dos governos federal, estadual e municipal, além de integrantes do Poder Judiciário e da Sociedade Civil do Pará. Patrick, volto com você.
1: Muito obrigado pelas informações, Diego. Bom trabalho para você, para toda a nossa equipe da CBN Belém. Esse foi nosso primeiro giro CBN Amazônia de hoje. A partir das 11 horas da manhã, no horário de Brasília, a gente volta com a segunda edição.
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2: Agora no Acre, 8 horas e 17 minutos.
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2: Estamos de volta com mais um bloco do CBN Jornal da Manhã e já estamos conectados ao vivo com a nossa colunista Gisele Moraes. Hoje ela fala sobre a comunicação de norte a sul. Gisele, muito bom dia para você. Conta mais pra gente sobre essa comunicação de norte a sul.
3: Bom dia. Então, estou de férias, né? E mesmo de férias, a nossa cabeça profissional, né? O perfil profissional da gente é sempre trabalhando, né? É incrível. Eu, às vezes, tento desligar, mas, assim, parece que a tecla 1 está sempre ali no sistema. E aí eu comecei a observar, eu estou de férias no Sul, e observando a questão da comunicação, né? Lógico, nós temos o regionalismo, que a gente já conhece, cada região, nosso Brasil é muito grande, então cada região tem ali o seu sotaque, nós já sabemos quando estamos conversando com alguém do Norte, Nordeste, Sul, e temos também os vícios de linguagem, né? Que esses vícios são mais característicos da região, e não é tanto ali a questão só do sotaque, é algumas gíria que a pessoa fala, ela performa algum tipo, e como muito no Acre, assim, por exemplo, você falar mulher, maninha, né? Então, isso é bem característico, a gente já pensa assim, estou falando com alguém do Norte ou com alguém do Nordeste, porque o nosso, a nossa forma, a nossa expressividade é muito, muito parecida, muito similar a Norte e Nordeste. Mas quando a gente chega no Sul, é uma coisa incrível, né? Porque assim, por mais que eu, né, Gisele, olha, fonoaudióloga, trabalho com comunicação há anos, tento performar o melhor possível, acredito assim, eu não tenho tanto sotaque, mas aí eu chego na farmácia, chego no supermercado, chego no restaurante e peço alguma coisa e a pessoa já vem com aquela pergunta, de onde você é? Eu digo, nossa... Quer dizer, a pessoa nem precisa olhar para mim muito, ela já identifica pela forma como eu falo, pela forma como eu me comunico, pela pergunta que eu fiz, que eu não sou daqui, dessa região, né? E aí a gente fica, isso é bom ou se é ruim, né? Antigamente, eu lembro que logo que eu comecei a trabalhar na Rede Amazônica, inclusive na TV Acre, todos os jornalistas, eles tinham que ter o padrão, né? Que era o padrão da Globo, que a gente falava, que não poderia ter nenhum sotaque, nenhum regionalismo. A gente tinha que limpar a fala desse jornalista para que ele pudesse falar em qualquer região, em qualquer continente e não fosse ali identificado que ele é de região tal. Hoje, isso não é cobrado dessa forma, a gente diminui alguns vícios de linguagem, mas não precisa, né, ficar aquela limpeza, aquele padrão de dizer que não, é toda só uma forma de falar, globalizada, mas é interessante sim, por mais que você trabalhe a sua especificidade, que é no meu caso, você chega numa região completamente diferente e isso você percebe que tem uma mudança, que as pessoas percebem. E a gente tem só que tomar um certo cuidado quando isso é no alavanque assim, profissional, porque quando você fala no profissional, você tem que ter padrões que não podem ser tão característicos e não podem se tornar, vamos colocar, numa linguagem mais comum de hoje, que não vire um meme ou que não vire uma persona, a não ser que você queira que isso aconteça, porque também tem alguns profissionais que querem encontrar aí essa persona, esse significado, para deixar como marca registrada. Mas eu tenho verificado isso e tenho pensado que a especificidade ela é importante, principalmente quando você se pergunta qual imagem eu quero passar, qual a profissional que eu quero estar neste momento ligando para o lado profissional. Então é isso, mesmo nas férias eu fico aqui escrevendo e fico pensando e fico criando conteúdo, né, para que eu possa colocar em prática junto aí com as pessoas que querem, né, ter uma performance melhor na sua comunicação, porque a comunicação ela é base de tudo e a gente precisa saber de que forma fazer com que a nossa expressão chegue a todos e de forma profissional da melhor forma possível, né, e com credibilidade. Então é isso, de férias, mas com a cabeça trabalhando.
2: Exatamente, Gisele. Então eu quero aqui agradecer a sua participação. Uma ótima sexta-feira para você e até semana que vem, trazendo aí mais um tema importantíssimo na nossa coluna Voz e Comunicação.
3: Obrigado, um bom final de semana, um beijo e tchau, tchau.
2: Tchau, tchau. Agora 8 horas e 22 minutos. Campainha tocou, você já sabe, agora a gente traz notícias de Brasília, porque os feminicídios bateram recorde no Brasil em 2025, segundo dados do Anuário da Segurança Pública. Embora o país tenha registrado o menor patamar de mortes violentas em mais de uma década, os assassinatos de mulheres em razão do gênero tiveram um crescimento de 4% no Norte. 5 dos 7 estados também tiveram aumento no número de casos. Confira os detalhes na reportagem de Felipe Igreja.
4: O Brasil teve, em média, 4 mulheres assassinadas por dia em 2025, apenas pelo fato de serem mulheres. No total, foram 3.539 homicídios contra pessoas do gênero feminino, sendo 1.571 feminicídios ao longo do ano passado, um crescimento de 4% na comparação com 2024. É o maior número registrado desse crime desde que ele foi tipificado em 2015. Chama a atenção que o Brasil vive um paradoxo na segurança pública. Enquanto o total de mortes violentas recua, o feminicídio, que é o assassinato de mulheres por razões que envolvem violência doméstica e familiar, menosprezo ou discriminação pela condição de mulher, segue crescendo ano a ano. Para Beatriz Schroeder, pesquisadora do Fórum Brasileiro de Segurança Pública, a tipificação do crime foi importante para nomear o problema, mas somente isso não é suficiente para que os casos possam cair.
5: A legislação é fundamental, a tipificação penal ela é crucial para a gente nomear esse problema e para a gente ter a devida responsabilização dos agressores. Mas se a gente está falando de um problema que nasce da cultura, que nasce da desigualdade cultural, da assimetria de poder entre os homens e as mulheres, a gente precisa tratar dele da perspectiva da educação, da prevenção. Então, ensinar para os meninos e para as meninas que esse tipo de violência não é normal e que ele não pode acontecer.
4: Entre os estados da região norte, 5 deles tiveram um aumento nos casos de feminicídio. O Pará lidera em números totais de casos, com 65 feminicídios no ano passado, uma alta de 24%. Em seguida, aparece em Rondônia, com 25 mortes e crescimento de 66%, Tocantins, com 20 mortes, aumento de 52%, Acre, com 14 mortes, o que representa um aumento de mais de 74% em relação ao ano anterior, e Amapá, com 9 casos, mas o que indica um aumento de 347%, o maior do país. Já o Amazonas, com 20 mortes, registrou uma queda de mais de 31% nos feminicídios, assim como Roraima, com 6 casos, redução de mais de 16%. Os números da pesquisa mostram que outros indicadores de violência contra a mulher também cresceram no ano passado. O Brasil teve 3 tentativas de feminicídio para cada crime consumado ao longo de 2025. Houve ainda crescimento de casos de violência psicológica, ameaças e de descumprimento de medidas protetivas. E na maioria dos casos, o crime foi cometido dentro de casa. Mais de 62% dos assassinatos de mulheres foram cometidos dentro da residência da vítima. Em 80% deles, o agressor é sempre alguém do círculo íntimo da mulher. Tanto que em 78% dos casos, o crime foi cometido pelo parceiro ou ex-parceiro. Ainda segundo especialistas, o feminicídio raramente é um episódio isolado. Ele costuma ser o desfecho de uma escalada de abusos, como explica Beatriz Schroeder.
5: O feminicídio é um crime que é fruto de uma sociedade extremamente desigual da perspectiva de gênero. Ele nasce da normalização da violência contra a mulher e ele é o ponto final de uma violência que começa muito antes, num ciclo de violência que começa desde a diminuição da autonomia da mulher, uma humilhação, um tapa, e ele é só o ponto final. Então, quando a gente fala de diminuir a incidência real desse crime, de diminuir a quantidade de casos de feminicídio, a gente tem que tratar da perspectiva de prevenção.
4: De Brasília, Felipe Igreja para a CBN Amazônia.
2: Muito obrigado, Felipe Igreja, pelas informações. E a gente continua por aqui trazendo mais notícias de Brasília, porque em um encontro realizado em Brasília, lideranças indígenas de diferentes regiões do país cobraram a criação da Comissão Nacional Indígena da Verdade para apuração de violações contra os indígenas durante o período do regime militar. O evento foi coordenado pela Articulação dos Povos Indígenas do Brasil e pelo Observatório dos Direitos e Políticas Indigenistas da Universidade de Brasília. As informações são de Gisele Loureiro.
6: Memória, justiça de transição e reparação histórica. Com base nestes pilares, lideranças indígenas cobram a criação da Comissão Nacional Indígena da Verdade para a apuração de violações contra os indígenas durante o período dos governos militares. Quem fala sobre o assunto é o coordenador executivo da APIB, Dinaman Tuxá.
7: Estamos falando de violência de remoção forçada. Vários povos indígenas, inclusive na Amazônia, em toda a região do país, nós tivemos um processo assimilacionista. Então era a lógica da ditadura militar, integração dos povos indígenas com a União Nacional. Mediante a isso, nós tivemos vários povos sendo removidos do seu território tradicional para dar margem a grandes empreendimentos ou para a ocupação do território nacional. Nós destacamos aqui o reformatório do povo Krenak, onde diversos povos a nível nacional eram levados para esse reformatório e ficavam lá detidos. Então, o povo Krenak, Guarani, o povo Apurinã, o povo Caripuna, o povo Macuxi. Então, são vários povos a nível nacional que foram diretamente impactados com a ação criminosa da ditadura militar.
6: Felipe Macuxi é vice-coordenador da terra indígena Raposa Serra do Sol e integrante do Conselho Indígena de Roraima. Neto de vítimas de uma ação do Exército, ele relembra com tristeza o fim trágico que tiveram seus avós.
8: Foram espancados, né? Foram amarrados, foram chutados, teve até o óbito, né, nessa época. Então, esse é triste para nós, né, como indígena.
6: O objetivo das lideranças indígenas é reunir elementos técnicos e ampliar a pressão para que o governo federal crie por decreto a Comissão Nacional Indígena da Verdade. Inclusive, no fim do ano passado, foi enviada ao governo federal uma minuta de decreto presidencial para a criação da comissão. De acordo com a APIB, o documento teve a aprovação de 58 instituições e pareceres jurídicos favoráveis.
7: Nós estamos envolvendo diversos ministérios, dentre eles destaco a Casa Civil, o Ministério dos Povos Indígenas e a Secretaria-Geral da Presidência da República, para que todos se somem a essa iniciativa dos povos indígenas, né, com parceiros, para a gente de fato ter o decreto publicado da Comissão Indígena, Comissão Nacional Indígena da Verdade.
6: Dinaman Tuxá reforça que a luta é para reescrever a história inverídica que foi contada até aqui.
7: É trazer para a sociedade brasileira o que de fato ocorreu, contar a história no olhar dos povos indígenas. E posteriormente a isso, é direcionar o Estado para não ocorrer o que aconteceu no passado. Então, a não repetição. E pensar na não repetição é também pensar na reparação. Então, nós precisamos que o Estado brasileiro repare os impactos ocasionados pela ditadura militar e que condene, mesmo que seja simbolicamente, os principais agentes que praticaram essa violência.
6: Violências do passado que, segundo o Dinaman, permanecem presentes.
7: Eu acho que o modus operandi que foi utilizado na ditadura militar, ele ainda está sendo implementado. Esse projeto de colonização, ele nunca foi cesseado. A ditadura militar impulsionou esse projeto de colonização, que o resquício disso nós estamos sentindo até hoje.
6: De Brasília, Gisele Loureiro para a CBN Amazônia.
2: Muito obrigada, Gisele Loureiro, pelas informações. Agora, 8 horas e 31 minutos, a gente faz uma pausa. Fique agora com o repórter CBN e daqui a pouco estamos de volta.
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10: Sexta-feira, 24 de julho de 2026. O FMI elevou a estimativa de crescimento do PIB brasileiro para 2,4% em 2026 e 2,2% em 2027. A informação consta em relatório do Fundo Monetário Internacional sobre a economia do país. De acordo com o Ministério da Fazenda, o Brasil teve a segunda maior revisão positiva entre as economias do G20. Por outro lado, o parecer prevê inflação de 5,6% ao fim desse ano, nível acima da meta de 3% para 2026. O FMI afirma que será necessário promover um ajuste fiscal para colocar a dívida pública em trajetória consistente de queda. O presidente Lula sancionou com vetos a lei que autoriza a venda de spray de pimenta para mulheres maiores de idade, com foco na defesa pessoal. A medida foi publicada no Diário Oficial da União. O chefe do Executivo derrubou o trecho que permitia a aquisição do produto por adolescentes a partir de 16 anos, com autorização dos responsáveis. Pelo menos 5 rios estão acima do patamar de inundação em 8 cidades de diferentes regiões do Rio Grande do Sul. Um alerta para as ilhas de Porto Alegre diante da elevação do nível do Guaíba vale até o fim do dia. Famílias de um bairro da capital gaúcha já tiveram de sair de casa em virtude da cheia. Em todo o estado, o número de desabrigados e desalojados se aproxima de 1.900 em razão das chuvas. Segundo a Defesa Civil, 206 municípios relataram danos. A Bolsa de Valores de São Paulo opera em queda de 0,89% aos 175.157 pontos. O dólar comercial está em ligeira baixa de 0,07%, negociado a R$ 5,08. O euro vale R$ 5,77, queda de 0,15%. No horário de Brasília, 10 horas e 33 minutos.
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2: Agora no Acre, 8 horas e 34 minutos.
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2: Hoje o psicólogo Arif Kalassina não conseguiu enviar sua coluna, mas iremos reprisar uma edição que foi ao ar no dia 10 de abril deste ano, onde ele falou sobre acreditar no ser humano. Vamos conferir.
12: Bom dia, ouvintes da Rádio CBN. Alegria imensa mais uma vez em falar com você através da nossa coluna Vida e Comportamento. E hoje vamos falar sobre uma afirmação bastante curiosa: acreditar no ser humano. Muito se ouve e muitas vezes talvez nós já tenhamos falado, afirmado isso. Precisamos ter esperança, acreditar no ser humano. O ser humano isso, o ser humano aquilo. Curioso porque é como se não fôssemos parte dessa espécie, como de repente fôssemos parte de uma outra espécie, talvez uma espécie alienígena, para se referir ao ser humano como uma espécie à parte, como se nós fôssemos fora disso. Mais curioso ainda é que quando falamos em ter esperança e acreditar no ser humano, estamos também afirmando a necessidade de termos a esperança e acreditarmos em nós mesmos, porque invariavelmente fazemos parte desta espécie, a espécie humana, em sua diversidade maravilhosa. Lógico, essa espécie, que como a ciência já compreende, faz parte da espécie Homo sapiens, sapiens, aquele que sabe, ou pelo menos é o que se espera que saibamos, como sermos melhores enquanto pessoas, enquanto realmente seres humanos, tendo em vista que isso também é um processo de aprendizagem constante, de desenvolvimento psicológico, intelectual, emocional, social, coletivo, enfim. É algo que precisa realmente de aprofundamento para desenvolvermos, inclusive, a nossa capacidade de empatia, de vivermos em coletividade, em prol da justiça, da equidade, da ética, dos afetos positivos, do amor, enfim, da fraternidade. Que tenhamos um ótimo fim de semana, como humanos que somos e que devemos ser em relação a nós mesmos e aos outros.
2: Muito obrigada, Arif Kalassina, pelas informações, e semana que vem ele estará de volta trazendo aí mais um tema importante para você. Agora, 8 horas e 38 minutos, a gente muda de assunto. Agora a gente vai fazer uma entrevista, porque ouvinte, tem novidade aí na área. O Almanac lança sua nova temporada nesse domingo, e além das novidades do próprio programa, o lançamento vai contar com evento presencial e diversas atrações. E para conversar melhor sobre essa boa notícia, nós recebemos aqui no estúdio da CBN Amazônia o parceiro do Sesc Acre, Israel Assem, e Raquel Mércia, que é a apresentadora do Almanacre. Bom dia para vocês, sejam todos bem-vindos ao CBN Jornal da Manhã.
13: Bom dia, Sara, muito obrigada. Bom dia a todos os ouvintes, um prazer estar aqui na CBN.
14: Bom dia, Sara, também é muito bom estar aqui para trazer as novidades que o SESC está em parceria aí com a CBN e também com o Almanac.
2: Então, Israel, para a gente começar, conta para os nossos ouvintes como que surgiu essa parceria entre o SESC e a Rede Amazônica, e fala sobre esse lançamento da nova temporada aí do Almanac.
14: Bom, a parceria já existe há bastante tempo, né? O SESC Acre e o Sistema Fé Comércio é parceiro da Rede Amazônica, com outros projetos anteriores. E é um prazer a gente estar mais uma vez recebendo o programa Almanacre num dia de serviço nosso, que é o nosso domingo de lazer, onde a gente oferta já esses serviços que colocamos para os nossos comerciários e dependentes e agora para a comunidade em geral.
2: Então, Raquel, a gente sabe que a nova temporada do Almanacre aí vai acontecer no domingo, mas, por enquanto, conta aqui para os nossos ouvintes do que eles podem esperar dessa nova temporada.
13: Deixa eu primeiro me corrigir, que eu fiquei emocionada em estar aqui na CBN, chamei a Bruna Rosa de Sara Helena. Me perdoe, gente, a nova temporada estreia no dia 15 de agosto, efetivamente, com muita novidade, com quadros novos, com novas histórias, com aventuras, com nossos protagonistas, com nossa gastronomia, com tudo aquilo que o Acre tem de melhor, que é o que a gente sempre busca levar ao programa, né? E esse evento, em parceria com o SESC, que vai ser agora no domingo, dia 26, vai ser um evento maravilhoso. Vamos ter, né, vários serviços ofertados pelo SESC, e agora em parceria aqui com a Rede Amazônica, vamos ter música, vamos ter personagens que passaram, inclusive, pelo Almanacre, né, que é a Stephanie Broto, Brotinho da Sofrência. Então, para você aí que não sabe ainda o que fazer no domingo, vamos comparecer ao SESC. A entrada é 1 quilo de alimento, né? Que a gente vai fazer uma ação social junto ao SESC. E a gente está muito feliz mesmo. Um novo almanacre, mas com jeito almanacre de sempre, né? Com aquele jeito almanacre de divertir, de informar, de valorizar a nossa cultura, a nossa história e levar o que o Acre tem de melhor para os nossos telespectadores.
2: Então, Israel, conta pra gente como que vai ser a programação do dia.
14: Como eu falei, vários serviços, né? Serviços de saúde, por exemplo, com atendimento na clínica odontológica, nós vamos ter lá uma prioridade para as 24 pessoas, que é o que suporta no dia. Nós vamos também ter, falando de saúde, atendimentos de enfermagem, como aferição de pressão, teste de glicemia, teste de colesterol. Então, aquele exame que às vezes a gente tem uma dificuldade, tem que mandar para um laboratório, nós temos um teste que é inovador aqui em Rio Branco, né? Então, faz a tipagem ali, tira um pouquinho do sangue, que é para fazer esse teste e sai em questões de minutos. Falando de lazer, nós vamos ter competições de futebol, voleibol, o banho de piscina. E um banho de piscina não é somente o banho, mas a gente vai fazer umas animações lá, recreativas, como hidroginásticas, danças. Vai ter o som ao vivo, né? Começando já a partir de 10h30 da manhã, com 3 estilos musicais, entre dos quais você falou a Broto, mas vamos ter pagode, vamos ter forró, então, bastante atividades. Vamos ter a área cultural, com um caminhão de leitura, desenho e pinturas, bastante coisa que vai ser e de forma gratuita. Lembrando que a parte social, que seria trazer 1 quilo de alimento, então o programa SESC Mesa Brasil vai estar lá na frente fazendo essa triagem, e as pessoas que adentrarem ao SESC nesse dia, todos esses serviços que eu mencionei vai ser gratuitamente.
2: Muito legal, programação aí bastante diversificada. Israel, aproveita para fazer o convite aos nossos ouvintes.
14: Aproveito sim o espaço, chamo a todos aqui de Rio Branco e municípios adjacentes que frequentam aqui em Rio Branco, né? Vocês sabem que lá no Sesc Bosque a gente está ali localizado na Avenida Getúlio Vargas, ao lado do Teatrão. Então, convido a todos vocês a virem participar e prestigiar aí também o programa Almanacre, que vai estar comemorando essas atividades junto conosco.
2: E Raquel, fala aí, qual é a sua expectativa pessoal para essa nova temporada?
13: Minha expectativa é a mais alta possível. A gente está buscando contar nossas histórias, mas de uma forma diferente, de uma forma dinâmica. A gente está buscando novos personagens, novas histórias, ampliar a nossa visão, mostrar realmente o Acre na sua dimensão completa, né? O Almanacre vai viajar nessa temporada, a gente vai procurar histórias que não são tão conhecidas, vai mostrar, assim, cultura, lazer, realmente aquilo que o Acre tem de melhor, porque o Acre tem muita gente batalhadora, a gente tem uma cultura muito forte, a gente tem uma gastronomia maravilhosa, e tudo isso merece ser mostrado para a gente aqui e para o restante do mundo, né? Porque o Almanacre está do Globoplay, é só você colocar lá na lupa Almanacre. E, gente, assim, a nossa maior missão é que o acreano se veja no programa, se reconheça, sabe? É conseguir conversar com as pessoas na rua, conseguir tirar um sorriso, conseguir levar uma informação, conseguir mostrar algo que a pessoa ainda não tinha visto sobre nós. Então, é o acreando, vendo o próprio acreando e vendo as nossas histórias.
2: Bastante legal. Eu já acompanhei, assim, alguns episódios com você. Eu achei bastante legal, porque você é autêntica, animada. Então, é como se você prendesse a gente ali na tela. Eu acho, assim, bastante bacana. E quem sabe, né, ela participa aí de algum episódio com você.
13: Eu acho que o Almanacre e a CBN tinham que estar juntinhos aqui. Porque o menino rádio era um sonho meu. Tô aqui,
2: sério?
13: Eu tinha até no meu Instagram um quadro que era Rádio Raquel de Emoções, que eu tocava músicas românticas. rock set, aquela coisa. Exato.
2: Aerosmith, Bon Jovi. Amo esses tipos de música.
13: Aquela que dói na alma, assim.
2: Sim,
13: porque,
2: exatamente.
13: Né? E, gente, sobre o evento de domingo, você ali que tá com a pressão alta com o negócio ali, já aproveita o serviço de saúde do SESC, né? Já chega cedo para comparecer. Você que quer participar de uma aula de hidroginástica, ainda não foi, tava pensando em fazer, vai ter também. Então, tudo isso... Menina, apagaram a luz aqui, pela misericórdia. Então, tudo isso vai estar em consonância ali com a missão da Almanacre, né? Que é trazer a comunidade para perto, trazer a comunidade para dentro e proporcionar ali o melhor evento possível com animação, com entretenimento. E graças, né, aqui ao SESC e a essa parceria com a Rede Amazônica, que tudo isso vai acontecer e vai ser maravilhoso.
2: Muito bacana, vai ser muito legal. E você, ouvinte, que se interessou, vai lá, compareça, porque você vai gostar bastante. E eu aproveito aqui para agradecer a participação do Israel e da Raquel. Muito bom dia para vocês, uma ótima sexta-feira. E olha, até breve, viu, Raquel?
13: Até breve, hein? Tá marcado isso aí. Pode me cobrar.
2: É isso aí, 8 horas e 46 minutos. Agora a gente faz contato ao vivo com o nosso repórter. Daqui a pouco a gente vai fazer contato ao vivo com o nosso repórter, mas agora a gente continua trazendo mais notícias por aqui, porque a Justiça atendeu a um pedido do Ministério Público do Acre e determinou medidas urgentes para garantir água potável e energia elétrica na Escola Municipal Charles de Menezes Gomes, localizada na zona rural de Rodrigues Alves. A unidade, reconstruída recentemente pela Prefeitura, estava sem ligação definitiva de energia, o que comprometeu o abastecimento de água e suspendeu as aulas. Com a decisão judicial, o município deverá assegurar o fornecimento provisório de água e energia até que o serviço seja regularizado. Além disso, a concessionária Energisa Acre foi obrigada a realizar a vistoria técnica e providenciar a ligação definitiva da rede elétrica. Essa medida garante o retorno das atividades escolares e melhores condições para alunos e servidores da escola rural. Agora, 8 horas e 47 minutos, vamos falar de um alerta sobre golpe. Ouvintes, a Secretaria de Estado da Fazenda do Acre está alertando a população sobre um golpe envolvendo o programa Nota Premiada Acreana. Criminosos estão usando o nome da iniciativa para tentar enganar participantes e entidades sociais, principalmente por meio de mensagens enviadas pelo WhatsApp. A Cefaz esclarece que não faz contato com ganhadores por mensagens. O contato oficial acontece apenas por ligação telefônica institucional através do número 68-3212-7751. Vou repetir, 68-3212-7751. Importante, o programa não solicita pagamentos para liberar prêmios. Não envia mensagens informando valores de premiação. Durante a ligação, os servidores apenas orientam os contemplados a acessar o portal oficial do Nota Premiada Acreana. Se você receber mensagens suspeitas, não responda. Procure os canais oficiais da Cefaz ou registre um boletim de ocorrência na Polícia Civil. Denúncias também podem ser feitas à ouvidoria pelo telefone 68-3212-7608. Fique atento, ouvintes, e não caia nesse golpe. Agora, 8 horas e 49 minutos. Agora sim, a gente faz contato ao vivo. A gente continua aqui com mais informação, porque daqui a pouco a gente faz contato ao vivo com o nosso repórter do Alto Acre, mas a Prefeitura de Rio Branco informa que o Parque Ambiental Chico Mendes estará fechado temporariamente para obras de revitalização. O espaço não receberá visitantes entre os dias 25 e 30 de julho, mas já no dia 31 de julho, durante as comemorações dos 30 anos do parque, ele será reaberto ao público público totalmente renovado. Durante esse período, equipes da Secretaria Municipal de Meio Ambiente estarão trabalhando em diferentes frentes, garantindo mais segurança, organização e conforto para todos que frequentam o local. Entre os dias 25 e 30, o parque estará fechado. E no dia 31, você é convidado a celebrar os 30 anos do Parque Chico Mendes, que volta ainda mais bonito e preparado aí para receber a população. Agora vamos falar sobre inscrições. O Centro de Estudo de Línguas abriu mais de 1000 vagas gratuitas para cursos de inglês, espanhol e libras neste segundo semestre de 2026. As oportunidades estão disponíveis em 12 cidades do Acre, com turmas presenciais em Rio Branco e Cruzeiro do Sul, além de vagas na modalidade EAD para outros 10 municípios. Em Rio Branco, são 675 vagas presenciais, em Cruzeiro do Sul 175 vagas e nas demais cidades 280 vagas à distância.

0: As inscrições começam no dia 27 de julho e serão feitas pela internet com prioridade para estudantes da rede pública. Caso sobrem vagas, a comunidade também poderá participar. Confira agora algumas datas importantes. Rede Pública em Rio Branco e Cruzeiro do Sul, 3 e 4 de agosto, vagas remanescentes, 6 e 7 de agosto, e nos demais municípios, 27 e 28 de julho para alunos da rede pública e 30 e 31 de julho para vagas remanescentes. Informações podem ser obtidas pelos números 68 981 12 44 40 e 68 999 68 99 32, ou pelos e-mail cel.nel.ac@gmail.com. Lembrando que as aulas começam na segunda quinzena de agosto, nos turnos da manhã e da tarde. E não perca essa oportunidade aí de aprender um novo idioma gratuitamente. Agora, 8 horas e 52 minutos.
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0: Agora vamos conferir as vagas Cine disponíveis para esta sexta-feira, 24 de julho de 2026. 2 vagas para almoxarife, auxiliar de cozinha 2 vagas, auxiliar de linha de produção 8 vagas, babá 1 vaga, chapeiro de restaurante 1 vaga, 1 vaga para eletricista de instalações de veículos automotores, 9 vagas para empregada doméstica, engenheiro civil 1 vaga, entregador de gás, entrevistador censitário de pesquisas amostrais, lavador de carros, 3 vagas para leiturista, mecânico de auto em geral, motorista de caminhão, 5 vagas para pedreiro, produtor de televisão, 1 vaga, 12 vagas para representante comercial, servente de limpeza, 1 vaga, servente de obra, 8 vagas, técnico de comunicação de dados, técnico de laboratório de análises clínicas, técnico de refrigeração, técnico de telecomunicação e vendedor passista. Também, ouvintes, há vagas exclusivas para pessoas com deficiência. 5 vagas para batedor de porco, auxiliar de biblioteca, auxiliar de escritório, 2 vagas, auxiliar de limpeza, 5 vagas, auxiliar de linha de produção, 5 vagas, 3 vagas para embalador, 5 vagas para servente de limpeza e trabalhador de suinocultura, 5 vagas. Lembrando, ouvintes, quer conferir essas vagas ou outras vagas que tem no site, acesse cine.ac.gov.br ou mande um e-mail vagasacrecine@gmail.com ou entre em contato pelo telefone 68-3215-4541 ou vá presencialmente na rua Rui Barbosa, 450 Centro. Lembrando que o Sistema Nacional de Emprego Cine, ele é um serviço público brasileiro criado para promover a intermediação de mão de obra, facilitando o encontro entre trabalhadores e empregadores. Se interessou por alguma dessas vagas, acesse o site cine.ac.gov.br. Lá você pode estar conferindo outras vagas, o número de vagas, se precisa ou não de experiência na carteira e os pré-requisitos, se é fundamental, médio ou superior. Agora, 8 horas e 55 minutos, a gente faz uma pausa e daqui a pouco estamos de volta.
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0: A previsão do tempo de Tarauacá Envira, o dia será de sol com algumas nuvens e pancadas de chuva tarde à noite. Em Feijó, Jordão e Tarauacá, a variação de temperatura fica entre a mínima de 23 e a máxima de 29 graus. Na região do Purus, nos municípios de Manuel Urbano, Santa Rosa e Sena Madureira, apresentam a mínima de 22 e a máxima de 28 graus. O dia será de sol com algumas nuvens. Chove rápido durante o dia e a noite.
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0: Agora no Acre, 8 horas e 56 minutos.
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0: Ouvintes, vamos conferir novamente como que está a movimentação do trânsito aqui na nossa capital, ali no sinal próximo a 6 de agosto, trânsito ali com bastante carro, a gente acompanha com imagens e pelo YouTube, o sinal abriu agora e agora o trânsito está fluindo, mas por ali há bastante carros e veículos, então o trânsito está bastante movimentado. Agora, através do mapa Waze, quase toda a Avenida Getúlio Vargas está com trânsito moderado, com média dirigindo aí de 3 minutos. Na rua Isaura Parente acontece o mesmo, trânsito moderado, média dirigindo aí de 3 minutos também. Já na Avenida Ceará, o trânsito está bastante intenso, com média dirigindo de 2 minutos. E próximo à Avenida Ceará, na rua Omar Sabino, o trânsito também está bastante intenso. Se você vai passar por essas rotas, preste atenção, bastante calma ou procure aí uma rota alternativa. Na rua Floriano Peixoto, trânsito também está bastante intenso, com média dirigindo aí de 2 minutos. Na rua Marechal Deodoro, também o trânsito bastante congestionado. O mesmo acontece na rua Minas Gerais e também na rua Isaura Parente, com média dirigindo de 3 minutos. Já com imagens, a gente acompanha a rotatória que dá acesso à estrada ali do Calafate. O trânsito está bastante leve, quase não tem veículos pelas vias. Então, se você vai passar por aquele local, o trânsito está ok por ali. E a gente lembra daquelas orientações, bastante calma quando for dirigir, bastante atenção, não consumir aí bebida alcoólica, não dirigir segurando o celular ou quer atender uma ligação, para o veículo no acostamento, certo? E faz o que é certo para a gente evitar aí acidentes aqui na nossa capital. E eu aproveito, ouvinte, para te convidar a nos acompanhar nas redes sociais. Acompanhe a gente lá no nosso Instagram, @cbn.riobranco. Lá você pode seguir a gente, você pode mandar uma mensagem, você pode interagir por lá, assistir os nossos vídeos, os nossos stories, os nossos bastidores, que acontece todos os dias aqui no Jornal da Manhã. A gente sempre está publicando lá no nosso Instagram, @cbn.riobranco. Quer mandar uma mensagem pelo WhatsApp, sugestões de pautas, entrevistas ou alguma reivindicação do seu bairro procurando aí melhorias? Envia mensagem para a gente no 689-9229-5123. Tem alguma reivindicação? Manda para a gente que a gente envia para a nossa equipe da Rede Amazônica. Eles entram em contato com vocês, faz uma reportagem no local para a gente cobrar aí as autoridades. Agora, 9 horas em ponto, a gente faz uma pausa e daqui a pouco estamos de volta.
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0: sexta-feira, 24 de julho de 2026. A ex-primeira-dama Michele Bolsonaro deve participar por vídeo da convenção do PL, marcada para amanhã em São Paulo. Na reunião, o partido vai formalizar o senador Flávio Bolsonaro como candidato à presidência da República. O ato deve selar a entrada de Michele na campanha. Ela não pode deixar Brasília porque está cuidando do marido, o ex-presidente Jair Bolsonaro, que cumpre prisão domiciliar em razão das condições de saúde. Na próxima sexta-feira, Michele deve ser convidada a assumir o comando do PL Mulher novamente. Na ocasião, ela se reunirá com o presidente nacional da legenda, Valdemar Costa Neto. A movimentação ocorre um dia depois de Flávio e Michele trocarem mensagens públicas de reconciliação nas redes sociais. Pelo menos uma pessoa morreu em decorrência do temporal que atingiu a cidade de Ribeirão Preto, no interior de São Paulo. Nessa semana, o município registrou ventos acima de 120 km por hora. O fenômeno durou menos de uma hora, mas provocou queda de árvores e postes e destelhamentos em diferentes regiões. Boa parte dos bairros ficou sem energia. O Hospital das Clínicas foi afetado pela forte chuva e não receberá pacientes ao longo da sexta-feira. O centro da prefeitura, que abriga moradores em situação de vulnerabilidade, está com funcionamento interrompido e as aulas foram suspensas na rede municipal. O programa Move Brasil liberou em pouco mais de um mês 3% dos 30 bilhões de reais prometidos pelo governo em créditos de financiamento automotivo para taxistas e motoristas de aplicativos. É o que revela uma reportagem da CBN. O alto endividamento, as dificuldades de comprovar renda e a baixa adesão de grandes bancos são alguns dos principais obstáculos. No horário de Brasília, 11 horas e 2 minutos.
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1: Segunda edição do Giro CBN Amazônia, conectando os estados do Acre, Amapá, Pará, Roraima, Rondônia e o Amazonas com as principais informações da manhã desta sexta-feira, 24 de julho. No Acre, o número de casos de estelionato eletrônico cresceu quase 30% no estado. Isso é referente ao ano de 2025. A Bruna Rosa está conosco, traz outras informações. Bom dia.
2: Bom dia, Carol. É isso mesmo. Os crimes de estelionato praticados por meios eletrônicos cresceram 28% no Acre em 2025. Segundo o Anuário Brasileiro da Segurança Pública, foram 605 registros no ano passado, contra 473 em 2024. A taxa de ocorrências a cada 100 mil habitantes também aumentou. Passou de 53,7 para 68,4, o que representa uma alta próxima de 30%. O levantamento é baseado em dados enviados pelas polícias, secretarias estaduais de segurança pública e

0: Leite. Carol.
1: Agradeço a participação conosco. Bom dia. Amapá lidera pelo 7º ano consecutivo o ranking nacional de mortes decorrentes de intervenção policial. O Luiz Felipe Santos está conosco, traz outras informações desse levantamento. Luiz, bom dia para você.
2: Oi, Carol, muito bom dia. Os dados constam no Anuário Brasileiro de Segurança Pública 2026 e no ano passado o Estado registrou taxa de 17,1 mortes para cada 100 mil habitantes, índice quase 5 vezes superior à média nacional. Em todo o Brasil foram contabilizadas mais de 6 mil mortes provocadas por policiais em serviço, uma alta de 5,4% em relação ao ano anterior. O secretário da Justiça e Segurança Pública do Amapá, César Vieira, contestou a forma de classificação utilizada pelo anuário. E segundo ele, as intervenções policiais não podem ser consideradas como homicídios, pois resultam da atuação legal dos agentes no enfrentamento ao crime. Vieira também afirmou que os indicadores da secretaria revelam redução nas ocorrências. Em janeiro, entre janeiro e julho de 2023, foram registradas 108 intervenções policiais. No mesmo período de 2026, esse número caiu para 65. Ele atribuiu o resultado aos investimentos em infraestrutura, capacitação e aperfeiçoamento das forças de segurança. O anuário informa ainda que as mortes decorrentes de intervenção policial representam 12% de todas as mortes violentas intencionais registradas aqui no Brasil. O maior percentual desde o início do levantamento em 2014. Carol.
0: Agradeço, Luiz, pelas informações. Cenário muito preocupante no estado do Amapá, que também lidera quando o assunto é homicídios, né? São vários ali, várias tabelas, né, que são levantadas durante o anuário. E aí, mais uma vez, o estado do Amapá se destaca de forma negativa quando o assunto é segurança pública. A gente segue monitorando o que deve ser feito a partir de agora. Um homem foi preso em flagrante após agredir a companheira e mantê-la em cárcere privado. Ocorrência que vem do estado paraense. Nós vamos conversar agora com o Diego Beckman. Bom dia.
3: Bom dia, Carol. Bom dia a todos do Giro CBN Amazônia. A prisão foi realizada em uma ação conjunta das polícias civil e militar, depois que a mulher foi levada desacordada para o hospital do município. Segundo a investigação, o suspeito teria agredido a companheira com golpes no rosto e a trancado dentro de casa para impedir que ela pedisse socorro. A polícia informou que o homem teria usado 3 espingardas de pressão para ameaçar a vítima. A mulher teria desmaiado por causa do estresse e foi levada para receber atendimento médico. Após os relatos colhidos no hospital, a polícia militar foi até a casa do casal e prendeu o suspeito. No local, foram apreendidas 3 espingardas e munições de chumbinho. O homem foi autuado por lesão corporal qualificada no contexto de violência doméstica e cárcere privado. A prisão em flagrante foi convertida em preventiva pela justiça. A vítima recebeu atendimento especializado e passou por exame de corpo de delito, que confirmou as lesões no rosto. Carol, volto com você.
0: Obrigada, Diego. Bom dia. Do Pará, nós seguimos a Roraima. O MPF identifica falha e cobra que Marinha fiscalize barcos para combater a atividade garimpeira no estado. A medida abrange, além de Roraima, outros estados também da Amazônia Legal e tem um prazo para que essas iniciativas sejam tomadas. O Namã Mourão traz para a gente o que foi determinado. Bom dia.
4: Bom dia para você também, Carol. O Ministério Público Federal enviou essa recomendação, portanto, para a Marinha do Brasil, para fechar o que foi chamado como brechas regulatórias que facilitam a atuação do garimpo nos rios da Amazônia Legal. Portanto, é uma medida que abrange não só o estado de Roraima, mas também as outras unidades da federação que compõem a nossa região. A iniciativa busca combater os graves danos ambientais, os riscos à saúde decorrentes da contaminação por mercúrio e também as violações de direitos humanos que são provocadas pela mineração clandestina. Com a medida, a Marinha passa a ter um prazo de 2 meses, 60 dias, para começar a aplicar as diretrizes dos 9 estados que compõem a região. Atualmente, o processo de registro de embarcações apresenta uma falha estrutural, já que, segundo o MPF, não exige a apresentação de licença ambiental e também da autorização de mineração. Isso, na análise do órgão, permite que balsas e que dragas

0: clandestinas obtenham um cadastro formal e operem nos rios da Amazônia Legal sob uma falsa aparência de legalidade. Para corrigir esse problema, o Ministério Público Federal estabeleceu que a licença emitida pelo órgão ambiental e o título concedido pela Agência Nacional de Mineração devem ser, então, as condições obrigatórias para autorizar a operação dessas estruturas fluviais. E o documento também lista, inclusive, algumas ações que devem ser tomadas pela Marinha e também por outros órgãos para propor, né, estratégias e fortalecer a punição dos infratores. E além, né, dessa punição, também evitar que eles possam retornar aos locais, os rios e também áreas de preservação ambiental, comunidades indígenas, que são as regiões mais afetadas por esse crime, que tem casos, que tem registros aqui em Roraima e também.
1: É mais uma medida que prevê, então, o combate à atividade garimpeira, tanto no estado de Roraima, que tem avançado, infelizmente, com essa onda de criminalidade, que acaba impactando não somente no meio ambiente, mas a saúde humana, né, os danos também à população que vivem ali, as pessoas que vivem às margens dessas localidades, e, infelizmente, acabam sendo impactadas por conta desse crime que tem ganhado força em Roraima e em outros estados da nossa Amazônia Legal. A gente acompanha os próximos passos e as medidas que deverão seguir esse cronograma determinado pelo Ministério Público Federal. Rondônia deve leiloar a concessão do saneamento com previsão de 4,2 bilhões em investimentos e um contrato de quase 9 bilhões ao longo de 35 anos. A Eliane Alves está conosco, conta pra gente sobre a data já prevista desse leilão. Bom dia.
2: Olá, bom dia, Carol, bom dia a todos. O leilão está marcado para o dia 29 de setembro e vai abranger 40 municípios, incluindo Porto Velho, considerada estratégica para a viabilidade econômica da concessão. O edital prevê que o vencedor será definido pela combinação entre o maior desconto nas tarifas, limitando a 20%, e o maior valor de outorga, com lance mínimo de 567 milhões. O projeto faz parte da estratégia do governo para ampliar os serviços de abastecimento de água e coleta e tratamento de esgoto, com a meta de universalizar o saneamento no estado. A expectativa é atrair o interesse da iniciativa privada, mesmo diante do cenário de baixa participação de empresas nas últimas grandes licitações de saneamento realizadas no país. Carol.
1: Obrigada, Eliane. Bom dia para você. O governo do Amazonas pagou quase 11 milhões de reais em diárias a servidores estaduais entre janeiro e junho de 2026. Luiz Kawasaki, bom dia.
3: Bom dia, Carol. Bom dia a todos que nos acompanham. Esse valor mostra que houve um aumento aí de 10,33% em relação ao mesmo período do ano passado, quando o desembolso foi de 9,7 milhões de reais. Esses dados foram consultados pelo G1 lá no portal da Transparência. As diárias são destinadas a servidores de órgãos estaduais que precisam se de deslocamento durante missões oficiais. A Universidade do Estado do Amazonas concentrou o maior volume de recursos pagos no primeiro semestre. A instituição desembolsou mais de 2.300.000 reais em cerca de 9.500 diárias, o equivalente a 21% de todo o valor pago pelo governo nesse período. O aumento em gastos com diárias ocorre em meio ao alerta do governo do Amazonas sobre a queda na arrecadação do imposto sobre circulação de mercadorias e serviços, o ICMS. O alerta foi feito pelo governador Roberto Cidade no projeto de lei diretrizes orçamentárias de 2027. Nossa equipe do G1 questionou o governo do Amazonas sobre os motivos que levaram ao aumento do gasto, mas até o momento não houve resposta. Carol.
1: Lui, agradeço. Desejo a você e a todos um bom dia. No horário de Brasília, agora 11:16.
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7: Agora no Acre, 9 horas e 19 minutos.
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7: Estamos de volta com mais um bloco do CBN Jornal da Manhã. Campainha tocou, você já sabe, agora a gente faz conexão com o nosso repórter do Alto Acre, do Juruá, Mazinho Rogério, que vai trazer informações da localidade. Mazinho, muito bom dia.
8: Olá, bom dia para você, bom dia a todos que acompanham o Jornal da Manhã. Aqui na região do Vale do Juruá, vamos trazer informações sobre mais um grande evento aqui nos municípios da região. Em Rodrigues Alves, a 10ª edição do Festival da Banana, e começa no dia 25 a programação, né, e vai até o dia 3 de julho. O Festival da Banana é um evento que promove um produto que é típico do município, que é a banana, né, que tem produção em larga escala no município de Rodrigues Alves. E durante o festival, teremos todo tipo de produto derivado da banana à disposição, e além da produção da agricultura familiar do município, que é colocada para o público que comparece ao município de Rodrigues Alves, que fica a 11 quilômetros de Cruzeiro do Sul. A cidade também festeja durante esse período o 34º aniversário de emancipação política, que é celebrado no dia 28 de julho. E a programação, além da feira do Festival da Banana, tem também as atividades que celebram essa data tão importante para o município, a cidade mais ditosa do estado do Acre, que é o município de Rodrigues Alves. Teremos aí shows nacionais. A prefeitura do município confirmou a presença do cantor gospel Samuel Mariano e do cantor Léo Magalhães. O Samuel Mariano faz a abertura do festival e o Léo Magalhães se apresenta no encerramento da 10ª edição do Festival da Banana. Além disso, teremos aí atrações como shows dos cantores locais, algumas atividades esportivas, tem a corrida da banana, cavalgada, rodeio, além de campeonato de futebol e uma disputa de motocross. Então é um evento que terá aí a participação das pessoas aqui, do público aqui de Cruzeiro do Sul, Montes Lima, Rodrigues Alves, Porto Walter, Marechal Tamatugo, de Guajará no Amazonas, de Pixuna também no Amazonas e de outras cidades do estado que vêm para prestigiar esse evento importante aqui na cidade de Rodrigues Alves. Além disso, também terá um desfile cívico para celebrar a data do aniversário no dia 28 de julho. O aniversário de Rodrigues Alves é no dia 28 de fevereiro, mas foi transferido por conta de um decreto municipal, a comemoração foi transferida para o dia 28 de julho, há alguns anos, e essa data foi mantida até hoje, por isso se comemora no dia 28 de julho o aniversário do município de Rodrigues Alves. Portanto, é uma programação que começa neste final de semana e vai até o dia 3 de agosto. De Cruzeiro do Sul, Mazinho Rogério para a CBN Brasil.
7: Muito obrigada, Mazinho Rogério, pelas informações. Até segunda-feira para você. Agora, 9 horas e 23 minutos, a gente muda de assunto, porque agora a gente traz entrevista por aqui, porque a nossa cultura de sexta-feira, hoje o tema é literatura ecreana. O nosso convidado de hoje já é conhecido aqui na CBN Amazônia Rio Branco, o escritor Alessandro Borges está de volta aqui no nosso estúdio para falar sobre o seu lançamento. Dessa vez, ele apresenta Meu Acre em Versos de Cordel, seu 10º livro publicado, uma obra que transforma a história, a cultura e a identidade de Rio Branco em poesia. E é sobre esse trabalho, o processo de criação e o olhar para a nossa terra que a gente conversa a partir de agora. Alessandro Borges, bom dia para você, bem-vindo novamente aqui ao CBN Jornal da Manhã.
9: Bom dia, querida, é um prazer retornar aqui com vocês. Eu que tive aqui, eu acho que no início desse ano, né? Falando do meu livro Sorriso Estranho. Pois é, antes de mais nada, eu gostaria de iniciar a nossa entrevista uma frase da querida jornalista Maria Meirelles, do jornal A Gazeta, em que ela diz o seguinte ao escrever alguma coisa referente ao lançamento do meu livro. Ela diz: produzir literatura e formar leitores no extremo norte do país é, antes de tudo, resistência. E eu vejo essa frase assim com muita propriedade, porque eu sou educador, né, antes de qualquer coisa, sou pedagogo, atuo na área da educação já há algum tempo, e a gente percebe que essa questão da desvalorização da leitura é muito grande, né? Até mesmo nesse ambiente. Por exemplo, eu estou já quase 4 dias mandando convite para todo mundo e as pessoas sempre encontram uma desculpa. O que eu posso entender é que a maioria das pessoas, infelizmente, não gostam de ler, né? Então, a gente encontra essa espécie de resistência, né? E, assim, o meu trabalho, ele vem batalhar contra essa resistência às telas, porque a gente sabe também que há uma problemática muito grande entre os jovens, sobretudo, com essa questão do crescimento da tecnologia, e eles acabaram deixando o livro físico para trás, né? Então, o meu trabalho, ele vem trazer uma nova linguagem, digamos assim, um novo pensamento a respeito do livro físico, porque eu sou um grande incentivador do livro físico.
7: Alessandro, conta pra gente como é para você voltar aqui ao nosso estúdio trazendo o seu 10º livro.
9: Pois é uma satisfação enorme, né? Porque esse livro, ele tem muito assim de subjetivo, porque eu sou um amante da minha cidade, né? E aí esse livro, ele transforma em poesia a história, a identidade e a memória da capital acreana, Então, ao se deparar com um livro, ao folheá-lo, as pessoas terão a oportunidade de se deparar com prédios, com mercados, né, com pontos turísticos, culturais, né, históricos da nossa cidade. Por exemplo, a Praça da Revolução, que é um ponto turístico, histórico e cultural ao mesmo tempo. Muitas pessoas não sabem isso, né? não têm esse conhecimento. Então, para mim, sem sombra de dúvidas, é uma oportunidade ímpar de poder estar aqui divulgando o meu trabalho. Eu que tenho um carinho muito grande por esta rádio, né? Que tem uma audiência muito grande. Enfim, é um momento de celebração mesmo.
7: Então, Alessandro, durante aí a escrita, houve algum lugar, personagem ou episódio da história de Rio Branco que te marcou aí ou te surpreendeu?
9: Pois é, eu acho que a Gambileira, ela tem assim, um marco muito forte, né? E aí sempre que eu escrevo alguma coisa, porque na verdade esse livro é meu Acre em Verso de Cordel, ele vai nascer em 2017, quando eu escrevi a Minha Cidade em Versos, que é um livro dentro desse gênero de homenagens, né? E aí eu também escrevi alguma coisa referente à Gambileira na época. E para mim é bastante emocionante falar da Gambileira por conta dessa historicidade toda e por ser também um ambiente, um lugar muito poético, né? Nós temos ali a beira do rio, nós temos ali a lenda da Cobra Grande, né? Então, para mim é muito importante.
7: Alessandro, só para dar aquele gostinho para o ouvinte, tem aí algum trechinho de 2 a 3 versos que você gostaria de recitar aqui ao vivo?
9: Tem, eu vou recitar aqui o primeiro cordel, né? Porque é a minha primeira experiência como cordelista, né? Tendo em vista que o cordel, ele é mais complicado de se escrever, né? Do que a própria poesia. Claro que o cordel está classificado no gênero poético também, mas é mais difícil de se escrever, né? Eu que me inspirei muito no Braulio Bessa, né? Enfim, Acre de encantos e bravuras. Aqui pelos cantos da mata fechada, onde o rio é quem abre estrada, se levanta um pedaço bendito que o destino guardou tão bonito. No braço do verde sem fim, é o Acre meu chão muito querido, meu orgulho para sempre escondido, no coração do Brasil bem assim.
7: Nossa, bastante legal, né? E é um livro, deixa eu mostrar aqui para os nossos ouvintes e quem está acompanhando aqui pelo YouTube, ó. Um livro bastante legal, bem colorido, Alessandro Borges, Meu Acre em Versos de Cordel. Muito bacana esse livro. Como que o ouvinte pode estar adquirindo o seu livro?
9: Pois é, deixa eu, porque tu falou um pouco da capa, né, se eu tiver tempo ainda. Essa capa quem fez foi o Eduardo Carneiro, que é professor doutor da UFAC, né? E eu acho que eu sou autista porque eu gosto de muita coisa colorida. Tudo que é colorido me encanta, né? Então foi uma sugestão minha, né? Então a capa está muito bonita, as pessoas sempre estão comentando acerca da capa, né, da belezura que ficou. Mas assim, eu vou fazer um lançamento agora, querida, dia 25, sábado, amanhã, a partir das 18h30, na Praça da Revolução, né? Porque é um lugar bastante sugestivo e tudo mais. Mas também eu acredito que deva colocar na livraria Paim, que é a única livraria que nós temos, sim, aqui, sim, né? Mas assim, realmente as pessoas não gostam de leitura e a gente acaba vendendo para os amigos mesmo, né? Enfim.
7: Então, aproveita para reforçar o convite para os nossos ouvintes de ir no lançamento do seu livro.
9: Sim, eu quero fazer um convite para os amigos educadores, para os artistas, os fazedores de cultura, né? Os amigos de infância que me acompanham, né? Os irmãos da igreja, enfim, essa gama de leitores que a gente tem espalhado pelo Acre todo, graças a Deus, até fora do Acre, né? Porque eu já tive reconhecimento internacional por conta do nosso trabalho. E aí eu espero que todos estejam lá dizendo, querida, que este livro ele foi financiado pelo edital 005-2025 de Arte e Patrimônio, Funcultura. É interessante a gente falar de onde veio a fonte do recurso, né? E é isso, agradecer a CBN, que é uma rádio querida, você, querida, que é uma pessoa, sabe, bastante acessível. E eu fico muito feliz em poder retornar aqui, porque eu já considero esse lugar como meu lugar, assim, de divulgar os meus trabalhos. Né?
7: É
9: uma rádio, cultural, que valoriza a cultura do nosso estado.
7: Só reforço o local e o horário amanhã.
9: Bem, o lançamento será na Praça da Revolução, a partir das 18h30, lá na Praça mesmo, em frente ao Coreto. Espero todo mundo, gente. Vai lá, leva os amigos e tudo mais. O pessoal da CBN, vamos celebrar.
7: Tá aí, está lançado o convite. Então, Alessandra, eu quero aqui agradecer a sua participação mais uma vez. É sempre bom trazer, assim, suas novidades, seus livros. Obrigado, uma ótima sexta-feira para você. E amanhã, um ótimo lançamento também, viu?
9: Muito obrigado, eu que agradeço. Um abraço a todos e até a próxima.
7: Agora, 9h32, a gente faz uma pausa e daqui a pouco estamos de volta.
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11: Sexta-feira, 24 de julho de 2026. O FMI afirmou que o Pix ajudou a acelerar a transição para os serviços digitais no Brasil em razão do baixo custo e do amplo acesso. A avaliação faz parte de um relatório em que o Fundo Monetário Internacional analisou a economia do país. O sistema instantâneo de pagamentos foi um dos fatores que levaram o governo dos Estados Unidos a aplicar mais um tarifaço sobre produtos brasileiros. O FMI também avaliou que o impacto das novas sobretaxas será modesto, já que as exportações do Brasil para o mercado americano representavam menos de 2% do produto interno bruto brasileiro antes da iniciativa da gestão Trump. O fundo ainda observou que as vendas para outras regiões cresceram, o que limita os efeitos das tarifas. 8 servidores federais foram punidos com a suspensão das atividades por períodos que variam de 32 a 47 dias em razão do registro e do uso de certificados falsos de vacinação contra a Covid-19. As punições foram publicadas no Diário Oficial e aplicadas após os servidores terem sido submetidos a processo administrativo disciplinar conduzido pela Controladoria Geral da União. Na pandemia, o comprovante de imunização passou a ser exigido para acessar determinados locais e fazer viagens. Para burlar a exigência, no entanto, pessoas que não se vacinaram utilizaram documentos falsificados. No horário de Brasília, 11 horas e 33 minutos.
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7: Agora no Acre, 9 horas e 35 minutos.
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7: Estamos de volta, ouvintes, com mais um bloco do CBN Jornal da Manhã, edição de sexta-feira. E agora a gente faz contato ao vivo com o nosso repórter do Alto Acre, Eldson Júnior, que vai trazer atualizações sobre a região. Eldson, muito bom dia para você. Quais são os seus destaques de hoje?
12: Bom dia, Bruna. Bom dia aos amigos ouvintes do Jornal da Manhã CBN Rio Branco. Bruna, hoje nosso destaque é aqui do município de Brasileia, onde uma família cobra explicações do o IML aqui do município após o corpo de um familiar ficar 24 horas dentro do rabecão sem a liberação do instituto. Esses familiares desse jovem que foi encontrado morto na Zona Rural de Brasileia afirmam que o corpo permaneceu dentro do veículo durante toda a noite, acondicionado no saco funerário, à espera de um médico legista que não estava de plantão. A denúncia foi feita nesta quinta-feira e envolve o Instituto Médico Legal instalado aqui nas dependências do Hospital Regional do município de Brasileia. Conforme relato dos familiares, a remoção do corpo do veículo só foi feita por volta das 10 horas de ontem, aproximadamente 24 horas após a morte. Os parentes atribuem a demora a procedimentos periciais e na liberação por ausência de um médico legista na unidade. O caso teve início na tarde da última quarta-feira, quando o jovem foi encontrado sem vida em um ramal do quilômetro 59, com acesso pela BR-317, sentido Assis Brasil. Do ponto de entrada até o local onde o jovem estava, são cerca de 63 quilômetros de ramal. A família soube da ocorrência por volta das 14 horas daquele dia. O veículo de resgate, no entanto, chegou ao local apenas por volta das 19h30 e retornou ao IML de Brasileia próximo às 22 horas. A partir daí, segundo a denúncia, o corpo não foi retirado do veículo. A demora provocou revolta entre os parentes, que afirmam que a espera agravou o sofrimento da família diante de uma perda. Inconformados, informaram que pretendem acionar a justiça para que as circunstâncias do atraso e eventuais responsabilidades sejam apuradas. Em nota de esclarecimento, o Instituto Médico Legal de Brasileia negou que faltava médico legista na unidade e, segundo o órgão, o corpo chegou às 22 horas e 7, horário em que o protocolo determina que os exames fiquem para amanhã seguinte. O IML informou ainda que a necrópsia dependia da requisição da Polícia Civil e dos formulários de declaração de óbito. Com os documentos entregues pela manhã, o exame foi realizado e a liberação ocorreu às 10h43, seguindo todos os protocolos legais, aí, segundo o Instituto Médico Legal aqui da região de fronteira. E claro, a gente segue acompanhando esse caso, né? Um caso que revoltou os familiares e chamou atenção aqui. A gente vai seguir acompanhando esse caso e qualquer outra atualização a gente retorna na semana que vem. Desde já desejo um ótimo fim de semana a todos os ouvintes, a você, Bruna, e toda a equipe. Segunda-feira a gente está de volta trazendo mais informações aqui no Jornal da Manhã. É o Edson Júnior de Brasileia para o Jornal da Manhã, CBN Rio Branco.
7: Muito obrigada, Eldson Júnior, pelas informações. Mais um caso aí revoltante que aconteceu lá no Alto Acre. E a gente vai seguir acompanhando esse caso e qualquer mais informações adicionais a gente vai trazer aqui na CBN Amazônia Rio Branco para você ficar ouvinte muito bem informado de tudo que acontece no interior do Acre também. E na segunda-feira estaremos de volta com Eldson Júnior para trazer mais atualizações do Alto Acre. Agora 9 horas e 39 minutos.
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7: E na nossa Conexão G1 Acre, já estamos aqui na nossa bancada com o Renato Menezes, ele que vai trazer atualizações aí do G1 Acre, do portal, para você ficar muito bem informado. Renato, muito bom dia.
13: Bom dia, Bruna. Bom dia para todo mundo que está acompanhando a CBN Amazônia Rio Branco. Exatamente, né? Sextou aí com informações diretamente do portal de notícias G1 Acre. Eu queria dar dois destaques hoje. Um que saiu, inclusive, agorinha. Acabamos de publicar essa matéria no G1 Acre. É que o presidente Lula nomeou no Diário Oficial da União o professor Josimar Batista Ferreira como reitor da Universidade Federal do Acre pelos próximos 4 anos. Essa nomeação ela é válida de 12 de agosto de 2026 até 2030. Na época, né, nós cobrimos, né, as eleições da UFAC, inclusive aqui na CBN fizemos entrevistas com os candidatos, né, na época 3 candidatos à reitoria da Universidade Federal do Acre. Então, o professor Josimar Batista, né, que é o atual vice-reitor e buscava concorrer à reitoria. O professor Carlos Moraes, né, e a professora Raquel Ishi. Os três, né, falaram sobre suas propostas. No caso aqui na Rádio CBN, apenas o professor Carlos Moraes na época não pôde, alegando indisponibilidade na agenda. Então nós conversamos com o professor Josimar e com a professora Raquel. E depois houve um segundo turno, né, entre o professor Josimar e o professor Carlos. E as eleições foram marcadas por um resultado inusitado, né? Não sei se você se recorda, mas o professor Josimar foi eleito com pouco mais de 52% dos votos, e a vice eleita não foi da chapa dele, foi da chapa do professor Carlos Moraes, a professora Almecina Balbino. Ela foi eleita com uma votação superior à do professor Josimar, com pouco mais de 53% dos votos, e um resultado inusitado, né, inclusive comentado pela própria organização das eleições, né, da UFAC, tendo em vista que esse resultado, um resultado como esse nunca ocorreu, né, nas eleições da UFAC, um professor, um vice de uma chapa e um reitor de outra. A nomeação, como eu disse, saiu hoje, né, foi assinada pelo presidente Lula, como eu disse, válida a partir do dia 12 de agosto, mas é necessário ter essa nomeação justamente, né, para oficializar o resultado das eleições, né, que ocorreram no dia 26 de março, o segundo turno, no caso. Então, por isso que após aí quase 4 meses, né, saiu essa nomeação. E outro destaque que eu queria trazer é sobre a nossa votação, nossa enquete, que está bombando no G1 Acre, acerca aí do palpite dos nossos leitores aí sobre quem que vai ser escolhida a rainha do rodeio da Expo Acre 2026. Essa enquete já é tradicional do G1 Acre. É como se fosse um palpite nosso, né? De ver aí quem que vai ganhar, né, esse título, que é um título muito cobiçado. Esse ano temos 15 candidatas, sendo que 9, na verdade, são de Rio Branco, né? E as demais do interior do estado. Para os nossos ouvintes aí que querem votar, que querem conhecer, né, quem são as candidatas, né, ao posto de rainha do rodeio da Expo Acre, acessem G1 Acre, que lá tem todos os detalhes, tem todas as candidatas com suas fotos aí de divulgação. É mais uma brincadeira, né, pra gente, é como se fosse um palpite, né, a gente não palpitava pra Copa, né, por que que a gente não pode palpitar também pra rainha do rodeio? Como eu disse, é um título muito visado aí, né, pelas meninas do country, né, que fazem uma super performance, inclusive amanhã vai ser escolhido, né, lá de frente do Palácio Rio Branco, e é algo que movimenta muito o cenário cultural, Bruna, porque tem torcidas mesmo em polvorosa que ficam lá com cartazes gritando, né,
7: pedindo,
13: incentivando aí a galera a escolherem, né, os jurados, né, que no caso a rainha do rodeio é escolhida por uma banca, né, de jurados ali que ficam analisando, né, alguns quesitos como beleza, performance em country, a própria roupa, né, a apresentação. Então é um conjunto de fatores que elegem, né, que elege uma rainha do rodeio. Esse concurso aí que já é clássico na Expo Acre. Elas participam de toda a programação da Expo Acre, inclusive a cavalgada que dá início, né, à maior feira agropecuária do estado. Então é um título aí muito visado, né, porque essas meninas, elas realmente investem, né? Eu não tô
7: geralmente
13: falando...
7: Geralmente tem premiação, né?
13: Tem
7: nas
13: premiação.
7: Outras edições tiveram.
13: Também. Esse ano eles dizem que vão divulgar somente na hora, então a gente não sabe ao certo quanto que a vencedora deve receber, né? Mas geralmente é uma boa quantia em dinheiro, alguns produtos de patrocinadores. Então, como eu disse, vai além, né, do título, né? Elas também ganham uma quantia em dinheiro, também ganham esse reconhecimento aí, né, publicidade e tudo mais. E como eu disse, 15 candidatas aí estão ansiosas, né, nesse momento, fazendo os últimos ajustes para amanhã se apresentar. E por isso que o jogo faz essa enquete, né? Justamente pra gente ver aí como é que tá a torcida, né, dessas, dessas candidatas, né? E vou te falar uma coisa, tá bombando a nossa enquete.
7: Já tem alguma preferida?
13: Tem, mas não vou adiantar, não. Amanhã a gente publica o resultado. É, só ressaltando aqui, a gente vai encerrar a enquete amanhã às 9 horas da manhã. Então, ali pela manhã ainda, a gente já vai conhecer quem foi a preferida aí dos nossos leitores do G1. Como eu disse, só uma brincadeira, né? Não tem interferência no concurso, né? Que, como eu disse, é escolhido pelos jurados, né? Então, é uma enquete extraoficial, né? Só pra gente brincar mesmo e ver aí quem que vai ser escolhido aí pelo nosso público do G1 e da CBN também, né? Que eu tenho certeza que a galera aí que tá ouvindo a gente vai pegar aí o celular e vai votar aí pra entrar nessa brincadeira e escolher aí, né, a que você acha que é a preferida pra ganhar esse
7: exatamente,
13: título.
7: Exatamente, que vença aí a melhor, boa sorte.
13: Todas são muito bonitas, viu? A
7: e concorrência são tá realmente forte. Bonitas. E você, ouvinte, se interessou, quer votar, como que o ouvinte pode fazer, Renato?
13: Ó, pra quem tá no YouTube, é só apontar a câmera do celular pro QR Code. Pra quem não tá, de repente tá dirigindo aí, né? É, acesse G1 Acre, né? Pode digitar g1.com.br/Acre ou só G1 Acre mesmo. A nossa enquete tá bem destacada, é só entrar e clicar. É muito simples, você vai ver a lista de candidatos, vai ver a foto, vai clicar e vai votar aí pra contribuir aí, inclusive pra dar um gás, né? Nessas meninas aí que estão super empolgadas, a gente vê aí elas divulgando muito. É, e que vença melhor aí na nossa enquete do G1 e que vença melhor também amanhã lá de frente do Palácio Rio Branco.

0: de vida. Pra quem? Para o Renato Menezes, que amanhã está completando aninho. Renato, obrigado pela sua participação de sempre aqui. Um feliz aniversário, um próspero ano aí de 2026 para você. E muitos anos de vida participando aqui na nossa rádio CBN.
1: Amém, obrigado. Também foi um susto aqui essa música de parabéns tocando, gente, mas o aniversário não é hoje, é amanhã. Mas entendi a boa intenção. Muito obrigado, equipe da CBN, que sempre me recebe aqui de braços abertos pra gente comentar, né, os destaques da CBN. Espero aí que seja um ciclo recheado de bênçãos, né, pra todos nós. Espero aí que a gente possa compartilhar essa data juntos aí por mais tempo, se Deus quiser.
0: Com certeza. Agora, 9 horas e 48 minutos.
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0: agora, mudando de assunto, vamos falar de esporte. Quem já está aqui para trazer atualizações do nosso esporte local é o Kelton Pinho. Kelton, muito bom dia.
1: Bom dia, Bruna. Bom dia para todo mundo ligado na CBN. Hoje o Carlos Miranda já disse que o tempo é rápido, então vou acelerar aqui, Bruna. Vamos começar falando de Campeonato Acreano Sub-17, começou ontem na Arena da Floresta. São 8 times na briga pelo título esse ano. Ontem teve 2 jogos e aí teve uma goleada já assim para já mostrar o cartão de visita do Santa Cruz, né? Que não veio pro campeonato para brincadeira. Venceu o Vasco ontem por 11-0. Aí já começa por aí. Depois, o Andirá venceu a Independência por 2-1. E aí Santa Cruz e Andirá, no caso, então somaram os primeiros 3 pontos aí na tabela de classificação. É, como a gente havia comentado antes, Santa Cruz e o próprio Galvez, que é o atual tricampeão da categoria, com certeza vão ser fortes candidatos, né, a chegar à final e de fato brigar pelo título aí mais uma vez. É, amanhã, sábado, tem mais 2 jogos fechando a primeira rodada no estádio Tonicão aqui em Rio Branco. 16h, Acemurb e São Francisco. E às 18h, Nauas contra Galvez. É, como eu disse, são 8 times, eles vão se enfrentar no primeiro turno, em turno único, no caso. Os 4 primeiros colocados, né, aqueles que somarem mais pontos, passam para as semifinais, semifinal e final em jogos de ida e volta, né? 2 jogos, tanto na semifinal como também na final. Quem ganhar esse campeonato fica com a vaga do Acre para a Copa do Brasil Sub-17 de 2027.
0: Muito legal. E Kelton, a gente fala sobre o que agora?
1: Do futebol pro futsal, hoje e amanhã tem jogos das semifinais do Campeonato Acreano de Futsal Feminino Sub-17 e Sub-20. Pelo Sub-17, o jogo entre a Acemurb e Corinthians do Acre é hoje, sexta-feira, a partir das 18h45 da tarde no CT do Edson aqui em Rio Branco. E aí o outro jogo do Sub-17 vai ser no sábado, na Escola Diogo Feijó, entre Epitaciolândia, que é o atual campeão dessa categoria, contra o Real Sociedade, 19h. Pelo Sub-20, os jogos vão ser no sábado, um em Rio Branco e outro em Porto Acre. O jogo de Porto Acre vai ser entre Café com Leite e Corinthians do Acre, Corinthians Acreano, a partir das 18h da tarde, lá em Porto Acre, né, no ginásio da cidade. E aqui em Rio Branco, na Escola Diogo Feijó, Acemurb e Real Sociedade, às 20h. Em qualquer um desses jogos, se terminar empatado no tempo normal, prorrogação, se persistir a igualdade, decisão nos pênaltis. Então, dois desses times, né, em cada categoria, vão ser os finalistas, então, aí, do Campeonato Acreano de Futsal Feminino Sub-17 e também o Sub-20. Do futsal, vou fazer bem mesclado hoje aqui, o Bruna, vamos falar de handebol. Amanhã, sábado, dia 25, tem a final e a disputa de terceiro lugar do Campeonato Aberto de Handebol Masculino. Amanhã seria masculino e feminino, só que aí teve uma mudança na programação da federação. Os jogos do feminino foram para o dia 31, que é na outra sexta-feira. E amanhã, no caso, sábado, masculino. Então, Rande Família e CT Carla, 14h, no ginásio do CIE, né? Centro de Iniciação ao Esporte, que fica do lado do ginásio Álvaro Dantas, né? Conhecido como ginásio coberto. Esse é o jogo da disputa de terceiro lugar do masculino. E depois, na sequência, a disputa pelo título entre a Aliança Acemurb contra Galvez. Então, a galera tá convidada aí para prestigiar também, lá no ginásio do CIE, 14h amanhã. Decisão em terceiro lugar e final do Campeonato Aberto de Handebol Masculino. No feminino, como eu disse, dia 31, vai ser possivelmente no Meta, a federação ainda vai confirmar. O terceiro lugar vai ser entre Meta e Galvez e a disputa pelo título entre Jader Saraiva e Acemurb. Acemurb, que é a atual tricampeã dessa categoria, vai em busca aí de mais um título. Pra gente ir finalizando, a gente pode falar de Campeonato Brasileiro. Eu quero dar um recado sobre o Campeonato da Imprensa, que começa esse final de semana, Bruna, também. Quero falar aqui na CBN. Mas vamos falar do Campeonato Brasileiro. Ontem teve o fechamento da 19ª rodada, a última rodada do primeiro turno. Empate do Botafogo contra o Vitória em um jogo atrasado da 4ª rodada por 0-0. E o Corinthians venceu o Remo por 3-0. Corinthians, em que vem de uma reação muito boa no Campeonato Brasileiro, depois que o Fernando Diniz assumiu o time. O time estava ali na parte da zona de rebaixamento, brigando ali pelas últimas posições. Agora já está do meio para frente, né? E aí no final de semana tem jogos também. Vou convidar todo mundo para acessar o site do GE com a tabela do Campeonato Brasileiro para ver todos os jogos que vão ocorrer nesse final de semana. Inclusive vai ter transmissão aqui na CBN também, né, Kelvis Miranda? E domingo, Bruna, começa o Campeonato da Imprensa. É o torneio aqui que a gente da Rede Amazônia fica animado, né? Porque a gente quer mostrar nossa qualidade em campo. E aí vai ser, tudo indica aí que vai ser Rede Amazônica contra Conexão Jornalismo, que é um novo time aí que tá na, no campeonato, né? Eles vão estrear contra a gente. A gente vai em busca da vitória, vai ser lá na ABB domingo. Estamos animados porque ano passado chegamos à final.
0: Muito bem.
1: Sem perder, chegamos na final, perdemos. Mas chegamos na final.
0: Tá tipo que nem um time do Brasil, mas dessa vez vai dar certo, hein?
1: Então vamos ver se esse ano a história vai ser diferente.
0: Vai sim. Então a gente vai falar mais sobre isso nos próximos Rádio CBN aqui, mas eu quero agradecer aqui a sua participação, Kelton. Até mais.
1: Fechou. Valeu, Bruno. Obrigado pela oportunidade. Amanhã e próxima semana a gente volta aí com mais informação pra galera.
0: Agora, 9 horas e 55 minutos, a gente faz uma pausa e daqui a pouco estamos de volta com o nosso último bloco.
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0: A previsão do tempo do Juruá, o dia será de sol, com muitas nuvens e pancadas de chuva à tarde e à noite. Para Cruzeiro do Sul, Mâncio Lima, Marechal Taumaturgo, Porto Walter e Rodrigues Alves, os termômetros têm a mínima de 24 e a máxima de 30 graus.
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0: 9 horas e 56 minutos.
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0: Você que está ouvindo a CBN, aumenta o volume porque chegou a hora de ficar por dentro da melhor programação cultural aqui do nosso estado. Escuta só essas dicas.
5: Você que está ouvindo a CBN, aumenta o volume porque chegou a hora de ficar por dentro do melhor da programação cultural aqui do nosso estado. Escuta só essas dicas. A gente começa a sexta-feira com uma programação especial em alusão ao Dia Internacional da Mulher Negra Latino-Americana e Caribenha. Você é convidado especial para uma noite de arte, memória e celebração no Negras em Foco. Escuta só esse recado da Narjara Saab.
6: Olá, eu me chamo Narjara Saab, estou aqui para convidar todos e todas vocês para estarem conosco sexta-feira, dia 24, lá na Usina de Arte João Donato, a partir das 18h30, para prestigiarem o evento Negras em Foco. Se trata de uma exposição fotográfica contendo fotos de mulheres negras aqui da cidade de Rio Branco, produzida pelos alunos da oficina Negras em Foco, que foi uma oficina de educação étnico-racial e fotografia com celular. E em seguida, às 19h30, o espetáculo cênico-musical Negras em Foco, de autoria de Narjara Saab, com grande elenco, que fala de mulheres negras através das artes cênicas e da música. Esse evento é todo com entrada gratuita, financiado pela Política Nacional Aldir Blanc, através da Prefeitura Municipal de Rio Branco, da Fundação Garibaldi Brasil. Esperamos vocês!
5: E para você que curte um som ao vivo, a Confraria traz a Festa da Música Brasileira com Álamo e Banda, que vão tocar o melhor do nosso repertório nacional. Imperdível, né? Às 19 horas o bar abre e o melhor, a entrada é de graça, então aproveita e não fica de fora. E ainda em clima musical, o Casarão recebe o forró Senadinho das 9 às 11 da manhã. É ideal para você que gosta de um local com muita música e animação. E mudando mudando completamente o ritmo, o Estúdio B abre as portas para uma noite de homenagem ao bom e velho rock and roll, com participação das bandas Scalpo, Dream Healer, com Robert Chelson Hell Princess. E você não vai perder, né? Garante logo o seu ingresso no 68999420992. E você ainda concorre a uma camisa de banda oficial por apenas R$25. E a Praça da Revolução será palco de lançamento do 10º livro de Alessandro Borges, intitulado Meu Acre em Versos de Cordel. A programação começa às 18h30, então aproveita! Se você prefere um rolê mais histórico, o Museu dos Autonomistas abre as portas para exposição permanente em memória ao Movimento Autonomista do Acre, das 13 às 17 horas, com entrada gratuita. E ainda em clima de festa junina, o Al Rayá Patinha Carente está de volta. Escuta só o convite da Vanessa Fagundes.
7: Olá, você que ama os animais, assim como nós, da Patinha Carente. Você que sempre está alimentando um animalzinho de rua, que entende que eles são seres importantes, que têm sentimentos, que sentem dor, frio e medo. Vai ter um evento agora que você pode ajudá-los consumindo. Al Rayá da Patinha Carente será agora, dia 25 de julho, na SEAGRE, a partir das 18 horas. Você pode comparecer que teremos comidas típicas e também o desfile pet. Você será muito bem-vindo e eu tenho certeza que vão adorar. Inclusive, a premiação do desfile pet, o primeiro lugar é R$500 e o segundo R$300, o terceiro R$200. Sejam todos muito bem-vindos.
5: E toda a renda arrecadada será destinada aos cuidados de animais assistidos pela ONG, ajudando com alimentação, medicamentos e resgates dos bichinhos. Leva sua família e, claro, seu amigo para participar dessa programação imperdível. Ouvinte, tem mais programação de domingo. A terceira mostra de tecido acrobático do Circo Voa Alto, onde a magia e a arte se encontram. Às 19 horas, na Usina de Arte João Donato. E a entrada é apenas 1 quilo de alimento não perecível. Para fechar a nossa agenda cultural, não esqueça que às 17 horas tem o famoso Forró do Senadinho no Teatro Barracão Matias. É de graça, só chegar e aproveitar muita dança e som ao vivo. Ouvinte, esse final de semana com certeza teve opção para todos os gostos. Conta pra gente o que vai fazer parte da sua agenda cultural. Até mais! De Rio Branco, Sara Helena para a CBN Amazônia.
0: E a gente fica por aqui. Um bom final de semana para você. Até mais. Tchau, tchau.
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8: Sexta-feira, 24 de julho de 2026. Um homem de 75 anos morreu no desabamento de uma casa durante um temporal em Ribeirão Preto, no interior de São Paulo, na madrugada de hoje. A cidade está sem energia, sem água e sem internet. Em razão disso, unidades de saúde interromperão os serviços, como o Hospital das Clínicas, afetado por uma queda de árvore e uma enxurrada que invadiu alas do atendimento. Na rede municipal, as aulas foram suspensas. Ventos de mais de 120 km por hora atingiram o município. As principais rodovias que dão acesso à região, como a Anhanguera, registram congestionamento. As concessionárias estão retirando galhos e estilhaços das pistas. A prefeitura montou um gabinete de crise e decretou situação de emergência por 180 dias. 4 jogos abrem hoje a 13ª rodada do Campeonato Brasileiro Feminino de Futebol. Às 7 da noite, o Flamengo enfrenta o Grêmio e o América Mineiro encara o Santos. Às 8, o Internacional joga contra o Fluminense e às 9h30, o Cruzeiro pega o São Paulo. No sábado, a Seleção Brasileira Feminina de Vôlei voltará à quadra pela Liga das Nações. A equipe do técnico José Roberto Guimarães vai enfrentar a Itália às 8h30 da manhã, numa das semifinais. Na primeira fase da competição, as brasileiras bateram as italianas por 3-2 no ginásio Nilson Nelson, em Brasília. Na ocasião, o time europeu perdeu uma invencibilidade que durava 39 jogos. no horário de Brasília, 12:03.

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1: E muito boa tarde, hoje é sexta-feira, Cássia.
2: Semana praticamente encerrada, mas até que ela seja de fato encerrada, ainda tem muita notícia, Carlos Alberto. Ótima tarde para você e para os nossos ouvintes.
1: Muito obrigado, Cássia, muito obrigado a todos que nos acompanham em áudio e vídeo. Hoje é 24 de julho de 2026. Bom, entre os diversos assuntos que temos, tem a questão das tarifas. Ontem, né, Cássio, do programa de ontem, lá pela 1:30, mais ou menos, a gente deu a informação que vinha da Casa Branca, anunciando que o Trump provavelmente, o governo americano provavelmente anunciaria ainda ontem à tarde as novas tarifas. E foi o que aconteceu. O governo americano anunciou agora tarifas adicionais de 12,5% ou de 10% sobre produtos importados pelos Estados Unidos. Atinge os produtos de aproximadamente 60 países, inclusive produtos brasileiros, inclusive alguns produtos brasileiros de exportação que vão ser taxados duas vezes, né? Pela tarifa de 25% e pela essa outra de 12,5%, então seria uma tarifa de 37,5% sobre determinados produtos brasileiros. Aqueles produtos que estavam isentos, café, suco de laranja, frutas, peixes,

0: Elas de 50%, os ouvintes devem se lembrar daquela cena em que ele apresentou aquela tabuleta com os países e as taxas de importação que seriam cobradas desses países. Naquela ocasião, o Trump recorreu a uma legislação, a uma regra que dizia que dava, no entender dele, dava ao presidente poderes especiais para aplicar tarifas, independentemente de qualquer outra investigação e tal, e independentemente da aprovação ou não do Congresso Nacional. Bom, essas tarifas entraram em vigor, eram aquelas de 50%, 60% e tal, essas tarifas entraram em vigor, mas foram derrubadas pela Suprema Corte Americana, que disse que o presidente dos Estados Unidos não tinha o poder de aplicar essas tarifas ao seu bel prazer, quer dizer, sem um estudo, sem argumentos técnicos que justificassem aquelas tarifas. Então, o que fez o Trump? Ele acionou o escritório do representante comercial, que seria equivalente ao Ministério do Comércio Exterior lá nos Estados Unidos, para que fizesse um processo de investigação sobre práticas comerciais de países pelo mundo todo. E aí é uma investigação que leva várias semanas, eles ouvem as partes interessadas, por exemplo, delegações brasileiras foram aos Estados Unidos apresentar os seus argumentos para evitar as tarifas, alguns setores conseguiram isenções e tal. Bom, mas aí é um processo que é aceito pela Organização Mundial do Comércio, que é o seguinte, é um processo que se faz dentro de um país. O Brasil, por exemplo, pode fazer um processo dizendo para averiguar se as práticas comerciais de um país qualquer prejudicam a economia brasileira. Então o Trump fez isso, fez uma série de processos, investigações para ver quais países prejudicam a economia americana. E aí ele colocou tudo. Aí fizeram, olha, até o PIX prejudica a economia norte-americana. E então ele se baseou então supostamente no argumento técnico para aplicar as tarifas. Então, essas tarifas que foram aplicadas nessa semana de 25%, elas se referiam a países que supostamente tinham práticas comerciais que desfavoreciam empresas americanas. E aí pegou um monte de gente. E essa segunda tarifa de 12,5%, ela atinge, supostamente, segundo lá os representantes do governo americano, atinge países que compram produtos ou produzem mercadorias com trabalho forçado. Basicamente é uma reclamação que tem a ver com as práticas trabalhistas da China, por exemplo, do Sudeste Asiático e tal. Então, é isso aí. Quem produz produtos com trabalho forçado, quer dizer, condições de trabalho pesadas, ou compra produtos fabricados nessas condições, tem essa taxa de 12,5% adicional. É difícil, esse é um tipo de coisa que é difícil verificar, difícil provar, difícil demonstrar e tal, mas fica como um argumento técnico que o governo americano, então, aplica as novas tarifas. O fato, então, é que parte dos produtos brasileiros de exportação para os Estados Unidos estão taxadas a 37,5%. É um número pequeno de setores da economia brasileira, os americanos não são o principal destino da exportação brasileira, então é um número pequeno de empresas, mas para a empresa, para cada empresa em particular, a coisa é muito pesada, né? Como já falamos aqui, o pessoal de madeira, por exemplo, o pessoal de imóveis sofre diretamente porque tinha os Estados Unidos como principal cliente. Então, é isso que está acontecendo, e o Trump segue firme então com a sua política de impor tarifas mundo afora. E vamos começar então as nossas reportagens para os assuntos locais. A gente vai voltar ainda essa questão dos Estados Unidos, vamos às questões nacionais, e começamos então com a Rani Veloso de Brasília, que vai falar sobre a trégua anunciada ontem entre Michel Bolsonaro e Flávio Bolsonaro. Rani Veloso.
1: Boa tarde, Sardenberg, a você, a Cássia e a todos que nos acompanham. É isso mesmo, viu? Após a paz selada para as eleições, Michele Bolsonaro deve participar por vídeo da convenção do

0: PL amanhã em São Paulo, que vai formalizar Flávio Bolsonaro como candidato à presidência da República. O ato sela a entrada da ex-primeira-dama na campanha. Ela também será convidada novamente a assumir o comando do PL Mulher na próxima sexta-feira, quando se reúne com Valdemar Costa Neto, presidente nacional do partido. De acordo com as afirmações do próprio Valdemar, a CBN, Michele está fazendo falta. Como a ex-primeira-dama não pode deixar Brasília por prestar cuidados ao ex-presidente Jair Bolsonaro, que cumpre prisão domiciliar, o que é visto nos bastidores como um grande problema logístico, um vídeo foi a alternativa encontrada para consolidar essa reaproximação. O movimento ocorre há 2 dias da convenção e após a exigência da ex-primeira-dama por um gesto público de Flávio, que a atendeu em um novo pedido de desculpas, também em vídeo nas redes sociais, nesta quinta, quando ele afirmou que os desentendimentos devem ser superados e fez um apelo para que a madrasta o ajude na campanha. Mas chamou a atenção que, numa live na noite de ontem, ele não voltou a citá-la. Antes disso, em resposta, Michele também divulgou um vídeo e disse que aceita as desculpas do senador. A ex-primeira-dama ressaltou que todos cometem erros e que o gesto de Flávio tem valor. E indicou que vai ingressar na campanha sugerindo uma reunião para ajustar detalhes. Essa reaproximação é considerada estratégica para atrair exatamente o eleitorado que Flávio tem dificuldade, como é o caso das mulheres. Um dos articuladores para isso foi exatamente o Valdemar Costa Neto, que disse também que tem certeza que Michele vai entrar para valer na campanha, o que é visto como fundamental para atrair apoios da direita e do Centrão. Valdemar reforçou que ela fala bem, tem carisma, atrai as mulheres e é do batente.
1: Pra valer, tenho certeza que vai, senão ela não concordaria. Eu conheço bastante ela. O grande problema é o Bolsonaro, que ela não pode estar largando o Bolsonaro, né? Pra que cuide, não tem quem cuide. De ter ninguém lá, eles não permitem.
0: Bom, essa reconciliação ocorre após semanas do atrito que veio a público há cerca de um mês, quando Michele afirmou ter sido humilhada e maltratada pelo enteado após divergências sobre as articulações. A gente lembra também...
2: Tem problema com a comunicação da Rani Veloso e...
3: Mas ela conseguiu trazer essa informação, né, do que foi falado com o Valdemar Costa Neto, falando justamente sobre esse gesto a partir do vídeo de Michele Bolsonaro, dizendo que perdoa Flávio Bolsonaro e que vai sim voltar a atuar na campanha e novamente estará à frente do PL Mulher em breve.
2: Muito bem, e vamos então agora para a Noticiário Internacional. Estamos aqui com a Ana Luísa Bessa, que vai nos atualizar sobre a guerra no Oriente Médio.
4: Sardenberg, Cássia e você ouvinte, o Irã rejeitou uma proposta de cessar fogo dos Estados Unidos, levado a Teherã pelo primeiro-ministro do Iraque, segundo o jornal The New York Times. Enquanto as tensões no Oriente Médio aumentam após os ataques dos Houthis do Iêmen a embarcações da Arábia Saudita no Mar Vermelho. Segundo a agência estatal iraniana IRNA, Teherã contestou a reportagem e a classificou como enganosa. O Irã, portanto, negou que tenha recebido essa proposta e o Iraque também disse que não atuou como mediador. Até o momento, Sardenberg, a Casa Branca não se manifestou oficialmente sobre a reportagem do The New York Times, nem sobre as negativas divulgadas por Teherã e pelo governo iraquiano. Além disso, detalhes da suposta proposta de cessar fogo rejeitada por Teherã não foram divulgadas oficialmente. Enquanto isso, os dois países trocaram novos ataques nesta sexta-feira em meio a novas ameaças de Donald Trump, que declarou avaliar a retomada de operações militares em grande escala para forçar os iranianos a retomarem as negociações para um acordo de paz. De acordo com o jornal The New York Times, o Irã já se prepara internamente para atacar a cidade de Tel Aviv, em Israel, caso o presidente Donald Trump leve adiante as ameaças contra a infraestrutura civil iraniana. Trump afirmou ontem, a gente lembra, que o governo americano vai começar a usar ativos iranianos congelados para indenizar navios e cargas danificadas por ataques no Golfo e em áreas próximas. Bom, entre ontem e hoje, a cotação do Brent já passou dos $100, patamar mais elevado desde maio. E neste momento, Ardenberg, o Brent vale $97, em queda de 3%. A gente segue acompanhando a situação por lá.
2: Muito obrigado. Muito obrigado, Ana Luísa Bessa. A gente tem duas coisas aqui para acrescentar, que é o seguinte. Quando tem uma reportagem de um jornal como o New York Times e os desmentidos oficiais, a gente fica com o New York Times. Uhum. Certo? Quer dizer, em outras palavras, é o que está ocorrendo. Na verdade, é que os países, de algum modo, envolvidos na guerra, direto ou indiretamente, estão tentando conseguir críticas ao governo Trump, que ele não está anunciando, não está divulgando o número de soldados e oficiais feridos nos ataques iranianos a bases americanas no Oriente Médio. E o New York Times, por exemplo, trouxe ontem uma série de fotos de uma base aérea americana incendiada na Jordânia e que teria sido atingida, então, por artilharia do Irã. Bom, então essa é a situação, continua a guerra e continuam as ameaças e por baixo do pano ali algumas tentativas de negociação. Cássia.
3: E agora, hein, Carlos Alberto?
2: Agora temos intervalo.
3: E já voltamos.
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0: E aí, Merval?
1: Tudo bom, Sandeberg? Boa tarde, ouvintes. Boa tarde, Cássia.
2: Boa tarde, Merval.
0: A gente está vendo aí um intenso movimento partidário para a formação das chapas para a presidência, candidato a presidente da República, também governos estaduais, senados, enfim, vários palanques que estão sendo organizados e montados. E aí, queria um comentário seu sobre como é que estão se movendo os partidos do Centrão. A impressão que a gente tem daqui é que, como em outras ocasiões, os partidos do Centrão vão se dividir, né? Conforme o estado, conforme a região do país, não vão seguir um candidato só, vão se dividir, né, Merval?
1: A tendência desses partidos que formam o Centrão é exatamente essa, é ficar onde eleitoralmente é interessante para cada um deles uma aliança, né, nos estados. E a nível nacional, a tendência continua sendo de neutralidade. E é uma coisa interessante, porque não existe a possibilidade do Centrão fazer acordo com o governo Lula antes da eleição. Então, eles já fizeram parte das coligações do Lula, mas, no momento, essa possibilidade não existe. Mas existe uma negociação interessante para que os partidos Centrão não façam coligação com o Flávio Bolsonaro. O PT nem pede para que eles fiquem já no primeiro turno com Lula, mas quer que eles não apoiem o Flávio formalmente, porque aí o Flávio ganharia mais tempo de televisão e seria um reforço para ele contra o Lula, né?
0: Uhum.
1: Então, as negociações do PT são engraçadas, são para não fazer aliança.
0: Exato.
1: E não para fazer aliança, né? É uma situação peculiar dessa eleição de agora, né?
0: E digamos assim, é ficar neutro na questão nacional, mas nos estados vão tomar
1: aí
0: partido.
1: Tem acordo para tudo quanto é lado, né? Não tem, como esses partidos todos não são ideologicamente muito definidos, eles podem fazer acordos regionais com esquerda, direita, não importa, porque o que importa é a situação específica nos estados, né? E isso é que importa para eleger senador, eleger uma bancada, isso é que é importante para eles agora, né? Então é muito difícil você achar que vai haver uma reunião de partidos do Centrão para apoiar o Flávio, que está tentando ainda, né? Porque ele precisa realmente do apoio do Centrão para aumentar o tempo de televisão e poder competir mais de igual para igual com o Lula na propaganda eleitoral, né? Mas acho difícil que ele consiga algum apoio formal no primeiro turno.
0: Exato. Merval Pereira, obrigado, Merval. Bom final de semana e até.
1: Até, Sandemer. E ouvinte.
0: Intervalo agora, Cássio.
2: E já voltamos.
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0: julho de 2026. 20 parlamentares republicanos pediram ao chefe do escritório do representante comercial da Casa Branca, Jameson Greer, novas ações retaliatórias contra o Brasil por causa do projeto de lei que regula as Big Techs. O ofício foi encaminhado praticamente no momento em que os Estados Unidos anunciaram uma nova tarifa de 12,5% contra produtos brasileiros. A sobretaxa se junta ao tarifaço anterior de 25%. O grupo alinhado ao presidente Donald Trump argumenta que a proposta discutida no Brasil onera plataformas digitais americanas bem-sucedidas com um novo regime regulatório. O projeto ainda não tem data para ser votado, apesar de o relatório já ter sido apresentado. O Ministério da Fazenda informou que o chefe da pasta, Dario Durigan, assinou uma portaria que renova por mais 30 dias a subvenção de 44 centavos por litro para a gasolina. A iniciativa entra em vigor no domingo. A validade da portaria anterior se encerra amanhã. A decisão representa uma mudança de rumo em relação ao plano traçado pelo governo no fim de junho. Na ocasião, Durigan anunciou o início da retirada gradual dos subsídios aos combustíveis após a queda das cotações internacionais do petróleo. Nos últimos dias, no entanto, os preços da commodity voltaram a subir com o agravamento da guerra entre os Estados Unidos e o Irã, o que obrigou o governo brasileiro a rever a estratégia. A Bolsa de Valores de São Paulo opera em queda de 0,87% aos 175.177 pontos. O dólar comercial está em ligeira queda de 0,47%, negociado a R$ 5,06. O euro vale R$ 5,76, queda de 0,41%. O horário de Brasília, meio-dia e 34.
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2: Cássia. Nós temos aqui informações sobre a situação na Venezuela. Um mês depois dos terremotos, milhares de pessoas continuam desaparecidas. Cássia.
0: Uma situação muito triste. O G1 traz uma reportagem hoje salientando que equipes de resgate e familiares ainda procuram vítimas entre os escombros deixados por esses terremotos. Nesta sexta-feira, quando a gente está completando, como você disse, um mês dessa tragédia, centenas de pessoas continuam desaparecidas. Enquanto isso, organizações preveem um custo bilionário para reconstruir as áreas mais afetadas. Então, lembrando aqui para o nosso ouvinte que dois tremores de magnitude 7,2 e 7,5 atingiram o país em 24 de junho, provocaram o terremoto mais mortal da Venezuela desde 1812, além do pior desastre natural da história do país. Então, o que nós temos de balanço oficial? Mais de 5 pessoas morreram, cerca de 17 mil ficaram feridas. Por outro lado, o governo admite que o número final de vítimas fatais, pessoas que não resistiram, pode ultrapassar os 10 mil. Dados oficiais apontam que 190 edifícios desabaram completamente, enquanto quase 1000 construções sofreram danos estruturais. Pelo menos 20 mil pessoas ainda estão vivendo em abrigos temporários na Venezuela. E a situação mais difícil de estimar é a do número de desaparecidos. O governo venezuelano não divulga um balanço oficial nesse sentido, mas uma plataforma pública que foi criada para reunir informações sobre vítimas aponta que quase 30 mil pessoas seguem sem contato com familiares ou amigos, ou seja, são essas pessoas que têm esse destino incerto, que estão consideradas desaparecidas, mas esse não é um número oficial. Apesar de a chance de encontrar sobreviventes seja considerada nula, equipes de resgate voluntários ainda trabalham principalmente em La Guaira, que é a área do país mais afetada. Em algumas regiões, familiares fazem as buscas por conta própria, na esperança de encontrar algum sinal ou os corpos dos parentes desaparecidos. O governo também criou um cemitério de emergência onde dezenas de corpos foram sepultados sem que parentes pudessem se despedir. Várias vítimas foram enterradas sem ser identificadas. Uma situação muito triste um mês depois dos terremotos que atingiram a Venezuela.
2: E agora, Cássia, a situação na Europa. Extremo calor e incêndios. A Espanha declarou pela primeira vez hoje estado de emergência nacional devido a incêndios florestais. E, do outro lado, a França pediu ajuda à União Europeia para combater um grande incêndio na sua costa atlântica. E, devido, então, em meio à intensa onda de calor, autoridades francesas ordenaram a retirada total da Península de Cap Ferré, que é um dos principais destinos turísticos do país. A fumaça e as chamas se aproximavam das casas ali na região. Cerca de 63 mil pessoas foram retiradas da área. Já em Madrid, pelo menos 19 mil pessoas foram retiradas ou receberam ordens para permanecer em casa diante do cenário. Quer dizer, as casas, aquelas casas que estão ameaçadas pela chegada do incêndio, as pessoas são obrigadas a deixar as suas casas. Ou então ficar em casa para evitar a temperatura externa, a temperatura de extremo calor. O primeiro-ministro da Espanha, Pedro Sánchez, falou em situação dramática, pediu que a população mantenha extrema cautela. Dois incêndios separados que atingiam as localidades de San Martín, de Val de Iglesias e Vila del Prado se uniram em uma única frente nesta sexta-feira e agora formam o único foco de incêndio na área próxima à capital, ameaçando novas localidades. Mais cedo, os dois principais focos foram classificados como fora de controle pelas autoridades locais. Também houve problemas com incêndios no Canadá, né, recentemente. Então, essa é... E ontem mesmo a gente informou sobre...
0: Sobre o Japão, né?
2: Sobre o Japão, né?
0: Isso. Temperaturas extremas de mais de 40 graus em várias cidades, inclusive muito calor atingindo Tóquio.
2: Exatamente. E aí, então, na Europa, calor extremo e os episódios de incêndio. Foi a primeira vez que a Espanha declarou estado de emergência nacional em razão de um incêndio florestal. Muito bem, e agora, Cássia?
0: Agora nós temos informação chegando direto do Rio de Janeiro. O assunto é política. Pedro Bonenberger, boa tarde para você.
3: Oi, Cássia, boa tarde a você, Sardenberg, a todos. O PL oficializou agora há pouco a candidatura do deputado estadual e presidente da Alerj, Douglas Ruas, ao governo do Rio de Janeiro. Convenção realizada agora pela manhã, Cássia, também confirmou Carlos Portinho na disputa a uma das vagas ao Senado. O evento foi marcado por ligações de Michele e Flávio Bolsonaro, que separadamente se manifestaram ali e prestaram apoio a Douglas Ruas na corrida ao governo. Ruas fez um discurso de improviso e citou a segurança pública como uma de suas preocupações. Ele classificou como um gesto de humildade o pedido de desculpas de Flávio Bolsonaro a Michele. E questionado pela reportagem da CBN, o candidato disse que vai reduzir o número de secretarias no governo caso seja eleito.
4: Olha, minha experiência na cidade de São Gonçalo, o orçamento per capita, um dos menores do estado do Rio de Janeiro, um desafio enorme. E como que nós conseguimos iniciar um trabalho de transformação na cidade de São Gonçalo, foi cortando gastos indevidos, reduzindo o custeio da máquina pública para que a gente possa ampliar a capacidade de investimento do município. Foi isso que a gente fez lá e agora a gente vai fazer no estado. Você vê o nosso adversário aqui na cidade do Rio de Janeiro, mais de 30 secretarias. Para que isso?
3: No governo Cláudio Castro, mais de 30, o senhor vai reduzir então?
4: Reduzir significativamente. Não há que se falar em mais de 22 secretarias em hipótese alguma.
3: As candidaturas foram oficializadas em meio a um cenário de instabilidade nos bastidores da disputa eleitoral, Cássia. O Douglas Ruas ainda não tem um candidato a vice definido. O nome inicialmente escolhido para compor a chapa era o ex-prefeito de Nova Iguaçu, Rogério Lisboa, do PP, e ele deixou a candidatura de última hora na última semana. Apesar da desistência, o presidente do PL no Rio, Altineu Cortes, garantiu que União e PP vão continuar na coligação.
5: Olha, a gente faz política honrando a palavra, né? E nós temos a palavra do deputado Luizinho, que é o presidente do PP, e do Antônio Rueda, que é o presidente da federação, que a federação vai ficar conosco. Eu acho que a gente não terá nenhuma mudança nisso. A federação estará aqui na coligação.
3: O segundo nome a disputar o Senado também está indefinido, Cássia. O mais cotado é o ex-prefeito de Belfor Roxo, Márcio Canella, do União. A candidatura dele só que passou por uma turbulência nessas últimas semanas. No início do mês, o Canella foi preso pela Polícia Federal depois de agentes encontrarem um fuzil no carro dele. O ex-prefeito foi solto dias depois e ontem teve todas as medidas cautelares revogadas pelo ministro do Supremo, Alexandre de Moraes, depois de prestar esclarecimentos à corte. Com isso, está apto agora a participar da campanha. Lembrando que o prazo para realização das convenções termina em 5 de agosto e os partidos têm que apresentar a candidatura até o dia 15 de agosto na Justiça Eleitoral. É o prazo para o PL, então, encontrar um vice para Douglas Ruas, que ainda segue indefinido nesse momento. Cássia.
0: Muito obrigada. Esse foi o Pedro Bonenberger falando conosco direto do Rio de Janeiro.
2: Começa a formação dos palanques estaduais. Intervalo agora.
0: E já voltamos.
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0: Muito bem, agora nós temos a reportagem aqui em São Paulo do Pedro Pupulim. Ele tem informações sobre comentários do ministro da Fazenda, Dario Durigan, num evento aqui em São Paulo. Pedro Pupulim.
1: Oi, Sardenberg, boa tarde para você e para todos que nos acompanham. O ministro da Fazenda, Dario Durigan, afirmou agora há pouco, nesta sexta-feira, que a questão fiscal é uma peça fundamental para o crescimento do país e que a estabilização da relação da dívida pública com o PIB é a, abre aspas, última milha deste debate. O ministro ainda apontou o que considera como conquistas da atual gestão fazendária, citando baixos níveis de desigualdade, inflação sob controle, geração de cerca de 5 milhões de empregos e recorde de exportação na balança comercial. Agora, ainda sobre a questão fiscal, Durigan destacou que as previsões de arrecadação do governo com o petróleo vêm subindo e que foi um pedido do próprio presidente Lula fazer com que esse ganho seja socializado. Neste sentido, o ministro da Fazenda destacou que políticas de recomposição da renda das famílias e subsídios aos combustíveis não possuem impacto fiscal significativo, justamente por virem majoritariamente do aumento das receitas com o petróleo. Agora, Sardenberg, outro ponto relevante tratado pelo ministro foi em relação à tributação de casas de apostas como forma de desincentivar a população a participarem deste segmento. Para o ministro, o governo precisa tratar bets igual trata cigarros e as empresas que operam neste segmento precisam relatar ao governo todas as apostas feitas nacionalmente, além de arcarem aí com os devidos tributos. O ministro também reiterou a importância de limitar o acesso da população, que já está financeiramente fragilizada, a estas casas de apostas. Ele argumentou que quem recebe Bolsa Família, benefício de prestação continuada, que a gente chama de BPC, ou quem está endividado e vai tentar renegociar dívida no desenrola, não pode apostar em bet. A gente segue acompanhando o evento por aqui, Sardenberg.
0: Muito obrigado, essa informação do Pedro Pupulino. Depois nós teremos mais comentários sobre isso. Eu só queria acrescentar uma coisa, né? A questão das bets, né? O governo está de olho na arrecadação, né? Vamos falar francamente. Quer dizer, ele diz assim, o governo precisaria fazer isso. Ele é governo, né? Ele é governo. E o governo não está pensando em banir as bets, em proibir os jogos e tal. Ao contrário, está pensando em aumentar a sua arrecadação com esse tipo de aposta. E agora, Cássia, aqui temos...
2: Intervalo.
0: Intervalo?
2: Intervalo.
0: Já voltamos.
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1: Cássia, o Brasil é o segundo país da América do Sul ou Latina?
2: América Latina. Primeiro a Argentina.
1: E o Brasil é o segundo país a proibir a produção e a comercialização do foie gras.
2: Exatamente. O presidente Lula sancionou essa lei hoje. É uma norma que tinha sido inicialmente aprovada pelo Congresso e, como você disse, proíbe a produção e a comercialização de alimentos obtidos por meio da alimentação forçada de animais, que é uma prática associada justamente à fabricação do foie gras. E essa nova legislação tem sido bastante celebrada por entidades que atuam na proteção animal. O que que é o foie gras? É uma expressão francesa para fígado gordo. E esse alimento, ele é produzido a partir do fígado de patos e gansos submetidos a um processo de engorda intensiva. Para alcançar o tamanho e a textura característicos, esses animais passam por um método conhecido como gavagem, no qual grandes quantidades de alimento são introduzidas diretamente no esôfago por meio de tubos. A prática, segundo entidades de proteção animal, provoca sofrimento significativo, risco de lesões, dificuldades de locomoção e problemas fisiológicos. Relatórios internacionais sobre bem-estar animal apontam que o fígado das aves pode aumentar várias vezes de tamanho, configurando uma condição de doença, uma condição patológica. Há ainda registros de mortalidade durante esse processo de engorda. Esse projeto aprovado foi listado como uma das propostas com maior chance de avanço em 2026 na agenda legislativa animal, que é organizada por entidades do setor. E lembrando como que está essa situação do foie gras em outros países do mundo. A proibição do armazenamento e da venda do fígado de pato em Nova York, nos Estados Unidos, foi aprovada há 7 anos. A iguaria gastronômica ficou no centro de uma batalha político-legal que opôs autoridades municipais e estaduais de Nova York. Esse embate também ressuscitou uma antiga disputa alfandegária entre o estado e sua cidade mais populosa. Tudo começou quando o ex-prefeito de Nova York, o Bill de Blasio, aprovou uma lei que proibia o armazenamento e a venda de foie gras na área metropolitana. Essa legislação era de novembro de 2022. A medida contou com o apoio esmagador da Câmara Municipal de Nova York, sendo aprovada por 42 votos a 6. A vitória para as associações de defesa dos direitos dos animais foi conquistada sob esse argumento de que o processo alimentar para forçar os gansos e patos a engordar é um ato de crueldade. Os criadores dessas aves negaram as acusações, alegando que havia mudanças que tinham sido introduzidas nos últimos tempos e, segundo eles, humanizavam esse processo. O drama ficou completo com a entrada em cena do governo francês naquela época, que pediu a Nova York que reconsiderasse a decisão. Não era a primeira vez que Paris tomou partido de um assunto parecido. Em 2004, a Califórnia, também nos Estados Unidos, tinha proibido o foie gras e os franceses denunciaram o caso como o ataque a uma de suas tradições.
1: Agora é proibido, já está proibido em vários países, né?
2: Em vários países da Europa. Por exemplo, Reino Unido, Alemanha, Dinamarca, Finlândia, Itália, Suécia. Também está proibido em Israel, na Turquia e, como a gente disse mais cedo, na Argentina.
1: Tá certo. Os restaurantes franceses é que não estão gostando nada disso. E o governo francês, aliás, não está gostando nada disso.
2: É, porque não é só a proibição de produzir o produto e também de comprar e armazenar.
1: Exatamente.
2: E aí que a França entra nessa história.
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0: quarta-feira, 24 de julho de 2026. O Brasil é o maior perdedor da reforma tarifária promovida pelo presidente Donald Trump. A informação é da Organização Independente de Monitoramento do Comércio Global Trade Alert e foi divulgada pelo jornal britânico Financial Times. Com as tarifas separadas impostas pelo governo americano ao longo do mês, a taxa efetiva do país saltou de 11 para 17,7% de acordo com a análise. Outras nações, como Chile, Colômbia, China, Vietnã e Indonésia, também registraram aumentos. Já as taxas para França, Reino Unido, Alemanha e Espanha caíram. O FMI afirmou que o impacto das novas sobretaxas dos Estados Unidos contra produtos brasileiros será modesto. Segundo o Fundo Monetário Internacional, as exportações para o mercado americano representavam menos de 2% do produto interno bruto do Brasil antes da iniciativa do presidente Donald Trump. O FMI também avaliou que as vendas brasileiras para outras regiões cresceram, o que limita os efeitos do tarifaço aplicado pela Casa Branca. A análise faz parte de um relatório do fundo sobre a economia do Brasil. O PL oficializou a candidatura do deputado estadual e presidente da Alerj, Douglas Ruas, ao governo do estado do Rio de Janeiro. A convenção foi realizada na sede do partido nesta sexta-feira. O evento foi marcado por ligações de apoio da ex-primeira-dama Michele e do senador Flávio Bolsonaro, pré-candidato à presidência da República pela legenda. No horário de Brasília, 1:02.
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0: E aí, Rusty?
1: Boa tarde, Sardenberg. Boa tarde, Cássia. Boa tarde, ouvintes.
2: Boa tarde, Rusty.
0: O tema hoje, ouvintes, essas comidas, certos tipos de comida que algumas pessoas adoram e outras pessoas acham... Ai, que não dá nem para chegar perto, né? Não gosta nem de ver na mesa. Por exemplo, língua, por exemplo, moela, por exemplo, dobradinha, coisas assim. Você sabe que eu vi na Espanha, exatamente em Madrid, um restaurante que servia orelha de boi.
1: Orelha de boi. Ô, Sardenberg, orelha de porco a gente tem na feijoada.
2: É verdade.
1: Então não seria tão exótico assim para nós brasileiros, né?
0: Tem orelha na feijoada?
2: Na feijoada tem. Aliás,
1: tem orelha na feijoada.
2: É, você anda comendo feijoada light por aí, mas na feijoada raiz tem orelha. Eu gosto muito de feijoada sem legenda, né? Eu como tudo, gosto de tudo, mas eu não gosto muito que fiquem me contando que parte é essa, que parte é aquela. Mas você sabe que uma vez eu experimentei coisa que eu nunca tinha comido e achei muito bom. E se me dissessem antes o que era, talvez eu não tivesse gostado. Bochecha de boi.
0: Ah, isso é bom.
2: E é bom.
1: Isso é bom, isso é muito bom. Isso, já que o Sardenberg falou da Espanha aí, né? Isso é muito comum na Espanha, a bochecha de boi e a bochecha de porco também, né? Uhum. A chamada papada de porco. Inclusive, é um dos símbolos de um dos melhores restaurantes aqui de Belo Horizonte, que é o Gluton. Ele serve um clássico dele lá, exatamente a papada de porco com o mil folhas de mandioca. E muita gente que nunca tinha provado, nunca tinha imaginado, prova, adora. Eu acho que língua é um desses ingredientes também, que se as pessoas provarem sem saber que é língua, acabam gostando. Inclusive tem língua ao molho madeira, tem língua quando você corta ela em filezinho, coloca ali por cima uma cebola, um molho de vinho tinto, uma coisa assim, fica muito gostoso para comer com pão, esse tipo de coisa, né? Então tem algumas coisas, alguns pratos que são realmente culturais. E se você provar sem saber o que é, a possibilidade de gostar é um pouco maior. Então, isso é a primeira coisa que eu gostaria de dizer. A outra coisa tem muito a ver realmente com o ambiente que você está, né? Aqui em Belo Horizonte é muito comum para a gente aqui no almoço, durante a semana, aquelas coisas, almoço de casa, até no Mercado Central, o fígado, né? O fígado acebolado, o fígado de boi acebolado faz parte da nossa cultura. Não é algo tão exótico assim. Algumas pessoas não gostam de fígado. Para nós, belo-horizontinos, o fígado não é tão exótico assim. Agora, quando a gente vai, por exemplo, no Nordeste, lá existem alguns pratos do dia a dia, de comida caseira, como o caso da buchada, que aí para nós do Sudeste é um pouco estranho. Para nós aqui é muito mais comum a dobradinha. Uhum. Agora, a dobradinha e a buchada é a mesma coisa, é o estômago do boi. Então é a mesma coisa.
0: É a mesma coisa que tripas à moda do...
1: Algumas questões.
0: É a mesma coisa que tripa à moda do porco?
1: Exatamente. Uhum. Exatamente, Sardenberg. A tripa é a dobradinha. O que muda realmente é o nome. E lá muitas pessoas provam sem saber, gostam. A mesma coisa na Itália, né? Na Itália tem muito a dobradinha, que eu não vou saber italiano agora, com feijão branco. É bastante comum você provar o feijão branco com dobradinha, né? Então é algo que faz parte da cultura italiana.

0: Se você não vai, respeito, tá certo, cada um na sua. Mas se você vai, eu acho que você tem que aproveitar o bicho inteiro. Eu acho que, inclusive, você tem que honrar o animal aproveitando tudo.
1: Concordo, assino embaixo, Cássia. Inclusive, essa questão da feijoada, que vocês bem falaram aí na abertura do programa, ela é um prato brasileiro que vem sendo modificado com esse negócio de feijoada magra. Só que nessa feijoada magra vai costelinha, paio, linguiça calabresa. Essas são as carnes gordas da feijoada. Uhum. Então, de magra, ela não tem nada. Se você pega pé de porco, se você pega orelha, se você pega rabo, são carnes magras, entendeu? Então, existe uma certa confusão de feijoada aí. Essas carnes vão ter muito colágeno. Elas vão ficar com aquela sensação da boca grudando. Uhum. Isso tem a ver com colágeno. Uhum. Isso tem a ver com o osso do pé de porco, com esse tipo de coisa. Agora, a gordura mesmo, ela tá nas carnes que julgam ser magras, e não são magras.
0: Sim, sim. Às vezes é mais as carnes, que vamos falar o português, claro, tem muita gente que tem nojinho, não é que são magras ou gordas, né? Então, o pessoal fala light, como se fossem mais magras, mas não é, são aquelas carnes que têm, assim, uma rejeição. Agora, Rush, me fala uma coisa, você estava falando do colágeno, né, que tem algumas dessas partes dos animais, é o mesmo que tem, por exemplo, no músculo, aquele corte que também é ali entremeado, é colágeno também?
1: Exatamente. Uhum. Exatamente. Muita gente pensa que aquilo ali é gordura, né? Quando pega o músculo. E se você pega o músculo e corta ele de uma maneira transversal, e vai ter todos os pontinhos brancos ali dentro, esse é o melhor músculo que existe para fazer molho, para fazer um caldo gostoso, para
0: fazer
1: uma
0: sopa,
1: carne de panela.
0: Amo.
1: É justamente para fazer sopa, fica delicioso e dá muito mais untuosidade e mais... Como é que se diz? Mais satisfação, né? Você fica mais satisfeito com aquele prato ali, né? Então, acaba sendo muito mais gostoso. Outra coisa também que vocês, que a gente não falou aqui, tem muitos restaurantes que pegam, por exemplo, rabada, você tira o osso inteiro, prensa toda essa carne, serve como se fosse um bloquinho, e aí todo mundo adora, todo mundo acha ótimo, porque não vai ter aquela trabalheira de tirar do osso, de ver o osso, sabe? Você pode fazer croquete, pode fazer coxinha de rabada, e aí as pessoas adoram. E é a mesma carne, né, Cássia? Então é algo bem cultural, né?
0: E tem muito cultural, e tem esse preconceito, né? Músculo, por exemplo, até pouco tempo atrás se dizia que era uma carne de segunda. Agora parece que as pessoas estão superando um pouco essas coisas, porque não tem isso, né? Carne de primeira, carne de segunda.
2: E o nosso ouvinte Chara está falando da linguiça de sangue. Como é que chama isso lá na Argentina?
1: A morcija, né?
2: Morcija.
1: Morcilha, o chouriço, exatamente. Exatamente. Agora, uma coisa curiosa. A gente vê o bom cozinheiro e o cozinheiro competente justamente quando ele prepara essas carnes, entre aspas, mais difíceis, né? Porque elas demandam uma técnica muito maior e aí você vê se ele é bom. Preparar um filé mignon grelhado ali, na boa, isso é fácil, entendeu? Agora, você preparar uma rabada, como você bem falou, Cássia, é bem mais complicado.
0: Mais complicado, é verdade.
2: Tá certo. E quando você falou também que entre essas comidas que muita gente evita, você falou que estava o fígado. Nós estamos falando do fígado do boi, né? Não do
1: tem fígado de boi e tem fígado de galinha.
2: Mas
1: o fígado de galinha dá para fazer um patê, dá para fazer alguma coisa assim, mas geralmente é o fígado de boi.
2: O que está proibido, foi proibido por lei assinada hoje pelo presidente Lula.
1: O de ganso.
2: É o fígado de pato e de ganso,
0: isso,
2: né?
1: Exatamente, o de ganso e o de galinha a gente encontra em qualquer açougue, em qualquer supermercado, a gente acha de boi também com muita facilidade, faz parte cultural da alimentação brasileira, né, Sardenberg?
2: Tá certo. Rusty Marcelini, obrigado, Rusty, até a semana.
1: Até, um abraço para você, para Cássia, para todos os ouvintes, até a semana que vem.
0: Até a semana que vem.
2: Pelo jeito, você come tudo isso aí, né?
0: Então, não como tudo isso aí. Tem até ouvinte escrevendo pra cá. Não significa que eu coma tudo. Tem algumas coisas que eu não gosto, alguns miúdos que eu não gosto. Mas o que eu tava dizendo sobre aproveitar o animal inteiro, já que você matou o animal pra comer, é que você não deve desperdiçar, já que, enfim, tem uma vida que foi tirada ali pra isso. Então, nesse sentido, eu considero que ele deve ser aproveitado de forma inteira. Tem coisas que eu não como e outras pessoas comem, né? Nesse sentido que eu digo. Mas sim, tem algumas coisas que eu não gosto também. Alguns miúdos que eu também não curto. Mas rabada, por exemplo, eu amo.
2: Então tá bom. E agora a gente vai para o intervalo, noticiário da sua cidade, da sua região, e já voltamos.
1: Isso.

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0: 17 minutos, você que está acompanhando o CBN Brasil, edição desta sexta-feira, sempre bom lembrar aqui para os nossos ouvintes, de além de escutar a nossa programação, sempre é possível também assistir as imagens aqui do nosso estúdio. E como fazer isso? Tem dois caminhos, você pode ir até o nosso site, aliás são três, viu? Você pode ir até o nosso site cbn.com.br, você pode ir até o nosso canal no YouTube e você pode também ir lá na página inicial do Globoplay e nós estamos por lá. No caso da página inicial do Globoplay, você tem acesso às imagens da CBN, independentemente de você ser ou não assinante da plataforma. E aí você consegue acompanhar a nossa programação e também conversar conosco. Para falar conosco, tem lá o nosso canal no YouTube, tem os comentários, você consegue inclusive conversar com os outros ouvintes, ou para conversar com o Carlos Alberto e comigo, você pode mandar sua mensagem para cá via WhatsApp. Nosso número, código 11, é o 999-11-9981, Carlos Alberto.
1: E nós temos aqui uma informação sobre a questão das baixas dos americanos, baixa dos soldados americanos, de oficiais, soldados, que foram atingidos por ataques do Irã a bases americanas ali no Golfo Árabe. A reportagem é do New York Times e diz o seguinte, que na quarta-feira o Pentágono informou em seu site de baixas militares. No site que informa as baixas militares, disse que 18 integrantes das Forças Armadas dos Estados Unidos haviam morrido durante a guerra contra o Irã. Um dia depois, o Departamento de Defesa reduziu esse número para 14 pessoas, 14 soldados mortos. Segundo autoridades militares que falaram sobre anonimato, uma das razões para a mudança foi a decisão do governo de retirar da lista 4 militares mortos em um final de semana, porque suas mortes ocorreram após o presidente Trump declarar um cessar-fogo em abril. Quer dizer, só porque foi do fim de semana e porque o cessar-fogo que não foi cumprido. Bom, o secretário de imprensa interino do Pentágono, Joel Valdez, disse que houve uma interrupção temporária no fornecimento de dados e que esses dados seriam corrigidos ao longo dos próximos dias. Desde o colapso do cessar-fogo, o Pentágono forneceu poucas informações sobre a estratégia americana e demorou a divulgar dados sobre ferimentos entre as tropas. A última entrevista do governo americano sobre a guerra ocorreu no início de maio. A última entrevista coletiva ocorreu no início de maio. E de acordo com o Departamento de Defesa, divulgar ataques iranianos contra bases onde tropas americanas estão alojadas comprometeria a segurança nacional. Então, a informação aqui do New York Times é que o governo americano não está dando informações sobre o número de feridos e nem sobre como foram atingidas as bases americanas lá no Oriente Médio. Por exemplo, o jornal, o New York Times, publicou fotos de uma base na Jordânia que estava pegando fogo e incêndio e que não havia sido informado oficialmente pelo governo americano. Cássia?
0: Agora 1:21. Vamos fazer um rápido intervalo. Daqui a pouquinho a gente volta com mais informações.
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1: Entre os diversos projetos e programas eleitorais lançados pelo governo Lula, havia um especialmente para financiamento para taxistas e motoristas de aplicativo. Trata-se do programa Move Brasil, no qual, através do qual se prometeu a liberação de 30 bilhões de reais para financiar carros novos para taxistas e motoristas de aplicativo. Nós temos aqui uma reportagem do Guilherme Muniz e da Beatriz Lacorte mostrando que até agora, um mês depois do anunciado, só foram repassados 3% do esperado para, enfim, do esperado para o financiamento. Vamos ouvir a reportagem.
2: Pouco mais de um mês depois de lançado, o programa do governo federal para renovação de frota de taxistas e motoristas de aplicativos ainda enfrenta muitos empecilhos e tem gerado frustração em vendedores de concessionárias. Dos 30 bilhões de reais em linhas de financiamento para carros novos disponibilizados via BNDES no programa Move Brasil Aplicativos, pouco mais de 1 bilhão foram aprovados desde 19 de junho. O ritmo tem frustrado vendedores que esperavam que o programa aquecesse as vendas no segundo semestre do ano. Renato Maruca é vendedor de uma loja da Hyundai na capital paulista e relata a frustração.
3: Aqui não foi fechado nenhuma venda desde que começou essa história no Move Brasil. E não conheço ninguém do mercado que tenha fechado. Pode ser que tenha acontecido um ou dois? Pode. Duvido.
2: O Move Brasil oferece financiamento com taxas de juros reduzidas, prazo de até 6 anos de pagamento, além de carência. O objetivo é renovar a frota dos taxistas e motoristas de aplicativo, mas o valor máximo dos carros contemplados é de R$150 mil. Lançado às vésperas da eleição, muitos lojistas contavam com o Move Brasil Aplicativos para compensar a queda em vendas tradicional no período eleitoral. Mas muitos consumidores relatam que não têm tido acesso a crédito junto aos bancos ou conseguem financiamento para valores muito baixos. Foi o que aconteceu com o motorista Gabriel Constâncio.
4: Aí eu fui no Banco do Brasil, onde eu já tenho conta, e recusado. Qualquer veículo que eu colocar, qualquer simulação que eu coloco, dá recusado. A Caixa Econômica me liberou um crédito de R$25 mil, entendeu? Não sei se é desinformação ou se é má vontade de algum gerente. Em 3 agências do Banco do Brasil para um cara me explicar como que é para ser feito. A maioria das pessoas que eu vi, né, dos grupos de Uber e tudo mais, também só liberou 25 mil, então parece ser algo já pré-definido.
2: O economista e professor da Fundação Getúlio Vargas, Antônio Jorge Martins, explica que um dos fatores que podem estar travando o avanço do programa é o alto nível de endividamento dos brasileiros, já que o Move Brasil oferece melhores condições de financiamento, mas apenas se a pessoa já tem acesso a crédito no mercado. Por isso, a recomendação é buscar as melhores condições em diferentes instituições financeiras.
5: Eu acho que vale a pena sempre buscar mais de uma alternativa. Os critérios, vamos supor, de análise de risco por parte dos bancos, ele tem o mesmo fundamento, mas ele tem, muitas vezes, indicadores financeiros diferentes.
2: Um problema adicional é que apenas 10 instituições financeiras aderiram ao programa e grandes bancos, como o Itaú, afirmaram que não têm interesse no momento em aderir. Já o Bradesco e o Santander não responderam ao nosso questionamento. O economista da FGV também destaca que o perfil de renda dos taxistas e motoristas de aplicativo tende a ser um outro entrave para o programa deslanchar, já que muitos não conseguem comprovar renda estável para os bancos. Em nota à CBN, o BNDES informou que os créditos de aprovação do financiamento seguem a política de crédito de cada instituição financeira credenciada. Com colaboração de Beatriz Lacorte, de São Paulo, Guilherme Muniz.
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0: quarta-feira, 24 de julho de 2026. A ex-primeira-dama Michele Bolsonaro deve participar por vídeo da convenção do PL marcada para amanhã em São Paulo. Na reunião, o partido vai formalizar o senador Flávio Bolsonaro como candidato à presidência da República. O ato deve selar a entrada de Michele na campanha. Ela não pode deixar Brasília porque está cuidando do marido, o ex-presidente Jair Bolsonaro, que cumpre prisão domiciliar em razão das condições de saúde. Na próxima sexta-feira, Michele deve ser convidada a assumir o comando do PL Mulher novamente. Na ocasião, ela se reunirá com o presidente nacional da legenda, Valdemar Costa Neto. A movimentação ocorre um dia depois de Flávio e Michele trocarem mensagens públicas de reconciliação nas redes sociais. O presidente Lula sancionou com vetos a lei que autoriza a venda de spray de pimenta para mulheres maiores de idade, com foco na defesa pessoal. A medida foi publicada no Diário Oficial da União. O chefe do Executivo derrubou o trecho que permitia a aquisição do produto por adolescentes a partir de 16 anos, com autorização dos responsáveis. Pelo menos 5 rios estão acima do patamar de inundação em 8 cidades de diferentes regiões do Rio Grande do Sul. Daqui a pouco, mais informações sobre esse assunto aqui no CBN Brasil. No horário de Brasília, 1h32.
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0: Nós tivemos no final da madrugada de hoje um temporal na cidade de Ribeirão Preto, que fica em São Paulo. E o repórter Roger Sena, desde as primeiras horas da manhã, está acompanhando tudo o que acontece por lá, inclusive os impactos depois desse temporal, que são inúmeros. O próprio Roger teve até dificuldade para chegar ao trabalho hoje cedo por causa de toda aquela chuva, né, Roger? Bom dia para você. Aliás, boa tarde já.
2: Isso mesmo, Cássia. Um trecho de 10 minutos, quase uma hora e meia para chegar aqui até a emissora. Boa tarde para você e para todos que nos acompanham. Com as atualizações, inclusive da meteorologia, se trata de uma microexplosão que Ribeirão Preto viveu aqui entre o fim da madrugada e o início da manhã desta sexta-feira, com ventos de 70 a 120 quilômetros por hora. Atingiu não só Ribeirão, como várias cidades aqui da nossa região também. A contabilização é negativa, além dos estragos e dos prejuízos financeiros. Tem uma morte confirmada, um idoso de 75 anos, que foi atingido pelo desabamento de uma estrutura. E outras pessoas que ficaram feridas também. Há pouco houve um comunicado do Hospital das Clínicas, unidade de emergência principalmente não está recebendo os pacientes, com outras unidades de saúde também afetadas. Hospital Estadual de Ribeirão Preto, Beneficência Portuguesa, Santa Casa, Santa Lídia, Santa Casa de Sertãozinho, AMES, Ambulatórios Médicos de Especialidade de Ribeirão Preto e Taquaritinga, todos afetados. A Secretaria de Estado da Saúde, com a Secretaria da Saúde de Ribeirão Preto e a Defesa Civil, disseram que os hospitais da região foram acionados para compor uma retaguarda para garantir o atendimento à saúde das cirurgias da urgência e emergência que precisam de atendimento nesta sexta-feira. A prefeitura, durante a manhã, decretou 180 dias de emergência por conta dessas situações provocadas pela microexplosão. A Defesa Civil do Estado envia 3 equipes humanitárias com caminhões da Defesa Civil para trabalhar aqui, inclusive atuando nas comunidades com muitos desabrigados. Aliás, a prefeitura ainda não fala em desabrigados, mas já recebemos vídeos, algumas imagens de comunidades de Ribeirão Preto, de pessoas já pedindo ajuda humanitária nesse momento em que tivemos desabamentos de estrutura, destelhamentos, mais de 200 árvores caíram. A CPFL disse que tem muitas cidades que ainda estão 100% com a energia comprometida, sem abastecimento de energia. Ribeirão Preto, temos 55% da cidade com a energia comprometida. Pelo menos 30 regiões da cidade aqui, 30 bairros com poços de água sem funcionar. Então, todo o comprometimento de toda a estrutura de saneamento básico, limpeza, saúde, tudo por conta dessa microexplosão, desse fenômeno climático que a gente viveu aqui em Ribeirão Preto, na região, nesta manhã de sexta-feira, Cássia.
0: Muito obrigada, Regis Senna. Então, situação ainda crítica na região de Ribeirão Preto, né? A área ao redor do município também foi fortemente afetada, como o Regis estava nos contando, mas a metade da cidade de Ribeirão Preto ainda com problemas de energia por causa desta tempestade com fortes ventos, que pode ser classificada aí como uma microexplosão, né? O nome desse fenômeno meteorológico que aconteceu em Ribeirão Preto no final desta madrugada.
3: E há problemas também, problemas graves, situação de emergência em municípios do Rio Grande do Sul. A informação é da repórter Isadora Garcia.
4: Boa tarde, Cássia Sardenberg. O Rio Grande do Sul enfrenta os reflexos ainda desse grande volume de chuva nos últimos dias. 5 rios estão dentro da cota de inundação, são eles Sinos, Caí, Jacuí, Taquari e Uruguai. Desses rios, os Sinos, o Uruguai e o Jacuí são os que estão subindo ainda. O Taquari e o Caí estão descendo, caindo esse nível, embora ainda dentro da cota de inundação. Em ao menos 7 municípios gaúchos, os leitos seguem acima da cota de inundação, esses dados todos que são do Serviço Geológico Brasileiro. Em Porto Alegre, uma informação importante é que o Guaíba se mantém em elevação. O nível subiu 12 centímetros desde o começo da noite de ontem. A medição no Cais Mauá, que é um dos pontos aqui que a gente tem a medição, indica 2 metros e 13 centímetros em patamar de atenção. A projeção do Instituto de Pesquisas Hidráulicas da Universidade Federal do Rio Grande do Sul indica que a cota de alerta, né, uma cota acima da de atenção, que é de 2,5 metros, ela vai ser superada com o Guaíba chegando a 2,70 metros até amanhã. A elevação do Guaíba, lembrando, ela ocorre devido ao escoamento das águas das bacias dos rios Taquari, Caí e Jacuí. E aí um dado só para a gente fechar, a Defesa Civil do Estado atualizou pela manhã os impactos das chuvas. São quase 1.900 pessoas que precisaram sair de casa. O Estado tem 1.315 desabrigados, acolhidos em abrigos, e 565 desalojados, que estão em casas de parentes ou amigos. Esse total ele não aumentou desde o levantamento anterior, né? O Rio Grande do Sul tem 21 abrigos ativos em 18 municípios, sendo que Lajeado concentra o maior número de pessoas acolhidas, são 540. E ao todo são 206 municípios que já relataram algum dano à Defesa Civil do Estado, pessoal.
3: Muito obrigado, essa foi a informação de Isadora Garcia, direto de Porto Alegre. Mais uma vez, problema no Rio Grande do Sul com as chuvas e os temporais.
0: Agora, 1h38, mais cedo, você já ouviu aqui na nossa programação que a Associação dos Familiares das Vítimas do Acidente com o Avião da Voipaz vai entrar na Justiça com uma ação coletiva por danos morais. Vão ser acionadas a Companhia Aérea, a fabricante da aeronave e a Agência Nacional de Aviação Civil. E agora nós temos informações de que a fabricante francesa dessa aeronave promoveu mudanças nos procedimentos de manutenção e atualizou os sistemas de segurança das aeronaves justamente depois daquele acidente de 2024. Quem tem mais informações para a gente, falando direto de Campinas, é o repórter Kevin Camada. Boa tarde para você, Kevin.
5: Boa tarde para você, Cássia, para o Sardenberg, para quem nos acompanha aqui no CBN Brasil. Essa informação foi divulgada no relatório final da investigação do CENIPA, que foi divulgado ontem. O novo manual de manutenção traz novas orientações sobre a remoção e a instalação de uma peça que é o sensor de posição do profundor esquerdo no avião. Essa investigação do acidente mostrou que esse componente estava montado de uma forma incorreta no ATR-72, que se envolveu nesse acidente em 2024. Apesar disso, a investigação afirma que essa falha não teve influência na queda do avião. A fabricante ATR também lançou uma versão atualizada do sistema que monitora o desempenho da aeronave e previne problemas em situações de acúmulo de gelo. O software já foi certificado pela Agência da União Europeia para a Segurança da Aviação e agora está sendo atualizado por um boletim de serviço da ATR. O programa faz a correção dos limites mínimos de velocidade para operações em condições de gelo. Essa nova versão também cria um intervalo de 60 segundos antes que os alertas desapareçam do sistema, o que deve evitar, segundo o CENIPA, que as imagens apareçam e desapareçam de forma repetida, as imagens do alerta. O relatório final do CENIPA também sobre esse acidente faz recomendações sobre a mudança de procedimentos para o caso de perda de desempenho por acúmulo de gelo. Um outro ponto recomendado também é a troca da lâmpada de alerta de velocidade baixa de âmbar para vermelha. Na prática, isso eleva a categoria de advertência e pode ajudar também a aumentar a percepção de perda de desempenho do avião. Uma outra orientação é de que outros parâmetros também passem a ser registrados pelo gravador de dados de voo, como as falhas no sistema de degelo e a ativação de um mecanismo que chama stick pusher, que empurra o manche automaticamente do avião para evitar que ele perca a sustentação. Cássia.
0: Muito obrigada. Esse foi o Kevin Camada falando conosco direto de Campinas. E agora, Carlos Alberto.
3: Intervalo.
0: E já voltamos.
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0: E aí, Teco?
1: Oi, Sardenberg, boa tarde, Cássia, boa tarde aos ouvintes, tudo bem?
2: Tudo certo, Teco, boa tarde.
0: Teco, acompanhou hoje cedo em São Paulo uma série de debates entre economistas e autoridades da equipe econômica e vai nos dar aqui um panorama do que foi discutido, Teco.
1: Eu vou começar com ontem, viu, Sardenberg? Ontem teve talvez o bate-papo mais interessante aí do evento, que foi a participação da Janet Yellen, né? Ex-presidente do Banco Central americano, ex-secretária do Tesouro. Falou coisas ali muito importantes e falou com muita firmeza. Falou que a inflação vai subir mais que todo mundo está esperando, que tem muito choque de oferta por conta da guerra. Frisou que a inteligência artificial é ótimo para a produtividade, mas que num primeiro momento ela é inflacionária. E, segundo ela, o Banco Central americano parece pronto para subir os juros. Deu a entender, Sardenberg, que é uma bobagem sonhar com queda de juros, né? O Trump fala disso toda hora, que o próximo movimento do Banco Central americano, quando houver, será de alta. Hoje teve também o Gabriel Galípolo, que falou do Banco Central, né? Falou dos problemas de previsibilidade com essa história toda da guerra, mas também frisou que os juros estão num patamar muito restritivo, então que isso também provavelmente impede ali que você converse sobre alta de juros. E aí, acho que o mais aguardado, Sardenberg e Cássia, foi a presença do ministro da Fazenda, né? Ele nunca tinha ido como ministro, acho que está um ambiente completamente hostil, né? A política econômica do Ministério da Fazenda. Falou bastante sobre bets, da preocupação das bets, ele está muito preocupado com isso, acha que deveria ser mais duro com isso, falou sobre o endividamento das famílias, que está muito preocupado com isso e que tem algumas coisas que poderiam ser feitas, por exemplo, não liberar cartão de crédito ou liberar crédito para quem já está muito empipinado, que as pessoas também precisam prestar atenção na dívida que elas estão adquirindo, que normalmente é uma dívida mais cara. E aí, Sardenberg, aí falou do arcabouço, defendeu muito o arcabouço fiscal, falou que é uma loucura as críticas que recebe, que a gestão dele faz o caminho oposto ao que o mercado financeiro diz, que vai encerrar o mandato com as contas públicas melhor do que recebeu, que o arcabouço está funcionando e que não tem nada de errado com isso e que está quase com certo orgulho da situação fiscal. Aí me confundi um pouco, porque, enfim, não me parece que é o que está acontecendo, né? Mas, enfim, foi a mensagem que deixou, disse que a parte fiscal é importante para o governo, mas que está sendo tratada como tal.
0: É, porque o governo tem gerado déficit anualmente e o principal indicador desse desarranjo das contas públicas é a dívida pública, que está subindo, né? Tem subido todos os anos.
1: Subindo todos os anos e subindo bastante todos os anos, né?
0: Exatamente.
1: E nesse nível que a gente tem trabalhado, não tem perspectiva nem de estabilização da dívida, né? Ele chegou a falar que está mirando a estabilização, mas eu não sei, a mira dele está ruim, né? Porque não tem menor perspectiva da dívida estabilizar com esses números, né? Então, enfim, não sei, ele não é um político, né? Ele é um cara mais técnico do que político, não precisava ali também ficar defendendo coisas muito fora, mas, enfim, me pareceu convencido disso, apesar de tudo dizer o contrário.
0: É, porque o governo faz aquela série de contas que excluem diversas despesas para chegar perto aí de um superávit ou de um déficit zero, mas a verdade aparece no crescimento da dívida, né?
1: Exato. E aparece também, né, Sardenberg, que também não precisa fazer muita conta, que é o seguinte, mesmo esse ajuste, né, tirando coisas do arcabouço, ela vem com uma economia crescendo muito todo ano, né, e alguns anos crescendo muito, e com um aumento de carga tributária, né? Então, a pergunta que tem é a seguinte, se a economia engasgar um ano, né, crescer 1% um ano e a arrecadação crescer menos, se isso para em pé, e em princípio não para, né? Porque você já tem uma despesa contratada num patamar muito alto que carece da arrecadação continuar subindo nessa velocidade, né? E não é impossível que isso aconteça para sempre, né?
0: É, porque toda a base do arcabouço fiscal é justamente o ganho de receita, né? Para compensar o ganho o aumento da despesa. E não dá para ficar aumentando imposto todo ano seguido assim, vários anos, né?
1: Exatamente. Enfim, foi isso. Ele era um ambiente completamente hostil a ele. Acho que ele se saiu bem em alguns temas, mas essa parte aí do fiscal, acho que esse caminho de negação é complicado, porque os números, os fatos mostram outra coisa, né? Talvez fosse mais honesto dizer que se acredita que precisa ser feito essa distribuição, esse gasto do governo por outras razões, né? É. Mas dizer que ele não está acontecendo soa como estranho, né? É.
0: Foi um evento da XP, né?
1: Exatamente. O evento da XP é o estoque do mercado financeiro, né, Sarambé? Uhum. 3 dias, as pessoas ficam presas ali, perdidas, tanta coisa acontecendo, todo mundo lá. Todo ano tem, acho que já é o 15º, 16º ano.
0: Tá certo. Teco Medina, obrigado, Teco. Até a semana.
1: Até segunda. Tchau, tchau.
2: Até.
0: E agora temos intervalo, noticiário da sua cidade, da sua região, e já voltamos.
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0: O PL realiza amanhã a sua convenção nacional para oficializar a candidatura de Flávio Bolsonaro à presidência da República. Mas tem dois dados aqui a acrescentar. Primeiro, a ex-primeira-dama Michelle Bolsonaro não deve participar do evento, deve permanecer em Brasília com o seu marido. Mas o candidato, Flávio Bolsonaro, deve se referir a ela e à pacificação que houve entre os dois. Mas o mais importante que isso é que não será anunciado o candidato a vice-presidente. Então vai ser a chapa indicada ao Flávio Bolsonaro, candidato a presidente, mas sem vice por enquanto. Isso revela que as negociações com outros partidos não deram resultado até agora, e então existe a perspectiva de que sem associação, sem aliança com outros partidos, se faça uma chapa puro sangue, quer dizer, com candidato, presidente e vice, ambos do PL. Mas isso ainda está em debate. Cássia.
9: E agora nós temos informações sobre um dado que apareceu em um levantamento sobre crimes do ano passado, que mostra o seguinte, Carlos Alberto, que os brasileiros sofreram 258 golpes por hora no ano de 2025. Esse tipo de crime quintuplicou desde o ano de 2018. O nome desse crime, formalmente, é estelionato. E do que a gente está falando? Daqueles golpes do falso sequestro, da falsa central bancária, do falso advogado. Todo mundo tem uma história dessas para contar. Foram 2 milhões e 200 mil ocorrências que foram registradas no ano passado, o equivalente a esses 258 casos por hora. E é esse aumento todo de mais de 400% na comparação com o ano de 2018, que foi o primeiro da série histórica desse estudo sobre crimes aqui no Brasil. Então, essa alta impressionante, e o estelionato está se consolidando como o principal crime patrimonial do país. Tem um quadro extremamente preocupante de crescimento desse tipo de delito. Enquanto os roubos convencionais vão na direção oposta, obviamente são muito significativos ainda, mas estão em queda, esse tipo de crime, o estelionato, nestas modalidades digitais principalmente, esses crimes vêm aumentando muito aqui no Brasil. Tudo isso está no anuário do Fórum Brasileiro de Segurança Pública, que foi divulgado nesta semana. Agora, a incidência desses estelionatos não acontece de maneira regular, semelhante nos estados brasileiros, porque o fenômeno vai acompanhando o quê? O grau de bancarização, porque tem muito estelionato que está ligado a esses golpes envolvendo nomes de bancos, digitalização também, porque são golpes que as pessoas recebem pelo celular, e integração ao sistema financeiro, já que uma das armas que o golpista usa é lidar com aquela questão de urgência. Então, você tem que fazer a transferência rápido, tem que fazer logo. Quem está pedindo, que supostamente ou é um advogado, ou é algum representante do seu banco, tem urgência naquele recebimento. Pra então,
0: você, por exemplo, eu recebo muito pedidos para acertar com urgência o pagamento de streamings.
9: Isso.
0: Sua conta na Netflix está acabando.
9: Isso,
0: sua conta
9: vai ser bloqueada.
0: Sua conta da Globoplay vai ser cancelada e tal. Isso é direto. Isso é direto. E aí vem lá um, acesse aqui e tal, né?
9: Exatamente. Clique aqui, acesse aqui ou faça a transferência para esse Pix. São Paulo é o estado que lidera os registros, tanto em números absolutos como em números proporcionais. Foram 833 mil ocorrências por estelionato no ano passado, o que dá ao território paulista uma taxa de 1.808 casos a cada 100 mil habitantes, que é a maior taxa do Brasil em relação a estelionatos.
0: Portanto, cuidado, pessoal. Os bancos sérios não ficam enviando e-mail assim para você. Olha, cuidado!
9: Nem mensagem, nem WhatsApp.
0: Não. Agora, tem muita. Às vezes a pessoa fica assustada, né? Sim. Realmente fica assustada, preocupada, não tem muita familiaridade com o sistema digital, né? É. e acaba caindo nisso. Então, a regra é, na dúvida, não faça nada.
9: Não faça nada ou entre você em contato com o seu banco, com o cartão, enfim.
0: Que, como você me disse uma vez, Cássia, que quem estiver cobrando alguma coisa de você, eles vão te achar por meios legais.
9: Exatamente.
0: Bom, vamos ficando por aqui. Tivemos na produção
9: a Ana Luísa Bessi e o Wellington Viana.
0: Nos trabalhos técnicos,
9: o Juliano Fonseca.
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9: Uma ótima tarde a todos, um excelente fim de semana. É na jaca, Carlos Alberto.
0: Cara, eu ia falar isso, mas eu tô vendo aqui o... aqui a janela, pela nossa janela.
9: Tempo feio,
0: uma,
9: né, em São Paulo.
0: Sexta-feira horrorosa, nublada, com chuvisco e tal.
9: Carlos Alberto, quem faz a sua sexta-feira é você. O tempo pode estar feio, a sua sexta-feira pode ser linda.
0: Isso também é verdade. Então tá bom, então pé na jaca.
9: Pé na jaca.

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0: Sexta-feira, 24 de julho de 2026. O Ministério da Fazenda informou que o chefe da pasta, Dario Durigan, assinou uma portaria que renova por mais 30 dias a subvenção de 44 centavos por litro para a gasolina. A iniciativa entra em vigor no domingo. A validade da portaria anterior se encerra amanhã. A decisão representa uma mudança de rumo em relação ao plano traçado pelo governo no fim de junho. Na ocasião, Durigan anunciou o início da retirada gradual dos subsídios aos combustíveis após a queda das cotações internacionais do petróleo. Nos últimos dias, no entanto, os preços da commodity voltaram a subir com o agravamento da guerra entre os Estados Unidos e o Irã, o que obrigou o governo brasileiro a rever a estratégia. O FMI elevou a estimativa de crescimento do PIB brasileiro para 2,4% em 2026 e 2,2% em 2027. A informação consta em relatório do Fundo Monetário Internacional sobre a economia do país. De acordo com o Ministério da Fazenda, o Brasil teve a segunda maior revisão positiva entre as economias do G20. Por outro lado, o parecer prevê inflação de 5,6% deste ano, nível acima da meta de 3% para 2026. O FMI afirma que será necessário promover um ajuste fiscal para colocar a dívida pública em trajetória consistente de queda. No horário de Brasília, 2:04.
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1: São 2:05. Boa tarde para você que está na CBN. Hoje é sexta-feira, 24 de julho de 2026. Nadédia Calado, boa tarde.
2: Boa tarde, melhorzinha? Tatiana. Boa tarde aos ouvintes. Tudo certo por aqui. E aí, teve um perrenguinho aí, hein?
1: Olha, ontem eu dizia que sou frequentadora, eu tô na Flip, ouvintes. Estúdio CBN sendo transmitido de uma das casas parceiras da Flip, a Casa Motiva, ontem e hoje. Pronto. Eu venho à Flip há bastante tempo, há mais de uma década. E dizia ontem que não me lembrava de ver a cidade tão cheia na quarta noite, ou mesmo na quinta-feira de manhã. E estava com medo do que viria aí na sexta e no sábado, que, de acordo com as edições anteriores, são dias que a cidade costuma lotar mais. E ontem teve um apagão, né? Em Paraty, a cidade ficou umas 7 horas sem luz, voltou por volta da 1 hora da manhã. E, enfim, o que já... Imagina a gente andando nessas pedras, já tropeça de dia? Imagina de noite sem luz, como é que foi? Enfim, depois de 7 horas a luz voltou e hoje a cidade funciona, a festa funciona. A Flip em si, as mesas, elas não foram interrompidas, né? Porque tem gerador e tudo. Então a festa, as mesas continuaram acontecendo normalmente. Mas enfim, os restaurantes, as pousadas, os hotéis, os que não tinham gerador passaram um perrenguinho. Hoje segue a programação normal. Acabou de terminar a mesa do Zé Godoy, nosso comentarista do Clube do Livro. Teve na tenda principal ao meio-dia, uma das mesas de hoje. Programação intensa, não só na tenda, mas também na cidade, né? 44 casas parceiras com uma programação que tem feito filas e filas e filas pelas ruas de Paraty. Bastante gente, todo mundo bem animado. Hoje o tempo está um pouco mais carrancudo, deu uma nublada, deu uma esfriada. Mas vamos, que tem festa literária até domingo ainda, Nadédia.
2: Boa!
1: Vamos aos destaques do dia, então. A gente vai junto até as 5 da tarde. Hoje, em Tudo é Política, Maria Cristina Fernandes vai comentar os desdobramentos do tarifaço.
2: Em CBN pelo Mundo, Bruna Santos analisa uma pesquisa sobre a percepção sobre China e Estados Unidos na América Latina. E como o estúdio CBN dessa sexta é direto da Flip, dá dicas sobre livros que podem ajudar na percepção do assunto.
1: Adorei. Tem Para Onde Vamos hoje? Michel Conforado vai vir.

0: Opa, tivemos aí uma pequena interrupção. Ela foi.
1: Indicada ao Emmy, né?
0: Perfeito.
1: Ela foi.
0: Foi mesmo. Quatro em campo, futebol masculino, com Carlos Eduardo Éboli e Gabriel Dudziak.
1: E sala de música com João Marcelo Bosco, ele que tem uma missão, que é fazer a gente cestar, mas cestar bonito hoje, viu, Nadédia? Ele ficou animado, disse que vai fazer uma pesquisa no baú musical dele, não vai deixar ninguém parado.
0: Boa.
1: Eu quero só ver. No finalzinho do nosso Estúdio CBN. Tem a nossa reportagem, claro, sempre pronta para deixar você bem informado, bem informada durante as tardes aqui no Estúdio CBN. Então entre, seja bem-vinda, seja bem-vindo, fique à vontade. Vamos juntos até às 5 horas da tarde. 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Aí clicou, vamos surgir na Dead Eu aí na sua tela para te fazer companhia durante essa tarde. Bora. Ah, eu esqueci de dizer uma coisa importante, desculpa Dani. Tem entrevista hoje também aqui diretamente da Flip, a escritora Liana Ferraz, que é autora de romances e poemas, está lançando seu primeiro livro para as infâncias, chamado Eu Também Já Fiquei Doente, com ilustrações lindíssimas da Luísa Simão. Vai estar por aqui para contar um pouco sobre esse livro, a história dele. É bonito demais o livro, bonito demais. Pronto, era isso que eu tinha que dizer. Agora sim, Dani, vamos nessa. Vamos movimentar a nossa reportagem. A gente começa por Brasília. Rani Veloso tem informação para o nosso ouvinte. Rani, boa tarde.
2: Boa tarde, Tati, Nadédia e a todos que nos acompanham. Olha, após a trégua para as eleições, Michele Bolsonaro deve participar por vídeo da convenção do PL amanhã em São Paulo, que vai formalizar Flávio Bolsonaro como candidato à presidência da República. O ato sela a entrada da ex-primeira-dama na campanha. Ela também será convidada novamente a assumir o comando do PL Mulher na próxima sexta-feira, quando se reúne com Valdemar Costa Neto, presidente nacional da sigla. Segundo ele, que disse à CBN, Michele está fazendo falta. Como Michele não pode deixar Brasília por prestar cuidados ao ex-presidente Jair Bolsonaro, que cumpre prisão domiciliar, o que é visto nos bastidores como um grande problema logístico, o vídeo foi a alternativa encontrada para consolidar essa reaproximação. A ideia dos aliados era que eles fizessem o vídeo juntos, de acordo com o que eu apurei. Com fontes próximas dos dois, nenhum contato foi feito a Michele sobre isso e Flávio já está a caminho de São Paulo. Os dois devem se encontrar em breve para conversar. O movimento ocorre às vésperas dessa convenção e após a exigência da ex-primeira-dama por um gesto público de Flávio, que a atendeu em um novo pedido de desculpas em vídeo nas redes sociais nesta quinta, quando ele afirmou que os desentendimentos devem ser superados e fez um apelo para que a madrasta o ajude na campanha. Antes disso, em resposta, Michele também divulgou um vídeo em que disse aceitar as desculpas do senador. A ex-primeira-dama ressaltou que todos cometem erros e que o gesto de Flávio tem valor e indicou que vai ingressar na campanha, sugerindo uma reunião para ajustar esses detalhes. Essa reaproximação é considerada estratégica para atrair exatamente o eleitorado que Flávio tem dificuldade, como é o caso das mulheres. Um dos articuladores, Valdemar Costa Neto, disse à CBN que tem certeza que Michele vai entrar para valer na campanha, o que é visto também como fundamental para atrair apoios da direita e do centrão. Valdemar reforçou que ela fala bem, tem carisma, atrai as mulheres e é do batente.
3: Para valer, tenho certeza que vai, senão ela não concordaria. Eu conheço bastante ela. O grande problema é o Bolsonaro, que ela não pode estar largando o Bolsonaro, né? Para que cuide, não tem quem cuide. De ter ninguém lá, eles não permitem.
2: Bom, essa reconciliação, né, ocorre após as semanas de atrito que veio a público há cerca de um mês, quando Michele afirmou ter sido humilhada e maltratada pelo enteado após as divergências sobre as articulações partidárias no Ceará. No entanto, a pré-campanha de Flávio, e a partir de amanhã campanha, né, quando vai ser

0: formalizado ainda enfrenta barreiras para formar essas alianças, com tendência de neutralidade por parte ali do Centrão, como por exemplo do Republicanos, como a gente abordou ontem, e também da Federação União Progressista. Tati?
1: Obrigada. Informações em Brasília. Rani Veloso.
2: Seguimos na capital federal agora com o Felipe Igreja para falar sobre o inquérito do filme Dark Horse. Felipe, boa tarde.
3: Boa tarde, Nadédia. Boa tarde a todos que nos acompanham. Investigadores da Polícia Federal que atuam no caso Master já se preparam para juntar documentos e pedir uma série de diligências e quebras de sigilos bancário e fiscal nesta investigação sobre o filme Dark Horse, que envolve o senador Flávio Bolsonaro. A autorização para a abertura de um inquérito específico desse caso foi dada pelo ministro André Mendonça, do Supremo Tribunal Federal. A Polícia Federal tenta descobrir principalmente se o ex-deputado Eduardo Bolsonaro usou parte dos recursos enviados por Daniel Vorcaro para custear gastos nos Estados Unidos. A apuração mira repasses de cerca de 12 milhões de dólares, cerca de 63 milhões de reais, feitos pelo ex-banqueiro, dono do Master, Daniel Vorcaro, a pedido do senador Flávio Bolsonaro. O pré-candidato do PL já admitiu a solicitação ao banqueiro para o financiamento do filme sobre a história do pai, mas nega qualquer irregularidade. Investigadores da PF, no entanto, querem saber como se deu essa transferência dos valores, se houve cumprimento das normas ou se o caso poderia se enquadrar num crime de evasão de divisas, que é quando há o envio do dinheiro para fora do Brasil sem a declaração aos órgãos competentes. Além disso, a apuração visa identificar a origem do dinheiro, já que existe a suspeita do caso estar ligado às fraudes financeiras do Master. Outro objetivo é identificar a execução dos valores, o cumprimento de fato dos contratos e se houve algum tipo de desvio para que Eduardo Bolsonaro pudesse se manter nos Estados Unidos, já que ele mora por lá desde o início do ano passado. O ex-deputado nega ter utilizado os recursos. Para avançar nessas informações, a PF deve precisar de cooperação com autoridades dos Estados Unidos. A corporação deve solicitar detalhes do fundo Heaven Gate, administrado por um advogado ligado a Eduardo Bolsonaro e que pode ter sido destinatário de parte dos recursos enviados por Daniel Vorcaro. A advogada criminalista Juliana Bertoldi explica que existem acordos entre as autoridades do Brasil e dos Estados Unidos que permitem essa troca, essa transferência de informações.
4: Existe a possibilidade, né? E o Brasil e os Estados Unidos têm acordos bilaterais de cooperação para fins de investigação criminal. Esses acordos, eles podem ser utilizados. Já há uma série de casos recentes, né? Em que essa cooperação, ela foi acionada. Então, é um caminho, sim, que pode ser realizado, essa cooperação internacional. Então, para que os Estados Unidos nos forneça as informações requeridas, claro, sempre autorizadas pelo judiciário previamente, né? E então viabilize de maneira adequada essa investigação.
3: Inicialmente não estão previstas medidas mais graves, como buscas e depoimentos, mas isso não significa que estejam totalmente descartadas. Dessa forma, mas na parte final das apurações, inclusive, Vorcaro e Flávio podem ser convocados a prestar depoimento no inquérito. Nadédia.
2: Obrigada, Felipe Igreja, em Brasília.
1: Seguimos movimentando a nossa reportagem de Brasília para São Paulo. Pedro Populim, boa tarde.
5: Oi, Nadédia. Boa tarde para vocês e a todos que nos acompanham. O ministro da Fazenda, Dário Durigan, participou de um evento aqui em São Paulo nesta sexta-feira e afirmou que a questão fiscal é uma peça fundamental para o crescimento do país e que a estabilização da relação entre a dívida pública com o PIB é a última milha deste debate. O ministro também apontou que considera conquistas da atual gestão econômica, citando baixos níveis de desigualdade, inflação sob controle, geração de cerca de 5 milhões de empregos e recorde de exportações na balança comercial. Ainda sobre a questão fiscal, Durigan destacou que as previsões de arrecadação do governo com petróleo vem aumentando e afirmou que foi um pedido do próprio presidente Lula que esse ganho fosse socializado. Neste sentido, o ministro ressaltou que políticas de recomposição da renda das famílias e subsídios aos combustíveis não possuem impacto fiscal significativo, justamente por serem financiadas, em grande parte, pelo aumento das receitas com o petróleo. Agora, Tati Nadédia, outro ponto importante trazido pelo ministro foi ele pregou, né, que o governo deve tratar BETs como cigarros para ampliar a fiscalização do setor. Para ele, o governo, o ministro, ele também reiterou a importância de limitar o acesso da população que já está financeiramente fragilizada a essas casas de apostas. Como argumento, ele afirmou que quem recebe Bolsa Família, benefício de prestação continuada como BPC, ou que está endividado e pretende renegociar dívidas por meio do Desenrola, não pode apostar em BETs. Eu volto com vocês, Tati e Nadédia.
1: Obrigada, Pedro Pupulim.
2: Duas horas, 19 minutos. Vamos ao Rio de Janeiro com a Ana Luísa Barreto. Boa tarde.
6: Oi, Nadédia. Boa tarde para você, Tatiana, também para os nossos ouvintes. O PL oficializou a candidatura do deputado estadual e presidente da Assembleia Legislativa do Rio, Douglas Ruas, ao governo do estado. A convenção realizada hoje também confirmou Carlos Portinho na disputa a uma das vagas ao Senado. Esse evento foi marcado por ligações de Michele e Flávio Bolsonaro, que manifestaram apoio a Douglas Ruas na corrida ao governo. Questionado pela CBN, Ruas disse que vai reduzir o número de secretarias no governo e priorizar o problema de segurança pública no estado.
7: Olha, minha experiência na cidade de São Gonçalo, o orçamento per capita, um dos menores do estado do Rio de Janeiro, um desafio enorme. E como que nós conseguimos iniciar um trabalho de transformação na cidade de São Gonçalo? Foi cortando gastos indevidos, reduzindo o custeio da máquina pública para que a gente possa ampliar a capacidade de investimento do município. Foi isso que a gente fez lá e agora a gente vai fazer no estado. Você vê o nosso adversário aqui na cidade do Rio de Janeiro, mais de 30 secretarias. Para que isso?
8: No governo Cláudio Castro, mais de 30, o senhor vai reduzir então?
7: Reduzir significativamente. Não há que se falar em mais de 22 secretarias em hipótese alguma.
6: As candidaturas foram oficializadas em meio a um cenário de instabilidade nos bastidores da disputa eleitoral. Douglas Ruas ainda não tem um candidato a vice definido, isso porque o nome inicialmente escolhido para compor a chapa do ex-prefeito de Nova Iguaçu, Rogério Lisboa, do PP, deixou a candidatura na última semana. Apesar da desistência, o presidente do PL no Rio, Altineu Cortes, garantiu que União e PP vão continuar na coligação.
9: Olha, a gente faz política honrando a palavra, né? E nós temos a palavra do deputado Luizinho, que é o presidente do PP, e do Antônio Rueda, que é o presidente da federação, que a federação vai ficar conosco. Eu acho que a gente não terá nenhuma mudança nisso. A federação estará aqui na coligação.
6: O segundo nome a disputar o Senado também está indefinido, mas cotado ao ex-prefeito de Belford Roxo, Márcio Canella, do União. A candidatura dele, no entanto, enfrenta turbulências. A gente lembra que no início do mês, Canella foi preso pela Polícia Federal depois que agentes encontraram um fuzil no carro em que ele estava. O ex-prefeito foi solto dias depois e ontem teve todas as medidas cautelares revogadas pelo ministro do Supremo Tribunal Federal, Alexandre de Moraes, após apresentar esclarecimentos à corte. O prazo para a realização das convenções termina no dia 5 de agosto e os partidos têm até o dia 15 do mês que vem para registrar as candidaturas na Justiça Eleitoral. Tatiana e Nadédia.
2: Obrigada. Ana Luísa Barreto, no Rio.
1: São 2:22, seguimos movimentando a nossa reportagem. Agora em Campinas, Kevin Camada, boa tarde.
10: Boa tarde, Tatiana, Nadédia e você que nos ouve aqui no estúdio CBN. A fabricante francesa de aviões ATR modificou os procedimentos de manutenção e atualizou os sistemas de segurança das aeronaves da marca, como o ATR-72, envolvido no acidente do voo 2283 da Voipass em agosto de 2024. Essa informação foi divulgada pelo relatório final da investigação do CENIPA, que foi publicado ontem. O novo manual de manutenção traz outras orientações sobre a remoção e a instalação de uma peça que é o sensor de posição do profundor esquerdo. A investigação do acidente mostrou que o componente estava montado de forma incorreta no ATR envolvido no acidente. Apesar disso, a investigação afirma que a falha não teve influência na queda do avião. A fabricante também lançou uma versão atualizada do sistema que monitora o desempenho da aeronave e previne problemas em situações de acúmulo de gelo. O software já foi certificado pela Agência da União Europeia para a Segurança da Aviação e está sendo instalado pelo boletim de serviço da fabricante. O programa também faz a correção dos limites mínimos de velocidade para operações em condições de gelo. A nova versão ainda cria um intervalo de 60 segundos antes que os alertas desapareçam do sistema, o que deve evitar que as mensagens apareçam e desapareçam de forma repetida, confundindo os pilotos. O relatório final do CINIPA sobre o acidente da Voipass também faz recomendações como a mudança do procedimento para casos de perda de desempenho por acúmulo de gelo. Um outro ponto é a recomendação da troca da cor da lâmpada que alerta para velocidade baixa, de âmbar para vermelha. E na prática, isso eleva a categoria de advertência que pode ajudar a aumentar a percepção dos pilotos em um caso de perda de desempenho do avião. Uma outra orientação é de que outros parâmetros também passem a ser registrados pelo gravador de dados de voo, incluindo falhas no sistema de degelo e a ativação de uma peça que é conhecida como stick pusher, que empurra o manche do avião automaticamente, evitando que ele perca a sustentação. O relatório final do CINIPA, que foi publicado ontem, indicou 19 fatores de uma cultura de normalização de desvios na Voipass. O documento aponta que os pilotos e os mecânicos deixavam de relatar problemas em aeronaves nos diários de bordo. A investigação também mostrou que o avião que caiu em Vinhedo, no interior de São Paulo, não poderia ter decolado em horário com previsão de chuva, já que tinha uma falha no limpador de para-brisa. O ATR-72 também apresentou falhas no sistema de degelo das asas em 2 voos antes da queda, mas o problema não foi registrado em diário de bordo. Ao todo, 58 passageiros e 4 tripulantes morreram na queda do voo 2283, que ia de Cascavel, no Paraná, a Guarulhos, em São Paulo, no dia 9 de agosto de 2024. Tatiana Nadédia.
1: Obrigada. Informação de Campinas com o Kevin Camada.
2: Agora 12h25, registrando que está sendo velado agora, vai ser sepultado daqui a pouco, às 16h, em Carangola, na zona da Mata Mineira, o Kaique Verli, repórter que foi encontrado morto ontem no apartamento onde morava em Vitória. O velório começou às 7h. O Kaique, que tinha 33 anos, era formado em jornalismo pela Universidade Federal de Viçosa, começou a carreira em Vitória na produção de conteúdo para os veículos impresso e digital da Rede Gazeta. Foi nosso repórter da CBN Vitória, atuava nos últimos anos como repórter da TV Gazeta e colaborava com o G1 também. A Polícia Civil investiga se a morte tem relação com uma crise convulsiva. E aí eu peço licença, já que eu não estava aqui ontem, para deixar meu abraço para os companheiros da Rede Gazeta. O corpo do Kaique passou pela sede da empresa antes de seguir para Minas Gerais ontem, uma homenagem muito bonita. O Kaique, que eu conheci como repórter da CBN Vitória, conheci com ele a redação da rádio há muitos anos. Foi graças a ele também o período, a oportunidade que eu tive de trabalhar na Rede Gazeta, na CBN Vitória. A gente conviveu no trabalho, alguns rolês também, ensaio de quadra, de escola de samba, lá no Carnaval de Vitória. E nesse momento tão difícil, eu fiquei muito emocionada vendo o Brasil todo agora conhecendo o Kaique, sabendo que a gente sempre soube que era um grande jornalista, uma grande pessoa, a quem eu pessoalmente devo muita gratidão. Então, deixo aqui registrados meus profundos sentimentos aos colegas da Gazeta, aos muitos amigos do Kaique Verli e aos familiares. Beijo grande, muita força para todo mundo. 12h27.
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12: O custo da cesta básica voltou a subir em Rio Branco no início de março. Segundo pesquisa da Fecomércio Acre, o valor médio passou de R$ 583,79 em fevereiro para R$ 646,80 em março, uma alta de 10,79% no comparativo mensal. O principal responsável por esse aumento foi a carne, que teve a elevação de mais de 41% do período. O leite também contribuiu para a alta e o aumento de 14%. Por outro lado, alguns produtos ajudaram a reduzir o impacto no orçamento das famílias. O arroz, o macarrão e a batata registraram queda de preços. Mesmo com a alta em março, no acumulado entre dezembro de 2025 e março de 2026, o custo da cesta básica em Rio Branco apresenta queda de 3,72%, o que representa um alívio no orçamento das famílias de menor renda. 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

0: Quarta-feira, 24 de julho de 2026, o presidente Lula sancionou com vetos a lei que autoriza a venda de spray de pimenta para mulheres maiores de idade. O chefe do executivo derrubou o trecho que permitia a aquisição do produto por adolescentes a partir de 16 anos com autorização dos responsáveis. O governo federal também vetou multas e punições administrativas para usuárias. O FMI afirmou que o Pix ajudou a acelerar a transição para os serviços digitais no Brasil em razão do baixo custo e do amplo acesso. A avaliação faz parte de um relatório em que o Fundo Monetário Internacional analisou a economia do país. O sistema instantâneo de pagamentos foi um dos fatores que levaram o governo dos Estados Unidos a aplicar mais um tarifaço sobre produtos brasileiros. O ministro Cristiano Zanin, do Supremo Tribunal Federal, autorizou que a Polícia Federal investigue o ministro Marco Buzzi, do Superior Tribunal de Justiça, no inquérito que investiga um esquema de venda de sentenças no tribunal. A informação foi antecipada pelo jornal Globo. Buzzi está afastado do STJ desde fevereiro, após duas mulheres apresentarem acusações de importunação e assédio sexual contra ele. O presidente dos Estados Unidos, Donald Trump, afirmou que não acredita que a China e a Rússia estejam participando do conflito com o Irã. O republicano também alertou que se os dois países se envolverem na guerra, seria muito ruim para eles. Segundo Trump, o presidente chinês Xi Jinping e o presidente da Rússia, Vladimir Putin, afirmaram que não vão vender armas ao Irã. No horário de Brasília, 2h34.
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0: Santos, diretamente de Washington, conosco no nosso CBN pelo mundo.
1: Oi, Bruna.
0: Oi, Bruna. Bem-vinda. Boa tarde.
1: Tudo bem? Boa tarde.
2: Boa tarde, Bruna.
0: Eu tô ouvindo minha voz voltar aqui no meu fone, hein, pessoal?
2: Eu acho que assim, talvez seja no retorno da Bruna, de repente, não sei se...
0: Se talvez, quem sabe, pode ser, melhorou. Pronto, agora já não tô me ouvindo mais.
1: Boa.
0: Eba, vamos. Não, eu voltei a me ouvir, mas tudo bem, vamos nessa. Bom, a Bruna vai falar conosco hoje sobre uma pesquisa a respeito da percepção de China e Estados Unidos na América Latina, ou melhor, a respeito da percepção sobre a China e sobre os Estados Unidos na América Latina. E vai falar de livro também, porque você queria estar aqui, fala a verdade, Bruna.
1: Queria muito, é uma inveja boa.
0: Bom, eu acho que já tem um tempo que tem se discutido isso a partir das medidas primeiro anunciadas e depois efetivamente tomadas pelos Estados Unidos em relação ao tarifaço, os efeitos disso e se essas medidas jogariam o América Latina, os países latino-americanos no colo da China. Agora a gente tem dados, é isso?
1: Então, eu acho que tem muitas evidências já mostrando isso. Tem essa pesquisa que você mencionou, Tati, que é bem reveladora, que é uma pesquisa de um instituto chamado Pew Research Center, que ela mostra uma mudança muito importante na percepção global sobre Estados Unidos e China. Em cerca de 36 países. A China, ela já é vista para 25 desses 36 países como um país mais favorável do que os Estados Unidos. E em 22 desses países, eles observam o Xi Jinping como alguém mais confiável do que o Donald Trump. É claro que a pesquisa, ela traz uma métrica de percepção. Então, não significa que o mundo ou esses países estejam aderindo ao modelo político chinês, mas mostra o quanto a Pequim está se tornando cada vez mais confiável. E o que eu acho interessante da gente observar é que isso acontece de forma relativa. O que eu quero dizer? No momento em que a China se torna mais presente, mais familiar, mais difícil de ignorar, vamos dizer assim, isso, e também um parceiro mais previsível, ao mesmo tempo que isso está acontecendo, a percepção de confiança nos Estados Unidos está caindo. Então, é uma questão relativa, não é exatamente que a China está se tornando, nossa, do nada, um parceiro melhor. É que em relação às opções na mesa, ela está realmente aparecendo como uma opção melhor.
0: Agora, como a necessidade econômica, né?
1: Cara, nada como a necessidade econômica e, de novo, tudo é uma comparação. Se o coleguinha está indo mal, a percepção do coleguinha ao lado vai ser melhor, né? E na América Latina, os dados, eles são muito surpreendentes, eu achei, pelo menos, porque a maioria dos países que estão ali, Argentina, Chile, México, Peru, todos eles, a China aparece à frente na medida de percepção. Os únicos que aparecem empatado é o Brasil e a Colômbia. E eu acho que fala muito do quanto as decisões recentes de Washington, né? A gente vem falando aqui, rodada de tarifaço, designação de grupos terroristas de grupos criminosos como terroristas internacionais. Eu acho que tudo isso vem se somando. E aí entra uma contradição, que é o seguinte: Washington quer pressionar a região para sair de perto da China. Mas ao fazer isso, acaba gerando um resultado oposto no longo prazo. Porque no Brasil, a China já compra quase um terço das exportações brasileiras, é uma participação na compra de exportações cerca de 3 vezes maior do que os Estados Unidos. Uma participação que vem aumentando à medida que a participação americana vem caindo. A Anshan fez um levantamento do primeiro semestre de 2026 e viu que as exportações brasileiras para os Estados Unidos caíram 13%. Em relação ao ano anterior, enquanto que da China as exportações aumentaram em 22%. Então, não é apenas percepção, já existe também uma mudança acontecendo no comércio. Mas a percepção molda muita coisa.
2: Bruna, além das tarifas, o que mais está influenciando esse afastamento?
1: Então, acho que tem, como eu falei, um acúmulo, mas de ações e de posturas, um acúmulo, né, tarifaço 1.0, 2.0, sanções a juízes, a políticos brasileiros, a questão toda migratória, que eu acho que afeta muito também, além, claro, da designação que eu mencionei. Mas eu acho que observando ao longo do tempo, a gente saiu de um período de uma lógica de negligência dos Estados Unidos em relação à América Latina enquanto foco na sua política externa, para entrar numa lógica de engajamento muito coercitiva. Então a gente saiu assim, cara, eu não queria ser lembrado dessa forma, quase isso, né? Então, uma forma muito pouco dialogada. Eu acho que esses exemplos que eu trouxe são uma demonstração disso. Uma coisa que eu acho curiosa e é legal contar é que aqui eu passo uma boa parte do meu tempo explicando o Brasil para o público internacional e para políticos e assim vai. E uma coisa que é difícil para eles entenderem é que o Brasil é um país que, como eu sempre digo, prospera no meio. É um país que não se vê sempre dentro de um tabuleiro o Washington-Pequim. E, ao contrário do que as pessoas aqui em Washington fazem, eu acho que eles insistem muito em só tratar a América Latina dentro desse tabuleiro. Esse tabuleiro Washington versus Pequim. E o Brasil é um país que prospera exatamente por nunca ter escolher lados, né? Ele escolheu essa independência. É um país que, eu digo, vive numa espécie de poligamia geopolítica. A gente quer sempre preservar esse espaço de manobra, né? Negociar com diferentes parceiros. Então, a cada nova tarifa, a cada nova sanção, cada nova política aumenta o custo de Washington em relação a se tornar essa alternativa. E a outra coisa que eu acho curioso, e eu já falei também, acho que em algum momento aqui, na conversa até com a Cristina, é que a China, há anos atrás, há 16 anos atrás, quando eu mudei para Pequim, em 2010, a China era um país muito distante do Brasil. Era um país, assim, que comprava minério, comprava soja, as pessoas não entendiam muito bem. Hoje, a China, na vida do brasileiro, ela está no celular, no carro elétrico da BYD, que é um carro hoje, né, São Paulo está cheia. É um país que está nas plataformas de comércio que todo mundo usa para comprar, né, bens e blusas e tal. Então, acho que para uma geração mais velha, a China e o produto chinês era muitas vezes sinônimo de algo barato e de baixa qualidade, enquanto que para os consumidores mais jovens, isso pode significar uma coisa muito mais tecnologicamente avançada. Então, eu acho que essa experiência também está mudando. E na medida que ela se dá, e isso tudo somado, você percebe que a China acaba não precisa ser admirada. O que precisa acontecer é ela está mais presente, mais constante na vida e na economia brasileira e, sobretudo, mais estabilizadora do que a alternativa que, nesse caso, como potência, é o Washington.
0: Muito bem. Muito interessante essa percepção geracional a respeito do que é, né, produzido na China e essas relações comerciais. Muito, muito legal mesmo.
1: Ô, Bruna, você nota isso também, Tati?
0: Eu acho que eu nunca tinha percebido, mas por isso que eu achei legal, mas passarei a prestar atenção nisso. Achei boa essa leitura. Quero saber onde eu posso aprender mais sobre isso nos livros, ensaios, ficção, livro-reportagem, ou o que é que você vai indicar pra gente?
1: Tá, eu quero entrar no clima da Flip, porque eu tô aqui...
0: Vem.
1: Eu tô aqui acompanhando super de perto a cobertura de vocês aí em Paraty, e também quero falar de livros, porque realmente eu acho que a literatura, ela nos dá uma oportunidade muito única de sentar com a complexidade. Mais do que qualquer, acho que, analista internacional, ela nos ajuda a entender as coisas de um jeito mais profundo. E eu pensei em trazer aqui alguns livros que fizeram muita diferença no meu último ano. Um é um ensaio, e os outros dois são um romance, e o último é um brinde, porque eu tô terminando ele e a autora tá na Flip. Então, vamos lá. O primeiro deles é esse aqui, que chama... Eu tô com a edição em inglês, chama Abundância, que é um livro que foi traduzido para o português na edição de Portugal, mas ele está disponível na Amazon. Ele foi escrito pelo jornalista Ezra Klein, do New York Times, e um colega dele chamado Derek Thompson. E ele fala, ele traz um paradoxo sobre a América, sobre os Estados Unidos, que eu acho bem interessante e dialoga muito com várias coisas que a gente tem falado aqui, que é a ideia de que os Estados Unidos continuam sendo uma potência científica, tecnológica, financeira, desenvolve tecnologia artificial, cria empresas incríveis, né, como muitas das que a gente interage todos os dias, mas ainda hoje, especialmente, encontra muitas dificuldades para construir coisas em bases concretas. E aí ele traz vários exemplos. E um deles, que eu acho talvez o mais significativo aqui, é a crise de moradia nos Estados Unidos. O quanto o governo parou de conseguir entregar bens públicos para as pessoas e gerou hoje uma crise de moradias no país que chega a um déficit de quase 4 milhões de casas, assim, de pessoas, né, vivendo numa situação muito precária de moradia. E aí os autores, eles fazem uma conversa que é assim: como é que um país tão rico, tão inventivo, perdeu tanta capacidade de produzir, de criar, né? E aí eles trazem ali algumas hipóteses, e uma das hipóteses deles é que a gente criou muitas instâncias de, né, muita burocracia, muita instância de veto. Mas a alternativa que eles dão não é uma alternativa neoliberal. O livro não é um livro do campo da direita, ele é um livro do campo da esquerda, questionando as práticas da esquerda. E é uma discussão que eu acho muito interessante, porque ela traz essa crítica ao progressismo dentro do próprio campo progressista e dialoga muito com os desafios do Brasil. Não é uma fórmula, mas é um livro super interessante e convido todo mundo para entender os Estados Unidos de hoje, né? O romance que eu queria trazer é um romance que eu achei muito bacana, que chama Demon Copperhead. E eles não traduziram porque o título é exatamente uma brincadeira com o David Copperfield, do livro do Charles Dickens. E por que que eu acho um livro muito gostoso? E o título é esse, é o nome do menino. É publicado, acho que, pela Morro Branco, no Brasil. E ele é um romance que nos leva, quando você está lendo, para uma região aqui que chama Apalaches, que é uma região americana que normalmente a gente ouve muito falar durante as eleições aqui, porque é uma região muito conservadora e muito trumpista. E o romance, ele faz um movimento oposto, que é assim: eu não vou apresentar essa região dentro dessa ótica, eu vou contar a vida de um menino, que é um menino super engraçado, super cheio de vida, assim, meio insolente e tal. E ele passa ali pela pobreza, pela dependência química, pelo abandono institucional. Ele fala muito no livro, o livro te mostra muito sobre a crise dos opioides aqui, que é o vício em drogas que vem do ópio, né? Que é uma crise também super séria. E olha para essas coisas com humor, assim. Não é um livro que traz uma sucessão de tragédias. Mas ele nos apresenta uma América mais distante, sem cair naquele rótulo do tipo, ah, é uma região de pessoas né, que tem armas e são radicais. Não, assim, ele traz muita, muita verdade, é muito bacana. E o personagem é um menino lindo, assim, é muito gostoso. E muito o legal. Outro é muito legal. Convido, gente, todo mundo, assim, para entender e se identificar. O outro, que eu também adoro, que é de uma mulher que eu acho muito boa, que chama Jun Yunchan, é uma chinesa. O nome do livro é Voem Cisnes Selvagens, Minha Mãe, a China e Eu. Esse livro, ele traz uma coisa, ele continua uma história que ela escreveu num outro livro chamado Cisnes Selvagens, que ficou muito, muito famoso no Brasil. E nesse livro ela retoma a história da família dela desde o fim da era do Mao Tse-Tung, na China, né, o cara que fez a Revolução Cultural, que instalou lá o Partido Comunista Chinês, passando pelas reformas do Deng Xiaoping, que é o cara que também fez as reformas, digamos, de abertura chinesa, e acompanha o país, né, a pobreza, a fome, o isolamento, a volta para o mundo, até chegar no atual governo do Xi Jinping. E ele fala isso, só que ele não fala isso do jeito que, sei lá, eu como analista internacional aqui falaria, né? Ela conta a história dentro da vida da família dela e dos conflitos geracionais dela com a mãe, Então é muito bonito também, porque ele fala até de um contraponto com esse livro anterior que eu estava falando do Abundância, que é, tá, a China está lá construindo, se modernizando, mas ao mesmo tempo é um país que vive um problema cultural ali de choque entre as gerações, e um país que controla a memória histórica, que é onde é muito difícil acessar muitas vezes a memória das gerações passadas, porque há muita censura, né? Muitos tabus. E é lindo, a capa é super linda e está publicado pela Companhia das Letras no Brasil. Eu li também em português, chama Voo em Cisnes Selvagens, assim, lindo. A China para além do clichê, assim, vocês vão gostar. É.
0: Muito bom.
1: E o último é brinde, porque eu tô terminando ainda, e foi uma recomendação da Patrícia Campos Melo no Instagram dela, acho que é umas 3 semanas atrás. E a autora tá na Flip, então, Tati, pega um autógrafo pra mim. Que é Extinção, da Maria Reva. E eu trouxe de brinde porque, gente, esse livro, eu nunca mais seria a mesma, assim. É um livro muito bacana. Porque ela tava lá escrevendo.
0: Que mexe assim com a gente, né?
1: Nossa, e assim. É uma história que ela estava escrevendo, é uma história super curiosa, que acompanha uma cientista que pesquisava espécies raras de lesmas, de caracóis. E o livro começa assim, é um livro curioso, engraçado e tal. E aí, enquanto ela estava escrevendo, um acontecimento muito drástico atravessou a vida da autora, e aí vai atravessar o livro também, que é a invasão da Rússia na Ucrânia. Então, a guerra ali, né, estourou. E a autora parou de escrever nesse período. Bom, guerra, como é que eu vou estar aqui escrevendo sobre a cientista lá que preserva as lesmas, né? Aí ela parou de escrever e, de repente, ela, quando retomou o manuscrito, ela decidiu incorporar na história essa ruptura, essa crise criativa que ela passou, né? Esse momento de né, confrontamento com essa destruição do país dela, que é a Ucrânia. E aí ela incorpora isso de um jeito que ela convida o autor para viver essa ruptura na leitura. Então o livro mistura a trama original e aí, de repente, a trama toma outro rumo. E ela começa a falar da guerra, não como a guerra no pano de fundo dos personagens, mas como algo que transforma a experiência dela ali escrevendo. O título do livro é Endling, em inglês, que é eu acho que é uma palavra que não tem tradução, que é uma palavra que significa o último indivíduo de uma espécie. E aí eu olhei, quando eu olhei a capa na recomendação, eu pensei, nossa, deve ser um livro sobre, sei lá, né, ecologia. E no fim, nossa, livro super transformador, eu tô nas páginas finais, amando. Então, assim, leiam, porque vale muito a pena. E, de novo, cara, a literatura é um negócio que te ajuda a ir muito além da superficialidade do debate político, da rede social.
0: Muito.
1: E vai, assim, numa outra dimensão. Então, assim, leiam. E eu queria muito estar aí, Tati. Espero estar no ano que vem, né? Vamos conversar com a CBN.
0: Programe-se, venha. Vamos conversar, claro que sim. Ô, Bruna, tem alguns ouvintes pedindo para que você faça como a gente faz aqui com o Zé Godoy, com a Patrícia Kogut, repita os nomes e os autores dos livros que você recomendou para dar tempo de todo mundo anotar.
1: Então, Abundância, do Ezra Klein e Derek Thompson. Demon Copperhead. Ah, eu não falei o nome dela, é Barbara Kingsolver. Demon Copperhead. É o nome. Bárbara Kingsolver. Aí o outro é Voem Cisnes Selvagens, Minha Mãe, a China e Eu. E o último chama Extinção, da Maria Reva.
0: Maravilhoso.
1: Se eu estiver pronunciando errado os nomes, peço desculpa, mas é isso.
2: Boa.
0: Muito bom, muito bom. Bruna Santos com a gente diretamente de Washington, nos ajudando a entender o mundo e ainda dando ótimas recomendações literárias para ajudar nesse aprendizado. Obrigada, Bruna. Um beijão. Até a semana que vem.
1: Obrigada, queridas. Beijo.
0: Beijo.
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1: Antes das informações do repórter CBN, uma rápida informação do noticiário internacional. G1 informando que o procurador-geral de Haia, que foi o responsável por aqueles mandados de prisão para Vladimir Putin e Benjamin Netanyahu, foi afastado por denúncias de assédio sexual. É o procurador-geral do Tribunal Penal Internacional, Karim Khan, e foi, então, responsável por esses mandados de prisão contra os dois chefes de Estado. Ele foi afastado hoje mesmo, enfrenta acusações de assédio sexual, segundo a agência de notícias Reuters. A única outra informação que foi divulgada até o momento que ele nega as acusações. Mas é uma informação de momento, está em atualização. Assim que a gente tiver outros detalhes, a gente traz aqui na programação. Mas a gente tem falado desse mandado de prisão, porque inclusive foi usado como base pelo prefeito de Nova York, Zohran Mamdani, para ameaçar de prisão Benjamin Netanyahu quando ele estivesse na cidade americana. Foram dois mandados expedidos pelo TPI, que tiveram ampla repercussão, e agora esse procurador-geral, portanto, afastado do cargo. 3 horas.
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0: Sexta-feira, 24 de julho de 2026. A Comissão de Valores Mobiliários abriu um processo para apurar a destituição do vice-presidente do Conselho da Vale, Marcelo Gasparino. A CVM já pediu informações à mineradora, que acusa o conselheiro de vazar informações sigilosas para a imprensa. Gasparino está na Vale há 6 anos e disputou a presidência do Conselho em Assembleia de Acionistas na quarta-feira. Ele foi derrotado por Manuel Lino Silva de Souza Oliveira, que pautou a proposta de destituição na primeira reunião no comando do colegiado. As queimadas mais intensas na Amazônia elevaram as internações respiratórias em 23% e as hospitalizações cardiovasculares em 21% em todo o Brasil. Os dados fazem parte de um levantamento de pesquisadores da Universidade de Goiás. O grupo revisou mais de 100 artigos científicos publicados entre os anos de 1986 e 2023 e identificou 41 casos de saúde distintos associados às queimadas no bioma. No país, os índices são piores na região norte. Pelo menos 5 rios estão acima do patamar de inundação em 8 cidades de diferentes regiões do Rio Grande do Sul. Há um alerta para as ilhas de Porto Alegre diante da elevação do nível do Guaíba, que vale até o fim do dia. Famílias de um bairro da capital gaúcha já tiveram de sair de casa em virtude da cheia. Em todo o estado, o número de desabrigados e desalojados se aproxima de 1.900 em razão das chuvas. Segundo a Defesa Civil, 206 municípios relataram danos. O Vietnã planeja obrigar as plataformas de redes sociais a impedir que usuários menores de 16 anos publiquem conteúdo, comentem ou reajam a postagens. Pelas regras propostas, as contas deverão ser registradas com os dados de um dos pais ou responsável legal, que vai ficar encarregado de supervisionar o conteúdo acessado e o tempo de uso das mídias digitais. O país também pretende endurecer as regras para jogos online. No horário de Brasília, 3:03.
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1: São 3:03, 3:03. Segunda hora do Estúdio CBN dessa sexta-feira, 24 de julho de 2026. Transmitido diretamente da Festa Literária Internacional de Paraty, 24ª edição. E nós fazendo o nosso Estúdio CBN aqui diretamente da Casa Motiva, uma das casas parceiras da Flip. Como não sou boba nem nada, chamei visita, né?
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0: É o rei de Paraty, Michel Cofarado. Boa tarde.
1: Boa tarde. A gente teve uma amiga, a gente tem uma amiga, né? Cris Nalmóveis, que era considerada prefeita de Paraty, né? Temos que combinar com ela, você pode ser rei.
0: Você chegou por cima. Nossa família imperial aqui, ó, é o Michel que manda. Tudo bem?
1: Tudo bem com você?
0: Tudo bem, tropeçando muito nas pedras.
1: Meu Deus.
0: Trabalhando demais.
1: Você não olha nem para as casas, né? Nem para os autores. Os autores passam aqui anônimos porque as pessoas estão sempre olhando para o chão. Isso aqui, Paraty, eu acho que é um banho de humildade. Você é obrigado a ficar, né, olhando para o chão. Todos os dias que fica por aqui. Quando ameaça a chuva, é pior ainda, né? Porque algumas pedras são lisas e aí não há o que que faça. Mas olha, os chiques de Paraty continuam chiques, né? As senhoras de linho, chapéu Panamá, óculos escuro grande, estão aqui andando como se não tivesse...
0: Tênis confortáveis.
1: É, isso aí. Aí os senhores também, quatrocentões, com seus... com as suas roupas, estão tudo, tá tudo tranquilo, assim, eu não sei, acho que é muitos anos de treinamento,
0: Eu
1: e você que somos recém-chegados que estamos sofrendo.
0: Então,
1: né?
0: eu frequento essa festa faz tempo,
1: não,
0: né?
1: Não acostumou,
0: mas nunca me acostumei, não. Nunca me acostumei, sigo escorregando por aí. Mas vamos que vamos, já que estamos aqui, Michel meio que convencionou, sem convencionar, que as sextas, no Pra Onde Vamos, ele vai falar sobre livros, e bom, hoje da Flip tem que ser, né?
1: Então, é um livro de uma pesquisadora que é antropóloga brasileira, argentina, argentina, brasileira, que é Paula Sibilia. Ela é antropóloga, depois ela foi fazer mestrado, doutorado em comunicação, hoje ela é professora da Universidade Federal Fluminense. E Paula Sibilia acaba de lançar um livro publicado pela editora Ubu, que se chama Eu Mereço. Eu adorei o título. É isso mesmo, Eu Mereço. E Eu Mereço por quê? Que antigamente a gente gostava de acreditar que para você merecer alguma coisa, fosse boa ou fosse ruim, você precisava ter feito alguma coisa por isso. Então, se você se comportou direitinho na escola, você ganhava estrelinha porque tinha se comportado bem. Agora, se você fez alguma coisa ruim, a ação e reação ia te devolver no mesmo troco. Agora não. A Paula vai estudar esse fenômeno que ela acredita que hoje as pessoas acham que elas merecem só porque elas são elas.
0: Uhum. Os alecrins dourados.
1: Então, só que antes, quando era só alecrim dourado, era uma meia dúzia, mas parece um comportamento massificado. E o que ela vai, de forma muito interessante mostrar, é que essa sociedade que a gente está vivendo hoje não é mais uma sociedade da culpa, não é mais uma sociedade do arrependimento e não é mais uma sociedade da castração, ou seja, onde a gente deixa de fazer o que a gente quer em nome do bem comum. Pelo contrário, essa é uma sociedade onde a gente acha que a gente é tão mais importante do que o coletivo, que a autenticidade, rebeldia, falar o que você quer, fazer o que você quer,
0: grosseria,
1: sem pensar nas consequências, é um sinal de autenticidade. Ou fulano tem talento, ou fulano pode o que quer. E aí ela chama a atenção para um reflexo, um debate interessante, que ela vai falar que a hipocrisia deixa de ser um valor dos nossos tempos e a gente está vivendo em tempos do cinismo. Como é que se dava a hipocrisia? Hipocrisia era assim, você vivia um casamento longo e aí dava suas puladas de cerca, mas o pai estava lá fazendo papel de pai, né? Dizendo para os filhos e para a filha, sobretudo, que não podia se comportar de outro modo. Quem essa pessoa era? Era um hipócrita, né? Ou se não, você estava comprando, olhava para a moça que trabalha na sua casa, ou qualquer pessoa mais simples, e dizia, você não pode comprar. Ou se não, você dizia para o seu filho, olha, não pode fazer tal coisa, aquela coisa que mãe falava, que era, faça o que eu faço.
0: Putz, eu ia falar, minha avó falava isso, faça o que eu digo, não faça o que eu faço.
1: Então, esse é o típico dilema da hipocrisia. Porque na hipocrisia, o que a gente pode fazer? Você tem uma liberdade fingindo que a regra não existe, né? Então, você aceita a regra, momentaneamente você finge que ela não existe,

0: Por que que num jantar de família tá cada vez mais difícil a gente conviver com os outros? Porque às vezes a família era assim, né? A família é um bom momento de hipocrisia. Você tem lá a regra, o jantar de família tá dado, todo mundo se odeia, mas você faz a figuração ali de que é importante aquele vínculo.
1: Sorri.
0: Agora não, né? A gente não consegue mais ter sociabilidade com ninguém, porque cada um quer ser esse, o que é, independente dos acordos, para poder dizer eu mereço ser quem eu sou.
1: Muito bom, tá tudo lá.
0: Tudo lá. Paula Sibilia, leia.
1: Eu mereço.
0: Eu mereço. Publicado pela editora Ubu.
1: Perfeitamente. Michel Conforato está com a gente toda segunda, quarta e sexta. Às sextas, ele escolhe um livro para conversar aqui com você. Obrigada pela visita.
0: Eu adorei.
1: Espero que a gente se trombe.
0: Gente, vai.
1: Se trombe, não literalmente, né? Porque a gente está falando de escorregar e tal.
0: Fica tranquila que até o final da Flip eu te arrumo um cargo. Afinal, eu sou o rei. Então, você vai ter um cargo na corte, tá bom?
1: Tá ótimo pra mim, um beijo.
0: Você quer ser ministra das comunicações?
1: Não sei, vou ter que trabalhar muito.
0: Ah, tem. Na minha corte trabalho. Beijo.
1: Beijo, beijo.
0: Tchau.
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1: São 3:15. Ontem o Zé Godoy veio aqui, a Nayara Bertão também veio aqui, e o Zé chegou, a hora que a Nayara estava saindo, ele falou, isso aqui está parecendo um consultório médico, entra um, sai outro e tal. Eu gosto assim, de ambientes movimentados. Acabamos de receber aqui o Michel Cofurado fazendo Para Onde Vamos. E agora eu tenho o prazer de receber a autora, escritora, poeta, Liana Ferraz. Bem-vinda!
2: Ô, minha querida, muito obrigada. Olá a todo mundo que está ouvindo a gente, diretamente de Paraty. Eu achei chiquérrimo isso.
1: Legal, né?
2: Muito.
1: Eu acho demais também. Eu também já fiquei doente. É o primeiro livro infantil da Liana, que também é autora. Se você não está ligando o nome à pessoa, de repente vai ligar agora. Ela é autora de Sede de Me Beber Inteira e também é autora de um prefácio para Olivia Guerra. Está lançando o primeiro livro para infâncias dela, pela editora Reco Reco, que é do grupo Record. Falei tudo certo, né?
2: Tudo certíssimo.
1: Sétimo livro da Liana. Eu citei dois aqui, mas ela já publicou 6. Esse é o sétimo. Mas eu já te ouvi dizer que esse, na verdade, é o primeiro livro que você escreveu dentro da sua cabeça.
2: Pois é, a magia da literatura. Uma coisa acontece antes, aí muitas outras coisas furam a fila e viram livro antes, mas eu também já fiquei doente, é um livro que eu escrevi na minha cabeça com 10, 11 anos, então já faz um tempo, né? É o meu primeiro livro, eu tentei resgatar essa memória, dessa escrita mesmo, que ficou infelizmente só mental, mas agora foi para o papel, inclusive para trazer a voz aí da criança também, como linguagem, né? Não só como tema.
1: Liana, como é que foi revisitar esse período em que você ficou doente para escrever? Você conseguiu se lembrar do que você sentia e de como você sentia e do que você pensava com 10, 11, 12 anos?
2: O que eu pensava, sim, Tati, o que eu pensava demais. Agora, o que eu sentia, eu acho que eu não fui tanto nesse lugar, porque eu precisei justamente de um tempo e de um deslocamento para dar conta desse processo de uma forma mais racional. Porque a doença pode provocar dor, dor física mesmo, né? E que era o meu caso, eu sentia muita dor. E eu sempre digo que escrever no centro da dor é melhor não, assim. É melhor a gente ter algum deslocamento da ferida, né? Para falar melhor sobre ela. Então eu lembro dessa elaboração mental e desse projeto e do livro já como um lugar de escape da dor na época.
1: Uau!
2: Então, o livro, ele não é hoje uma representação da dor. Ele é uma representação do escape da dor. Então, esse eu não guardei a dor, isso é muito legal, eu não tenho essa sensação da dor, eu tenho a sensação do livro se formando em mim a partir da dor. E eu acho isso muito bonito, modéstia à parte, assim, no sentido de que a gente já conseguir, criança, fazer um distanciamento, se distanciar o suficiente da própria vivência para transformar isso em linguagem, acho demais. É uma pena que eu não tenha guardado as anotações que eu fiz na época.
1: Eu ia perguntar se você escrevia na época.
2: Não escrevia. Eu acho
1: mas nada? Anotações?
2: Anotações, mas eu não tinha coragem de falar por aí que eu queria ser artista. Era um negócio meio esquisitinho, assim. Ah, o que você vai ser? Ah, você é artista. Ah, ok, bonitinha, né? Então, essa beleza, assim, de ser artista que eu vejo hoje, na época era mais, ficava um pouco constrangida. Então, eu não mostrava para ninguém, não era uma anotação. Ah, deixa eu guardar essa anotação que eu vou crescer e vou querer usar. Então, ficou mais mental mesmo.
1: Então, não tinha a intenção de voltar nessas anotações, mas elas eram feitas, você fazia.
2: Eu não tinha... Fazia. Eu não tinha a intenção de voltar, mas eu sempre tive a intenção de publicar o livro. É engraçado, é porque é uma criança, né?
1: Sim.
2: Então, é um pensamento que não tem essa organização que a gente tem hoje quando pensa numa escrita profissional ou mesmo num projeto criativo. Era uma criança pensando maneiras de projetar um futuro possível diante daquela situação. E, para mim, eu também tive uma experiência muito interessante de que, quando eu estava doente, eu sentia que eu não recebia bons presentes.
1: Muito bom.
2: Porque chegavam, assim, algumas coisas do mundo de fora que sempre me lembravam o que eu estava perdendo, assim. Era bem estranho isso. Então, ou às vezes também chegavam coisas que eu ainda não podia comer, ou chegavam coisas que eu não conseguia interagir com aquilo. Eu falei, o que eu queria receber hoje? pensava, eu queria receber uma notícia de que vai ficar tudo bem, assim. Eu queria saber que essa dor não é uma dor só minha, que pessoas passam por isso. Então, eu também, lá criança, já pensei nessa criança que hoje vai poder receber meu livro para ter alguma mão, para dar as mãos, assim. Eu quero uma criança dando as mãos pro meu livro e entendendo que tem também gente que já passou por isso e que...
1: Pode ficar tudo bem.
2: Pode ficar tudo bem. Pode ficar tudo bem.
1: A narradora do livro fala de uma invisibilidade, de uma solidão, como se ninguém estivesse olhando para ela.
2: Uhum.
1: E é muito louco isso, porque uma criança doente, como é que não tem ninguém olhando para ela?
2: Tá todo mundo olhando, né? Mas no livro tem isso. Eu sentia que ninguém estava me olhando, porque estava todo mundo olhando para a minha doença. Uhum. É, em algum momento, você vira um corpo doente que precisa ser curado, né? Então, é olhar para fazer uma checagem. Então, no hospital, isso é muito gritante, assim, e absurdo, né? Então, a pessoa entra, acende a luz para te checar. Então, se você estava sonhando, se você estava dormindo, se finalmente você conseguiu descansar,
1: não importa.
2: O que importa é fazer lá as medidas e, tecnicamente, conferir que aquele corpo está sarando, né? E por mais, eu sou uma pessoa muito amada e era uma criança muito amada, isso não está em questão, mas existe mesmo um deslocamento de atenção para a cura, né? E às vezes tem esse sentimento, e ainda tem o sentimento de não poder falar sobre isso, porque também é muito ruim você ver as pessoas ao seu redor muito tristes por causa de alguma coisa que está acontecendo com você.
1: Então, é difícil não sentir culpa, ainda que seja... uma criança?
2: É difícil, porque a criança tem uma capacidade de sentir culpa que eu acho que a gente menospreza, né? Nós somos criados, né, num caldo de culpa desde muito cedo. É a dinâmica, inclusive, de muitas maneiras de educar uma criança, né? Ai, você não vai na casa da vovó, daqui a pouco a vovó não vai estar mais aqui, você não viu a vovó, né? Então, assim, aí de repente você tem que ir na casa da vovó, porque senão você vai ficar culpada quando ela não estiver mais aqui. Então, são mecanismos que a gente vai fazendo que vão... forjando essa criança mesmo numa lógica de culpa desde muito cedo.
0: Perdemos o contato? Conexão com Paraty? Tivemos um probleminha técnico aqui no áudio de Tatiana Vasconcelos e Liana Ferraz, que estão conversando com a gente diretamente da Feira Literária Internacional de Paraty. Não sabemos ainda o que aconteceu. Caiu a energia elétrica, está aí essa informação. A gente trouxe na abertura do programa a informação de que ontem tivemos uma queda de energia elétrica de 7 horas em Paraty. Foi o segundo dia. A falta de energia elétrica, a cidade ficou às escuras porque já foi no fim do dia. Mas ainda na madrugada dessa sexta, ou seja, no comecinho do dia, tinha voltado. E aí a gente até viu imagens aqui no Portal G1, no Jornal Globo, do pessoal passando ali naquelas ruas de pedra em Paraty com lanterna. Quem tinha lanterna se deu bem, quem não tinha foi uma dificuldade, né? Porque o piso é extremamente escorregadio, as pedras são super íngremes e, para piorar, no escuro. Fora que tem maré alta lá, o piso fica molhado, é uma complicação. Mas tinha voltado. É a Enel, a concessionária por lá. O que aconteceu ontem foi um desarme na linha de distribuição de Mambucaba e Paraty. Foi uma ocorrência emergencial e tinha voltado. Mas, nesse exato momento, caiu de novo. Ainda não sabemos a causa. Tatiana Vasconcelos está digitando aqui em nossa conversa. Vamos ver o que vai acontecer. Enquanto isso, vamos movimentar aqui o nosso noticiário. A gente está acompanhando aqui informações do noticiário internacional com a Ana Luísa Bessa, aqui em São Paulo. Ana, boa tarde.
3: Oi, Naded, uma ótima tarde a você e aos nossos ouvintes. O presidente dos Estados Unidos, Donald Trump, afirmou que não acredita que a China e a Rússia estejam participando do conflito com o Irã. O republicano também alertou que, se os dois países se envolverem na guerra, seria muito ruim para eles. Segundo o Trump, o presidente chinês Xi Jinping e o presidente da Rússia, Vladimir Putin, afirmaram que não vão vender armas ao Irã. Nesta sexta, o Irã rejeitou uma proposta de cessar-fogo dos Estados Unidos, levado a Teerã pelo primeiro-ministro do Iraque, segundo o jornal The New York Times. A medida veio enquanto as tensões no Oriente Médio aumentam após os ataques dos Houthis do Iêmen a embarcações da Arábia Saudita no Mar Vermelho. Mas, segundo a agência estatal IRNA, Nadédia Teran contestou a reportagem e a classificou como enganosa. O Irã negou que tenha recebido essa proposta e o Iraque também disse que não atuou como mediador. Bom, até o momento, a Casa Branca não se manifestou oficialmente sobre essa reportagem do The New York Times. Detalhes da proposta também não foram divulgados. Além disso, os dois países trocaram novos ataques nesta sexta-feira em meio a novas ameaças de Donald Trump, que declarou avaliar a retomada de operações militares em grande escala para forçar os iranianos a retomarem as negociações de um acordo de paz. Ainda de acordo com o jornal The New York Times, o Irã já se prepara internamente para atacar a cidade de Tel Aviv, em Israel, caso o presidente dos Estados Unidos leve adiante as ameaças contra a infraestrutura civil iraniana. O chefe do comando militar do país persa prometeu que o país vai matar um militar das Forças Armadas dos Estados Unidos para cada iraniano morto na guerra. O pronunciamento aconteceu nesta sexta-feira na DED. A gente segue acompanhando a situação no Oriente Médio. Eu volto se houver alguma atualização.
0: Obrigada, combinado. Ana Luísa Bessa, obrigada pelas informações. E ainda no noticiário internacional, a Venezuela vai precisar de quase 66 milhões de dólares nos próximos meses para responder às necessidades humanitárias provocadas pelos terremotos que atingiram o país em junho. Cerca de 23 mil pessoas continuam em abrigos temporários.
4: Milhares de crianças na Venezuela estão sofrendo as consequências dos terremotos que abalaram o país há um mês. O Fundo das Nações Unidas para a Infância, o UNICEF, lembra que dentre os impactos dos sismos estão deslocamento forçado, destruição de infraestruturas e interrupção de serviços essenciais no país. A agência da ONU afirmou que vão ser necessários cerca de 65 milhões e 700 mil dólares para responder às necessidades humanitárias nos próximos meses. Os sismos de magnitudes de 7.2 e 7.5 na escala Richter, ocorridos em 24 de junho, causaram mais de 5.390 mortes e feriram mais de 16.700 pessoas, desencadeando também mais de 1.400 réplicas nas semanas seguintes. Entre as vítimas mais afetadas pela catástrofe estão as crianças que continuam enfrentando episódios de sofrimento psicológico, violência, negligência, exploração e separação familiar. O representante do UNICEF na Venezuela, Manuel Rodrigues Pomarol, falou da importância da assistência humanitária contínua de modo a garantir que as crianças tenham acesso à água segura, cuidados de saúde, proteção e serviços que garantem o seu bem-estar. De acordo com o UNICEF, cerca de 23 mil pessoas estão atualmente em acampamentos temporários nas regiões do centro e do norte da Venezuela, em La Guaira, o estado mais afetado, no Distrito Capital, e em Miranda e Aragua. Da ONU News em Nova York, Mônica Grayle.
0: E um último destaque do noticiário internacional para você antes das informações do repórter CBN. O Vietnã está planejando obrigar as plataformas de redes sociais a impedir que usuários menores de 16 anos publiquem conteúdo, comentem ou reajam a postagens. Essa proposta está num projeto de decreto analisado pela Reuters e coloca o país entre os que têm adotado medidas para restringir o uso dessas plataformas por crianças e adolescentes. Pelas regras propostas, as contas de usuários menores de 16 anos deverão ser registradas com os dados de um dos pais ou responsável legal, que vai ficar então encarregado de supervisionar o conteúdo acessado e o tempo de uso das plataformas. A minuta também determina que as empresas adotem medidas técnicas para identificar usuários menores de idade e garantir que o conteúdo exibido seja adequado à faixa etária. O texto também prevê que as plataformas ofereçam um nível máximo de proteção à privacidade das contas de crianças e adotem mecanismos para detectar, alertar e bloquear preventivamente o acesso a conteúdos relacionados à violência, pornografia, jogos de azar, drogas, suicídio e outros materiais considerados prejudiciais, refletindo a preocupação crescente de governos de vários países com a segurança online e com os impactos das redes sociais na saúde mental de crianças e adolescentes. Inclusive, nesta semana mesmo, o Parlamento da França aprovou uma proibição de acesso às redes sociais para menores de 15 anos. E a Austrália já tinha sido o primeiro país a adotar uma medida semelhante. Outras nações também discutem restrições ao uso dessas plataformas por menores. São 3:30.
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0: sexta-feira, 24 de julho de 2026. 20 parlamentares republicanos pediram ao chefe do escritório do representante comercial da Casa Branca, Jameson Greer, novas ações retaliatórias contra o Brasil por causa do projeto de lei que regula as Big Techs. O ofício foi encaminhado no momento em que os Estados Unidos anunciaram uma nova tarifa de 12,5% contra produtos brasileiros. A sobretaxa se junta ao tarifaço anterior de 25%. O grupo alinhado ao presidente Donald Trump argumenta que a proposta discutida no Brasil onera plataformas digitais norte-americanas bem-sucedidas com um novo regime regulatório. O projeto ainda não tem data para ser votado, apesar do relatório já ter sido apresentado. O presidente Lula sancionou lei que proíbe a produção e a comercialização de qualquer produto alimentício obtido por meio de método de alimentação forçada de animais. A medida inclui a produção e a comercialização de foie gras, o fígado gordo de pato ou ganso, in natura ou enlatado. A lei entra em vigor em 180 dias. A Associação dos Familiares das Vítimas do Acidente com o Avião da Voipass vai entrar na justiça com ação coletiva por danos morais. Serão acionadas a companhia aérea, a fabricante ATR e a Agência Nacional de Aviação Civil. A defesa das famílias aguarda a conclusão do inquérito da Polícia Federal, prevista para os próximos dias, para pedir o indiciamento criminal dos responsáveis e buscar a punição das omissões e falhas operacionais. A decisão das famílias foi tomada após o Centro de Investigação e Prevenção de Acidentes Aeronáuticos concluir que o acidente da Voipass foi causado por falhas da empresa, dos pilotos e da ANAC. O avião caiu há quase 2 anos no interior de São Paulo. 62 pessoas morreram. No horário de Brasília, 3h32.
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0: Segue acompanhando aqui o noticiário, agora em São Paulo, para falar de uma agenda do presidente Lula. Quem acompanhou foi o Clauson Dutra. Clauson, boa tarde.
2: Oi, Nadézia, boa tarde para você e para todo mundo. A agenda é essa que estava marcada pela parte da manhã, mas começou no início da tarde e terminou há mais ou menos uma hora. Essa agenda foi na Ambidrás, em Jacareí, no interior de São Paulo. A gente repercute a fala do presidente Lula, Nadézia. Ele defendeu hoje o fortalecimento da indústria brasileira de defesa e disse que o Brasil precisa proteger o território, as fronteiras e as riquezas nacionais. Segundo o petista, há loucos pelo mundo querendo fazer guerra. A Anvibraz, empresa onde o Lula estava hoje, projeta, desenvolve e fabrica produtos e serviços de defesa neste ano, após um acordo para o pagamento das dívidas trabalhistas acumuladas durante mais de 3 anos de paralisação. E ao lembrar das negociações para recuperar a Anvibraz, Lula afirmou que uma das primeiras reuniões do atual mandato foi para discutir alternativas para salvar a empresa, que tinha entre os principais credores o BNDES e o Ministério da Ciência, Tecnologia e Inovação. O presidente também relacionou a recuperação da Anvibraz ao papel do BNDES no financiamento da indústria nacional. O Lula afirmou que o banco é fundamental para apoiar empresas estratégicas e, ao criticar as acusações feitas à instituição nos últimos anos, chamou de imbecil quem prometeu revelar um suposto caixa preto do BNDES, sem citar o ex-presidente Jair Bolsonaro, e defendeu o fortalecimento da defesa. Vamos ouvir.
3: A gente tem uns loucos pelo mundo querendo fazer guerra. Eu quero as Forças Armadas bem preparadas, bem treinadas, e quero ela bem preparada do ponto de vista do poderio de armamento e conhecimento científico e tecnológico. E não, eu lembro quantas vezes o BNDES foi acusado que tinha uma caixa preta. Eu vou acabar com a caixa preta do BNDES. O imbecil ganhou as eleições, ele não achou caixa preta. A caixa preta estava na cabeça dele, que estava atrofiada de inteligência. Não tinha inteligência.
2: A cerimônia reuniu o vice-presidente Geraldo Alckmin, o ministro da Defesa José Múcio, o ministro de Minas e Energia Alexandre Silveira, a ministra da Ciência, Tecnologia e Inovação Luciana Santos, além de representantes da empresa, das Forças Armadas e dos trabalhadores. Na tese, eu destaco também que houve a participação ali do empresário Joesley Batista. Ele também esteve na fábrica, mas ele não participou da mesa de autoridades durante a cerimônia. E quero destacar um outro ponto também, na Nadédia, sobre o Geraldo Alckmin. O vice-presidente falou sobre o tarifato anunciado pelos Estados Unidos, que prevê uma tarifa adicional de 12,5% sobre produtos brasileiros a partir deste mês, elevando a cobrança total sobre parte das exportações para até 37,5%. O vice-presidente afirmou que uma eventual resposta com base na lei de reciprocidade ainda está em análise pelo governo. Vamos ouvir.
4: A lei de responsabilidade, ela foi aprovada por unanimidade. O presidente, no momento adequado, vai tomar a decisão. Ela tem um caminho mais longo, que isso envolve audiências públicas. Mas o que o presidente Lula tem destacado? Primeiro, não sair da mesa de negociação. O que depender de nós é continuar na mesa de negociação.
2: Adédio, depois dessa agenda aqui em Jacareí, o Lula segue para a capital paulista, participa de reuniões de trabalho voltadas ao desenvolvimento e ao financiamento da ciência nacional. A CBN também está nessa agenda. Qualquer nova informação aqui na programação. Volto com você.
0: Muito obrigada, Cláudio Dutra, aqui em São Paulo. 13h36, vamos ainda até Porto Alegre com as informações da Roxane Carvalho. Boa tarde.
5: Boa tarde, pessoal. Aqui o Rio Grande do Sul enfrenta ainda os reflexos do grande volume de chuva dos últimos dias. 5 rios estão dentro da cota de inundação. São eles o Rio dos Sinos, o Caí, Jacuí, Taquari e também o Rio Uruguai. Rios em pontos diferentes do estado. Desses rios, o Sinos, mais próximo da região metropolitana aqui de Porto Alegre, o Rio Uruguai, no oeste do estado, e o Jacuí, na região central, são os que ainda apresentam elevação. O Taquari e o Caí estão caindo, embora ainda dentro da cota de inundação. Em ao menos 7 municípios gaúchos, os leitos seguem acima da cota de inundação. Os dados são do Serviço Geológico Brasileiro. O Rio dos Sinos passou a cota de inundação em Taquara, no Vale do Paranhana, e está em 6 metros e 46 centímetros, ainda com tendência de elevação. Em São Leopoldo, o Rio dos Sinos também está subindo, mas ainda em cota de alerta. Ontem estava com 3 metros e 96 centímetros, e hoje já apresenta 4 metros e 29 centímetros. O nível do rio Jacuí também segue subindo. Em Dona Francisca, na região central, onde já está em cota de inundação, o aumento é de cerca de 4 centímetros por hora. Já em Cachoeira do Sul, também na região central, o Jacuí chegou hoje aos 21 metros e 20 centímetros e já causa alguns alagamentos pontuais. Em São Jerônimo, na região carbonífera do estado, o rio está em 6 metros e 56 centímetros, quase 2 metros acima do patamar de transbordamento. No Rio Uruguai, em São Borja, 9 metros e 34 centímetros, quando a cota de inundação é de 9 metros. Para a gente atualizar a situação aqui em Porto Alegre também, o nível do Guaíba subiu 12 centímetros desde o começo da noite de ontem. A medição no Cais Mauá, que fica no centro da cidade, indica 2 metros e 13 centímetros em patamar de atenção. A projeção do Instituto de Pesquisas Hidráulicas da Universidade Federal do Rio Grande do Sul indica que a cota de alerta na região é de 2,5 metros e seja superada, com o Guaíba chegando a 2,70 metros até amanhã. A elevação do Guaíba ocorre devido ao escoamento das águas das bacias dos rios Taquari, Caí e Jacuí. E para fechar, o último balanço que nós temos atualizado da Defesa Civil do estado, nessa manhã, em relação aos impactos das chuvas, quase 1.900 pessoas precisaram sair de casa aqui no estado. O Rio Grande do Sul tem 1.315 desabrigados acolhidos em abrigos e 565 desalojados que estão em casas de parentes ou amigos. O total não aumentou desde o levantamento anterior. O Rio Grande do Sul tem 21 abrigos ativos em 18 municípios. Lajeado, no Vale do Taquari, concentra o maior número de pessoas acolhidas. São 540. No total, já são 206 municípios que relataram algum tipo de dano por conta da chuva nos últimos dias aqui no estado.
0: Muito obrigada pelas suas informações. Roxane Carvalho falando com a gente de Porto Alegre. A gente segue tentando restabelecer a conexão com a Tatiana Vasconcelos. Esperamos tê-la de volta em breve. Enquanto isso, a gente vai para as notícias da sua região. São 3h40.
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0: O que aconteceu por aqui, hein? Nossa senhora, a tempestade está vindo. Temos 16 graus no Butantã.

0: Patrícia Kogut, mais cedo aqui no Estúdio CBN, nessa sexta-feira. Tudo bem, Patrícia? Boa tarde.
1: Boa tarde, Nadédia. Boa tarde, ouvintes. Tudo bem, e você?
0: Tudo certo. Vamos sextar hoje com The Comeback, com a Lisa Kudrow, a Phoebe de Friends, maravilhosa.
1: Exatamente, então, ela está indicada ao Emmy por essa série. Essa série, a terceira temporada dela, chegou agora à HBO Max e está super festejada. A série tem uma trajetória bem diferente, porque ela estreou em 2005, depois ela teve um hiato enorme, ela voltou em 2014, e agora a terceira e última temporada de 8 episódios, é uma comédia. E a Lisa Kudrow, ela também é roteirista, co-roteirista dessa história. São 8 episódios, ela faz uma atriz de 60 anos, que é mais ou menos a idade dela na vida real, que foi uma estrela de um sitcom de muito sucesso no final dos anos 90, início dos anos 2000, e depois a carreira dela sumiu daquela centralidade. Ela nunca mais conseguiu ser aquela grande estrela, embora ela tenha continuado a trabalhar como atriz. Então, essa trajetória diferente serve, na verdade, para fazer uma sátira e para contar tudo o que aconteceu no mercado de televisão, no show business, nesses últimos anos. A história começa, ela já é uma ex-atriz de sitcom, quer dizer, tinha tido aquela onda dos sitcoms que a gente viu acontecer na televisão no final dos anos 90, inclusive Friends, né? Friends, Seinfeld, todas essas séries que foram muito populares e que depois saíram do ar. Aí vem a onda dos realities, essa personagem tenta fazer um reality, emplacar um projeto numa televisão. E agora, nos dias de hoje, a série aborda, enfrenta com muita franqueza e coragem o assunto inteligência artificial. Inteligência artificial ocupando o lugar dos roteiristas profissionais, ameaçando os empregos em Hollywood. Então, é uma série que fala, tem muita metalinguagem, ela fala do ambiente que ela retrata e fala com um olhar bem crítico. A Lisa Kudrow faz essa atriz decadente, essa atriz que não consegue abandonar, largar o osso da fama, embora ela tenha seu sucesso. E é bem legal, é uma comédia, tem 8 episódios, os episódios são curtinhos. E aí, eu acho que quem quiser pode depois engrenar em Friends, que também está na HBO Max, que é uma série eterna e que também são episódios curtinhos, que você pode ver um por dia e se divertir. E conferir o trabalho da Lisa Kudrow há mais de 20 anos atrás também.
0: Pra quem curte Friends, ela é muito identificada com o papel, mas nem vi a série ainda que você tá indicando, mas com certeza fez uma atuação zona, né? Já indicada a prêmio, tudo.
1: Pois é. Indicada ao Emmy, que é o prêmio mais importante da TV americana, né? Por melhor atriz de comédia. Ela tá muito bem no papel. A personagem é um pouco... Ela tem uma interpretação um pouquinho maneirista, isso às vezes é um pouquinho irritante, gestual, mas é uma afetação também que o papel exige dela, e no geral ela se sai muito bem. A personagem é simpática e assim é um programão, eu recomendo.
0: Muito bom, tô de olho aqui nos ouvintes já se programando para assistir no fim de semana. Vamos recapitular então, Patrícia?
1: Então vamos lá, The Comeback, série de comédia estrelada e co-roteirizada pela Lisa Kudrow, que era Phoebe em Friends, tá na HBO Max, tem 8 episódios curtinhos, meia hora, vai lá que é programa bom pro fim de semana.
0: Boa, se você falou, tá falado. Patrícia Kogut, obrigada por hoje, Patrícia. Beijo para você, bom fim.
1: Beijo.
0: Ó, quem tá de volta?
2: Ui!
0: Oi?
2: Então, lembra que a gente falava de apagão em Paraty?
0: Foi sumida.
2: Teve um pico de energia aqui, caiu tudo. Caiu, mas foi bem rápido. A internet demorou um pouquinho para voltar, mas estamos de volta. Vamos seguir com o nosso estúdio CBN até às 5 horas da tarde. Bom, a gente volta com a informação da nossa reportagem em São Paulo. Guilherme Muniz, boa tarde.
3: Oi, Tati. Boa tarde para você, para a Nadédia e para os nossos ouvintes. Olha, pouco mais de um mês depois que foi lançado o programa do governo federal para renovar a frota de taxistas e de motoristas de aplicativos aqui no Brasil, ainda está enfrentando muitos empecilhos e tem gerado frustração nos vendedores das concessionárias. Dos 30 bilhões de reais em linhas de financiamento para carros novos que foram disponibilizados pelo BNDES no programa Move Brasil Aplicativos, pouco mais de 1 bilhão foram aprovados, isso desde o dia 19 de junho, pouco mais de um mês, portanto. E esse ritmo tem frustrado os vendedores que esperavam que esse programa desse uma aquecida nas vendas de carros agora no segundo semestre do ano. O Renato Maruca, por exemplo, é vendedor de uma loja da Hyundai na capital paulista e ele relata a frustração dessas últimas semanas.
0: Só um minutinho, vamos rodar a sua sonora agora.
4: Aqui não foi fechado nenhuma venda desde que começou essa história no Move Brasil. E não conheço ninguém do mercado que tenha fechado. Pode ser que tenha acontecido um ou dois? Pode, duvido.
3: O Move Brasil, ele oferece um financiamento com taxa de juros mais baixa, prazo de 6 anos para o pagamento e até carência em alguns casos. O objetivo é renovar a frota dos taxistas e dos motoristas de aplicativo, mas tem um limite para o valor máximo dos carros de até R$150 mil. Esse programa foi lançado às vésperas da eleição e, como eu disse, muitos lojistas contavam com ele porque tem uma certa queda meio tradicional de vendas exatamente no período eleitoral. O segundo semestre costuma ser melhor do que o primeiro na venda de carros, mas quando tem eleição, isso acaba revertendo, então o plano viria para tentar compensar isso. Só que muitos consumidores estão relatando que não têm conseguido acesso a crédito junto aos bancos, ou até conseguem, mas em valores muito baixos, o que acaba inviabilizando essa contratação. Foi o que aconteceu, por exemplo, com o motorista Gabriel Constâncio.
5: Aí eu fui no Banco do Brasil, onde eu já tenho conta, e recusado. Qualquer veículo que eu colocar, qualquer simulação que eu coloco, dá recusado. A Caixa Econômica me liberou um crédito de R$25 mil, entendeu? Não sei se é desinformação ou se é má vontade de algum gerente. Em 3 agências do Banco do Brasil, para um cara me explicar como que é para ser feito. A maioria das pessoas que eu vi, né, dos grupos de Uber e tudo mais, também só liberou 25 mil, então parece ser algo já pré-definido.
3: Bom, eu e a Beatriz Lacorte, aqui da equipe da CBN, a gente foi conversar com especialistas e o economista e professor da Fundação Getúlio Vargas, Antônio Jorge Martins, ele explica que um dos fatores que podem estar travando o avanço do programa é o alto nível de endividamento dos brasileiros, porque o Move Brasil, ele oferece essas melhores condições de financiamento, mas só se a pessoa já tem acesso a crédito no mercado. Ela não concede crédito para quem não tem, para quem está, por exemplo, com o nome sujo ou já tem outros contratos rolando. Por isso, a recomendação dele é buscar as melhores condições em diferentes instituições financeiras.
6: Eu acho que vale a pena sempre buscar mais de uma alternativa. Os critérios, vamos supor, de análise de risco por parte dos bancos, ele tem o mesmo fundamento, mas ele tem, muitas vezes, indicadores financeiros diferentes.
3: Bom, se essa análise pode variar de banco para banco, tem um problema adicional, porque só 10 instituições financeiras aderiram ao programa até aqui. Lá no site da CBN a gente publicou a lista completa. É uma lista que inclui, por exemplo, o Banco do Brasil, um grande banco, e várias financeiras ligadas às montadoras. O Itaú afirmou à CBN que não tem interesse no momento de aderir ao Move Brasil, enquanto o Bradesco e Santander não responderam aos questionamentos. O economista da FGV também destaca que o perfil de renda dos taxistas e motoristas de aplicativo pode ser também um entrave para eles conseguirem comprovar renda estável para os bancos. Em nota, a CBN e o BNDES disse que os critérios de aprovação do financiamento seguem a política de crédito de cada instituição financeira credenciada. Quem quiser saber um pouco mais, Tati, lá no site da CBN, além da lista de todas as financeiras que aderiram, tem também algumas outras dicas para quem quiser tentar viabilizar esse financiamento, pode seguir essas orientações que estão lá na página da CBN, na reportagem que a gente publicou mais cedo.
2: Combinado. Obrigada, Muniz. Guilherme Muniz, em São Paulo.
0: Agora são 13h55. Um incêndio de grandes proporções nos arredores de Madrid foi declarado como fora de capacidade de extinção pelas autoridades espanholas nessa sexta. As chamas obrigaram milhares de pessoas a deixar suas casas e um complexo da NASA e outro da Agência Espacial Europeia foram completamente esvaziados. Grandes incêndios florestais saíram de controle no sudoeste da França e no centro da Espanha nessa sexta, levando 92 mil pessoas a abrigos nos dois países. Na Espanha, o governo declarou emergência nacional por causa dos incêndios florestais pela primeira vez, à medida que as chamas em Madrid e na província vizinha de Ávila levaram à evacuação de cerca de 25 mil pessoas de cidades a oeste da capital. Os incêndios estão sendo intensificados por uma onda de calor, com temperaturas previstas para ultrapassar 39 graus em partes da Espanha. Os dois incêndios próximos a Madrid se fundiram num único foco, que rapidamente consumiu 30 quilômetros quadrados até a tarde dessa sexta. A presidente regional classificou o episódio como o pior da história de Madrid. O representante do governo central para a região de Madrid informou que outras 20 mil pessoas receberam ordens para permanecer em casa em cidades a oeste da capital. Ele disse que mais evacuações poderiam ocorrer e que a prioridade agora é proteger a cidade de São Lourenço, que é onde fica o Palácio e Mosteiro Real de Filipe II, do século XVI. Enquanto isso, um incêndio em Ávila, a menos de 2 horas a noroeste de Madrid, tinha consumido 90 quilômetros quadrados, forçando a fuga de outras 1.500 pessoas. A Guarda Civil da Espanha prendeu um homem e investiga outro por supostamente ter usado maquinário pesado em uma área onde o uso era proibido devido ao risco de incêndio. A polícia acredita que uma faísca tenha iniciado o fogo na quinta-feira. E aí tem a situação também da França. Teve gente que chegou a fugir de barco quando as chamas avançaram na costa atlântica francesa. Dezenas de bombeiros ficaram feridos, segundo as autoridades, mas não teve relatos de mortes em nenhum dos dois países. As informações completas, também com imagens desse incêndio, estão lá em g1.globo.com.
2: Deixa eu, já que a gente parou a nossa conversa aqui na metade, eu estava com a autora Liana Ferraz, que está lançando o primeiro livro para as infâncias dela, chamado Eu Também Já Fiquei Doente. Ela falou um pouquinho sobre o livro aqui, não deu tempo de falar sobre as ilustrações da Luísa Simão, que são lindíssimas. Então, vou deixar o convite para quem eventualmente estiver na Flip, tem o lançamento do livro amanhã na Casa Record, às 4 horas da tarde, uma mesa chamada Inventando um Mundo em Mim. Ela vai falar um pouco mais sobre algo que ela falou aqui, né? Do processo de escrita do livro. É um livro baseado numa experiência que ela teve quando era criança, pré-adolescente, entre 10, 13 anos. Uma tentativa de segurar na mão de crianças que, por acaso, estejam passando por um período de saúde mais delicado e dizer para elas que pode dar tudo certo, para elas terem fé. Enfim, acho que vai ser boa essa conversa amanhã, então. Sábado, 4 da tarde, na Casa Record. Eu Também Já Fiquei Doente, de Liana Ferraz, uma publicação da editora Reco Reco, do grupo Record. Deixa eu trazer aqui uma notícia que eu estava vendo no Globo. Vai ouvindo, Nadédia. Uma mulher foi condenada a pagar 10 mil reais por danos morais e a publicar uma retratação pública depois de fazer postagens ofensivas contra a nora dela nas redes sociais. Foi uma decisão divulgada nessa quinta-feira pela segunda vara civil da comarca de São Francisco do Sul, em Santa Catarina, que entendeu que as publicações extrapolaram o direito à liberdade de expressão e violaram os direitos da mulher, a nora da mulher, que é mãe do neto, né, da mulher. Segundo o processo, a avó publicou de forma reiterada, repetitivamente, fotografias do neto menor de idade numa rede social aberta ao público, acompanhadas de mensagens em que atribuía à nora comportamentos considerados reprováveis. Nas postagens, ela insinuava que a mãe da criança manipulava o filho e era responsável por impedir a convivência entre avó e neto. As publicações ficaram lá disponíveis, geraram muitos comentários ofensivos contra a mãe da criança e, de acordo com os autos, além de não excluir as mensagens, a sogra interagia com os comentários das pessoas, reforçando as críticas, incentivando a repercussão das ofensas entre familiares, amigos e desconhecidos, né? Sabemos como funcionam as redes sociais. Ainda na ação, a mãe da criança disse que as postagens atingiram sua honra, imagem, privacidade e dignidade, além de exporem indevidamente o filho em meio ao conflito familiar. Também alegou ter sofrido abalo psicológico e pediu a remoção das publicações, pediu indenização por danos morais e retratação pública. Pois bem, a decisão da justiça, portanto, foi de condenar a avó a pagar R$10 mil por danos morais e fazer a retratação pública depois dessas postagens.
0: 4 horas.
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0: Sexta-feira, 24 de julho de 2026. O ministro da Fazenda, Dario Durigan, declarou que as bets devem ser tratadas da mesma forma que o cigarro. Para ele, as plataformas de apostas online que operam no Brasil precisam pagar outorga e informar ao governo federal sobre todas as movimentações. O chefe da pasta também enfatizou a necessidade de restringir o acesso a casas de jogo de azar para pessoas que estão em situação de vulnerabilidade financeira. A declaração ocorreu em evento realizado em São Paulo. O FMI elevou a estimativa de crescimento do PIB brasileiro para 2,4% em 2026 e 2,2% em 2027. A informação consta em relatório do Fundo Monetário Internacional sobre a economia do país. De acordo com o governo federal, o Brasil teve a segunda maior revisão positiva entre as economias do G20. Por outro lado, o parecer prevê inflação de 5,6% ao fim deste ano, nível acima da meta de 3% para 2026. A fabricante francesa ATR promoveu mudanças nos procedimentos de manutenção e atualizou os sistemas de segurança das aeronaves após o acidente com o voo da Voipass, que caiu em Vinhedo, no interior paulista. O acidente ocorreu em agosto de 2024 e matou 62 pessoas. As medidas constam no relatório final do Centro de Investigação e Prevenção de Acidentes Aeronáuticos. O documento divulgado ontem aponta falhas da companhia aérea, da tripulação e da Agência Nacional de Aviação. Duas pequenas empresas dos Estados Unidos entraram com uma ação na justiça para contestar a nova rodada de tarifas anunciada pelo presidente Donald Trump sobre produtos de 60 parceiros comerciais. Segundo elas, a nova política excede a autoridade legal do executivo para taxar importações. O texto também argumenta que as novas tarifas exigem conclusões mais detalhadas e específicas para cada país a respeito da existência de trabalho forçado. A ação foi protocolada no Tribunal de Comércio Internacional em Nova York. No horário de Brasília, 4:03.
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1: São 4:04, terceira e última hora do Estúdio CBN, dessa sexta-feira, 24 de julho de 2026, em que seguimos aqui na Festa Literária Internacional de Paraty. Mas tem aula.
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0: Oi, professor, boa tarde.
1: Boa tarde, Tatiana. Boa tarde, Nadédia. Boa tarde, ouvintes.
2: Boa tarde, professor. Hoje, respondendo a pergunta do Peter Santos Tavares, do Rio de Janeiro, que escreveu: professor, como o vocábulo academia significa, ao mesmo tempo, um lugar de aquisição e geração de conhecimento e um local para trabalhar a aptidão física e o culto ao corpo?
1: Pois é, você viu que nós estamos com ouvintes de segmentos diversos, né? Ontem um professor lá da Federal, hoje esse ouvinte que é do Instituto Nacional do Câncer, do Rio de Janeiro, e muito obrigado a ele pela mensagem. A pergunta faz todo o sentido do mundo e eu começaria, não sei nem se começo pelos auxílios, porque o primeiro é genial. Não é uma canção, veja só, o Gilberto Gil, um dia revirando as anotações dele e tal, acha uma canção que ele compôs em 70 e tal, só que ele não gravou em nenhum lugar a melodia, ele não lembra mais como é a melodia. Ele só tem o texto, a letra. Ele fez a letra e a música, mas esqueceu como é a melodia, ficou com o texto e ele mesmo diz o texto. Vamos ouvir, é muito legal. Chama-se Academia. Prestem atenção na letra, no texto, né, que ele mesmo vai dizer. E depois a gente continua a conversa.
3: Academia. A cada epidemia, a cada épica tragicômica mania de abusar o mudo, absurdo e cego, querer que o mudo recite poesia. Academia, a cada epidemia, a cada nova epidérmica mania de querer mais tudo, sobre mais que tudo, como se tudo não fosse todo dia. Academia, a cada epidemia, a cada epidemia nova, eu volto imediato para a Bahia.
4: Ai, que maravilha.
0: Academia.
4: Por que
3: você
4: fez essa música?
3: Ah, mãe, sei lá.
1: É memorável o texto. E quando ele fez em 70 e tal, ele não era membro da Academia Brasileira de Letras, mas era membro da academia porque ele estudou na universidade, ele fez administração de empresas na Federal da Bahia, pouca gente sabe disso, né? Ele trabalhou na então Gessi Lever, exercendo essa função de administrador, né? Que ele estudou lá na Federal da Bahia. Academia, a palavra academia, como é que é em italiano? Você lembra, Nadédia?
2: Academia?
1: É quase igual, só que muda a pronúncia.
2: É academia, né?
1: É exatamente, academia, né? Academia. E academia tem origem num herói ateniense, Academo, né? E pelo que se sabe, foi numa cidade perto de Atenas, onde Platão, o filósofo Platão, começou a ensinar filosofia. Foi no ano de 387 antes de Cristo, né? E lá ele começou esse trabalho dele, fundamental. Platão é um dos grandes pensadores da história da humanidade. E lá, nesse lugar perto de Atenas, nesse jardim do Academo, né? Esse Academo, o herói ateniense, perto de um rio, perto de Atenas, ele, Platão, começou a ensinar filosofia. E aí o que acontece?

essa extensão de sentido e acaba tendo esses múltiplos sentidos, mas todos decorrentes do sentido inicial lá da Grécia de 387 a.C. É, eu falei aqui de filosofia, posso passar para o segundo auxílio? Eu não vou dizer nada, só vou dizer que quem vai cantar para a gente é o Chico Buarque. Composição de André, quer dizer, não vou dizer nada, já estou dizendo tudo. Composição de André Filho e Noel Rosa, só não vou dizer o nome da música. Vamos ouvir.

0: a filosofia hoje me auxilia.
1: Pois é, né? Pensar que a gente teve no desgoverno daquela figura lamentável um ministro da educação que disse que filosofia é coisa de quem não tem o que fazer. Não foi exatamente isso que ele disse coisa muito pior, né? Que as escolas não deveriam ensinar filosofia, que filosofia é isso e é aquilo. Só pode sair da boca de um mentecapto, uma besteira dessas. Filosofia, a palavra filosofia é todinha grega, não é? E ela significa literalmente, né, amigo do saber, que gosta do saber, né? É aquele que se dedica, que tem amor pelo conhecimento, né? E a filosofia é justamente o objeto de estudo e de ensino do Platão, né, do filósofo Platão, que, direto ou indiretamente, tem a ver com o surgimento da palavra academia. Né? E nessa canção, que é do Agora Eu Posso Dizer, Noel Rosa e André Filho. André Filho, para quem não sabe, é o autor da canção Sozinho, Sem Parceiro, Cidade Maravilhosa, que é perto de onde estão as nossas queridas Janaína e Tatiana Vasconcelos. Se continuar na estrada aí na Rio Santos, vão chegar à Cidade Maravilhosa. Cidade maravilhosa, cheia de encantos mil. Essa canção é de André Filho, que é parceiro do Noel nessa música Filosofia, que o Chico Buarque gravou em 1974 num disco chamado Sinal Fechado. O Chico Buarque, cansado de ser censurado, naquela época existia censura prévia, as músicas tinham que ir para a censura, para o idiota lá dizer sim ou não, liberar ou não liberar, ou pior do que isso, fazer um garrancho que não se sabia onde começava e onde terminava, qual era a parte proibida, qual não era. E o Chico Buarque resolveu gravar um disco como cantor. Sinal Fechado, nome bem sugestivo, era o nome de uma música do Paulinho da Viola, que ele grava nesse disco, e a única composição dele, ele fez com o pseudônimo de Julinho da Adelaide, e os idiotas da censura, burros, engoliram, né? E ficaram pé da vida quando descobriram que o Julinho da Adelaide era simplesmente o Chico Buarque. A canção Acorda Amor, que é genial. Então, filosofia, academia.

0: academia, tudo isso tem a ver com a Grécia, né? Tem a ver com Academo, esse herói grego, tem a ver com Platão, tem a ver com o saber, com aquilo que faz a gente crescer, aquilo que faz a gente evoluir. É isso.
1: Nosso ouvinte Joel está aqui falando que escola de samba também tem várias com o nome de acadêmicos. Por quê? Porque é uma escola, né?
0: É uma escola. É uma escola. E, em suma, é todo tipo de escola, né? Todo tipo de escola pode ser. A primeira definição de academia no WISE é escola filosófica de Platão, depois escola de qualquer filósofo, depois escola de ensino superior, faculdade, universidade e, por fim, tudo, né, que diz respeito ao ensino. E existe a Academia Brasileira de Letras, né, e tantas outras academias, né, de diversos saberes, né? Então, diversos ramos do saber, academia disso, academia daquilo, né? Então é isso, a gloriosa filosofia, a gloriosa academia. Lá em Firenze, na Itália, existe um museu, um dos tantos museus maravilhosos que existem lá, L'Accademia, que, como você sabe, os fiorentinos têm uma pronúncia particular para o C, né? Eles falam o C quase como um H aspirado, carne, que em italiano é carne, eles dizem la carne, carne. Então você pergunta onde fica L'Accademia. Ah, sim, L'Accademia. Não sei se você andou por lá, querida Nadédia, e é assim que a coisa funciona naquela cidade, absurdamente bonita, linda de matar, um dos lugares mais bonitos do planeta. E lá está Il Davide, né? A maravilhosa escultura de Davide. É isso.
2: Muito bom. Se você tem perguntas para o professor Pasquale, você pode mandar, viu? A nossa língua, tudo junto sem acento, @cbn.com.br. Bom fim de semana, professor. Um beijo. Até segunda.
0: Divirtam-se por aí. Vocês.
2: Espero
0: beijo
2: que sim.
0: Pra todo mundo, beijo pra Nadédia, pra Janaína, pra você, Tati, pros ouvintes.
2: Vídeo.
0: Até segunda.
1: 4:18 agora. Vamos até Paraty. Já estamos em Paraty, mas vamos até Paraty com a Amanda Mazei, que tem informação ao vivo pra gente. Boa tarde, Amanda.
3: Boa tarde, Nadédia. Pois é, a Festa Literária Internacional de Paraty entrou hoje no terceiro dia e a lotação da cidade tem gerado alguns problemas. O Centro Histórico de Paraty voltou a ter uma queda de energia nesta sexta-feira. O episódio foi rápido.
1: Não, a gente está com um probleminha na comunicação com a Amanda Mazei e a gente vai tentar restabelecer em melhores condições para ela trazer para a gente as informações sobre essa falta de energia em Paraty. Enquanto isso, você fica com as notícias da sua região. São 4:18.
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1: Agora 4:19, Matheus Leite está de volta. Fala, Matheus.
5: Nadédia, a Polícia Militar de São Paulo prendeu a mulher e o enteado do suspeito de atirar no tenente Ronickson Pimentel dos Santos. Os dois foram localizados na noite desta quinta-feira na Vila Princesa Isabel, na zona leste da capital paulista. A investigação aponta que a mulher auxiliou a fuga de Hércules da Costa Siqueira após o atentado. Ele permanece foragido, tem prisão temporária decretada pela Justiça e está na lista de difusão vermelha da Interpol. Já o enteado de Hércules é suspeito de monitorar a rotina de Ronickson antes do ataque e levantar informações para a execução da emboscada. Os dois detidos foram conduzidos ao DHPP, o Departamento de Homicídios e de Proteção à Pessoa. Dois celulares foram apreendidos e serão submetidos à perícia. Ronickson Pimentel dos Santos, de 39 anos, foi baleado na cabeça por dois homens em uma moto na Avenida Goiás, em São Caetano do Sul, no ABC Paulista, caso que aconteceu no dia 27 de junho. O tenente continua internado em estado grave. Ele é o irmão mais velho de Eloá Pimentel, adolescente de 15 anos, morto em 2008 pelo ex-namorado Lindenberg Alves. Na Dédia.
1: Obrigada, Matheus Leite.
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1: 4h21 agora. Esse fim de semana tem Jogos Paralímpicos do Estado de São Paulo, a 5ª etapa. Competições de halterofilismo, rugby em cadeira de rodas e vôlei sentado, sábado e domingo, no Centro de Treinamento Paralímpico Brasileiro, na Zona Sul da capital paulista. Uma seletiva com 33 municípios e todas as regiões esportivas do estado, com 308 inscritos, entre atletas e integrantes de comissões técnicas. O Paresp contempla 5 modalidades em 6 etapas competitivas, todas no mesmo local. Além desses esportes que eu já citei, as competições também incluem atletismo e natação. A 6ª e última etapa, marcada para o final de agosto, vai ser a final estadual, reunindo os melhores índices alcançados nas etapas regionais de atletismo e natação. Os Jogos Olímpicos, Paralímpicos, perdão, do Estado de São Paulo, tentam criar oportunidades de participação para pessoas com deficiência nos municípios paulistas através dessa competitividade regional. A edição de 2025 mobilizou mais de 1.800 atletas em todas as regiões do estado. Na classificação geral, São José dos Campos conquistou o tricampeonato do Paresp. Sorocaba com vice-campeonato e Presidente Prudente completando o pódio, categorias feminina e masculina. Agora são 4 horas 22 minutos. 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
1: Gabriel Dudziak e Carlos Eduardo Éboli, boa tarde.
2: Olá, boa tarde.
3: Boa tarde.
1: Boa tarde. Vocês estão animados de voltar a falar do Campeonato Brasileiro?
4: E...
1: Ah, na DED já tá surda, tá sem vaso.
3: É, na DED já tem seus motivos também.
1: Acho que dos três, a na DED é a mais animada. E... Tá bom, a gente vai falar da rodada que vem ou da rodada que foi? Que foi, né? Corinthians meteu 3-0 no Remo, Botafogo empatou com Vitória. Botafogo perdeu chance de uma vitória em cima do Vitória, Boninho? Desculpa, só perdeu, quando eu fui ver já tinha ido. Tarde.
3: Perdeu uma grande chance, sim. O Botafogo foi melhor que o Vitória, criou várias oportunidades. É bem verdade que parou no goleiro, o Lucas Arcanjo, que por sinal está fazendo uma ótima temporada. Goleiro do Vitória, fez grandes defesas, mas pelo volume de jogo e até por uma certa, assim, vou dizer, covardia do Vitória. Acho que o Vitória mostrou pouco interesse, né, em vencer o jogo também, se preocupou muito em parar a partida, em fazer aquela cera. Né, a gente viu uma Copa do Mundo aí em que a bola não parava, né, jogos intensos. Houve até um pacote anti-cera colocado em prática na Copa do Mundo. Uma pena que isso não vai ser adotado no futebol brasileiro. A gente vai ter a novidade aí do impedimento semiautomático, a gente pode falar daqui a pouco sobre isso, mas pelo volume que teve, pelas oportunidades, pelas chances, pela grande atuação do goleiro do Vitória, sim, se alguém tivesse que ter saído vitorioso ontem, teria que ser a equipe do Botafogo, mas não foi. Acabou empatando em 0-0, um empate que segurou as duas equipes, né? Porque Botafogo e Vitória entraram em campo com 25 pontos, e agora os dois estão com 26 pontos. Uma vitória para cada lado, para qualquer um dos lados, proporcionaria ali um pulo grande na tabela, mas esse resultado segura as duas equipes. Lembrando que esse resultado de ontem, Tati, foi partida válida pela quarta rodada do Campeonato Brasileiro, né? Não foi uma partida da 19ª rodada, né? Botafogo jogou a partida da 19ª rodada na semana passada e ontem jogou esse jogo que foi adiado da quarta rodada. E um outro episódio que chamou atenção nessa partida foi o Danilo, né? O Danilo entrou em campo, concluiu então 13 jogos com a camisa do Botafogo e fica impossibilitado de ser negociado com o clube brasileiro. Havia ali uma proposta alta do Palmeiras para contratar o Danilo, para ter de volta, né? O Danilo é cria do Palmeiras e o Botafogo recusou. O Palmeiras ofereceu ali 28 milhões de euros, algo na casa dos 160 milhões de reais. O Botafogo entendeu que o valor de mercado do Danilo está entre 200 e 230 milhões. Pesou também o fato de negociar com o rival, botou o Danilo em campo e quando ele pisou em campo para jogar no segundo tempo, ali acabou a negociação com o Palmeiras. E aí me chamou a atenção uma declaração que o Danilo deu nas redes sociais após o jogo, em que ele diz o seguinte, dá uma cutucada no Botafogo, né? Ele falou: feliz por estar de volta, respeitei a decisão do Botafogo de não ser vendido para o Brasil. Espero que o Botafogo agora respeite a minha decisão de não ir para a Rússia nesse momento. O Zenit é um clube interessado e o Danilo então já deixou claro que para a Rússia ele não vai. Então o Botafogo, se quiser ganhar dinheiro com o Danilo e o Botafogo está precisando de dinheiro, vai ter que buscar um outro interessado no futebol europeu. E convenhamos, existia muita expectativa de uma boa Copa do Danilo para valorizá-lo junto ao mercado europeu. Isso não rolou.
2: E chama atenção, né? Não é um posicionamento normal. O Danilo já tinha feito um posicionamento não muito comum antes da Copa, quando se retirou de um jogo do Botafogo, falando que não estava com cabeça para jogar. E na ocasião especulava-se que era para ele poder se transferir para outro clube aqui do Brasil. E agora que veio o 13º jogo, ele novamente se manifesta, agora nas redes sociais, e diz que, ok, não vão me vender, mas para o Zenit eu não vou. Ou para futebol russo eu não quero. E está muito certo. Não sei se manifestar desse jeito, porque talvez não precisasse falar publicamente sobre o tema. Mas em não querer ir para um mercado periférico, em não querer abraçar apenas a possibilidade de ganhar dinheiro sem desenvolvimento profissional, sem estar aí nos principais clubes do planeta, né? Ou de repente no Campeonato Brasileiro, mas aparecendo bastante, né? Acho que não tem sentido para a carreira dele. A gente imagina que o Danilo vai ter participação importante no próximo ciclo da Seleção Brasileira.
4: E o Corinthians?
2: O Corinthians jogou muito bem contra o Remo no primeiro tempo ontem, toque de bola, saiu da pressão do Remo, fez um lindíssimo gol, o segundo gol marcado pelo Caio César, não teve dificuldades e nem pareceu que entrou aí numa folga gigante, né, por causa da Copa do Mundo, parece que pegou de onde parou, porque o último jogo do Corinthians antes da Copa foi contra o Grêmio, uma vitória por 3-1, e na qual, né, o time jogou muito bem. E ontem jogou muito bem também na Neoquímica Arena, fez 3-0 no primeiro tempo, e aí no segundo tempo só administrou, colocou o resultado debaixo do braço e esperou o tempo passar. Poderia jogar um pouquinho mais, mas também não dá para condenar muito, não. E esse resultado foi importante, né, porque o Corinthians já chega aí na 7ª posição. A gente faz a ponderação de que o Remo está brigando para não cair, mas, bom, era o Remo que estava ontem para ser adversário do Corinthians, então fez o que dele se esperava.
1: Muito bem, rodada do fim de semana. O que vocês destacam? Tem um Flamengo e São Paulo aí pintando no domingo?
3: Tem. A grande novidade é a utilização do impedimento semiautomático. Vamos ver como é que a gente vai usar, né, essa tecnologia. São 30 aparelhos de celular espalhados pelo estádio, todos os estádios da primeira divisão estão equipados com isso, e deu muito certo na Copa do Mundo, né? Tudo muito rápido, informações precisas, impedimento de 1 centímetro vai ser detectado por esse sistema de câmeras aí, de celulares. Vamos ver se aqui vai funcionar, porque a gente tem uma mãozinha que às vezes desanda qualquer coisa, né? Até a tecnologia mais avançada, a gente dá um jeito de estragar, mas vamos ver, tomara que dê certo sim, porque dá uma dinâmica mais importante ao jogo, né? Fica menos tempo parado, com a de traçar a linha, onde foi o ponto do toque da bola. Vamos ver se a coisa funciona aqui. E em cima desse jogo, amplio para essa perseguição do Flamengo ao Palmeiras na liderança do campeonato, né? Os dois voltaram muito bem ao Campeonato Brasileiro, conseguiram grandes resultados e agora vão ter mais uma chance aí de ou o Palmeiras ampliar, ou o Flamengo tentar diminuir, ou ficar na mesma. Vai se polarizando essa disputa pelo título entre Palmeiras e Flamengo.
1: Difícil chegar o Flamengo no Palmeiras, hein, Dudzi? Rapidinho. 44-37 na 20ª rodada. É uma boa vantagem, né?
2: Flamengo tem um jogo a menos, né? Se vencer o jogo a menos que tem, fica a 4.
1: Mas já não é tão ruim.
2: Mas ainda assim, né? Palmeiras raramente tropeça. Uma derrota apenas no campeonato até aqui. Essa deve ser a briga aí do restante do campeonato, tal qual em outras edições. E o São Paulo, que enfrenta aí o Flamengo, está numa fase muito complicada, né? Não vence, não venceu ainda com Dorival Júnior como treinador. Fez um bom primeiro tempo na partida contra o Atlético Paranaense, agora no meio de semana, mas o segundo tempo foi muito ruim, né? E só para destacar, o time do Palmeiras vai jogar contra o Atlético Mineiro em casa no domingo 7:30 PM, já sabendo aí como é que está o jogo do Flamengo com o São Paulo, que é 6:30. Então a gente fica de olho aí nos dois. Corinthians vai jogar com Bahia e o Santos joga amanhã contra a Chapecoense, lanterna do campeonato.
1: Muito bem. Obrigada por hoje, rapazes. Bom fim de semana, bom trabalho para vocês. Até semana que vem.
3: Valeu.
1: Valeu.
2: Valeu.
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0: Sexta-feira, 24 de julho de 2026. O ministro do Trabalho e Emprego, Luiz Marinho, afirmou acreditar que a votação da PEC sobre o fim da escala 6x1 dificilmente será votada pelo Congresso antes das eleições de outubro. Marinho reforçou que trabalha para que a proposta avance, mas avaliou que o presidente do Senado, Davi Alcolumbre, não deve pautar o tema. Segundo o ministro, há parlamentares que defendem adiar a votação porque a proposta teria apoio popular. A declaração foi dada durante evento em São Paulo. Um arsenal com fuzis, pistolas, granada, uma munição de canhão calibre 40 milímetros e materiais neonazistas foram apreendidos em Badiba City e São José do Rio Preto, no interior paulista. Um homem de 37 anos, suspeito de ser o responsável pelo material, foi preso. A ação faz parte de uma investigação da Divisão Especializada de Investigações Criminais sobre a circulação ilegal de armas na região. O grupo Gênios, que controla a rede de restaurantes Habib's, Ragazzo e Tendal Grill, entrou na justiça com um pedido de tutela cautelar antecedente contra credores. O tipo de instrumento jurídico é uma espécie de solicitação de proteção antecipada contra a execução de dívidas. O método costuma ser usado antes de um pedido de recuperação judicial. O jogador de basquete LeBron James assinou um contrato de 2 temporadas com o Philadelphia 76ers. Após considerar a aposentadoria, o astro de 41 anos revelou nas redes sociais que ainda tem paixão pelo esporte e deseja competir em alto nível. Ele também destacou que a decisão não é motivada por dinheiro, mas pelo desejo de sentir novamente a emoção de conquistar um título. No horário de Brasília, 4h34.
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0: Quatro horas, 35 minutos agora, vamos a Paraty, para trazer as informações da Amanda Mazei. Boa tarde, Amanda.
2: Boa tarde, Nadédia. Pois é, a Festa Literária Internacional de Paraty entrou hoje no seu terceiro dia. E a lotação da cidade tem gerado alguns problemas. O Centro Histórico de Paraty voltou a ter queda de energia nesta sexta-feira. O episódio foi rápido, durando poucos minutos no começo desta tarde. Ontem, o incidente envolvendo a Enel foi maior. Houve queda de luz por volta das 8h30 da noite, que deixou o Centro Histórico no escuro por cerca de 7 horas. A concessionária afirmou em nota que a causa do problema foi um desarme na linha de distribuição Mambucaba-Paraty. Ainda de acordo com a empresa, que tratou a ocorrência de forma emergencial, o fornecimento foi interrompido por volta das 20h30 de quinta e totalmente restabelecido às 3h30 de sexta. A gente pediu um novo posicionamento da Enel do Rio e vamos aguardar as respostas da empresa, Nadédia.
0: Obrigada. Amanda Mazei falando de Paraty às 4h36.
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0: Vocês acharam que ela não vinha, né? Claro que vem. Oi, Maria Cristina, boa tarde.
1: Boa tarde, Tatiana, Dédia, boa tarde, ouvinte.
2: Boa tarde, Maria Cristina.
0: É bem verdade que a gente achou que a Datafolha também viria mais cedo, não é mesmo? Tem uma promessa do Instituto Datafolha de divulgar hoje uma nova rodada de pesquisa sobre intenção de voto para a presidência da República e também a avaliação do governo do presidente Luiz Inácio Lula da Silva. E essa vai ser a primeira pesquisa depois do início oficial das convenções, né? Quer dizer, depois do início das convenções partidárias, né, Maria Cristina?
1: Sim, e a expectativa, Tati, desta... boa tarde a você, Ana Dej, aos que nos ouvem. E a expectativa deste Datafolha que... é a primeira depois dessa leva de convenções e que viesse a influenciar o resto, né, aí desse período de convenções que se encerra no dia, iniciou-se no dia 20 de julho e encerra-se em 5 de agosto. E por quê? O Datafolha nos deixou, né, aqui no estúdio na mão, mas a gente não vai largar o Datafolha, porque o que é que dizia a última edição do mês passado? Lula liderava tanto o cenário de primeiro quanto de segundo turno, no primeiro turno com uma margem maior de 41% a 31% do candidato do PL, Flávio Bolsonaro, e no segundo turno numa margem mais apertada. Dentro da margem de erro, se podia falar de um empate, 47 a 43. E agora, haja visto todo esse desgaste do Flávio, a expectativa é que este Datafolha vieste a ampliar esta vantagem do presidente e aí sacramentar a rejeição de alianças com o pré-candidato do PL. O Progressistas, em nome da Federação com a União, com União Brasil, já rejeitou uma aliança, pesou pela suposta neutralidade, né? Não apenas a base da federação no Nordeste, com forte pressão para Lula, em contraposição aos parlamentares do Centro-Sul, aos palanques estaduais do Centro-Sul, mais bolsonarista, mas pesou também a reeleição ao Senado do próprio presidente do Progressistas, o senador Ciro Nogueira, que é do Piauí, estado amplamente lulista. E a esperança do Flávio, na verdade, hoje está restrita a uma aliança com Republicanos, partido do governador de São Paulo, Tarcísio Freitas, pelo desejo que ele tem de colocar a economista Deniele Marques, que foi presidente da Caixa Econômica Federal no governo do pai, trabalhou muito próxima do ex-ministro da Economia, Paulo Guedes. E só que essa intenção esbarra na dificuldade do senador, na condição de quem precisa do Republicanos, impor o nome do partido que gostaria para vice. O nome, né, que é entre aqueles do Republicano que ele gostaria de ter como companheira de chapa. Se ele precisa do partido, na verdade, é o partido que se vê no direito de fazê-lo. Agora, o que de fato está impedindo esta aliança é o governador Tarcísio Freitas. Os aliados do governador vêm mais de desgaste do que dividendo político advindo de um eventual apoio. E por quê? Isso porque o Flávio Bolsonaro acumula desgastes que se iniciaram desde o tarifaço americano anunciado no dia seguinte a visita que ele fez à Casa Branca, acompanhado do seu irmão Eduardo Bolsonaro, que vive foragido nos Estados Unidos. Ampliou-se com o seu envolvimento no caso Master, aprofundou-se com novo questionamento sobre as urnas eletrônicas e, finalmente, com a briga com a ex-primeira-dama Michelle Bolsonaro. Houve espaços de reaproximação com a gravação de vídeo de lado e do outro, uma reaproximação anunciada, mas ainda não se conhecem os contornos de sua participação na campanha do enteado. A Michelle não estará na convenção do PL neste sábado em São Paulo. Espera-se que, e tampouco dá sinais de que vai gravar um vídeo ao lado do enteado para esta convenção. Isso está sendo anunciado para a convenção do PL no Distrito Federal, quando finalmente os dois apareceriam juntos. E por quê? O que é que pode acontecer entre o dia de amanhã, 25 de julho, e o dia 2 de julho? Bem, a Michelle deixou público o seu desagrado com a maneira como o seu grupo, porque esta é a intenção dela, formar um grupo político dentro do PL, a partir da presidência do PL Mulher, que ela deve retomar, aliás, formar um grupo político, eleger senadoras e eleger deputadas federais, né? Um grupo feminino que ecoe a sua liderança dentro do PL e, quiçá, no Congresso Nacional. Então, isso, o espaço para essas candidatas dela, ela quer assegurar antes de fazer esse vídeo do qual o Flávio Bolsonaro tem tanta necessidade.
0: E agora parece que é ele que está atrás dela, né? Ela fez o vídeo, ele tratou com um pouco de desdém, parece que recalculou a rota ali e viu o tamanho do apoio que ele podia perder e o que isso significa em termos de voto, e agora está ali pedindo para que ela participe da campanha dele, né?
1: Exatamente. Ele está tentando também segurar os seus apoiadores, mas existe uma turma que não se contentou, né? Tem outro influenciador bolsonarista, que também está foragido, está lá no inquérito das fake news, Alan dos Santos, que continua batendo na Michelle, lá dos Estados Unidos. Então, o Flávio, não, a despeito dele ter pedido isso no vídeo, ainda não conseguiu, digamos, unir o bolsonarismo em torno dessa perspectiva dos dois juntos. E, Tati e Nadédia, esse Datafolha também é aguardado no PT, por quê? Não exatamente pelas convenções, porque as alianças deverão manter o contorno de 2022, né? PSB, PDT, cuja convenção já aconteceu, na segunda-feira teve a presença do presidente Lula, o PCdoB e o PSOL. A maior preocupação é com a disseminação das expectativas em torno de uma eventual vitória no primeiro turno. A ver o que esses números dirão. Porque o temor é do efeito rebote da eventual frustração de expectativas. O partido já viu esse filme em 2022. Alimentou-se essa expectativa de uma fatura liquidada no primeiro turno. Isso não aconteceu, acabou indo para o segundo e, aliás, num resultado bastante apertado. Esse cenário de primeiro turno vinha sendo discutido internamente no partido de uma maneira muito velada, mas o próprio presidente da República se encarregou de vazar essa expectativa durante a convenção do PDT. Então, trouxe preocupações para o partido. E é isso que se espera aí do que esses números podem sinalizar em relação a esse cenário.
0: Perfeitamente. Maria Cristina Fernandes conosco diariamente, em geral, logo depois do Repórter CBN, das 14h30, hoje excepcionalmente, na nossa última meia hora de estúdio CBN. Sempre um prazer. Qualquer hora é hora para você, hein, Maria Cristina? Querendo é só bater na porta. Bom fim de semana. Um beijo.
1: Muito obrigada, Tati, Nadédia, aos ouvintes. Um bom fim de semana para todos. Um beijo. Beijo. Até segunda.
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0: escolher.
1: Como vamos? Boa tarde para vocês. Sei que eu prometi estar por vídeo, mas tô tendo um problema com o software, não consegui abrir. Mas,
0: a tecnologia,
1: enfim,
0: não está nos ajudando hoje, né?
1: É, ou talvez seja melhor, né? Vocês não me verem. Não estou no melhor dos meus dias.
2: Desculpa, boa tarde.
1: Boa tarde. Nadé, sabe o que acontece? Eu fiquei usando barba um tempo. Eu tirei. É super estranho quando você tira.
2: É a maquiagem masculina, né, a barba?
0: É, você sabe que aqui não entra se não tiver barba, né? Esse programa.
1: É verdade. Ai. Bom, tudo bem. Olha.
0: E aí?
1: Você tinha pedido pra gente criar alguma coisa que te surpreendesse, né?
0: É, que animasse essa sexta-feira. E olha, responsabilidade aumentou de ontem para hoje, viu?
1: Tudo bem, a inocência vai ser para mim agora uma maneira de... Como eu fiquei mergulhado o dia inteiro gravando, não tô muito por dentro, então... Sou aquele inocente aí.
0: Que tá querendo fazer o melhor. Eu tenho certeza que você vai conseguir. Vambora.
1: Sempre. Vamos lá, vamos ver, né? Tatiana, não fala isso que eu fico nervoso. Eu vou fingir que caiu a linha, hein?
0: Cara, vambora.
1: Olha, eu peguei uma sugestão que tava de um filho querido meu, o mais velho, o Arthur. Ele estava de férias e ouviu essa música durante as férias que eu vou tocar agora. Tatiana, acho que você já ouviu. A Nadeja também acho que já deve ter ouvido a versão original, porque é uma música que foi lançada em 84. Já a gente vai tocá-la. Mas, assim, essa turma que estava ouvindo essa música na festa não conhecia essa versão original. Conhecia só o remix. E aí foi interessante, porque quando eu estava, né, pensando o que eu vou amanhã levar para ser diferente, né? E aí eu perguntei o que estava tocando na festa e tal. Aí ele falou, tocou isso. Aí tocou essa aqui. Aí eu falei, que interessante, essa música é essa aqui. Aí deu um nó na cabeça dele. Bom, vamos lá. É uma música que foi lançada em 1984 de um cara da Motown chamado Dennis Edwards. Ele estava com pouca grana, budget bem pequenininho, orçamento pequenininho. Fez um clipe com $20 e chamou um guitarrista para fazer tudo. Todos os instrumentos que estamos ouvindo enquanto vemos o clipe é um músico só. Ou seja, ninguém imaginou que pudesse virar um grande sucesso. Foi um sucesso à época. Depois, mesmo nos anos 80 ainda, foi muito sampleado, né? Muitas pessoas do hip hop usaram essa música. E o clipe foi já considerado o pior clipe de todos os tempos, né? Da música do Dennis Edwards, Don't Look Any Further. Só que depois das redes sociais, né, Deja? Você já deve ter visto esse clipe algumas vezes, em memes, inclusive, virou uma referência. Tem capa de disco que é inspirada nessa sessão aí, que segundo a cantora da faixa, diz que custou $12,50, né? E é considerado o pior clipe de todos os tempos. Mas não impediu de ser tão ruim, mas tão ruim que ficou bom. E aí virou uma referência, capas de discos, sessões com fotógrafos e modelos, memes. Então vamos lá. Vou tentar te surpreender, Tatiana, o remix dessa música feito pelo Pawsa, P-A-W-S-A, DJ, produtor de Londres, gosta de house, tech house. Pegou a música e fez isso aqui. Eu achei bem diferente, assim, né? Pra gente parece que aceleraram a rotação. Mas pra quem nunca ouviu, dá uma ouvida, vê o que vocês acham. Ouvinte, vai. É o começo da sexta.

0: Foi estranho, né? A voz dele ficou assim.
1: Ah, eu achei legal.
0: É, então, bom, ufa, escapei, Nadeja, obrigado.
1: Por enquanto.
0: Deu certo.
1: Eu dançaria. Surpreendi. Essa.
0: Bom, vamos ouvir. Essa gostosinha aí, falou que tava bombando lá nas férias. Ó, é de 2024, ou seja, ela foi lançada em 84, a versão original, e essa do Pawsa, P-A-W-S-A, Pawsa, foi lançada em 2024, ou seja, já é flashback para quem tem 14 anos hoje, né? Essa de 2024. Vamos só dar uma ouvida antes da terceira música que vai ir realmente esquentar a pista, espero. Só a versão original do Dennis Edwards com o guitarrista Paul Jackson Jr. É um daqueles Paulinhos da Costa da guitarra que gravou com todo mundo, brasileiros, enfim, grandes artistas, grava muito, muito, muito. O produtor dessa faixa estava sem grana e falou, cara, você pode fazer tudo? Aí ele programou bateria eletrônica, ele tocou o teclado de baixo, ele fez o de tecladinho, guitarrinha, e aí entregou a faixa. Ninguém imaginou que fosse ficar desse tamanho. Dennis Edwards, Don't Look Any Further. Vamos lá.

0: Bom, é isso. Lembraram da música?
1: Não.
0: Puxa vida. Bom, eu vou fazer o seguinte, olha, no Pegadas Musicais da semana que vem, eu vou pegar algumas músicas muito conhecidas, como Eric B. Rakim, Paid in Full, que usou esse contrabaixo. Thinking in a Master Plan.
1: Adoro.
0: 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Então, que tem a... enfim, tem a lei do... É o Paid in Full, né? Tem a Ofra Haza. Não sei se você lembra. Lembra? Também não.
1: Olha, essa interpretação ficou um pouco difícil de identificar.
0: É que era um sample e aí eles colocaram num pedal de efeito. Normalmente não era assim. Aí eles colocaram no efeito e ficou assim, né?
1: Entendi.
0: Bom, e para fechar o dia de hoje, vamos para continuar na house, né? Acid house. Uma música que foi lançada em 1989 por uma banda inglesa chamada Cold Cut, com a participação de uma cantora ainda nova, que depois acabou explodindo no mundo inteiro. Eu não vou falar o nome dela, eu falo depois, ver se alguém reconhece.
1: Não, não fala.
0: Vê se o pessoal reconhece, né? Porque você cantou bem. E aí ela surgiu num contexto de música para clube de dança mesmo.
2: Vamos.
0: Chamado Underground. Vamos lá, que eu sei que tá acabando, mas é rapidinho, vamos lá. People hold on.

0: você a gente não reconheceu, não, mas é legal.
1: Não, eu reconheço, mas jamais saberei nomear.
2: Fiquei muito feliz de vocês não conhecerem. Quem me dera poder ouvir essa música de novo pela primeira vez. Foi muito legal quando eu vi a primeira vez.
1: Eu lembro dela, né? Pois fui uma adolescente bailante nos anos 90. Então,
2: é isso aí, exatamente, ó. Vai chegar o refrãozinho e a gente vai dar tchau para o Brasil. Muito obrigado.
1: Você não vai contar quem é, pelo amor de Deus?
2: Lisa Stansfield. Lisa Stansfield.
1: Ah, perfeito. Ó, a gente vai fazer um grande dueto só. Desafinado no ar. Um beijo. Obrigada por hoje. Ceste, sem moderação. Se beber,
2: culpa
1: não dirige.
2: Meu pai, não esqueça. Sempre. Não dirijo. Eu não dirijo há anos. Meu pai conseguiu casar com a Elis Regina e ter um filho desafinado. Parabéns, Ronaldo.
1: Acontece.
2: Parabéns,
1: obrigado. Né? O raio não cairia duas vezes na mesma casa, querido. Beijo.
2: Mas o meu raio foi o primeiro. Podia ter começado um pouco mais afinado. Obrigado, Ronaldo Bosco. Obrigado. Vou te encontrar em breve, você vai ver. Obrigado. Bom final de semana.
0: Bom final de semana. Produção do estúdio CBN, do Luiz Del Boni e da Janaína Barros. Os trabalhos técnicos do Daniel Mesquita e do Bruno Carvalho.
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0: Tatiana Vasconcelos, diretamente de Paraty, a convite da Motiva. Bom fim de semana de flip pra você, Tatiana. Deus te proteja da minha inveja, tá? Aproveite muito.
1: Nossa, da sua inveja e da queda de energia, né?
0: Também.
1: Sei lá, que as coisas continuem funcionando. Beijo, gente. Beijo. Bom fim de semana. Obrigada, Nadédia, pela companhia. Até segunda. Descansem, divirtam-se. A gente se fala por aí. Mua.

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0: Quinta-feira, 24 de julho de 2026, o presidente Lula defendeu investimentos em defesa nacional, citando ameaças globais e a importância das riquezas brasileiras como terras raras e florestas. O chefe do executivo destacou a necessidade de preparo para eventuais conflitos, alertando sobre os custos de guerras. A declaração foi dada em evento no interior de São Paulo. O governo federal anunciou a liberação de 5 bilhões de reais para gastos dos ministérios no orçamento desse ano. A informação consta no relatório de receitas e despesas do terceiro bimestre, divulgados pelos ministérios da Fazenda e do Planejamento. Apesar da autorização para novas despesas, 17 bilhões de reais ainda seguem bloqueados. A liberação de despesas será feita nos gastos livres das pastas. O chefe do Comando Militar do Irã prometeu que o país vai matar um militar das Forças Armadas dos Estados Unidos para cada iraniano morto na guerra. A declaração ocorreu após o presidente norte-americano Donald Trump fazer uma publicação sobre o conflito na rede Truth Social. O republicano afirmou ter recebido garantias da China e da Rússia de que nenhum dos dois países está fornecendo armas para Teerã. O republicano também ameaçou os dois países caso participem do conflito. No horário de Brasília, 5:03.
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2: Cinco e quatro.

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1: Olá, muito boa tarde. Seja bem-vinda, seja bem-vindo ao Ponto Final CBN desta sexta-feira, 24 de julho de 2026. Nós vamos juntas e juntos até às 6h30, com muita informação, análise e prestação de serviço. Carolina Moran, boa tarde, tudo bem?
2: Oi, Débora, boa tarde para você e para os ouvintes. Sextamos, vamos nessa.
1: Pois é, e você pode sextar, inclusive, mandando mensagem aqui pra gente, pro nosso WhatsApp, que é o 11 99911 9981. São 5 horas e 5 minutos. Bruna Barbosa tem informações ao vivo de São Paulo, agenda do presidente Lula, que defendeu investimentos nas Forças Armadas. Oi, Bruna, boa tarde.
3: Oi, Débora, boa tarde para você e para todos que nos acompanham. O presidente defendeu o fortalecimento da indústria brasileira de defesa e diz que o Brasil precisa proteger o território, as fronteiras e as riquezas nacionais. Segundo Lula, há loucos pelo mundo querendo fazer guerra. Essas declarações aconteceram hoje cedo durante uma visita que o presidente fez à Avibraz em Jacareí, no interior paulista. No evento, Lula também defendeu o papel do BNDES e, ao criticar as acusações feitas à instituição nos últimos anos, chamou de imbecil quem prometeu revelar uma suposta caixa preta sem citar nominalmente o ex-presidente Jair Bolsonaro.
4: E a gente tem uns loucos pelo mundo querendo fazer guerra. Eu quero as Forças Armadas bem preparadas, bem treinadas, e quero ela bem preparada do ponto de vista do poderio de armamento e conhecimento científico e tecnológico. E não, eu lembro quantas vezes o BNDES foi acusado que tinha uma caixa preta. Eu vou acabar com a caixa preta do BNDES. O imbecil ganhou as eleições, ele não achou caixa preta. A caixa preta estava na cabeça dele, que estava atrofiada de inteligência. Não tinha inteligência.
3: A cerimônia reuniu o vice-presidente da República, Geraldo Alckmin, o ministro da Defesa, José Múcio Monteiro, Minas e Energia, Alexandre Silveira, a ministra da Ciência, Tecnologia e Inovação, Luciana Santos, e representantes da empresa das Forças Armadas e trabalhadores. O empresário Joesley Batista também esteve na fábrica, mas não participou da mesa de autoridades durante a cerimônia. Alckmin falou sobre o tarifaço anunciado pelos Estados Unidos, que prevê uma tarifa adicional de 12,5% sobre produtos brasileiros a partir de agosto, elevando a cobrança total sobre parte das exportações para até 37,5%. O vice-presidente afirmou que uma eventual resposta com base na lei da reciprocidade ainda está em análise pelo governo.
5: A lei de responsabilidade, ela foi aprovada por unanimidade. O presidente, no momento adequado, vai tomar a decisão. Ela tem um caminho mais longo, que isso envolve audiências públicas. Mas o que o presidente Lula tem destacado? Primeiro, não sair da mesa de negociação. O que depender de nós é continuar na mesa de negociação.
3: Bom, depois dessa agenda em Jacareí, no interior paulista, Lula seguiu aqui para a capital paulista para reuniões de trabalho voltadas ao desenvolvimento e ao financiamento da ciência nacional. O presidente, Débora, voltou a evitar contato com a imprensa. Foi a segunda vez que a presidência fechou a agenda aos jornalistas, liberou apenas a entrada de cinegrafistas credenciados para registrar imagens. Não houve espaço para perguntas nem acompanhamento da atividade por parte da imprensa. Lula já deixou o local aqui na capital paulista, região central. Não há mais agendas públicas para o dia de hoje. Amanhã, Lula participa da convenção estadual do PT em Campinas para oficializar a pré-candidatura de Fernando Haddad ao governo de São Paulo. Débora.
1: Obrigada, Bruna Barbosa, pelas informações. Quando o governo Lula defende as Forças Armadas, né, Carol, é um recado ao presidente americano Donald Trump. Os atritos entre os dois mandatários se intensificaram desde que os Estados Unidos decidiram considerar o PCC e o Comando Vermelho como organizações terroristas. O Itamaraty chegou a dizer que poderia haver risco de intervenção militar. Hipótese que especialistas dizem que é improvável, né? Na prática. E quando cita a Caixa Preta, está se direcionando, sem citar nomes, mas fala de Jair Bolsonaro, opositor, que trouxe esse discurso na última eleição.
2: Pois é, e por falar no tarifaço, Débora, os setores produtivos seguem pedindo ao governo que insista no diálogo em vez de agir com a lei da reciprocidade. A Samantha Klein tem as informações em Brasília. Oi, Samantha, boa tarde.
6: Oi, Carol e Débora. Pois é, depois que o Palácio do Planalto sugeriu que pode colocar em prática a lei da reciprocidade, em razão desse novo tarifaço aplicado pela Casa Branca, entidades empresariais estão reforçando a defesa de que o Brasil insista nas negociações em vez de aplicar uma retaliação. Depois da aplicação daquelas tarifas adicionais de 25% para uma série de produtos

0: decisão da Suprema Corte com uma tarifa de 50%. E o Canadá, que retalhou os Estados Unidos, ele está com uma tarifa de 50% em função da retaliação. Então a gente entende que existe espaço para os Estados Unidos aumentar as nossas tarifas entre 25% e 50% caso haja qualquer tipo de retaliação ou lei de reciprocidade pelo Brasil.
1: A Confederação Nacional da Indústria também lançou alguns dados agora à tarde, lembrando aí dessa nova tarifa de 12,5%, afirmou aí que cerca de 3.900 produtos terão taxação de 37,5%, resultando no impacto de 12 bilhões e 400 milhões de dólares, não são reais, estamos falando em dólar. Ao mesmo tempo, essas novas tarifas, elas também estão movimentando um outro tema, que é a famosa taxa das blusinhas. O que está acontecendo? O empresariado se deu conta que é uma pressão adicional para a indústria, para o varejo, para a geração de empregos ou manutenção dos empregos. E aí, o que vai acontecer? Essa medida provisória, que foi lançada no Congresso em maio, zerou o imposto de importação de 20% para compras de até R$50 nas gigantes asiáticas, está aí para vencer. E aí os empresários estão se movimentando justamente para conversar aí com os parlamentares para tentar retomar a tributação, ou pelo menos de forma parcial. Lembrando que o setor têxtil é um dos mais afetados, mas não só. Setores também de eletroeletrônicos, de calçados, entre outros, são bastante afetados, de cosméticos também, por exemplo. E aí, uma das entidades aí que estão se mexendo é a Federação das Indústrias de Minas Gerais, que já vai lançar uma nota na semana que vem pedindo a volta da tributação. E eu falei agora com o economista chefe da federação, João Pio, ele disse que o objetivo é mostrar o impacto para indústria, varejo e empregos.
2: Simples, né, fato zerar o imposto de importação de 50 até 50 dólares, né, de pequeno valor, já resultou numa alta de 2,6 bilhões né, de reais em junho. Né, uma alta de mais 100% quando comparado ao mesmo período do ano passado. Então a gente já percebe o impacto. Somando isso, né, agora o tarifaço, então essas tarifas minam a competitividade da indústria e associado né, à MP acaba ainda causando um dano maior para a indústria brasileira.
1: A MP tem que ser votada no Congresso até o dia 8 de setembro. Com vocês.
3: Obrigada, Samantha. Pois é, os setores aí se mobilizando, né, Débora, para derrubar essa medida provisória ou ter algum tipo de alternativa, por exemplo, algum tipo de cashback ali no âmbito da reforma tributária, algum tipo de alívio, porque os setores estão se considerando aí duplamente punidos, né, com a taxa das blusinhas zerada e com o tarifaço aí dos Estados Unidos.
4: É isso, Carol. Ainda em Brasília, o João Rosa traz mais detalhes sobre a redução do bloqueio de gastos, liberação de recursos no orçamento. Oi, João, boa tarde.
5: Oi, Débora. Boa tarde para você. Boa tarde, Carol, e a todos os nossos ouvintes. É isso mesmo. O governo do presidente Lula reduziu o bloqueio de recursos do orçamento deste ano e liberou cerca de 5,7 bilhões para gastos dos ministérios. Segundo o relatório bimestral de avaliação de receitas e despesas, que foi divulgado pelo Ministério do Planejamento, o bloqueio caiu de 23,7 bilhões de reais para 17,9 bilhões. De reais. A liberação dos recursos acontece às vésperas do início da campanha eleitoral. De acordo com o governo, a redução foi possível porque houve uma queda de 6,4 bilhões na previsão de gastos com benefícios previdenciários e com os benefícios de prestação continuadas, o BPC. Além disso, o governo informou que também houve uma queda de 4,2 bilhões de reais na previsão de gastos em despesas com o pessoal. Por outro lado, Débora, aumentaram as estimativas de gastos obrigatórios como na área da saúde e como pagamento de seguro-desemprego. Os dois somados, o aumento gira em torno de 5 bilhões de reais. O governo também informou que mantém a previsão de cumprir a meta fiscal deste ano. A estimativa que foi informada aqui pelo Ministério do Planejamento é que é de encerrar 2026 com um superávit

0: draft de 10,8 bilhões de reais, considerando as regras previstas no novo arcabouço fiscal. Uma alta que é relevante frente à expectativa de resultado de superávit de 4,1 bilhões de reais que foi dado aí pelo governo no último relatório bimestral. Na última atualização do orçamento, em maio, o governo havia ampliado o bloqueio dessas despesas para conseguir acomodar o aumento dos gastos obrigatórios. Agora, com essa revisão das contas, parte desses recursos volta a ficar disponível para a execução pelos ministérios. Eu volto com vocês.
1: Obrigada pelas informações, João Rosa, em Brasília.
2: Débora, nossa reportagem em Brasília vai vir já com os detalhes, mas só para trazer a informação, a defesa do ex-presidente Jair Bolsonaro apresentou um novo recurso contra a decisão que endureceu as regras da sua prisão domiciliar. Agora, os advogados estão questionando a proibição de divulgação de manifestos político-eleitorais do ex-presidente Jair Bolsonaro, alegando que vem restrição da liberdade de pensamento e de manifestação de ideias.
1: Você fica agora com o noticiário da sua região. Já já tem mais informações aqui no Ponto Final CBN.

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7: 5 horas 23 minutos agora. A informação chega de São Paulo com Luiz Fernando Figliage e atualizações sobre o conflito no Oriente Médio. Boa tarde, Luiz Fernando.
8: Boa tarde, Débora, Carol, ouvintes. O presidente dos Estados Unidos, Donald Trump, afirmou que não acredita que a China e a Rússia estejam participando do conflito com o Irã. O republicano também alertou que se os dois países se envolverem na guerra, seria muito ruim para eles. Segundo Trump, o presidente chinês Xi Jinping e o presidente da Rússia, Vladimir Putin, afirmaram que não vão vender armas ao Irã. Nesta sexta-feira, o Irã rejeitou uma proposta de cessar-fogo dos Estados Unidos, levada a Teherã pelo primeiro-ministro do Iraque, segundo o jornal The New York Times. A medida veio enquanto as tensões no Oriente Médio aumentam após os ataques dos Houthis do Iêmen a embarcações da Arábia Saudita no Mar Vermelho. Segundo a agência estatal iraniana IRNA, Teherã contestou a reportagem e classificou como enganosa. O Irã negou que tenha recebido essa proposta e o Iraque também disse que não atuou como mediador. Até o momento, a Casa Branca não se manifestou oficialmente sobre a reportagem do The New York Times. Detalhes da proposta não foram divulgados. Os dois países trocaram novos ataques nesta sexta-feira, em meio a novas ameaças de Donald Trump, que declarou avaliar a retomada de operações militares em grande escala para forçar os iranianos a retomarem as negociações de um acordo de paz. De acordo com o jornal The New York Times, o Irã já se prepara internamente para atacar a cidade de Tel Aviv, em Israel, caso o presidente americano leve adiante as ameaças contra a infraestrutura civil iraniana. O chefe do comando militar do país persa prometeu que o país matará um militar das Forças Armadas dos Estados Unidos para cada iraniano morto na guerra. O pronunciamento ocorreu nesta sexta-feira e está aí em linha ao que o Donald Trump também falou nesse caso dos militares na semana passada. Débora.
7: Obrigada pelas informações. Luiz Fernando Figliage, em São Paulo.
9: E Débora, o presidente dos Estados Unidos, Donald Trump, vai fazer um discurso hoje à Associação de Correspondentes da Casa Branca. É um jantar que foi remarcado, né? Quase 3 meses depois daquele ataque no Hotel Washington Hilton ter interrompido o evento. O encontro de gala, que reúne jornalistas, políticos e integrantes do governo, foi cancelado em 25 de abril, depois que um homem tentou atravessar à força um ponto de controle de segurança e disparou uma espingarda do lado de fora do salão, onde Trump e membros do seu gabinete começavam a ocupar seus lugares. O suspeito se declarou inocente no mês de maio, né, de acusações que incluem tentativa de assassinato do presidente. O jantar, então, foi transferido para o hotel Waldorf Astoria, será realizado sob esquema de segurança reforçado. O diretor do serviço secreto disse aos jornalistas que uma equipe de preparação antecipada já implementou um plano abrangente de segurança no hotel.
7: Vamos ao noticiário local.

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0: 24 de julho de 2026. O vice-presidente Geraldo Alckmin afirmou que o governo federal vai manter as negociações com os Estados Unidos após o anúncio de novas tarifas sobre produtos brasileiros. Em entrevista coletiva, após visitar uma indústria aeroespacial em Jacareí, no interior de São Paulo, ele classificou a medida como injusta e descabida. De acordo com Alckmin, o presidente Lula tem orientado o executivo a manter o diálogo diplomático com os americanos. O ministro Cristiano Zanin, do Supremo Tribunal Federal, autorizou que a Polícia Federal investigue o ministro Marco Buzzi, do Superior Tribunal de Justiça, no inquérito que investiga um esquema de venda de sentenças no tribunal. A informação foi antecipada pelo jornal O Globo. Buzzi está afastado do STJ desde fevereiro, após duas mulheres apresentarem acusações de importunação e assédio sexual contra ele. Um vazamento de amônia foi registrado em um frigorífico na zona rural de Jequié, no interior da Bahia. O corpo de bombeiros segue no local. Ninguém ficou ferido e ainda não há informações sobre a origem do vazamento. O frigorífico Vale do Sol, responsável pelo local, informou que foram adotados protocolos de segurança para conter a ocorrência. 110 mil pessoas foram deslocadas de áreas ameaçadas por incêndios florestais no sudoeste da França. As chamas devastaram 14 mil hectares na região até agora. Uma reunião de emergência foi convocada pelo governo francês para a noite de hoje. O primeiro-ministro do país, responsável pela condução do encontro, convocou os chefes das pastas do interior, defesa, saúde, transportes e meio ambiente. O fogo também atinge a Espanha. O número de pessoas deslocadas ou que receberam ordens para não sair de casa nos arredores de Madrid chegou a 40 mil. Horário de Brasília, 5h33.
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1: Ponto Final CBN de volta. Pedro Populim, em São Paulo, tem mais informações sobre declarações do ministro da Fazenda em relação às BETs. Oi, Pedro, boa tarde.
2: Oi, Débora. Oi, Carol. Boa tarde para vocês e a todos que nos acompanham no Ponto Final. É isso, o ministro da Fazenda, Dario Durigan, afirmou nesta sexta-feira que o governo brasileiro precisa tratar as BETs como cigarros e continuar ampliando a regulamentação e tributação das casas de apostas para desestimular o uso desses serviços pela população. O ministro também reiterou a importância de limitar o acesso às casas de apostas por aquela parcela da população que já se encontra em situação de fragilidade financeira. Para o ministro, quem recebe benefício social, Bolsa Família, BPC, não pode apostar em bet, assim como aqueles que aderem ao programa Desenrola do governo federal para renegociação de dívidas. Participando de um evento aqui na capital paulista, o ministro ainda destacou o compromisso do governo com o ajuste fiscal, afirmando que o fortalecimento das contas públicas é o principal desafio da política econômica e a milha final que falta para consolidar o crescimento do país. Vamos ouvir.
3: Foi construído um importante caminho e nos resta uma milha final de esforço, que é a milha final dos juros, do endividamento público, que digo desde logo a vocês, me incomoda. E é preciso que a gente faça os esforços necessários para que o microempreendedor, para que o empresário que esteja aqui nos acompanhando, saiba do compromisso de quem fez muito, mas espera melhorar num crescendo, uma visão de nação.
2: Quem trouxe outras impressões também, Débora, Carol, foi o presidente do Banco Central, Gabriel Galípolo, que participou do mesmo evento. Ele afirmou que a ideia de que agentes de mercado enviam projeções de inflação mais altas ao boletim Focus, a fim de induzir aí juros mais elevados, não se comprova, do ponto de vista empírico ou lógico. O presidente do Banco Central explicou que, na visão dele, juros médios e longos mais altos tendem a reduzir o valor de ativos financeiros, como ações e títulos de dívida. Separei outro trechinho, vamos ouvir.
4: É importante a gente explicar que a taxa de juros, e especialmente não só a taxa de juros que o Banco Central determina, que é a taxa de juros de curto prazo, mas a taxa de juros de médio e longo prazo, né, aquela taxa de juros que está na curva de juros que a gente diz, ela é uma taxa de desconto que determina o valor dos ativos, o valor presente dos ativos. E que quanto maior essa taxa de desconto, menor será o valor presente dos ativos, sejam esses ativos ações ou sejam esses ativos dívida.
2: Sobre o mesmo tema, Galípolo ressaltou que o Banco Central tem ampliado as fontes de informação usadas nas decisões do Comitê de Política Monetária, o Copom. De acordo com ele, mesmo fora do mercado financeiro, as projeções não são necessariamente mais baixas. Ele mencionou como exemplo o relatório Firmus, que reúne expectativas econômicas das empresas para os próximos anos. Débora e Carol.
1: Obrigada pelas informações. Pedro Populim, em São Paulo.
5: Débora, João Rosa tem mais detalhes sobre aquele pedido feito pela defesa do ex-presidente Jair Bolsonaro, né, um recurso que questiona as regras da sua prisão domiciliar. Conta pra gente, João, o que a defesa do Bolsonaro tá pedindo?
6: Carol, a defesa do ex-presidente Jair Bolsonaro apresentou esse novo recurso, né, ao Supremo Tribunal Federal contra aquela decisão do ministro Alexandre de Moraes que endureceu as regras da prisão domiciliar do ex-chefe do Executivo. Desta vez, Carol, os advogados questionam a proibição que foi imposta por Moraes que impede Bolsonaro de divulgar manifestos com conteúdos político-eleitoral. Segundo a defesa, a medida representa uma restrição à liberdade de pensamento e de manifestação de ideias e configura uma limitação ideológica. No recurso, os advogados também citaram o caso do presidente Lula para querer traçar ali um paralelo entre as situações e pedir a derrubada das restrições. A defesa lembrou que durante o período em que Lula esteve preso em Curitiba, cartas com conteúdos políticos foram divulgadas publicamente, incluindo um texto em que o petista indicava Fernando Haddad como candidato à presidência da República. Os advogados também afirmaram que Lula recebeu pelo menos 18 visitas de personalidades políticas durante o período em que esteve preso. Na segunda-feira, a gente lembra, a defesa já havia apresentado um outro recurso, dessa vez contra a decisão de Alexandre de Moraes, que suspendeu por 90 90 dias as visitas do senador e pré-candidato à presidência da República, Flávio Bolsonaro, ao pai. Segundo os advogados, essa medida é desproporcional em relação à conduta atribuída ao ex-presidente. As novas restrições foram impostas por Moraes depois que o senador Flávio Bolsonaro divulgou uma carta escrita por Bolsonaro e apresentava ele como um porta-voz do Bolsonaro durante a disputa eleitoral deste ano. Eu volto com vocês.
5: Obrigada, João. Vai lembrar, né, Débora, que na época o presidente Lula estava preso, mas não estava condenado, né, não tinha condenação transitada em julgado, como é o caso do ex-presidente Jair Bolsonaro, que está agora em prisão domiciliar, mas já tem um histórico também de descumprimento de medida judicial, né? Quando tentou ali usar um ferro de solda na tornozeleira. Enfim, são históricos aí diferentes.
1: Exatamente. Ainda em Brasília, Samantha Klein tem mais detalhes sobre o monitoramento por parte do governo a ataques de Milei no Brasil. Aliás, o presidente argentino já chegou por aqui, Samantha?
0: Olha, ele está para chegar, viu? Inclusive, o grupo, a pré-campanha do Flávio Bolsonaro, o senador Flávio Bolsonaro, acabou de publicar um vídeo em que os dois chegam em jatos, um, claro, com a bandeira do Brasil e outro, a bandeira da Argentina, com Javier Milei. Obviamente, é um vídeo em A, a gente não precisa nem dizer. Isso está sinalizado, dizendo que o vídeo tem sátira, ficção e elementos de áudio e vídeo em inteligência artificial. E nesse texto, Milei, Javier Milei, satiriza, dizendo que a fronteira do Brasil é uma peneira, mas que ele pediu autorização. E, de fato, as pessoas próximas ali, né, que tratam ali do governo de Javier Milei, informaram a embaixada brasileira que ele vem para cá. Inclusive, nesse final de semana, ele já está por aqui por conta de agendas com o governador Tarcísio de Freitas nesta sexta-feira. E amanhã ele participa da convenção que vai confirmar, portanto, Flávio Bolsonaro, candidato do PL à presidência. O governo, por sua vez, está monitorando eventuais ataques do líder da Argentina, ataques que possam vir ao presidente Lula e às urnas eletrônicas, e conforme fontes do governo brasileiro, haverá resposta se houver ataques. A embaixada argentina, então, avisou sobre a vinda, disse que ele volta logo depois da convenção. E lembrando que não é a primeira vez que ele vem para o Brasil sem uma visita, uma missão oficial, que tenha, por exemplo, conversado com o presidente Lula. Há 2 anos ele participou de um evento ao lado do ex-presidente Jair Bolsonaro em Santa Catarina. E aí, conforme fontes do Planalto, o que se diz é o seguinte: olha, a gente não vai fazer qualquer tempestade em copo d'água, a não ser que ele fale algo grave contra as urnas eletrônicas, contra as eleições. Fora isso, é liberdade, ele está aí e vai participar da convenção, portanto, a convenção que vai confirmar Flávio Bolsonaro aí como candidato à presidência.
1: Tá certo, muito obrigada pelas informações, Samantha Klein. Lembrando que essa semana, Flávio Bolsonaro fez uma declaração atacando as urnas eletrônicas, foi prontamente desmentido pelo TSE, também ministros do STF se manifestaram em relação aos ataques infundados em relação às urnas eletrônicas.
5: E Débora, a ex-primeira-dama Michelle Bolsonaro deve participar por vídeo, né, dessa convenção do PL amanhã. Esse pedido público de desculpas feito pelo senador Flávio Bolsonaro foi o primeiro passo para o embarque da Michelle na campanha presidencial do enteado. O Jornal Globo de hoje traz uma apuração sobre esse bastidor, conversou com alguns aliados da Michelle que afirmam que a pacificação entrou numa nova fase e vai depender a partir de agora de conversas reservadas entre ambos e também ajustes práticos para sua volta à campanha, além da colaboração de outros integrantes da família Bolsonaro, especialmente os irmãos Carlos e Eduardo, né? O Carlos, sobretudo, não tem uma boa relação com a Michelle. Ao menos até hoje, os dois ainda não tinham conversado reservadamente. Esses interlocutores da ex-primeira-dama dizem que a reaproximação vai ser gradual, que não faria sentido transformar os vídeos em uma demonstração imediata de normalidade. Foi um bom começo, mas ainda há etapas pendentes. Segundo essas pessoas próximas a Michelle, o próprio vídeo divulgado por ela deixa claro qual será a próxima etapa, porque ela fala que os dois ainda vão sentar, conversar e ajustar detalhes. Então, essa conversa deve ocorrer depois da Convenção Nacional do PL, marcada para amanhã, para definir como é que vai ser a participação dela na campanha. Tem alguns pontos pendentes, um é a logística, porque a Michelle está muito envolvida na rotina do ex-presidente Jair Bolsonaro. Então, preciso organizar quem vai ficar responsável por esses cuidados nos períodos em que ela for viajar para participar de agendas eleitorais. E outro aspecto essencial é esse comportamento do restante da família Bolsonaro. Pessoas próximas a Michelle afirmam que essa reaproximação dificilmente vai prosperar se houver novos ataques públicos, seja do Carlos ou do Eduardo Bolsonaro, ou de pessoas próximas aos dois. Então, tem alguns pontos aí, algumas arestas ainda a serem aparadas.
1: Tudo vai depender dos humores, né? Você fica agora com o noticiário da sua região. Já, já, a gente volta falando das eleições do Rio de Janeiro, que está com o governo provisório.

0: 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Em alguns casos, um sensor de pressão e temperatura do óleo danificado pode causar vazamento de óleo do motor, o que pode representar risco de derrapagem para os usuários da via que trafegam atrás do veículo, especialmente os usuários de veículos de duas rodas. Há, ainda, risco de ferimentos aos ocupantes e ou a terceiros, bem como de danos à propriedade. Até o momento, nenhum acidente foi registrado no Brasil. 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Início do atendimento, 24 de julho de 2026. O tempo estimado para o reparo é de até 50 minutos. Mais informações. 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Para agendar previamente a realização do serviço, utilize o telefone 0800 012 2733 para clientes Land Rover. A ligação é gratuita e o serviço estará disponível de segunda a sexta-feira, das 8 às 18 horas. Também é possível contatar pelo e-mail clientelandrover@landrover.com.br, bem como pela página da marca na internet www.landrover.com.br e nas páginas do Facebook e YouTube. 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
5: A gente volta com informações sobre as eleições aqui no Rio de Janeiro, Débora, porque o PL lançou hoje a candidatura do deputado estadual, presidente da Alerj, Douglas Ruas, ao governo do estado. A Júlia Vena tem os detalhes, mas a chapa ainda está indefinida, né, Júlia? Boa tarde.
6: Isso, Carol, boa tarde para você e para a Débora. A convenção que foi realizada hoje também confirmou Carlos Portinho na disputa a uma vaga no Senado. O evento foi marcado por participações por telefone de Michele e Flávio Bolsonaro. A gente lembra um dia após o pedido de desculpas do senador à ex-primeira-dama. Horas depois, em vídeo, Michele aceitou as desculpas e indicou apoio ao enteado. Ambos manifestaram apoio a Douglas Ruas na corrida ao governo. Na fala, Flávio destacou a questão da segurança pública no Rio, enquanto Michele enfatizou que Jair Bolsonaro pediu para que o partido não desista da disputa. Diante dos gestos, Ruas afirmou que os dois servem de inspiração para os correligionários.
7: Ontem foi um dia muito especial para todos nós. Nós vimos um gesto de humildade do nosso próximo presidente da República, Flávio Bolsonaro. Um gesto que foi imediatamente correspondido pelaquela que percorreu todo esse país, levantou uma legião de mulheres para também brigarem pelo nosso país, por uma nação melhor, que é Michele Bolsonaro. Que esse gesto deles possa nos inspirar.
6: Ruas ainda não tem um candidato a vice definido após o ex-prefeito de Nova Iguaçu, Rogério Lisboa, do PP, deixar a chapa na última semana. Apesar da desistência, o presidente do PL no Rio, Altineu Cortes, reiterou que confia na permanência de União e PP na coligação.
8: Olha, a gente faz política honrando a palavra, né? E nós temos a palavra do deputado Luizinho, que é o presidente do PP, e do Antônio Rueda, que é o presidente da federação, que a federação vai ficar conosco. Eu acho que a gente não terá nenhuma mudança nisso. A federação estará aqui na coligação.
6: Já o segundo nome a disputar o Senado segue em aberto. O mais cotado é o ex-prefeito de Belford Roxo, Márcio Canella, do União. A candidatura, no entanto, enfrenta turbulências, porque no início do mês ele foi preso pela Polícia Federal, depois de agentes encontrarem um fuzil no veículo em que ele estava. O político foi solto dias depois e, nessa quinta-feira, teve as medidas cautelares revogadas pelo Supremo Tribunal Federal, depois de apresentar esclarecimentos à corte. Pelo calendário da Justiça Eleitoral, o prazo para as convenções termina no dia 5 de agosto e os registros oficiais devem ser feitos até o dia 15 do próximo mês. Carol.
5: Obrigada, Júlia. É complicada a situação da chapa do PL, né, Débora? Porque havia expectativa, o plano original era que houvesse aquela eleição indireta, né, para ocupar o governo do Rio. Douglas Ruas ocuparia por ser presidente aí da Alerj durante temporariamente, depois poderia ter aquela eleição indireta, mas nada disso aconteceu. Então, aí agora ele sendo lançado como candidato do PL, mas de uma forma bem mais esvaziada do que era a intenção do partido inicialmente, né?
9: São 5 horas e 54 minutos agora.
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1: Débora, Carol e ouvinte da CBN, boa tarde. Olha, sexta-feira no vermelho e de ganhos esfarelados na Bolsa de Valores do Brasil, viu? O Ibovespa operou em queda do começo ao fim do dia, cravando baixa de 1,5% e testando ali a região limite dos 174 mil pontos. Com o tombo de hoje, a alta acumulada na semana pelo índice, que até ontem somava 1,7%, encolheu para modestos 0,2%. E o principal peso sobre o índice foi justamente o recuo do petróleo. Notícias de que a China e o Paquistão tentam abrir um canal de diálogo entre os Estados Unidos e Irã fizeram o barril cair quase 4% hoje, cotado ali perto de 97 dólares. A trégua até aliviou o temor de inflação global, mas puxou o freio de mão das exportadoras na bolsa, como é o caso da Petrobras, que cedeu 1,7% na sessão de hoje. E olha só, mesmo com o presidente do Banco Central, Gabriel Galípolo, mandando um recado duro sobre juros altos por mais tempo, o alívio geopolítico se sobrepôs a tudo no mercado de juros. As taxas caíram forte e a aposta de um corte de 0,25 ponto percentual na taxa Selic em agosto, voltou a ganhar as apostas do mercado. Já no câmbio, o dólar fechou praticamente no 0 a 0 ali em relação ao real, cotado a R$5,08, mas registrou queda de 0,6% no saldo da semana. Eu vou ficando por aqui, um bom fim de semana a todos. Débora e Carol, é com vocês.

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0: sexta-feira, 24 de julho de 2026. A defesa de Jair Bolsonaro recorreu contra uma decisão do ministro Alexandre de Moraes, que impôs ao ex-presidente a proibição de receber visitas com finalidades políticas e de divulgar manifestos eleitorais. Os advogados classificam a restrição como genérica e dizem que foi criada uma limitação sem respaldo constitucional. A defesa pediu que a medida seja revista por Moraes ou que o recurso seja levado ao julgamento na primeira turma da corte. A proibição foi determinada pelo magistrado após o senador e pré-candidato à presidência pelo PL, Flávio Bolsonaro, publicar nas redes sociais uma carta escrita por Jair Bolsonaro e destinada ao povo brasileiro. Na mesma decisão, o ministro do STF suspendeu as visitas de Flávio ao pai por 90 dias. O governo federal espera arrecadar 17 bilhões de reais com a tributação de dividendos até dezembro, abaixo da estimativa inicial de 28 bilhões. A arrecadação visa compensar a isenção do imposto de renda para salários de até 5 mil reais. O ministro do Planejamento, Bruno Moretti, ressaltou que o desempenho dessa receita não é linear e que pode se comportar de maneira diferente no restante do ano. O Vietnã planeja obrigar as plataformas de redes sociais a impedir que usuários menores de 16 anos publiquem conteúdo, comentem ou reajam a postagens. Pelas regras propostas, as contas deverão ser registradas com os dados de um dos pais ou um responsável legal, que vai ficar encarregado de supervisionar o conteúdo acessado e o tempo de uso das mídias digitais. O país também pretende endurecer as regras para jogos online. A Bolsa de Valores de São Paulo encerrou o dia em baixa de 1,52% aos 174.041 pontos. O dólar fechou em leve baixa de 0,06%, cotado a R$ 5,08. O euro vale R$ 5,77, queda de 0,13%. Horário de Brasília, 6:03.
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0: Boa tarde, Débora. Boa tarde, Carol. Boa tarde, ouvintes. O Francisco é de Belém, vendeu uma casa que rendia um aluguel e agora precisa aplicar os recursos. Ele quer uma aplicação rentável e com liquidez mensal, porque precisa dos rendimentos para complementar a renda. Ele pergunta onde pode investir. Francisco, uma aplicação segura é o Tesouro IPCA+, com juros semestrais. É um título do governo, corrigido pela inflação e que paga juros de 3% a cada semestre. Como hoje as taxas estão ao redor de IPCA mais 8% ao ano, você compra esse título com um desconto, o que na prática aumenta a sua rentabilidade. A desvantagem é que você não tem a liquidez todo mês, porque os juros são pagos nos meses de fevereiro e agosto, ou maio e novembro, dependendo do título. A vantagem é que se você resgatar só os juros, o seu capital vai sendo corrigido pela inflação e você preserva o poder de compra dos seus rendimentos. Uma alternativa é investir numa aplicação atrelada aos juros de curto prazo, como o Tesouro Selic. Mas aí, o ideal é que você resgate apenas a rentabilidade que superar a inflação. Até a próxima. Um bom fim de semana e continue mandando as suas perguntas para cbndinheiro@cbn.com.br.
1: Débora, tem aqui novidades sobre a reconciliação entre Michelle e Flávio Bolsonaro. Agora a gente acompanha tudo pelas redes sociais, né? Eles voltaram a se seguir nas redes depois daquela troca de vídeos, né? Cada um postou um vídeo fazendo ali aquela reaproximação. A gente registrou ontem que a Michelle deu um like no vídeo do Flávio, aí depois veio o vídeo da Michelle. Eles tinham deixado de se seguir nas redes sociais, né? Especialmente o Instagram em 29 de junho, foi quando a Michelle divulgou aquele vídeo criticando o comportamento do Flávio, né? Dizendo que foi humilhado e tal, mas agora voltaram a se seguir. A aproximação vai se encaminhando aí e a previsão, então, de que a Michelle participe por vídeo da Convenção Nacional do PL amanhã.
2: Eu adoro essas novas configurações de comunicação na era das redes sociais. E assim a gente fica sabendo, né, dessas movimentações. Muito bem, são 6h07 agora. Vera Magalhães está de férias, por isso que você não está escutando o Viva Voz, mas ela estará de volta já na próxima segunda-feira. Vamos a Brasília? O João Rosa tem aqui atualizações sobre um assunto que nós já trouxemos aqui, autorização do STF para a Polícia Federal investigar Marco Buzzi por venda de sentença. Oi, João.
3: Oi, Débora. Isso mesmo, o Supremo Tribunal Federal autorizou que a Polícia Federal investigue o ministro afastado do Superior Tribunal de Justiça, Marco Buzzi, no inquérito que apura um suposto esquema de venda de sentenças. A decisão foi tomada pelo ministro Cristiano Zanin, que é o relator do caso no STF, e determinou a inclusão de Buzzi nas investigações conduzidas pela Polícia Federal. Segundo um relatório da PF, foram encontradas menções a familiares do ministro em materiais reunidos durante uma operação que desde novembro de 2024 apura um suposto esquema de venda de decisões judiciais no Superior Tribunal de Justiça. Agora os investigadores vão analisar esse material para verificar se existem indícios que justifiquem o aprofundamento das investigações contra o ministro e seus familiares. Em nota, a defesa de Buzzi negou qualquer irregularidade. Os advogados afirmaram que o ministro não tem relação com as atividades de seus familiares, que é impedido de julgar processos em que eles atuem e que não tem conhecimento das investigações. A gente lembra, Débora, que Buzzi está afastado cautelarmente do STJ desde fevereiro deste ano, mas por conta de outro processo. O ministro responde a um processo administrativo disciplinar por denúncias de importunação e assédio sexual que foi apresentadas aí por duas mulheres. O afastamento foi determinado pelo próprio STJ e permanece em vigor até a conclusão das investigações internas. Débora.
2: Obrigada, João Rosa, pelas informações.
1: A gente tem atualização agora sobre a chuva no Rio Grande do Sul. Vamos a Porto Alegre com Ayrton Lemos. Oi, Ayrton, boa noite.
4: Boa noite, Carol e Débora. O número de pessoas fora de casa caiu para pouco mais de 1.400 aqui no Rio Grande do Sul. Esse total caiu de 1.800 280 para 1.442 pessoas. São 877 desabrigados acolhidos em espaços públicos e 565 desalojados estão em casas de parentes ou amigos. A maior redução nos abrigos ocorreu em Porto Xavier, nas Missões, onde o número de acolhidos passou de 200 para 16. Os dados mostram que essas pessoas deixaram os abrigos, mas não permite afirmar ainda que todos voltaram para casa. 206 municípios já comunicaram danos provocados pela chuva, conforme o último balanço da Defesa Civil do Rio Grande do Sul. Os rios Sinos, Jacuí e Uruguai ainda têm pontos acima da cota de inundação. Em Taquara, no Vale do Paranhana, o Rio dos Sinos está em 6 metros e 46 centímetros e segue subindo. O Jacuí permanece acima do patamar de inundação em cidades como Dona Francisca, na região central, Triunfo, na região metropolitana, e São Jerônimo, na região carbonífera, também na região metropolitana. Em São Borja, na fronteira oeste, o Rio Uruguai chegou a 9 metros e 34 centímetros, 34 acima da cota de inundação e continua subindo. Então, esse é o problema ainda, né? O Rio Uruguai continua subindo. Já os rios Taquari, boa notícia, e o Caí deixaram o patamar de inundação nas medições mais recentes. Em Porto Alegre, o Guaíba está em 2 metros e 13 centímetros no Cais Mauá. A gente atualiza agora aqui pelo o aplicativo do Serviço Geológico Brasileiro, chegando a 2,15 neste momento. A cota de inundação, que é a cota de que pode inundar o centro de Porto Alegre,

0: em Porto Alegre. Nas ilhas, o Guaíba chega nesse momento, última medição que a gente tem acesso pela Prefeitura da capital, chega a 1,96 m, lembrando que a cota de inundação é de 2,20 m nessa região, Carol e Débora.
1: Muito obrigada, informação do Ayrton Lemos em Porto Alegre.
2: São 6h12 agora, Matheus Leite em São Paulo tem detalhes sobre o imbróglio jurídico em torno do serviço de motos por aplicativos aqui em São Paulo. É, Matheus, boa noite.
3: Oi, Débora, boa noite a você e também aos ouvintes. A Prefeitura de São Paulo recorreu contra a decisão da Justiça que determinou o credenciamento da Uber para o transporte de passageiros por moto na capital paulista em até 48 horas. A administração municipal disse que enquanto o recurso estiver em análise, a ordem judicial será cumprida, mas ressaltou que o credenciamento não significa autorização para dar início à prestação do serviço. Segundo a Prefeitura, ainda há etapas previstas na regulamentação que precisam ser cumpridas. A medida é mais um capítulo da batalha judicial entre a gestão do prefeito Ricardo Nunes e as empresas de transporte por aplicativo sobre o assunto. A disputa já chegou ao Supremo Tribunal Federal, que suspendeu parte das regras impostas pelo município para autorizar a operação das empresas. Na semana passada, a Prefeitura recusou pela segunda vez o pedido de credenciamento da Uber para intermediar o transporte de passageiros por motos. Como justificativa, o Comitê Municipal de Uso do Viário disse que a empresa não comprovou a contratação de apólice de seguro porque um dos documentos apresentados estava sem assinatura. A Justiça, no entanto, entendeu que a recusa não configura um novo ato administrativo e apenas a repetição de um ato que já havia sido declarado ilegal. A Prefeitura de São Paulo ainda não divulgou o documento de credenciamento da Uber. A CBN perguntou se há uma previsão à administração municipal e aguarda retorno e também procurou a empresa, que não se posicionou. Em 1º de abril deste ano, a gente lembra que a plataforma 99, que também pretendia oferecer a atividade, informou ter desistido de operar o serviço na capital paulista após uma reunião com a prefeitura. Débora.
2: Obrigada, Matheus, pelas informações. Essa briga vai longe ainda. Você fica agora com o noticiário da sua região.

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4: Oi, PVC, boa noite, tudo bem?
5: Oi, Débora, tudo bem? Tudo bem, Carol?
6: Oi, PVC.
4: Tudo certo. PVC, vamos fazer um balanço aqui desse primeiro turno do Brasileirão?
5: Bom, primeiro, uma coisa que sempre me chama atenção, eu viro às vezes especialista em público do campeonato, que não é a coisa mais importante, mas é a quarta maior média de público da história do campeonato. Às vezes a gente fala assim, o campeonato brasileiro ficou elitizado, tá, mas os últimos quatro campeonatos são os quatro de maior média de público da história. Tem mais gente nos estádios do que tinha no passado. A Palmeiras é campeão no primeiro turno com 44 pontos, o melhor Palmeiras de todos os tempos. Às vezes eu leio, melhor Palmeiras do Abel, não, o melhor Palmeiras de sempre. Com qualquer técnico, o Palmeiras nunca tinha feito 44 pontos no primeiro turno. Só que não significa, são 23 campeonatos de pontos corridos, 17 vezes o campeão do primeiro turno ganhou o campeonato, 6 vezes não ganhou. O último e recordista foi o Botafogo de 2023, que conquistou o primeiro turno e não conquistou o campeonato. Então, tem que manter no segundo turno. Não adianta fazer o primeiro turno extraordinário e não fazer o segundo turno de um nível parecido para ganhar o campeonato. Mas é importante, é simbólico. O campeão do primeiro turno, 17 de 23 campeonatos, ganhou o campeonato no final. Então o Palmeiras ganhou o primeiro turno com a melhor defesa, melhor ataque do Flamengo. Repito, a quarta a maior média de público da história. A maior é 23, a segunda maior é 24, a terceira maior é 25, a quarta maior é 26. Lá atrás, 83, era maior antes. O campeonato continuou no segundo turno. Ah, o primeiro turno não se fechou completamente, né? Falta um jogo, que é Flamengo e Mirassol. Dos 190 jogos, 10 jogos por rodada, 19 rodadas, teve 189 jogos. Falta Flamengo e Mirassol, que não vai interferir no título do turno, mas pode interferir na distância do vice-líder Flamengo para o líder Palmeiras. Pode interferir também a rodada desse final de semana. A rodada começa no sábado com o Atlético Paranaense Internacional, novo gramado sintético da Arena da Baixada, que melhorou muito. Santos e Chapecoense, os dois jogos às 18h30 de sábado. 20h30 de sábado, Vasco e Mirassol. 16 horas de domingo, Bahia e Corinthians, Cruzeiro e Botafogo. Os dois subiram muito. O Corinthians com o Fernando Diniz subiu de 16º para 7º lugar. O Cruzeiro subiu de lanterna, 20º, para 8º lugar. São os dois jogos às 16 horas, Bahia, Corinthians, Cruzeiro e Botafogo. Às 18h30 de domingo, Flamengo e São Paulo, Grêmio e Fluminense, Bragantino e Coritiba. Às 19h30 de domingo, fecham a rodada Remo e Vitória, Palmeiras e Atlético Mineiro. Palmeiras líder, Flamengo vice-líder.
4: Valeu, PVC. Bom fim de semana para você. Até segunda.
5: Bom fim de semana, Débora. Bom fim de semana, Carol. Todo mundo para vocês.
6: Beijo, valeu. PVC. Débora, deixa eu falar aqui de noticiário internacional. O presidente dos Estados Unidos, Donald Trump, disse hoje que a Venezuela ainda não está pronta para fazer novas eleições presidenciais. As falas acontecem no dia que marca um mês do terremoto que devastou o país e deixou mais de 5 mil mortos. No início de janeiro, o governo americano fez aquela operação militar em Caracas, né? Prendeu o ex-presidente do país, Nicolás Maduro, também a esposa dele, Cília Flores. Na época ele era o presidente em exercício. Os dois estão presos em Nova York e devem ser julgados em 1º de junho de 2027, respondendo aí por acusações de narcoterrorismo, tráfico de drogas, entre outras. Desde a captura do Maduro, a vice, Delcy Rodríguez, vem comandando a Venezuela como presidente interina. Junto dela compõe o alto escalão do governo o seu irmão, o presidente da Assembleia Nacional, Jorge Rodríguez, que é o responsável por conduzir as negociações políticas. A Delcy Rodríguez é considerada alinhada a Washington e, nas palavras de Trump, tem colaborado com os interesses dos Estados Unidos no país. Apesar de negar uma eleição próxima, Trump afirmou que a Venezuela fez muito progresso sobre o governo de Delcy Rodríguez. No mês passado, integrantes do Partido Governista e também da oposição se reuniram pela primeira vez desde que os dois lados assinaram um acordo para realizar as eleições presidenciais de 2024. Novas negociações devem começar em agosto. Antes dos terremotos, a líder da oposição, exilada, Dinorah Figueira, viajou a Caracas para se reunir com representantes do governo e com dirigentes da oposição. E outra líder oposicionista, Maria Corina Machado, que está exilada desde o fim do ano passado, ainda não comentou as negociações, mas palavras aí do Trump. Na avaliação dele, a Venezuela não estaria pronta ainda para a realização de novas eleições.
4: São 6h25 agora. A educação foi o tema desta sexta-feira da série 50 Debates para o Brasil, apresentada pelo Jornal da CBN. Mais especificamente, se as escolas cívico-militares devem ser expandidas ou se a gestão pedagógica tradicional precisa ser fortalecida. Para o professor Gevux Matheus de Araújo, do Departamento de Economia da Universidade Federal da Paraíba, os programas não devem ser excludentes e podem atender a realidades diferentes de forma concomitante. Ele destacou, no entanto, que o modelo cívico-militar ajuda a reduzir a violência escolar e melhora o desempenho dos alunos.
7: O principal mecanismo por trás desses resultados está na redução do número de ameaças aos profissionais de educação, está na redução do número de drogas e da presença de drogas e da presença de armas na escola, e está na redução de roubos. Então, o programa de fato, esse maior controle, reduziu a violência no espaço escolar. E essa redução de violência permite que você tenha um clima escolar melhor e, com isso, um melhor desempenho e um melhor desenvolvimento daqueles estudantes.
4: Já a presidente executiva do Todos pela Educação, Priscila Cruz, afirmou que a disciplina mais imposta do que desenvolvida nas escolas cívico-militares é muito ruim para a vida dos estudantes. Ela também disse que a questão da violência pode ser amenizada com uma boa gestão.
8: Vitória, isso aconteceu muito fortemente, né? Assim, casos de venda de drogas dentro das escolas, isso foi totalmente eliminado sem militarizar as escolas, então com boa gestão escolar. E eu acho que, acima de tudo, investimento nesses profissionais e na formação dos professores, para eles também poderem executar um trabalho pedagógico na escola com a qualidade que também tenha reflexos na disciplina, na coibição de violência.
4: A série 50 Debates para o Brasil será exibida até a semana que antecede o primeiro turno das eleições. As discussões completas estão disponíveis no site da CBN. E assim a gente se despede do nosso ouvinte por hoje. Carol, bom fim de semana. Até segunda.
6: Um beijo, Débora, para você e para os ouvintes. Bom fim de semana. Até segunda.
4: Produção foi de Wender Starles. Trabalhos técnicos, Daniel Mesquita e Henrique Dias. Muito obrigada pela companhia. Tenha uma ótima noite, um ótimo fim de semana. Eu estarei por aqui no domingo, às 6 da manhã, no Jornal da CBN. Espero você. Até lá.

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0: Sexta-feira, 24 de julho de 2026. O presidente Lula sancionou com vetos a lei que autoriza a venda de spray de pimenta para mulheres maiores de idade. O chefe do executivo derrubou o trecho que permitia a aquisição do produto por adolescentes a partir de 16 anos, com autorização dos responsáveis. O governo federal também vetou multas e punições administrativas para quem usar o produto. A Associação dos Familiares das Vítimas do Acidente com o Avião da Voipass vai entrar na justiça com ação coletiva por danos morais. Serão acionadas a companhia aérea, a fabricante, a ATR, e a Agência Nacional de Aviação Civil. A defesa das famílias aguarda a conclusão do inquérito da Polícia Federal, prevista para os próximos dias, para pedir o indiciamento criminal dos responsáveis e buscar a punição das omissões e falhas operacionais. A decisão das famílias foi tomada após o Centro de Investigação e Prevenção de Acidentes Aeronáuticos concluir que o acidente da Voipass foi causado por falhas da empresa, dos pilotos e da ANAC. O avião caiu há quase 2 anos no interior de São Paulo. 62 pessoas morreram. Duas pequenas empresas dos Estados Unidos entraram com uma ação na justiça para contestar a nova rodada de tarifas anunciada pelo presidente Donald Trump sobre produtos de 60 parceiros comerciais. Segundo elas, a nova política excede a autoridade legal do executivo para taxar importações. O texto também argumenta que as novas tarifas exigem conclusões mais detalhadas e específicas para cada país a respeito da existência de trabalho forçado. A ação foi protocolada no Tribunal de Comércio Internacional em Nova York. No horário de Brasília, 6:30.
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1: Beleza, aqui estamos nós mais uma vez. Seja bem-vindo. Bom dia, boa tarde, boa noite. A você que nos recebe, a você que nos ouve, a você que nos assiste, a você que nos ama, a você que nos odeia, a você que nos abraça, a você que nos beija e a você que principalmente nos recebe através do seu dial por todos os cantos, seja pelo dial do rádio, seja pela internet, seja no dia ou fora do dia, em todos os cantos, o importante é que você nos receba. Mais uma vez, seja bem-vindo, seja bem-vinda. Todos nós, para nós é um imenso prazer. 20 anos de história, Luiz Gustavo Medina, e aqui estamos nós mais uma vez.
2: E aí, Dan, tudo bem? Estamos pronto, né? Hoje tapete vermelho para uma pessoa que todos nós sempre quisemos conhecer e conversar, falar sobre música, sobre arte, sobre tudo, né? Fez parte da nossa fase de comecinho de vida adulta.
1: Não vai falar que fez parte da nossa infância, que vai criar um clima desnecessário.
2: Não, a gente é mais velho que ela, mas a gente acompanhou muito ela a vida toda, né?
1: Sara Oliveira, como vai a senhora?
3: Oi, meninos, tudo bem? Que delícia estar aqui. Tô muito feliz.
1: Que bom receber você. A gente te adora no pessoal e no jurídico. Seja bem-vinda. Tem muito assunto.
3: Eu também adoro vocês.
1: Assunto que não falta. O Zé caiu o sinal, provavelmente porque ele tá em Paraty, né? Zé é nosso correspondente lá na Flip. Ele vai lançar o livro lá, Teco, vai falar do livro dele, vai falar de outras coisas, você sabe? Ele vai contar melhor, mas você sabe?
2: Pelo tempo que ele vai ficar lá, ele vai morar lá, né? Vai fazer tudo lá, né? Porque tá lá um mês já na Flip, daí tá fazendo de tudo, né?
1: Ô, Sara, se a Flip fosse uma Flip musical, entre aspas, me ocorreu isso agora, você seria uma apresentadora de todas as mesas, né? Você conhece todo mundo da música, falou com todo mundo, você é a nossa, não sei nem como colocar isso, né, em palavras, você é uma Flip ambulante da música popular brasileira, né? Não, e internacional também. Porque você agora vai fazer um novo programa, pelo que eu vi no seu Instagram, você vai poder falar disso também. Mas você é super referência de papo, de lançamento de artistas novos, papo com artistas consagrados, né? É o teu lugar, o lugar que você mais gosta?
3: Primeiro, olha, eu falei, né, rapidinho no começo que eu tô feliz de estar aqui, mas é uma honra estar com por rádio e eu fiquei muito feliz com o convite, então muito, muito obrigada. Eu, por falar em paixão, eu sou muito apaixonada por música. Então, mesmo assim, você já participou de programas meus no GNT, que não necessariamente eram de música, eles eram de comportamento, mas eles eram sempre permeados por música. E eu acho que é a maior ferramenta de transformação numa sociedade, assim, porque é um poder muito grande de acessar a emoção coletiva, sabe? De acessar o que a gente tem, que às vezes a gente não consegue expressar. Então eu tenho essa relação mais humana com a música. Eu não sou uma especialista em música, sabe? Assim, eu não sei tanto, assim, datas, discos, isso foi lançado. Às vezes eu lembro algumas coisas, mas às vezes não é a minha especialidade, sabe? Eu não sou uma curadora musical. Então se eu fosse a Flip, como você brincou, talvez eu não fosse participar da curadoria, mas eu estaria lá para fazer as pontes. Eu acho que eu sou boa nisso, sabe? De fazer ponte entre as pessoas. Mas por conta disso, de ver o lado humano da música. E eu acho que a música brasileira é a música mais importante do mundo, né? Então eu fico muito lisonjeada de trabalhar com isso, assim. Eu acho realmente a música mais importante do mundo.
1: Tem um quadro do Gil atrás de você? É do Gil?
3: É o Gil fazendo, mostrando a língua. Durante a gravação de um programa que eu tinha no GNT chamado Viva Voz, aí a fotógrafa fez, você participou do Viva Voz? Que a gente pegava a imagem, ia nas locações e falava, se o Dan estivesse aqui, que livro ele compraria? E assim a pessoa iria desvendando a imagem que você passa. E eu fiz com o Gil e foi no estúdio dele e tá mostrando a língua para a fotógrafa, maravilhoso.
1: Quem tá nos ouvindo é uma foto na sala da Sara.
3: Na minha casa. E vocês sabem, gente, uma curiosidade que eu nunca falei, a Bela Gil me contou, a Bela é muito minha amiga, a filha dele, que essa é a capa do grupo de WhatsApp da família Gil, essa foto.
1: Que legal. Fala, Tec, que você ia falar um negócio.
2: Ô, Sara, eu acho que para quem tinha mais ou menos uns 20 anos, que era o meu caso ali na época do boom da MTV, né? Acho que a MTV transformou a nossa vida, pelo menos a minha vida, o jeito de. A quantidade de banda que eu conheci, de música. A minha memória é muito visual. Sempre que eu ouço uma música no rádio, eu falo, pô, esse clipe era ótimo, esse clipe eu não gostava, esse clipe era péssimo. A MTV transformou a sua vida do que ela seria também? Você, se não tivesse MTV, a sua vida seria muito diferente do que é hoje?
3: Teco, vou te falar, eu fiz rádio e TV na faculdade para trabalhar na MTV.
2: Sim.
3: Então, assim, quando as pessoas falam, eu cresci com você, eu falo, eu também cresci junto, porque eu comecei lá com 19 anos, eu era muito menina.
2: Uhum.
3: E assim, eu realmente fiz faculdade para isso. Eu comecei em rádio, na Rádio 89, né, a Rádio Rock, mas assim, eu comecei em rádio porque o meu objetivo era ir para a MTV. A rádio foi a maior escola, né? Porque rádio, assim, é uma escola para qualquer um do audiovisual, porque tudo é para ontem, tudo é na hora, e você sabe fazer, produzir, fazer a pauta e falar, e impostar a voz. É incrível. Essa coisa do ao vivo da rádio, dessa coisa da intimidade de entrar no ouvido e ir pro coração, enfim. Mas eu fiz rádio e TV para trabalhar na MTV. Então a MTV mudou completamente a minha vida. A gente era assim, né? O que a gente fazia era pra gente mesmo. A gente era o telespectador do que a gente estava. A gente consumia o que a gente estava produzindo, sabe? Então, era muito. E tinha que ter muita responsabilidade também. Às vezes as pessoas têm uma ideia de que, ah, puta zona, um caos, tal. Tinha um caos, obviamente, mas tinha uma responsabilidade absurda em relação ao que a gente ia se tornar como cidadão também, né?
2: Uhum.
3: Porque não era só sobre música, era um farol de comportamento, né? Nas questões sociais, as questões. Olha, a MTV, eu sempre falo que a MTV fez uma geração inteira usar camisinha,
2: uhum.
3: né?
2: Uhum.
3: Então isso é super importante.
2: É incrível que a MTV acabou virando um daqueles portais, né? Assim, tá acontecendo um pouco isso pra mim hoje com Porta dos Fundos, né? Às vezes você vê um moleque lá na Porta dos Fundos, você fala, quem é esse garoto? Passa 3 meses, 6 meses, o moleque estoura em tudo, né? Porque na MTV não tem ninguém que passou pela MTV, né? Todo mundo que passou na MTV tá até hoje na nossa vida em algum programa legal, em algum projeto bacana, sendo referência pra alguma coisa. É incrível isso, né? Não tem ninguém por acaso ali, parece, né?
3: É, eu acho que realmente... Eu sei lá, eu não sei se foi uma mistura de sorte da gente estar no momento certo, no lugar certo, ao mesmo tempo de agarrar aquela oportunidade mesmo e entender... Eu não tinha muita noção da dimensão da MTV. Eu tenho hoje, 20 anos depois, te juro. Te juro.
4: Mas isso é bom, né? Ainda bem, né?
3: Muito bom, Dan. Muito bom que isso protege. Outro dia eu tava falando com meu analista sobre isso. Como protege, porque de alguma forma eu era muito menina e realmente muito, assim. Eu vejo minha filha e falo, nossa, às vezes tem... Viraliza, sei lá, Shakira tava aqui, aí a minha entrevista com a Shakira. Eu tinha 21 anos. Aí, sei lá o que, da Britney, eu falo, gente, eu era muito menina. E daí eu falo assim, parece a minha filha falando, que tem 13 anos, sabe assim. E eu me protege, isso acabou me protegendo demais mesmo. Não tô falando de uma forma naíve, assim. Eu tô falando de uma forma até... como que eu posso dizer? Me protegeu nesse sentido de eu estar ali... com tanta vontade daquilo acontecer e tentando saber, sabe, onde eu pisar, o que eu vou falar. Eu estava tão preocupada com isso que eu não tinha dimensão do como isso iria... Essa coisa da Sim. fama, essa, sabe, para mim isso não era nada. Eu só
4: você não era blasé, né, com aquilo tudo. Não é que você desprezava aquilo, nem que você supervalorizava. Você fazia o que você tinha que fazer e estava preocupada em fazer bem, né?
3: Encarar como um ofício, então eu aprendi isso muito cedo. Qual é a mensagem que eu vou passar? Sem querer ser careta, mas era isso mesmo. Era, falava assim, gente, eu tinha que passar uma mensagem. Essa mensagem, o meu irmão mais novo vai ouvir. Não, na época eu tinha irmãos adolescentes, o Esmir e o Henrique. Então eu falava assim, os amiguinhos deles vão ouvir o que eu tô falando. Eu preciso saber passar essa mensagem. Então eu tinha essa preocupação. E eu tinha feito teatro, eu fiz teatro escola Célia Helena. E eu falava assim, cara, eu vou fazer ao vivo, porque eu fui jogada na fogueira na MTV, assim, eu estreiei em uma semana, né? Eu falei, eu não vou poder errar. Aí a MTV tinha essa coisa do erro, que o erro era o charmoso, sabe? Assim, então a gente ia aprendendo com os erros e tal. Foi uma puta escola, assim, absurda.
2: Olhando agora em retrospectiva, que talvez seja diferente do que você pensava na época, quais os papos que você teve que te deixaram mais... enfim, nervosos à época, ou hoje, talvez porque hoje você tem a dimensão do que você tenha feito, com quem você ficou mais animado de bater um papo? Quem mais te decepcionou porque você tinha uma expectativa de que era muito legal e acabou sendo uma coisa fria? Você mudou essa lista ao longo do tempo? Assim, a gente aqui no programa, a gente muda essa lista, né? Às vezes, a gente pensa numa coisa e eu falo, pô, isso aqui eu nem me dei... Às vezes eu fico nervoso hoje, uns 10 anos depois de ter conhecido a pessoa, que é só agora me caiu a ficha daquela chance que eu tive, sabe?
3: Ah, eu tenho alguns exemplos, né? Eu sou muito fã de R.E.M., então quando eu entrevistei o Michael Stipe, E era para ser tipo um junket, uma coisa de 10 minutos, assim, e virou um especial de meia hora, porque a gente começou a falar e conversar e conversar. E eu já, mesmo menina, eu já tinha esse intuito sempre de ir pro lado do afeto e da parte humana. Nem todo mundo embarca. E o Michael Stipe embarcou. E daí eu lembro que a pessoa ficava assim, ó, corta, corta. E aí ele brigou com a pessoa e falou, não, a gente vai continuar. E foi aí que ele falou de... Na época era o... Tava com uma questão nos Estados Unidos de... Que tem até hoje. Eles estavam tirando a educação sexual nas escolas. E daí... Aí a gente começou a falar sobre a importância de ter educação sexual nas escolas. Aí ele falou como isso ajudou ele a falar com os pais dele sobre a homossexualidade dele. Só que eu não perguntei isso. E daí foi a primeira vez que ele falou sobre isso. Então ele se sentiu à vontade e começou a falar sobre isso. E virou um especial. E daí eu levei uns discos pra ele do Lenine, eu lembro. E daí ele ficou super feliz. Então isso foi muito importante. E hoje eu tenho uma foto dele na minha geladeira, porque toda hora eu olho assim, eu falo, gente, eu amo ele de paixão. Mas eu falo, nossa, que oportunidade que você teve, garota. Parabéns, sabe assim?
4: Que legal.
3: Não sei se eu assistiria de novo, de nervoso. E eu lembrei, essa semana postaram eu com Chris Cornell. E eu não lembrava dessa entrevista.
4: Sério?
3: Lá atrás. É, porque não tem... O acervo da MTV é uma lástima. Né, que não tem disponível. Aí um portal postou e eu vi, e ele tira um sarro de mim porque eu erro a palavra characteristic. E daí ele faz um rap ao vivo, assim, só que daí ele fica sem graça e fala assim pra mim, I'm sorry, I'm just kidding. Aí eu falo, don't tease me, né? Não me zoa, assim. Só que a gente tava vindo de uma zoeira do bastidor, porque o Tom Morello, que era do Rage Against the Machine, com o Audioslave, né, que era o Chris Cornell, com os caras do Rage Against the Machine, tinha me convidado, porque a gente tinha conversado bastante na noite anterior, e ele me convidou pra acompanhá-los no ônibus. Então essa também é questão de oportunidade. Eu vi isso ontem, eu lembrei ontem, falando sério, ontem mesmo. Que
2: você andou isso. No ônibus com Audioslave, com Chris Cornell, é isso?
3: Eu falei, gente, eu não tinha muita malícia de nada, graças às deusas. Então eu tava lá com os caras numa zoeira. Aí no dia seguinte o Chris Cornell já tava, ele veio nessa, não intimidade, porque não existe intimidade nesse caso, mas ficou à vontade na zoeira. E daí ele tirou um sarro de mim e depois ficou meio preocupado, porque eles eram super politicamente corretos, de tirar um sarro, sabe, do meu
2: isso aí inglês. É quase um Almost Famous, o filme, né? O Quase Famosos, né?
3: Gente, nem me fala. Eu vou fazer esse post hoje, juro pra vocês, porque eu peguei uns frames, eu falei, gente, eu preciso contar isso. Aí eu lembrei ontem, foi muito legal. Então tem essas oportunidades, assim. Quando eu entrevistei o Tony Iommi do Black Sabbath também, que eu não tinha muita noção, mas aí eu era da rádio. Eu não tinha muita noção. Eu gosto do metal, mas eu não sabia tanto da importância. Aí eu fui aprendendo que era o Black Sabbath.
4: Mas é isso que é legal, né? Eu vou levantar pra pegar um livro do R.E.M. que eu já falei no programa passado, você falou deles, eu vou pegar aqui pra mostrar, pra dar o serviço direitinho, que eu tô gostando muito. Mas eu adoro o R.E.M. também. Mas talvez esse tenha sido o segredo de tudo, né, Sara? E ser você. Essa tua espontaneidade, o teu jeito, não ter medo de ser fã também quando entrevista, não é?
3: É, tem isso. Eu acho que é isso. Eu acho que. Não sei, eu não me coloco num lugar. Eu não tenho.
4: Vou pegar o livro lá enquanto você fala.
3: Pega, eu quero ver. Eu não sou formada em jornalismo, então eu acho que isso também me deixa um pouco mais livre, sabe? Nesse sentido, do tipo, eu tô aqui. Como eu era muito jovem, também muito menina, eu tava ali pra representar a audiência da MTV. Se você estivesse aqui, o que vocês estariam perguntando também? Tem um pouco isso, né?
4: Sim.
3: E eu não era especialista, de novo, nunca fui especialista em música, eu acho que isso também me protegia. Eu não tenho, olha, eu vou te falar uma coisa. Eu lembro que na MTV todo mundo tinha que ser muito cool, né? Essa semana a gente fez o Time Desk com a Isa e ela me imitou chamando na primeira posição. E ela fez. Ah, e daí ela fazia assim, colocava a mão aqui, fingia que não era nem, que não estava nem aí, mas ela sabia que ela era o máximo. Sabe assim? Aí pensei, gente, mas era uma coisa muito MTV, porque eu não era assim, eu não faço, eu nunca me achei nada assim, né? Aí ela brincou, né? E eu falei, cara, eu nunca fui cool. Nunca fui. Talvez eu passe essa imagem, mas eu não sou. Eu sou essa pessoa que abraça, que pega na mão. Tem gente que não gosta, eu respeito, não vou invadir o espaço alheio. Mas se você sabe, se eu te encontro, eu abraço.
4: Sim,
3: eu
4: sim.
3: Gosto, vou encontrar até que eu vou abraçar. Eu tenho isso. E daí...
2: Você tem cara de ser a pessoa, uma das pessoas mais gente boas do planeta, né? Todo mundo tem essa impressão. Seria uma grande decepção se não fosse verdade isso, entendeu?
3: Quando eu gosto, eu sou legal. Quando eu não gosto, eu sou...
2: Parece aquela pessoa
3: muito...
2: que tá nos primeiros 5 convidados de qualquer festa que alguém queira dar no país, fala, meu, põe a Sara ali.
4: Põe a Sara que a festa funciona.
2: Que a festa funciona. Essa foi a impressão que eu sempre tive na vida, assim, sua, do Zeca Camargo, é outro também que eu sempre penso nisso.
3: Ele é ótimo.
4: Não, o livro que eu falei, esse aqui, a minha é uma biografia, Peter Ames Carlin, o nome dessa banda R.E.M. é esse aqui, ó.
3: Ai, eu vou muito atrás. Sara, fazer um print disso, peraí.
4: Acabou de sair, é da Belas Letras. Tá dando pra ver?
3: Ah.
4: Show. Não, eu tô gostando bem, pai. Super legal. A R.E.M. tem uma história muito particular, né? Dessa banda meio de amigos e de dizer não pra um monte de coisas e ser muito autêntica ao que queria dizer.
3: Nunca abriu uma exceção.
4: E infelizmente tem sido fiel à decisão de terminar, né?
2: Infelizmente, Dan, você nunca vai se perdoar de não ter ido naquele show numa terça-feira à noite no Via Funchal.
3: Eu fui, você foi, Deco?
2: Pra 4 mil pessoas, onde ele pulou na pista e tava assim, uns 3 centímetros de todo mundo. Não tinha ninguém naquele. Até hoje eu não entendo como aquele show aconteceu. E acho que foi numa terça-feira mesmo, assim, pra 5, 6 mil pessoas. Tinha uma pista VIP para 80 pessoas, ele ali no meio da pista, felizão, assim. E você não foi porque você tava gravando alguma coisa, você tinha ingresso, né?
4: Tava filmando Tempos de Paz, eu e Tony Ramos. O Tony não conhece a R.E.M., mas toda vez eu falo isso para ele, que a gente tava fazendo filme. Eu tava fazendo filme e ele e o Daniel Filho não me deixaram sair, claro, porque a gente tava fazendo filme em 2 semanas, 3 semanas. E
3: nossa,
4: não
3: eu não
4: acabou.
3: Sabia que você tinha essa relação com a R.E.M. Eu fui falar bem do Michael Stipe, mas sabe. Que ele é um dos caras mais legais do mundo, assim.
4: Olha só, que bom, que bom. Bom, o Zé sumiu por enquanto, continua daí, Teco.
5: Não, lá, tô por aqui.
4: Deixa eu ver o que é. Ah, chegou?
5: Tô por aqui.
4: Ô, Zé, então você tem a voz aí quando quiser.
2: Vai lá,
4: tá,
2: Zé, desculpa.
5: Oi, gente, tudo bem? Desculpa o atraso, que eu tô aqui no mundo colonial, né? As comunicações são mais antigas, né? Vai o telégrafo, aquela coisa, até chegar aí pra vocês, demora um pouco. Bom, Sara, prazer falar contigo aqui. Tô meio atrasado no programa, espero não fazer perguntas já feitas. Se for o caso, você me diz. Eu queria saber você, assim, como que você viu as mudanças no mercado musical, né? Antes a gente consumia música de um jeito muito... muito simples, né? Ouvia na rádio, podia ligar na MTV, ou ia numa loja, comprava um vinil, ou comprava um CD. E hoje em dia, a quantidade, né, o acervo de músicas multiplicou por milhões, né? A gente tem uma disponibilidade insana, mas ao mesmo tempo é cada vez mais difícil cada um encontrar o próprio gosto nessa massa de informação. Como que você que trabalha com isso está se virando nesse novo mundo?
3: Zé, vou te falar uma coisa, eu sou aquariana, com 6 planetas em aquário. Eu adoro
4: tecnologia. É aquário pacas, hein?
3: Muito aquário. Então, assim, eu não sou essa pessoa nostálgica, né? Então, por isso que eu não paro quieta, assim. E eu gosto muito, me encanta muito a possibilidade democrática do streaming também. Por este lado. Então, artistas que são muito talentosos estão em casa e que antes não teriam a possibilidade de estar gravando um clipe, participando da MTV ou daquele programa lá do B da MTV que passava as bandas alternativas, os artistas alternativos, mas que hoje através da internet fazem a sua plataforma e mostram o seu som e gravam em casa e tem essa possibilidade. Então, eu acho isso muito rico, muito bonito. Eu vejo pelo Tiny Desk que eu apresento aqui no Brasil e existem artistas que a gente coloca, tanto eu falei da Isa essa semana, mas tem outros artistas que estão aí, que são independentes e que fazem um som muito importante. E no Tiny tem uma coisa que não tem amplificação de voz, não tem retorno, é bem específico, sabe? Não tem pós. Então é muito interessante ver esses artistas independentes que são, sei lá, que a gente descobriu que é da periferia de Fortaleza ou da Bahia e que vem pra cá pra fazer esse som cru, assim. Então eu acho isso muito legal e que fossem descobertos na internet. E isso lá fora também, né? Isso acontece muito. Por outro lado, então isso eu acho muito interessante. Por outro lado, eu acho difícil para eles também, facilita, mas também dificulta porque pulverizou bastante. Então tem muita gente. Então fica uma... Às vezes é mais difícil ter esse espaço, né? Mas eu acho os encontros muito bonitos. Os encontros, quando tem gente veterana que dá espaço para as pessoas independentes e mostrar o som deles. Eu falei aqui no começo do programa, Zé, que eu acho a música brasileira a coisa mais importante do mundo, assim. E eu acho mesmo. Sabe que outro dia eu estava no Festival de Montreux e lá eles dividem na tenda oficial deles, eles dividem por gêneros, né? Então tem rock, tem blues, tem jazz, tem pop, e daí tem Brasil e África. Uhum. E no dia que eu tava a capa era do Djavan. Então, assim, você fala, nossa, é muito importante mesmo. A África é de onde veio tudo, né? Todo o batuque, todo o fundamento da música. E o Brasil tem essa diversidade absurda, né? Porque tem o shot, tem o forró, tem o tecnobrega, aí... Enfim, tem o rock, tem... São muitos gêneros musicais, né? E muito ricos, assim. Tem o Seu Matheus Aleluia. Você fala assim, nossa, você mora num país que tem o Seu Matheus Aleluia, né? A gente mora num país que tem, tipo, Gil, que tem Djavan. E daí tem os discípulos deles também. Tem essas novas gerações que estão fazendo coisas lindas e diferentes, assim. Então, eu acho que por esse lado, o streaming, ele democratiza. Por outro, tem isso que você falou. Às vezes, o algoritmo, ele te engana. E eu falo isso muito para os meus filhos. A gente tem que saber treinar o algoritmo. Porque o algoritmo, ele pode ser treinado para ser uma coisa mais... através da memória afetiva, do coração, assim, um pouco. Sem querer ser piegas. Mas dá para você treinar. Se você treina teu algoritmo, senão ele vai vir só coisa ruim, né? E tem coisa ruim também, né? Mas se você treinar ele bem, eu acho que...
4: Para
3: não ficar na mão dos caras, né? Para não ficar na mão deles. Deles ficarem te mostrando só o que eles querem vender, né?
4: O legal é quando aparece coisa que você não conhece, né?
3: Demais.
4: Aí abre a cabeça, é muito bom. Eu vou encerrar esse primeiro bloco aqui e a gente já volta pro segundo bloco.
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0: quarta-feira, 24 de julho de 2026, o ministro da Fazenda, Dario Durigan, declarou que as bets devem ser tratadas da mesma forma que o cigarro. Para ele, as plataformas de apostas online que operam no Brasil precisam pagar outorga e informar ao governo federal sobre as movimentações. O chefe da pasta também enfatizou a necessidade de restringir o acesso a casas de jogos de azar para pessoas que estão em situação de vulnerabilidade financeira. Declaração aconteceu em um evento realizado em São Paulo. E a Confederação Nacional da Agricultura informou que 53% das exportações do Brasil para os Estados Unidos seguem sem aplicação de sobretaxas. No entanto, a entidade destacou que produtos como mel e pescado serão impactados. As tarifas de 12,5% e 25% foram impostas com base na alegação de uso de trabalho forçado. A organização argumentou que as tarifas afetam os produtos que cumprem a lei. O ministro do Trabalho e Emprego, Luiz Marinho, afirmou acreditar que a votação da PEC sobre o fim da escala 6x1 dificilmente será votada no Congresso antes das eleições de outubro. Marinho reforçou que trabalha para que a proposta avance, mas avaliou que o presidente do Senado, Davi Alcolumbre, não deve pautar o tema. Segundo o ministro, há parlamentares que defendem adiar a votação, porque a proposta teria apoio popular. A declaração foi dada durante evento em São Paulo. A FMI elevou a estimativa de crescimento do PIB do Brasil para 2,4% em 2026 e 2,2% em 2027. A informação está no relatório do Fundo Monetário Internacional sobre a economia do país. Segundo o Ministério da Fazenda, o Brasil teve a segunda maior revisão positiva entre as economias do G20. Por outro lado, o parecer prevê inflação de 5,6% ao fim desse ano, nível acima da meta de 3% para 2026. A FMI afirma que será necessário promover ajuste fiscal para colocar a dívida pública em trajetória consistente de queda. Horário de Brasília, 7:01.
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2: Muito bem, estamos de volta mais uma vez. Nossa convidada é maravilhosa, sensacional, excepcional. Sara Oliveira, tô zerando o cronômetro pra gente fazer bonitinho um segundo bloco mais maravilhoso que o primeiro. Se é que isto é possível, Luiz Gustavo Medina.
3: Não, melhor que o primeiro, só o segundo e o terceiro que virão.
2: Muito bem, então vamos a eles. Salve, salve, José Godoy, nosso enviado especial à cidade de Paraty. Zé, eu perguntava, mas eu não sabia a resposta e por isso perguntava, se você está na Flip para falar do seu livro ou para falar do livro dos outros ou ambos?
4: Não, esse ano eu vim para falar do meu livro, eu estou na programação oficial. Para o ouvinte que está nos ouvindo na sexta-noite, eu já falei. Então eu falei sexta-feira, meio-dia. Para quem tá aqui nesse, no meu presente aqui, que é quinta-feira na hora do almoço, amanhã eu falo meio-dia, eu divido a mesa com um cara incrível, que é o Solano Benítez, é um arquiteto paraguaio, entre outros projetos, ele já ganhou o Leão de Ouro em Veneza, né, na Bienal de Arquitetura, e ele é o responsável pelo projeto do Georges Pompidou, né, a versão do Museu Francês, que vai sair, que está sendo construída em Foz do Iguaçu. Estou bem animado aí pro papo, vou falar do Ilha do Silêncio, né, o livro que eu lancei recentemente, que entre seus personagens, talvez o principal personagem é o Miguel Launer, né, um arquiteto chileno, que eu conto um pouco da história dele no livro. Acho que vai ser um bom papo, mas eu tô aqui para falar do Ilha no Silêncio, da Ilha no Silêncio.
2: Legal, parabéns.
3: No presente só estamos nós quatro, quero te decepcionar, viu? Tá todo mundo no futuro, cara.
2: É. Agora... Você, além disso, imagino que vai circular pela Flip e ver mesas dos outros e esteja curioso em encontrar, tem escritores, tem a Zed Smith que eu vi, tem aquele Guatemateco lá que escreveu Tarântula, não é? Eu tava vendo rapidamente a programação.
3: Pô, Walter Ugumay também, hein?
2: Nosso não, maior Walter fã, o maior tá, fã não. Desse programa.
4: Na verdade, a gente tem que separar, né? Porque tem, hoje em dia, a Flip, além da programação oficial, tem 44 casas parceiras, né? Então, tá se falando nessa edição de mais ou menos 1000 eventos, né? Programação oficial, se não me engano, são 40 mesas, algo em torno disso, se eu não estou enganado. E não, são 40 autores, 20 e poucas mesas. Mas fora isso, são 1000 eventos rolando para tudo, para jovem, iniciação de criança lendo, as casas parceiras trazendo autores incríveis, sei lá, Angela Davis vai estar aqui, por exemplo, na Casa do Sesc, vai ser um evento muito forte no sábado, que incrivelmente vai bater com a Zed Smith, que é o nome mais mediático dessa edição. Ah, tá, tem muita coisa, muita gente interessante também, tem uma mesa boa hoje, agora, hoje no passado do 20, ontem na quinta, tem uma mesa muito boa sobre a guerra na Ucrânia, com dois autores, um ucraniano e uma de origem ucraniana. Ah, tem gente que ganhou o Goncourt, que vai estar aqui, tem a Kate Kitamura, que é uma das autoras americanas mais importantes hoje, também vai estar aqui amanhã, que chama Tark, já ganhou o Pulitzer, tem muita gente boa nessa edição aqui.
2: Agora, a Flip, ela tem não só aumentado o tamanho, mas a importância dela tem sido muito grande, né, Sara? Tem autor que você, por exemplo, Eduardo Luiz, eu não conhecia antes da Flip, da outra vez. Você é ligado em literatura? Você vê esses caras que realmente aparecem, fica curiosa com gente nova? Você prefere ler os clássicos? Qual a tua relação com literatura?
5: Eduardo Luiz, que ficou muito fã do Brasil também, né? Porque o Brasil abraçou ele absurdamente, vende muito livro aqui, é impressionante. Eu vi uma peça dele agora que estava tendo aquele, o MIT, né? O Festival de Teatro, aí eu vi uma peça dele, fui com a Patrícia assistir, foi muito legal, porque a gente lê o livro e vê ele encenando o livro e ele se colocando ali vulnerável como ator, foi muito interessante.
2: Tem uma adaptação agora em português, quer dizer, com um ator brasileiro, tá na FAAP até.
5: Tem o João, né?
2: Isso.
5: É verdade, tá na FAP junto.
2: Mas é legal ver o autor fazendo, imagina.
5: Foi interessante, vi no Sesc. Mas eu conheci a Annie Ernaux por causa da Flip.
2: Isso acontece mesmo, né, Zé? A galera já é conhecida lá fora, tem reconhecimento, aí quando vem na Flip, estoura aqui no mercado brasileiro, que não é enorme, mas pelo nosso tamanho é bastante considerável, não
4: é
2: não?
4: É, mas alguns números são fortes, assim, no caso da Annie Ernaux, do Eduardo Luiz, realmente viraram autores muito, muito grandes, muito midiáticos. A Annie Ernaux foi uma coisa que acho que nunca mais vai se repetir, porque, primeiro que a Flip, naquela época, ela tinha sido deslocada para outubro, novembro, e ela vem para o Brasil uma semana depois de ter ganhado o Nobel de Literatura.
5: Isso.
4: Então é um negócio que nunca mais vai se repetir, essa coincidência, né? E aí foi um fenômeno, tanto que hoje a gente tem... Eu diria que praticamente, né? A Fóssil praticamente, acho que já cobriu o catálogo dela inteira, assim, inteiro, né? Então, sim, mas os números acabam sendo grandes, viu, Dan? Para esses autores que estouram a bolha, né? Porque a Fóssil, ela tem a coisa... Pode falar.
2: Perdão, complementa. Não, eu ia só... O que eu estava dizendo é sempre aquela questão, né? O Brasil, proporcionalmente, a cultura é ridícula. Mas como o país é enorme, os números são muito grandes, né? É sempre isso, né? A quantidade de leitor percentualmente do Brasil é muito pequena. Mas como o país é muito grande, são muitos leitores. É meio isso que eu quis dizer.
4: É, eu tenho a teoria da van, né? Só que essa van está ficando cada vez maior. Eu tenho a teoria que todo mundo que consome cultura pega uma van 8 da manhã... para numa livraria, compra um livro, depois vai ver um concerto na hora do almoço, depois no final da tarde vai no museu, à tarde vai no teatro e à noite vai ver outro show. E esse povo fica andando de van o dia inteiro sustentando a cultura brasileira. Mas eu tenho a impressão que a van está cada vez maior, agora já é um micro-ônibus, sei lá, não sei mais o que é o veículo. E esse povo que banda...
6: A van de show aumentou, hein, Zé?
4: Não, é que aí também tem a galera que estoura bolha. Acho que a Flip é um pouco estoura bolha. Tem o pessoal da van, que tá em tudo, mas tem muita gente que vem aqui para ver qual que é o Aue, que curte estar aqui, porque é um programa maravilhoso, cidade super charmosa. Você tem. Recupera. E tem essa possibilidade, né, Sara, de poder voltar, andar a pé numa cidade, encontrar gente na rua, conversar na rua. São experiências da sociabilidade que a gente perdeu no Brasil, né? Numa cidade grande hoje, você não tromba mais com ninguém na rua e bate meia hora de papo, né? Assim, é quase impossível, né? Numa rua de uma grande cidade.
5: Ainda mais em São Paulo, né? Não, lá é demais. Eu fui no último feriado pra lá, só tinha gringo, gente. Eu dei tanta risada. Tinha muito gringo. Mas é uma delícia, tem de tudo, né? Lá, é muito bom. Aí, né, onde você tá. O dia que eu fui da Annie Ernaux, eu tava lembrando, eu fui... Eu lembro que ela falou uma frase, cara... que me marcou muito, assim, fiquei muito emocionada. Ela falou assim que a escrita, ela tem que ser transpessoal. Que ela não escreve para poder ser um exemplo para as pessoas, porque ela conta as histórias dela pessoais, né? E que ela não escreve para isso, para do tipo se exibir por vaidade. Ai, quero contar a minha história para ver se você. É, ela escreve porque ela sente que aquela história, de alguma forma, o leitor vai se identificar e vai ser transpessoal. E a pessoa vai transformar aquilo na história dela, né? Que é o que vocês fazem no teatro, que é o que se faz também no cinema, que é muito lindo, a gente se identifica, né? E daí eu fico pensando, para mim. Tem a trilha sonora. Então, a trilha sonora é uma coisa que marca muito uma peça de uma coisa de audiovisual. Agora, na leitura da Anny, quando eu lia, eu pensava em músicas também. E ela nem é musical, sabe? Por conta disso. Foi muito interessante.
3: Ô, Sara, todos. Vamos... Queria dar um salto aqui no futuro dos projetos, das coisas mais legais que tem no mundo corrente... É a história do Tiny Desk, né? Um negócio que a gente viu a vida inteira passando, sempre, cara, que parece uma ideia genial. E aí aquilo desembarca aqui no Brasil. Como você foi parar? O que, que você tem a ver na partida? O que, que você achou do projeto? Quão legal é fazer aquilo? Porque pra gente que tá vendo, parece uma sorte danada tá naquele negocinho vendo aquela performance daquele jeito desses caras. E pra você?
5: Eu sou muito fã do formato, muito, assim. Foi um convite que eu tive da CEO da Anonymous, eles que trouxeram. A Anonymous é uma produtora brasileira que trouxe. É brasileira e tem a parte brasileira, né? Mas também é americana. Que trouxe para o Brasil. O Tiny Desk é da NPR, essa rádio estatal, que existe há 18 anos, nesse formato, toca aqui na minha mesinha, como eu falei, sem amplificação de microfone, sem retorno de voz, sem a banda não se ouve, ela tem que tocar baixinho para harmonizar. Então isso é muito interessante, eu nunca tinha visto isso, pessoas falam assim, ah, mas você apresentava os acústicos, gente, mas os acústicos eram mega produções.
3: Sim. Assim,
5: o próprio Luau MTV, a gente fez agora um especial no final do ano passado em homenagem a Cássia Eller, e eu gravei 23 anos depois com o Nando Reis, um luau em homenagem à Cássia, em Maresias, assim, foi um negócio muito, muito bonito, assim, a gente recebeu, a espiral do tempo é uma coisa muito bonita, né, porque você vai angariando muita coisa e de repente você tá ali fazendo um negócio que te remete a lembranças lindas, mas voltando, só que são mega produções, errou, faz de novo, tal, não sei o quê. O Tiny Desk tem essa característica muito específica, e daí eu sempre fui fã do formato, conheci muita gente nova, respondendo inclusive a pergunta do Zé sobre como conhecer também gente nova por conta do Tiny Desk gringo. E daí, e essas versões que os rappers lá fazem com violino, umas coisas muito, que eu falava, gente, que coisa linda. E daí, quando eles trouxeram para o Brasil, a Babi Teixeira, que é a CEO da Anonymous, me ligou e falou, olha, a gente está levando junto com a Google o Tiny Desk para o Brasil, eu queria que você apresentasse, fizesse as entrevistas. E eu falei, peraí, vocês estão o quê? Trazendo o Tiny Desk para o Brasil? E foi um dos convites mais legais da minha vida, porque eu vou te dizer, eu ralo pra colocar os meus projetos. O Dan falou aí do meu projeto novo, assim, putz, meu, pra eu conseguir, assim, na Rancine, sei lá, o Atenção para o Refrão, que é a minha série, que fala dos refrões, o certo é falar refrões ou refrãos, né? Mas é que a gente fala refrão.

0: entrevista. Isso é super importante de dizer. Quem faz a curadoria é a NPR, são os gringos, junto com os AMABs. Os AMABs, são três irmãos que fazem toda a parte da supervisão musical, e eles são os caras que representam a música aqui, a ponte do Brasil com os gringos na parte musical. E Anonymous. Então, a curadoria é deles. Eu ajudo se precisar de uma ponte.
1: Só um adendo, né? Acho que tudo que o Ney Matogrosso faz é maravilhoso, né? É difícil dizer o que que é melhor, o que que é maior, mas quando eu vi ele no Tiny Desk, eu falei, cara, que fantástico isso para o país, mas até para ele também, porque
0: ele estava enlouquecido.
1: Foi um negócio tão diferente que eu falei, gente, cara, que legal que ele teve a chance de fazer isso, né?
0: Foda, foi a versão mais incrível de Sangue Latino, assim, eu nunca, e eu falei pra ele, porque ele tem muitos guidelines, muitos tons dos, assim, guideline que eles falam, né, muitas regras, e quando chegou pra ele, ele falou, meu, vou fazer, sabe, assim, tipo, muita regra, minha banda, tô preocupada, minha banda não vai ter retorno, ele se preocupava com a banda. Aí eu fui lá, foi aí que eu posso ajudar nesse caso, fui lá, tava lá almoçando com ele, falei, Ney, você vai tirar isso de letra, cara, rasga as regras, porque na verdade você vai lá, e engraçado que ele tem essa coisa transgressora, mas ele tem uma noção de coletivo. Então, assim, ele não vai ser transgressor e no sentido de desobedecer. Ele não desobedece. Ele é muito educado. Para ele não é questão de obedecer. Ele nem usa esse verbo, obedecer e desobedecer. Para ele, ele queria fazer o melhor e ele estava preocupado com a banda. Como é que a banda não ia se ouvir? Por que eu cantar sem retorno? Eu canto no Allianz para 100 mil pessoas. Entende? Não é um problema para mim. Eu estava preocupada com... Aí, cara, chegou lá, meu. E ele falava assim, aquele nosso negocinho, que é o Tiny Desk, ele sempre fala, aquele nosso negocinho é uma loucura, hein? A molecada assiste aquele nosso negocinho. Aí eu falo, né? E daí ele se jogou, cantou com fúria, assim. Aí eu falei, nossa. Ele falou, não tinha outro jeito.
2: Que legal. Ô, Sara, você falou de filha, né? Filha com 13? Filha, filho?
0: Eu tenho a Chloe com 13 e o Martim com 10. Eles são meus parceiros, assim.
2: Então, são filhos da mesma idade, né? Os nossos aqui. Como é que você lida com o funk? E como é que você lida com o gosto de outra geração, sendo você tão ligado com a música popular há tanto tempo? Como é que é esse conflito de gerações de gostos?
0: Eu dou uma doutrinada, né, também. Eu preciso ser sincera. Então. Mas tem uma coisa muito legal. Por exemplo, a Duquesa. A Duquesa fez o Tiny Desk.
2: Uhum.
0: Que é uma rapper, assim, uma mina da Bahia, de 25 anos, que, meu, ela dá a letra, sabe? Assim, ela, tipo, ela flui, ela fala coisas muito importantes sobre o Brasil. E a Chloe, minha filha, já conhecia a Duquesa, inclusive sabia todas as músicas. Então, isso foi muito interessante, porque daí a Doit, por exemplo, também. A Doit, no Tiny Desk gringo dela, a Chloe chegou pra mim e falou, mãe, você já viu essa rapper? Você conhece a Doit? E eu já conhecia, mas eu meio que fingi que não conhecia, porque eu queria saber até onde ela ia me mostrar aquilo. Então, tem isso, eles estão ligados, o Tiny ajuda, realmente eles já viam bastante o Tiny, mas agora, pro Atenção para o Refrão, ela chegou pra mim e falou, e a Duquesa não vai fazer? Porque já dá pra ela falar do refrão da música dela, já tá na memória coletiva, mamãe. Eu falei, claro, só que a gente não tava conseguindo horário com ela, né? Aí eu falei, tá, eu falava, gente, eu preciso fazer a Duquesa. Eu preciso fazer a Duquesa por conta disso. Tem essa questão das letras, tem letras muito interessantes, tem letras muito difíceis também, né? Mas a batida do funk é muito maravilhosa, entende? Então eu vivo esse...
1: Tem tipo de música que você não gosta? Não gosta,
0: não,
1: que você não ouve, que você não gosta?
0: Eu gosto de todo tipo de música, de verdade.
1: Todo.
0: Eu vou se você pegar minha playlist vai ter o funk e vai ter a Marília Mendonça, que eu amo, e vai ter o Marvin Gaye, e vai ter o Chet Baker, mas daí vai ter... Tem de tudo, assim. É uma loucura. Adriana Calcanhoto...
1: Eu não quero saber mais. Eu fico ficar no meu imaginário.
2: Mas manda daí.
3: Sara, você acho que você tem uma coisa, né? Eu tenho muito respeito e admiração por quem topa ser independente no mercado de cultura, né? De levantar os próprios projetos e tal. Fico pensando o quão angustiada Obrigada, você começa cada ano, pensando o que você vai ter que colocar na praça.
0: Nossa, Essa pergunta é boa, porque, gente, é uma loucura. Eu vou falar pra vocês. E as pessoas esperam. Então, assim, você tá ali filmando a segunda temporada, agora, eu tô aqui filmando a segunda temporada da Atenção para o Refrão, e as pessoas já começam. E o próximo projeto? Eu falo, ai,

0: calma, ainda tem muita gente que eu quero gravar, sabe assim?
1: O refrão, pra quem ainda não sabe, é Globoplay, né?
0: É Globoplay, é uma série que fala dos refrões, né, que transpassaram gerações, mas a gente divide em temas. Então a gente pega refrões que falam de prazer, refrões que falam de mistério. Então isso ajudou a formatar muito bem, porque a gente aprofunda e a gente consegue atingir profundidades daqueles versos através do tema, sabe? Então é até interessante, porque o próprio artista nunca olhou para a música dele através desse prisma do tema, sabe? Então o tema é um desafio para mim e para o artista, mas é isso que está guiando. A gente vai através do tema. E são 6 episódios que estão já disponíveis no Globoplay, e agora o Multishow está exibindo, porque antes foi exibido no Canal Bis. E eu fiquei feliz que está sendo exibido no Multishow, porque o Multishow ele tem um outro público, é um público mais pop mesmo, né? O Canal Bis é um público específico de quem gosta de música. Então, quanto mais gente vê, para mim, melhor. Aí agora a gente está filmando a nova temporada.
1: Mas você dizia da angústia que as pessoas te cobram e a sua, imagina, as duas.
0: Eu fico muito angustiada. Eu tenho essa sorte de poder ter esse grande parceiro que é o Smir, de chegar nele e falar, cara, quero fazer um programa que fale de atenção para o refrão, eu ouvindo Divino Maravilhoso do Caetano, não, eu queria fazer uma série que a gente fale sobre a atenção que a gente tem aos refrões que a gente canta, porque às vezes a gente não presta atenção no que a gente está cantando. Será que as pessoas param para prestar atenção? Por que que aquele refrão bate tanto nelas? Aí ele vai lá, me ajuda a formatar, mas assim, é um perrengue mesmo, não é fácil, e eu fico muito emocionada quando dá certo, assim, quando eu vejo no ar, vocês não sabem, eu não consigo nem assistir, eu fico assim, sai lagriminhas, assim, dos olhos, eu falo, ai, que bom, tá no ar, eu não acredito que isso tá no ar, e daí é isso, eu tenho essa parceria com ele, mas eu nunca paro quieto, então eu fico pensando em coisas que eu queria falar, sei lá, de amor, aí eu faço o Nosso Amor A Gente Inventa, aí eu chamo a Egito, que é a minha grande amiga também, que é cineasta, e falo, vamos fazer uma série que as pessoas falam sobre seus amores inventados. Aí a gente abre câmera na rua e começa a filmar, e daí, ai, mas não conseguiu vender pro streaming, vamos pro YouTube. Então eu tenho isso, assim, mas tem que segurar, tem que fazer análise, né?
2: O problema é que a gente ganha dinheiro na arte e gasta na análise, cara.
0: Menino do céu, sim. Não, aí eu começo a falar assim, não, tá bom, tudo bem. Não, porque às vezes a gente até paga, né? É muito doido pra poder realizar as coisas. A gente produz junto, a gente tá pagando. Então as pessoas não têm essa noção.
2: Exato.
0: Não, diária no Rio, aí vai pro Rio, vamos fazer a diária. Ah, a Sara consegue. Aí você consegue todos os nomes absurdos, só que daí tem a equipe, é uma equipe maravilhosa, que é a mesma equipe. Aí você fala, como é que eu vou? Ai, meu Deus, tem avião pra todo mundo. Então, olha, gente, sério, eu consigo os artistas, mas aí como é que faz pra gravar os artistas quando não é em São Paulo? Aí eu tenho que ligar pros artistas pra falar, a gente pode gravar na sua casa? Eu tô sem locação. Vem. Aí a gente chega com o slider. Aí eu lembro, o Arnaldo Antunes olhou pra mim e fez, Sara. Aí eu, Arnaldo, vai ficar lindo, é cinema, Arnaldo, confia. Vai ficar lindo. Aí ele, tá bom. Tipo um slider no apartamento dele. Eu assim, ai, desespero. Aí o Tom Zé assim, mas eu vou tropeçar nisso. Eu, gente, quietinho. E pior é que a gente tá entrando na casa do outro, você tem que entrar. A gente entra até com o propé, quietinho, assim, a equipe toda afetiva, educadinha. Mas, meu, cara, tem isso, porque não dá, você tá entrando no universo alheio. É um mergulho muito profundo, né? Muito íntimo. Enfim.
3: Ô, Sara, queria falar um pouco da sua vida na rádio, né? Acho que tem duas histórias para falar, acho que tem uma mais recente que a gente precisa falar, mas queria começar com a primeira, Rádio Rock. Eu, a vida inteira, até hoje, ouço a 89, a Rádio Rock, mas toda vez que eu ouço, eu me pergunto quanto tempo mais vai durar a Rádio Rock, porque eu não sei se ainda vai ter rock. Ainda vai ter rock? As pessoas vão ouvir?
0: Ai, sim!
3: O que tá acontecendo?
0: Eu sou
3: com
0: muito
3: esse
0: roqueira,
3: tipo de
0: eu amo. Mas você viu os shows? Você viu
3: o ACDC? Eu vi, mas o ACDC tem mais 3, 4 anos de vida, 5 no máximo.
0: Assim, mas bandas... ele lota?
3: Não, ele lota, mas assim, a minha pergunta é: temos renovação para suprir essas grandes bandas, Rolling Stones, ACDC, Iron Maiden, sei lá, você pode colocar o U2, R.E.M. da vida, o que foi o Nirvana, quantas bandas temos, as pessoas ouvem rock, ficou coisa da nossa geração, o que você acha desse tipo de música? Porque você falou no começo aqui do nosso papo, acho, não sei se foi você, se foi o Dan, antigamente a gente ouvia uma música na rádio e ia comprar o disco, né? Hoje parece que você não, né, não, esse movimento, o que virou disso? Mas enfim, para onde está indo o rock?
0: Eu acho que tem aí uma galera que faz um rock muito legal. Por exemplo, tem uma banda que chama Matheus Fazendo Rock, que é muito boa. Que são os caras... E é uma banda queer de rock.
3: Uhum.
0: Que é lá de Fortaleza. É foda, assim. Os caras tocam muito, assim. Cantam muito. É muito bom. Que é produzido pelo Catatal, do Cidadão Instigado. Tem umas coisas bem legais. Tem o Tim Bernardes, né? Eu fico pensando na Seara Rock and Roll, que você quer dizer uma coisa mais pesada, né?
3: Não. Tô falando um pop rock mesmo.
0: Porque o Tim, por exemplo, é um cara que mistura tropicália com rock, né? O Tim fazia no terno uma coisa mais rock and roll, mas tinha essa coisa da tropicália. Eu sinto que as pessoas também sentem falta. A Pitty, por exemplo, vai fazer disco novo. E a Pitty, ela é essa mulher que, meu, uhum. ela resiste ao rock até hoje, né? Uhum. Então, que é uma mulher muito importante pro cenário musical também, brasileiro. Eu acho que são ondas, sabe? São ondas, assim, que vão e vêm, sabe? De gêneros musicais. Isso acontece com o pop volta... Ele também nunca... Na verdade, tudo é pop, né?
3: Uhum.
0: Inclusive essas bandas de rock que lotam, né?
3: Uhum.
0: Eu vi agora o disco novo da Madonna, que é esse retorno ao eletrônico, é o disco que eu acho, assim, muito bem produzido, que eu fico falando, gente, é uma ode pra quem não conhece o que é muito bem produzido, por exemplo. Porque às vezes tem muita coisa de autotune, muita coisa, né? Enfim.
1: Ó, eu vou para mais um intervalo. Sara, rapidinho, só pra terminar esse bloco. Quem falta entrevistar no mundo? Que você gostaria?
0: Ah, eu queria muito entrevistar o Chico Buarque, meu.
1: Ué? Aqui do lado. Tô aqui no Rio. Eu vou lá falar com ele.
0: Fala com ele, Dan.
1: Eu vou aqui no intervalo, falo com ele e já volto.
0: Eu quero a terceira temporada do Atenção para o Refrão, eu quero ele. De todo jeito.
1: Bora lá. Já terminou o bloco. Daqui a pouco a gente volta.
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0: sexta-feira, 24 de julho de 2026, a Defesa Civil Nacional reconheceu situação de emergência em 31 municípios atingidos por fortes chuvas, vendavais, estiagem ou seca. Cidades estão localizadas na Bahia, Ceará, Paraíba, Pernambuco, além de Piauí, Rio Grande do Norte e também Rio Grande do Sul. Medida permite que as prefeituras peçam recursos federais para ações da Defesa Civil. As iniciativas incluem assistência às famílias afetadas, restabelecimento de serviços essenciais e recuperação de estruturas danificadas. O ex-governador de Goiás, Ronaldo Caiado, do PSD, afirmou que vai buscar o apoio de aliados que integram a federação entre União Brasil e o Progressistas. A decisão ocorre mesmo após as siglas terem declarado neutralidade na disputa presidencial. Caiado visa a atrair liderança dos partidos com quem tem longa história política. As queimadas mais intensas na Amazônia elevaram as internações respiratórias em 23% e as hospitalizações por problemas cardiovasculares em 21% no Brasil. Dados fazem parte de levantamento de pesquisadores da Universidade de Goiás. O grupo revisou mais de 100 artigos científicos publicados entre 1986 e 2023. Identificou 41 casos de saúde distintos associados às queimadas. No país, os índices são piores na região norte. O número de pessoas com infecção confirmada pelo ebola na República Democrática do Congo chegou a 2.905. O Instituto de Saúde Pública do país informou que o aumento registrado se deve à reconciliação dos dados das províncias de Ituri e Kivu do Norte com os números nacionais. O surto foi declarado em maio. No horário de Brasília, 7h32.
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0: Ainda na rede CBN, informações direto de Brasília com o Igor Cardinho. Igor, boa noite.
2: Oi, Juliana, boa noite para você, boa noite para os ouvintes. Os novos dados da pesquisa Datafolha foram divulgados nesta sexta-feira. O presidente Lula tem 48% das...
0: Problemas aí no contato com Igor Cardinho. Igor, que está trazendo aí os dados da pesquisa Datafolha. Já já ele volta com todos os detalhes desse levantamento. Foi divulgado agora há pouco. São 7h33.
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3: Pô, Zé, hoje que a gente tá volta já. Especialista em música, não tem música no programa, pô.
4: Ó, gente, vocês estão pedindo demais de mim, eu tô tentando sobreviver aqui em Paraty.
3: Zé, não dá pra ter essa vida colonial, andar na rua e querer o Wi-Fi de qualidade também, né? Não dá pra ter tudo nessa vida, né?
4: Vocês estão indo bem bom, porque vocês não mandaram uma música, vocês, pô.
5: É verdade, a gente podia mandar. Se a gente fosse mandar uma, qual seria, sabe?
6: Ai, eu?
5: Ui. É, mãe.
6: Ai, gente, olha, ontem eu ouvi uma música que eu não ouvia faz tempo e eu chorei no carro, que é Luz do Sol, do Caetano. A maneira como ele fala da continuidade da vida. É muito lindo que ele fala. Essa letra é
5: aí, Juliano, já produz pra mim Luz do Sol, do Caetano, por favor, enquanto a gente conversa aqui.
6: Versão original, hein?

0: A nossa convidada é a Sara Oliveira. Para você que está chegando agora, essa verdadeira lenda da música popular brasileira, do jornalismo cultural brasileiro, né? Já está na categoria lenda, né, Sara? Depois dos 40 já vai para.
1: A gente tem que ser aliado do tempo, né? É bonito isso, ser aliado do tempo.
0: É fantástico a gente continuar, quer dizer, óbvio, né? O que a gente sempre quis, continuar trabalhando e tendo espaço para poder mostrar a nossa cara, poder dar opinião e poder fazer coisas do nosso jeito. E eu tava te perguntando, você falou do Chico, que você adoraria começar a sua terceira temporada com ele. É uma negociação para cada convidado? Como que funciona isso?
1: Olha, a hora que tá a luzinha vermelha filmando, eu tô muito relaxada.
0: É um alívio, né?
1: Nossa, que alívio que dá. É tão lindo. Aí não importa, assim, eu fico num êxtase. É um negócio. Não sei nem explicar. O antes é muito difícil. Eu chego até a emagrecer. Menino, essa coisa que fica... A produção, olha, eu admiro muito os produtores. Porque...
0: Eu também. Eu não jamais faria isso na minha vida. A gente é feito pra outra coisa.
1: É, e é um quebra-cabeça. E neste caso, dos meus projetos pessoais, por isso que eu fico feliz com o Tiny Desk. Que fica o Tiny Desk, que não sou eu que vou fazer nada. Nem a curadoria e nem a produção. Eu chego lá, é só alegria. É pegar eles na emoção, porque eles estão super felizes de fazer o Tiny Desk, todo mundo é fã, né? Os artistas, e vim fazer entrevista comigo, sabe? Mas para esses projetos pessoais, é um quebra-cabeça. E daí tem agendas muito difíceis, porque todas as pessoas têm agendas muito difíceis. Vocês sabem, vocês recebem convidados aqui semanalmente. E ao mesmo tempo, tem humores também. Às vezes, como é um programa que ele é um pouco mais... Ele vai, como eu falei, atinge mais profundidades. As pessoas têm que estar muito bem para fazer também, né? Então, eu tenho que ter esse jogo de acolhimento, sabe? Eu não tô lá só para perguntar qual que é o seu disco novo. Aliás, nem é isso, porque é sobre o teu verso. Por que o verso está nesse tema da série e por que que a gente vai... As pessoas se emocionam também, né? Eu lembro que o Gil, a gente está falando do Gil que está aqui atrás de mim na minha casa, na foto da parede, e ele falou, e eu falei de palco com ele, o tema era Grito, né? O Inferno Fora Daqui. Aí ele falou assim para mim: nossa, essa canção é um talismã para mim, não sei se você sabe. Eu falei: não. Ele falou: é a música que sempre tem que ter em todos os meus shows. Eu nunca falei dessa música por esse olhar. Aí ele agradeceu e você fala: nossa, que coisa linda, meu, é o Gil, sabe assim? Aí você fala: putz, deu certo. Então esse momento é um momento de gozo, é um momento de felicidade. O antes é muito difícil, eu acho. Ai, e pior é que eu já tô pensando no próximo e eu fico assim, por exemplo, Chico Buarque, eu fico assim: não, eu vou conseguir o Chico, gente, não é possível eu não conseguir, eu vou conseguir. Só que, meu, não é fácil, né? Não é fácil. Sim.
0: Fala, Teco, você queria falar da rádio, você fez a primeira parte da pergunta, que eu vou fazer a segunda.
2: Não, falamos do 89, queria falar um pouco da como é que foi sua experiência com a Eldorado, né? Que foi, virou uma história, pô, uma história muito triste aqui pra cidade, pra todos nós, assim, que não sei se fomos pegos de surpresa, mas como é que foi tua relação ali, como é que foi...
1: A gente foi pego de surpresa sim, viu? Vou te falar. Eu tenho uma relação muito linda com a equipe. Foram 18 temporadas do Minha Canção.
0: Uau!
1: Meu, desde 2017, que eram duas temporadas por ano, então foram 9 anos lá. Ainda tenho muita esperança de voltar. Tanto que quando a Madonna lançou agora o disco, me perguntaram: você vai fazer o Minha Canção? Porque vai ao ar nos podcasts, né? Nas plataformas de podcast todas: Spotify, Deezer, Amazon, Apple, essas coisas. E daí as pessoas queriam que eu fizesse um. E eu poderia gravar da minha casa o Minha Canção Madonna. Mas eu tenho tanta esperança da Rádio Eldorado voltar que eu fico esperando, sabe? Eu falo: não, vai voltar e eu vou gravar pra rádio, no estúdio da rádio. E eu sempre gravei com um vídeo. E daí, antes de existir esse nome, videocast, lá em 2017, eu levava a minha equipe pra gravar, pra eu poder falar pra minha 5D, que eu tenho equipamento, né? E falar pra 5D mesmo na rádio, né? Então a gente tem tudo no YouTube, todas as temporadas, assim, as 18 temporadas estão no YouTube. E hoje em dia eu penso: putz, que bom que eu fiz isso, porque às vezes o Spotify tira do ar, né? Porque tem música, então eles cortam, tem coisa de direitos autorais e tal. E a rádio eu nunca esperava que fosse sair. E daí tem lá no streaming da rádio. Mas aí a rádio saiu do ar. Eu falei: caramba, eles tiraram a rádio do ar. Aí eu fico indo às vezes no YouTube só para rever, sabe, um pouquinho, e eu fico com uma esperança. Pegou a gente de surpresa, é uma rádio muito fundamento para a cidade de São Paulo, são 70 anos. É uma rádio que tem entrevista com Cartola, sabe, assim, poxa. Uhum. E uma curadoria musical, já que a gente está falando de curadoria musical, de algoritmos, uma curadoria musical linda. Era uma rádio que você ligava e você podia ouvir desde, sei lá, do Chico Chico, Filho da Cássia, ao Everything But The Girl, sabe, que é super lado B, ou sei lá, uma Siva Tech. Aquela Liz Fraser maravilhosa cantando e de repente começava a nova do Tim Bernardes, entende? Então assim, eu acho uma lástima. E uma equipe linda, todo mundo muito apaixonado por música lá na rádio, eu aprendi muito com eles. Uhum. E eu realmente espero que volte a Eldorado. Eu acho que o Estadão deve ter se dado conta do que aconteceu, sabe, agora
0: pela repercussão também, né?
1: As pessoas realmente sentiram.
0: Fala, Zé.
3: Você sabe que a primeira vez que eu fui numa rádio, falei numa rádio, foi no Eldorado. Eles tinham um quadro, o ouvinte faz a programação, eles davam meia hora pro ouvinte, né? E eu apresentei o programa.
0: Sério?
3: Eu gaguejava. Depois eu ouvi. Mas as músicas que eu toquei, eu fiquei bem feliz ali, fiquei montando.
2: Você fez meia hora de programação? O que você tocou, cara?
3: As coisas que eu toco no Sol Vai Curar o Mundo aqui hoje na CBN, há 20 anos, eu já tava tocando lá já. Mini Ripperton, sei lá, que mais eu toquei.
1: Então, que maravilha poder ouvir Mini Ripperton, tá vendo? Tá vendo?
3: Já tava lá.
1: Como era uma rádio de cunho educativo, não tinha essa, não tinha jabá, não tinha essa coisa de, ai, toca essa música aqui, não existia isso, muito livre, era uma curadoria musical muito livre.
3: Sim.
1: Puxa,
3: não,
1: imagina você ouvir Mini Ripperton em Al Green, que delícia.
3: Não, incrível, né? Incrível que eu mandei a lista, eles tinham tudo, assim, né? Não é tipo, ah, não, isso aqui a gente não tem, nunca tocamos, né? Não, tinha tudo, foi demais. É uma homenagem ali pra Eldorado, que eu realmente sempre fui fã da rádio. Ô Sara, semana passada eu tava num papo que eu achei bem interessante. Tinha um grupo de jornalistas que vinham de TV, que estavam saindo da TV, e de outro lado, uma moçada que já estava mexendo com o YouTube há muito tempo. Aí o pessoal da TV fala, não, mas eu quero fazer no YouTube o que eu faço na TV, a mesma estética, a câmera, e aí eu quero aquele mesmo resultado. E do outro lado, o pessoal defendendo a estética da precariedade, que é o YouTube, né? Liga a câmera e sai falando, meu amigo, não tem essa história. O que importa é o conteúdo. Como que você se vê nesse meio do campo? Você estava contando um pouco essa coisa de ir na casa do entrevistado e tal, mas como que é essa adaptação de sair de uma estrutura, de uma emissora, com um monte de gente, e de repente tá numa telinha, que é a telinha que todo mundo tem, né? Qualquer um pode ter um canal no YouTube, né? Claro que os resultados são diferentes, mas tem uma democratização nesse acesso, e ao mesmo tempo tem uma certa mudança estética mesmo, como você veicula esse conteúdo, né?
1: Você falou uma frase que para mim é a mais importante, que é o essencial é a mensagem, é o conteúdo. Então, para mim nunca importou o meio sabe, para mim o que sempre importou é a mensagem. Então, sempre fui muito aberta para isso. Eu lembro que quando o YouTube surgiu no Brasil, eu ainda era VJ da MTV, teve lá o Tapa na Pantera, que a gente ficou, sabe, foi o primeiro viral, assim, do YouTube, que inclusive foi o Esmir que fez junto com Rafa Gomes e a Mari Bastos, e daí a gente foi entendendo o que era o YouTube e essa linguagem, e eu sempre me adaptei para isso, como eu brinquei no começo do programa que eu sou aquariana, então para mim isso não tem problema. Agora, para mim o importante é a mensagem que vai passar. Isso eu pego muito no pé, porque a gente tem que ter muita noção do microfone. O microfone, ele tem um poder absurdo, ele ecoa para muita gente. Então, assim como vocês têm que ter essa noção na rádio, né, aí na CBN, eu tenho que ter essa noção quando eu estou falando, seja num programa de rádio ou seja numa série de cinema, que, sabe, com linguagens diferentes aí, mas é o mais importante, é o poder do microfone. As pessoas, elas começaram elas perderam um pouco a habilidade de se comunicar. Eu tô achando isso cada vez mais, então isso me preocupa um pouco, quando você tem um microfone que ecoa e você tá sem essa habilidade de se comunicar com o outro, porque a comunicação não é só a gente falar, é a gente ouvir também, né? Então, saber que o outro tá ali pegando a tua mensagem, isso é o mais importante para mim. E tem uma coisa que eu não gosto, que é o microfoninho. Eu não seguro o microfoninho. Uhum. Sabe aquele microfoninho? Eu sou a única que coloca. Eu quero a mão livre, eu quero falar, eu quero pegar, já, entendeu? Eu não gosto daquele microfoninho. Ou então é o microfone de bastão.
0: Você falou de novo projeto de audiovisual, né, Sara? É isso, né? Tem uma nova história por aí, não tem? Que é de audiovisual? Projeto? Você falou, não, você estava falando só da produção com o teu irmão?
1: É a nova temporada do Atenção para o Refrão que vai chegar.
0: É isso que você estava falando, tá?
1: É esse.
0: Eu achei, quando você falou, eu falei, eu estava até olhando aqui para ver se tinha aí, eu tinha me distraído, não tinha percebido. Se você teria algum outro projeto de audiovisual. Porque teria tudo a ver contigo, né? Um filme, um roteiro, uma ficção em cima dessa trajetória, das pessoas que você encontrou. Por exemplo, o Teco falou do Almost Famous, né? É um bastidor. É, você seria, claro, que aquela história é uma história bastante particular, mas uma jornalista em meio a várias bandas passando. Você pensa em escrever algo assim? Pensa, né?
1: Eu penso, Dan. Eu só não vou fazer isso agora. Eu comecei, sabia? Na pandemia eu comecei.
0: Imagina.
1: O nosso outro
0: muita história, né? Muita história pra contar.
1: E eu lembro que eu pensava assim, não, mas falta a Betânia. Falta a Betânia, na minha cabeça, sabe? Assim, falta o Chico. Aí, de repente, teve a Betânia. Mas, assim, na pandemia, eu tenho um outro irmão, fora o Esmir, que é o Henrique César, e ele é artista plástico, e ele ilustrou. A gente fez 3 capítulos. Aí, depois, eu pensei, não. Eu queria até, procurei editoras e tal. Aí eu falei, não, step, vou segurar um pouco, porque eu ainda preciso de mais estofo emocional para lançar um livro. Eu preciso de mais histórias, eu quero angariar mais. Então eu vou esperar um pouco mais. Eu mudei muito, a gente muda muito, a gente amadurece, é aquilo que eu falei da espiral do tempo. Então as minhas entrevistas, elas foram tomando uma cara nesses últimos 25 anos, que eu estou comemorando 25 anos de carreira. E daí eu acho que eu preciso de mais estofo emocional para lançar um livro. Aí eu achei um pouco precoce, mas eu tô anotando. Eu não sou da escrita, Dan. A gente faz roteiro, eu sempre tenho um roteirista, né? E daí eu tenho muitos parceiros roteiristas, a Thaís Gisazola, o Felipe de Paula Neodorado, a Thaís Gisazola nos meus projetos pessoais, e eu vou falando. A minha escrita é, eu vou falando.
0: Você grava?
1: Eu gravo o que eu vou falar, e eles vão colocando como se eu estivesse falando. Eu tenho isso, a minha escrita, ela vem da oralidade. Eu não sou uma pessoa que fala assim, então agora eu vou sentar e escrever. Para mim é um custo isso. Isso que eu contei para vocês do Chris Cornell, que eu quero postar, foi assim. Eu comecei a falar para mim mesma, para ir lembrando, e de repente eu fiz um texto, e daí eu vou lapidando o texto. Mas não é que eu sento e vou escrever. Então, para escrever um livro, eu vou precisar disso, vou precisar de uma parceria para isso, né? E ao mesmo tempo, eu acho que eu preciso de um tempinho a mais. Mas eu já tô anotando. Eu tô anotando e eu fico pensando... Isso de estar no YouTube, as entrevistas também do Minha Canção, porque daí tem vários convidados que eu recebi na rádio, vai me ajudar a escrever isso.
0: Tá tudo lá, né? Quer dizer,
1: tá registrado. O Calar da Noite. Eu fiz com você o Calar da Noite, Dan? A gente fez o Viva Voz, né? O Calar da Noite, que era a relação das pessoas com a noite... também, eu tenho tudo em Vimeo, porque nem tudo tá no YouTube, sabe? Aí eu tô segurando esse acervo pouco pra poder me ajudar.
2: A gente quer que tenha nesse livro uma sessão listas. A gente quer saber os seus 3 discos preferidos, as 3 músicas que você mais curtiu, os 3 melhores encontros, entrevistas que você fez. A gente quer listas.
1: Pode ser umas capas? Eu tenho umas capas boas aqui. Olha, gente, olha essa capa aqui que eu acho muito, muito incrível. Da primeira banda, do Derek and the Dominos, a primeira banda do Eric Clapton. Eu acho essa capa a coisa mais linda.
0: Nossa. É bonita mesmo.
1: Linda, não é? Mas eu tô ali, tô vendo, acabei de mexer, tem o Chico, tem o Revolver dos Beatles, tem Flaming Lips, tem Led Zeppelin, tem Dona Elza Soares, tem Marina Sena.
0: Você ouve música vinil e streaming? Você é vinil e streaming?
1: Eu sou as duas coisas. Nas minhas festinhas aqui em casa só toco vinil.
0: Vinil cada um.
1: Eu tenho aqui, ó, não sei se dá pra ver, mas essa aqui é uma vitrola que era da nossa avó. E ela é a válvula, dá pra ver?
0: Olha, sim, super. Pra quem não tá vendo, é um móvel bastante antigo e tem uma vitrola lá dentro, que você abre o negócio e puxa a vitrola.
1: E daí vai caindo. Aí toca até Ratos de Porão, o João Gordo fica feliz. Você coloca um em cima do outro, assim vai caindo. Mas eu tive que fazer uma super reforma nela, ela é linda. Adoro vinil. Agora que tá mais fácil de comprar, melhor ainda. Mas também toco, também ouço muito. Eu ouço música toda hora, gente. Eu ouço música toda hora. Toda hora.
2: Você tem seus favoritos, Sara? Assim, você consegue ter alguma preferência que seja muito acima dos outros? Sei lá, o seu artista brasileiro que você acha que é o seu favorito, gringo, banda de rock, artista pop, sei lá, alguma coisa assim?
1: As pessoas olham pra mim e lembram da Alanis Morissette. Porque eu falava da Alanis todo momento na época de MTV. Olham pra mim e falam do Lenine. Porque eu descobri o Lenine sozinha, não foi que meu pai ouvia ou um amigo mais velho, sei lá.
2: Você levou o disco do Lenine pro Michael Stipe, né?
1: Dei pro Michael Stipe o disco do Lenine. Eu tenho essa coisa, então as pessoas lembram muito, assim. Los Hermanos, então as pessoas. Ai, eu conheci Los Hermanos por causa de você. Ai, o Lenine, toda vez que eu toco eu lembro de você. A Alanis, tem a Britney, tem uma. Eu sou muito eclética.
0: Ainda bem. Que bom. Zé, quer mandar uma dica daí? Vamos partir para as dicas, que é mais uma pergunta para a Sara, como você quiser.
3: Não, podemos fazer dica, depois a gente volta para a Sara se der tempo.
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0: Na verdade, tudo se mistura, porque esse programa inteiro é uma grande dica. Dicas de livros, filmes, música, naturalmente. Quem quiser começar, começa você, Té.
2: Bom, vamos lá, reforçar a dica da semana passada, agora que acabou a Copa do Mundo, né? Esse final de semana o ouvinte tem que ir ao cinema, né? Tem dois filmões para ver, filmaços para ver. Acho que ele pode ver O Convite no sábado, Odisseia no domingo, ou Odisseia quando conseguir, porque tá cheio. E nas séries, Dan, eu tô preso nas duas que eu tô achando muito boa, que são temporadas ali ainda, né? Tipo, estreou aquela Silo 3, tá na Apple, que é espetacular, a série toda eu tô achando muito boa e a terceira é ótima, e tô preso no Cabo do Medo, que acho que talvez seja a melhor coisa que eu esteja vendo no momento.
0: Eu também não vi, Sara, você fez um eu não vi, né? Eu também não, eu lembro do De Niro ainda, eu tô na fase do De Niro.
1: Eu tô vendo aqui da temporada de The Bear.
0: Tô achando ruim, eu que sou um fã do The Bear, hein?
1: Depois vamos falar sobre isso.
0: Falar agora. Fala mal de alguém.
1: Eu acho que eles estão explorando mais as relações humanas. Isso eu gosto. Mas o que me incomodou nos três primeiros episódios foi a trilha. A trilha é maravilhosa, a trilha original. Só que, assim, a gente vem das outras temporadas com aquelas trilhas incríveis, que daí do nada vem um Smashing Pumpkins, e daí tá faltando. Eu acho que é isso que também tá mexendo e as pessoas não se deram conta, porque a trilha é original só, então só fica lá no instrumental, aquela coisa muito nervosa, então, daí a emoção se perde ali, entendeu? Eu acho que é uma questão da trilha, você acredita? Que eu tava pensando nisso outro dia, falei, gente, é uma questão da trilha, mas não posso falar isso, eu fico com medo de falar essas coisas, eu preciso falar, meu, fica quieta, essa trilha original, incrível. Eu falo, mas essa trilha original não é que ela é ruim, ela é maravilhosa, ela é nervosa, só que tá faltando refôlegos.
0: Olha só, refôlegos, José Godoy. Muito bom.
3: Refôlegos, né?
0: É engraçado Perdão, continua aí. Eu ia falar como a Sara já está treinada também, meu amor. Ia falar que o ouvido é treinado, né? Você está vendo a série e teu ouvido está treinado já a ouvir a música e a trilha. Por isso que ninguém percebe, ou poucas pessoas percebem, que também não estão treinadas a isso, né? Eu, por exemplo, não percebi isso nem de longe. Fala, Zé.
3: Agora é incrível, né? A importância que as músicas ganharam nessa produção audiovisual atual, né? No streaming, né? Assim, e é um dos grandes caminhos para você bombar como artista, né? Você ter uma música numa série de sucesso. É impressionante como isso ganhou um corpo, né? Assim, acho que todo mundo reza para ter uma música numa boa série, né? E algumas trilhas são
1: a molecada ouvindo Fleetwood Mac. Você vê, Zé? Fleetwood Mac.
3: Mas eu, o tempo inteiro, eu vejo série e descubro uns sons assim, porque o pessoal ele faz uma carpintaria, as boas séries fazem uma carpintaria impressionante ali de procurar, né, de abrir baú. Eu adoro descobrir, eu descubro altos sons nas séries hoje em dia, acho que é um super acervo para quem curte, né? Olha, o Teco já cobriu ali os filmes no cinema, eu curto ver um filme de ação bem feito de vez em quando, assim, um filme bom de ação, porque tem muito filme de ação ruim. Tem um ótimo que tá no Prime, que é o Caminhos do Crime, com um ator que eu adoro, que é o Mark Ruffalo, com aquele Barry Keoghan, que é um maluco de sempre, né, e a Halle Berry, e o Barry Keoghan.
0: Ah, sim, eu já sei que filme é esse. Sara, tuas dicas, coisas, sei lá, que a gente não comentou aqui de cinema ou de outros caminhos da cultura que você acha bacana de compartilhar?
1: Eu assisti essa semana O Convite.
0: Que você e aí, falou. Que você achou? Você fez um joinha.
1: Eu gostei muito, eu achei muito divertido. E eu achei a Penélope Cruz é um escândalo. Escândalo. E eu assisti Toy Story 5. Que, puxa, eu achei muito bom. Que fala muito disso, hein? Dessa coisa da tecnologia, das pessoas estarem muito perdendo essa habilidade de se comunicar e as crianças esquecendo os brinquedos, porque nos brinquedos existe uma comunicação, né? Uma pergunta, uma resposta, um olhar, olhar para o outro, olhar para o entorno e você fica bitolado ali na tela. Então foi muito interessante ver com os meus filhos.
2: Tudo bom, Toy Story é a maior animação de todos os tempos de longe.
1: É incrível, assim, os três
2: primeiros filmes são perfeitos, aí você fala, pô, não precisava do quarto, e o quarto é ótimo, e aí você fala, cara, pra que vão fazer o quinto? E o quinto é espetacular também, assim, o negócio é muito louco o que aconteceu ali, cara.
0: Demais. Você falou de filme de ação, o Viver e Morrer em Los Angeles está na Prime Video, do William Friedkin, é um filme antigo já, de antigo, 1986, e é muito bom, tá lá no Prime. E essa dica não é minha, é do André Barsinski, que tá aí em Paraty, ao seu lado, José Godoy, é só colar nele, a dica é dele, e a gente aproveita e reforça a dica para assinar o site de cultura e de dicas dele também, que é muito bacana. Sara, o último minuto é seu. A gente fica quieto e você fala o que quiser.
1: Aí sabe o que eu quero? Eu quero fazer uma foto de novo da capa do livro. Pega aí, do R.E.M.
0: Ah, do R.E.M. Uma biografia do Peter James Carlin.
1: Que vocês saiam do ar comigo.
0: Tá.
1: Que não ficou
0: então,
1: boa.
0: Então, uma biografia,
1: forma.
0: Peter James Carlin. O nome dessa banda é R.E.M. Editora Belas Letras.
1: Mas deixa eu ver sua carinha junto, Dan. Que eu vou postar isso. É com a sua carinha junto, não só a capa. Peraí, que você tá fazendo uma foto pra mim, ouvintes. Não, entra mais. Aê!
3: Com essa carinha bonitinha que você tem, né, Estuba?
0: Atualmente, cara, tô sendo tão odiado em todos os lugares que tá difícil.
1: Gente, você fez a cena da raquete de novo, que eu vi.
0: Fiz com a Mari, com a tua amiga Maria Castilhos.
1: Pegou assim a raquete. Ai, eu vejo os comentários das pessoas, me dá até um arrepio. Meu Deus, essas pessoas escrevem, né? Me dá até um arrepio, tenho pavor.
0: Foi bem.
1: A memória coletiva é uma parada muito forte, né, gente? Não é pra brincar, nesse caso,
0: bastante. Esses dois personagens também se conectam por motivos não muito nobres. Muito bem. Obrigado, senhora Oliveira. Faríamos horas e horas contigo. Faríamos uma temporada com você.
1: Ah, gente, é um prazer pra mim. É muito legal poder ter essa oportunidade de falar de música com vocês, de falar dos projetos. Enfim, Tiny Desk tá aí no YouTube. Tiny Desk Brasil, as entrevistas estão lá, o Atenção para o Refrão está no Globoplay, mas também no Multishow toda sexta-feira às 6:30 da tarde. Então amanhã tem, nessa sexta-feira tem às 6:30. E é um prazer estar com vocês, de verdade. Eu fiquei muito feliz, muito lisonjada com o convite.
0: Obrigado a você por ter separado esse tempo na tua agenda. Boa sorte com o Chico. Se eu encontrar o Chico correndo aqui no Leblon alguma coisa, eu vou falar de você, vai ser a primeira coisa.
1: Ai, amor, obrigada.
0: Tá bom? Beijão, obrigado, Sara Oliveira, a todo mundo que participou, todo mundo que esteve com a gente. Até semana que vem. Tchau, tchau, Teco. Tchau, Zé. Boa diversão.
3: Valeu, pra mim. Um abraço.
1: Obrigada, beijo.
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0: quinta-feira, 24 de julho de 2026, o PL oficializou a candidatura do deputado estadual e presidente da Assembleia Legislativa do Rio de Janeiro, Douglas Ruas, ao governo do estado. A convenção foi feita na sede do partido, no Rio. O evento foi marcado por ligações de apoio da ex-primeira-dama Michele Bolsonaro e do senador Flávio Bolsonaro, pré-candidato à presidência pela legenda. E a Ucrânia intensificou os ataques a uma rede varejista russa. Cerca de 5 armazéns da empresa foram atingidos nos últimos dias. Segundo autoridades russas, ao menos 9 pessoas morreram em decorrência das ações ucranianas essa semana. O objetivo da ofensiva de Kiev é dificultar o financiamento da guerra. No horário de Brasília, 8:04.
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0: Ainda na rede CBN, informações direto de Brasília com o repórter Igor Cardim, que traz os dados aí, os detalhes da pesquisa Datafolha. Boa noite, Igor.
2: Oi, Juliana, boa noite para você, boa noite para os nossos ouvintes. Os dados da nova pesquisa Datafolha, divulgada nesta sexta-feira, trazem o presidente Lula à frente de Flávio Bolsonaro nas intenções de voto para um eventual segundo turno. O presidente Lula do PT tem 48% das intenções de voto, enquanto Flávio Bolsonaro do PL registra 43%. Esses dados indicam um cenário de estabilidade em relação ao levantamento anterior divulgado em junho. Na ocasião, Lula tinha 47%, enquanto o senador marcava 43% em um eventual segundo turno. Aqueles que disseram que votam branco, nulo ou nenhum dos dois somam 9%, eram 8% em junho. Não sabe ou não respondeu 1% nas duas pesquisas. O Datafolha entrevistou 2.004 pessoas entre os dias 22 e 24 de julho, segundo dados divulgados ao Tribunal Superior Eleitoral. A margem de erro é de 2 pontos percentuais para mais ou para menos e o nível de confiança é de 95%. O levantamento está registrado sob o número BR-011-66-2026. Juliana.
0: Obrigada. Informações de Igor Cardim, direto de Brasília, agora 8:06.
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4: Muito boa noite a você, amigo e amiga, ouvintes aqui do Quatro em Campo. Sejam todos muito bem-vindos. Vamos juntos até as 9 horas da noite. Muito obrigado a você que se liga no nosso podcast. Você que acompanha o programa nas mais diversas plataformas digitais. Sextou, hoje dia 24 de julho.
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4: Rodrigo Bittar, fala Bittar, boa noite.
5: Tudo bem, Éboli, boa noite pra você e pra quem tá ligado com a gente.
4: Gabriel Dudziak, tudo bem, Dudes, boa noite.
6: Fala, Éboli, tudo bom?
4: E Bruno Faria, fala Brunão, boa noite.
7: Tudo bem, Éboli, boa noite pra você, boa noite pra todo mundo que nos acompanha.
4: Paulo Alberto Xavier.
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4: Vamos lá, vamos lá. Muitos temas no programa de hoje. Botafogo ontem empatou com Vitória 0-0. E o Danilo completou os 13 jogos. Então não pode mais ser negociado com o clube brasileiro. O Botafogo recusou 160 milhões de reais do Palmeiras por entender que o valor de mercado do Danilo está entre 200 e 230 milhões de reais. O fato da proposta ter sido de um rival também teria pesado. A janela de transferências de verão do futebol europeu para a temporada 26-27 fecha no dia 31 de agosto em algumas ligas, em outras dia 1º de setembro, tá? A Copa do Danilo não foi impactante. Isso também dificulta o interesse de novos clubes europeus. E aí vem a publicação do Danilo nas redes sociais. Depois do jogo, ele disse: feliz por estar de volta, respeitei a decisão do Botafogo de não ser vendido para o Brasil, entendam Palmeiras. Espero que o Botafogo agora respeite a minha decisão de não ir para a Rússia nesse momento. O Zenit é um clube interessado. O que vocês imaginam? Como é que vai ser essa relação até a janela, até o final do ano? Como é que esse barco vai correr? Mar calmo ou mar agitado? Botafogo e Danilo, hein, Dudes?
8: Bom, mar calmo no Botafogo faz tempo que não tem. Já de saída, vamos dizer isso. Não é uma questão Danilo ou não Danilo, né? Então, tudo que está acontecendo no clube nos últimos meses é turbulência. De venda de clube, não venda, Textor é dono, não é dono, tem dinheiro, não tem dinheiro, dinheiro do Botafogo está indo para o Lyon, não está, né? Promessas e mais promessas, reforços que não chegam, atletas que saem, questão dos treinadores, né? Não tem nada, nada calmo. E dada essa, esse momento institucional tão grave, né? Essa instabilidade institucional tão grave em tantos níveis, se o Botafogo tiver um campeonato brasileiro tranquilo, já deve considerar lucro, tá? Infelizmente, acho que a realidade é essa. Quando um time está sendo afetado em tantos níveis, porque não é assim um caso, por exemplo, do Corinthians ou até do São Paulo, né? Que tem crise institucional, mas estão lá os jogadores, tem um bom elenco, um elenco de razoável para bom ou de bom para ótimo, dependendo do momento e análise que cada um faz. Não, a gente está falando de um clube que não está com um bom elenco, está cheio aí de questões administrativas, não sabe qual é o seu futuro e está precisando, entre aspas, né? Precisando, entre aspas, de dinheiro, então pode negociar qualquer jogador a qualquer momento. E o treinador é um treinador novato, né? Além de tudo, não tem
4: experiência. Deveria ter aceito
8: brasileiro
4: a proposta do Palmeiras? Na tua opinião, não, deveria ter aceito essa proposta do Palmeiras? Não?
8: Não, acho que não. Acho que não. Acho que se tem a multa, é para pagar a multa. Tem a multa para clube brasileiro, não tem? Até tinha aí um erro de digitação ou não, né? Que era outro debate aí de quantos milhões que eram. Não, é o jogador mais importante do Botafogo. Para ele sair, só pagando a multa. Eu não acho que tinha que aceitar, não. O que tem que acontecer é a resolução dos outros problemas, porque, vamos lá, Palmeiras paga aí a quantia que o Botafogo estava pedindo inicialmente. O que que o Botafogo faz com esse dinheiro? Não faz nada. Não contrata um jogador melhor que o Danilo. Não tem o que fazer. Então não serve. Isso não resolve o problema. Não agora. Talvez num final de temporada a gente possa pensar, mas agora não. Não vai conseguir um jogador do nível do Danilo. Então, assim, a postura do Botafogo é correta, né? E como a gente estava debatendo calmaria ou não calmaria, por mais que seja postura correta, não significa que vai trazer calmaria, porque nada traria calmaria. O fim do campeonato traz calmaria para o Botafogo, é isso que eu penso.

0: brasileira, ele precisa jogar bem. Ele precisa do Botafogo, claro, nesse momento também. Então, acho que é por aí que tem que caminhar.
1: É, eu também tenho essa interpretação. É, acho que o Danilo agora vai, entre, assim, vai dar uma relaxada. A melhor coisa que ele tem que fazer é jogar, até para se valorizar e conseguir a transferência. Me parece que é um desejo do Danilo de buscar outros ares. Tá? Para mim isso está claro. Havia uma negociação antes da Copa, aquele pedido do Danilo para não jogar, ele não jogou, né? Não completou o 13º jogo antes da Copa, porque já havia uma negociação e o interesse do Danilo de sair. Né? Então, não jogou. Aí vem a negociação, o Botafogo não acerta com o Palmeiras. Bota ele em campo, fecha as portas do futebol brasileiro. O futebol brasileiro está muito mais voltado para o negócio com o Palmeiras, né? Chegaram a falar em Flamengo também, interessado, que negócio todo, mas era Palmeiras. É, a melhor coisa que o Danilo tem que fazer agora é jogar. Jogar bem. Aí o Botafogo também ganha com isso, ele jogando bem. Mas, assim, me parece que o final do ano é o limite. O final do ano é o limite dessa relação entre Danilo e Botafogo. Que te parece, ô Bitar? E coloco uma outra pergunta agora envolvendo o Palmeiras, né? Para você também colocar no teu raciocínio. Sem o Danilo, o Palmeiras deve partir para um outro jogador da mesma posição? Ele está precisando? Ou foi mais uma oportunidade que o Palmeiras enxergou de trazer de volta um jogador que desempenhou muito bem no próprio Palmeiras, cria do Palmeiras?
2: É, então, Éboli, acho que assim, se precisa ou não, acho que agregaria demais, né? Acho que chegaria para ser titular, seria uma peça bem importante aí nesse meio campo do Palmeiras. Esse é o primeiro ponto. Segundo, em termos de peças de reposição, acho que ajudaria demais pelo que o Palmeiras tem no elenco para esse ano de 2026. Eu acho que cabe um Danilo, ele precisa, o Palmeiras precisa de uma peça para que seja para manter o nível, que seja para ser titular ao lado do Andreas Pereira, por exemplo, mas acho que falta aí um segundo volante de um pouco mais de qualidade, esse jogador de saída, de chegada na área do adversário, porque olhando as opções que o Palmeiras tem e pensando no que o Palmeiras perdeu, aí eu não estou falando de qualidade, mas que na temporada passada tinha um Aníbal Moreno, que tinha um Rafael Veiga, claro que numa função diferente. O Fabinho, que era criticado por alguns, elogiado por outros tantos, que está no Bragantino. O Richard Rios, que foi embora. Acho que o Palmeiras não conseguiu fazer as reposições suficientes para essa função especificamente. Com relação ao Danilo, seria bom para ele chegar ao Palmeiras? Acho que sim. Acho que sim, porque ele brigaria para ser titular. Seria e será bom ele permanecer no Botafogo? Aí eu já tenho dúvidas. Por quê? Porque quando ele faz o pronunciamento que ele fez ontem, me parece claro que é o seguinte: beleza, eu fiz a minha parte, agora façam a parte de vocês. No sentido de, eu quero ir embora, vocês precisam do dinheiro, mas eu também quero escolher o meu destino. Não vai me colocar na Rússia, não vai me colocar na Arábia Saudita, que eu não quero. Eu quero escolher para onde eu quero ir, eu quero uma liga competitiva, pelo menos a interpretação que eu tenho, né? E que eu quero chegar numa liga que eu possa ficar na seleção brasileira atuando em altíssimo nível, e para isso, em equipes grandes, ou nem tanto, talvez, se ele for para uma Inglaterra, como já esteve no Nottingham Forest, mas que ele pudesse ter algo a mais, né? Poder brigar, ser um cara de destaque, ou às vezes fazer uma carreira na Inglaterra que ele não conseguiu fazer, mas é uma coisa específica, né, por conta de uma lesão grave que ele teve, que é de você ir para um time e aos pouquinhos conseguir alavancar por lá. Dá pra gente citar um dos exemplos, por exemplo, o Richarlison, né? Richarlison que chega no Watford, aí ele vai subindo até, no fim das contas, chegar na equipe do Tottenham, né? Não é o maior clube da Inglaterra, mas tá no Big Six, é um dos 6 maiores times aí do país, 6 maiores de investimento. Então, acho que ele visualiza isso, talvez esse retorno para a Europa. Ficar no Botafogo, acho que a torcida do Botafogo também não gostou da postura dele ontem, principalmente depois do post.
1: É, você falou aí, né, de buscar talvez uma retomada num caminho na Premier League ou em outra liga europeia de destaque, o que não é o caso da Rússia, né? Vamos falar claro aqui que hoje a única motivação que um jogador tem para atuar na Rússia é grana, porque é uma liga clandestina praticamente. Você não cruza com os outros centros, você não joga as competições europeias, né? Ah, pode chegar à seleção? Pode. Luiz Henrique está aí, Douglas Santos está aí, chegaram à seleção. Né? Douglas, inclusive, foi titular. Mas o Gerson,

0: estava na seleção, quando foi para a Rússia, não sei se houve essa coincidência, mas o fato é que ele sumiu dos planos da seleção brasileira quando foi para a Rússia. É uma liga de difícil observação, porque não dá destaque aos jogadores pensando no cenário internacional, no cenário europeu, né? Então, assim...
1: Quando eles disputavam a Champions, dava, né?
0: É, quando eles, exatamente, mas hoje em dia não, você não tem esse cruzamento.
1: Exato, exato.
0: Né? Então, se o Danilo entende que não é grana que vai mover, que vai fazer ele movimentar a carreira dele daqui para diante, cara, é isso, é pensar no aspecto técnico. Tem que pensar com carinho qual será o próximo passo dele profissionalmente. Bruno, o que você imagina aí de próximos passos dessa relação Danilo-Botafogo?
2: Eu acho que o post que ele fez ontem não caiu legal, não. Tô com o Rodrigo Bittar. Eu acho que é um movimento desnecessário em uma rede social. O torcedor ficou muito contente com o retorno dele aos gramados, obviamente. É um jogador importante, esteve na última Copa do Mundo. Acho que pode e deve agregar muito. Será titular, mas eu fico naquela dúvida se realmente ele não queria sair ou não com esse post. Eu entendo e vejo o noticiário do Rio de Janeiro, vendo que ele imaginava ir para o futebol europeu. A partir do momento em que ele não consegue e ele observa que o Palmeiras, clube que o revelou, tem um interesse, claro que ele fica naquela expectativa boa de, poxa, vou voltar para o meu time que me revelou para o futebol, vai pagar mais, tal. Eu acho que envolve muitas questões. Ao mesmo tempo, eu percebo que antes do post, em nenhum momento ali, ele desrespeitou, disse que não jogaria pelo Botafogo. Não vejo como um desrespeito o post dele. Mas eu vejo assim como uma maneira de... deveria ter evitado. Isso se decide, se resolve internamente. Ele poderia ter conversado com a diretoria, ok, vocês não quiseram me vender para o Palmeiras, tudo bem, eu fico, vou jogar no Botafogo, vou dar o meu melhor aqui, só tem um problema. Eu não quero ser negociado com o futebol russo, eu não quero ir para lá, ponto. Mas ele foi para a rede. É uma opção do jogador, ele tem todo o direito de fazer isso. Acho que não cai bem muito por conta do torcedor, mas acho que é um momento importante para ele na carreira, porque ele foi para a Europa, era um sonho dele, ele bateu e voltou. Então ele precisa se firmar de alguma maneira aqui para estar no novo ciclo da seleção. E eu vejo o Danilo nesse novo ciclo. Então ele precisa voltar a jogar bem, o Botafogo ganha com isso, mas ele tem que tomar cuidado com rede social, o jeito que ele se expressa, e isso pode cair mal, principalmente com o torcedor. Porque amanhã ou depois, ele estando abaixo daquilo que o torcedor sabe que ele pode render, as críticas chegarão. E essas críticas em cima dele podem fazer um sobrepeso que ele não precisava nesse momento. Enfim, acho que é uma boa para o Botafogo, é uma boa também para o jogador, mas ele deveria tomar cuidado com as redes sociais.
0: Queria falar com vocês também sobre o Corinthians, né? Que ontem venceu o Remo, ótima atuação, 3-0 pelo Campeonato Brasileiro. Mas aí é no aspecto administrativo, a gente nessa semana discutiu, inclusive, né, a sequência, né, de transfers ban que está pegando um por um em São Paulo, exceção do Palmeiras, né? O Corinthians é o que mais está amarrado com essa situação. Mas pagou a multa disciplinar de 225 mil dólares imposta pela FIFA e derrubou um dos transfer bans contra o clube, e isso aconteceu hoje. O Corinthians havia sido punido pela FIFA em razão de atrasos no cumprimento de obrigações financeiras relacionadas às negociações do Martínez com o time dos Estados Unidos, Charles com o time da Dinamarca e o Thales Magno com também um time dos Estados Unidos. O Corinthians ainda tem outras três punições em vigor que impedem o registro de novos jogadores. Duas delas da FIFA, consequências do não pagamento de transferências, e uma da CBF, devido ao atraso na quitação de uma das parcelas do acordo celebrado na Câmara Nacional de Resolução de Disputas. Somadas as dívidas, totalizam cerca de 21 milhões e meio de reais. Está enfrentando essa grave crise financeira, está com todos esses problemas. Mesmo assim, o Corinthians segue negociando a renovação de contrato do Memphis Depay. O contrato atual acaba daqui a uma semana. O Memphis aceitou reduzir o salário e propôs parcela, só aqui no Brasil. Se renova e coloca na renovação a dívida que tem com é quem está te devendo. Então, ele propôs parcelar uma dívida de 40 milhões de reais num novo contrato de 3 anos. Mas a diretoria está resistindo a esse tempo de contrato, que é algo menor. Em função da idade, o Memphis está com 32 anos. Pergunto a vocês, faz sentido, nesse cenário todo de Corinthians, né, fazer esforços para renovar o contrato do Memphis Depay, ou seria melhor aproveitar o fim do contrato e encerrar essa relação, olhando para uma questão de custo-benefício, não sei. Aí cada um com a sua explicação. O que você pensa, Dudes?
3: Pensando em custo-benefício, não vale a pena renovar. É muito dinheiro e por muito tempo. O Memphis 2026 já não é o Memphis de 2 anos e a gente não sabe como é que vai ser o Memphis 2027, tampouco 2028, né? Então, assim, é muito apostar em algo que não dá para saber. Não dá para saber como é que ele vai estar, se vai trazer os resultados que o Corinthians espera. E a verdade é que nesse ano ele entregou muito pouco. O outro lado da moeda é o seguinte, é parecido com a questão do Danilo lá para o Botafogo. Como os clubes brasileiros têm esse tipo de gestão e como não há grandes consequências para gerir o clube ou os clubes desse jeito, o que eu falei do Danilo se aplica aqui. O Corinthians, não renovando com o Memphis, vai fabricar 21 milhões para tirar todos os transfer bans? Muito provavelmente não. E se tirar os transfer bans, gastando esse dinheiro que tem a pagar, consegue ir ao mercado contratar alguém de nível semelhante ao do Memphis? Provavelmente não. Então, pode ser que a opção corintiana seja renovar nesses termos e aí ficar com o jogador. E aí ele entrega X ou Y, passam 2 anos, não se sabe o que vai acontecer, mas esse ano a gente salvou, ano que vem a gente vê, sempre tem assim um imponderável, né? Vem alguém da base, vem uma negociação diferente, alguém propõe uma SAF, enfim, deixa lá no futuro, deixa esse problema para o Corinthians do futuro, né? Que é o que vem sendo feito há muito tempo. Então, minha opinião é que não vale a pena, mas já que a turma gere o clube desse jeito, não me surpreenderia se o cálculo não fosse sobre isso que eu falei de custo-benefício, e sim sobre, olha, não vai dar para contratar ninguém mesmo, renova quem já está aqui.
1: Eu também acho que não valeria a pena, viu, Dudes, ficar com o Memphis, porque por uma questão aí realmente de números muito altos, né? O Memphis está com 32 anos de idade, ele está batendo o pé por uma questão de 3 anos de contrato, né? Não quer diminuir esse tempo, ele quer garantir mais 3 anos aí de carreira e já sabendo quanto que vai ganhar por esse período. Só que assim, né? Em 2026 foram 14 jogos, um gol, uma assistência. Tem participado muito pouco, achava que na Copa do Mundo, curiosamente muito parecido com o amigo dele, Neymar, que ele iria se recuperar e ia chegar lá em altíssimo nível, não foi o que aconteceu. Foi utilizado pouquíssimo dentro da Copa do Mundo, ele que é o maior artilheiro da história da seleção holandesa, virou ali uma quarta até quinta opção para ser atacante titular, o atacante, aliás, né, da seleção da Holanda. Então, eu acho que é uma situação muito delicada, essa parte financeira é muito ruim, porque mesmo com ele performando, era um jogador extremamente caro, um jogador que tem muitos benefícios para além do salário, o lugar onde ele mora, e assim, de novo, não é culpa do Memphis. O Memphis falou, eu aceito X, o clube falou, tudo bem, eu pago X. Se ele falou que custa X e o clube pagou, a culpa é de quem aceitou pagar. E a diretoria deveria ter em mente agora justamente isso, né? Ou chega num valor que entende que é acessível e numa situação de contrato, né? Com os termos do contrato dentro daquilo que se considera ideal, seja por 6 meses, por 1 ano, por 2, por 3, já ficou claro que o Corinthians não quer renovar, mas eu acho que é muito dinheiro para um cara que nesse momento não ajuda tanto na equipe do Corinthians. E aí a gente coloca um outro ponto também. Por enquanto, o Yuri Alberto segue, mas a janela acabou de abrir. O Yuri Alberto deixou claro antes da pausa para a Copa do Mundo que provavelmente, se chegar uma boa proposta e se for para fora, para a Europa, ele deve ir numa grande liga. Então, acho que é uma situação muito delicada de um jogador que, diferentemente do Yuri Alberto, não se dedica tanto defensivamente, é um jogador que olha mais para a parte ofensiva, e não à toa outros jogadores que têm menos nome do que o Memphis, como o Lingard, que chegou também nessa temporada por indicação do Memphis e tal, e o Caio César, que foi muito bem ontem, dão uma dinâmica diferente para o time, porque eles correm, ajudam na parte defensiva, e isso acaba trazendo coisas positivas para o Fernando Diniz também.
2: Eu acho que dá para acrescentar.
0: Só botar um detalhe, Bruno, o que eu acho curioso, claro, né? Isso não é uma negociação de renovação de contrato, é uma negociação de renovação de dívida, né? Porque, assim, são 40 milhões, exato, em dívida. Então, assim, o Corinthians agora que está devendo 40 milhões, ele negocia o quanto que ele vai dever no futuro. Então, ele quer dever menos. A verdade é essa. Não é que ele quer pagar menos, ele quer dever menos ao Memphis Depay. A gente, isso é ridículo, né? Mas tudo bem, fala, Brunão.
2: Eu ia acrescentar exatamente isso. O ponto da dívida estimada é entre 40 e 45 milhões de reais. Você tem um jogador com 32 anos de idade, então, obviamente, eu concordo com o Gabriel do Dziak e o Bitar. Eu acho que chegou ao limite. É o ponto de fechar o ciclo. Obrigado, Memphis. Tá tudo certo. Vamos tentar acertar essa dívida aí nos próximos meses. Vamos parcelar agora. Lendo um pouco também sobre os jornalistas que acompanham o Corinthians, me chama a atenção, porque essa dívida entre 40 e 45, a gente não sabe o número exato, me parece que o Memphis, ele aceita receber isso, só que ele quer à vista. Então, se não der certo o contrato amanhã, além dos transfer bans que o Corinthians já tem, pode cair mais um, porque ele vai querer receber esse valor integral. Ele não vai querer parcelado, porque o Corinthians prometeu, ninguém colocou ele contra a parede e falou, você vai ser obrigado a jogar no Corinthians com esses termos. Não, ele colocou os termos, o Corinthians aceitou, deve para ele. Então, se ele não aceitar a renovação, se ele não chegar num acordo com o Corinthians, é possível que ele entre na justiça pedindo esse valor. E se entrar, a situação do Corinthians só piora. Acho que é o momento de conversar com o Memphis, tentar entender de uma vez a situação real do Corinthians, que é terrível, e não renovar o contrato com ele.
1: E acho que tem um ponto, Éboli, só para fechar esse assunto da minha parte, que é o seguinte: Corinthians e São Paulo, e outro dia, nessa semana no estúdio, eu estava falando com o Bruno e com o Gabriel do Dziak. Corinthians e São Paulo, diferentemente do Palmeiras, os dois têm uma dificuldade muito grande de encerrar ciclos, principalmente com aqueles jogadores que o clube é muito grato ou que são considerados ídolos por parte dos torcedores. Normalmente vão renovando, renovando, aí o cara bate 35, 37 anos de idade, não tá performando tanto, só que custa muito caro, aí não, tem que colocar para jogar porque o cara é muito caro. E no fim das contas, se não tá performando, o jogador, na minha visão, pelo menos não deveria ficar.
2: E com um salário astronômico, né?
0: Sim, é o peso, exato, que tem, aí cai numa coisa populista, né? O peso que tem para uma gestão ser marcada como uma gestão que não seguiu com o Memphis Depay, que não renovou o contrato do Memphis Depay, que abriu mão do talento do Memphis Depay, que tem lá uma relação ainda com o torcedor. Mas, cara, não dá. É muita irresponsabilidade num pacote só. Irresponsabilidade administrativa. É inacreditável o que acontece ainda em alguns clubes no futebol brasileiro. Vamos fazer o nosso primeiro intervalo comercial? Tá? Aí daqui a pouquinho a gente volta. Intervalo comercial. Atenção, rede! Intervalo comercial! Depois o repórter CBN e a gente vem aí no segundo tempo.
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0: Sexta-feira, 24 de julho de 2026. A nova pesquisa do Datafolha revelou que a avaliação do governo Lula permaneceu estável, mesmo após a imposição de tarifas elevadas sobre produtos brasileiros pelos Estados Unidos. Consideram a gestão atual ruim ou péssima 38% dos entrevistados, enquanto 32% a veem como ótima ou boa. Outros 28% a classificam como regular. O Datafolha entrevistou 2.004 pessoas entre os dias 22 e 24 de julho, segundo dados informados ao Tribunal Superior Eleitoral. A margem de erro é de 2 pontos percentuais para mais ou para menos e o nível de confiança é de 95%. O levantamento está registrado sob o número BR-01166-2026. E a Justiça dos Estados Unidos prorrogou por mais 14 dias a ordem que impede a conclusão da fusão entre a Paramount e a Warner Bros. Com a decisão, o acordo não pode ser fechado antes do dia 18 de agosto. A compra, avaliada em mais de 100 bilhões de dólares, foi bloqueada por uma juíza da Califórnia. Apesar disso, a Paramount informou que concordou em adiar a conclusão da fusão até junho de 2027, enquanto a ação, movida por um grupo de estados americanos, ainda tramita na justiça. No horário de Brasília, 8h37.
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0: Muito bem, segundo tempo de jogo aqui no Quatro em Campo, com Rodrigo Bittar, com Bruno Faria, com Gabriel Dudziak. O Flamengo está cada vez mais próximo, de fato, da contratação do Thiago Almada. E é aquele detalhezinho que está faltando e que vai ser acertado tete a tete entre o empresário do jogador, o Agustín Jiménez, que está sendo esperado no Rio de Janeiro a qualquer momento, já confirmou a vinda para o Rio, para sentar com a diretoria do Flamengo, no caso é o José Boto, né, que é o cara responsável pelo futebol hoje do clube, para acertar ali formato de contrato, como é que vai ser pagamento, aquela história toda, mas já estava tudo muito bem alinhavado, né, entre as partes envolvidas. Faltava o sim do Almada, o Almada deu ok, Almada que recentemente recusou propostas de Rússia, Ucrânia, Arábia Saudita. E isso antes da Copa do Mundo. Terminou a Copa, campeão do mundo, começou como titular, terminou como reserva, tem grande passagem, curta, mas super vitoriosa, com a camisa do Botafogo aqui no futebol brasileiro, conquistou Libertadores da América, e agora está pintando com a camisa do Flamengo. Pergunto para vocês, o Flamengo está precisando de um jogador como o Almada? Almada chega para ser titular no Flamengo, Bittar?
2: É, Boni, jogador como o Almada, se você tem condições de contratar, não é questão de precisar ou não, né? Mas ajuda muito aí com relação ao elenco. Acho que é um jogador que chega com uma pompa muito grande para ser titular desse time do Flamengo. Acho que não tem dúvidas disso. É um jogador que fisicamente está muito bem, mas que vale a gente destacar também que vem de uma temporada muito ruim no Atlético de Madrid, que mesmo com o treinador argentino, ele não conseguiu se consolidar por lá como titular, né? Foi titular algumas partidas, outras ele ficou no banco de reservas, servindo como opção, mas que não teve aquele brilho que era esperado dele. Então, assim, o Almada, que foi importante em parte da caminhada da Argentina na Copa do Mundo, deve agregar e muito. Aqui no futebol brasileiro, numa teoria, e ele já provou essa teoria por 6 meses pelo Botafogo, é um cara muito diferente. Agora, a pressão que ele vai ter no Flamengo é uma pressão diferente da que ele tinha no Botafogo. Por quê? A do Botafogo era a pressão de fazer história, pela primeira vez o clube sendo campeão da Libertadores, voltando a figurar ali no topo do Campeonato Brasileiro. Por um outro lado, o Flamengo é uma pressão que é o seguinte, né? Flamengo e Palmeiras hoje dividem uma pressão que é a seguinte: se você não ganhar, o teu ano é terrível. E não deveria ser bem assim, né? Porque quando você contrata jogador, você contrata para ser competitivo. Você não contrata dando uma certeza de que você vai ganhar qualquer tipo de campeonato. Mas é um jogador que pode agregar demais ao elenco do Flamengo. Para mim, seria uma grande contratação que eu acho que deve acontecer em breve.
0: É, meia atacante pela esquerda, né? O Flamengo está empilhando jogadores por ali, né? Samuel Lino, Cebolinha, Bruno Henrique, o próprio o Paquetá também pode jogar, joga
2: é que
0: por
2: o
0: ali.
2: O Bruno não é mais aquele ponta a ponta, né?
0: Ah, e aí, Dudes, como é que você vê essa...
2: Não.
3: Ah,
2: não,
3: o Bruno Henrique, pô.
2: É... Não, você não tem joelho, ele tem, entendeu? Já é uma diferença aí.
0: Ai, ai, ai, é isso.
3: Não,
0: mesmo,
3: vai jogar
0: é.
3: Na cara.
0: Mas acabou, é?
4: Isso foi gratuito.
0: Mas aí, quero ouvi-los também. Quero ouvi-los totalmente. Você vai para STJD, hein? É, e aí, Dudes?
2: Perdão.
4: Não, então, o Bitar tem um ponto importante, né? Que é assim, você tem a possibilidade de contratar esse jogador, você vai e contrata, porque ele é muito, muito bom. Mas, ao mesmo tempo, é justamente isso que você coloca, Éboli. Para jogar onde, né? Para você quebrar o teu planejamento de montagem de elenco para 2026, vai negociar algum desses outros jogadores, de repente, ou vai empilhar todo mundo realmente no banco? Você tem aí mais função, tá? Menos posição. Eu penso no Almada como um meia armador. Pode jogar pela esquerda, talvez pelo centro, segundo atacante, bom. Mas eu estou falando assim, ele é um meia armador com chegada à área, para mim. Aí você tem De Arrascaeta, já está no elenco. Vai ter que jogar ou não? Vai ficar no banco? Não sei. Você tem Lucas Paquetá.
0: Ai, acho difícil.
4: Já tá no elenco. Quando voltar de lesão, vai ficar no banco? Pode jogar mais atrás, mas pode jogar mais à frente. Você tem o De La Cruz, vai ficar no banco mesmo, porque não aguenta e tudo mais, ok. Aí você tem lá, Carrascal, toda hora está sendo utilizado, toda hora está sendo expulso também, verdade, mas qual é o planejamento para esse jogador? Para o Bruno Henrique, agora é um coadjuvante que joga às vezes, isso me chama a atenção. Claro que você pode falar assim, a qualidade demais não é problema, nunca faz falta. Não faz falta se você estiver aí jogando no videogame, né? Nem no videogame às vezes dá certo isso. Se você estiver brincando de outro tipo de brincadeira aí com os jogadores, como se eles não existissem e não fossem humanos, né? Mas imagina o dia a dia de quem não joga ou não vai jogar ou só vai jogar às vezes... E vai ter que dividir o tempo todo a atenção com mais um atleta que é de altíssimo nível. Isso é que eu fico pensando.
0: No Botafogo, vamos lá, se eu lembro direitinho. Botafogo ele jogava pela esquerda, isso. O Savarino mais centralizado, o Luiz Henrique pela direita e o Igor Jesus. Feito com meio, uma espécie de um losango, né? E o Igor Jesus lá na frente. E trocava muito de posição com o Savarino também, flutuava muito ali, mas mais do meio para a esquerda, dando amplitude ao campo, né? E voltava também, recuava para ajudar na marcação, fazia energia, né, de quem é jovem. Mas não sei se é esse desenho que o Flamengo está imaginando, mas como a gente falou aqui, tem muitas opções para esse setor. Compensação, lateral esquerda. Bruno, fala aí.
3: Eu acho que é uma contratação muito, muito importante para o Flamengo. É uma qualidade técnica absurda, um jogador diferenciado. Demonstrou isso no Botafogo, mas me chama atenção porque é um jogador que não tem conseguido ficar mais de um ano nos últimos clubes. Então, assim, ele vai ter uma sequência no Flamengo? Ele chega para ser titular? Porque ele é novo ainda... Ele pode ser titular do time do Flamengo, é uma opção de peso e importantíssima para o clube no campeonato, e eu digo até no campeonato brasileiro mais longo e tal, é óbvio que vai ser também na Libertadores, mas eu imagino o seguinte, o Thiago Almada vale todo este investimento agora Ou será que de alguma forma o Flamengo estava preocupado com uma possível investida do Palmeiras no Danilo e queria dar uma resposta para o seu torcedor? Porque hoje é Flamengo e Palmeiras que mostram o poderio financeiro. O restante corre atrás e vê uma dificuldade muito grande. Thiago Almada é bom, jogador de peso, para mim chega para jogar. Agora, se ele ficar no banco, me preocupa para saber se realmente ele vai conseguir permanecer nas próximas temporadas ou será negociado logo de cara.
0: Vamos ver, o negócio realmente deve ser fechado aí nos próximos dias, o quanto antes. Está tudo muito, muito bem encaminhado aí para o Flamengo conseguir essa contratação. Mudando de assunto, gente, vamos falar sobre aquela entrada do Vitor Gabriel no Gabriel Peck, né? Uma entrada violentíssima, e o Gabriel Peck vai passar cirurgia, vai ficar um tempão fora. Bem, o Vitor Gabriel, ele foi denunciado pela Procuradoria do Superior Tribunal de Justiça Desportiva, e a intenção é que dessa denúncia é que ele fique suspenso até o atacante Gabriel Peck voltar a treinar pelo Cruzeiro. Vitor Gabriel do Internacional, Gabriel Peck contratado agora pelo Cruzeiro. O árbitro registrou que a expulsão na súmula, ocorreu por uma entrada com força excessiva na disputa da bola, tá? A Procuradoria do STJD denunciou o Vitor Gabriel por jogada violenta prevista no artigo 254 e não por agressão física fora da disputa do lance, tá? Mas citou um dispositivo que prevê casos em que o atingido permanece impossibilitado de praticar a modalidade em razão da jogada violenta grave, o infrator poderá continuar suspenso até que o atleta lesionado esteja apto a retornar aos treinamentos, respeitando o limite máximo de 180 dias. O Cruzeiro não divulgou a previsão de tempo de parada, mas a tendência é que o Gabriel Peck deva ficar entre 3 a 4 meses fora dos gramados. Não há precedente recente no futebol brasileiro desta medida ser adotada. Num caso recente, inclusive, onde essa possibilidade foi apontada no tribunal, o pedido foi rejeitado, tá? Isso aconteceu no ano passado. O volante Eduardo, então do Cruzeiro, recebeu a mesma denúncia por uma entrada que provocou grave lesão no Jamerson, do Vitória, fratura do tornozelo e rompimento de ligamentos. Vocês são favoráveis a esse tipo de punição? Fica parado, o infrator fica parado o mesmo período que o atleta que foi atingido? Concorda com isso, Dudes?
4: Não concordo. Acho que medida aí ultra populista da Procuradoria do STJD não tem nexo com a realidade do esporte. É óbvio que era para cartão vermelho, foi bem expulso, e você pode discutir assim 3 jogos de suspensão em vez de 1, isso acho que é válido, mas esse tipo de relação entre tempo de recuperação e tempo de suspensão, para mim não faz o menor sentido. Primeiro que você vai criar uma relação que não existe, a entrada com o resultado da entrada, as faltas e expulsões e cartões, elas são dadas de acordo com a ação do defensor. Então, se ele foi de modo imprudente, de modo temerário, se é uma jogada brusca grave, ela não tem a ver com o resultado da entrada. Porque então, se fosse um jogador mais físico, mais forte, e sofresse a mesma entrada, mas tivesse um tempo mínimo de recuperação, então tudo bem. Não é isso. Não é assim que funciona o esporte. E aí depois você vai correlacionar com o tempo de recuperação e você vai garantir que o afetado está fazendo tudo certo na recuperação também, que o departamento médico do clube tal está agindo muito bem. Aí tem um erro de análise, aí o cara fica mais tempo ainda fora de combate. E assim, é um lance feio, é um lance que não deveria acontecer, mas tem sim uma disputa de bola. Tem sim. Ele merecia ser expulso, ele merece ficar suspenso, mas ele tenta pegar a bola, vai com uma força desmedida, vai de uma forma de jogo brusco grave que está na regra e pronto. Não é que deu um soco em alguém ou entrou numa voadora na cabeça de alguém, não é isso. Eu acho assim uma coisa completamente fora do tom essa denúncia da procuradoria e querendo surfar na comoção que deu pelo caso, né? Coitado do Gabriel Peck, eu realmente me solidarizo, mas você não pode ir para uma punição injusta para tentar reparar a lesão de um atleta.
0: E aí, Bruno, o que você pensa?
3: Eu acredito que se isso virar moda, viu, Éboli, é preocupante no futebol brasileiro, porque você acaba inibindo alguns jogadores de entrarem mais firme em algumas jogadas. Sou contra também esse tipo de punição. Acho que a ideia do Gabriel Dudziak, ela é muito válida a partir do momento em que, poxa, foi uma entrada muito brusca, muito grave, então vamos dar uma punição maior para ele, não o tempo de recuperação do jogador que ele participou, né, da entrada. Eu imagino assim, é um caminho perigoso se realmente for aprovado, se ele realmente ficar todo esse tempo fora, eu acho muito preocupante para o nosso futebol. E acredito até que não tem maldade nesse tipo de lance, faz parte, é o futebol, acontece, em algum momento, obviamente, você tem que tomar mais cuidados, dependendo da entrada, mas ali para mim não foi numa maldade, para mim foi numa situação de jogo, e aconteceu, mas infelizmente ir para esse caminho é perigoso.
0: Bitar, os dois, Dudzi e Bruno, estão indo para uma mesma linha, concorda com eles ou não?
2: Somos três, Éboli. Eu acho que essa questão da punição, ela deve acontecer, mas não relacionada ao tempo de recuperação. Acho que o Dudes é perfeito quando ele fala aí sobre esse tempo de recuperação. Não depender, não é uma ciência exata, né? A gente vai, vou usar um exemplo aqui, né? Pedro e Neymar, os dois tiveram uma mesma lesão de ligamento cruzado anterior, o Pedro voltou muito antes do que o Neymar. E aí, o que você faz nesse caso? Você espera o cara voltar, aí você não sabe como é que o cara age fora dos gramados, se ele realmente está treinando certo, se ele está fazendo 3 vezes fisioterapia por dia, se ele faz 2 e descansa 1. Então, eu acho que vai ficar num lugar meio esquisito isso daí, né? Acho que não seria muito bom pro futebol brasileiro, não. E tem entradas mais fortes e até graves que podem gerar um resultado bem menor, mas que mereciam uma punição maior. Então, é a mesma coisa que aquela história do o árbitro não olha a falta, mas ele vê que sangrou, vai pro cartão vermelho. Não necessariamente. Acho que uma coisa é uma coisa, outra coisa é outra coisa. Então, não deveria ter essa relação direta com uma punição, sim. Com uma punição, pô, o cara tá machucado, merece uma punição, fica alguns jogos fora. Aí, ok. Agora, relacionado ao tempo de recuperação, acho que é muito, muito vago.
0: Eu concordo com vocês, somos 4. Teve um episódio na Copa do Mundo envolvendo um jogador do Canadá, né? Que é um lance absolutamente acidental, mas que ele fratura a perna. Né?
4: E deram uma suspensão imensa, nada a ver.
0: Foi. Você olha para a entrada, olha para a disputa, não faz sentido quebrar a perna aquilo ali, né? Eu acho que houve muito mais azar do que uma ação violenta.
2: Mas tem um ponto
0: envolvido
2: também.
0: Aí você olha só a consequência, você perde um pouco a. Desvia a avaliação correta, na minha opinião, né? Mas não foi o que aconteceu nesse caso aí, não, tá? Para mim, o Vitor Gabriel vai muito, muito forte na jogada, tem uma mistura de imprudência com um lance mais violento, tem que ser bem punido. Mas num esporte de contato, como é que você vai medir isso também, né?
2: Mas sejamos sinceros, né, Boris? Se ao invés do Qatar fosse um Brasil, uma Espanha ou uma Argentina, ele tomaria a punição que ele tomou?
4: Provavelmente
0: essa
4: não.
0: É uma outra questão também. Provavelmente não.
4: E o Qatar já estava fora da fazer Copa também, né?
0: E o exatamente. O Qatar estava fora da Copa. Vamos fazer mais um intervalo? Daqui a pouquinho a gente volta.
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1: Muito bem, ponto final no programa de hoje. Vem aí o final de semana com muito futebol. É o início do retorno do Brasileirão. Com direito a entendimento semiautomático. Tomara que dê certo. Dudes, Bitar, Brunão, valeu, turma. Abraço.
2: Valeu. Abraço.
3: Tchau, boa noite.
1: Tchau, boa noite.
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1: Sexta-feira, 24 de julho de 2026. A defesa de Jair Bolsonaro recorreu contra uma decisão do ministro Alexandre de Moraes, que impôs ao ex-presidente a proibição de receber visitas com finalidades políticas e de divulgar manifestos eleitorais. Os advogados classificam a restrição como genérica e dizem que foi criada uma limitação sem respaldo constitucional. A defesa pediu que a medida seja revista por Moraes ou que o recurso seja levado a julgamento na primeira turma da corte. A proibição foi determinada pelo magistrado após o senador e pré-candidato à presidência pelo PL, Flávio Bolsonaro, publicar nas redes sociais uma carta escrita por Jair Bolsonaro e destinada ao povo brasileiro. Na mesma decisão, o ministro do STF suspendeu as visitas de Flávio ao pai por 90 dias. E a Conferência Nacional de Agricultura informou que 53% das exportações do Brasil para os Estados Unidos continuam sem a aplicação de sobretaxas. No entanto, a entidade destacou que produtos como mel e pescado serão impactados. As tarifas de 12,5% e 25% foram impostas com base na alegação de uso de trabalho forçado. A organização argumentou que as tarifas afetam os produtores que cumprem a lei. No horário de Brasília, 9:01.
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1: Olá, boa noite.
2: Boa noite para você que nos acompanha em todo o país.
1: Sexta-feira, 24 de julho de 2026.
2: E vamos aos destaques do dia.
1: Atenção, entregadores e mototaxistas.
2: A partir de segunda-feira, você pode negociar um novo veículo com juros mais em conta. Pablo Mundim.
3: O programa permite financiar um veículo zero quilômetro, como bicicleta elétrica, ciclomotor, motor moto elétrica ou moto flex.
1: Proteção de mulheres na internet e enfrentamento da violência no ambiente digital.
2: Plataformas devem retirar em até 2 horas conteúdo íntimo não autorizado.
1: E está proibido o uso de inteligência artificial para criar imagens íntimas falsas.
2: É o que prevê o decreto que entrou em vigor esta semana, Luana Karen.
4: A norma engloba crimes e outros atos ilícitos praticados com o uso da internet que provoquem sofrimento físico, psicológico, sexual, político ou econômico.
1: E sancionada lei que autoriza o uso do spray de pimenta para autodefesa por mulheres acima de 18 anos. Raquel Mariano.
5: O aerossol deverá ser de uso individual, intransferível e não poderá conter substância letal ou que cause intoxicação permanente.
2: Hoje, na apresentação da Voz do Brasil, eu, Helen Bernardes e Luciana Vasconcelos.
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2: Atenção, mototaxistas, motofretistas.